0: real, né?
1: Tudo em tempo real.
0: Parabéns pelo trabalho de vocês, viu?
2: Obrigada,
0: é isso, muito obrigado, então. E aqui nós temos uma outra parte também, que é o nosso amigo aqui, ó. Deixa eu conversar com o nosso amigo aqui. Você tá bem, meu amigo?
3: Tudo jóia.
0: Seu nome?
3: Matheus.
0: Matheus. Matheus, aqui é outra parte também da Lespe. Que parte que é essa aqui?
3: Isso aí, a gente é da assessoria de imprensa.
0: O que faz assessoria de imprensa? Explica pra quem tá em casa.
3: É bem literal. A gente a gente ajuda quem é a imprensa externa, assessora eles, que vem cobrir o trabalho aqui da casa. E a gente também produz os textos que vão para o nosso portal de notícias.
0: Então quem precisa cobrir um evento passa por você, no caso, né, para você credenciar.
3: Exatamente, isso aí. A gente passa todas as informações da casa e ajuda no trabalho dos profissionais.
0: Isso aí. E hoje, 9 de julho, trabalhando também, né?
3: Também, tá. A imprensa está na rua, está na casa também e a gente está aqui para ajudar eles.
0: Bacana. Parabéns pelo trabalho, viu? Parabéns. Obrigado. Pessoal aqui também ralando aqui. Bom, seguinte, a gente continua passeando. Olha o Davizão ali, ó. Davizão ali também ralando aqui, né, Davizão? 9 de julho, você está bem?
4: Você está bem,
0: Fabião? Demais. A gente está mostrando os bastidores aqui, Davi, porque é o seguinte. A gente fala assim, não acontece nada sozinho. Tem uma equipe que faz isso, né?
4: Tem uma equipe enorme, né? E a propósito, eu tô pela assessoria de imprensa também escrevendo sobre os bastidores dessa cobertura.
0: Olha aí.
4: Né? São mais de 60 pessoas, incluindo você, né? Incluindo o cinegrafista, nosso amigo que está aqui trabalhando. E a gente espera levar a informação correta para o telespectador, né? Para aquele que assiste a TV Alesp, justamente porque é a responsabilidade de representar essa instituição que é o Poder Legislativo de São Paulo.
0: É isso aí, Davi. Parabéns aí. Tá. Parabéns. Davizão aí. Hoje sem chutar o tripé, pelo amor de Deus.
4: Ah, é.
0: Tá bom? Vou passeando. Valeu, Davi. Vou passear. Que seguir. É isso. A gente continua aqui mostrando um pouquinho mais de todo o processo. Porque é o seguinte. Também aqui o Daniel. Né? O Daniel, nosso chefe aqui. Né, Daniel? Tudo bem, Daniel? Tudo certo? Como é que tá?
5: E aí, Fábio. Tudo bem. Maravilha.
0: A gente tá mostrando os bastidores aqui. A gente viu que uma galera que tá trabalhando na data de hoje, né? Mais de 70 pessoas trabalhando hoje. E você aqui coordenando a galera, né?
5: Coordenando a galera aqui. Tô aqui. Isso aqui foi a nossa escala, né? Então todos... repórteres, apresentadores envolvidos, cinegrafista. Aqui o nome do Fábio aqui, inclusive, aqui, ó. Fábio aqui, com o Oziel, que é quem tá fazendo as imagens. Então tá todo mundo escalado. Estamos aqui também, uma das comunicações que a gente usa hoje, o WhatsApp. Estão aqui vários, os grupos aqui, a gente falando com todo mundo aqui. Repórter, produtor, outra produtora aqui, pessoal de operações. Então, trabalho não para, estamos aqui. De vez em quando a gente vai no switcher lá, estamos falando com todo mundo e acompanhando a transmissão.
0: Quanto tempo fazendo esse 9 de julho, Daniel?
5: Rapaz, nós estamos já praticamente um mês, né? A produção começou há um mês, aí foi se intensificando nesses últimos 15 dias. Essa semana passada e essa agora foi bem puxado. Ontem, né, dormimos tarde, hoje acordamos bem cedo e é isso. Pelo menos um mês aí de produção.
0: Isso aí. Pessoal, acho que começou de ontem para hoje. Já tem todo um processo. Obrigado, viu, Daniel?
5: Fabião,
0: valeu, obrigado. Então é isso, a gente tá vendo um pouquinho, né? A equipe, várias pessoas aqui fazendo o trabalho. O pessoal chegou cedinho, empenhado aqui, fazendo correção de texto ali. A Márcia Flores trabalhando também ali, ó, fazendo todo o trabalho, fazendo correção, fazendo tudo e mais um pouco, tá? E aqui, ó, aqui é outro ponto também crucial. Aqui é a edição. Aqui a edição é onde o bicho pega também. Que o pessoal editando aqui, todo mundo editando aqui em tempo... real também, várias coisas estão acontecendo nesse momento, o pessoal trabalhando aqui, porque é o seguinte, né? A galera tá aqui, o pessoal de casa às vezes não entende tanto o que está acontecendo, né? Porque a gente vê ali, será que precisa editar? Será que não precisa? Mas tem aqui um olhar de cada editor que faz todo esse processo aqui. Então a gente vai passeando aqui mais para mostrar para você todos os detalhes, todos os bastidores desse 9 de julho. Vamos embora? Vamos passear então mais um pouquinho? Vamos lá! E a gente... continua, porque é o seguinte, você viu a redação e agora nós vamos pro estúdio, é isso? Nós vamos, pro outro canto? Então vamos pro switcher, então primeiro, depois pro estúdio. Vamos pro switcher primeiro, que ali tá acontecendo a mágica também. Vocês vão ver daqui a pouquinho o switcher móvel que a Lesp montou, lá fora, lá no Belisco. E agora a gente vai mostrar um pouquinho do switcher aqui da TV Lesp. Aqui, ó, outra parte também importante a gente mostrar, que é a parte aqui da nossa maquiagem, o Renato aqui. Fazendo maquiagens, tudo bem, Renato? Renato, Beatriz Moreno também aqui, fazendo toda a transformação. Daqui a pouquinho a Beatriz vai para a sessão solene, chega cedo para fazer todo o trabalho. Renato aqui fazendo o trabalho, deixa eles trabalharem, deixa eles trabalharem, vem para aí. Olha lá, vamos embora. E aqui, ó, outra parte também, a gente mostra, tudo bem, Fernando? Outra parte aqui também que é o switcher, né? Onde está acontecendo aqui nesse momento, toda a transmissão também aqui da...

0: Legislativa e está sendo maravilhoso essa cobertura, esse trabalho, uma equipe excelente, engajada em levar a melhor transmissão, melhor conteúdo para as pessoas.
1: Estava conversando com o Daniel, várias outras pessoas, falando que o 9 de julho não é preparado da noite para o dia, já tem preparação mais de um mês. Hoje está acontecendo. Frio na barriga ou está tranquilo para você?
0: Não, sempre tem, né? Mas ao mesmo tempo a gente fica tranquilo justamente por conta da equipe que a gente tem, do respaldo que a gente tem, de toda a TV Alesp, dessa equipe maravilhosa que a gente que vem empenhada nisso aí. Então isso nos dá tranquilidade para que a gente faça uma boa cobertura.
1: E hoje, qual que é o seu papel dentro do 9 de julho aqui na transmissão?
0: Cara, aqui todo mundo faz quase tudo, né? Então a gente, claro, tem umas distribuições de funções. Mas a gente aqui, inclusive, está ajudando na coordenação da transmissão, assim, que na verdade são duas transmissões, né? Uma do programa em si, que a gente. E a transmissão dentro desse programa, né? Então, do programa em si, que a gente está ajudando na coordenação, aí tem uma outra equipe lá na coordenação da transmissão. E isso tudo aí, uma grande equipe mobilizada para levar o melhor conteúdo para todo o estado de São Paulo.
2: Tinha o trem fantasma que percorria o interior, era um trem blindado, desenvolvido pelos paulistas, que atiravam nas tropas federais de dentro do trem com canhão, etc.
1: Então a gente fala o seguinte, né? Do empenho dessa galera de estar aqui hoje, mostrando para você, trazendo para você os detalhes, trazendo para você um pouquinho disso. Você vê todo mundo concentrado, brilho no olhar de todo mundo ali, porque é que a gente fala, né? É como se fosse um maestro, tem um maestro ali fazendo isso acontecer, rangendo os músicos, né? Fazendo essa orquestra acontecer. E a gente vê o seguinte: o Diego aqui, ó, mostra o Diego aqui, ó. O Diego é o diretor de imagens, concentrado, junto com o Josué Suzuki ali, concentrado para trazer essas imagens, né? Então tá vendo ali várias câmeras, tudo isso tem que ir pro ar de uma forma perfeita, né? Então a gente fala o seguinte: eu vou conversar com a Margot aqui. Margot, é o seguinte, a gente vê a galera empenhada aqui, todo mundo concentrado, né? Qualquer erro agora é crucial, né? Porque tá ao vivo, né?
3: Exatamente, a gente tem o um compromisso com a TV Legislativa de entregar um trabalho de altíssimo nível, com checagem de informação, checagem de conteúdo, para que nossos telespectadores, cidadão paulistano, tenham acesso à informação com qualidade e responsabilidade.
1: Quantos anos você faz isso aqui, Margot? 9 de julho? Quanto tempo você já faz isso aqui?
3: Eu estou fazendo a segunda cobertura do 9 de julho com a gestão da EPTV. E com esse propósito mesmo de levar informação de qualidade para o nosso público.
1: Dá um frio na barriga, como é que é? Dá um nervosismo?
3: Dá um frio na barriga, mas a segurança ao mesmo tempo da gente ter uma equipe muito profissional, equipe de conteúdo, equipe operacional, equipe técnica e uma gestão eficiente para que o trabalho seja de excelência.
1: Tá certo, obrigado, viu? Obrigado por atender a gente. Tá vendo? Então você vai conhecendo também algumas pessoas que fazem parte aqui, que às vezes você não vê no ar, você vê aqui por fora, né? Então a gente acaba mostrando para você de casa. Tô falando baixinho aqui, porque eu falei, a gente tá no switcher, não posso falar tão alto. E a gente mostra os detalhes aqui, o pessoal anotando, fazendo. Tem, porque assim, ó, vem cá, vem cá, vem cá. Mostra aqui, ó. Olha lá, na mão dela, da Nilma. Caderno, anotação. Anotação ali, tudo isso é fundamental. Então ali é tudo, tudo anotado minuto a minuto. Vem cá. Outro ponto também que a gente precisa mostrar é aqui, ó. Vem cá. A gente vem passando aqui. Fernando, deixa eu aproveitar aqui o Fernando aqui. Fernando, tudo bem, Fernando?
4: Tudo bem?
1: Tudo certo?
4: Tudo bem,
1: Bem, a
4: você?
1: gente, tudo jóia. A gente fala o seguinte, né? Galera das operações, todo mundo já acordando cedinho, chegando cedinho para fazer esse 9 de julho, todo mundo empenhado, vi ali, galera, todo mundo sincronizado. Essa sincronia tem que estar perfeita, né, pro dia de hoje.
4: Perfeito. A gente tem que estar todo mundo alinhado, né? Você vê que é uma grande estrutura externa e toda uma equipe interna, né? Então todo mundo em sincronia para poder fazer a coisa acontecer, né?
1: Que hora você chegou aqui hoje, Fernando?
4: 6 da manhã.
1: 6 da manhã.
4: Mas tem uma turma que chegou às 5.
1: Eu fiquei sabendo que teve turma que chegou às 3.
4: Exato, porque a equipe da montagem, o pessoal da rua, né, por conta de toda a estrutura que é mobilizada da própria PM, né, a gente tem que estar em sincronia, não só internamente aqui na TV Alesp, mas também sintonizado com a equipe do cerimonial do governo, com a polícia militar, para a gente entender toda a estrutura para poder entregar o melhor possível, né?
1: Obrigado mais uma
4: Valeu,
1: vez,
4: Fernando.
1: Fernando.
4: Bom
1: Parabéns aí pelo
4: trabalho.
1: trabalho. Para a gente, vambora. Bom, seguinte. A gente continua passeando aqui então. A Bárbara também tá aqui, ó. Mostra a Bárbara aí. Bárbara, secretária aqui, que ela que é responsável por organizar tudo que passa por aqui pela TV Alerta.

0: Então, passou uma pessoa aqui, tem que se identificar com a Bárbara aqui na TV Alesp. E a gente agora fala o seguinte. Aqui, ó, é o coração da TV. A gente pode invadir aqui? Pode adentrar? Deixa eu ver se a galera... Vamos entrar aqui, nós estamos no Master agora. Vem cá. Chega mais. Nós estamos no Master agora, o coração da TV. E aí nós vamos conversar com os nossos amigos aqui, que estão... Aqui é o seguinte, aqui é tempo... A gente fala que o minuto aqui é precioso, o segundo aqui é precioso, né? Então o pessoal tá aqui fazendo toda a checagem. Vai explicar melhor, deixa eu conversar com o nosso amigo aqui, deixa eu ver se ele... Aí, você tá bem?
1: Opa, Fábio, eu tô bem, e você?
0: Beleza, maravilha.
1: Tudo bom, pessoal de casa?
0: Fala o seguinte pra gente, explica pra quem tá em casa, o que é o Master? Só pro pessoal entender.
1: O Master é o coração da TV, eu costumo falar, porque é onde todo o trabalho de cada profissional, desde a pessoa que te recepciona aqui, os produtores, os jornalistas, a equipe técnica... Todo esse trabalho, ele é formatado e chega aqui no Master. Então, ele chega com a qualidade e com o profissionalismo de cada um e chega aqui no Master, onde a gente faz o elo final da TV com a casa dos nossos telespectadores.
0: Legal, bacana. A gente fala o seguinte, cada segundo aqui é valioso.
1: É valioso, cada segundo é muito valioso. A gente até conta os segundos aqui para poder colocar cada matéria no ar.
0: Hoje, 9 de julho, todo mundo empenhado aí, contando... pensativo aí também, concentrado para essa data, né?
1: Sim, é uma das datas que a gente se prepara há meses para poder levar toda a história do 9 de julho para as pessoas que estão em casa.
0: Isso aí. Parabéns pelo trabalho de vocês, viu? Estamos aqui com o nosso amigo também aqui, mostra o nosso amigo aí também que está empenhado aí também fazendo aqui a outra parte aqui. Se apresente aqui pro pessoal de casa aqui, ó.
2: André, controle mestre.
0: Andrezão, aqui. Quanto tempo, Andrezão, trabalhando no Master?
2: Master, uns 20 anos.
0: Só 20 anos? Só aí, André. Parabéns pelo trabalho.
2: Valeu.
0: Só aí, pessoal, então aqui todo mundo empenhado no Master, porque aqui, como todo mundo disse, né? Aqui é o coração da TV, aqui que acontece o negócio. Bom, vamos passear mais um pouquinho, Zé? Vamos sair do Master aqui. Vem cá, vamos lá. Vamos mostrar aqui um pouquinho, porque é o seguinte, a gente vai passeando, fazendo um tour. Pela TV Alesp, né? Um tour pela TV Alesp, mostrando para você cada ponto, cada detalhe, cada canto aqui dentro. E agora é o seguinte. Nós vamos adentrar aqui, ó. Nós vamos para o estúdio. Então bora pro estúdio, que é o seguinte. Fala baixo aqui, vem cá. Aqui que acontece a transmissão, na verdade aqui acontece tudo, né, que tá indo pro ar. Mostra pra galera, que é o estúdio desse programa especial 9 de julho. A gente tá invadindo aqui, mas a gente vai começar primeiro aqui, Zé. O seguinte, vem cá. Vamos começar aqui, pra depois a gente ir pra lá, tá? A gente vai conversar com... Tudo bem, Ney?
3: Comigo, tudo ótimo.
0: Ney, qual que é o seu papel aqui hoje?
3: Bom, eu sou operador de TP, eu rodo o texto aqui, que é a apresentadora... ler para vocês.
4: Que essas mulheres não sejam invisibilizadas, né? Para você ter uma ideia, 4 mil atuaram só ali na costura e chegavam a costurar por 16 horas seguidas.
0: Isso é uma colinha, né?
3: Uma colinha. Colaboro, né?
0: Só para explicar, né? A gente está liberado para acessar lá? Podemos, menino aí? O menino aí liberou para gente. Aqui, ó, o mineiro aqui, ó, cinegrafista aqui, ó. Que dá o direcionamento pra todo mundo aqui. Não é não, mineiro? Tudo certo, é mineiro?
5: Sim, tudo certo.
0: Tudo em ordem, né?
5: Tudo em ordem.
0: Então, tá bom. A gente pode invadir? Tô com medo de... Pode? Pode? Tudo bem, gente? A gente vai invadir aqui, tá? Tudo bom, gente? Pessoal aqui, a gente tá invadindo. Deixa eu só mostrar aqui antes aqui a Daniela aqui. Tudo bem, Daniela? Tá tudo bem? Tudo certinho? Foco aí, tudo certinho?
6: Tudo certo.
0: Então, tá bom. Fazendo 9 de julho hoje, primeira vez.
6: Primeira vez.
0: É isso. Qual que é a sensação aí?
6: Ah, eu tô aprendendo bastante, né? Sobre cívicos e... A história também.
0: Bacana.
6: Bem legal.
0: Bacana, Daniela. Obrigado, viu? Vamos aqui com o pessoal. Aqui é a Vanifer, né? Apresentadora desse 9 de julho, né? E aqui, os nossos amigos aqui. Tudo bem? Seu nome?
7: Tudo bem, bom dia. Eu sou o Tenente Palmeiro.
0: Tenente. Tudo bem, Tenente? Tenente, queria que o senhor explicasse, assim, hoje no estúdio, né, Tenente? A gente fala 9 de julho, né? A data importante pro estado de São Paulo. Hoje passando aqui, tudo para quem tá em casa. Como que é que o senhor tá passando essa história?
7: Ah, é uma honra estar aqui, repassando essa memória de civismo, cidadania. É importante a todo cidadão brasileiro, não só paulista, entender a importância dessa data para a nossa Constituição, para a nossa legalidade e para a nossa democracia. Um momento que angariou a participação de mulheres, de negros, de todas as classes sociais, em prol de uma causa muito nobre.
0: Tá certo. A gente tem uma coisa rápida aqui. O senhor conseguiria explicar a história do 32 em 30 segundos? Em 32 segundos?
7: Claro, vamos lá. 32 segundos. 32 segundos. A Revolução de 32 começa com os desmandos da Revolução de 30. São Paulo, a sua população percebeu que o governo era muito instável, então pegou em armas em prol da nossa Constituição, da nossa democracia, o retorno da ordem constitucional.
0: Cara, olha, você viu? Menos de 32, hein? Menos de 32. Peguei de surpresa aqui, hein? Obrigado, hein? Obrigado. Parabéns pelo trabalho. Vou conversar com o nosso outro amigo aqui. Deixa eu chegar aqui mais perto. Vou chegar aqui no meio, aqui, ó. Chegar por aqui. O senhor tá bem?
5: Tudo bem, e você?
0: Tudo jóia. Seu nome?
5: Paulo de Assunção.
0: Como é que veio essa curiosidade por 32, Paulo?
5: 32 é um fato marcante na sociedade de São Paulo, na nossa memória, né? E acaba sendo importante naquilo que é a identidade do povo paulista como um todo.
0: Legal. Então muitas pessoas acabam falando de várias histórias que aconteceram, história de Minas, histórias do Paraná, enfim. Existe uma história real ou são todas histórias reais? Só para eu entender, para quem está em casa também entender isso aí.
5: É complexa a questão da história. Cada um que participou tem uma visão daquilo que foi o combate, porque participou numa trincheira, participou na outra, quem comandou teve uma visão. Então eu acho que a importância daquilo que se faz numa leitura do historiador é conjugar todos esses elementos para poder ter um ponto em comum e poder tentar mostrar um pouco o que foi, né, na essência. Nunca a gente consegue chegar à verdade pura, mas compor esses elementos que dão uma dimensão do evento e da importância dele para a sociedade brasileira e para o Brasil de uma maneira geral.
0: Tá certo, obrigado, viu? Não. Obrigado, é isso aí, ó, pessoal, peguei a internet. Boa, 32 boa, segundos, boa, foi bom, né? É, tá vendo? 32 segundos para explicar a Revolução de 32. Fala com a Vânia, foi aqui apresentando. Eu tô invadindo. Pode, né, Ney? O Ney autorizou, tá autorizado.
4: Tá entrando na transmissão.
0: Tudo bem, Vânia?
4: Tudo bem, você?
0: Tá bom, tudo jóia. Como é que é para você estar apresentando essa data importante para São Paulo? Você não é de São Paulo, né?
4: Não sou. Acho que dá para perceber pelo sotaque, né, gente? Mas é uma grande responsabilidade, porque, assim, não é preciso ser de São Paulo pra gente saber do tamanho, da magnitude, da importância desse dia pro país inteiro. Não é só para São Paulo, né, gente? São Paulo se ergueu pela democracia, pela Constituição, que é pro país. Então... é uma responsa, viu? É uma responsabilidade grande estar aqui. Ainda bem que eu tenho dois especialistas, dois historiadores maravilhosos que estão aqui comigo, o Paulo e o Tenente Palmeiro, para me ajudar. E estudei bastante, viu?
0: Estudou? Muito?
4: Estudei. Muito. Já sabia, né, da história, mas as minúcias e tudo mais, os detalhes, tive que estudar bastante.
0: Será que eu pergunto alguma coisa para ela, Paulo, para ver se está afiada? Não. Matraca.
4: A matraca foi criada durante os combates, que foi exatamente para... Calma, meu Deus do céu. Para fazer de conta que ele estava atirando. Uma matraca, pelo menos lá de onde eu venho, é como a gente chama as pessoas que falam muito. Então não precisa emitir som, eu já falo demais. É só o pessoal que assistiu a transmissão já viu, eu sou uma matraca.
0: É isso, olha lá.
4: É isso, gente.
0: Olha lá, o pessoal foi bem?
4: É. Inclusive é por isso que a gente chama quem fala muito de matraca. É isso. Você é uma matraca?
0: Eu sou uma matraca. Tô fazendo um programa aqui de uma hora e meia.
4: Dá para perceber.
0: Você viu, né? Não paro de falar. Ó, o pessoal tava soprando ali, viu? O pessoal tava soprando da matraca ali. Mas aqui, ó, a gente mostra o seguinte também. A gente vai mostrar aqui a cola. Eu gosto de cola.
4: Colinha.
0: Colinha, tem colinha aqui. Mostra aqui pro pessoal de casa aqui, a colinha.
4: Ó, oh, né? Mas peraí. A colinha é só as cabeças ali, que é a parte que a gente chama os VTs, as reportagens, o pessoal que tá na rua. As informações estão aqui, viu, bonitinho?
0: Eu sei disso. Oh. Nunca critiquei, nunca duvidei.
4: Olha só, viu? Nunca criticou nem a mim, nem a seleção.
0: Jamais.
4: Tá bom, vai lá.
0: Parabéns pelo trabalho, viu? É isso. Então o pessoal aqui faz toda... a checagem, o pessoal aqui faz todo o processo, né? E aqui, ó, é o TP, né? O teleprompter que o menino Ney disse, que serve para apresentadora, no caso a Vanifer. Tem aqui algumas referências na hora de chamar a cabeça, né? De chamar o repórter, ver quem vai estar lá fora. E aqui a gente mostra o seguinte, aqui tem referência também, né? Os repórteres aparecem aqui, né? Para você que está em casa, e também naquele telão bonito lá atrás, onde você acabou de ver essas imagens aqui. E é o seguinte... agora, nós vamos sair do estúdio, nós vamos direto para a rua, porque tem muita coisa para acontecer. Você vai acompanhar com a gente. Você tá curioso, né, Zé? O que tem lá embaixo, né? Eu sei que você tá. Eu sei que você tá curioso para saber o que tem lá embaixo. Então a gente vai lá para a rua agora, porque tem muita coisa bacana. Eu vou mostrar para você tudo isso aqui nos bastidores desse 9 de julho. Vamos para lá, Zé. Bora, vamos para lá.
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0: bem, estamos de volta com o nosso bastidor aqui direto do 9 de julho. E ó, muito obrigado pela sua companhia, obrigado pela sua audiência. Dá uma olhada, nós já estamos aqui no cartão postal desse feriadão 9 de julho, né? Obelisco, né? Mostra mais um pouquinho, Zé, pra quem tá em casa. Nós estamos aqui bem no obelisco aqui. E dá uma olhada também na quantidade de gente. É muita gente aqui trabalhando, muita gente aqui já se preparando, porque estão bem cedinho aqui já. A galera já tá aqui se preparando, o pessoal já tá aqui, todo mundo aqui quase que pronto pro desfile, né? Esse desfile de 9 de julho tão importante pro estado de São Paulo. Vamos passear mais um pouquinho aqui, mostrar aqui, ó, o pessoal fazendo, afinando aqui os instrumentos, né? O pessoal fazendo, afinando aqui alguns instrumentos aqui, já preparado, né? Pro 9 de julho aqui, nosso amigo aqui afinando aqui. O que, que é esse instrumento aí, meu amigo?
1: É uma corneta.
0: É uma corneta. Só, qual que é o seu nome?
1: Sargento Pessoa.
0: Sargento Pessoa, um prazer, viu? Qual que é a importância desse desfile hoje aqui pra você, sargento?
1: É um evento simbólico, né? Que representa a união das forças militares do estado, né? Representa um marco histórico, né? Da luta pelos ideais constitucionalistas, né? Representa a força do povo paulista, né? E a união, né? Por um ideal. É um grande marco, é um grande dia para nós, uma comemoração muito importante.
0: Que hora você chegou aqui, sargento?
1: Ah, por volta de umas 6:30 da manhã.
0: 6:30, vale a pena, né? Chegar cedo para o evento,
1: vale,
0: né?
1: Vale muito a pena, legal. Vale muito a pena. Todo ano eu estou aqui e sempre é um evento que me traz muita satisfação e me traz muito orgulho participar.
0: O senhor falou que está aqui há muito, há todo ano, quanto tempo fazendo esse desfile aqui?
1: Já tenho 6 anos.
0: 6 anos.
1: E todo ano é sempre uma grande emoção e uma felicidade muito, muito grande poder participar, poder representar o povo paulista através da função de corneteiro.
0: Bacana, sargento, bacana. Obrigado mais uma vez. Obrigado aí, parabéns, viu? Então o sargento aqui falou com a gente. Vamos passear mais um pouquinho, Zé? Vamos passear. E aqui mostrar um pouco da banda, né? O pessoal aqui, todo mundo aqui já com o instrumento afinando. O pessoal aqui já tá todo mundo preparado. Aqueles últimos ajustes, últimos detalhes, né? O pessoal fazendo aqui, a preparação para esse desfile de 9 de julho. A gente está mostrando para vocês os bastidores, tá certo? São os bastidores aqui desse evento. Porque é importante demais, né? A gente fazer esse registro para você. Vem comigo, Ozel, vem comigo que tem mais gente para falar aqui. Lógico, daqui a pouco a gente vai mostrar para você um pouquinho. Só mostra aqui, ó, só um take ali, ó, daquela van da TV Alesp. Daqui a pouco a gente vai chegar ali para falar para você como é que vai funcionar o esquema aqui da van. Enfim, vamos passear aqui. Para chegar aqui com o pessoal aqui. Tudo bem, gente? Bom dia, tudo bem com vocês?
2: Bom dia, tudo bem.
0: É prazer aqui. O nome do senhor?
2: Aquino.
0: Aquino. É, desfile de extrema importância, né?
2: Extrema importância, a Revolução Constitucionalista aí de 1932, marco do Estado de São Paulo, né? Então é muito importante e demonstra aí os nossos valores aí, desde sempre, demonstrando o Estado de São Paulo como um estado importantíssimo na Federação Brasileira, e estamos aqui para prestigiar o evento e ver os nossos policiais, nossos militares aqui no desfile.
0: Com certeza. Que hora que o senhor chegou hoje aqui? Só para eu entender um pouquinho.
2: Chegamos hoje às 6:40 e vamos acompanhar aqui o desfile de ponta a ponta.
0: Quanto tempo participando do desfile?
2: Eu já estou na polícia há 30 anos e, assim, eu acho que eu estive por aqui aproximadamente por 20 anos. Poucas as oportunidades que eu não pude vir, mas por questões de trabalho.
0: Todo ano uma emoção diferente,
2: uma,
0: né?
2: Uma emoção diferente, com certeza.
0: Legal. Parabéns aí.
2: Muito obrigado, bom trabalho para os senhores. Estaremos aqui à disposição sempre.
0: Muito obrigado. Deixa eu atrapalhar vocês um pouquinho aqui. Tudo bem? Bom dia, Cassiano. Tudo bem com a senhora?
3: Tudo, excelente. Adria.
0: Adria. Quanto tempo a senhora participa do desfile aqui? Só para eu entender.
3: Ah, eu sempre venho aqui. Eu adorei isso aqui, porque estava faltando isso para nós. Renovar o patriotismo. Essa música, as marchas, mexe com o brilho da gente. Mas em vez de eles tiraram isso do uso, e em vez de música para incentivar o patriotismo, puseram para exibicionismo.
0: E aí é bom que vai renovando isso conforme passando o tempo, né?
3: Sim, mas tem de voltar a ter isso aí para incentivar o povo, parece que é assentar, porque o povo está voando.
0: E a gente fala dos mais jovens, né? Dos mais jovens chegando aí, muita criança chegando aqui hoje. E a gente vê que tem muita criança ainda que quer ainda com esse patriotismo, sim, sim. Né?
3: Nossa, mas tem, mas porque os pais são patriotas. Agora, quando os pais não são patriotas, mas não vem, não sentem nada. Eles não têm amor próprio. E não é assim. que eu estou batalhando é trazer as bandas marciais para as escolas de novo. Porque a banda marcial, ela vai fazer o seguinte, ela vai renovar todo aquele brilho que existe nas pessoas.
0: Com certeza, é isso. Muito obrigado, viu?
3: Obrigado.
0: Muito obrigado. Aqui também nosso amigo aqui, tudo bem? Seu nome?
4: Bom, tá. É aspirante oficial Pedro Pedroso.
0: Quanto tempo participando aqui do desfile?
4: Então já faz um tempo já como aluno, né? Durante a Academia de Polícia Militar do Barro Branco, a gente sempre vinha aqui desfilar, representar esse marco nessa data, né? E agora como aspirante tô vindo poder aqui contemplar esse desfile, né?
0: Legal, bacana. Parabéns aí, meu. Parabéns.
4: Muito obrigado, viu?
0: Então é isso, nossos amigos aqui fazendo essa participação nesse desfile. A gente fala o seguinte, né? Porque muita gente que acaba chegando aqui no desfile, com certeza, é uma emoção diferente. É uma emoção ímpar, né? Então muitas pessoas acabam falando que essa emoção vai renovando conforme o tempo. Deixa eu conversar aqui com nossos amigos aqui. Deixa eu conversar com os nossos amigos. Bom dia, tudo bem?
5: Bom dia.
0: Nome do senhor?
5: Tudo bem, Lizindo.
0: A gente fala de renovação a cada dia que passa, cada ano que passa, um sentimento diferente do desfile, né? Queria que o senhor falasse um pouquinho do sentimento desse desfile aqui. Como que é pro senhor?
5: Na verdade, para mim é uma questão de honra, é um grande prazer sempre comparecer e uma questão de honra, porque o meu avô foi veterano, né? Foi ferido em combate, inclusive. Então, em homenagem a ele, eu faço questão de vir todo ano aqui visitar o mausoléu e assistir ao desfile, né?
0: E tem alguma história assim que o senhor lembra, história que foi contada pro senhor?
5: Olha, eu conheço algumas, mas na verdade do meu avô poucas, porque ele não gostava muito de conversar sobre isso, né? E ele faleceu, eu era adolescente ainda, então não tive oportunidade de conversar profundamente com ele sobre isso, né? Então, assim, as histórias que eu conheço são aquelas histórias que todo mundo ouve falar, né? Que todo mundo conhece. Então, não conheço nada específico sobre ele.
0: Legal, bacana. Obrigado, viu? Obrigado.
5: Prazer.
0: Nosso amigo aqui também, o seu nome?
6: Fernando.
0: Fernando. Fernando, você é daqui de São Paulo mesmo?
6: Sou de São Paulo.
0: Legal. E como que é pra você o sentimento de estar aqui nesse desfile?
6: Olha, o sentimento de, vamos dizer assim, rememorar esses heróis da Revolução de 32 é um marco, né? Não só para a memória, para a história paulista, mas principalmente do Brasil. Pessoas que levantaram armas por ideal, buscando de uma certa forma resgatar a sua essência, principalmente contra, vamos dizer assim, um governo que não aceitava, né? Acho que esse momento ele é válido, principalmente em tempos obscuros, né, onde nós não preservamos e resgatamos a história, a memória, não só de São Paulo, do Brasil e principalmente dessas pessoas que deram a vida em prol da nossa cidade.
0: Fernando, obrigado, viu? Nada. Obrigado. Vamos ali então mostrar agora os nossos bastidores da Lespe. Vamos cá, vem cá, Zé, vem cá. Tá gostando, Zé? Tá gostando? Balança a câmera aí. Balança, Zé, vem cá. Vamos lá mostrar o pessoal aqui. Todo mundo, tudo bem, gente? Bom dia, bom dia, bom dia. Como é que vocês estão? Tudo jóia?
7: Bem, graças a Deus.
0: Desfile de 9 de julho, né? A gente tá mostrando aqui um pouco dos bastidores, né?
7: Boa.
0: O pessoal se preparando aqui. Todo Sim. ano tem essa correria, uma correria gostosa, né?
8: Exato. Todo esse preparativo, todo esse empenho, né? São diversas pessoas envolvidas, né? Pela conta da história, é a Polícia Militar, mas a gente convida demais instituições militares, demais instituições da sociedade para celebrar essa luta, né? Tantas pessoas, né, que morreram, que se dedicaram a sua vida em prol da liberdade no Brasil.
0: Tá certo. É isso.
8: Isso aí.
0: Quanto tempo o senhor participa aqui do evento?
8: Há 26 anos.
0: 26 anos. Todo ano é uma coisa diferente,
8: todo
0: né?
8: É, isso aí.
0: Estamos um pouquinho friozinho na barriga.
8: Friozinho na barriga. Isso aí.
0: É isso, bacana. Prazer. Obrigado, viu? Obrigado, obrigado, gente. Obrigado. Obrigado. Então a gente faz o seguinte, ó. E aqui, ó, a gente tá chegando aqui. Que aqui é a correria. Aqui é o que o negócio acontece aqui, ó. Aqui é o carro da Lespe aqui, já tá preparado aqui. Tá vendo? Todo mundo aqui já fazendo aqui os últimos ajustes, os últimos detalhes, todo mundo correndo. Vamos mostrar um pouco lá, vem cá, vamos só ver aqui com o pessoal aqui. Vamos dar a volta, melhor dar a volta. Vamos dar a volta aqui. Ó o Mineiro aqui. E aí, Mineirão?
9: Oi, aí.
0: Beleza?
9: Aí,
0: né? Aqui, ó, o carro da Lespe aqui. Essa van aqui, só pra você ter uma ideia, ela foi totalmente preparada pra fazer um switcher móvel. Pra você de casa entender o que é o switcher móvel. Aqui dentro é como se fosse o coração da transmissão. Então todas as câmeras vão passar por aqui, áudio, enfim, vai passar tudo por aqui e vai ser transmitido para você de casa. É isso mesmo. Aqui o nosso amigo aqui também, nosso amigo aqui. Se apresente por gentileza para quem não te conhece.
10: Prazer, sou o José Cândido, sou sonoplasta aqui da Rede Alesp há 7 anos.
0: 7 anos.
10: 7 anos.
0: E hoje está responsável pelo que aqui, José?
10: Hoje estou cuidado pela questão do áudio da transmissão.
0: Tem que chegar tudo limpinho para quem está em casa, né?
10: Tudo limpinho, banda, coral. É a salva de tiro que vai ter.
0: E qual que é a dificuldade de um evento desse tamanho para cuidar do áudio, Zé?
10: Cara, frequência. A frequência é muito difícil, cara, porque daqui a pouco quando se junta tudo, celulares, tudo, o RF começa a vir e começa a cortar a frequência. Mas a gente tá tranquilo aqui hoje.
0: Tá de boa. Isso aqui que você tá na mão aqui, explica pra quem tá em casa. O que é isso aqui que você tá na mão?
10: Esse daqui é um boom, né? Um microfone que a gente pega pra captar de longe, né? Tô com um transmissor e um receptor da Sony. E tem um power bank que eu deixo ligado aqui que segura mais ou menos umas 5 horas.
0: E aqui... Então vai direto, então.
10: Vai direto.
0: Direto. Vou fazer um negócio aqui. Fazer um negócio, coloca o boom aqui, coloca o boom aqui, desce o boom aqui pra nós fazer um negócio. Desce. Vambora, valeu, vambora. Vou continuar passeando aqui. Pessoal aqui, todo mundo fazendo os últimos ajustes, os últimos detalhes aqui, porque é o seguinte, né? Não pode parar. Aqui o Felipe tá aqui, Felipe. Tudo bem, Felipe? Beleza? A gente tá gravando aqui os bastidores aqui. Queria que você falasse um pouquinho aqui pra gente aqui. É, tá, deixa o pessoal aqui resolver. Que é o seguinte, os últimos ajustes aqui, o pessoal tá correndo. Vem cá. Mostra aqui, ó. Todo mundo ali já se preparando para esse evento, né? Um evento de 9 de julho para mesmo, para todo mundo acompanhar esse desfile aqui. Então você tá vendo aí o pessoal fazendo esses últimos ajustes, esses últimos detalhes, né? Então todo cuidado aqui é pouco, né? Juninho, tudo bem, Juninho? Beleza?
7: Tudo certo.
0: A gente tá fazendo aqui os bastidores, só queria que você falasse para quem tá em casa o seguinte, qual que é a dificuldade para um evento como esse, desse tamanho, para conduzir?
7: Cara, são inúmeras dificuldades, porque a gente tem que cuidar da parte de áudio, da parte de vídeo, sincronizar isso, são várias câmeras, o sinal de todas as câmeras tem que estar chegando, todo sinal de áudio, os áudios são individuais, tem microfone específico para um momento, na hora da missa, hora do desfile, então é assim... É muito complexo, um evento grande, exige uma baita estrutura e é isso, cara. E o mais importante, coordenar tudo isso, cara.
0: Legal, e pra você estar coordenando isso aí, tá sendo um negócio diferente, né?
7: Ah, com certeza.
0: Tá sempre sendo... teve aqui por trás, agora tá coordenando toda a equipe.
7: Exatamente, é...
0: A gente fala o seguinte, Juninho, o que vocês montaram aqui? O que vocês montaram? Explica pra quem tá rapidinho, só pra não atrapalhar vocês. O que vocês montaram aqui dentro dessa van aqui?
7: Cara, a gente montou basicamente uma unidade móvel, né? É, que a gente tem toda uma estrutura de transmissão.
0: Que é pra acontecer o negócio, né?
7: Exatamente. A estrutura completa de transmissão, áudio, vídeo, mesa de áudio, mesa de corte, matriz... Estrutura de transmissão completa.
0: Tá certo. Obrigado, viu? Aqui são os Starlinks, né? Aqui é o que acontece aqui pra... É só internet. Pra não ficar sem internet. Então a gente vê essa correria aqui do pessoal pra lá, pra cá. Enfim, aqui é a galera. E aqui, ó. Opa. Deixa eu chegar aqui. Conversar com o homem aqui. Vem cá, Zé, ó. Conversar com o homem aqui que tá por trás da van aqui, né, Mineiro?
9: Opa.
0: O que você tá responsável pelo que hoje aqui, Mineiro?
9: Hoje eu tô responsável pela luz lá de dentro, lá do mausoléu. Correr atrás, ó.
0: Muito cabo, muito equipamento aqui, né?
9: Muito. Bastante.
0: Muita coisa pra deixar o negócio redondinho pra quem tá em casa, né?
9: Se Deus quiser, vai dar tudo certo.
0: Quanto tempo nessa correria, Mineiro?
9: Ah, já tem uns 40 anos já.
0: 40 anos. Todo ano é uma correria, né?
9: Todo ano é a mesma.
0: Tá certo, Mineiro. Obrigado, viu, Mineiro? Dá uma olhada quem a gente encontrou aqui. O Cabo Caramelo. E todo uniformizado ainda. Vou falar com o nosso amigo aqui. Tudo bem? Bom dia.
11: Tudo bem, bom dia.
0: Seu nome?
11: Oliveira.
0: Oliveira. Oliveira. E a ideia, né, de trazer o uniforme pro Cabo Caramelo, da onde veio essa ideia?
11: Ah, isso aí... Um policial tem que andar fardado, né? Então a gente, uma seguidora dele, acabou fazendo essa roupa aí pra ele, estrear hoje, inclusive. E aí hoje ele tá estreando ela aí.
0: Já virou xodó da galera. Veja o pessoal passando, tirando foto.
11: É, ele é bem conhecido, né, na rede social. O pessoal, às vezes, até pede pra ele vir também, né? Vem alguns fãs dele aí, o pessoal pede pra ele vir.
0: Bacana. Obrigado, viu? Obrigado. Aí, ó, tá vendo? Cabo Caramelo, então, tá aqui com a gente também. Vamos passear pra cá, nesse momento aqui, ó. Vem cá, Zé. Aqui, ó, tá todo mundo já preparado aqui, policiamento reforçado aqui, porque acontece daqui a pouquinho o desfile, né? Cuidado aí, pelo amor de Deus, aí, na rua. Daqui a pouquinho acontece o desfile aqui. Então, a gente vê... Lá ao fundo, né, o Zé vai mostrar pra gente a chegada do governador também do estado, chegando nesse momento. E aqui, o pessoal se preparando, se ajeitando para os últimos ajustes, os últimos detalhes, para o hasteamento da bandeira aqui do Brasil. Então o pessoal faz esses últimos ajustes, esses últimos detalhes para fazer esse hasteamento. Você vê muita gente envolvida aqui no processo, aqui do desfile de 9 de julho, enfim, tem muita gente, centenas de pessoas aqui, milhares na verdade de pessoas envolvidas nesse desfile de 9 de julho. Vamos passear um pouquinho aqui, vamos dar uma volta aqui, que tem muita coisa que chama atenção que a gente tem que mostrar para você, tem que registrar tudo aqui para você, o bastidor, vem cá. A gente acaba falando aqui também, tá criançado. Muitas crianças também aqui, fazendo aqui todo o aparato aqui, desse desfile, criançada aqui em peso, né, fazendo então aqui, todo mundo enfileirado, bonitinho aqui, fazendo disciplinado, né, todo mundo disciplinado aqui. E a gente fala o seguinte, né, tem todo um trabalho para fazer isso aqui, não é tão fácil assim. Pessoal da tropinha de elite, né? Pessoal, tudo bem? Bom dia.
12: Bom dia.
0: Seu nome?
12: Thaís.
0: Thaís, a gente tá falando aqui da criançada, né? Envolvida no 9 de julho. Como que você vê a importância dessa criançada aqui envolvida nesse 9 de julho?
12: Eu sou subtenente Pinheiro, né? A gente somos do Guarujá.
0: Legal.
12: E fundamos a tropinha de elite. E é um marco muito importante, né, para as crianças, para o estado de São Paulo, né? Isso é o nosso futuro. Então nós precisamos estar com eles aqui hoje. Por isso que a gente fez tanta questão, aceitamos o convite para poder estar aqui hoje.

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0: Muito bem, estamos de volta. E olha só, já estamos aqui agora mostrando para você, dá uma olhada nessa belezura. Nós estamos mostrando aqui, vou dar uma volta aqui para mostrar para você, mas a gente vai entender um pouco melhor, porque são várias viaturas que estão aqui, várias viaturas preservadas para mostrar para a população como é que funciona aqui todo o processo, enfim, para a população ter esse gosto também. A gente vai conversar com o Coronel Demetrios, obrigado por atender a gente, Coronel.
1: Bom dia,
0: tudo bem, senhor?
1: Tudo bem.
0: Obrigado aí por deixar a gente mostrar um pouco desse acervo, né?
1: Eu que agradeço a oportunidade de mostrar, né, esse acervo histórico da Polícia Militar.
0: Legal, a gente fala um pouquinho de várias viaturas que marcaram aí épocas, anos. E a gente tem hoje o prazer de ter essas viaturas no desfile de 9 de julho, né? Qual que é a importância de ter tudo isso e mostrar para a população?
1: A ideia de preservação desses veículos é porque nós temos épocas e viaturas que marcaram épocas. Então essas viaturas que nós selecionamos e mantemos no acervo, elas buscam justamente reproduzir períodos de programas de policiamento e a evolução dos veículos, né, da própria frota nacional. Nós temos veículos aqui que são só com motorização gasolina, temos veículos como aquele Fusca 1986, que já fazem parte do programa Pro Álcool, que foi uma mudança importante no país. Então, ao mesmo tempo que nós preservamos a história do policiamento e das atividades de polícia, também registramos um pouquinho aí da história da evolução dos veículos no Brasil.
0: Com certeza. Vamos mostrar para quem está em casa? O pessoal está curioso, porque o pessoal em casa é todo mundo curioso, viu, Coronel? O pessoal fica aí tietando a gente, mas todo mundo é curioso. Vamos mostrar para quem está em casa um pouquinho o que, que é essa belezura aqui que eu cheguei aqui.
1: Essa viatura, ela é um padrão de viatura de hoje, que nós chamamos de Força Tática, alguns conheceram como Tático Móvel, né, patrulhamento do Tático Móvel, por isso lá o PTM, era um padrão de viatura veraneio que equipou parte das nossas frotas, sempre com equipes de 3 ou 4 policiais, e são muito famosas também, depois vocês podem mostrar um pouquinho mais ali ao fundo, as viaturas do primeiro de choque da rota. Mas essas viaturas, com a unificação na década de 70, elas passaram a ostentar essa cor alaranjada com a faixa preta.
0: Que legal, bacana. E aqui a gente tem um corcel também, vamos aqui mais perto?
1: Sim.
0: Vamos mais perto aqui, ó. Porque tem um corcel aqui, viu, Zé? Aqui, ó. Dá uma olhada aqui, o corcelzão aqui. Esse corcel tá bem, bem bonito, hein?
1: Sim, esse corcel ele foi restaurado, né? Nós fizemos toda a recuperação. É importante dizer que a ideia é que os veículos fiquem operacionais, né? O corcel também foi um veículo importante, acho que depois do Fusca, é um veículo que ocupou uma quantidade grande da nossa frota e operou durante alguns anos, ele ali da final da década de 60, início da década de 70, e foi a viatura padrão de policiamento ostensivo da Polícia Militar.
0: E a gente fala, né, o senhor citando bem aí corcel, citando outros veículos, mas também tem o Fusca, né? Todo mundo aí acaba falando do Fusca, não tem como a gente não falar desse Fusca também, Coronel. Então esse Fusca aqui que nós também tá bonito, hein?
1: O Fusca, para nós brasileiros, é um carro, eu acho que está no coração de todos nós, né? A minha geração, os mais velhos aí, não tem quem não aprendeu a dirigir ou pelo menos teve a oportunidade de dirigir um Fusca. Esse é um modelo 1986, ele já está com um padrão de cores que foi utilizado a partir da década de 80, mais precisamente ali próximo de 1984. Nós temos outros modelos que equiparam a frota, né, no início ali da década de 60, 70, e provavelmente é o carro que teve maior quantidade e maior tempo de operação como viatura de rádio patrulha, né? Aquela viatura que o cidadão vê passando ali, patrulhando o quarteirão, essa é realmente um xodó, é muito requisitada para exposições, para aniversários de unidade. Normalmente ela está presente nos nossos desfiles porque ocupa esse espaço diferente no coração aí, eu acho que todo brasileiro,
0: todo,
1: né?
0: Todo mundo gosta
1: de um Fusca.
0: Né? Quem não gosta?
1: Sim.
0: Quem não gosta? Aqui nós temos uma Ipanema, é isso?
1: Sim.
0: Ipanema. Também que carro que marcou época também, né?
1: Sim, também marcou época. Para o desfile de hoje, nessa linha cronológica, nós teremos o Opala,
0: certo,
1: que marca também o início do programa de rádio patrulhamento padrão, isso ali já no final da década de 80, a partir do ano de 88, quando nós temos aqueles Opalas substituindo, que começa uma substituição em razão de uma série de características e necessidades que se apresentavam, ele começa aos poucos a substituir os Fuscas. O cinza, ele parece que é igual, mas ele tem uma pequena alteração de cor. Foi uma viatura em grande quantidade que equipou aí as nossas equipes de rádio patrulhamento.
0: Que legal, que legal. Isso aqui, é claro, a gente está falando aqui um pouco para você de história, né? A gente está falando de história, carros que marcaram época. A gente não pode deixar de falar também, né? Esse outro aqui que está bem atrás do nosso cinegrafista também é um carro que marcou as gerações que... Não tem... Eu falo com as pessoas mais, eu falo assim, putz, eu lembro perfeitamente desse carro pelas ruas, né?
1: Sim, sim. O primeiro batalhão de choque, ele é um patrimônio, né, da instituição, conhecida, né, com as Hondas Ostensivas Tobias de Aguiar, mesmo fora de São Paulo, até em situações, em oportunidades fora do Brasil, as pessoas identificam, né, essa marca da rota. Essa viatura também equipou o primeiro batalhão de choque. Ela operou até ali o final dos anos 80. Ela era a viatura padrão. Hoje nós temos, né, viaturas Trailblazer. Passamos pelas Blazers, todas fabricadas pela General Motors do Brasil. E essa viatura é uma viatura que nós guardamos com muito carinho. E também é um carro que marcou a época. Ela é o mesmo modelo dessa viatura, em cores diferentes, que era tático móvel, mas mantida, preservada aí com grafismo e as cores originais do primeiro choque.
0: Legal, Coronel. E ali no... Vamos mais pra... Porque pra cá, Coronel. A gente tá batendo esse papo com o Coronel Demetrios, dando essa aula pra gente hoje aqui sobre viaturas. Vamos passear aqui. A gente tá vendo aqui o pessoal fazendo aqui os últimos detalhes, os últimos ajustes, sim, aqui, sim, dando aquele talento aqui, o nosso amigo aqui, dando os últimos, o capricho, né, no, na veraneio aqui, porque vai pro desfile daqui a pouco, né, Coronel?
1: Essas viaturas, elas não operam mais no policiamento, elas são mantidas, ficam custodiadas na nossa unidade, no centro de motomecanização, para quem é de São Paulo, ali próximo do terminal rodoviário do Tietê, ao quarto elemento, bem ao lado do terminal. E nós temos uma equipe de mecânicos e normalmente cada uma delas fica sob responsabilidade de um policial militar. E tem esse carinho todo que vocês estão observando aí, né? É pretinho, é limpeza, manutenção. Esse veículo é um veículo veraneio, ele marca uma evolução quando a General Motors para a fabricação desse modelo que nós vimos agora há pouco, da viatura da rota. Ela passa a equipar então as nossas equipes de policiamento, tanto de força tática como de choque. Essa foi mantida com o grafismo do comando de choque, mas ela foi viatura padrão tanto do primeiro, segundo, terceiro batalhão, as unidades de choque à época, e também as equipes de força tática.
0: Mostra ali dentro, Zé, mostra ali dentro. O pessoal aproveita para registrar esse momento, né? Dá uma olhada. O pessoal aproveita para registrar o momento, o pessoal aproveita para tirar foto, o pessoal aproveita para fazer tudo isso. Coronel, muito obrigado por essa aula.
1: Eu agradeço, em nome da Polícia Militar, do Centro de Motomecanização. Obrigado pelo espaço, né? E essas viaturas, como eu disse, elas fazem parte da história da Polícia Militar, mas pertencem à sociedade paulista, né? Elas serviram, estão hoje preservadas como uma homenagem aos policiais militares que doaram aí seu tempo, a sua vida, a serviço da população paulista. Obrigado. Muito obrigado pelo espaço.
0: Obrigado, senhor, por essa aula. Obrigado, senhor, por ensinar um pouco mais pra gente sobre passar um pouco por esses anos com essas viaturas que nós temos aqui. Muito obrigado, viu, Coronel? Obrigado, obrigado mesmo. Ótimo dia pra gente. Por favor, tudo bem? Tudo bem? Fica aqui também, vem junto. Eu vi o senhor aí veterano, vi o senhor aí, tudo bem com o senhor? Por favor, se apresente pra quem não conhece o senhor.
2: Eu sou o Carlos Dejane, subtenente da PM, da Rota.
0: E aqui nós temos o
3: William Martins.
4: Martins, quadro de regimento de infantaria, que está um veterano de 1970.
0: A pergunta que eu queria fazer para vocês é o seguinte, né, desculpa até atrapalhar aqui o papo, a gente vai bater esse papo aqui. A gente estava conversando com o Coronel ali agora, ele explicando para a gente diversos carros aqui, da polícia, Rota Comando, enfim. Eu vi o senhor tirando uma foto aqui dentro. Qual que é o sentimento aí pro senhor ver esses carros pelas ruas aí de São Paulo, tendo essa oportunidade hoje?
4: Fico muito contente mesmo, e eu não vejo a hora de pôr minha fardinha para ir. Né? Vou sempre no Batalhão da Rota, tem muito conhecimento lá com os policiais, um cabo, um tenente.
2: O Martinho está sempre prestigiando a gente nos eventos da rota, ele está sempre presente. Né?
0: A gente fala desse bate-papo aqui com os nossos amigos, porque a gente estava conversando, a gente vê gerações, eu sou um pouco mais novo, né? Vocês são um pouco mais experientes, os senhores são um pouco mais experientes. A gente vê aqui, lógico que tem aquele brilho no olho quando está dentro de uma viatura como essa, né? A gente agradece aí pelo bate-papo, viu?
2: Ó, deixa eu estragar o teu cabelo.
0: Ô, louco, ó. Dá uma olhada aí. É que a cabeça é um pouco avantajada. Olha aí, que honra. Que honra, hein? Ó. Muito obrigado por essa oportunidade.
2: Martins, chega aqui.
0: Vem cá, Martins. Tá vendo? Que honra, que oportunidade que eu tô tendo aqui com os nossos amigos aqui nesse bastidor de 9 de julho. Muito obrigado por essa oportunidade, meus amigos. Obrigado, viu?
2: Não por isso.
0: Vamos passear um pouquinho aqui, Zé. Vamos cá, mostrar aqui as motos agora. Vem cá. Vamos aqui pra parte das motos. A Rocan. É o seguinte. Aqui, ó, a gente fala o seguinte. Aqui são a parte das motocicletas. Né? Os nossos amigos estão aqui. Tudo bem? Com licença. Não, não. Por favor, eu quero o seu nome.
3: Sou Tenente de Souza, um choque.
0: Tenente de Souza. A gente está falando um pouco agora, a gente falou dos veículos ali agora com o Coronel, né? Coronel Demetrios. Agora falando das motos, né? A gente está vendo que essas motos são um pouco mais novas, né? Mas claro que tem uma importância gigantesca, né? Para a galera, garotada mais nova, tá aqui hoje 9 de julho, ver essas motos, acaba tendo aquele brilho no olhar. E é legal demais isso, né?
3: Sim. Exatamente. Nós somos a Rocan, 2º Batalhão de Choque. Essas motocicletas aqui, elas são utilizadas no patrulhamento tático de motos. E a Rocan, ela é responsável pelas escoltas de autoridades, em dia de jogos, nos eventos. Nós que fazemos as escoltas, as delegações. Então realmente a gente vê a criançada parando aqui, querendo tirar foto. Pra gente é um grande orgulho fazer parte da Rocan e saber que também é um orgulho para a sociedade.
0: Legal, legal, bacana. Obrigado, viu? Obrigado. É isso. Então, olha só as motos aqui. Ó, a gente mostra aqui um pouquinho dessas motos da Rocan aqui no estado de São Paulo. E a gente faz o seguinte, Oziel. Vem cá. Vale a pena ressaltar, para quem está em casa, que o desfile conta também com, né, banheiro químico aqui para a galera, que o pessoal, né? Então tem banheiro químico para todo lado aqui, espalhado aqui, que o pessoal, né? Então vem cá comigo, vem cá. A gente vai mostrar aqui, porque é o seguinte, ó, tem mais coisa aqui, ó, para mostrar, muito mais. A gente viu que o pessoal chegando aqui, ó, manobrando aqui. Ah, vamos esperar o nosso amigo aqui manobrar, chegando aqui, ó. Chegou, pronto. Deixa eu já aproveitar aqui já o nosso amigo. Tudo bem, meu amigo?
1: Tranquilo, como vai?
0: Beleza. Explica pra gente um pouquinho o que é esse veículo aqui.
1: Esse é um Land Rover Defender 2005. Ele pertenceu ao Exército Brasileiro e era lá do Regimento Raposo Tavares.
0: Legal, Osasco. E hoje trazendo aqui pra galera dar uma olhada.
1: Exatamente, na parte dos veículos históricos.
0: Legal, bacana. Obrigado, viu? Obrigado, obrigado. Vamos lá. Aqui chegando aqui também. Pessoal aqui trazendo mais veículos aqui, ó. Dá uma olhada aqui, o pessoal. Dá uma olhada aqui, ó. Olha a situação aqui do pessoal aqui. Tudo isso pro 9 de julho, ó. Dá uma olhada aqui, o pessoal trazendo quadro aqui, ó. É isso. Vale a pena esse sacrifício pro 9 de julho, né?
5: Bastante. Todo ano nós trazemos um quadro aqui pra fazer a abertura do desfile. E o pessoal do Jeep, assim, nosso super parceiro. E é muito emocionante representar nossos familiares e nossos heróis.
0: Legal, legal, legal. Fala pra mim uma coisa. Que quadro que é esse aí? Explica pra quem tá em casa.
5: Esse daqui é do Paulo Bonfim. E o primo dele, que foi desembargador do Tribunal de Justiça e também vice-presidente do TRE, que é o doutor Júlio Inácio Pontes Bonfim. O Paulo Bonfim faleceu em 2019, ele era o príncipe dos poetas aqui de São Paulo. Ele era meu melhor amigo. E o primo dele, que lutou na Revolução, ele tinha um carinho muito grande por ele e inspirou também muita coisa sobre a Revolução para ele, né? E esse ano seria o centenário dele. Então, todo ano eu venho de Silo um quadro sobre 32 e esse ano eu resolvi fazer essa homenagem para os dois, o reencontro deles no 9 de julho e no centenário deles, que ele era apaixonado por isso.
0: Legal, tá vendo? Se fosse combinado, não sairia, tá vendo? Se fosse combinado, não sairia. Então é isso, pessoal, mostrando aqui um pouquinho do quadro. Obrigado, viu? Obrigado, obrigado. Ó, que legal. Que bacana. A gente mostra também, a gente tava falando do carro, né? A gente fala do carro aqui, ó. Mostra um pouquinho o carro aí, pessoal, para quem tá em casa ver. Porque a gente resgata, né, essa história, né, resgata a história, como a nossa amiga disse. Deixa eu só, qual que é o seu nome, desculpa?
5: Camila Gildes.
0: Camila, aqui faz parte de um clube, o que, que é aqui?
5: Então, quem pode explicar melhor é o Rafael Senise, que eles fazem parte do Jeep, do Jeep Clube. Eles sempre fazem os eventos de 32, eles sabem melhor dizer da história deles.
0: Vou chegar nele. Ô, Rafael. Posso pedir uma coisa aqui antes? Claro. Eu vi que você fez uma quebra aqui no vidro. Você consegue só levantar de novo aqui? Claro. Só pra você explicar pra quem tá em casa, ó. Dá uma olhada aí, ó. Dá uma olhada aí.
6: Na verdade, aqui tem uma capota, né? A capota é para proteger de sol somente, chuva nem tanto, mas mais questão de sol. Só que na guerra eles abaixavam isso aqui também, para ter uma, para você colocar uma marca de repente, aqui para ter uma melhor visibilidade. Então ele tinha essa quebra. E outra característica, que o carro ele vinha em caixotes para a guerra. Então ele vinha todo desmontado e na guerra só montava algumas peças para justamente ir para combate.
0: Legal. Por como isso é que ele pegou esse gosto seu aí por tudo isso?
6: Ah, desde criança, né? A gente gosta, principalmente em questão de filmes. Ultimamente tem uns filmes muito bons. Queria esse gosto aí.
0: E é legal, bacana. E a gente fala dessa máquina aqui, a máquina totalmente, né, restaurada, né?
6: Sim.
0: E preservada também, né?
6: Exato, exato. Esse aqui é um Jeep Willys MB, 1942. Ele já passou por 3 restaurações. Ele veio da Itália, esse Jeep. Depois que acabou a guerra, o Brasil rematou alguns... Na verdade, foi doado pelo exército americano algumas unidades. Ele continuou sendo a serviço do exército até a década de 60. Depois de 60, foi para leilão. E aí, teve o primeiro comprador e a gente acabou comprando do primeiro. Legal. A gente é o segundo dono.
0: Bacana. Obrigado, viu? Obrigado aí pela palavra. Tudo bem com vocês aí? Tudo jóia?
7: Joia.
0: Fazendo uma transferência de carga.
7: Exatamente.
0: Isso aí. É isso, né?
1: Isso aí.
0: Para não falar, né? Mas uma transferência de carga. O que, que aconteceu aí?
7: Bateria riou.
0: Arriou a bateria?
7: Bateria nova e arriou. Provavelmente não está carregando o gerador do carro.
0: E agora como é que faz a situação para funcionar?
7: Agora tem o nosso amigo ali que vai fazer o socorro. E 2 minutinhos já estamos ligados de novo.
0: É isso aí. Vamos mostrar isso aqui. Vamos registrar isso aqui para quem está em casa. Porque é o seguinte, ó. Já chegou o socorro aqui. Esse é o responsável, então, que vem ajudar aqui o pessoal na transferência de carga, né?
8: Opa, temos que colaborar aí com os colegas, né?
0: É isso. Que carro que é esse aqui? Explica pra
8: esse
0: quem.
8: Esse aqui é um Jeep CJ5, ano 77.
0: 77. Põe um pouquinho mais pra frente. Vai mostrando aí pro pessoal que tá em casa essa transferência de carga aqui. Isso aqui é o pessoal. Isso aqui é ao vivo, tá, pessoal? A gente tá mostrando aqui pro pessoal uma transferência de carga. E a gente fala, né? O pessoal trouxe uma bateria nova, mas a Rio não deu certo, né?
8: Exatamente. Tem algum problema aí que talvez não conseguiu carregar a bateria. A bateria é nova, hein?
0: Nova, hein?
8: Segundo o nosso colega aí, falou que a bateria é nova, mas ficou na mão.
0: Tá certo. Depois a gente vai...
8: Vamos dar um jeito.
0: Vamos dar um jeito. Vai dar tudo certo pro desfile. Tá certo? Obrigado aí, pessoal. Obrigado aí. Olha, o pessoal fazendo aí a transferência de carga. Já vai pegar, né? Então a gente tá mostrando pra você, registrando tudo, né? Registrando tudo. Positivo com positivo. Negativo com negativo. Vamos lá, vamos ver. Vamos ver aqui. Vamos ver se vai pegar. Vamos lá, vamos registrar isso aqui. Esse aqui é...
7: Olha só, dá no pedal.
0: Vamos lá. Pegou. Foi.
7: Embora, só desfilar.
0: Só desfilar agora, pronto.
7: Agora é só ir pro desfile.
0: Tá vendo? Rapaz. Registrando aqui ao vivo pra você uma transferência de carga entre Jeeps aqui, no desfile de 9 de julho. Bom, vou fazer um intervalo depois dessa, tomar uma água rapidinho. A gente já volta com muito mais pra você.
7: Muito obrigado, viu, querido?
0: Aqui, nos nossos bastidores do 9 de julho. Até mais!
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0: Muito bem, estamos de volta com o nosso bastidor aqui, direto do 9 de julho. Dá uma olhada aqui, os nossos amigos todos uniformizados, todo mundo aqui uniformizado já. Mas o que chama atenção aqui nesse ponto é essa brincadeira aqui, ó. Só que chama atenção, hein? Chama atenção, tudo bem?
1: Tudo bem.
0: Seu nome?
1: Bom dia. Major Cato.
0: Major Cato. Major, pra gente tirar aqui, funciona ou não funciona?
1: Né, ela tá desativada, mas é uma arma real, né? Uma arma de 1925, chamada Hotchkiss.
0: Hotchkiss.
1: Tem todas as especificações dela aqui do lado.
0: Ah, legal, bacana. E agora a gente tá vendo, a gente viu aqui os amigos, os companheiros também, todo mundo uniformizado aqui, né? Queria que você explicasse um pouquinho da vestimenta de vocês.
1: Essa aqui é o uniforme original de 1932. Ele é depositado lá no Regimento de Cavalaria 9 de Julho e nós usamos em algumas datas especiais, como hoje.
0: Legal.
1: 9 de Julho.
0: Quanto tempo vocês participam do 9 de Julho?
1: Ah, há muito tempo já, né? Desde o início, né? Desde a formação da Polícia Militar já tínhamos a cavalaria.
0: E todo ano é um sentimento diferente, né?
1: Ah, com certeza. Sempre um orgulho participar aqui desse movimento democrático de 32.
0: Bacana, bacana. A gente fala também do veículo aqui que nós temos. Que veículo que é esse aqui?
1: Esse aqui é um Willys, original também, e estilizado aí com as banderolas da cavalaria. Como pode ver aqui, e da Força Pública.
0: Conservado também.
1: Ah, esse é conservado, pelo CMM. O Centro de Motomecanização da Polícia Militar.
0: Legal, bacana. A gente estava conversando agora há pouco com o Coronel Demetrios, batendo um papo ali. Ele estava explicando um pouquinho para a gente dos veículos ali no bloco anterior. A gente está vendo aqui também que está bem conservado esse Willys aqui também. Né? Que ano que é que você falou? Desculpa.
1: Esse aqui eu não vou saber precisar o ano, tá? Mas o Coronel Demetrios faz um grande trabalho. Sim. À frente das viaturas históricas, né? Dessa conservação de toda a frota da Polícia Militar aí, para poder suprir melhor aí a Polícia Militar e atender a população paulista.
0: Bacana, obrigado. Vamos passeando aqui, vem cá, vem cá. Deixa eu mostrar aqui. Tudo bom, pessoal? Beleza? Todo mundo preparado aí pro 9 de julho já, o desfile, né?
2: Sim.
0: Todo ano uma emoção diferente, né?
2: Sempre igual.
0: Sempre igual, né? Bacana. Parabéns aí pelo trabalho, aí, pessoal, aqui todo mundo preparado. Eu te mostrando aqui pra você registrando esses bastidores. Vem cá. Tudo bem, gente? Dá licença, desculpa atrapalhar aqui. A gente tava registrando os bastidores pra TV Alesp aqui.
3: Fica à vontade.
0: Só queria explicar um pouquinho aqui... O 9 de julho aqui, a gente tá falando do 9 de julho, a gente viu que vocês estão com um uniforme diferente, eu queria que vocês falassem, que uniforme que é esse de vocês aqui?
2: Hoje nós somos a Polícia Militar, nós somos o COI, né, da Polícia Militar, uma tropa especializada da corporação, né, é um fardamento típico da nossa unidade, né, para adentrar em determinados locais, tem que ser esse tipo de fardamento, né, que já é um próprio do policiamento de choque. Fazemos parte do 4º Batalhão de Choque, uma unidade.
0: Legal, a gente tava falando isso porque, pra quem tá em casa, entendeu um pouquinho melhor. A gente tá mostrando também um pouco das viaturas. Sim, também, a gente vai passeando aqui. Vou passar aqui, dá licença, viu? Dá licença aí. Obrigado, viu, gente? Obrigado. E a gente continua passeando aqui porque é o seguinte, ó. Dá uma olhada aqui. Tem alguém que você consegue falar com a gente aqui? Isso aqui é gigantesco. É do choque, né? Então a gente mostra pra você que tá em casa um pouquinho melhor deste veículo, né? Esse veículo aqui do choque. Então a gente fala também o seguinte... Todo esse preparativo, todo esse aparato aqui registrado, né, para o 9 de julho, porque tem todo esse, né, todo esse preparativo antes, não é do dia para a noite, todo mundo se prepara, vários policiais, dá uma olhada aqui, ó, registra aqui, ó, registra nesse momento, momento histórico, o governador do estado de São Paulo chegando neste momento aqui, olha, ó, governador do estado de São Paulo, deu um tchauzinho para vocês, ó, então o pessoal chegando aqui, tá vendo, toda a segurança do governador, fazendo. Então a gente está mostrando para você em primeira mão. E agora nós vamos mostrar o seguinte. Nós vamos adentrar? Podemos? Podemos adentrar? Então vem o Zé, ó. Vamos adentrar aqui. Vamos lá, vamos lá. Vamos adentrar aqui. Vem comigo. Com licença, viu, pessoal? Dá licença aqui, viu? Estamos chegando aqui, o que a gente está mostrando os bastidores para a TV Alesp. Sou o Fábio, tudo bem?
4: Opa, tudo bem, Fábio.
0: Prazer. Bater um papo aqui só pra gente explicar um pouquinho dessa viatura aqui. É viatura que eu falo, tô certo ou errado?
4: É uma viatura. É um veículo blindado israelense. Foi adquirido pela Polícia Militar no ano de 2016. Ele veio substituir um caminhão antigo que nós tínhamos, o Centurion. E é um veículo de transporte de tropa. São ao todo 24 policiais, sendo 22 aqui na parte traseira, mais dois motorista e comandante de pelotão. É utilizado aqui em grandes manifestações, demonstração de força.
0: Legal, legal. A gente fala também o seguinte, né? É por conta, a gente chama a atenção. A criançada tava lá fora, todo mundo louco para tirar foto na frente do caminhão de choque. Então chama a atenção da criançada, né?
4: Com certeza. É um veículo que é diferencial da Polícia Militar. Só nós temos, né?
0: Legal.
4: Só a tropa de choque da Polícia Militar de São Paulo.
0: Só São Paulo tem essa.
4: Só São Paulo que tem o guardião.
0: Que bacana, legal. Então são 24 pessoas que cabem aqui dentro?
4: São 24 policiais, dois ali na parte da cabine e mais 22 policiais aqui.
0: O que tem de diferente aqui dentro, além de... O que tem de diferencial aqui?
4: É um veículo com uma blindagem nível 4, ou seja, aguenta disparos de armas um pouco mais potentes. É, aqui nós conseguimos também transportar materiais que a gente utiliza, que é os EPCs, que nós chamamos, que é os equipamentos de proteção coletiva e individual. Além da tropa, a gente também transporta alguns armamentos e munições químicas.
0: Legal, bacana. Parabéns pelo trabalho, viu?
4: Muito obrigado.
0: Está mostrando para quem está em casa que a dona de casa quer conhecer um pouquinho do trabalho,
4: com certeza,
0: né? Então é importante a gente ressaltar também a importância de ter tudo isso também,
4: né? As portas do 3º Batalhão de Choque, o Maitá, está situado ali na região da Vila Maria, estão de portas abertas. Se quiser conhecer o batalhão, fazer uma visita, serão muito bem-vindos.
0: Com certeza. Nossa produtora vai pegar o contato, nós vamos com certeza.
4: Com certeza.
0: Muito obrigado.
4: Foi um prazer.
0: Prazer é todo nosso. Então vamos lá. Eu vou sentar aqui, viu, Zé? O pessoal já está expulsando eu. Vem. Vem. Vamos embora. Gostou, Zé? Legal, né? Vamos para cá, que é o seguinte. É... A gente fala do processo aqui do caminhão, é grande o caminhão de choque, hein? É gigantesco o caminhão de choque, 24 pessoas, né? 24 pessoas, 22 atrás, 2 na frente. Chegando o nosso amigo aqui pro desfile já, né?
3: Já.
0: O nome do senhor?
3: Eu sou Oswaldo Vadão, eu represento meu pai que lutou em 32. Então, todo ano, são 50 anos que eu venho acompanhando aqui o evento 9 de julho, a memória do meu pai e a memória dos paulistas que defenderam a Constituição e deu nova ênfase ao Brasil. Muito obrigado à TV Alesp, o meu respeito. E vamos agora, estou com o meu grupamento aí, da Associação Paulista de Imprensa, que eu sou vice-presidente, da Nação Linguística Portuguesa, que eu represento 9 países da língua portuguesa. Desculpe a minha emoção, mas meu pai está enterrado aí como herói de 32. Esse capacete era dele. E eu, com muito orgulho, venho aqui paramentado com as medalhas que ele conquistou

0: Mineiro. Está aqui todas essas medalhas que ele conquistou e a medalha do herói brasileiro. Então, meu pai deixou um exemplo, 10 filhos, formou todos os filhos em curso superior. Muito obrigado, Brasil, muito obrigado, São Paulo, muito obrigado à Força Pública. E viva São Paulo! Muito obrigado, senhores, viu?
1: Obrigado, senhor aí. Mostra um pouquinho aqui, ó, pessoal aqui, ó. Todo mundo já chegando, muitas viaturas aqui, carros também aqui nesse desfile. E chegando mais gente, viu, Zé? Chegando mais. Olha lá, o pessoal chegando. E chegando mais gente aqui, viu, Zé? Pessoal chegando aqui já. Aqui o pessoal, tudo bem? Tudo jóia? Com licença, desculpa atrapalhar vocês aqui. Seu nome, por gentileza?
2: Eu sou Mauro Sérgio, sou policial. Agora aposentado, que acabei de aposentar em fevereiro, do Grupo de Intervenção Rápida, GIR, da capital, da Polícia Penal, e faço parte da Cristopol Brasil, Rede Mundial de Policiais Cristãos. E hoje nós vamos desfilar aí, porque a gente faz um trabalho com a garotada de ordem, disciplina, respeito, cidadania e hierarquia.
1: Que legal, que bacana. E a gente fala o seguinte, né? 9 de julho não é apenas um desfile.
2: Sim,
1: né?
2: Sim. É uma data muito especial e muito significativa para São Paulo. Né? A gente está aqui a essa data alusiva à Revolução de 32, né? Onde os paulistas lutaram, não ganharam diretamente, mas indiretamente ganharam, porque mudaram uma constituinte no nosso país, né? A constituinte de 34. Então é por isso que a gente está aqui, para celebrar as 4 siglas MMDC, né? Que são os mártires que lutaram pela nossa São Paulo.
1: Agora, uma curiosidade, a gente está mostrando um pouquinho dos bastidores aqui. Eu queria saber o horário que vocês acordaram hoje para chegar aqui no evento.
2: Eu, particularmente, acordei 5 horas da manhã, porque eu moro perto, mas nós estamos com o pessoal de Tapecerica da Serra aí, que com certeza madrugaram, viu?
1: Legal, bacana. Esse aqui é o pessoal aqui? Essa aqui é a galera?
2: Sim, essa é a nossa galera, que faz parte do nosso time, tá? Aqui nós temos bombeiro civil, temos capelão policial, sargento da Polícia Militar, Sargento Salles, que é o presidente dessa organização aqui no Brasil. Como eu falei, uma rede mundial de policiais cristãos. Nós estamos presentes em toda a América Latina e alguns países dos Estados Unidos e por aí vai, né? Inclusive, credenciada pela ONU com o trabalho que nós fazemos.
1: Legal. Sargento, agora é o seguinte, a gente fala aqui 9 de julho, né? A gente falou que não é somente um desfile, tem histórias para contar. E como é que é passar isso para essa nova geração que está chegando agora?
3: Olha, a primeira coisa é muito emocionante, a gente poder contar com esses jovens dentro desse evento que é tradicional aqui no estado de São Paulo. E já fazemos parte desde 2014. É uma coisa assim que dá até arrepio na gente, sabe? É uma coisa muito, muito boa e nós temos muito que ensinar. É uma inclusão social para as crianças de hoje.
1: Legal, bacana. Parabéns pelo trabalho. Parabéns aí pelo trabalho de vocês. Então fica com as imagens que os nossos amigos aqui, ó. Mostra pro pessoal aí, todo mundo aqui já. Parabéns.
2: Nós trabalhamos em cima de um lema que está na palavra de Deus. Ensina a criança no caminho que deva andar, para quando ela crescer, dele não se desviar. Tá? Então esse trabalho que nós fazemos para Deus, né? E eu, como agente da lei, tem uma frase que Deus me deu que diz que um agente da lei pode perfeitamente ser um agente de Cristo. Então nós estamos aqui para levar Cristo para os policiais, para que às vezes não se acham bons demais, né? Bom é Deus na nossa vida.
1: Momentos difíceis, Deus na vida.
2: Sim, é Deus que nos capacita, nos levanta, nos restaura e nos fortalece a cada dia.
1: Tá certo. Parabéns, gente. Parabéns pelo trabalho. Bom desfile a todos.
2: Obrigado. Todas.
1: É isso aí. O pessoal aqui. Valeu, gente. Pessoal aí, valeu. Então que legal, né? Bacana. Gostou dessa aí? Gostou, né? Legal. Bacana. O pessoal acaba fazendo aqui um trabalho bem bacana e a gente continua reforçando toda isso para você aqui nos bastidores aqui do nosso 9 de julho. Bom, agora é lógico, você que está em casa acompanhando a gente, está vendo aí um pouquinho desse bastidor, a gente mostra mais para você, muito mais, porque mais pessoas estão chegando. Muito mais pessoas estão chegando aqui para esse esquema aqui. Dá uma olhada aqui, vamos. Ó, aqui, cuidado que aqui tá aberto aqui, tá? Aqui tá aberto o esquema de... O esquema aqui da via aqui, da rua. Porque tá aberto aqui essa ponta, mas alguns pontos estão bloqueados aqui nas imediações da Lesp. Mostra a Lesp pra quem tá em casa, só pro pessoal entender um pouquinho. Nós estamos do lado aqui da Lesp, Assembleia Legislativa do Estado de São Paulo, né? Então aqui algumas vias estão interditadas. Tudo bem? Bom dia. Primeiramente, bom dia, tenente. A gente estava comentando aqui que algumas vias estão fechadas aqui. Como é que foi preparado esse esquema para hoje?
4: Sim, é...

0: Bom dia a todos. Hoje faz parte do desfile do 9 de julho. A gente fecha os acessos das imediações do Parque Ibirapuera para operacionalizar e conseguir montar o desfile de forma que o trânsito flua e o próprio desfile continue ao mesmo tempo.
1: Legal, e a gente vê que algumas ruas estão fechadas e muitos policiais e muitos agentes também fazendo aqui esse.
0: Temos diversos policiais, cerca de 50 policiais do 1º Batalhão de Polícia de Trânsito, realizando a orientação ao trânsito, o apoio à CT e também o apoio aos fechamentos para orientar todos os motoristas e todos os condutores a continuarem a viagem pela cidade nesse feriado.
1: Tá certo. Tenente Luan, muito obrigado por falar com a gente. Então é isso, tá vendo? A gente já fala pra você, já mostra aqui que tem todo o esquema aqui. Como nós estávamos dizendo, como o próprio Tenente Luan disse, aqui, os agentes aqui, ó, dá uma olhada aqui, os agentes aqui fazendo as orientações aos motoristas, que é de extrema importância, né? Fazendo orientação ao motorista de extrema importância, para o motorista se orientar onde tem que ir ou não neste dia de hoje. Então é importante a gente ressaltar isso para quem está em casa neste momento acompanhando aqui. Nosso bastidor aqui. Bom, então é isso. 94º aniversário do Movimento Constitucionalista de 1932. Já estamos aqui no Salão dos Espelhos. Dá uma olhada aqui, ó. Galera já chegando, né? Porque daqui a pouquinho acontece uma sessão solene, né? Nós explicamos para você que é uma sessão solene, né? Onde acontece aqui a maior honraria da casa. Então vamos mostrar. Antes de mais nada, onde que vai acontecer essa sessão solene? Aqui, ó, o pessoal tá preparando aqui os últimos ajustes, últimos detalhes, aqui no Juscelino Kubitschek. É isso mesmo, plenário Juscelino Kubitschek. Pessoal preparando aqui os últimos ajustes, os últimos detalhes. Vem cá, aqui, mostra aqui, ó. Maurício Vieira da Silva, né? E acompanhante, já tá tudo reservado aqui. Então, esse é o trabalho da galera do cerimonial, que são as meninas ali, ó. A Júlia, né? Renata, pessoal do cerimonial, elas fazem aqui toda essa parte. Seguinte,
2: Banda desse lado aqui, ó.
1: aqui ó, tem toda uma organização, né? Pessoal, todo mundo já chega cedo,
2: Esse
1: empenhado.
2: lado direito atrás é da banda.
1: Tá vendo? O pessoal já deixa organizado aqui. Porque organização é importante nesse momento, né? Para fazer aqui uma sessão
2: Tudo bem?
1: solene tudo perfeita, tudo bem?
2: Claro, a organização é muito importante. Nosso pessoal da cerimonial da Lespe aí está cuidando de tudo. O evento vai encaminhar para um desfecho muito bom aqui.
1: Tá certo.
2: Sejam
1: Muito
2: muito
1: obrigado. Muito
2: bem-vindos.
1: obrigado. É isso, tá vendo? Nosso amigo aqui então falando. Mostra mais uma vez aqui, Zé, o pessoal de casa aqui, ó. Aqui as autoridades, onde vão estar sentadas daqui a pouquinho. Uma faixa, né? E aqui o pessoal do cerimonial trabalhando também, fazendo todo o processo para acontecer essa sessão solene. Nós vamos mostrar as medalhas aqui, tudo bem? Podemos mostrar aqui o pessoal que tá em casa, que o pessoal de casa, Júlia, o pessoal é curioso. O pessoal gosta, né? Mostra pra quem tá em casa um pouquinho dessa medalha. Eu tô vendo a risada aqui, o pessoal de casa tá querendo saber. O
3: Aqui.
1: que é essa medalha aí, João?
3: Essa é a medalha da Constituição, né? Por conta da Revolução de 9 de julho de 32. Então, essa aqui é a medalha que a gente entrega. Aí ela tem uma caixinha com o pin também que acompanha.
1: Legal, bacana. Então essa é a medalha que o pessoal vai receber
3: E a
1: também.
3: gente entrega ela na almofada, assim,
1: Ah, que
3: de 10
1: legal.
3: em 10.
1: De 10 em 10 na almofada. Que legal. Então aqui são as medalhas, né? De 32. Bacana, hein? Bacana. Você que tá em casa aí, tava curioso para ver as medalhas, então aí estão as medalhas. E aqui, ó, vem cá, Zé, ó. Aqui, ó. A gente acaba falando para quem tá em casa o seguinte. A gente tava falando lá de baixo, né? Então aqui é a parte onde fica as autoridades, homenageados. Então vão estar todos aqui. Tá certo? Aqui nós temos um roteiro, né? Vou bagunçar aqui. Nós temos um roteiro, tá vendo? Ó, roteiro, ó. 11h50, chegada, né, do deputado, encaminhamento para o plenário, início da sessão solene, meio-dia, e assim por diante, tá vendo? Término, 2 horas da tarde. Então aqui tem todo um roteiro, uma caneta, daqui a pouco tem uma água, enfim. Então aqui, está acompanhando com a gente, esse bastidor. Belíssima imagem, Zé, ó. Belíssima imagem, né? Vamos descer lá pro Salão dos Espelhos? Vamos lá pro Salão dos Espelhos? Vamos lá então. Vamos lá pro Salão dos Espelhos, porque é o seguinte. Então, o pessoal prepara aqui todo o processo. Lá embaixo, cuidado com a escada, vem. Cuidado com a escada. Lá embaixo, no Salão dos Espelhos, é onde tem onde o pessoal tem são recepcionados, né? Lá toda tem a recepção, o pessoal recepcionado, nome de convidado. A gente vai começar a bater papo com algumas pessoas que estão por lá. Deixa eu Vamos passando por aqui, o pessoal chegando aqui, tudo bem?
4: Bom dia,
1: o pessoal chegando aqui para a sessão Sônia, vamos lá. Aqui, ó, áudio, vídeo, toda a galera aqui fazendo todo o trabalho aqui também. Pessoal aqui organizando tudo para daqui a pouquinho acontecer essa sessão solene. Então, para você entender toda a cronologia, desfile rolando, mostra lá o pessoal de casa, desfile rolando no telão. Desfile rolando, daqui a pouquinho o pessoal sai do desfile e vem para dentro da Lespe, para a sessão solene. Cuidado que tem um buraquinho aqui. Isso, vem, vamos lá, são dos espelhos. Então aqui, ó, a gente acaba falando o seguinte: muita gente, não é somente, né, um feriado comum. É um feriado que tem histórias. É um feriado que acontece uma vez por ano. Só que muitas pessoas têm aí um sentimento de emoção, envolve famílias e relembram, né, as memórias. Então o pessoal aqui acaba tendo aqui, como eu disse pra vocês, aqui então é o Salão dos Espelhos. Ah, Fábio, mas por que que aqui chama Salão dos Espelhos? Mostra lá, pessoal de casa, por quê? Porque tem vários espelhos. Deixa eu bater um papo aqui com esse... Primeiramente, antes de eu te agradecer, quero falar que eu sou fã do seu trabalho.
5: Eu também sou seu fã.
1: Eu sou seu fã. Obrigado, seu fã. Obrigado por receber a gente.
5: Muito obrigado a vocês aqui da TV Assembleia. Você sabe que eu trabalhei na TV
1: Assembleia? Eu sei. Quero saber o seguinte, está aqui hoje na Lesp, hoje 9 de julho, feriadão, a gente está mostrando os bastidores desse 9 de julho, Nilson. Mas, o que deu a honra da sua presença aqui na data de hoje?
5: Ah, eu fico muito feliz que eu vou ser homenageado.
1: É mesmo?
5: Pelo Telhadinha, a convite do João Borro, do deputado Telhadinha, eu vou receber uma medalha, isso é uma honra. Como é que eu podia deixar de estar aqui para receber essa honra, né? E o Borro acabou de me falar que eu vou falar em nome dos homenageados também. E você sabe que o avô da minha mulher, da Maria Clara, lutou em 1932.
1: É isso que eu ia te perguntar.
5: Ele era pracinha em 1932. O avô dela, o nome dele era Joaquim. O seu Joaquim, Voquim, como ela chama, o Voquim era pracinha em 1932, na época dessa briga, dessa revolução.
1: E tem alguma história que você lembra, Nilson, que, sim, que você pode trazer pra gente aqui? Alguma história que foi contada nessa época?
5: Eu lembro das histórias que ele contava, né? Que era um orgulho na época, orgulho por São Paulo. Teve a época do ouro por São Paulo. Aí se doava aliança de ouro, relógio de ouro, exatamente por cada causa, para que tivesse dinheiro, porque São Paulo não aceitava o que era feito pelo governo federal. E São Paulo brigava contra aquilo, né? E eu acho que foi um... Mesmo não tendo vencido a guerra, né? Como se possa colocar assim, deixou um grande legado, porque foi feito muita coisa do que era reivindicado pela Revolução de 32. Muita coisa foi feita. Então, daquilo que eles reivindicaram, eles conseguiram muita coisa. Eles são verdadeiros heróis.
1: Com certeza, Nilson. Obrigado pelo bate-papo, viu?
5: Muito obrigado.
1: Mais uma vez, obrigado.
5: Pessoal da TV Assembleia, o trabalho de vocês é muito bonito. Parabéns a todos vocês. E eu tenho orgulho de estar aqui recebendo essa homenagem. Um abraço.
1: Valeu, Nilson César, voz do rádio. Gol!
5: Um abraço.
1: Valeu. Bora. Vamos passear aqui. Porque é o seguinte, muita gente aqui acompanhando... Nilson César, voz. Eu tentei narrar aqui, mas não deu muito bom, não. Bem, Josival Peixoto. Dá uma olhada aqui. Dá uma olhada aqui. Josival Peixoto.
6: Fala, mestre.
1: O senhor tá bem?
6: Tudo bem, Fábio.
1: Uma honra estar conversando com o senhor.
6: A honra é minha, pô. Pelo amor de Deus.
1: Vamos um pouquinho pra cá, só pra gente sair um pouquinho da sombra. Aí, porque o senhor fica mais belo.
6: Tá bom. Tá certo? Tá bom, aos 87 anos mereço.
1: Com certeza, merece muito. Agora, hoje aqui, 9 de julho. O senhor já transmitiu vários 9 de julho, né?
6: Ah, vários. Não é a maior honraria que uma pessoa pode receber do estado de São Paulo. E principalmente eu, que sou da Faculdade de Direito do Lago de São Francisco, que, aliás, o ano que vem faz 200 anos.
1: 200 anos.
6: Que ela foi formada em 1927. O ano que vem nós teremos em 2027, dá 200... Não, 1800. Então, o MMDC é da minha casa, é lá da São Francisco, né? O Martins, o Miragai, o Drauzio, o Varela. Então, é lá que nasceu a semente da defesa da Constituição, da República. E São Paulo continua de pé. Eu estou muito honrado com isso, porque é a defesa da Constituição. Eu sempre tenho... sempre tenho falado o seguinte, nas palestras que eu tenho apresentado para a juventude, o professor Ataliba Nogueira distinguia a nação do Estado. Uma coisa é a nação, outra coisa é o Estado. O que apodreceu foi a República, a nação está de pé. Dizia ele, a nação não é o Estado e nem depende do Estado. A nação pode existir até sem território. Exemplo, o povo judeu. Viveu séculos sem território e a nação se manteve íntegra. O que está apodrecendo e é o desespero do país é o Estado. A nação somos nós, os professores, os agricultores, mesmo os políticos, os jornalistas, os comerciantes. Isso integra a nação, né? E a nação está de pé. Então há sempre a esperança em razão disso. A nação não apodrece, ela se mantém.
1: A gente fala o seguinte, né, Josvaldo? É uma história dessa, né, de 1932, está passando para essa nova geração. Como que o senhor vê isso?
6: Eu vejo como um exemplo. Por que que São Paulo lutou? Em defesa da Constituição. Quer dizer, a nossa grande carta é a carta constitucional. Que nem, não pode mexer, né? Não pode fazer o que estão fazendo. Pô, o PCC, o Comando Vermelho entrando na República desse jeito, entrando no Judiciário, no Parlamento. Isso não, e por isso esse desespero do povo de não ter caminho de repente. Nós precisamos mudar isso, né? Mas isso muda.
1: Vai mudar.
6: Isso muda. A nação está de pé e muda.
1: É isso. Que palavra. A gente teve aqui uma análise de Josevaldo Peixoto. A gente está mostrando um pouco do making off aqui dos bastidores, né? Falando um pouquinho, né? O senhor que é de uma época um pouquinho mais, um pouquinho para trás aqui, eu sou um pouquinho mais novo. Atualizações. Na época do senhor não tinha isso aqui, né? Essa camerazinha aqui não tinha, né?
6: Não. Eu levava o gravador, pesava 30 quilos para fazer uma gravação.
1: E o rapaz ali tá chorando com essa camerazinha aí, ó. O que o senhor acha? Brincadeira, né?
6: É uma juventude frágil.
1: Frágil. Obrigado, Josival. Obrigado, viu? Obrigado. Uma honra aqui, ó. Josival Peixoto. Lembra do jornalismo brasileiro falando com a gente? Que honra, que orgulho. Deixa eu aproveitar, vou dar um abraço aqui no Josevaldo aqui, que isso aqui é uma lenda, a gente não pode deixar. E as homenagens têm que ser feitas em vidas, não é isso?
6: Exatamente, né? Depois é história, vai para ficar lenda.
1: É isso aí. Obrigado, Josival. Claro, obrigado, vamos embora, vamos passear aqui um pouquinho mais. Sou Josival Peixoto aqui, uma lenda do jornalismo. A gente fala o seguinte, né? O Josival Peixoto, ele... Eu assisti uma palestra dele, por isso que eu não conheço ele, conheci ele hoje pessoalmente, mas vi uma palestra dele uma vez e isso acaba, né, é muito análise. Mas você viu, né, como que você foi considerado por João. Sinta-se, isso não é nada, isso é apenas, sabe o quê? Sabe o que é isso? É uma homenagem pra você. Juventude fraca, frágil, mas sinta-se orgulhoso porque isso foi Josival Peixoto que disse pra você. Certo, Zé? Deixa eu conversar com o pessoal aqui. Tudo bem, gente? Desculpa atrapalhar o papo. Tudo bem? O seu nome?
4: Márcia.
1: Márcia, o nome do senhor?
7: Marcelo.
1: Hoje estamos aqui numa data importante, uma data especial, né? 9 de julho, né? A gente está gravando aqui um pouquinho dos bastidores desse 9 de julho para mostrar para quem está em casa como é que funciona. Hoje vocês vieram para homenagem, correto?
7: Isso.
1: É isso, né?
7: Estamos aqui. Exatamente para homenagem.
1: Legal.
7: Para ser homenageado.
1: Para ser homenageado. Lógico, a gente tem que pensar aqui, Zé. A gente tem que perguntar o seguinte. Pra se homenagear tem história. Tem alguma história?
7: Tem, sempre tem história.
1: Qual que é a história?
7: Tem várias histórias. Eu acho que a história não é uma só. É uma história de vida. É uma história de comportamento. E o primeiro comportamento que eu acho que é importante é o valor da Constituição. Então eu acho que essa medalha pra mim me dá muita honra. Porque é uma vida dedicada à luta pela Constituição também.
1: Legal. A gente fala o seguinte, né? A gente estava conversando com o Nilson César agora há pouco, o Nilson César falou o seguinte, olha, eu vou ser homenageado porque o avô da minha esposa, ele era um combatente, lá em 32. E muitas pessoas acabam trazendo algumas histórias, resgatando algumas histórias de 32. O senhor teria alguma história para resgatar?
7: Acho que toda a família de São Paulo, minha família bem paulista e paulistana, a 32 foi uma data, obviamente, marcante. Minha mãe foi enfermeira nessa época, meu pai... Nesse momento também, ele não foi para o fronte, já tinha mais idade, mas participou ativamente do movimento. Então, eu acho que esse é um movimento que fala com todas as famílias paulistanas. E mais, é um movimento brasileiro. É mais do que um movimento paulistano ou paulista. Eu acho que é isso. Essa é a nossa relação. Todo mundo tem familiares ligados à Revolução de 32.
1: Com certeza. E o senhor falou, tocou num ponto que eu queria chegar. Falou que a mãe do senhor era enfermeira. O papel das mulheres naquela época, o papel de extrema importância. Muitas mulheres se doavam ali para ajudar, né? Então, esse papel era fundamental também, né?
7: O papel da mulher não só foi fundamental, é fundamental, na história é fundamental. E eu acho que é importante resgatar isso no momento de hoje, onde tem se tentado desvalorizar de novo as conquistas que as mulheres tiveram, o papel que a mulher teve na sociedade. Então, eu acho que é o momento de reafirmar esse momento, lembrando que as mulheres sempre tiveram uma participação, convocadas ou não. Então, acho que é importante.
1: Muito obrigado. Obrigado aí. Tá vendo, Zé? Uma aula aqui que nós estamos tendo. Não, vem pra cá. Uma aula que a gente teve, trazendo um pouquinho, né, dos bastidores, trazendo um pouquinho aqui do Salão dos Espelhos. A gente fala, né, que muita gente que chega hoje para essa homenagem tem história. E realmente tem muitas histórias. Tá vendo? A mãe enfermeira, Wilson César, o avô da esposa era um combatente. Então a gente fala que as histórias são bem bacanas mesmo. A gente vai bater um papo com mais pessoas, né, com o nosso amigo aqui. Vem cá, deixa eu bater um papo com o nosso amigo aqui, chegar aqui. Você tá bem?
4: Tudo bem, bom dia.
1: Seu nome?
4: Meu nome é Celso Castilho.
1: Celso Castilho. Ô Celso, eu queria entender o seguinte, a gente tá aqui na LESP hoje, né, Assembleia Legislativa. Muitas pessoas vêm aqui hoje para ser homenageado, você tá sendo homenageado também?
4: Sim, uma homenagem pro Capitão Telhado.
1: Então tem história aí também. A gente fala de 1932. Tem história relacionada a 32?
4: Bastante. Sou professor. A gente sabe, apesar de ser professor de matemática, a gente conhece bastante da história do nosso país, né, principalmente do nosso estado. Foi um fato marcante, o qual fez a gente ter alguns privilégios que estamos hoje, né? Alguém lutou por isso lá atrás.
1: Legal. A gente vê a criançada, muita juventude aí chegando, participando do desfile de 32. Como é que você tenta passar essa história para essas crianças, para essa nova geração?
4: Eu falo que tenho um privilégio de passar um pouquinho a mais, né? Além disso, sou proprietário do Colégio Objetivo, na cidade de Peruíbe. A gente cuida da educação, da formação o tempo inteiro. Então a gente busca trazer todos esses valores dentro do colégio, cívico, militares. Os valores que eles têm que entender sobre da onde nós viemos, né? Onde nós queremos chegar e o que eles podem estar fazendo por tudo isso. Então a gente tenta ensinar todos esses valores no dia a dia, desde contando a história e convivendo coisas práticas com eles. Por isso que eu fiz questão de trazer meus filhos juntos.
1: Tá certo. Obrigado. Obrigado. Obrigado. É isso. Então, ó, são histórias. Várias histórias que se encontram, que se conectam. Histórias sensacionais nesta data tão importante. É isso então, você tá vendo aí o pessoal desmontando tudo porque acabou o desfile de 9 de julho. É isso. Então aqui é o final da desmontagem, né? O pessoal desmontando já tudo. Quem encerrou, né, irmão? Já era por esse ano, né?
8: Sim, agora, por esse ano sim.
1: Só ano que vem.
8: Só o ano que vem.
1: É isso. Parabéns pelo trabalho, viu?
8: Muito obrigado, viu?
1: Valeu. Valeu. Também. Tá vendo então? Pessoal aqui que faz parte dessa organização. E olha lá que legal, ó. Ó que legal. Mostra lá, vamos de perto, lá, vamos de perto. Vamos de perto, vamos de perto mostrar isso aqui, registrar. Porque a gente tem que registrar. A gente tem que registrar esses momentos, né? Uma mamãe orgulhosa, né? Uma vovó orgulhosa da filhona aí, ó que legal. Já tá toda, né, na continência ali, né?
9: Muito orgulho mesmo. Um orgulho grande, um grande dia hoje, um dia de comemoração, de conquista e só orgulho. Parabéns a todos os envolvidos.
1: Legal. Foi, o que você tirou dessa experiência desse 9 de julho desse ano?
9: Ah, eu acredito que de alguma forma a gente pode poder lembrar, né, a história, as comemorações e as lembranças. Eu acho que principalmente para as crianças do Batalhão Infantil do Chiriato, acho que ficou uma grande... Chiorato, né? Ficou uma grande memória, né, Ana Clara? Você quer falar? O que você achou?
1: É isso. Deixa eu falar com a Ana Clara aqui. Deixa eu conversar com a Ana Clara. Vem cá, Ana Clara. Vira aqui, ó. Vira aqui. Quantos anos você tem, Ana Clara?
10: 7.
1: 7 anos. Eu vi que você tava aí fazendo continência, né? Como é que faz uma continência? Só explica pra gente como é que é.
10: Assim.
1: É desse jeito? É. Pra que serve a continência?
10: Pra cumprimentar os policiais.
1: Muito bem. Muito bem. 9 anos?
10: 8.
1: 8 anos de idade.
10: Não, 7.
1: Calma aí. Aqui, é 7, 8 ou 9?
10: É isso. 7.
1: E essas medalhas aqui, o que, que é? Mostra pro pessoal de casa.
10: Essa eu não sei o que é. Essa é de Chiorato. Essa eu acho que é do ano passado e essa é desse ano.
1: Que legal, que legal. Então tá aí, ó, o pessoal fazendo aqui, tá vendo aí as medalhas, né? E essa roupa aí, o que, que é essa roupa? Explica pra quem tá em casa.
10: É do GAT.
1: É do GAT. O que, que é o GAT?
10: O GAT é uma polícia um pouquinho diferenciada, mas o choque é um pouquinho mais forte, né? Mas eu sou do GAT, aí faz parte do choque.
1: Tá certo. Muito obrigado, viu? Muito obrigado. É isso. É isso, pessoal aqui orgulhoso, todo mundo orgulhoso aqui, ó. Papai, mamãe, vovó. Vovó, né? Vovó. Que orgulho, né?
11: Né? Já faz 4 anos já que ela tá aí.
1: Que orgulho, né?
11: Cada vez mais linda. E não falou que não vai sair, que ela vai crescer aí.
1: Que legal, que bacana. Parabéns, viu? Parabéns aí, pessoal. E é isso. Tá vendo? Aqui a família é feliz demais. E a gente acaba mostrando, né, um pouco dessa, esse bastidor pra você de casa. E ó, é o seguinte, como o nosso amigo disse, encerrada aqui o desfile de 9 de julho, né, ano que vem tem muito mais pra você. Então a gente vê aqui o pessoal desmontando, fazendo toda a parte, a desmontagem, ó, ó lá o pessoal lá, fazendo a desmontagem lá, puxando o cabo agora, porque agora é a parte que tem que desmontar tudo e separar e guardar, tá? E você acompanhou esses bastidores, esse 9 de julho, desde as primeiras horas da manhã até o final aqui, junto com a gente. E é isso. Agradecendo toda a equipe que fez acontecer aqui esse 9 de julho. Oziel, muito obrigado por mais uma parceria. Silene, também nossa produtora que fez a correria aqui com a gente. E você de casa, que acompanhou a gente aqui. Todo esse nosso programa especial feito para você de uma forma leve, de uma forma descontraída, de uma forma fácil para você entender e mostrar um pouquinho como é que funciona um trabalho de uma transmissão do 9 de julho. Só para você entender um pouquinho como é que funciona a transmissão, como é que funciona o bastidor, como é que funciona aqui a preparação, como é que funciona toda essa galera aqui trabalhando. E tem galera da Lesco trabalhando ainda, né? Tá vendo lá a Camila Freitag trabalhando. Nosso Jovanilton Bina trabalhando ainda, porque o trabalho não para. Tem VT para ser fechado, tem jornal para ser exibido ainda, enfim, o trabalho não para. E a gente agradece você pela companhia, você pela audiência, a gente volta a se encontrar ao longo da programação da TV Alesp. Um forte abraço para você e ó, tudo de bom. Valeu!

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0: Bom dia a todos. Chegamos hoje à última aula do nosso curso de Democracia, Fundamentos, Desafios e Perspectivas. Curso esse, assim, caracterizado pelo brilhantismo e alto nível dos palestrantes, né? Refletidos em cada uma das palestras que foram até aqui proferidas. Hoje me foi dada a incumbência da mediação dos trabalhos, de forma que a gente possa ouvir a palestra do nosso idealizador, coordenador do curso, realizado, né? Pelo ILP, Dr. Carlos Roberto de Alckmin Dutra, que irá dividir a mesa dos trabalhos de hoje com outro grande palestrante, professor, jurista, Dr. José Levi do Amaral Júnior, e abordando o tema O papel do legislativo no século XXI: desafios e perspectivas para a democracia. Bom, passo assim então à apresentação do palestrante responsável pela primeira palestra do dia, Dr. José Levi do Amaral Júnior, que é professor livre-docente da Faculdade de Direito da USP, procurador da Fazenda Nacional, foi advogado-geral da União, procurador-geral da Fazenda Nacional, secretário-executivo do Ministério da Justiça, consultor-geral da União e secretário-geral da Presidência do Tribunal Superior Eleitoral. Passo então a palavra para o Dr. José Levi.
1: Bom dia. Eu queria, antes de mais nada, agradecer a acolhida da doutora Alexandra Cátia Dalla Verde, que preside a mesa, e também agradecer não apenas a ela, mas também ao doutor Carlos Roberto de Alckmin Dutra, que com ela co-organiza o curso e que me convidou para tomar parte do curso e me proporciona a alegria de voltar depois de tanto tempo à Assembleia Legislativa do Estado de São Paulo. Para mim é uma satisfação imensa não só participar do curso, mas voltar à Alesp nessa oportunidade. Até porque uma das coisas que eu pretendo expor é a centralidade que tem nos parlamentos na democracia. E para quem estuda direito constitucional, a democracia é um elemento necessário como fio condutor, pano de fundo, o que queiram do estudo do direito constitucional. É o mais bonito produto do constitucionalismo são os direitos fundamentais, que são a substância mais relevante da democracia. Ao mesmo tempo, a democracia é extremamente complexa e, para além dos seus elementos característicos substanciais, tem vários elementos característicos formais. Os direitos fundamentais são a substância mais importante da democracia. E, ao mesmo tempo, a democracia tem elementos formais que são tão relevantes quanto de estudo a bem exatamente dos direitos fundamentais, a começar pelas eleições. Bom, mas dito isso, o desafio que o Carlos me colocou foi de falar sobre a democracia, os seus desafios, suas perspectivas. Eu tenho uma compreensão do direito constitucional que aprendi com o professor Manuel Gonçalves Serafilho, que esteve com vocês. O direito constitucional não pode ser um estudo único e exclusivamente da Constituição na sua letra. O direito constitucional ele tem que ser tomado em consideração de maneira o mais possível conectada com a ciência política, a começar pela compreensão da Constituição como ela se realiza no contexto em que ela vive. Não adianta a gente olhar só para o texto da Constituição e aí ficar num devaneio abstrato. Enfim, uma análise meramente positivista da coisa. Não. A Constituição, ela é pensada para disciplinar o poder. Ela é pensada para limitar o poder. Esse é o objetivo do constitucionalismo. O próprio constitucionalismo tem esse objetivo. As revoluções liberais, elas vieram para limitar o poder. Limitar o poder é o objetivo do constitucionalismo. O constitucionalismo não é neutro. Uma grande referência da história do constitucionalismo, o professor Nicola Matteucci, italiano do século XX, ele dizia isso: O consensualismo não é neutro. O consensualismo ele tem um objetivo. O objetivo é limitar o poder para prevenir o absolutismo, ou se quiserem falar de maneira mais ampla, né, para prevenir o autoritarismo, para prevenir o totalitarismo. Mas, enfim, quando veio o consensualismo, ele veio para prevenir o absolutismo. Nós vivemos hoje de maneira mais ampla, para prevenir o autoritarismo, para prevenir o totalitarismo. Enfim, para falar sobre democracia, a gente tem que fazer um percurso. Um percurso que convém seja o mais completo possível. E há alguns marcos que podem e devem ser lembrados. E eu vou começar com aquele que talvez seja o marco mais remoto e que tem uma série de elementos até hoje presentes na nossa cultura democrática. Eu me refiro à democracia ateniense. Não sei se o professor Manuel chegou a falar sobre isso na exposição dele, mas eu vou falar sobre muitas coisas que eu aprendi com o professor Manuel sobre a democracia ateniense e depois lendo dentro daquilo que o professor Manuel conduzia as suas turmas, suas alunas, seus alunos a lerem. Mas o grande ponto de partida da cultura ateniense, a gente fala aqui de Atenas por quê? Porque na Grécia Antiga, que não era o que a gente conhece hoje como país Grécia, esse é um dado curioso. Em geral, nós aprendemos que dois países europeus tiveram unificação tardia no século XIX. E aí se fala, né? Alemanha e Itália. É o caso da Grécia também. Na Grécia teve unificação no século XIX. A antiguidade grega não era um país, era um conjunto de múltiplas cidades-estado, cada qual com a sua soberania. Às vezes faziam aliança, às vezes faziam guerra. Cada qual tinha a sua vocação. A Esparta, a guerra. A Atenas, a boa política. Então, Atenas tem essa peculiaridade. Ela não só praticava a política, e uma política, a gente vai ver, democrática, ao seu estilo, mas Atenas também tem uma outra característica importante. Atenas é muito bem documentada para nós. Nós sabemos como é que era o pensamento democrático ateniense, porque não só foi retratado em peças de teatro, em poesia, em elementos arqueológicos que são visíveis até hoje, a Ágora ateniense existe até hoje, mas também em obras de filosofia política, a começar por Aristóteles. Quer dizer, começar por Aristóteles, né? Em especial Aristóteles. Seja como for, os gregos nos dão, os atenienses nos dão o ponto de partida para a democracia. E qual é o ponto de partida? O ponto de partida é o seguinte: nós somos livres porque obedecemos uma lei que foi feita por nós. Essa é a lógica da democracia ateniense. Eu sou livre porque a lei que eu obedeço foi feita por mim. Eu participei da feitura da lei. E aí a consequência disso é todos se reúnem na Ágora, todos se reúnem na praça pública e participam da elaboração da lei. E é isso que move a democracia direta ateniense. E como é que era essa democracia? Isso é uma coisa interessante de ser dita. O ateniense, ele tinha por lógica não fazer lei. Ele explicitava a lei. Ia para a Ágora para explicitar uma lei que já era praticada no seio da comunidade. Essa é a lógica. Tanto é assim, e a literatura nos conta isso, por exemplo, um livro que é muito comum de ser mencionado em controle de constitucionalidade, o Mauro Capelletti, um italiano que foi traduzido para o português sobre o controle de constitucionalidade de um jeito comparado. Ou nosso próprio, entre nós, o professor Manuel Gonçalves Ferreira Filho, tanto Capelletti como o professor Manuel contam que a gente pode ter a circunstância de uma lei votada na Ágora não ser conforme esse direito que se pretendia explicitar. O ateniense tinha essa lógica. Para votar uma lei na Ágora, a lei da Ágora tinha que apenas explicitar o direito já praticado no seio da comunidade. Um direito ancestral, um direito herdado, passado de geração para geração. Mas e se houvesse divergência, discordância entre aquela lei votada na Ágora e esse direito ancestral que deveria ser apenas explicitado pela lei? Os atenienses tinham uma solução para isso, um mecanismo chamado grafê para nomon, que acionava uma espécie de tribunal, um tribunal chamado Eliaia, ou Tribunal dos Eliastas, que verificava se a lei votada na Ágora era ou não conforme o direito ancestral. Ou seja, um direito, uma lei tomada como subordinada e passível de controle exatamente porque subordinada, e um direito superior tomado como parâmetro de avaliação da lei votada na Ágora. Mauro Capelletti e Manuel Gonçalves Ferreira Filho dizem: esse é o antecedente mais remoto do controle de constitucionalidade.
2: E era uma ação de natureza penal que previa a responsabilidade do...
1: O Carlos Dutra está lembrando uma coisa que é interessantíssima, que é o seguinte: era uma ação de natureza penal. Pois é, aí o que acontece é o seguinte: se essa ação podia ser proposta a qualquer tempo, mas... a qualquer tempo para derrubar a lei votada na Ágora. Mas, se fosse apresentada em até um ano, ela poderia ter uma consequência adicional, que era a responsabilização do proponente da lei desconforme ao direito ancestral. Uma responsabilização que podia ir desde multa até a morte. Inclusive, para citar uma fonte direta, tá? Quem já leu a Constituição dos Atenienses, desculpem, muito provavelmente vocês já ouviram falar, ou até mesmo já manusearam ou leram, uma obra famosa do Aristóteles chamada A Política, que é uma narrativa das constituições das cidades-estado gregas antigas. Sim, os antigos, Aristóteles, tinha noção de constituição. E ele conceitua a Constituição, como se organizam as magistraturas na polis e o objetivo da polis. Esse é o conceito de Constituição de Aristóteles. Mas Aristóteles tem um livro, quer dizer, se não é do Aristóteles, é de um discípulo muito próximo dele, porque tem o mesmo estilo da política, um livro chamado A Constituição dos Atenienses, que num dado momento Aristóteles menciona a tal da grafê para nomon e explica o que é a grafê para nomon. Está lá na Constituição dos Atenienses. Bom, mas por que eu estou contando isso? Eu tenho uma edição da grafê para nomon. Eu tenho uma edição da Constituição dos Atenienses, que não é um livro grande, é um livro pequeno. Tem duas partes. A primeira parte são os 10 séculos que antecedem a democracia ateniense, que é aquele período do século V, do século IV a.C. E a segunda parte é a democracia ateniense do século V, do século IV a.C., que Aristóteles conheciam. Na segunda parte, quando Aristóteles, uma certa altura, Aristóteles menciona a grafê para nomon, explica a grafê para nomon. A edição que eu tenho da Constituição dos Atenienses é uma edição com tradução para o português, da Fundação Calouste Gulbenkian, de Portugal, e o tradutor chama-se Delfim Ferreira Leão. Quando Aristóteles menciona a grafê para nomon, o tradutor faz uma nota de rodapé e faz uma colocação muito interessante. O tradutor certamente é um historiador também, porque ele faz a seguinte colocação: a grafê para nomon foi importante para decantar eventuais excessos da democracia popular. Por quê? Porque antes de levantar a mão e propor uma bobagem, o cidadão pensava duas vezes para ver se o que ele estava propondo era ou não conforme o direito ancestral herdado. E aí o Delfim Ferreira Leão chega a dizer nessa nota de rodapé que o desuso da grafê para nomon coincidiu com o declínio da democracia ateniense. É interessante como essas coisas estão na raiz da nossa cultura democrática. Não é pouca coisa isso. Nós temos uma cultura democrática muito, muito, muito arraigada. Eu vou encerrar essa referência ao mundo antigo, ao pensamento antigo, com um exemplo que eu aprendi com o professor Manuel. O professor Manuel gosta muito de dar esse exemplo, que é, eu falei que boa parte das fontes que nos alimentam em matéria de democracia antiga estão, por exemplo, em peças de teatro. A Antígona de Sófocles é um exemplo. Qual é o cerne da Antígona de Sófocles? É uma heroína que, em dado momento, reclama para o rei Creonte, o corpo do irmão para velá-lo. E ela se dirige ao rei dizendo assim: meu rei, há certas leis que não são nem de ontem, nem de hoje, nem de hoje, nem de ontem, mas são de sempre. E são superiores ao senhor. Então, esse é o auge da Antígona de Sófocles, né? É a decisão de dar o corpo do irmão para Antígona velar. Né? Interessante. No ano passado, um filme brasileiro ganhou o Oscar. Né? E a atriz principal do filme deu várias entrevistas sobre o filme. E numa das entrevistas, Fernanda Torres diz que o que o filme retrata é, na verdade, uma tragédia grega, tipo Antígona. Ela fala expressamente isso. É muito interessante. Qual é a grande luta da personagem que ela retrata, uma mulher real? Velar a memória do marido, cujo corpo desapareceu e, lamentavelmente, nunca foi encontrado. É a tragédia grega antiga. É o que a Antígona retrata. Então, as raízes dessa cultura democrática são muito antigas. Eu devia ter trazido aqui o slide para mostrar, porque eu incorporei essa entrevista da Fernanda Torres às minhas aulas. Porque eu sempre menciono Antígona de Sófocles, etc. Então, aí eu dou como exemplo, e é a entrevista que eu ouvi, e que ela deu em inglês. Então, é uma maravilha para colocar no slide, porque tem a legenda. Né? E ela falando, aquilo ali é a história do filme é uma tragédia grega. E ela diz, como Antígona. É bonito de ver a artista plenamente consciente do legado histórico que está retratando, não só imediato, por assim dizer, mas o imediato mais profundo. Bom, mas o fato é o seguinte, vamos dar um salto aqui. Se a gente for olhar o século XVIII, e, portanto, ainda antes da Revolução Americana e da Revolução Francesa, mas depois da Revolução Gloriosa Inglesa, se nós formos olhar no século XVIII, nós vamos encontrar uma figura referencial para o pensamento político, que foi Charles-Louis de Secondat, o Barão de La Prède e de Montesquieu. E assim como o professor Manuel não dá aula sem mencionar Montesquieu, os alunos dele também aprendem a não dar aula sem mencionar Montesquieu. O Espírito das Leis, que é uma obra de muito fôlego, é uma obra que interessa muito ao direito constitucional, muito à ciência política, muito à economia, muito à história, enfim, é uma obra de muito fôlego. Tem uma frase no Espírito das Leis que parte do legado grego antigo. Eu já vi americano dizer que talvez seja a frase mais importante do Espírito das Leis. Os americanos são muito apegados a Montesquieu, porque a Constituição americana foi elaborada tomando como ponto de partida as instituições inglesas a partir de Montesquieu. Montesquieu é o autor mais citado dos artigos federalistas. E numa das citações, inclusive, é mencionado como o oráculo que consultamos sobre esses assuntos. É assim que os pais fundadores se referem, né? Os pais fundadores, no caso aqui, John Jay, Alexander Hamilton e James Madison. Não é pouca coisa. Mas tem uma certa altura do Espírito das Leis, no capítulo 6 do livro 11, quando Montesquieu vai começar a falar sobre poder legislativo, ele diz assim: já que, num Estado livre, todo homem que supõe ter alma livre... Antes de eu prosseguir, aqui é uma referência àquilo que eu mencionei em relação ao ponto de partida dos gregos antigos. Nós somos livres porque a lei que nós fazemos foi feita por nós. A lei, eu sou livre porque a lei que obedeço foi feita por mim. Aí a ideia da ágora da democracia direta. Voltando a Montesquieu. Já que, num Estado livre, todo homem que supõe ter alma livre deve governar a si próprio, é preciso que o povo possua, no seu conjunto, o poder legislativo. Essa frase é uma referência, é uma homenagem, é um tributo, ela é tributária do pensamento ateniense antigo. Não há dúvida. E aí ele prossegue: só que isso é impossível nos grandes estados e sujeito a muitos inconvenientes nos pequenos. É uma inflexão. É impossível nos grandes estados, porque como é que você vai reunir, no caso brasileiro, né, 180 milhões de pessoas para deliberar? Não tem ágora que comporte isso. E sujeita muitos inconvenientes nos pequenos. Montesquieu, nessa outra parte, nessa outra colocação, ele revela desconfiança contra a democracia direta. Por quê? Tem uma forma de explicar isso, que é literal em Montesquieu e é bastante dura, mas até que a gente compreende o que ele quer dizer. Ele diz assim: há certas pessoas que estão em tal estado de baixeza que são consideradas sem vontade própria. Ele está dizendo basicamente o seguinte: que há certas pessoas que, pela modéstia de suas condições, não conseguem se informar. Não conseguindo se informar, ficam sujeitos à manipulação de terceiros. Qual é a solução? É isso que está implícito na colocação de Montesquieu. A solução é uma coisa muito própria do tempo de Montesquieu e do século seguinte, século XIX. E no século XIX que vai começar a decair. Voto censitário. Só votos são votados aqueles que demonstram o mínimo de renda e o mínimo de propriedade. É isso que Montesquieu está justificando ali. Isso está superado. O século XIX se caracteriza por, ao longo do tempo, ao longo do século XIX, o voto torna-se universal, independentemente de riqueza. Aliás, retornando ao modelo de participação amplo da democracia ateniense. Lembra que eu falei que a Constituição dos Atenienses tem duas partes, os 10 primeiros séculos e depois o tempo que Aristóteles conheceu? Naqueles 10 primeiros séculos tinha um critério censitário que foi abandonado. Os gregos eram... A Atenas antiga não tinha... A democracia ateniense do século V, do século IV a.C. não tinha critério censitário. Quem participava, participava independentemente de riqueza. Claro, tinha outras exclusões. Não participavam os estrangeiros, não participavam as mulheres, não participavam os servos. Então, a gente não sabe muito bem qual era a população da Atenas antiga, alguma coisa entre 200 e 400 mil pessoas, em torno de 1 a 2% que participavam da Ágora. Isso dá, então, é que a gente sabe o tamanho da Ágora, né? Então, na Ágora participavam em torno de 4 mil pessoas. Ah, professor, era muito pouco. Não, mas era o início do experimento democrático. A Constituição americana... Ela foi levada a referendo. Quantas pessoas votaram no referendo da Constituição Americana? 2 mil pessoas. A democracia tem uma história que vai ao longo do tempo. Mas, desculpem, vamos voltar a Montesquieu. Eu estava falando para vocês que Montesquieu faz uma referência ao voto... Faz uma referência, né? Ele implicitamente fala do voto censitário. Então, só podiam votar e ser votados aqueles que demonstrassem um mínimo de renda e um mínimo de propriedade, coisa que só é superada no século XIX, ao longo do século XIX. Com uma exceção, Nos Estados Unidos, o voto universal veio por antecipação. Tocqueville já tinha flagrado isso no início do século XIX. Por quê? Porque com a marcha para o oeste, houve oferta ampla de terra barata e os americanos mais modestos tornaram-se proprietários e, portanto, passaram a poder votar e ser votados. Tocqueville já tinha percebido isso no início do século XIX, na Constituição da América de 1830, 1835. Mas desculpem, vou voltar para Montesquieu. Montesquieu vai nos dizer então que todo homem que supõe ter alma livre deve governar a si próprio. Só que isso é impossível nos grandes estados, já expliquei porquê, e sujeito a muitos inconvenientes nos pequenos, já expliquei porquê. Então, qual é a alternativa? Como é que faz? É a representação. Montesquieu, na sequência, ele vai dizer que toda pessoa é capaz de olhar em volta de si e discernir dentre os seus vizinhos, essa palavra que ele usa, voisin, discernir dentre os seus vizinhos aqueles que melhor podem discutir os negócios públicos. Tradução mais recomendada do francês. Discuter les affaires, discutir os negócios públicos. Quando ele fala essa história de olhar em volta de si e discernir dentre os seus vizinhos, ele está defendendo o quê? Escolher um para falar por nós. Mais especificamente, ele está defendendo o voto distrital, que é como é praticado na Inglaterra até hoje e nos Estados Unidos. Olha em volta de si, no seu distrito, no seu lugar. Ele usa uma expressão em francês que é bem ilustrativa. Ele fala assim, lieu principal, né? Lugar principal. É o distrito, né? Onde a pessoa mora, olha em volta de si e elege um. Voto distrital. Se o voto distrital tem carências, ou não é esse o meu ponto aqui. O fato é a centralidade da representação. A democracia moderna, a democracia que vem do constitucionalismo liberal, e nós estamos aqui na gestação do constitucionalismo liberal, Montesquieu escreve na primeira metade do século XVIII, ou seja, entre a Revolução Gloriosa, já acontecida no final do século XVII, e as revoluções americana e inglesa e francesa que ainda aconteceriam. É central para a nossa democracia, para a nossa compreensão de democracia, a representação. Os parlamentos são centrais para a nossa compreensão de democracia. E aqui, colegas, eu já vou me encaminhar para um ponto que é onde eu gostaria de chegar, até para eu falar o tempo que me foi destinado, em torno de 40 minutos, 50 minutos. Aí o Carlos vai falar e a gente vai ter oportunidade de debate. Mas aqui eu começo a me encaminhar para onde eu gostaria de chegar. A representação é o cerne da democracia que nós conhecemos. A democracia que a gente conhece é chamada assim, democracia representativa. Não é a democracia direta dos atenienses, que é impossível nos grandes estados e sujeita a muitos inconvenientes nos pequenos, dizia Montesquieu. Não é essa frase que eu mencionei? Pois bem, ao mesmo tempo, se a gente for ler Montesquieu fala com desconfiança da democracia. Qual democracia? A democracia direta. E ele ainda não tinha fórmula linguística para o que ele estava defendendo, que é o que a gente chama de democracia representativa. A expressão democracia representativa é usualmente

em Montesquieu. A técnica de limitação do poder que Montesquieu defende não é segregar poderes, executivo, legislativo, judiciário. Não é assim. Montesquieu vai dizer que o legislativo não pode ser simplesmente votar os vizinhos e mandar para o parlamento. Não pode ser assim porque nós teríamos uma maioria de burgueses em detrimento de uma minoria de nobres. E a maioria de burgueses engoliria a minoria de nobres como os nobres fariam se fosse o contrário. Então é preciso que os comuns elejam, os burgueses elejam os seus representantes para uma casa de comuns e os nobres tenham o assento que seja próprio na casa de nobres. E cada uma dessas duas casas, obviamente, está defendendo aqui o bicameralismo, está explicando o bicameralismo inglês. É preciso que as duas casas detenham, possuam iguais faculdades: faculdade de statuir e de impedir. Aprovar uma proposição, rejeitar uma proposição. A outra casa, idem. Aprovar uma proposição, rejeitar uma proposição. Faculté de statuer e faculté de empêcher. No francês. Faculdade de statuir, faculdade de impedir. Aprovar, rejeitar. É isso. Isso é Montesquieu. Se houver o milagre de representantes dos comuns e nobres concordarem, ou seja, convergirem nas respectivas faculdades de statuir, acabou o processo decisório? Não. Ainda tem mais um elemento, mais um personagem que participa disso. É o rei. O rei tem também faculdade de statuir e de impedir. A faculdade de statuir do rei é a sanção. A faculdade de impedir do rei é o veto. Esse é o cerne do argumento de Montesquieu. Não tem nada a ver com executivo, legislativo, judiciário. Tem a ver com uma velha tradição da qual Montesquieu é tributário, o governo moderado, que é uma narrativa ateniense, é uma narrativa grega antiga. Voltando aqui para os antigos que eu tinha mencionado no início. É muito comum fazer uma síntese do pensamento ateniense, dizendo assim: olha, tem uma abordagem quantitativa e uma abordagem qualitativa para os regimes possíveis ou formas possíveis. Quantos governam? Um, poucos ou todos? Essa é a abordagem meramente quantitativa. Um, poucos ou todos. Tá, mas quem governa? Governa de uma maneira boa ou de uma maneira má? Uma maneira reta ou uma maneira deturpada? O que é governar de maneira boa, de maneira reta? É governar para o bem comum. E o que é governar de uma maneira malévola? Quem governa, governa só para o seu bem. E aí começa a tipologia. O governo de um para o bem comum. E a monarquia. Aliás, é o ideal platônico. Platão defendia isso, né? O rei filósofo, né? Concentrando todo o poder em suas mãos, faria um grande bem, muitos bens para a sua comunidade. É um ideal platônico, é um idealismo, que tem o risco desse único governante tornar-se mau, pensar não no bem comum, mas só no seu bem. Aí vem a forma degenerada, tirania, um governo de poucos para o bem comum. Sábios, ricos, o que for, aristocracia, forma degenerada, poucos governam, mas governam só para eles. Oligarquia, governo de todos para o bem comum, democracia, nós chamamos de democracia. Eles, os gregos antigos, chamavam de politeia ou politia. E a forma degenerada do governo de todos, que até é uma coisa a ser explicada, né? Como assim todos governam para o bem comum, mas todos podem governar para o bem deles, em detrimento do bem comum? A forma degenerada do governo popular, que os gregos antigos chamavam de democracia. Nós chamaríamos de demagogia, porque é o modelo grego antigo dominado pelos sofistas. Qual é a diferença entre todos governarem para o bem comum e todos governarem para o bem deles próprios, gerando a forma degenerada? A explicação aqui passa para a compreensão do que seja bem comum, que é um elemento super importante para a conclusão a que eu vou chegar daqui a pouco.

0: Explico. Vamos pensar em nossos termos aqui. Nós somos uma comunidade. Uma comunidade de 40 pessoas, vamos dizer. Certamente cada um aqui tem um interesse no momento. Eu poderia estar em casa vendo televisão, poderia estar no Ibirapuera correndo, poderia estar... enfim, onde você... Imagina que cada um deve ter um desejo íntimo agora, queria estar fazendo outra coisa. Mas não. Cada um de nós coloca de lado aquilo que é sectário, aquilo que é só o meu interesse. Nós estamos aqui comungando um interesse comum. Vamos fazer um debate sobre democracia. E nós colocamos de lado aquilo que poderia nos atrapalhar. Né? Ninguém está conversando, todo mundo está prestando atenção, daqui a pouco a gente vai estar dialogando, debatendo. Nós estamos empenhados, dedicados, convergentes em realizar o bem naquilo que todos nós temos em comum. Ter uma aula, ter uma exposição, ter um debate. A gente não está apegado àquilo que é só nosso. A gente está realizando um bem naquilo que nós temos em comum. Na forma degenerada, cada membro, cada grupo que realmente participa do poder, não identifica o que é comum. Cada membro, cada grupo busca o seu interesse particular em detrimento do todo. É uma coisa degenerada, competitiva, um em detrimento do outro. Essa é a forma corrompida do governo popular. Ou seja, num país como o Brasil, em que as coisas, por mais que tenham as suas dificuldades, funcionam e nós convivemos, e convivemos de uma maneira harmônica, né? Nós podemos ter nossas situações, mas a gente convive. Algum grau mais ou menos consciente de busca do bem comum nós temos. Isso vale para qualquer sociedade civilizada. Essa é a verdade. Então, tudo bem, mas e aí? A monarquia tem o risco de virar tirania, a aristocracia tem o risco de virar oligarquia, e a própria democracia tem risco de virar demagogia. Como é que previne essa degeneração? Aristóteles tem uma resposta que ele chama de governo moderado. Só que a resposta em Aristóteles é um pouco... Não é uma resposta muito didática de ser declinada. Quem deu a resposta didática foi um grego que transitou da Atena, da Grécia Antiga, para Roma Republicana. Chamava-se Políbio. E Políbio diz, olha, é muito simples. Para as coisas funcionarem e não degenerarem, é preciso combinar a um só tempo monarquia, aristocracia e democracia. E é isso que Políbio chama de governo moderado. Que, segundo ele, num elogio que ele faz aos romanos, né, porque Políbio foi capturado pelos romanos dado momento. Só que os romanos viram que ele era um homem erudito e acabaram se afeiçoando a ele e como os romanos sempre fizeram, muitas vezes fizeram, aprenderam com o conquistado. E o Políbio faz um elogio aos romanos. É isso que a Roma Republicana é. O cônsul é o governo de um. Tudo bem, eram dois cônsules, mas eles decidiam como um acordo, então era uma vontade só. Então, o cônsul era o governo de um, o senado romano era a aristocracia e os comícios da plebe a democracia, governo moderado. Montesquieu, quando ele atribui faculdade de estatuir e faculdade de impedir ao rei a Câmara Alta e a Câmara Baixa, ele está sendo tributário dessa antiga tradição. O governo moderado de Montesquieu é o rei, a Câmara Alta e a Câmara Baixa, cada qual comungando de faculdade, estatuir e impedir, um limitando o outro. É isso que é Montesquieu. Não é separação de poderes. Na verdade, é isso aqui. Ó. É um entrelaçamento de faculdades, estatuir e impedir. É assim que os poderes se limitam em Montesquieu. E aí a gente chega na democracia moderna, que é uma democracia de governo representativo. E a representação faz parte dessa mecânica de distribuição de faculdades, estatuir e impedir, no rei, na Câmara Alta e na Câmara Baixa. Ou será que não é isso a versão que nós temos? Não seria isso que nós teríamos, ou uma versão disso nós teríamos, na Presidência da República, no Senado Federal e na Câmara dos Deputados? É isso. Na verdade, a mecânica de poderes é uma é o retrato de uma muito antiga tradição. Tem uma cultura muito antiga. Bom, no momento que a sociedade torna-se cada vez mais complexa, talvez a representação não reflita todos os anseios da comunidade. E esse é um elemento, uma contingência da democracia, que a gente deve ter consciência acerca dele e enfrentá-lo para que não se perca a fé na democracia. A representação, ela precisa ser responsiva, né? Os americanos gostam muito de usar essa palavra, né? Responsiveness. Essa palavra existe em português de maneira literal, responsividade. A representação tem que refletir os anseios da comunidade. Certo. E quando isso não acontece? Sobretudo numa sociedade cada vez mais complexa e com instrumentos tecnológicos cada vez mais avançados, a gente acaba cogitando alternativas. Vocês vejam, com a internet e com as redes sociais, nós temos a possibilidade de sonhar com uma ágora virtual. Uma ágora virtual do tamanho do Brasil, ou talvez uma ágora virtual do tamanho do mundo. Isso funciona? O grande drama de uma ágora virtual, e eu acho que a gente vê isso no dia a dia, é que nós temos para mostrar na ágora virtual aquilo que nós temos de melhor e aquilo que nós temos de não tão bom. É uma contingência humana, o ser humano não é perfeito. E é exatamente por isso que eu não tenho a menor dúvida de afirmar: nunca foram tão atuais as instituições representativas da democracia representativa. Por quê? Porque a eleição, o eleger, o exercício da representação, o representar, bem calibrados na estrutura institucional, são formas de potencializar nossas virtudes e decantar nossas dificuldades. Então, digo eu, penso eu, com toda essa tecnologia que nós temos, que nos aproxima e nos faz viver numa aldeia global ou nacional ou global, mesmo assim, não perde importância, não perde atualidade a democracia representativa. Por quê? Porque os mecanismos da democracia representativa são vocacionados a potencializar nossas virtudes e decantar as nossas imperfeições. Os mecanismos institucionais permitem isso. Eu tenho a impressão que aquilo que a gente vê na ágora virtual, nas redes sociais, mostra os perigos de ausência de instituições. É interessante como Montesquieu é atual. É impossível nos grandes estados, sujeita a muitos inconvenientes nos pequenos. A democracia representativa é muito atual. Bom, eu já falei bastante, mas eu vou fazer duas considerações a título de conclusão. Tá? A primeira: essa semana foi publicada, né, foi assinada no dia 15 de maio e publicada no dia 25, a primeira encíclica do Papa Leão XIV, Humanidade Magnífica. Eu não consegui ler essa encíclica toda ainda porque ela é grande. Mas é uma encíclica que, de maneira explícita, ela se insere no rol das encíclicas da doutrina social da Igreja. Isso é explícito, né? Tanto que ela foi assinada no aniversário de 135 anos da Rerum Novarum, que é a grande referência de encíclica social. Depois veio a Quadragésimos Anos, depois veio a Centésimos Anos e várias outras que dialogam na doutrina social da Igreja. E a Humanidade Magnífica é dedicada a avaliar como é que fica o ser humano em face da inteligência artificial? Ah, mas não é só isso. Ah, na verdade, ela fala sobre as redes sociais, ela fala sobre as relações de trabalho hoje. Né? Ela é tributária dos centésimos anos de maneira muito evidente. Mas, claro, no seu tempo. Né? Evidentemente, no seu tempo. Como eu disse, eu não li ela inteira ainda. Mas ela tem um capítulo que é sobre a verdade como bem comum. Veja, não foi à toa que eu falei sobre bem comum. Eu não falei sobre bem comum para chegar aqui. Eu falei sobre bem comum porque faz parte da democracia falar sobre bem comum. E sim, bem comum é um conceito de uma raiz da nossa cultura ocidental cristã. É fato isso. Então é natural que a Humanidade Magnífica chegasse nesse ponto. É natural. Esse capítulo tem uma primeira sessão, né, pelo menos estou dizendo assim, não sei se a organização é essa, mas que é Verdade e Democracia, que eu vou me permitir fazer uma leitura. A utilização de plataformas digitais e sistemas de IA acelera mudanças profundas na comunicação pública e política. Ferramentas que poderiam favorecer o debate e a participação são frequentemente utilizadas para construir narrativas distorcidas e anular as distinções entre o verdadeiro e o falso, misturando dados e opiniões. A desinformação não surge com a inteligência artificial, embora nela encontre hoje um poderoso multiplicador. A possibilidade de manipular conteúdos, imagens e vídeos expõe os cidadãos a perspectivas parciais ou enganosas. O problema diz respeito à dimensão cultural e moral, uma vez que a qualidade da comunicação pública depende diretamente da confiança social e tem impacto sobre ela. Com efeito, uma informação verdadeira não surge de um controle centralizado automatizado. No discurso público, a verdade factual tem uma dimensão racional, uma vez que requer averiguação, correspondência com as fontes e responsabilidade argumentativa. Mas é sobretudo relacional, dois pontos. Constrói-se através de vínculos de confiança e experiências partilhadas num confronto honesto com os outros e o mundo. Só a busca partilhada da verdade factual, assumida como bem comum, pode dar origem a uma correta comunicação. Eu vou ler mais um parágrafo, porque esse parágrafo que vem aqui cita uma das principais pensadoras do nosso tempo, Hannah Arendt. Quem dispõe de importantes recursos técnicos e econômicos, e com esses também de muitos recursos humanos para intervir, aqui eu vou fazer uma pausa. Vou fazer uma pausa para fazer um comentário. Quem estuda democracia logo vai se deparar com um politólogo da maior importância nos Estados Unidos no século XX e no início do século XXI. Foi longevo, faleceu já. Me refiro a Robert Dahl. O Dahl, ele é de 1915 e faleceu em 2013. A obra mais referencial dele, não é a única, mas tudo bem, a mais referencial dele é A Poliarquia, que tem tradução para o português, publicada pela editora da USP. A tese dele na Poliarquia é assim: o que é a democracia? A democracia requer, vejam, é um aspecto da democracia. A democracia são muitas coisas, como eu já falei no início da exposição: direitos fundamentais, eleição, representação, ok. Mas, diz o Dahl, a democracia envolve um máximo de possibilidade de criticar e um máximo de participação. Se nós temos um máximo de participação e um máximo de possibilidade de crítica, né, esse ponto de encontro aqui, máximo de participação, máximo de crítica, a gente chama de democracia. E aí diz o Dahl, nenhuma experiência histórica, nenhum país, nenhuma comunidade política chegou nesse ideal. Nós temos aproximações apenas. Nós temos apenas aproximações que ele denomina poliarquias. E para vocês terem uma ideia, o Dahl já classificava como uma semi-poliarquia os Estados Unidos, muito antes do que a gente está vendo atualmente. Por quê? Porque para ele, aí é uma outra obra do Dahl, há muitos defeitos na democracia americana, a começar pelo colégio eleitoral, que às vezes frustra o voto popular. Já frustrou 5 vezes. Bom, mas essa é uma outra história. O Dal tem um outro livro chamado Sobre a Democracia, On Democracy, que tem uma tradução para o português, publicada pela editora da UNB. Que numa dada altura ele fala exatamente isso que o Papa Leão XIV está desenvolvendo. Ele diz o seguinte: olha, são 2 capítulos sobre a democracia, em que ele diz assim: no que capitalismo e democracia favorecem-se reciprocamente, e no que o capitalismo pode causar dificuldades para a democracia. Então, no primeiro desses 2 capítulos, no primeiro ele diz assim: as liberdades democráticas coincidem em ampla medida com as liberdades do capitalismo. Liberdade de a propriedade, a livre iniciativa, a livre escolha de trabalho, a liberdade de associação. Então, democracia e capitalismo, de alguma maneira, coincidem, porque as liberdades de um são as liberdades do outro. Regime democrático, economia de mercado, pressupõem liberdades que favorecem reciprocamente um e outro. Só que, aí vem o outro capítulo, como é próprio da competição, há aqueles que se destacam. E se um dado mercado, dado setor da economia, tem um grande player destacado, esse grande player pode usar o seu poder econômico para interferir no jogo democrático. Pior, ele pode ele querer ser o candidato e desequilibrar a competição democrática. Então o Dal faz esse tipo de alerta, é muito lúcido o Dal. Se nós pegarmos um professor, um outro professor chamado Michelangelo Bovero, o Bovero é um professor de Turim, em filosofia do direito, que tem um livro que eu gosto muito chamado Contra o Governo dos Piores, Uma Gramática da Democracia, em que ele dá um exemplo do que o Dal está falando, chamado Berlusconi. É um grande player de mercado que enriquece e passa não só a querer interferir na política, como ele próprio ser o candidato. É muito interessante compreender essas coisas. E é exatamente o que começa a falar Leão XIV aqui. Quem dispõe de importantes recursos técnicos e econômicos, e com esses também de muitos recursos humanos para intervir. Imagina Berlusconi com redes sociais. Deus o livre, imagina o Goering com redes sociais. É o horror que não seria. Já foi um horror, seria um horror na enésima potência. É isso que está sendo tratado aqui. É muito lúcida a encíclica. Quem dispõe de importantes recursos técnicos e econômicos, e com esses também de muitos recursos humanos para intervir, tem uma grande capacidade de desencadear mudanças culturais, em última análise, de convencer um significativo número de pessoas sobre qual é a verdade a respeito do ser humano, do mundo, do sentido da existência, da família e até mesmo de Deus. Este é puro poder desprovido de verdade, que impõe sutil ou claramente aquilo que deseja para os outros considerarem como verdadeiro. Por trás de tudo isso está uma raiz maligna, difícil de reconhecer. O homem moderno convence erroneamente de que é o único autor de si mesmo, da sua vida e da sociedade. Trata-se de uma presunção resultante do encarceramento egoísta em si mesmo. Essa última colocação, Papa Leão 14 cita Bento XVI. E aí ele prossegue: assim, vem a faltar o reconhecimento de verdades universalmente válidas que nos precedem e que a consciência deve aceitar. Isso levou o Papa Francisco, agora ele cita outro antecessor dele, levou o Papa Francisco a questionar-se de forma realista, aspas, que é a lei sem a convicção, alcançada através de um longo caminho de reflexão e sabedoria, de que cada ser humano é sacro e inviolável, fecha aspas. E a concluir: para que uma sociedade tenha futuro, é preciso ter maturado um vivo respeito pela verdade da dignidade humana, a qual nos submetemos. Então, abster-se de matar alguém não apenas para evitar o desprezo social e o peso da lei, mas por convicção. Né? Saber o que é bom, saber qual é a verdade. Não porque está sendo conduzido por alguém, por um algoritmo. É uma verdade irrenunciável que reconhecemos como a razão e aceitamos com a consciência. Uma sociedade é nobre e respeitável, nomeadamente porque cultiva a busca da verdade e pelo seu apego às verdades fundamentais. Bom, aí vem a citação a Hannah Arendt, e eu concluo a leitura com isso. A busca da verdade é um elemento essencial para a democracia, que é, ela própria, um instrumento de participação no bem comum. É bonito isso. Quando a questão sobre o verdadeiro perde interesse e se instaura um pragmatismo que se dá por contente com o que parece útil ou eficaz, a vida democrática enfraquece. Com efeito, ela não se nutre apenas de regras e procedimentos, mas principalmente de uma leal relação com os acontecimentos e de uma orientação efetiva para o bem das pessoas e do corpo social. O desinteresse pela verdade leva lenta, mas inexoravelmente, a deslizar para o totalitarismo, segundo o qual o súdito ideal, como escreveu Hannah Arendt, não é tanto aquele ideologicamente convencido, mas, aí ele transcreve Hannah Arendt, aquele para quem já não existe a diferença entre o facto e a ficção, isto é, a realidade da experiência, nem a diferença entre o verdadeiro e o falso, que constituem os critérios do pensamento. Digo eu. Uma coisa que eu aprendi com outro professor que eu tive, o professor Márcio Luciani, hoje já professor aposentado da Universidade de Roma, um professor aposentado e recém-eleito, depois de aposentado, recém-eleito membro da Corte Constitucional Italiana. O professor Luciani, ele faz uma colocação sobre esse tipo de coisa que me parece que é fundamental para um jurista, né? O legislador tem as suas verdades, que em princípio expressam as verdades da comunidade representada. Isso é plasmado na lei. A lei tem um sentido inerente a ela. Não é aquele sentido que o intérprete pretenda dar. O intérprete que pretenda dar um sentido diverso daquela lei, se a lei fala copo, é copo, não é celular. O legislador tem um sentido, e o legislador é quem nos unifica. Esse é o ponto. O legislador é quem nos unifica. O legislador nos dá sentidos. O legislador fala por nós. Ainda mais numa sociedade complexa, que cada um pensa de um jeito, tem que ter um momento de decisão. E na nossa cultura jurídica, na nossa cultura democrática, a forma dessa decisão chama-se lei. E ao mesmo tempo a lei tem que ter um sentido, né? Voltando à encíclica. Pois bem. Eu vou concluir a exposição voltando à nossa realidade. Tá? Voltando à nossa realidade. Nós tivemos, no dia 8 de janeiro de 2023, uma situação muito sensível no país. Muito sensível. E, infelizmente, até hoje as pessoas fazem leituras divergentes do que aconteceu. Mas o fato é o seguinte. Esse foi um episódio dentro de uma sequência histórica de uma Constituição que se mantém resiliente. É interessante isso. A Constituição brasileira de 88, ela passou por dois impeachments, um à esquerda, outro à direita, um à direita, outro à esquerda. Logo depois do primeiro impeachment, foi sob esta Constituição que nós vencemos uma chaga brasileira, que era a inflação. Em 2002, a Constituição de 88 proporcionou uma alternância de grupos no poder, e isso se repetiu depois, primeiro com impeachment, depois com eleição, depois com outra eleição. Aí aconteceu o 8 de janeiro, e o fato é que as instituições se mantiveram. É interessante isso, as instituições se mantiveram, a Constituição se manteve. Não é pouca coisa. Um dos critérios de análise da resiliência democrática que a doutrina faz, que a ciência política faz sobre as democracias estáveis, é justamente a alternância de grupos no poder. E o Dal, para citar o exemplo do Dal, o Dal sugere que essa análise seja feita ao longo de pelo menos 50 anos. Então, quando ele examina condições democráticas, ele faz esse recorte temporal de 50 anos. Isso resulta no mundo pouco mais de 20 países. Não é o caso ainda brasileiro. Se Deus quiser, chegaremos lá. Tornou-se agora, esse ano, o caso português, cuja Constituição é de 76. Não é ainda o caso espanhol, cuja Constituição é de 78. Será daqui a 2 anos. A resiliência democrática não é pouca coisa. Não é pouca coisa, é muita coisa. É uma riqueza cívica imensurável. A alternância de grupos no poder, que mostra a vitalidade da Constituição, que mostra a vitalidade da democracia, dentro das regras da Constituição, não é pouca coisa. E nós temos isso, né, já de maneira reiterada e variada. De maneira reiterada e variada no tempo. Não só por impeachment, mas por eleição, por eleições. Não é pouca coisa. Ah, mas a Constituição brasileira é muito emendada. Esse é o padrão do mundo ocidental. A Constituição portuguesa é muito emendada, a italiana é muito emendada, a francesa é muito emendada, a alemã é muito emendada. A mais emendada de todas talvez seja a americana, que tem 27, 28 emendas, mas todo idas e vindas de jurisprudência para uma corte americana que alteram a Constituição americana. Bom, talvez a mais emendada seja a austríaca, que é de 1920 e tem 800 emendas. Eu não estou exagerando, é isso. A brasileira está num padrão. Na verdade, a emendabilidade constitucional mostra. Bom, se é para alterar, altera-se nas regras da Constituição. Não tem problema quanto a isso. E sem falar que a emenda constitucional é algo que depende não do executivo, depende do legislativo, que é o cerne da democracia representativa. Bom, mas o fato é o seguinte: para muito além disso, né, para muito além disso. Por mais que o debate no Brasil hoje esteja um tanto polarizado, o 8 de janeiro foi um ponto fora da curva. O debate se realiza dentro de casas como essa, Assembleia Legislativa, Congresso Nacional. Por mais áspero que seja o debate, é dentro das instituições democráticas representativas que o debate tem que acontecer. Isso é democracia. E essa democracia, penso eu, nunca foi tão atual, mesmo com todas as possibilidades que nós temos de interações não só regionais e nacionais, mas mundiais. Sobretudo porque a democracia representativa, ela é vocacionada a potencializar virtudes e decantar eventuais dificuldades que nós temos e temos como seres humanos. Não adianta, se é para identificar o bem comum. O bem comum se identifica é na lei, é na democracia representativa, é na atuação dos poderes legislativos. Essa minha fala, Carlos, eu gostaria que ela fosse entendida sobretudo como uma profissão de fé na democracia representativa, mesmo tendo consciência de todas as suas dificuldades, até porque fora dela é a tragédia. Citando aqui de novo o professor Luciani. Por que a gente estuda direito? Por que a gente tem uma democracia? Por que nós temos instituições? Para não estar no estado da natureza. Acho que a coisa mais triste que pode acontecer é de repente a gente olhar para a rede social e ver que a rede social virou um estado da natureza. A ordem é aqui, né? Nas instituições, na Assembleia, no Congresso. Ali que está a ordem. E sem falar que pode ter uma coisa pior ainda. Isso que eu aprendi com o professor Luciani. Tem a ordem, tem a desordem. Tem a segurança em que a gente vive e tem o estado da natureza. Tem uma coisa ainda pior, que é o caos. Por exemplo, o professor Luciani, quando fala isso, ele fala para dizer nazismo é caos. É pior que desordem. Totalitarismo é caos. Que é o horror indistinto. Aquele mundo horroroso em que Cronos se alimentava dos próprios filhos. Esse é o caos mitológico. Para a gente não chegar nisso, Deus o livre resvalar para esta natureza, pior ainda para um caos, é fomentar a fé nas instituições democráticas, a começar pelas instituições representativas. E nesse sentido, eu fico muito contente de participar de um curso como esse, feito numa casa legislativa, imensa, tradicionalíssima, um dos maiores parlamentos, talvez o maior parlamento subnacional das Américas, não sei, do Brasil com certeza, mas talvez o maior das Américas. Para mim é uma grande honra tomar parte aqui. É uma grande honra para mim tomar parte desse curso, Carlos. Muito obrigado pela oportunidade. Obrigado.
1: Bom, gostaria de parabenizar, agradecer pelo professor José Levi pela palestra, brilhante palestra, um conteúdo robusto, claro. Só temos a agradecer aqui pela contribuição. Antes de anunciar o intervalo, gostaria de agradecer também a presença do presidente do ILP, que no momento não está na sala, mas está aqui nos acompanhando, o secretário-geral parlamentar, Rodrigo Del Nero, os professores Alexandre Cunha, Fábio Mauro, que já nos brindaram com suas palestras aqui também, bem como dos demais fiéis alunos e alunas. Nós vamos agora para o intervalo, 5 minutos, e aí nós retornamos para a segunda parte.

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0: Bom, vamos dar continuidade aqui para os nossos trabalhos. Agora, indo para a segunda apresentação do dia, Dr. Carlos Roberto de Alckmin Dutra, doutor em Direito do Estado pela Faculdade de Direito da Universidade de São Paulo, onde atualmente faz parte do programa de pós-doutorado, e procurador da Assembleia Legislativa do Estado de São Paulo. Tem a palavra, Dr. Carlos.
1: Obrigado, colega, doutora Alexandra. Obrigado a todos e todos que estão aqui presentes hoje, nossos fiéis alunos. É uma alegria estar aqui com vocês e, ao mesmo tempo, uma tristeza, porque essa é a última aula. Foi um período muito bom, foram 12 aulas aqui juntos, que eu acredito que nós aprendemos muito e abre um campo de esperança para nós em relação à democracia, à convivência e à melhoria das nossas instituições. Eu devo explicar para vocês que não era a minha intenção, no início do curso, sequer dar uma aula, e tampouco também a última aula. A minha ideia era trazer, como vocês sabem, o professor Manuel Gonçalves para esse fechamento. Mas, como nós vimos na última aula, ele teve um compromisso, vai a Portugal amanhã, para um evento importante, justamente os 50 anos da Constituição Portuguesa, e com isso tivemos que rearranjar. Quem sai perdendo com isso, sem dúvida alguma, são vocês, não é? Porque vão ter que me suportar nesta exposição, que farei adiante. Depois, especialmente da belíssima exposição do professor Levi, meu querido amigo, professor Levi, de quem sou aluno já há algum tempo. Ele esteve na minha banca de mestrado e na banca de doutorado, sempre, contribuindo com críticas muito construtivas e fundamentadas. Então, eu agradeço muito, Levi, a sua presença aqui hoje, nos brindou com essa maravilhosa palestra. Muito obrigado mais uma vez, caro amigo. Bem, o tema que eu vou tratar aqui, eu vou me arriscar um pouco, vou sair da minha zona de segurança, que é o direito constitucional, o controle de constitucionalidade de leis, o processo legislativo, para falar de um assunto que não é o meu métier, mas que acho que é importantíssimo para a gente compreender a crise da democracia. Mas antes disso, eu gostaria de convidar o nosso também querido amigo Rodrigo Del Nero para fazer parte da mesa aqui, presidente do ILP e secretário-geral parlamentar dessa casa. Obrigado pela presença, obrigado pela oportunidade de fazermos esse curso, por estar aqui conosco. Bem, podemos colocar os slides? Então, vamos lá. O que eu gostaria hoje de conversar com vocês é o seguinte: nós verificamos ao longo desse curso, que a democracia hoje sofre uma crise, e não é apenas no cenário nacional, mas internacional. Nós avaliamos aqui, ao longo do curso, diversos medidores ou instituições que fazem a avaliação da democracia, a Freedom House nos Estados Unidos, Latino Barômetro aqui na América Latina, e o Instituto VDEM, não é? Que justamente. Parece aqui, Alexandre, deixa eu. É um instituto que fica na Suécia, né, em Gotemburgo, e mede, é uma referência mundial em qualidade da democracia. E o relatório de 2026, lançado há pouco tempo atrás, tem um título sugestivo: A erosão da era democrática? É essa a pergunta que o relatório faz. E o que que nós podemos constatar, tirar desse relatório? A democracia voltou aos níveis de 1978 para o cidadão médio global. Os avanços da terceira onda de democratização, iniciada em Portugal em 1974, foram quase totalmente eliminados. O nível de democracia para o cidadão médio da Europa Ocidental e na América do Norte está no patamar mais baixo em mais de 50 anos, principalmente devido ao contínuo processo de autocratização dos Estados Unidos, que, por sinal, pela primeira vez perdeu o seu status histórico de democracia liberal, segundo a avaliação do Instituto VDEM, em mais de 50 anos. O que mais nós podemos notar? Que hoje no mundo nós temos mais autocracias do que democracias. São 92 autocracias e 87 democracias. Isso é assustador, professor Alê. 74% da população do mundo, mais de 6 bilhões de pessoas, vivem em regimes autocráticos hoje. Apenas 7% da população, de 5 a 7% da população do mundo, vive em democracias liberais, que seriam, como a gente vai ver em seguida, o ideal em termos democráticos. Fazendo uma comparação de 2005 para 2025, que foi analisado pelo relatório, a gente vê que os índices pioraram muito. Em 2005, havia 27 países em processo de democratização. Hoje há 18. O número de processos em autocratização em 2005 eram 12, hoje são 44. A liberdade de expressão estava deteriorando em 2005 em 7 países, hoje ela está piorando em 44 países. A liberdade de expressão estava melhorando em 25 países e hoje apenas em 11. A qualidade das eleições estava piorando em 2005 em 11 países, hoje no dobro, em 22 países. E estava melhorando a qualidade das eleições em 2005 em 31 países, e hoje só está melhorando em 7 países. O Instituto VDEM faz uma classificação que leva em consideração 6 blocos, vamos dizer assim, as autocracias fechadas, onde não há eleições, sequer a garantia de direitos fundamentais, as autocracias eleitorais, onde as eleições existem, mas elas não têm aqueles critérios de periodicidade, liberdade e abertura. Uma zona cinzenta, e tampouco a defesa de direitos e garantias fundamentais. Uma zona cinzenta aí entre os regimes democráticos e não democráticos, regimes países em transição. Então, as democracias eleitorais, onde há eleições livres, justas e periódicas, mas não há ainda outros elementos de forma ideal, como liberdade de expressão e controle recíproco entre poderes. E, por fim, as democracias liberais, e aqui o liberal não é no termo econômico, mas no sentido de contenção do poder do Estado, como mencionou o professor Levy, que seria o critério ideal, não é? Há eleições livres, justas e periódicas, há mecanismos de freios e contrapesos entre poderes, plena liberdade de expressão e também a possibilidade do cidadão recorrer ao poder judiciário para garantias dos seus direitos e garantias fundamentais que estão expressos na Constituição. Então, é um Estado democrático de direito. Então, esse seria o nosso padrão ideal. E vamos poder ver, não é, qual é o cenário mundial em 2025. Vejam só que são pouquíssimos os países que poderiam ser considerados democracias liberais, segundo os critérios do Instituto VDEM, Varieties of Democracy. Aqui nas Américas, apenas o Uruguai, o Chile e a Costa Rica, se não me engano, próprios Estados Unidos, Canadá, não se classificariam como democracias liberais, e tampouco aqui os outros países da América do Sul. A África, praticamente não há nenhum país nessa condição, e poucos países, inclusive, poderiam ser classificados como democracias eleitorais, prevalecendo as autocracias e autocracias fechadas, como também ocorre na Ásia. A Oceania, sim, tem a Austrália e a Nova Zelândia como democracias liberais. E vejam que a Inglaterra e Portugal perderam também o status de democracias liberais e hoje são classificados, como nós, como democracias eleitorais. Então, não é muito animador, não é? É o momento que nós estamos vivendo. Se na segunda metade do século passado as democracias tiveram uma grande expansão em todo o mundo, hoje elas estão sofrendo uma retração. Por que isso estaria acontecendo? Vamos ver aqui mais um último slide, não é? Quanto à situação atual da democracia. A população vivendo em países em autocratização era de 9% em 2005 e hoje de 41%. A população vivendo em autocracias, nós vimos 74% hoje, contra 50% em 2005. E as pessoas vivendo em democracias liberais eram 11% em 2005 e hoje são de 5% a 7%. Então, há uma piora bastante considerável nesses índices, que se espelham não só nesse relatório, mas em outros relatórios, não é? Que analisam a democracia ao longo do mundo. E a gente teve a oportunidade também de ver, aqui mencionando um dos autores citados pelo professor Levy, Robert Dahl, não é? Que ao longo da história a democracia não foi uma regra, foi uma exceção. Nós tivemos essa experiência em Atenas, né, a democracia grega, no século, do século V ao século III a.C., a República Romana, que teve muitos dos elementos democráticos do século V ao século I a.C. Depois tivemos um grande hiato, onde a democracia esteve presente apenas em certas localidades, como, por exemplo, Veneza, em que haviam práticas democráticas, mas não há outros registros significativos. E com as revoluções liberais do século XVIII, notadamente a Revolução Francesa e Americana, aí nós temos um período de reimplantação da democracia sob uma nova vestimenta, né, a democracia representativa, como bem mencionou nosso caro amigo professor Levy, e que ela vem se aperfeiçoando até os dias de hoje. Então, a democracia, embora seja um regime muito potente, muito poderoso, ela é frágil. E ao longo da história, ela foi uma exceção, não uma regra. Portanto, para nós que prezamos pela democracia, é um momento de cuidar dela. É importante que a gente pratique, que a gente conheça e que a gente exercite esses mecanismos democráticos. E o que eu gostaria hoje de tratar aqui com vocês, não é? Lembrando... Bem, as causas da erosão da democracia no Brasil, não é? A gente viu ao longo desse curso todo, são a fragilidade institucional, a polarização política e a radicalização, a desinformação e as fake news, corrupção e a má gestão pública, a judicialização extremada e o ativismo judicial, e a desigualdade social e a exclusão trazida pela concentração de renda e a má distribuição de renda. E a hipótese que eu gostaria justamente de tratar hoje é esta última, né? A ameaça à democracia causada pela extrema concentração de renda. E aqui, mais uma vez, eu vou alertá-los, não é, que eu estou saindo um pouco do meu espaço de segurança para me aventurar num campo econômico que não é a minha área de atuação comum. Mas acho que é importante porque não... Na minha opinião, é difícil a gente compreender a deterioração da democracia sem verificar o que está acontecendo no campo econômico hoje em dia. Como obra de referência, eu vou utilizar um artigo que eu escrevi há algum tempo atrás, publiquei em 2024, na revista editada pela Ordem dos Advogados do Brasil, A Crise da Democracia e a Extrema Concentração de Renda, que está na obra Advocacia Pública e Defesa da Humanidade. Muito bem, vamos voltar aqui, não é, ao Aristóteles, justamente na mesma obra citada pelo professor Levy, A Política, em que Aristóteles, sempre exaltando o meio termo, né, a condição mediana, ele vai dizer, num dos capítulos da Política, que todos os países, todas as localidades, os estados, não é, as cidades-estados na época, possuem três classes de cidadãos: os muito ricos, os muito pobres e aqueles que estão numa mediana, numa posição mediana entre uns e outros, não é? E que essa, para a sociedade ideal, seria interessante que as pessoas na posição mediana fossem as mais numerosas. Por quê? Vou aqui ler dois trechos da obra do Aristóteles, não é? É evidente, pois, que a comunidade civil mais perfeita é a que existe entre os cidadãos de uma condição média e que não pode haver estados bem administrados fora daqueles nos quais a classe média é numerosa e mais forte do que todas as outras. Ou, pelo menos, mais forte que cada uma delas, porque ela pode fazer pender a balança em favor do partido que se une, e por esse meio impedir que uma ou outra obtenha superioridade sensível. continuou Aristóteles. Assim, é uma grande felicidade que os cidadãos só possuam uma fortuna média, suficiente para suas necessidades. Vejam que isso é bastante diferente do que se prega hoje, que quanto mais melhor, não é? A riqueza absoluta, inestimável. Aristóteles achava que não, que a melhor coisa é ter uma riqueza média, e não muita riqueza. Por quê? Porque sempre que uns tenham imensas riquezas e outros nada possuam, resulta disso a pior das democracias, ou uma oligarquia desenfreada, ou ainda uma tirania insuportável, produto infalível dos excessos opostos. Ao passo que, entre cidadãos que vivem na condição média, este perigo é muito menos de se temer. Então, vejam só, há 2.500 anos atrás, Aristóteles já via nas sociedades ideais, as democracias ideais, aquelas em que a classe média é forte e mais numerosa. Agora eu vou passar para um autor bem mais moderno, Zygmunt Bauman, não é? Que nasceu na Polônia em 1925 e morreu na Inglaterra em 2017. E ele tem uma obra interessante em que ele faz essa questão: a riqueza de poucos beneficia todos nós? Porque há uma teoria, né, do gotejamento, que quando uma determinada sociedade enriquece, ainda que enriqueça a partir de sua elite, isso transbordaria para todas as demais pessoas. E ele vai analisar para ver se isso é correto ou não, com base em dados estatísticos. E, primeiro, ele nota o fenômeno da concentração de renda no mundo nos últimos tempos, né? E depois ele faz uma análise interessante, dizendo que o futuro das pessoas está mais ligado ao seu local e condição de nascimento do que aos seus dotes e méritos pessoais. Então, ele vai mostrar que, dependendo do local onde a pessoa nasce, ela terá muito mais condições de ter um nível de vida, um padrão de vida alto, economicamente se dizendo, e se encontrar na elite econômica, do que aquela pessoa que nasceu em uma classe mais humilde. Ainda que a pessoa que nasce na classe mais humilde seja mais talentosa e se esforce mais. Então, o que, na verdade, prevalece em relação à ascensão econômico-social da pessoa não são seus méritos pessoais, como poderia se inferir da teoria meritocrática, e sim o local de nascimento e as suas condições de riqueza. Isso gera uma concentração de renda cada vez maior, e um aumento das desigualdades e limitações das oportunidades para a maioria. Aqui ele faz, então, uma reflexão. Será que um mundo mais desigual, onde poucos acumulam cada vez mais, pode realmente beneficiar a maioria da população? E vai trazer aqui também os dados interessantes, não é? Opa, eu acabei não passando o slide, perdão. Essa aqui é o slide que eu estou falando, eu vou transferir essa atividade para uma pessoa mais competente. Está negando a sua competência, mas eu posso atestar. Opa, é para baixo. A evolução da remuneração de um diretor executivo americano que o Bauman traz. A sociedade americana nos Estados Unidos sempre foi vista como uma sociedade com uma forte, uma classe média forte, em que havia a possibilidade, né, do sonho americano de, em cada geração, os filhos terem uma condição melhor que os seus pais. Na década de 60, um diretor de uma empresa americana recebia 12 vezes mais do que um funcionário de nível médio. Já na década de 70, essa diferença foi para 35 vezes. Em 1980, para 42 vezes. Em 1990, passou a 135 vezes. Final da década de 90, já estava em 400 vezes. E nos anos 2000, 531 vezes. A Alexandra me perguntou ontem como é que será que estaria hoje, né? Porque a obra do Bauman é de 2013, e eu fiz uma pesquisa aqui na internet. Na maioria das empresas dos Estados Unidos, a disparidade é massiva. Os CEOs, né, que são os diretores das empresas do índice S&P, Standard & Poor's, ganham Standard & Poor's 500 ganham em média 281 a 285 vezes mais que um trabalhador típico, enquanto a remuneração média de um executivo-chefe gira em torno de 18,9 milhões de dólares anuais. O salário de um funcionário mediano fica próximo a 65 mil dólares ou menos. A dimensão dessa discrepância ainda é maior se a gente for observar as 100 maiores corporações com menores salários. Esse grupo é conhecido como Low Wage 100, onde a disparidade atinge a marca extrema de 632 para 1. Devido a essa diferença, um trabalhador médio levaria cerca de 490 anos para ganhar a mesma quantia que um CEO acumula em um único ano. Enfim, acho que isso é suficiente para ver que há uma disparidade crescente e cada vez maior e que ela é brutal, não é? Então, há um crescimento desproporcional que é proporcionado pela desregulamentação financeira, a flexibilização das regras de mercado financeiro, favoreceu esses altos salários e bônus aos executivos. A gente vê um processo de hiperaceleração a partir dos anos 80, e também aqui Bauman trata da metáfora, né, da mão invisível criada por Adam Smith, no sentido de que o mercado se autorregularia, porque haveria uma mão invisível que, de alguma forma, atuaria para equilibrar as relações de trabalho, não sendo necessário que o Estado intervisse, porque esta mão invisível atuaria para equilibrar o mercado. E o Bauman, de uma maneira irônica, fala: olha, pode até ser que exista uma mão invisível, mas a gente sabe no bolso de quem que ela coloca sempre o dinheiro, não é? E não é para equilibrar o mercado. E a consequência, justamente, é a concentração de renda no topo, enquanto a remuneração dos trabalhadores permanece estagnada. Então, não há perspectiva de melhora. Desde a década de 80, nos Estados Unidos, a remuneração do trabalhador médio não tem aumentado, enquanto o país, por sua vez, tem enriquecido sensivelmente. Os Estados Unidos é uma potência econômica mundial e cada vez maior. Mas isso não reverte para o bolso do trabalhador médio, da classe média. Lógico que isso vai causar uma insatisfação, não é? Vamos um pouquinho adiante. Aqui, não é? O próprio Bauman

0,1% da população do mundo, ou seja, um milésimo superior da população do mundo, detém 20% da riqueza mundial. O 1% da população mais rica no mundo detém 50% da população mundial. Os 10%, que inclui, portanto, esse 1% e o 0,1% da população mais rica do mundo, detém de 80% a 90% da riqueza mundial. E se a gente olhar para o outro lado, os 5% mais pobres, perdão, os 50% mais pobres ou menos ricos, detêm apenas 5% da riqueza do mundo. É razoável? E mais assustador que isso, quadrinho ali à direita, né, no canto direito abaixo. A riqueza dos mais ricos, ela aumenta em uma proporção 3 vezes maior do que a dos menos ricos. Ou seja, a riqueza dos mais ricos aumenta em uma proporção de 6% ao ano, enquanto a riqueza, o patrimônio médio aumenta em 2%. O que acontece? Em 30 anos, aquele 0,1%, o milésimo superior dos cidadãos ricos, tende a acumular uma riqueza equivalente a 60% da riqueza mundial, com um esvaziamento da classe média e um empobrecimento ainda maior da classe baixa. Aí, vamos ver aqui o que o Piketty nos traz, não é? Num cenário como esse, em que 60% da riqueza mundial se acumula na classe superior, acarretará em necessidade de significativas alterações das instituições políticas atuais. A não ser que imaginemos um sistema repressivo particularmente eficaz, ou então um aparelho de persuasão muito potente, ou os dois ao mesmo tempo. Nesse contexto, a parcela do décimo e do centésimo superiores aumentaria sensivelmente, com grandes redistribuições das classes médias e médias altas mundiais para os mais ricos, para os muito ricos. E o empobrecimento da classe média provavelmente seria capaz de suscitar violentas reações políticas. Em uma situação como essa, será possível a manutenção de uma democracia viva e participativa? Esse cenário não é diferente no Brasil, muito pelo contrário. Aqui a concentração de renda é ainda maior. Segundo dados, né, do Global Wealth Report, dos bancos suíços UBS e Credit Suisse, de 2023, 48,4% da riqueza do Brasil é detida por apenas 1% da população. Esse dado contrasta com o dos Estados Unidos, que, segundo essa métrica, lá a 34,2%, na China 31,1%, na Alemanha 30%, no Canadá 24%, pouco mais de 24%, na Austrália e na França por volta de 21%, no Reino Unido 20% e no Japão 18,8%. Vejam que nessas sociedades mais estáveis e mais equilibradas há uma distribuição melhor da riqueza. Não é comum para quem conhece o Japão pegar um metrô e ver que o diretor da empresa está ao lado do empregado mais humilde, ambos vestidos de calça preta e camisa branca, indo trabalhar juntos, né? Isso certamente traz estabilidade social e me parece que interessa a todos nós, não só aos pobres e à classe média, mas também à elite. Muito bem. Consequências, não é, segundo Piketty, dessa espiral de desigualdade. Uma concentração extrema de riqueza e poder e o risco de instabilidade social e política. Qual é a solução que ele pregou em 2013? Não é? A instituição de um imposto universal sobre as maiores riquezas, ou ao menos nas zonas econômicas mais importantes, que na época eram a Europa e a América do Norte, para poder redistribuir essa riqueza. É algo, parece, de alguma maneira difícil de ser implementado, não é utópico, mas são cenários que a gente precisa pensar e evoluir, porque o problema é muito sério. Vou trazer aqui também a análise, né, dos
autores que já foram citados inúmeras vezes aqui nesse curso, os professores de Harvard, né, de ciência política de Harvard,

0: Daniel Ziblatt e Steve Levitsky, nessa obra Como as Democracias Morrem, em que eles analisam também, lá nos Estados Unidos, esse fenômeno da concentração de renda. Antes, analisando que a democracia americana era muito vista como muito estável devido a alguns fenômenos, como o apego a uma Constituição firme, que todos os americanos respeitam e conhecem, a liberdade ou igualdade, liberdade de expressão e uma relativa igualdade de riquezas, uma classe média robusta, altos índices de saúde e educação e um setor privado muito produtivo. Todavia, todos esses elementos têm sido colocados em xeque nos últimos tempos, porque com a concentração de renda nós temos visto uma diminuição da estabilidade no emprego, aumento das horas de trabalho para que as famílias possam manter seu nível de vida, menos perspectiva e mobilidade ascendente, que eu falava há pouco tempo, né, agora há pouco, que hoje o sonho americano já não está mais acontecendo, a condição de vida dos filhos acaba não sendo melhor, mas pior do que a dos pais, então é um sonho americano invertido, é um pesadelo americano, porque é um decréscimo da qualidade de vida, e um crescente ressentimento social. Isso conduz a um fenômeno de aumento da polarização que nós temos visto na política americana e também na nossa e em outros países do mundo. O adversário político não é mais visto como adversário, mas como inimigo a ser superado, aniquilado e extinto. E com isso a democracia fica muito difícil, porque democracia é debate de ideias. Na verdade, essa consecução contínua de diálogo para que se encontrem as melhores soluções. E aqui, não é, Piketty, Daniel Ziblatt e Steve Levitsky dizem que, por mais difícil que possa ser, é imperativo que as democracias lidem com a questão da desigualdade. Trata-se, afinal, de uma questão de justiça social. A própria saúde da nossa democracia depende disso. Trago ainda aqui um outro autor, ganhador de Prêmio Nobel da Economia e professor da Universidade de Columbia, Joseph Stiglitz, que também analisa essa questão da concentração de renda como uma ameaça à democracia. E ele diz, não é, que é justamente a classe média que tem que se ater às questões democráticas. Vejam, ele diz que os pobres eles não têm condições de fazer isso. Os pobres são frequentemente tão alienados que os levar a votar se mostra especialmente difícil. Nos Estados Unidos o voto não é obrigatório, então eles não se interessam por isso. Os ricos não necessitam de um Estado de direito. Eles podem e efetivamente conseguem moldar os processos econômicos e políticos para que trabalhem para eles. Os ricos não estão precisando mais do Estado, talvez só para assegurar a segurança pública e uma coisinha ou outra. A classe média é a mais apta a entender por que votar é tão importante em uma democracia e por que um Estado de direito justo é indispensável para a nossa economia e sociedade. Ele acrescenta que no século passado, cidadãos norte-americanos acreditavam que o sistema político e econômico era essencialmente justo e que a crença no engajamento civil era aparentemente recompensada por uma explosão de crescimento que os beneficiava, como todos em geral. Mas adverte que agora tudo está mudando. A polarização do mercado de trabalho tem esvaziado a classe média e a diminuída classe média tem se tornado ela mesma desiludida com o processo político, que obviamente não está servindo bem aos seus membros. E aqui vamos trazer um autor nacional, não é? Luiz Carlos Bressa Pereira, que de alguma forma, ex-ministro da Economia, também do governo Fernando Henrique Cardoso, Infraestrutura, se não me engano, e Bresser faz, na verdade, um contraponto a essa doutrina dos pensadores americanos de que a democracia estaria se corroendo por dentro. E ele diz que, na verdade, nos estados em que a democracia já está instalada, como no Brasil, nos Estados Unidos e na Europa Ocidental, não há um risco à deterioração da democracia por conta dessas questões de insatisfação popular. A democracia já estaria suficientemente instituída nesses países, há uma aceitação da própria elite econômica e social, portanto, não haveria um risco de ruptura da democracia. E ele diz que não foi a democracia que falhou, foi, na verdade, o modelo econômico adotado desde a década de 80, o neoliberalismo, que teria falhado. A democracia, entre nós, seria a regra do jogo. Os populistas de direita poderiam ameaçar a perpetuação, mas a perpetuação autoritária é mínima. Instituições políticas não falharam, o problema central está na forma neoliberal de organização econômica do capitalismo. E por que ele vai dizer que o neoliberalismo fracassou? Ele fracassou porque tem um crescimento insuficiente, porque gera uma desigualdade brutal, uma instabilidade financeira constante e uma insegurança e precariedades. E qual a proposta deles? Seria o desenvolvimentismo ou uma social-democracia, que propiciariam um crescimento sustentável, a redução das desigualdades, um estado ativo e estratégico, e a proteção ambiental e justiça social e democracia forte. Portanto, uma intervenção moderada, mas estratégica no Estado seria o ideal, uma visão nacional anti-imperialista e uma política social democrática voltada à redução das desigualdades e à proteção do meio ambiente. Vou ler aqui um trecho da obra do Bresser, um artigo, não é, que pode ser encontrado online, Esgotamento do Neoliberalismo e Estabilidade Política, em que ele menciona: nenhuma sociedade pode ser sadia se for excessivamente desigual, se nela não houver um razoável grau de compromisso de um número importante de cidadãos com a solidariedade e o interesse público, e se não houver uma dialética viva entre valores sociais republicanos e o interesse próprio, ou seja, uma preocupação com o bem comum. No quadro de um liberalismo individualista, os valores morais e os princípios da convivência social perderam relevância. Os cidadãos, os servidores públicos e os políticos passaram a ser vistos como indivíduos que se preocupam apenas com seus próprios interesses. Vocês nunca ouviram falar isso, talvez, não é? E a possibilidade da existência de cidadãos e de políticos solidários e republicanos foi excluída. Eles, porém, existem, e no quadro de competição capitalista, sabem que é necessário defender os mais fracos, aqueles que não têm condições de competir. Eles existem e são essenciais para a construção de uma boa sociedade. Uma sociedade moderna que não logra enfrentar o problema da desigualdade, nem conta com cidadãos e políticos republicanos, caminha para a barbárie. Então vejam o alerta, né, de um pensador nacional analisando a nossa situação e vendo como é importante a atuação do Estado para prevenir esses males. Por fim, vou trazer aqui um pensador icônico, não é? Edgar Morin, já tem mais de 100 anos, nascido em Paris em 1921, filho de judeus espanhóis, tem uma história política maravilhosa, participou da resistência francesa na Segunda Guerra Mundial, integrou depois o Partido Socialista Francês, do qual ele se desvinculou por uma crítica, não é, à esquerda pós-Segunda Guerra Mundial, e se tornou um pensador independente, que tem ideias próprias e certamente muito a acrescentar. Ele tem uma obra interessante que ele escreveu depois da pandemia, não é, de 2020, que são As Lições do Coronavírus. Está publicado aqui no Brasil pela Bertrand, de 2020. Ele analisa, não é, a questão econômica atual, a questão social atual, e diz que a livre concorrência... Por que o neoliberalismo teria falhado? Porque a livre concorrência, como solução para todos os problemas sociais, não se mostrou válida. A liberdade máxima para empresas e o papel mínimo do Estado também levaram a uma descrença com o neoliberalismo. A privatização dos serviços públicos levou a uma redução e comercialização desses serviços hospitalares. E a prática dos fluxos de deslocalização, cada item é produzido em um local, dificulta também o funcionamento da economia. E há uma promessa desmentida de que o crescimento da riqueza dos ricos transbordará para o povo, na linha do que a gente viu com Bauman no pensamento anterior. Então, quais são as soluções propostas por Moran? Fortalecer o serviço público, saúde, educação e proteção social são direitos, não mercadorias. Humanizar a economia deve estar a serviço da vida e do bem comum. A cooperação internacional, solidariedade entre os países é essencial diante das crises globais. E uma democracia e justiça social. Uma sociedade justa exige, para a redução das desigualdades, a participação cidadã. Então, que vamos ver, então, como é que o Estado poderia contribuir com isso. E aqui, eu não estou trazendo nenhum pensador socialista ou marxista, trazendo a obra do professor Manuel Gonçalves Ferreira Filho, que nós tivemos a oportunidade de ouvir a semana passada, e vocês viram que não é nenhum pensador de esquerda, muito pelo contrário. Ele é uma pessoa muito fundamentada nos seus conhecimentos, e até eu trouxe esse livro, A Reconstrução da Democracia, de onde extraí a base desses pensamentos. Não é? E Manuel Gonçalves, professor Manuel, diz que já em meados do século XIX, o liberalismo foi objeto da crítica, cujo ponto de partida era a constatação da questão social. Manifesta no patente contraste entre a miséria dos trabalhadores e a riqueza dos capitalistas. As revoluções liberais haviam libertado os entraves da economia, que criara riquezas em volume inaudito. Todavia, o trabalho remunerado, segundo competição de mercado, desvalorizou-se, gerando proletarização dos trabalhadores, que padeciam, não raro, de todos os horrores da miséria. Na Europa, desenvolveu-se, em variados tons e estilos, a crítica socialista, que denunciava a exploração, o capital e a propriedade privada, e pregava uma nova ordem social, os trabalhadores no poder, dirigindo a produção e distribuindo segundo suas necessidades. O estado de bem-estar, ou estado de providência, nasceu justamente daí. Depois da Segunda Guerra Mundial, com a Constituição de Weimar, não é? O Estado passou a atuar não só na garantia das liberdades negativas, mas como um Estado que atua proativamente na consecução do bem-estar da população. Então vejam, o século XIX, aqui em um quadro histórico, né, com o liberalismo clássico, trouxe a liberdade econômica e mínima intervenção no Estado. Houve a questão social, não é, a miséria, exploração e proletarização dos trabalhadores, a crítica socialista. Aqui temos a encíclica Rerum Novarum, citado pelo professor Levy, não é, que defendia a justiça social em uma atuação proativa em defesa dos trabalhadores, que não raro naquela época trabalhavam 12, 15, 18 horas, crianças e mulheres em regime permanente de trabalho, e a Igreja Católica, através do Papa Leão XIII, interessante isso, essa ironia, não é? O Leão XIII, nós estamos agora com o Papa Leão XIV, denunciou todo esse estado de injustiça social. Então, após a Primeira Guerra Mundial, tem-se uma reação da política, da democracia, com um estado de bem-estar social. Ops. E aqui, eu acrescentei, não é, a magnífica Humanitas, ou Humanidade Magnífica, que o professor Levy, vejam como dialogam nossas intervenções, professor Levy, somos realmente filhos lá da mesma escola do Largo de São Francisco, das velhas arcadas. No capítulo 1, não é? Essa encíclica é dividida em 5 itens, e ela se volta a enfrentar o problema que nós temos, a grave crise mundial que nós estamos passando, justamente por essas injustiças crescentes, não é? A denunciar o que está errado e a propor soluções. Ela é dividida em 5 capítulos, não é? O primeiro trata do contexto da doutrina social da Igreja, justamente recobrando todo aquele quadro da encíclica anterior do Papa Leão XIII, né, a Rerum Novarum, e ele vai falar que compara a Revolução Digital à Revolução Industrial do século XIX, faz um paralelo histórico com essa encíclica Rerum Novarum e diz que nenhuma tecnologia é neutra. No capítulo 2, ele dá os fundamentos e princípios da doutrina social da Igreja, define os pilares éticos para avaliar a tecnologia, faz uma defesa do bem comum e da destinação universal dos bens, critica os monopólios digitais transnacionais. No capítulo 3, ele fala da dignidade humana versus as promessas da inteligência artificial. No capítulo 4, ele trata do humano na transformação prática, falando sobre os impactos digitais, sobre a verdade, o trabalho, a liberdade, o combate à desinformação e à erosão democrática, a proteção do trabalho dos menores e o veto às armas autônomas. Olha que situação que nós estamos vivendo. Armas autônomas, elas que decidem, não nós, quem é que vai ser extinto, morto. E um capítulo 5, a cultura do poder versus a civilização do amor, aqui, de uma maneira muito mais cristã, não é? A crítica ao multipolarismo desordenado, a defesa da reforma das instituições internacionais e a cultura do encontro em oposição ao domínio técnico-militar. Então vejam que encíclica atual, importante e significativa, não é? A democracia depende de tudo isso. E aqui eu vou chegando à minha conclusão, agradeço, né, a paciência de todos vocês. Né? A preservação da democracia e de seus valores, com a construção de uma sociedade livre, justa e solidária, onde esteja garantido o desenvolvimento nacional, voltado à erradicação da pobreza e da marginalização, redução das desigualdades, depende de uma postura proativa do Estado, para construir uma sociedade justa, livre, fraterna, garantir o desenvolvimento nacional, erradicar a pobreza, promover o bem de todos, o bem comum, sem discriminações, e fortalecer as instituições políticas e democráticas. Isso que é fundamental que nós tenhamos em vista. A gente precisa de uma participação ativa, de um respeito às instituições democráticas, para que nós possamos continuar vivendo, né, num regime que nos permite que nós escolhamos as leis pelas quais nós seremos governados. Era isso que eu tinha para comentar com vocês nessa manhã. Muito obrigado.
1: Bom, gostaria, antes de passar para os debates, de parabenizar o Dr. Carlos Roberto de Alckmin Dutra aí pela brilhante palestra. Não só pela palestra, né, mas pela organização aqui do curso, juntamente com o ILP, aqui representado pelo Rodrigo Del Nero, presidente, né, que um curso que realmente tem, assim, não nos surpreendido, porque nós já imaginávamos, diante da qualidade dos palestrantes, que seria realmente algo de alto nível, né, mas que só confirma aquilo que nós já imaginávamos. Bom, vamos passar agora para parte dos debates, caso alguém tenha alguma pergunta, por favor, se manifeste aí para a gente poder abrir a fala.
2: Posso fazer uma pergunta?
1: Por favor.
0: Claro.
2: Bom dia a todos. Doutor Levi, eu, escutando a brilhante palestra do senhor, eu queria perguntar o que o senhor acha que realmente hoje a implantação do voto distrital seria uma forma de aproximar a sociedade dos políticos, da regionalização, porque hoje é muito corrente, nós temos não estou falando de pessoas de baixo nível, baixa instrução, mas é muito claro você, às vezes, perguntar para uma pessoa em quem ela votou, num deputado, num vereador, na última eleição, e ele não lembrar quem foi, assim. Por que ele não lembrar? Porque, assim, acabou sendo uma indicação de um familiar, uma indicação da coisa. As decisões eleitorais acabam sendo nas últimas semanas, as pessoas acabam decidindo o voto de uma semana. E eu acho que, na minha opinião, assim, que o voto distrital acabaria sendo um avanço, conforme o senhor mesmo disse, como foi antigamente, né? Era coisa de você representar a sua região, onde você vive, a atuação. E é um debate corrente, no Senado, na Câmara, se fala muito disso, mas nunca houve um avanço da reforma eleitoral. E minha pergunta é se o senhor acha que isso seria um caminho para uma democracia melhor.
3: Bom, presidente, muito obrigado pela pergunta. Aproveito para agradecer também ao senhor a oportunidade de tomar parte do curso. Eu penso que sim. Agora, não sem fazer algum tipo de ponderação, pelo seguinte, nós temos de um lado, com modelos, no fundo nós temos 210 países no mundo, 220 países no mundo e 220 modelos eleitorais diferentes. Mas, muito bem, do ponto de vista didático, a gente fala o voto distrital, o voto proporcional. Um distrital típico, um voto majoritário, né, ganha aquele que tem mais votos. E de outro lado, o voto proporcional, em que o verdadeiro candidato não é uma pessoa, é o partido, ou melhor, é o programa partidário. E o partido terá tantas cadeiras quanto maior for a adesão do eleitorado ao seu programa partidário. Na verdade, é isso. O voto distrital aplicado a deputado, a senador, o voto distrital aplicado a deputado, a vereador, ele tem uma grande vantagem. Ele é simples, é fácil de explicar, ele é compreensível. Em distritos típicos, ele tende a gerar uma eleição mais barata e ele gera vínculo entre eleito e eleitor. Isso não tem preço. Né? Ele tem a desvantagem do eventual déficit democrático, porque ele deixa minorias não representadas. O voto proporcional ele tem várias vantagens importantes, a começar pela representatividade de minorias. Mas ele é caro, ele não gera vínculo entre eleito e eleitor, a pessoa esquece em quem votou. Então, assim, eu tenho muita dificuldade de dizer que o voto distrital é melhor que o voto proporcional e que o voto proporcional é melhor que o voto distrital. Eles têm vantagens e desvantagens de lado a lado. É por isso que alguns modelos caminharam no sentido de um voto distrital misto, que na verdade não é distrital, é proporcional. O modelo alemão é o grande exemplo citado, que na verdade é um exemplo de modelo proporcional com uma parte distrital. Porque a Alemanha, grosso modo, é dividida em 300 distritos para preencher, grosso modo, 600 cadeiras. Na hora de fazer o cálculo do quociente eleitoral, a divisão não é por 300, é por 600. O que insere a parte distrital num conjunto proporcional. E na lista partidária, que é uma lista fechada, melhor, é uma lista bloqueada, esses são eleitos conforme a adesão ao sistema ao programa, aos programas. Mas são considerados eleitos, desde logo, independentemente da ordem na lista, aqueles que se elegeram no distrito. Então, na verdade, é um modelo proporcional. E é importante dizer isso porque a Constituição exige para a Câmara uma eleição proporcional. Uma alteração legislativa poderia fazer isso no Brasil, não uma emenda constitucional. O distrital puro no Brasil exigiria uma emenda constitucional. Tanto que houve parlamentares, como José Serra, Luiz Nunes Ferreira, que propuseram um teste de voto distrital para vereador por meio de lei, de PL. Porque a Constituição silencia sobre vereador. Faz um teste, até para... Porque vereador paroquial não tem problema. A gente pode objetar deputado estadual, deputado federal paroquiais. Se é que isso é um problema. Se é que isso é um problema. Particularmente, eu acho que a experiência real mostra que não é um problema. Foi distrital puro que gerou um Churchill, que gerou uma Thatcher. Mas tudo bem, quer fazer o teste? Faz o teste para a vereadora. Por meio de um PL, alterando o Código Eleitoral. Mas não, isso não passou, infelizmente. Quer dizer, não passou. Eu acho que ainda pende de deliberação, na verdade. Eu acho que a gente vai acabar caminhando para alguma coisa da espécie, num futuro muito, não muito distante, até porque as projeções mostram que o perfil... eu vou falar de outra maneira. As projeções mostram que não seria muito diferente a eleição para a Câmara dos Deputados com voto distrital misto. Não seria muito diferente. Haveria uma diferença, mas é uma diferença no residual, pouco mais do que o residual. É... realmente eu tenho muito carinho pela ideia de um voto distrital em que gere vínculo entre eleito e eleitor. Isso me parece um ganho de qualidade da democracia. A responsividade ganha face. Não é uma responsividade dispersa num partido. E eu confesso que eu daria mais um passo para responder de maneira mais completa a sua pergunta. Eu acho que tão importante quanto o voto distrital, sobretudo misto, é a democratização interna dos partidos. Ou seja, os candidatos não serem eleitos por uma cúpula partidária. Os candidatos, como candidatos, serem eleitos, serem escolhidos como candidatos por todos os filiados ou até mesmo por qualquer eleitor. Algumas primárias americanas são abertas a quaisquer eleitores. Isso é uma radicalização, no bom sentido da palavra, da democracia, né, prévia, antes da eleição propriamente dita. Eu combinaria essas duas coisas. Mas, respondendo à sua pergunta, eu não tenho dúvidas, fecharia os olhos e diria sim, penso que sim. Tá? Faria essas ponderações.
2: Não, perfeito. Ótimo. Obrigado, Adriano.
1: Algum questionamento?
4: Rapidamente, acho que não é nem pergunta, mas vou colocar como provocações, né? No debate norte-americano, que a gente tem visto que é um que tem maior déficit de democracia e é crescente, né? Nós tivemos aí algo bem simbólico, que é um grande apresentador de TV que perdeu, com um grande apelo, né? Capitalista, ele é uma pessoa de sucesso, que perdeu o programa recentemente. Mas é nesse modelo em que está sendo discutida a questão do voto distrital numa outra perspectiva, que é a manipulação dos distritos. Quer dizer, manipulando o distrito, você consegue diluir a sua oposição e, portanto, eternizar aquelas pessoas que vão ganhar. Então, na verdade, eu tenho muito... De um lado, eu tive esse debate teórico quanto à questão do distrital misto. Hoje em dia, eu não tenho nenhuma simpatia ao distrital. Então, eu deixo essa provocação. E a segunda é que aqueles que estudam os modelos eleitorais falam que a fragmentação, que é um dos pontos muito complicados, é o segundo turno, né? Porque no segundo turno todos os partidos vão querer obter o máximo possível de influência para aumentar a sua importância na decisão final. Então, ela estimula a fragmentação para que depois haja um bloco, formação de bloco. Ao passo que a eleição em um turno só, se você não tiver maioria logo de cara, você perde. Então, você tem um núcleo, você tem os núcleos, vamos dizer, agregadores de pessoas que vão tentar trabalhar nessa perspectiva de tentar ganhar no primeiro turno, né? E aí, então, vai ver o que há em comum e não o que há de diferente. Então, deixo as duas provocações, né?
2: Não, é um debate muito, muito interessante. Eu acho que realmente tinha que se aprofundar. Eu quis provocar. Realmente, existe, como o Dr. Levy falou, os prós e os contras. Exatamente. Eu acho que é um debate que ainda precisa amadurecer muito, mas é que esse tema foi tão discutido, né? E eu acho que o teste, como o Dr. Levy falou, como você pega uma cidade de São Paulo para a Câmara de Vereadores... A maioria dos vereadores acabam já tendo o seu, né, o seu reduto, a sua região. Então, seria mais fácil ter...
3: Tem deputado.
2: Ter esse teste, né, para realmente fazer uma avaliação sobre o voto distrital. Mas é um tema muito interessante para se debater.
0: Obrigado pela questão, nosso... Professor, colaborador, Fábio Mauro Medeiros, colega de Advocacia Pública, da OAB também, da Comissão da Advocacia Pública. Esse fenômeno é interessante o que está acontecendo hoje, não é? Mencionando nos Estados Unidos, que os estados estão todos refazendo seus distritos e eles calculam já um número de deputados, não só os republicanos, também os democratas, porque a Suprema Corte disse que isso era possível fazer. Então, o que acontece? A Califórnia já refez os seus distritos também. Parece que vai aumentar em 5, a projeção é que aumente em 5 representantes. Mas, no contexto geral, os republicanos vão ganhar mais. Acho que eles vão conseguir aumentar em 17 representantes com os remanejamentos feitos, principalmente na parte sul dos Estados Unidos, que tem um efeito, inclusive, muito deletério, porque a construção desses distritos foi feita a partir da década de 60 para propiciar uma maior participação da população negra nos Estados Unidos, que era subrepresentada. Então, esses distritos foram redesenhados com essa finalidade e alcançaram esse propósito. Então, o que se imagina é que com o redesenho dos distritos, né, que eles chamam de gerrymandering, essa disfunção política, diminua a representatividade dos afrodescendentes nos Estados Unidos. E o que me intriga também é que há um voto distrital, de alguma maneira, perde relevância o partido político e o programa partidário. É isso que eu gostaria de refazer a pergunta, passar a bola para o professor Levi, que conhece melhor a questão. Qual o efeito disso, Levi, em relação aos partidos políticos? Eles perderiam um pouco? Porque se há um vínculo direto entre o eleitor e o representante, o partido político não deixa de ter um pouco a sua importância?
3: É um pouco o que o Fábio falou e também tem a ver com as chamadas leis do Verger. Um voto distrital puro, ele tende a gerar um bipartidarismo. O voto proporcional, ele tende a gerar multipartidarismo. Né? Porque os partidos não estão preocupados em se fusionarem para ganhar no distrito. Eles sabem que podem ganhar mais, podem ganhar menos. Não tem, o voto proporcional não tem exatamente vencedores e derrotados. Tem quem ganha mais e quem ganha menos. Cadeiras. É disso que se trata. E tem o meio termo, né, que o próprio Duverger prevê, que é o que o professor Fábio falou. O voto distrital majoritário, uninominal, em dois turnos. Não ganha o mais votado, ganha aquele que obtiver a maioria absoluta. Se não houver a maioria absoluta, vai para o segundo turno. No primeiro turno, não há mais a pressão dos partidos se coligarem, se fusionarem. Existe apenas uma tendência de um incentivo à coligação no segundo turno, mas não fusão. É o caso francês. Esse é o modelo francês de escolha para membros da Assembleia da República. Agora, é tudo relativo. E aí vem minha objeção com o Fábio. Porque é relativo. Você vai ter pessoas virtuosas e não tão virtuosas em qualquer um desses modelos, porque é uma consciência humana. E segundo, as leis do Verger são tendenciais. Há situações em que voto majoritário gera mais de um partido, desculpa, mais de dois partidos, e há situações em que voto proporcional gera menos partidos. Foi, não é mais o caso espanhol. A Espanha tem um sistema que resultava, um sistema proporcional que resultava dois partidos, o PP e o PSOE, e mais recentemente não tem. Desculpa, eu falei errado. Não falei certo. A Espanha tinha um sistema proporcional que acabava gerando apenas dois partidos e mais recentemente, nos últimos 15 anos, tem gerado mais de dois partidos. Tanto que os governos espanhóis têm sido mais instáveis. O atual governo, que é um governo sob muitas críticas, ele tem tido uma duração um pouco maior. Então, assim, tem circunstâncias um pouco relativas. Vários sistemas majoritários puros têm mais de dois partidos. Inclusive é o caso inglês. É o próprio caso americano. Os Estados Unidos não tem dois partidos, tem dezenas de partidos. A gente quem apenas enxerga dois. E são dois mais fortes. Na Inglaterra, existe um terceiro, um quarto partidos. Continua havendo dois mais fortes. Então, sobretudo se a gente tomar em consideração o voto distrital misto, os partidos não perdem relevância. Haverá a relação pessoal do eleito e do eleitor no distrito, mas continua havendo uma lista partidária que mantém o partido relevante. Então assim, tem muita sutileza aqui. Eu acho que, no fundo, quando se fala em voto distrital misto no Brasil, quem fala sobre isso está querendo alguns efeitos que parecem naturais e vêm. é barato a eleição. Não, porque a eleição no distrito é mais barata. Uhum. Né? E tem uma beleza aí, né? O candidato menos desprovido de recursos, se ele for criativo, ele vai equilibrar o jogo com um candidato mais abastado. O vínculo entre eleito e eleitor é uma coisa que não tem preço. E o voto distrital proporciona. Imagina aqui em São Paulo, você fazer uma eleição e um candidato que dois candidatos debatem no bairro. E sem falar a situação que um dos senhores falou agora há pouco, que é uma realidade, sobretudo em São Paulo, com um interior denso, densificado, plural, diversificado, rico, como é o interior de São Paulo. É muito comum a gente ter um ex-prefeito eleito com votos no seu município. Isso já é uma eleição distrital. A gente já tem previews de eleição distrital no Brasil, em especial no interior de São Paulo. Já existe isso. Eleição de vereador. Um vereador ser eleito a partir de um debate entre 2, 3, 4 num bairro determinado de São Paulo não tem preço. Isso é muito bom. O eleitor se torna mais participativo, cobra, sabe de quem cobrar.
0: Cria um vínculo
3: democrático. Agora, o voto distrital puro não é perfeito, o voto proporcional não é perfeito. O melhor dos mundos me parece que realmente é o híbrido de ambos. Ou talvez nem seja híbrido de ambos, né? Seja o convívio de ambos. O voto distrital misto, na verdade, é um convívio de ambos.
1: Mais um questionamento ali.
5: Bom dia a todos. Eu sou o Sérgio. Tive o prazer, inclusive, de ser aluno do professor Levi na graduação. Fiz o meu TCC com ele. Foi meu orientador de TCC. Sou servidor aqui da casa também, sou advogado. E, na verdade, até um pouco antes de eu pegar peguei o microfone e o professor Dutra acabou fazendo a pergunta e foi na linha do que eu ia perguntar sobre um dos fundamentos do nosso país ser o pluralismo político e se o voto distrital não acabaria por fragilizar o sistema partidário que nós temos. E, ao longo dos anos, nós podemos perceber até uma evolução dessa fragmentação partidária e nós temos diversos mecanismos para fortalecer os partidos. E nós vimos que isso foi evoluindo ao longo dos anos e foi, inclusive, o grande óbice para que o voto distrital não avançasse. Mas o professor Levi acabou, enfim, abordando, né, todo o aspecto e, até fazer mais uma provocação, eu acho que faria muito sentido um voto distrital em âmbito municipal, principalmente, considerando a competência dos municípios para legislar sobre assuntos de interesse local. Eu acho que faria muito sentido mesmo e poderia ser um grande laboratório até para verificar se esse seria o caso de expandir isso. E acredito que, a nível nacional, nós teríamos que pensar, inclusive, essa questão do partidarismo, porque faz muito sentido nós termos o voto proporcional na medida em que ele exprime essa pluralidade de ideias que nós temos na sociedade, né? Nós temos até um voto de legenda, que é conferido ao partido, e você acaba depositando o voto no partido porque você está votando naquela ideia, né? Então, um parlamento representativo que seja um microcosmo da sociedade, né? Isso acaba fortalecendo a democracia. Bom, mas o professor Levi já abordou de forma muito, muito brilhante toda a explanação. Então, era basicamente isso.
0: Obrigado, Sérgio. Obrigado.
3: Posso? Sérgio, na verdade, assim, eu faria um adendo. Eu te agradeço as palavras. Um desafio bonito dos modelos é promover o pluralismo. O ser humano é isso. O ser humano, nós somos todos iguais em dignidade, ao mesmo tempo nós somos diversos, somos plurais. O pluralismo é uma coisa que a democracia tem que promover. Agora, não é como a seleção brasileira, que a gente brinca, né? Cada torcedor um técnico. Não é assim. Ao contrário, você tem que ter um técnico, um. Na democracia, você tem que ter alguns partidos políticos. Eu acho que não precisa ter 1.000, não precisa ter 100, não precisa ter 50. Tem que ter alguns. Ou será que nós somos tão díspares assim que precisa 1.000 partidos políticos? Não. 1.000 partidos políticos você não consegue fazer um governo estável, nem no presidencialismo, muito menos no parlamentarismo. Eu arriscaria dizer que talvez um número na faixa de 10 partidos seja um bom número. Aí você tem que partir para a engenharia institucional, ou melhor, eleitoral, para ter um sistema eleitoral que fomente um sistema partidário menos disperso. É aí que entra a lógica de qual sistema eleitoral que vai ser adotado, majoritário ou proporcional. Se vai haver cláusula de corte. Então, assim, é um debate que tem muita sutileza, tem muita sofisticação. Eu acredito que o nosso país está muito pronto para ir adiante nisso. O Congresso Nacional aprovou uma emenda constitucional cujos efeitos a gente só vai sentir para valer em 2030, mas que já está fomentando a redução do número de partidos, o que mostra a consciência do nosso legislador. Eu confesso, eu sou um otimista em relação ao nosso país, acho que o Brasil é um país que tem muita consciência de si, tudo bem, tem muitas coisas que eu gostaria que acontecessem que eu não vejo muita perspectiva, mas a questão da redução do número de partidos parece algo em curso.
1: Bom, temos mais uma ali? Acho que mais a última.
6: Boa tarde, parabenizo a todos pelas brilhantes exposições, pelo curso que hoje termina, foi um privilégio estar aqui. Tem a ver com o tema, é só um pedido de uma opinião dos expositores, com todo o brilhantismo, tem a ver com o que explanou o professor Dutra, a questão da concentração de renda e a desigualdade social. A minha provocação ou pergunta vai no sentido de que hoje potências como os Estados Unidos têm enfraquecido com as políticas as organizações mundiais, cito aqui a principal, que é a ONU, e seus braços. Como os senhores e a senhora enxerga uma perspectiva de ou estancar esse processo de enfraquecimento dessas organizações ou até reverter esse quadro? E complementando, qual o papel que o Brasil, sendo o líder na América do Sul e sendo destaque na América Latina, tem neste processo? Muito obrigado e parabéns.
0: Você não falou o seu nome, desculpa, na tua instituição, se for o caso.
6: Meu nome é Luiz Flora, eu sou advogado, hoje eu estou como vice-presidente da Comissão de Direito de Trânsito da OAB e também atuo na área do direito penal, especificamente nos cursos do Tribunal do Júri.
0: Muito bem. Luiz, colega de OAB, obrigado pela sua questão bastante difícil de ser respondida, não é? Transpondo para o âmbito mundial, planetário, acho que a democracia, a ONU também é um foro democrático, um foro de debate, de colocação de ideias, não é? E nós estamos vendo hoje um momento de concentração de poder e não de debate em torno do poder. Estava ouvindo até uma entrevista com um dos secretários do governo americano que você citou, em que ele diz que, olha, no fundo, o que vale é quem tem poder, quem tem força. O que prevalece é a força e não o entendimento. E quando a gente tem, na verdade, líderes que alçam ao poder com essa mentalidade, os foros democráticos acabam tendo dificuldade em atuar. Mas ouvi também recentemente, não é, uma entrevista do Yuval Noah Harari, que foi citado já aqui também nesse curso, dizendo que se a humanidade tivesse evoluído com base nessa premissa apenas da força, a gente provavelmente estaria ainda no sistema tribal, um matando o outro. O ser humano só consegue evoluir na medida em que a pessoa consegue convencer um grupo maior de pessoas e alcança a força necessária para efetivamente, de forma grupal, coletiva, avançar. Para mim, isso é bastante claro. Quem conhece a obra do Yuval Noah Harari vai ver que o ser humano, especialmente o Sapiens, né, neste livro, o O ser humano é um ser fraco por natureza. Se a gente for olhar os leões, os elefantes, não é? Os ursos, o ser humano é muito mais fraco do que eles. Por que nós conseguimos prevalecer no reino animal? Porque a gente consegue se comunicar, ter essa interlocução entre um e outro e agir coletivamente. É isso que nos faz melhores, nos faz uma categoria, vamos dizer assim, mais evoluída de seres. Se a gente abandonar isso, certamente nós vamos voltar ao estágio primitivo dos homens da caverna. Então, a sua pergunta, eu diria, a gente tem que insistir. Como diria o nosso colega do Levi, lá da faculdade, que foi também nosso colega professor aqui, Sérgio Rezende Barros, democracia é como bicicleta, quanto mais se anda, melhor se anda, e quanto mais velocidade você tem, mais equilíbrio você alcança. Então, precisamos praticar a democracia, mais ou menos o que a gente está fazendo aqui hoje.
1: Bom, agradeço aqui as questões que foram apresentadas, a participação. E encerrados os debates, em virtude do nosso... Temos alcançado o nosso horário aqui. Eu passo a palavra para as considerações finais. Primeiramente, do Dr. José Levi.
3: Bom, a minha palavra principal aqui é de agradecimento e também expressar a minha imensa alegria de tomar parte do curso, um curso que eu estou vendo... agora, neste momento conclusivo, e basta para ver que foi de muito bom nível, seja pelo que eu estou colhendo de depoimentos que vocês estão contando, etc., seja pela interação com o público a que se destina. Muito obrigado.
1: Nós é que agradecemos. Agradecendo uma vez mais a participação, a brilhante palestra aqui que foi feita no dia de hoje. Bom, eu abro também agora a palavra para o Rodrigo Del Nero, para considerações finais, nosso diretor-presidente do IRP.
2: Obrigado, doutora Alexandra. Queria agradecer ao doutor Carlos Dutra pela iniciativa, pela organização desse curso. Agradecer à doutora Alexandra, doutor Levi, os demais palestrantes que abriram espaço em suas agendas para engrandecer esse evento, esse curso. Queria agradecer à equipe do IRP pelo apoio e, mais uma vez, essa brilhante iniciativa do Dr. Carlos Dutra. Amanhã ele é coordenador de uma nova mesa aqui, que é o da Advocacia Pública, que é um outro belíssimo evento em parceria com a OAB. Então, agradecer a presença de todos os participantes. Muito obrigado.
1: Nós aqui agradecemos aí todo o apoio do ILP aí para o brilhantismo do curso, né? E agora, para o encerramento e considerações finais do nosso coordenador do curso, Dr. Carlos Roberto de Alckmin Dutra, para o encerramento e considerações finais.
0: Bom, a consideração final é, sem dúvida alguma, de agradecimento. Agradecimento, primeiro, pela possibilidade, pela abertura de a gente realizar esse curso aqui na Assembleia Legislativa. Agradeço aqui imensamente ao nosso colega, amigo, Rodrigo Del Nero, presidente do Instituto, secretário-geral parlamentar, também aos outros dois diretores do Instituto aqui na Assembleia, é tudo colegiado, né? Um órgão colegiado, então também o Instituto Legislativo tem três diretores, o Marlon Cabral e o Daniel Garru também, que participam desse Instituto do Legislativo. Gostaria de agradecer à mesa diretora da Assembleia Legislativa, o deputado André do Prado, deputado Maurici, deputado Barros Munhoz, por nos permitirem também nos facultarem o uso desse espaço, e apoiarem e promoverem o curso com toda a participação da TV Assembleia, das entrevistas. Agradeço muito também a colaboração desses colegas da TV Assembleia. Agradeço a todos vocês que estiveram aqui, né, os professores que estão aqui na pessoa do Levi, Alexandre, Fábio Mauro e todos os demais, essa constelação de professores que tivemos aqui. Foi realmente um curso que eu tive muita felicidade em poder contar com brilhantes participações, que trouxeram um conteúdo que vai ficar aqui gravado para a gente poder divulgar isso e multiplicar. Bem, agradeço especialmente, não é, aos colegas aqui também de organização do ILP, não poderia esquecer disso, a Ani, aqui vejo o João, André, a Rebeca, ao próprio Eliezer, não é? Todos vocês que nos ajudaram tanto, e especialmente a vocês, alunos, não é? Que estiveram aqui com a gente desde o início, participando, aprendendo juntos. Somos praticamente aqui uma comunidade de louvadores agora da democracia. Espero que vocês possam multiplicar todo esse conteúdo e trazer mais robustez para a nossa democracia. Bem, nós tivemos aqui por 12 aulas no auditório Teotônio Vilela. Então, para terminar o curso, eu gostaria, esse grande democrata, participante da redemocratização do Brasil, citar uma frase dele, que vai muito no encontro do que a gente tem tratado por aqui. A democracia não é coisa feita, ela é sempre uma coisa que se está fazendo. Daí porque ela é um processo em ascensão. É a experiência de cada dia que dita o melhor caminho para ela ir atendendo às necessidades coletivas. O que há de belo nela é isto, é que ela tem condições de crescer, segundo a boa prática que fizermos dela. Meus amigos, minhas amigas, muito obrigado e viva a democracia!
1: Encerrados os trabalhos. Muito obrigada a todos.

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Boa tarde a todas e a todos. Sejam todos bem-vindas e bem-vindos ao Instituto do Legislativo Paulista. O evento de hoje tratará do tema da química forense e seu papel na investigação criminal moderna e será dividido em duas etapas complementares. A primeira abordará os fundamentos científicos da química forense, conduzida pelo Conselho Regional de Química da 4ª Região, e a segunda apresentará aplicações práticas na investigação criminal, ministrada pelo Instituto de Criminalística de São Paulo. Com o objetivo de promover conhecimentos sobre os fundamentos da química forense e suas aplicações práticas na investigação criminal, o seminário apresentará os princípios científicos utilizados na química forense, demonstrará a importância da análise química na produção de provas periciais, discutirá métodos de laboratório em química analítica pela USP, possui pós-doutorados em engenharia de processos pela Poli-USP e química analítica pela USP. Possui especializações em análises forenses, ciências forenses e documentoscopia. Coordenadora dos cursos de graduação da FASB, perita judicial do TJSP, membro de comissões técnicas do Conselho Regional de Química de São Paulo, conselheira do Conselho Regional de Química da 4ª Região e ABQ São Paulo. Além da doutora Márcia Piquezian, temos o doutor Mauro Renaud Menezes, que é graduado em Engenharia Química pela Universidade Estadual de Maringá e mestre em Engenharia pela Universidade Estadual de Campinas. Perito criminal desde 2002, vinculado ao Núcleo de Química do Instituto de Criminalística, atualmente exercendo a função de diretor técnico de serviço.

0: enviados mediante preenchimento do formulário de avaliação disponibilizado por meio do código QR afixado no auditório. O ILP e as entidades parceiras desejam um excelente evento a todos. Antes ainda de passar a palavra, quero apresentar aqui a nossa mesa de abertura com a doutora Márcia Gekessian, doutora em Química Analítica Perita Judicial, né? O nosso sempre parceiro aqui do ILP, doutor Paulo Roberto Bongiorno, coordenador do NAI, que tem conduzido com muito brilhantismo e retidão esse órgão técnico da Assembleia Legislativa. E o doutor Livingstone Buenos Alves Júnior, que aqui representando o Instituto Criminalista, né, assistente da diretoria do Instituto Criminalista. E agora eu passo a palavra para o doutor Paulo Roberto Bongiorno.
1: Boa tarde a todos. Alô? Agora. Boa tarde a todos. Os componentes do NAI e os colegas de outras instituições. Quero agradecer à mesa a gentileza de nos convidar para essa palestra envolvendo a química forense e a química criminal nossa, do núcleo de química da polícia. Agradecendo ao Dr. Claudinei Salomão, o superintendente da Polícia Científica, e o Dr. Ricardo Ortega, o diretor representado pelo Livingstone aqui. Com certeza é a única palestra em. Eu estou aqui há 12 anos, vai para 12 anos, eu, perito criminal de classe especial, fui designado aqui há 12 anos e tudo que nós discutimos com os grupos temáticos, as pessoas ligadas à nossa Assembleia Legislativa, a administração está sendo cumprido, por incrível que pareça. Há 10 anos atrás, nós lutávamos para trazer o perito criminal e o perito forense aqui. Hoje a modernidade nos possibilitou esse seminário muito importante. Espero que todos gostem. Eu estou muito orgulhoso do auditório estar lotado e espero que vocês gostem novamente. Muito obrigado.
0: Agora passa a palavra para o Dr. Livingstone.
2: Boa tarde a todos. Meu nome é Livingston, esse nome é diferente mesmo. Estou representando o diretor do Instituto de Criminalística, Dr. Ortega. É um prazer muito grande estar aqui na LESP, voltar aqui para a LESP. Ano passado, o Instituto de Criminalística, a convite, doutor Buongiorno, já realizou um ciclo de palestras aqui, né? A gente pincelou várias áreas da criminalística, de DNA, local de crime. E hoje é a oportunidade para focar na parte de química forense, né? Ano passado a ideia foi dar uma pincelada mesmo, falar um pouquinho, e hoje é para entrar específico nessa área. E para isso, então, a gente convidou da diretoria do Instituto de Criminalística, o Dr. Mauro, que é o nosso diretor do núcleo de química, tá? É o laboratório central do estado que realiza aí as perícias químicas na área forense. Um bom evento a todos.
0: Bom, agora nós vamos desfazer essa mesa de abertura, né? A doutora Márcia permanece na mesa, será a próxima palestrante. E convido o doutor Mauro Renan Menezes para compor a mesa para a palestra. Uma excelente palestra a todos.

Alô? Oi, boa tarde. Boa tarde a todos. Inicialmente eu quero agradecer à ILP, à LESP, ao Instituto de Criminalística, ao colega, e ao Conselho Regional de Química pelo convite feito para eu poder apresentar um pouco da área da química forense. A palestra aparece algumas estruturas químicas, tal, mas eu não vou me aprofundar, não vou fazer nenhuma aula de química, podem ter certeza. Tá bom? Podemos iniciar? Bom, começando aqui a abordar a nossa agenda, né? Vou falar da química forense, toxicologia forense, papiloscopia, datiloscopia, falar de drogas de abuso. Falar de explosivos, balística forense e armas químicas. Falar um pouquinho de cada área. É claro que a química forense não se amarra só nisso, mas eu trouxe alguns temas que são bastante discutidos ultimamente, né? Então, acho que falar um pouquinho mais sobre esses assuntos. Começar definindo a química forense. Opa. Voltar. Bom, a definição, né, que a área é multidisciplinar, né, mas na realidade a química forense usa os princípios da química, de outras áreas da ciência para análise de vestígios, né, investigações criminais e judiciais. E o objetivo principal aí é identificar algumas substâncias químicas, relacionar materiais a eventos criminosos, produzir evidências científicas e auxiliar a justiça. Acho que a tela ali não está sendo. Ok, aí tem uma visão maior, né? Onde tem outras áreas, documentoscopia, como já foi citada, fraude em alimentos, tintas e fibras, combustíveis adulterados. Então tem uma vasta área aí que, claro, que não dá tempo de falar tudo isso em 40 minutos. Então por isso que alguns temas só que foram selecionados. Então vamos começar aí também falando de toxicologia forense. Rapidamente definindo. 10 a 0 para ele aqui. A toxicologia, né, é uma área que estuda substâncias químicas e o efeito tóxico no organismo. Ela faz análise no organismo, pode ser aí um exemplo de drogas de abuso, venenos, medicamentos, álcool, alimentos, né? E a toxicologia, ela tem duas áreas, que é a toxicocinética, que é como que o organismo faz com a substância. Então tem quatro efeitos principais: absorção, a primeira, distribuição no organismo, ocorre um local onde tem o metabolismo e a excreção. E aí é claro que tem algumas influências, né, que são as doses, a via de administração, se é via oral, cutânea, tempo de exposição e metabolismo de cada indivíduo. E a toxicodinâmica, que é o contrário, é o que a substância faz no organismo. Isso. A próxima. Isso. O que a substância faz no organismo? Então, são os efeitos dele no organismo. Se tem alteração neurológica, cardiovascular, depressão respiratória, dependência, intoxicação. Então, é o contrário aí da toxicocinética. Bom, falando aí, entrando em drogas de abuso. Nós temos três classificações, né? Contra a licitude, se ela é legal ou não, obtenção, formas de obtenção e ação no organismo. Então, a licitude, nós temos algumas drogas que são legais, como a cafeína, como o etanol em bebidas, né? E as drogas ilícitas, essas que serão abordadas aqui. As formas de obtenção, se ela é forma natural, retira-se na fonte diretamente, se ela é semissintética, se você absorve ali da forma original, faz alguma alteração química, ou se é totalmente sintética, que essas são as
principais aí, vamos dizer, as mais destacadas, e a gente vai falar por quê, né? Nós temos também a terceira classificação, que é a ação no sistema nervoso central, né? Algumas drogas são depressoras, outras são estimulantes, outras são perturbadoras. Dentro da classe de perturbadoras, a gente tem as alucinógenas, que são as piores ainda, e tem algumas drogas que elas têm, na nova definição, elas têm algumas características, não só uma, ela não é só depressora, ela pode ter duas classificações. Então, começar pela primeira aí, que é a droga natural, falar da maconha, que é extraída da cannabis sativa. Tem vários canabinoides lá, que são os termos, né? O princípio ativo da planta, e o principal é o THC, tetraído canabinol. Tá? Ele é o principal constituinte. A maconha é um arbusto de crescimento rápido, de 3 a 6 meses, e a altura dela também não é muito grande. Os efeitos mais comuns: ela é cadastrada, vamos dizer assim, não cadastrada, mas ela é conhecida por ser uma droga perturbadora. Só que na classificação moderna, a gente pode dizer que ela tem efeitos mistos. Ela é perturbadora, depressora leve, alucinógena em altas doses, né? Tem uma variação em relação a isso. Os efeitos mais comuns são relaxamento, euforia, alteração da percepção sensorial, coordenação motora. E as doses elevadas, aí sim, ó, pode levar a alucinações. Nós temos algumas delas aí, a maconha, de 1 a 2% de THC na marijuana, porcentagem vai alterando, a skunk de 7 a 14% de THC, que é o principal princípio ativo, e o óleo de haxixe, que é extraída também das flores, de 20 a 50% de THC, entre outras. Nós temos a coca, né, Erythroxylum coca. Na realidade, a folha de coca, ela tem aproximadamente 14 alcaloides, que é o princípio ativo, e a principal delas é a cocaína. Ela tem propriedades analgésicas. Ela foi descoberta pelos incas e é utilizada de maneira natural na região dos Andes, né? Elas são mascadas, inclusive, para acertar aí problemas com altitude. É um arbusto ramificado, esse arbusto é mais alto, 3 a 4 metros, e ela pode produzir de 10 a 30 anos. Então, a partir da pasta base da cocaína é que vem as semissintéticas produzidas ali, que é o crack, a merla e o oxi, que eu vou falar lá nas semissintéticas. Bom, os efeitos, algumas vias de introdução, via intranasal, via intravenosa, pulmonar, né, que é mais conhecida ali no crack, e a via oral, claro, na região dos Andes. Aqui no Brasil ela é proibida, você não pode ir para lá nem trazer uma balinha de coca, né, senão você pode ser apreendido, mas lá é comum um chá de coca, e aí tem por via oral. Os efeitos da cocaína: é hiperatividade motora, então ela é estimulante, taquicardia, hipertensão, aumento da temperatura corporal, e efeitos psicológicos, que aumentam o estado de alerta, por isso que ela é considerada estimulante. Doses mais elevadas, aí começa a complicar mais, né? Descoordenação motora, tremores, convulsões, possibilidade de AVC e infarto do miocárdio. Nas naturais ainda tem a classe dos opiáceos, onde a gente vai falar do ópio, que a gente tem a morfina. Nas semissintéticas derivadas dos opiáceos, a gente tem a heroína e o fentanil nos sintéticos. Bom, falando aí do ópio, ela é uma planta que, deixa eu ver se eu consigo, que a gente chama de folha solitária. Nessa parte aqui que ela tem o encapsulamento, né, chamados de frutos capsulados, onde ocorre o corte, tá, e obtém-se o suco leitoso, que é denominado ópio. A partir desse suco leitoso, se você fizer uma secagem dela, tem-se o pó de ópio, que é mais utilizado. A morfina é o principal componente natural aí do ópio. Ele é um narcótico
Ele tem um fármaco narcótico de alto poder analgésico, é utilizada, né, principalmente em alguns casos onde existe dor excessiva, né? Então isso nos hospitais o médico pode aplicar uma dose de morfina, mas isso em casos muito específicos, pacientes com muita dor em estados mais avançados, em estados terminais mais avançados. Ela causa euforia, constrição da pupila, depressão respiratória, rigidez muscular, ansiedade, alucinações e pode levar a alguns pesadelos. Bom, as semissintéticas. As semissintéticas, nós temos derivados aí da cocaína, as três aí que eu coloquei juntas, o crack, a merla e a ox. Principal diferença entre elas é a forma física, né? O crack na forma de pedra, oxi em forma de pó, né, fumável ali, e a merla que é mais pastosa. E o processo, a forma de processamento e as impurezas presentes. O crack é a pedra fumável, né, mais conhecida, tem uma imagem dela aqui embaixo. Voltando. A merla, derivado da pasta da cocaína, ela tem alguns solventes. Imagina esses solventes em presença dessa droga, né? Ácido sulfúrico, querosene, a oxi, ela tem algumas substâncias que oxidam, né, na composição dela. E aí pode entrar querosene, gasolina, acetona e outros solventes. Então, ela não tem uma forma, uma composição definida. Os solventes, elas são alterados, tá? Mas o princípio ativo é a cocaína na forma de base livre. Aqui tem o um exemplo dela aqui, tá? Falando da heroína. Que é produzida a partir da papoula lá, né, onde ela é comercializada na forma de pó, também pode ser injetável, né? Ela leva às pupilas contraídas, sensação de euforia, seguida de depressão profunda. Pode causar surdez, principal aí é inflamação nas válvulas cardíacas, coma e morte. Nós temos as drogas sintéticas, essas são as mais preocupantes, no sentido de que, enquanto a gente está conversando aqui, alguém num lugar ali na China, na Índia, pode estar sintetizando uma droga nova, que elas são facilmente modificadas a partir da estrutura base. Então, eu trouxe algumas aqui para relatar para vocês, a parte mais química delas. A desmorfina. A primeira aqui, chamada de Crocodile, ela é solução injetável, chamada de Crocodile por causa dessa aparência aqui, ó, da pele de crocodilo. Ela é efeito semelhante à morfina, tá? Ela diminui o risco cardíaco e respiratório. Aqui nós temos duas estruturas, mas a ideia aqui não é falar da parte química, mas a desmorfina aqui, que é essa espécie aqui, essa substância, ela é extraída da codeína, que é utilizada como analgésico. Então, se a gente olhar, por isso que eu falo de estrutura química, se a gente olhar, as estruturas são muito próximas, né? Então, aqui nós temos, ó, só essa diferença aqui em cima, basicamente. Então, essa mudança de estrutura é que ocasiona aí a obtenção de novas drogas. Nós temos a classe das anfetaminas, então a pseudoefedrina, opa, que é essa daqui. Ela é utilizada como descongestionante nasal, não tem problema nenhum. Só que a base dela deu origem a outras drogas. Então, se a gente olhar a estrutura, basicamente é a mesma. Aqui tem uma ramificação. Aqui do lado dessa molécula tem outras. Então, qualquer alteração aí é uma droga nova. E o problema maior, né, claro, é que droga nova ela tem que estar listada na lista da Anvisa. Para ela, quando ela for apreendida, ela poder ser a pessoa que está manipulando, que está com ela em mãos, poder ser presa também, tá? E algumas drogas, às vezes, não estão catalogadas, por isso que eu falo que quando a síntese é muito rápida, você sintetiza uma droga nova, às vezes não dá tempo da Anvisa colocar em sua legislação. Tem uma portaria de 98,
onde o Ministério da Saúde lista várias drogas. Essas drogas de abuso são chamadas de classe F, que são proscritas, são proibidas no Brasil. E ela é atualizada, essa listagem, ela é atualizada basicamente com a Anvisa atualiza ela basicamente. Em 2022, teve uma parte importante na Anvisa que ela cadastrou a estrutura. Então, tem a estrutura base. Encontrou uma droga com essa estrutura base, ela pode ser apreendida. Então, isso foi um avanço também. E ela, nós tivemos uma nova, um cadastramento nova agora em abril de 2026, classificando essa classe F aqui, e tiveram outras também, tem uma em maio, mas não tem a classe F. Bom, enfim, essas são algumas delas, para vocês perceberem a dificuldade, tá? O que ela ocasiona? Ela ocasiona, ele é um potente estimulante, né? Ele aumenta o estado de alerta. Ela é alucinógena, considerada alucinógena, e o principal dela é que ela é neurotóxica. Ela tem lesão no cérebro e é irreversível, podendo levar a colapso cardiovascular e morte súbita. Ela é vendida, comercializada na forma de comprimidos, dessa forma, diversas formas, diversas cores, diversas estampas. Essas estampas são os produtores. Cada produtor deixa sua marca. Então, essa é a diferença basicamente entre elas. Aqui nós temos algumas delas, né? Vou chamar a atenção para essas duas que estão em vermelho, a DOB e MDMA. MDMA é o êxtase. Então, olha só, aqui eu trouxe uma pequena parte delas, né? Para vocês verem a dificuldade das drogas sintéticas. A DOB é chamada cápsula do vento, cápsula do medo. Ela pode ser comercializada dessa maneira. Então, a gente observando aqui, olhando, parece que não tem nada dentro, né? Ela é bem cristalina, o tamanho dela é de 1 centímetro, e o tamanho de uma moeda de 5 centavos. É chamada de cápsula do vento porque quem administrou, quem já utilizou, disse que dá uma leveza, né? Então, essa nomenclatura, tá? Nomenclatura que não é oficial, ok? Bom, MDMA, que é o êxtase, né? Ela leva a efeitos de taquicardia, aumento da pressão arterial. Ela pode ser comercializada na forma de comprimido, também na forma de drajas. E ela é considerada também alucinógena e ela leva à mitríase, que é aumento da pupila, né? Bom, nós temos o DMHP, essa é maconha sintética, olha só o avanço, né? Chegaram até a maconha sintética. Então, se a gente olhar a estrutura praticamente igual. A DMHP é sintetizada em laboratório e o poder dela é muito maior do que o THC. Nós temos também uma delas aqui que eu trouxe, a Spice. Eita. Tô apanhando aqui do. Bom, a Spice, que é um canabinoide sintético, um deles, né? É também chamado de K2, tem várias nomenclaturas, tá? Na realidade é uma mistura de ervas com óleo de canabinoide sintético, tá? E ela tem várias composições diferentes, né? Aqui estão algumas delas, fubinaca, butinaca, e também leva a efeitos alucinógenos. Nós temos LSD, essa aqui eu trouxe para vocês verem que o formato dela é diferente, na forma de selinho, tá? É o tamanho da cabeça de um fósforo, né? Ela é denominada como doce, né, dizem que tem um gosto mais adocicado, e ela tem um efeito aí de 3 a 12 horas. E uma outra droga que é muito próxima aqui é a N-Bome, que é próxima, que está aqui, né? Ela também é efeito similar aqui em termos de venda, né? Ela é comercializada também na forma de selinho. Muitas vezes algumas pessoas compram N-Bome achando que é a LSD, tá? O efeito dela é pior, ó, de 3 a 36 horas. Aqui tem algumas das estruturas. A diferença aqui, N-Bome, só para vocês saberem, é aqui, ó,
Nesse H, no lugar do H, entrou um CH3 aqui, em termos químicos, mas essa é a diferença. Uma pequena mudança na estrutura, tem-se uma outra droga. Bom, indo para a parte final das drogas, a gente tem os opiáceos, fentanil e carfentanil, né? Para vocês terem uma ideia, essa é uma dose que uma pessoa, claro que depende de indivíduo para indivíduo, mas é uma dose que uma pessoa pode ir a óbito. Essa do fentanil que uma pessoa pode ir a óbito. E essa é a dose de carfentanil que a pessoa pode ir a óbito. Olha a diferença, né? Então, mostrando a potência aqui delas. Os principais desafios que se tem nas drogas sintéticas são essas novas substâncias psicoativas, canabinoides, benzodiazepínicos, que são derivados do diazepam, família do diazepam, essas catinonas sintéticas, essa nomenclatura aí, metilona, entre outras, feniletilamina, nós falamos que é anfetamina, e os opioides que a gente comentou aqui, o fentanil, o carfentanil. Então, o desafio forense é o quê? É enxergar essas modificações estruturais, dificuldade analítica de se fazer uma análise, desenvolver um método analítico para isso, e a rápida disseminação dessas drogas, né? Bom, mudando de assunto aqui, falar da datiloscopia, papiloscopia. A datiloscopia, papiloscopia é uma área mais ampla, tá? Ela estuda as cristas papilares, mais das palmas da mão, plantas dos pés, e dos dedos. A datiloscopia é, na realidade, o que a gente utiliza, que é para impressão digital. Então, aqui uma curiosidade para vocês, não sei se vocês sabem, mas a probabilidade de duas pessoas ter uma digital igual é 1 em 64 bilhões. Pode ter a probabilidade? Pode, né? A estatística está aí para isso, mas é uma probabilidade muito pequena, né? E o Brasil adotou a impressão digital como método de identificação de indivíduos desde 1903. Nós temos quatro tipos de digitais: o arco, que é forma esse arco aqui. Nós temos a presilha interna que vai para a esquerda, a presilha interna que vai para a direita e o verticilo que parece um túnel do tempo, um alvo aqui. Então, você pode pensar, mas só tem quatro e é uma em 64 bilhões? Sim. Por quê? Porque cada linha dessas podem existir algumas características, que é final de estria. Então, pode ter um final de estria aqui, uma digital, ou pode ter várias, está na segunda linha, na terceira linha. Encerro, bifurcação, ilhota, e não são só essas. Aqui tem uma listagem. Os pontos característicos: laguna, ponta de agulha, numeral. Cada pessoa tem um pouco de digital, ou pode não ter todas essas, claro, mas tem uma variedade muito grande. Por isso que essa estimativa é muito pequena de ter duas digitais iguais. Quando a gente soa, a gente elimina alguns compostos e a partir dessa liberação a gente consegue fazer uma determinação química além da física. Os métodos físicos são os pós-reveladores, tá? Que ele adere à superfície, por isso que é fisicamente. Método químico, nós temos algumas substâncias aqui: anidrina, cianoacrilato, que é o super bonder, nitrato de prata, alguns reagentes que podem ser utilizados. E nas novas tecnologias, o avanço está nessas nanopartículas e quantum dots, que são os pontos quânticos, onde nanopartículas de 2 a 10 milímetros, elas são fosforescentes e podem ser utilizadas. São supercondutores fosforescentes, tá? Então, esse é uma. Os pós aqui, para vocês terem uma ideia, ó, pó preto, pó branco, composição diferente, né? Muito grande ali, dependendo da superfície. Aqui tem um perito com a luva e tal, né? Mostrando na aplicação aqui do pó preto. Aqui nós temos quais tipos são usados em que tipo de superfície. Só vou pegar uma aqui para vocês verem. Ó, eu tenho uma superfície lisa não porosa. Lisa não porosa, posso usar qualquer método desse. Mas o que que é uma lisa não porosa? Lisa não porosa é vidro, plástico rígido, superfície. Então, cada uma dessas aqui que eu voltar, cada uma dessas aqui vai ter abertura aqui para várias outras tipos de superfícies, trastadas, enceradas, metálicas, né? E aí a aplicação, o método que pode ser utilizado é diferente. Aqui é digital, feito com uma reação, anidrina com aminoácido. E aqui é um documento, uma carta de um suicida, onde consegue se ver algumas digitais. Revelação das digitais. Aqui é a digital fluorescente,
né, que no caso foi deixada aqui no retrovisor de um veículo, tá? Então, aplicado, ele dá essa fluorescência e pode ser determinado. Bom, partindo aí para a parte da balística, nós temos a balística, é o estudo científico relacionado a armas de fogo, munição e resíduo. Nós temos três áreas na balística: a balística interna, que é a própria arma específica, se é revólver, se é pistola, se é fuzil; a balística externa, que é a trajetória dela; e a balística terminal, onde ela vai acertar o alvo. Então, aqui está ampliado, muito ampliado e muito lento esse tiro. Então, a gente pode observar esses pós aqui, ó. Isso aqui é chamado GSR, Gunshot Residue, resíduo de arma de fogo. Então, aqui, arma de fogo, dá para você ver o fogo. Pela ignição, o projétil é lançado e essa fuligem toda é que fica impregnado e a partir daí pode ser determinado. Então, aqui nós temos um cartucho, né? Uma munição. A munição, ela tem quatro partes: a parte do projétil, o nome já diz, ela é projetada, ela é expelida; a câmera, que é o 2, né? Onde ela vai ter os componentes, que é a pólvora, o propelente propriamente dito, e a espoleta. Então, a espoleta atinge aqui, passa o calor, aqui gera uma quantidade de calor, ela incendeia e faz com que o projétil seja lançado. Aqui, só para vocês entenderem, bate aqui, ó, e aqui o projétil vai ser lançado. Dependendo do tipo de cano que se tem, deixa marca ou não, né? A maioria das armas de fogo, né? Claro que depende, tem de cano de alma lisa, tal, mas essas de cano de alma raiada, elas deixam marca no projétil. E essa marca que é determinada. A partir daí consegue-se determinar que tipo de pistola, revólver, qual foi o tipo de arma utilizada. Então, essa ranhura deixa essas ranhuras aqui. A gente tem quatro tipos principais aqui de projéteis. Hoje vai, ela passa só, onde ela acerta, ela vai, acabou. A expansiva, ela abre, forma um cogumelo, e esse cogumelo, ela dilacera um pouco mais no alvo. As frangíveis, elas vão formando partículas menores quando acerta o alvo, ela dispersa. E a pior é fragmentável. Fragmentável, ela entra como uma hélice. Ela vai girando como uma hélice e vai abrindo os buracos, né, que são feitos por fuzis, tá? Aqui nós temos a balística terminal. Então, aqui, nós temos chamuscamento, é pele queimada mesmo, esfumaçamento, essa parte preta, e a tatuagem, que é a parte vermelha. Então, essas três coisas, ou só uma, ou só duas, a gente consegue saber até a distância que foi feito o tiro. Aqui é o queima-roupa, tá? Aqui em alvos inanimados, né? Consegue saber se o tiro foi de dentro para fora, de fora para dentro, e aqui é de um crânio, tá? Para vocês verem a diferença aqui. Então, o resíduo fica impregnado, a partir daí, pelas substâncias presentes, faz-se os testes, tanto compostos conhecidos como metais, não metais, faz-se os testes e chega na composição. Uma delas é chamada teste preliminar. Tem vários testes preliminares, mas eles não são definitivos. Então, é um teste que mostra ali a cor. Ah, deu a cor vermelha, tal espécie está presente. Então, essa aqui é chamada de gris, ela é específica para nitrito. Se tiver nitrito, ele fica vermelho. Só que nitrito está embutido, gente. Se o cara comer uma mortadela ali, vai ter nitrito na mão dele e aí, né, não dá muito certo. Então, por isso que tem que ter um teste definitivo, tá? Os testes preliminares, o nome já diz, é um preliminar. Aqui são para metais, né? Aqui está o papel de filtro, mas atualmente o pessoal utiliza esparadrapo. Então, borrifa o reagente, que vai dar a cor, em contato ele vai dar coloração. Aqui, em presença de dois metais diferentes, aparece a coloração. Aqui é para cobre, porque a gente tem algumas munições à base de cobre, a maioria de chumbo, mas tem cobre também. Então, em presença dela, dá a coloração esverdeada. E aqui um teste quantitativo, né? Esse é o teste definitivo. Então, aqui é a microscopia de varredura eletrônica, técnica envolvida. Então, tira-se um espectro. Se tiver chumbo, antimônio e bário no mesmo espectro, com certeza é resíduo de arma de fogo. Não tem por onde sair. Aqui são os confrontos balísticos. Então, acredita-se que seja de um revólver calibre 22. Então, pega-se lá um revólver calibre 22, faz-se a simulação em tanque ou nesse tipo de armazenamento, né? De algodão, lã.
Então, aqui no tanque, essa tampa aqui, ela é acionada automaticamente, porque ela é muito pesada. Aqui faz-se o tiro, aqui tem um turbilhonamento na água. Esse turbilhonamento na água faz com que a velocidade aqui da bala, do projétil, na realidade, seja menor, tá? E a partir do projétil que é pego, nesse caso aqui, ó, é mais trabalhoso, esse de baixo, porque ele tem que abrir aqui, ó, para ver se o projétil passou para lá ou não. Se passou, pega na outra parte. No tanque é mais fácil. Aqui é colocado o microscópio, aqui, ó, é um e aqui é outro. Esse é o padrão e esse não. Então, olha só como a linha continua. Significa que ela tem a origem da mesma arma de fogo, tá? Então, essa comparação de uma com outra e esse risco contínuo mostra a semelhança entre eles e diz, ó, é daquela arma mesmo. Explosivos, rapidamente falando, foi desenvolvido primeiro pela China, a pólvora, né, que é muito conhecida, mas faz uma fumaça muito grande. Os alemães aqui, os italianos na Idade Média, introduziram alguns compostos metálicos, onde originou os fogos de artifício, que alguns metais têm cores diferentes na chama. Por 500 anos foi utilizada a pólvora granulada, tá? E com a evolução aqui, nós temos o italiano aqui, Ascanio Sobrero, que desenvolveu a nitroglicerina. Só que a nitroglicerina é instável, ela pode ter qualquer contato mínimo, ela pode explodir. Então, ela foi esquecida aí no tempo. Posteriormente, foi desenvolvido o TNT, trinitro tolueno. Estão vendo esse N de nitrogênio aqui? Quanto mais nitrogênio na molécula, é melhor, tá? Aqui é o trinitro tolueno, tá? Ela só explode se ela for acionada. Eu tenho que ter dois compostos para ela ser acionada. Ela é utilizada em demolição de construções e na mineração. Depois o Nobel, Alfred Nobel, criador do Prêmio Nobel, o pai dele tinha uma indústria de explosivos. Aí ele pegou e a glicerina lá desenvolvida, ele conseguiu estabilizar, que o problema dela era ficar estável. Ele na época misturou com uma terra de atomácea que tinha muito silício. Hoje ela é a nitroglicerina com dióxido de silício. Ela é encartuchada, né, em papel e parafina. E aqui a densidade energética dela é 60% maior do que o TNT. Às vezes as pessoas acham que dinamite e TNT é a mesma coisa, mas são coisas diferentes. O que aciona mesmo são esses nitrogênios aqui, esses Ns na molécula, tá? E o Nobel, ele patenteou gelatina explosiva, o balistite, que é usado em arma de fogo, a pólvora sem fumaça, entre outras. Aqui nós temos mais dois compostos aí como explosivos, né, com o avanço da química orgânica, o RDX e o tretil. RDX, olha quantos nitrogênios tem aqui. Quanto mais nitrogênio, melhor, a explosão é melhor. O RDX substituiu aqui o tretil. Tá? E outra classe são os peróxidos. Peróxido aqui é o TATP, ela é chamada mãe de Satã, ela é utilizada pelo grupo Hezbollah e ela é muito sensível, qualquer pancada ela detona. E aqui no caso são esses OOOs aqui que acionam, são os peróxidos. Indo para a última parte, que são as armas químicas, nós temos a classificação delas, é onde elas atuam, tá? E a forma de dispersão, se ela é gás, vapor, aerossol, líquido, e onde ela vai afetar, se é respiratório, se é no sistema nervoso, cutâneo, pele, em geral é queimadura, ou sanguíneo. Então, classificação delas, ó, agentes neurotóxicos, vesicante, que é onde forma bolhas, sufocantes sanguíneos, e o agente irritante foi colocado aqui, não foi utilizado em nenhuma guerra, mas são os gás lacrimogêneos, fugiu o nome. Agente neurotóxico, ele reage, afeta direto no sistema nervoso central. Ele é originado de agrotóxicos, que tem essa molécula aqui, que são esse fósforo aqui, chamados de organofosforados. Nós temos quatro linhas delas, né? Então, ela pode levar a convulsão, então é muito problemático, né? É chamada GA, GB, GD, G de Germany. Alemanha, os alemães que desenvolveram, Tabum, Sarin, Soman, e o VX de venenoso, por isso o V, tá? Então nós temos aqui, a primeira delas foi o Tabum, ele é incolor amarrom, mas ele tem um odor levemente frutado. Aqui são as estruturas, eu quero que você chame a atenção para esse P aqui,
de fósforo, né? Por isso organofosforado. Com o avanço aqui veio o sarin, aí melhorou porque ela passa a ser inodoro, é 500 vezes mais tóxico que o ácido cianídrico, que foi utilizado na Segunda Guerra Mundial para eliminação em massa. E as roupas contaminadas, se a pessoa tiver com essa roupa contaminada, ela pode ainda liberar por 30 minutos, né? Quando ela estiver passando, ela está liberando aí esse gás. O Soman é mais tóxico que o sarin. E o VX aqui, incolor e inodoro, 3 vezes mais potente que outro, que é o fogênio, tá? Esse último aqui, ele é quase instantaneamente, né? A forma dela administrada é quase instantâneo ali a morte. Aqui, agente vesicante porque formam bolhas, tá? Não, esse aqui não leva a óbito, mas só incapacita, né? Porque, é claro, a pessoa cheia de bolha aqui não tem como continuar nenhuma guerra, né? Tem vários deles, o mais conhecido é o gás mostarda. Foi muito utilizada na Primeira Guerra Mundial. Apesar desse nome, gás mostarda, é proveniente do odor dela. O odor dela é muito característico da mostarda, tá? É um líquido incolor, quando ele está puro, quando ele está envelhecido, ele vai ficando amarelado. Ou quando está impuro. É um óleo, tá? Pouco solúvel na água. Ele causa irritação e a vesícula na pele. E ele é carcinogênico. Vesícula na pele foi aquelas bolhas que eu mostrei para vocês. Os sufocantes, o que acontece? Elas induzem alta secreção de fluidos. Então a pessoa é sufocada, mas forma edema pulmonar. Então o pulmão vai tendo muito líquido, tá? Tem vários deles. O gás cloro foi muito utilizado na Primeira Guerra Mundial também. Ele tem a coloração de um gás verde amarelado, né? Ele leva dor no peito, dor no nariz, né? Garganta, olhos, falta de ar. E após 2 horas de exposição, leva edema pulmonar, que é esse líquido no pulmão. Os agentes sanguíneos aqui, ele impede a passagem de oxigênio no sangue. Tá? Então, essa é a diferença do oxigênio do primeiro lá, que é sufocante, formação de hipoxia celular, hipoxia é falta de oxigênio, leva a convulsão, parada respiratória. Aqui a gente tem o ácido cianídrico, o cianeto de hidrogênio, que ocorreu lá um incidente fatal lá em Santa Maria, na Boate Kiss, né? Formação desse ácido cianídrico aqui, infelizmente, ou cloreto de cianogênio. O ácido cianídrico também foi utilizado na Segunda Guerra Mundial para eliminação em massa. E a última delas aqui nunca foram utilizadas, não são utilizadas em guerra, mas mais para dispersão de pessoas, dispersão em massa, são os gases lacrimogêneos. Tem vários deles, tá, gente? Uma lista enorme. Eu trouxe dois deles aqui, o CN e o CS, que são os mais conhecidos, mais comuns, tá? Se tiver um ambiente muito fechado, ele não leva à morte. Mas se tiver uma ventilação limitada, ela pode levar à morte, sim. Ok? E uma última frase que eu deixo aqui para vocês, que a química forense, ela transforma vestígios químicos em evidências científicas confiáveis, contribuindo aí para a investigação criminal, e aplicação da justiça. E a química está aí para ajudar. Infelizmente, a química ela é mal vista. Não bebe isso que tem química, não come isso, não passa isso no cabelo que tem química, e na realidade a química está em tudo, inclusive no nosso organismo. Tá? Muito obrigada, desculpa aí por muita informação.

Boa tarde a todos. Primeiro, queria dizer que é uma honra, né, ter sido convidado para participar do evento. Eu acho que uma oportunidade, né, para a gente poder aproximar a sociedade da química, especificamente da química forense, pensando na aplicação, né, que é justamente para a sociedade. O trabalho da perícia criminal e da química forense é trazer um retorno para a sociedade em termos de persecução criminal e fazer justiça. Então, eu acho que a primeira mensagem seria essa. Bom, meu nome é Mauro, como já foi apresentado, né? Já vou de cara pedir desculpas, porque, óbvio, o assunto é muito extenso, tem aqui muitos slides. Eu vou correr alguns, tentar complementar um pouco o que foi colocado pela professora Márcia, mas queria começar mostrando um pouco da estrutura da perícia. Então, primeiro, o que a perícia faz de forma geral? E onde que a química está enquadrada na nossa estrutura hoje? Tá só para dar esse panorama. E depois eu tento, de forma rápida aqui, pegar alguns exemplos que estão aqui apresentados. Bom, a Polícia Científica hoje é um órgão autônomo, independente, vinculado diretamente à Secretaria de Segurança Pública do Estado de São Paulo, ladeando a Polícia Civil e Polícia Militar em termos de estrutura. Dentro deste órgão, nós temos um decreto que vai normatizar a atribuição de cada setor. Depois fica aí a consulta, quem quiser consultar, mas dentro da superintendência da Polícia Técnico-Científica, nós temos o IC, Estúdio Criminalístico, e o IML. Cada um dentro da sua atribuição. O IML vai trabalhar com o ser humano, vivo ou morto, de forma geral, e o IC vai trabalhar com objetos, com vestígios extrínsecos, ou seja, que não estão dentro do corpo humano, de forma geral. Nessa estrutura, tanto do IC quanto do IML, nós temos dois centros, um centro de perícias, que é responsável pelo atendimento externo. Vai fazer o atendimento de local de crime, para dar o apoio, para dar o levantamento, tentar encontrar. Houve crime? Se sim, quais são as características desse crime, a sua dinâmica? Tentar encontrar elementos que levem à caracterização penal, ou seja, há alguma qualificadora desse crime? Sei lá, houve um furto, o cara rompeu um obstáculo, isso aumenta a pena. Então é importante deixar isso claro no laudo pericial. E além disso, tentar encontrar elementos de identificação de autoria. Então o trabalho de campo será feito, grosso modo, pelo centro de perícias, não somente, e os laboratórios, centro de exames gerais e pesquisas, serão responsáveis pelos complementos de informações. E aí nas grandes áreas de conhecimento, química, física, biologia. Então temos subdivisões aqui, dada a estrutura, dada a quantidade de ocorrências, né, pensando no IC e no ML. Então, aqui no IC, os laboratórios, nós temos seis hoje, pensando em laboratório que pode ter alguma coisa química. Então, nós temos aqui o núcleo de análise instrumental, núcleo de química e núcleo de exames entorpecentes. Dentro do Instituto de Criminalística, só entram materiais brutos, ou seja, não entra material biológico. Então, se eu quero saber se no sangue de um indivíduo tem álcool, por exemplo, ele dirigiu embriagado, não é o IC que faz o exame, é o ML. Dentro do IML tem um setor chamado Núcleo de Toxicologia Forense, que fará esse tipo de exame. No IC nós temos três laboratórios, grosso modo, que fazem exames químicos. Temos o Núcleo de Exames Entorpecentes, que é voltado para análise específica de drogas de abuso. Então, tudo que for droga de abuso, como foi já listado aqui pela professora Márcia, vão ser identificados nesse setor. Temos o Núcleo de Análise Instrumental, que fará o apoio na parte de medicamentos e praguicidas. Então, o cara houve o óbito por consumo de um aldicarb, chumbinho, dentro de um alimento. Então, esse alimento vai ser encaminhado para esse núcleo, que vai tentar identificar a presença desse veneno, desse agente tóxico no alimento. E o núcleo de química vai fazer o complemento, todos os outros tipos de materiais. Então, não é praguicida, não é medicamento, não é droga, vai entrar no setor de química, que é onde eu trabalho hoje. Então, aqui entram os exames como disparo de arma de fogo, como exame desses agentes lacrimogêneos, exames de bebidas alcoólicas adulteradas, combustíveis adulterados. Então, todos os outros tipos de materiais que necessitam de identificação química vão passar pelo núcleo de química do Instituto de Criminalística. Bom, e o IC tem essa abrangência aqui pequena, tá? Então, o nosso trabalho é bastante grande. Nós temos hoje um número aproximado de 1.500 peritos criminais lotados no Estado. Isso varia, depende da época, aí, algum aposenta e tal. Então, infelizmente, não temos todos o tempo todo disponíveis, mas o atendimento é bastante grande. E a estrutura laboratorial principal nossa fica na capital. Isso é normal, qualquer estado, ou mesmo a Polícia Federal, sua estrutura principal laboratorial fica em Brasília. E a Polícia Científica de São Paulo fica na capital. Mas temos laboratórios espalhados pelos diversos núcleos também. Pensando, por exemplo, em atendimento de exames de drogas, esse atendimento tem que ser rápido. A gente vai ver rapidamente aqui.
A legislação prevê um momento rápido de perícia. Então tem que ter um laboratório próximo de onde vai ser feito essa emissão de laudo pericial. Outros tipos de exames acabam sendo concentrados somente na capital. Bom, então algumas aplicações gerais, né? Algumas já foram citadas, eu não vou discutir aqui, mas pensando no atendimento de campo também, não só no laboratório. Um exame que é muito comum hoje é para identificação, por exemplo, de adulterações em numeração de chassi de veículo ou motor de veículo. O cara pegou um veículo, adulterou e sai por aí andando feliz e contente. A perícia vai tentar pegar um chassi adulterado e vai tentar quimicamente, a partir de revelação química, descobrir qual é a numeração original que está encoberta por esse desgaste, por essa mudança intencional. Isso aqui vai ser utilizado uma série de misturas ácidas, né? Temos reagente Frey, de Besman, tem uma série de reagentes que podem ser utilizados, depende da liga metálica, para tentar fazer essa revelação da numeração e encontrar o dono original do veículo. Outro exemplo já foi citado na parte de revelação, né? Química de impressões digitais, ninidrina, cianoacrilato. Então nós temos hoje dispositivos, né, que fazem, né, câmaras para fumigação do gás para conseguir fazer a revelação de superfícies. Outro exemplo é o próprio luminol, que é um reagente químico que é utilizado para revelar ou para mostrar manchas ocultas que podem ser sangue. É um exame presuntivo, né, certeza de ser sangue, mas pode ser utilizado. Além disso, tem uma série de outros reagentes, como por exemplo o reagente de Kastelmeyer, que é usado para identificação de sangue também presuntivo. Então, assim, a química ela está presente na área forense de forma geral também em local de crime, não somente no laboratório forense. Tá? Então, só para dar esse panorama. Então, a química é muito mais do que a gente está falando aqui de forma geral. Pensando em entorpecentes, só para complementar, hoje a perícia ela é voltada para atender dois momentos previstos em lei. A lei hoje, que regulamenta toda a questão de nosso combate às drogas, vamos pensar assim, é a Lei 11.343/2006. Ela prevê um momento de laudo de constatação provisória, onde vai ter que ser feito um laudo rápido, de forma célere, mas com certeza, ou mais certeza possível do resultado, para que o delegado de polícia possa fazer a prisão em flagrante. Então, isso é uma determinação legal. E depois feito esse laudo provisório, após alguns dias, é emitido um laudo definitivo que vai confirmar, via de regra, o resultado do laudo de constatação. Mas isso, por lei, é obrigatório ter esses dois momentos. E esse aqui é fundamental para que seja lavrado a prisão em flagrante. Se não houver o laudo de constatação, vai ser relaxado o flagrante. Então, por isso que hoje o exame de droga, ele é disseminado pelo estado inteiro. Tem que ser rápido. O transporte, a logística tem que ser facilitada para conseguir emitir esse laudo pericial. Material recebido para análise, uma série deles, né, já foi comentado aqui. Então nós temos plantas, às vezes chegam as plantas mesmo inteiras, às vezes chegam já na sua forma mais comum de ser utilizado. Temos aqui os tijolos, né, esses prensados de material vegetal, maconha, já fracionado para venda, em diversos tipos de embalagens. Então isso é a nossa rotina, né, como laboratório. Aqui um caso de transporte, né? Dentro de embalagens aí de vegetal, né? Com os tijolinhos de maconha. Aqui, pós, também nas suas diversas formas, é pós e crack, né? Também em pedras, né? Aqui, o tijolo já em maior concentração. Geralmente, quando está fracionado dessa forma para venda, a concentração vai ser mais baixa. Ocorre um processo de diluição ou de adulteração dessa droga. Mais comum, então, é quando o usuário consome, o teor de droga vai ser menor. A cocaína vai ter bem menos concentração. Nessa forma, geralmente, aí vai ter uma concentração mais elevada de cocaína. E aqui é o crack, né? Não tem uma cor única, às vezes tem parece um doce de leite, né? Assim dá até vontade de comer, mas não façam isso. E aqui temos aqui o chamado pino, né? Que seria a droga na forma de pequenos tubos de plástico chamados ependorf. E aí, bom, a criatividade vai longe. Tem vários exemplos de formas de disfarçar a droga, mas não cabe aqui pra gente. E aí, a perícia no local vai tentar constatar tudo isso, ó. O cara tem aqui apetrechos que ele usou para produzir a droga, liquidificador cheio de resquício, tem a balança que ele usa para pesar a droga, tem aqui um pouco de material em processamento, tem vários material já fracionado para comercialização, dinheiro. Então, isso tudo vai configurar que esse local é um local de produção de droga. Mas isso aqui é droga? O laboratório vai ter que responder para dar o flagrante no indivíduo. Tudo bem? Aqui um outro local de droga, né? No fundo de um bar, tem aqui, ó, um monte de papelote sendo enroladinho.
Tem aqui um saco cheio de prensado de maconha. Então, isso é o dia a dia, tanto da perícia de campo, quanto depois do laboratório para dizer que isso aí é droga. Não foi comentado, mas também é muito comum o uso de inalantes, além dos outros, né, comprimidos, na forma de êxtase ou outras composições hoje muito variadas, mas temos também os inalantes. Aí vai ter vários nomes, né, o cheirinho da loló, lança-perfume, não importa o nome, mas geralmente vai ter também para inalar. Hoje o mais comum é ter diclorometano ou trichloroetileno, mas a composição também pode variar muito no dia a dia. O processo de perícia, de forma geral, tem que ser bastante rastreável. Isso é um conceito fundamental do ponto de vista de garantia da prova, que a gente chama de cadeia de custódia do ponto de vista técnico. Então, tem todo um protocolo de recebimento de conferência, de lacre, de contágio ou pesagem do material, para evitar que tenha qualquer dúvida durante esse processo, desde a apreensão da droga ou do material, qualquer que seja, né, pensando mais amplamente, até o seu transitar em julgado, pensando no processo judicial. Para análise, isso não só para droga, tá? A gente precisa pensar na certeza. O resultado tem que ser o mais assertivo possível em relação à identificação do material. Pensando em droga, tem um grupo de estudos chamado aqui, a gente chama carinhosamente aqui no Brasil de Swig Drug, mas seria o grupo científico para análise de drogas apreendidas, traduzindo livremente, que discute quais são as técnicas adequadas. E com isso, se chegou à classificação em três grupos, A, B e C. O A seria o top, ou seja, aquele tipo de técnica que vai dar certeza do resultado. O B, intermediário, e o C, aquele que é mais simples, ou seja, dá menos certeza do resultado. E aí ele propõe uma combinação dessas técnicas. Então, eu tenho aqui de categoria A, não vou entrar nesse mérito, né, porque eu não sei até que ponto vou ser químico demais, mas temos técnicas que dão mais informação estrutural da molécula, então tem mais certeza da sua composição química. Essas daqui são técnicas que dão informação intermediária, são mais técnicas de separação, de forma geral, e temos métodos mais simples, por exemplo, aqueles testes colorimétricos que todos devem ter visto naqueles programas de aeroporto. O cara pinga ali e fica azul. É a mesma ideia, pensando aqui nos testes colorimétricos, tá? E aí, esse grupo internacional propõe uma combinação. Então, se eu usar uma técnica do tipo A, que é mais cara, mas mais certeira, basta eu usar mais uma técnica qualquer, pode ser B ou C. Então, se eu usar, por exemplo, um espectrômetro de massa junto com um cromatógrafo gasoso, A e B, pronto. Uma análise com o equipamento tem essas duas tecnologias, eu tenho um resultado positivo para aquela droga. Se eu não usar a técnica A, que eu não tenho, porque é caro, por exemplo, eu vou ter que usar três exames, sendo dois do B. E eu vou ter que escolher esses caras aqui, de acordo com o que eu tiver disponível no meu laboratório. Tudo bem? Exemplos de testes colorimétricos. Podemos trabalhar, por exemplo, para maconha ou para THC, com um teste chamado de teste Blue B, que vai ter uma coloração. Aqui não vou entrar no mérito químico, mas utilizando uma extração do material vegetal e aplicando um reagente, vai ter uma coloração violeta, que vai indicar possível presença de canabinoides. Não é certeza de THC, por isso que é uma técnica tipo C. Aqui eu tenho o teste do Kernal-Levine, que aí vai exigir também uma extração, uma série de reagentes também químicos, que também vai gerar uma coloração violeta. Também vai indicar possível presença de canabinoides. Então, se eu usar uma dessas daqui, eu tenho uma técnica do tipo C. Eu posso trabalhar pensando em cocaína ou crack, que vão dar um resultado semelhante, com um teste chamado teste de Scott, que é um teste que é o azulzinho lá, que todo mundo viu no programa de aeroporto, só que em tubo de ensaio e usando o mesmo reagente, só que na forma glicerinada. Qual é a graça do glicerinado? A cocaína tem um problema pouco mais grave do que o THC. O THC tem menos interferentes no, na, na, em relação ao exame colorimétrico. Então, se eu tenho um teste químico colorimétrico, a chance de ter um resultado falso, tipo, não é THC, mas deu positivo, é muito, muito, muito baixo. Já a cocaína, não. A cocaína tem uma série de outras substâncias que podem ter um resultado coloração azul também, mas que não sejam cocaína. Exemplo, os próprios anestésicos semelhantes, né? A lidocaína é um exemplo. Então, tem um resultado falso para um anestésico local. Então, esse teste de Scott modificado, ele tenta melhorar um pouquinho aquele teste puro e simples de pingar lá e ficar azul. Ele tenta fazer uma extração, utiliza aqui um ambiente glicerinado, coloca ácido clorídrico, depois cloroforme, e esse azul tem que aparecer de novo. Então, aqui eu coloco e fica azul.
Uso ácido, solubiliza. Se eu colocar o cloroforme, voltar a forma azul, a chance de ser cocaína é bem maior do que se eu só usasse a primeira etapa do teste. Então, eu tenho uma redução de interferentes no método. Mas também não é 100%. Então, melhora, mas não resolve os problemas. Eu posso trabalhar com análise? Mudou. Por cromatografia em camada delgada. Aí já é mais avançado. Cromatografia, quando todos aqui ouvirem a palavra cromatografia, imaginem separação. É sinônimo. Então, eu vou colocar uma série de componentes misturados. Extraí lá da planta, por exemplo, e coloquei nessa superfície aqui. Essa superfície, a gente vai chamar de fase estacionária. É um sólido que vai ter uma certa interação com os componentes da amostra. Eu vou colocar essa amostra aplicada aqui, numa placa que tem sílica, dentro de um recipiente contendo um solvente. Esse solvente, o que vai acontecer aqui? Ele vai migrar. Eita. Ele vai subir por capilaridade. Todo mundo já deve ter colocado um papel numa água. O que acontece com a água? Ela sobe. Então vai acontecer a mesma coisa. Se eu colocar aqui, essa placa tem sílica, que é porosa. O solvente vai começar a subir. Ele vai atingir o ponto onde eu apliquei a amostra e vai continuar subindo, porque o solvente vai continuar subindo. Alguns componentes têm mais afinidade com a fase

cocaína tem um monte de adulterantes. Então, com isso aqui, eu tiro os interferentes, os adulterantes vão ficar em outras posições na placa. E aí, eu consigo isolar a cocaína dos demais componentes. Um método relativamente simples, rápido, tem seus riscos, né? Trabalha com solvente orgânico e tal, vai trabalhar em capela, mas é um método que acaba sendo eficiente para esse tipo de identificação. Eu posso trabalhar com cromatografia gasosa, aí já é outro universo, acoplado a um dispositivo chamado espectrômetro de massas. Então aqui eu tenho o cromatógrafo gasoso e aqui eu tenho o espectrômetro de massas. De forma bem sucinta, como eu comentei agora há pouco, cromatografia é separação. Então aqui separa. Não vou entrar no mérito de como isso acontece lá dentro do equipamento. Mas separou, eu tenho que identificar o que está saindo. Então, eu tenho um equipamento aqui do lado que é o espectrômetro de massa, que ele faz duas coisas basicamente. O que sai do cromatógrafo separado, entra junto, sai separado. Chegou aqui. O que saiu é fragmentado e eu contabilizo esses fragmentos. Fazendo uma comparação bem, acho que simples para todo mundo entender, eu vou pegar, com base nessa separação dos fragmentos, eu vou pegar todos os fragmentos e fazer um gráfico. É como se eu pegasse a partir de uns. Para identificar uma pessoa, o que a gente faz? Não pega os fragmentos da digital, como foi colocado pela doutora Márcia, e acha a pessoa? Aqui a mesma coisa, eu pego os fragmentos gerados nesse processo e vou tentar identificar a molécula. Então, vou reconstruir a molécula com base nos seus fragmentos. Eu reconstruo uma pessoa com base nos fragmentos da digital dela. Tudo bem? Então, em linhas gerais, é essa a ideia que esse equipamento vai trazer para a gente. Não vou mostrar isso aqui, que é muito longo, é um vídeo. E eu tenho aqui, por exemplo, uma análise cromatográfica. Pode ser isso acontecer na forma gasosa ou líquida, não vamos entrar nesse mérito. A ideia é que eu tenho uma separação, e com a separação eu consigo ver a presença da droga que eu estou pesquisando e de alguns adulterantes, por exemplo. Então eu consigo ver várias coisas na amostra, além da droga de abuso. Então acaba tendo um poder de resolução melhor, mais certeza do resultado. Então vamos combinando técnicas para chegar nesse resultado positivo. Aqui um exemplo de uma amostra real, então eu tenho aqui um padrão de cocaína. Então eu vou identificar uma substância de que forma? Usando duas informações. A primeira, eu não falei que isso separa? Então, quando eu injeto todo mundo, eu estou no instante zero. Ao longo do tempo, as substâncias vão sendo separadas e vão saindo do equipamento. E o equipamento vai registrar a saída de cada componente a partir de um pico. Então, que eu tenho vários picos, várias substâncias na mistura. Como é que eu sei onde está a cocaína? Eu tenho que saber o tempo que ela sai. Então, eu vou injetar também, na mesma condição de análise, um padrão de cocaína, comparando o tempo. Eu já tenho uma informação importante. Aqui é onde está a cocaína, então tem boa chance de ser cocaína. Se eu pegar esse cara e olhar lá, como eu falei, os fragmentos, eu vou os fragmentos da minha amostra, os fragmentos do padrão, que tenho lá agora certeza. Os fragmentinhos correspondem, essa pessoa é ela mesma, ou seja, a cocaína é cocaína. Tem o tempo mais o espectro de massas. Tudo bem? Só para ilustrar. Exemplo de aplicação também em inalantes. Cromatografia também gasosa, então vou utilizar o mesmo equipamento e eu posso então identificar vários solventes orgânicos presentes. Nesse caso aqui, tinha cloreto de etila. Então, eu tirei a marca porque também não vem ao caso aqui fazer, né, propaganda nem positiva nem negativa de marca nenhuma. Mesma técnica pode ser usada para análise de LSD, de N-bomb, de várias drogas que foram comentadas aqui ao longo do tempo. Outra técnica interessante é o uso de espectroscopia no infravermelho. De forma também bastante simples, eu vou submeter uma amostra desconhecida a uma fonte de radiação infravermelha, ou na faixa do infravermelho. Essa radiação infravermelha interage com as ligações moleculares e vai gerar um gráfico na forma de bandas. Essas bandas vão estar relacionadas então, com as ligações das moléculas, carbono-carbono, carbono-oxigênio, carbono-hidrogênio, e suas movimentações internas. Isso vai também dar meio que um fingerprint da molécula. Então, depende da forma, depende do que eu tenho disponível, eu posso trabalhar com uma ou outra técnica ou técnicas combinadas para chegar nesse resultado. Exemplo aqui, uma cocaína pasta base. Tem aqui o vermelhinho é a amostra, o azulzinho é um padrão de biblioteca. Ah, mas eu não tenho biblioteca. Dá para tentar elucidar também, sabendo cada banda dessa, qual componente está fazendo essa contribuição para o espectro global. Tudo bem? Além disso, bom, aqui outro exemplo, né, de GBL, que é outro tipo de droga aí, êxtase líquido, ou droga do estupro, o cara apaga, perde os sentidos. Então isso aí é uma droga líquida que você joga numa bebida numa noite, por exemplo. Então também aqui, match, ó, bastante semelhante.
E eu tenho também a dedicação.

0: adulterantes, não chega só droga para avisar. Chega um pó branco, a pergunta é: o que é? É droga ou não? Pode não ser droga. Nem tudo que é pó branco é droga. É, graças a Deus, né? Todo mundo deve usar açúcar, sal, né? Então, nem tudo é droga. Ou melhor, açúcar também é uma droga, né? Mas, tudo bem, vamos lá. Então, aqui nós temos exemplo de cafeína, que é um adulterante. Aqui nós temos exemplo de ácido bórico, curiosamente também é adulterante. É pó e é branco, pode ser usado para adulterar. O traficante não está preocupado necessariamente com o que ele está usando de pó branco. Então, é uma infinidade de possibilidades de substâncias que aparecem para fazer análise nesse sentido. Tem aparecido de forma ainda pontual, graças a Deus, nessas drogas sintéticas, nessas novas drogas, fentanil. Cetamina tem aparecido algumas vezes também, mas o fentanil é uma droga muito grave. Todos devem ter ouvido já falar alguma coisa a respeito da crise americana, né? Com mortes envolvendo fentanil. Inclusive, a polícia americana, os policiais utilizam um kitzinho de primeiros socorros, entre aspas, que tem um antídoto, chama Narcan. Então, o policial que vai atender uma ocorrência de droga, ele pode, pelo próprio toque, a professora mostrou, uma quantidade bem pequena já é suscetível de causar morte. Então, o policial que manipula um objeto que pode ter droga, por absorção cutânea, ele pode, dependendo das circunstâncias, ir a óbito. Então, todos os policiais andam com o antídoto, teve uma suspeita, lá já inala, já injeta no nariz do indivíduo para que ele possa ser encaminhado para o hospital. Então, uma droga de bastante gravidade do ponto de vista aí de saúde pública. Então, aqui o espectro de massa, também não vou entrar muito nesse mérito. Novas substâncias psicoativas são uma realidade, ainda a nossa maior demanda, pensando em trabalho mesmo, né? São as drogas mais convencionais, né? Maconha, cocaína, porém tem havido um certo incremento nas novas substâncias psicoativas. Não vou discutir aqui muito acerca da sua forma, como a professora já comentou, tem muitas, né? Houve uma atualização legal, né? A portaria 344/98 da Anvisa. E suas atualizações é que prevê, né, quem é ou não droga de abuso, tem várias listas, né, de A a F, quem está na lista F é proscrito. Não é só na lista F que a gente analisa, mas as da lista F são proibidas. Mas a partir da atualização de 2016 houve uma mudança, inclusão de estruturas químicas, ou seja, eu posso condenar uma substância pela sua semelhança estrutural. Então, se eu quero mudar só um pedacinho da molécula, se tiver esse pedaço principal aqui ainda existente, continua sendo classificado como droga. Então, torna mais ágil o combate à droga. Além disso, hoje existe um sistema chamado Sistema de Alerta Rápido, que vincula a Anvisa às polícias científicas dos estados, à Polícia Federal, de forma que qualquer notificação de uma nova substância é comunicado de forma ágil. E a Anvisa consegue ter essa comunicação. Tendo mais de uma comunicação, dispara reuniões para que possa ser atualizada a Anvisa. A Polícia Científica de São Paulo faz parte desse grupo. Tá? Então, sendo detectado algo que é suspeito, começa a aparecer com frequência, mas não está listado, é notificado por esse sistema para que o próprio combate ao tráfico seja mais ágil. Bom, vamos pular aqui um pouquinho. Os canabinoides sintéticos hoje mais prevalentes aqui em São Paulo são as NSPs, né? Novas substâncias, são os canabinoides sintéticos. Forma de apresentação, geralmente borrifados, impregnados no material vegetal, pode ser aqui já fracionadinho a granel, ou aparece muitas vezes em forma de papel também. Isso se convencionou na imprensa de se chamar de drogas K, porque ninguém sabe direito o que que é o droga K2, K4, K9, K12. Surgiram várias nomenclaturas de rua. Então, por que a gente fala que não tem uma definição exata? Porque não tem uma substância única. Tem estudos, inclusive, publicados em revista científica. Esse colega que trabalhou aqui na perícia hoje é professor da Unicamp, fez um estudo em vários papéis impregnados com droga apreendidos em presídios em São Paulo. E nesse estudo, junto com a Polícia Civil de São Paulo e a Polícia Federal, nesse estudo foi detectado que dessas substâncias, eu acho que eu tirei daqui o slide, desses papéis, primeiro, quantos canabinoides sintéticos hoje já são conhecidos? Alguém tem um palpite? Temos já mais de 300 catalogados. Então é um universo. E esses papéis não vão ter uma única droga. Então às vezes você tem uma, tem duas, tem três, tem quatro, e nem sempre canabinoides. Tem alguns, nesse estudo aqui tá descrito, que foram encontrados outros tipos de substâncias, como, por exemplo, fenetilaminas. Então, tinha N-BOM no meio de um DMB4-N-pinaca. Tá, então, os nomes são bizarros, tá? Não reparem. É tudo com sigla. Por exemplo, essa aqui é uma das mais prevalentes nesse estudo e aqui em São Paulo. MDMB4N-pinaca. A estrutura química é essa daqui, mas acaba tendo siglas de acordo com as estruturas observadas. Então, vai ter pinaca, inaca, binaca, fubinaca, tem vários sobrenomes esse negócio aqui, essa jaca, né, já que a gente está falando de acordo com a sua estrutura principal. E esse aqui, então, é um dos mais prevalentes. Inclusive, tem aqui uma reportagem, consegue por áudio para a gente, de um laboratório localizado aqui na cidade de São Paulo.
1: Um laboratório de produção de uma droga sintética.
0: Que aqui pode chamar de K9, mas...
1: Esse laboratório funcionava dentro de um apartamento, aqui na zona sul da cidade, e uma pessoa foi presa, inclusive. No local, os agentes encontraram... Estão aparecendo aí, tá vendo? E eu vou narrando para vocês o que eles encontraram. Instrumentos laboratoriais, ferramentas, produtos químicos, tudo que era utilizado para produzir a droga, além de anotações. O suspeito...
0: O conhecimento... ou tendo os insumos, consegue fazer no fundo de quintal ou, no caso, no apartamento. Tá? Não precisa ter uma plantação para fazer extração no meio da selva amazônica. O cara consegue fazer com a estrutura laboratorial pequena. Tá? Isso aqui é um caso que aconteceu aqui em São Paulo. Isso tudo que foi ilustrado aqui, aportou na Polícia Científica para identificar o material. Tanto material vegetal, quanto os produtos químicos. A pergunta era também para saber se o que tinha nesses balões, nesses frascos de Beck, nessas mantas de aquecimento, se era possível ou era capaz de produzir droga. Então, isso aqui tudo foi periciado pelos laboratórios da Polícia Científica de São Paulo. Tudo bem? Então, só para dar esse panorama, está uma realidade hoje também no Brasil. Bom, disparo de arma de fogo não tem muito a acrescentar, né? Já foi comentado. O exame químico feito para identificação, por exemplo, de chumbo, é utilizando um reagente chamado de rosonato de sódio, que gera partículas de coloração rosa ou vermelha. Isso aqui é um caso real. Então, a gente geralmente faz a análise, como a professora falou, a coleta é feita em tira de esparadrapo, por exemplo, mas a revelação química vai revelar partículas pequenas. Então, isso aqui vai ter que ser feito a visualização em uma lupa de ampliação ou microscópio para conseguir enxergar essas partículas de coloração rosa. Então, vai ter uma dispersão, via de regra, né, nas mãos da pessoa, vai ser muito pequena essa concentração. A técnica, obviamente, ideal, né, seria o microscópio eletrônico de varredura, pensando nas mãos do indivíduo. Mas eu posso também trabalhar com reagentes químicos em outras superfícies. Isso aqui é uma almofada de um local de crime, onde a perito no local suspeitou dessa mancha escura. Achou que poderia ter relação com a trajetória de um projétil. E no exame químico laboratorial, temos aqui a coloração rosa, característica do chumbo ao longo de toda essa mancha, o que confirma essa hipótese. Então, para a dinâmica do local, se torna uma prova interessante. Então, são perícia de campo trabalhando em conjunto com o laboratório para ter um resultado mais satisfatório para a sociedade. Dá para se também pensar em distância de disparo. Tá? Quando se dispara uma arma de fogo, dependendo da distância, tem uma dispersão maior ou menor de resíduos. E isso, pensando quimicamente falando, vai gerar uma coloração característica com maior ou menor dispersão. Então, a medição dessa dispersão pode auxiliar numa tentativa de elucidar uma distância de disparo em vestes, por exemplo. Então, é uma informação que pode ser relevante do ponto de vista técnico-científico. O MEV, aí não tenho o que falar, é o método ouro para esse tipo de análise, pensando em mãos de indivíduos. Uma característica até complementar para a professora, quando se procura as partículas, não é somente a composição química, tá? Complementando um pouco, acho que a professora falou da composição. Composição, sim, tem que ter chumbar e antimônio, pensando na munição tradicional, porém, o tamanho da partícula também tem um tamanho característico. Os tamanhos de partículas gerados, isso por norma técnica, né, tem norma da STM para isso, geralmente está em torno de meio até 5, 10 micrômetros de tamanho. Então, a partícula é bastante pequena e sua forma mais característica, para dizer que é realmente característico de disparo, seria a partícula esférica. Então, se eu encontrar a partícula esférica, onde eu encontrar simultaneamente os três elementos químicos, e ela tiver um tamanho aí nessa faixa, então aqui estão vendo a escala, ó, 10 micrômetros. Isso aqui corresponde a 10 micrômetros, que é mais ou menos o tamanho dessa partícula esférica. Lindo. É o que eu estou procurando. Tudo bem? Bom, em relação a explosivos, local de explosão é sempre complexo, porque é só um exemplo, uma simulação, né? Mas uma explosão dentro de um veículo, então tem que se procurar elementos que possam ser estranhos ao veículo, que possam fazer parte de um explosivo. Então vai ser feito um processo minucioso de pesquisa, tentando reconstruir um possível artefato. E pensando quimicamente falando, eu vou ter que fazer, se for algo desse tipo, extração química, fazer extração com solvente adequado, fazer análise em, por exemplo, cromatógrafos ou outras técnicas, tem uma série delas, para tentar identificar o explosivo especificamente. Para explosivos e incêndio, tem um outro grupo de trabalho que também classifica as técnicas. Então não vou entrar nesse mérito aqui, mas está aqui, ó. Semelhante ao Swig Drug. E com base nessas técnicas e nos tipos de explosivos, vai tentar elucidar sua composição química. Trouxe aqui agora também um cromatógrafo com espectrômetro de massas, não vou entrar na sua discussão, para análise também de explosivos. Então, que seria um exemplo de padrões de explosivos diversos, utilizando esse equipamento de laboratório. E um exemplo de um caso real, temos aqui, para nossa alegria, isso como população, a criminalidade no sentido de explosões caiu bastante. Nós tínhamos uma rotina, alguns anos atrás, um pouco alta até de roubo ou furto em caixa eletrônico, hoje reduziu, mas isso aqui foi um dos casos que houve um furto não ao banco, mas sim ao carro forte. Os criminosos abordaram um carro forte durante o seu trajeto e explodiram o veículo. E a perícia de campo, bom, o que acontece quando tem uma explosão? A explosão ela pode ser de alta ordem ou baixa ordem. Quando ela é de alta ordem, ela vai ter uma eficiência muito elevada. Os explosivos, principalmente os industriais, eles são extremamente eficientes na detonação. Então, eles praticamente somem. Sobra resquício. Dá para tentar analisar por cromatografia com espectro de massa? Dá. Mas, quando tem explosão de baixa ordem, a explosão não acontece de forma eficiente. Ocorre um espalhamento desse explosivo. Então, eu consigo encontrar no explosivo íntegro. Então, o perito no local foi feliz. Ele fez a perícia de forma bastante adequada. Pensando nisso, ele procurou objetos próximos que poderiam ter recebido como projeção algum explosivo. Ele encontrou uma árvore, foi num canteiro central de uma rodovia. Nessa árvore, que aqui são os fragmentos de madeira, tinha um materialzinho aqui que não pertencia à árvore, não faz parte do contexto. Ele coletou esse material, mandou para o laboratório fez análise por cromatografia líquida e encontrou uma mistura de RDX e HMX. RDX é o principal componente de um tipo de explosivo conhecido como C4, que é o explosivo plástico. Então, C4 é mais fácil de associar, mas esse cara aqui vai estar presente nesse tipo de explosivo. Tá? Outro exemplo, com explosivos mais comerciais, chegou na circunstância parecida, um pouco de material pastoso, semelhante a esse, que tem cara de uma substância conhecida como emulsão encartuchada industrial. É um tipo de explosivo à base de nitrato de amônio e uma parafina, uma série de compostos orgânicos de cadeia um pouco mais pesada. Tá? Popularmente conhecido como ANFO, né? Que seria o nome mais popular. Então aqui, por infravermelho, a gente consegue dizer que isso aqui é ANFO, ou seja, tem a mistura das duas substâncias, e eu posso, inclusive, pelo cromatógrafo, encontrar qual o perfil de hidrocarbonetos presente ali. Então eu consigo confirmar que realmente a presença dessa emulsão encartuchada. Foi possível fazer esse trabalho no laboratório. Lacrimogênios, exemplo de um caso real. Esse pozinho aqui, presente nessa pá de lixo, foi localizado num trem, no metrô de São Paulo, alguns anos atrás, bastante tempo, vamos colocar assim. Isso aqui, durante a varrição do trem, a funcionária servidora do metrô começou a passar mal, ter sufocação e tal. Todo mundo saiu correndo do trem e isso aqui sobrou para a perícia. Coletaram o que é esse pó que pode causar essa lesão. A pessoa, na análise laboratorial, foi feito um extrato desse pozinho, sobrando esse material cristalino, e na análise por infravermelho deu ortocloro benzilideno malonitrila. Bonito nome, né? Essa moléculazinha aqui. Por cromatografia gasosa com espectrômetro de massas, mesma coisa. O que significa isso? Que isso aqui é um lacrimogênio conhecido como CS. Todo mundo usa sigla para não dizer esse nome toda vez. Tá? CN no Brasil é muito incomum, inclusive as fabricantes de lacrimogêneos não podem utilizar, é proibido, tá? Então a acetofenona, né, não é, fora a acetofenona, não é utilizada comercialmente, mas esse aqui sim, armas químicas do ponto de vista de lacrimogêneo, de controle de multidão, é uma das mais utilizadas. Junto com ela, nós temos os lacrimogêneos da forma de gás, na forma de spray. Mas o pessoal compra pela internet, né, compra lá da China, de qualquer, no site lá, de sua preferência, não vou fazer propaganda, mas chega em casa, o cara fala, agora tô protegido, vou usar. Só que tem algumas composições que são proibidas. A capsaicina, necessariamente ou especificamente, só pode ser utilizada por policiais ou forças policiais, militares. E o cara compra, e se ele estiver portando isso aqui, ele vai cair no estatuto de desarmamento. Tá? Então tem essas circunstâncias um pouco mais complicadas. Tem algumas composições permitidas, como, por exemplo, a base de gengibre, então, mas algumas são proibidas. Esse caso aqui era uma, dizia no rótulo que era CS, e na análise química deu capsaicina e hidrocapsaicina, que são derivados da pimenta. Então, esse aí é controlado, esse aí é só policial. Então, essas coisas podem acontecer. E outra circunstância que acontece também às vezes, isso aqui é um caso de lesão corporal. Também tinha capsaicina aqui. Esse é um creme de uso interno, de uso íntimo, feminino, e o marido, por ciúmes, colocou na ponta aqui pimenta. E a pessoa teve lesão corporal, foi até a delegacia e fez um BO. E isso foi constatado no laboratório, que tinha capsaicina e dicapsaicina. Bom, incêndio. Também em locais de incêndio, pode ser necessária a perícia para quê? Para identificar se há alguma substância que foi utilizada para iniciar o incêndio. Pode ser um incêndio, sei lá, causado por um curto-circuito. Então vai ter a perícia de local que vai fazer isso, geralmente o pessoal da engenharia. Mas, na dúvida, ou pode ser um incêndio criminoso utilizando, por exemplo, gasolina. Então eu vou coletar material da região de interesse, do foco do incêndio, e isso pode ser pesquisado em laboratório para tentar encontrar essas substâncias lá. Então, nessas situações, o laboratório vai tentar identificar, esse é um caso real, perfil de substâncias no cromatógrafo correspondente à gasolina. A gasolina vai ter um perfil aí C4, C5, C6, até um C12, C13, que é um perfil característico da gasolina com esse formato. E além disso, dá para trabalhar com espectrômetro de massas para ter um resultado mais certeiro. O perfil de fragmentos gerados vai ter uma assinatura quando é a gasolina especificamente. Então eu consigo trabalhar as informações da análise, chegar a um resultado mais conclusivo a respeito da presença de gasolina, combinando as informações. Tudo bem? Isso aqui é um caso real, também analisado no laboratório. Só para tentar encerrar, eu acho que não dá para avançar muito mais, tem outros exemplos aqui, mas eu acho que é interessante tocar nesse assunto, que é um caso mais recente, né? Todo mundo aqui, pelo menos quem bebe, sofreu com isso, né? Teve que ficar um tempo aí afastado da sua companhia, que é o seu destilado de preferência. Então, bebidas alcoólicas, de forma geral, são comumente já analisadas, rotineiramente, há décadas, pelo estudo de criminalística, pensando em falsificação. A falsificação de bebidas, o exame, envolve várias etapas. Uma delas é o próprio local de crime. Então, há o incurso da perícia para verificar as condições de higiene. Vai ter um monte de rótulo, um monte de selo falso, um monte de garrafa vazia para ser engarrafada. Vai ter um tanque lá em condições, sabe Deus quais, de higiene. O local vai estar cheio de poeira, de barata, é isso. Então, essa constatação de local vai ser feita pela perícia de local e vai ser feita a apreensão para análise. Eu posso ter análise somente dos vasilhames, pensando em rotulagem. O cara pode ter um rótulo falso, ou ele pode colocar um selo. Todos já viram aqueles selos de controle que tem bebidas alcoólicas. Aqueles selos são documentos oficiais, que tem uma série de elementos de segurança. A doutora Marina está aqui, não deixa a mente sozinha. Esses elementos de segurança vão ser pesquisados para ver se o selo é falso. O cara pode pegar uma bebida que é contrabandeada ou trazida de forma irregular e colocar o selo falso. Então a bebida pode ser autêntica, mas o selo pode ser falso. Então, somente não, né? Sonegação de impostos. Então tem um crime envolvido aí. Mas eu posso ter a adulteração do conteúdo líquido também. E aí entra o núcleo de química para fazer essa análise. Fazendo uma análise aqui rápida de uma bebida do tipo destilado, por exemplo, um whisky, o whisky já tradicionalmente vai ter etanol, que é esse pico aqui, que intencionalmente é estourado. Isso aqui esqueçam. Para a gente, esqueçam, considera que nem tem nada aqui. O que interessa para a gente? Esses outros picos, essas outras substâncias, que são chamadas de congêneres, elas surgem naturalmente durante o processo de produção da bebida. Vai ter o processo de fermentação, processo de envelhecimento no tonel de carvalho e tal, e vai pegando outras substâncias lá dentro, inclusive o metanol. Então é interessante saber, ou divulgar isso, o metanol vai ser naturalmente produzido em bebidas de alto teor alcoólico. É um subproduto da fermentação. Então ele vai estar presente e ele é permitido por lei. Então, eu vou tomar meu uísque, vai ter um pouco de metanol lá, mas em condições seguras. Tem valores ou teores permitidos por lei para cada tipo de bebida da presença de metanol na bebida. Tá? Então, aqui nesse caso, essa amostra aqui em vermelho tem teores das substâncias congêneres menor do que o meu padrão, que é essa linha preta. Então, isso já me indica que é uma bebida falsificada. Tudo bem? Então, não corresponde ao rótulo. Ah, nos casos de metanol, exemplificando aqui, ó. Isso aqui é uma bebida autêntica. Ó, eu tenho aqui o etanol, que é um pico muito mais largo. Eu não comentei, mas para a cromatografia, quanto maior o pico, mais intensa a concentração. Então isso aqui está bastante concentrado, que é o que se espera. No rótulo de um destilado, 40% de álcool, etanol. Beleza. E aqui tem um piquinho, ó, esse menorzinho aqui, ó, que é o do metanol. Então tem metanol, mesmo na bebida autêntica. Se eu pegar uma equivalente, só que investigada nos casos recentes. Essa aqui não tem metanol. E essa daqui tem mais metanol do que etanol. Olha que beleza. Então, estes casos que surgiram, isso aqui era uma bebida que não era nem a bebida pura. Era um drink que o cara fez com uísque e energético. Tá? Deu um teor de metanol de 10%. Outro caso de bebida, esse aqui, bebida tipo vodka. Metanol muito mais intenso, etanol quase inexistente, teor de metanol 44,5%. Ou seja, o teor do rótulo, que é lá 40%, era metanol. É isso. Esses casos é que acabaram surgindo aí, mas sem causar pânico. Não é? Não foi um volume gigantesco. Tá? O que chegou para a gente foi ínfimo, que deu metanol na bebida. Agora, falsificado é algo que sempre existiu e continua existindo. Então, muitas apreensões que aconteceram e continuam acontecendo vão ter bebidas falsificadas. É uma prática, infelizmente, rotineira para a gente em termos de perícia. Agora, que contém metanol, não foi assim, pelo menos no ponto de vista nosso, que chegou para a gente analisar, não foi um volume tão gigantesco assim. Tá? Mas o volume de apreensões, sim. Até hoje, aí, fazendo aqui já, estamos ainda lidando com o metanol de setembro, outubro do ano passado, em termos de volume de garrafas a serem analisadas. Então, ainda estamos processando casos da época de apreensão de setembro, outubro do ano passado. Bom, acho que tem outras análises que podem ser feitas para bebidas, né? Condutividade é interessante, no caso de vodkas, teor de álcool dá para fazer por densidade, mas não vou avançar nisso aqui. Só para ilustrar também combustível, bem rapidinho, combustível a gente faz análise baseada na resolução da ANP. Ou nas normas da ANP. Tem regulamentação para isso, a gente tem que verificar. Então, exemplos aqui de algumas situações. Isso aqui é um etanol hidratado combustível, que foi apreendido. Aqui está a especificação legal. Teor de álcool está bacana, tudo certinho, mas, ó, condutividade elétrica, por lei, 300. Deu 20.300. Então, deu uma condutividade bastante elevada, o que significa que tem água para caramba, só que água, geralmente, aí, não destilada, né? Que vai dar uma quantidade maior. E aqui eu tenho teor de hidrocarbonetos presente no máximo de 3, deu 8. Seria essa faixa aqui, mais amarelinha. Então eu faço uma separação, isso aqui tem que dar no máximo 3%. Outro exemplo, um etanol também. Etanol também é adulterado com metanol. Nesse caso, eu tenho aqui etanol nulo, metanol mais elevado. E outras substâncias presentes ali, que sabe Deus o que é. Mas não tinha etanol nessa amostra de combustível apreendido. Gasolina. Isso aqui, obviamente, não é o desejável. A gasolina bifásica não existe, tem que ser uniforme, homogênea. Então, só pelo aspecto dá para ver que está adulterado. E um outro exemplo aqui, teor de álcool. Teor de álcool hoje, por lei, está na faixa de 32%. Deu aqui 53% de álcool nessa leitura aqui simples. Então a gente faz exames desde mais simples, aqueles testes de proveta, até mais sofisticados, como densidade, como destilação, como ponto de fulgor, para verificar os parâmetros de qualidade segundo a ANP. Bom, tinha mais exemplos aqui para citar. Só que é um. Bom, só esse aqui, vai. Vocês vão me bater, não? Bom, é o último, prometo. Caso de envolvendo violência doméstica, o casal tinha se separado, o indivíduo não se conformou, foi morar na frente, do apartamento da frente da sua ex, ficou monitorando, e aí, numa ausência dela, saiu de casa. Quando voltou, colocou roupa e começou a sentir coceira, com irritação, lesão corporal de leve e tal. Levou para a delegacia. Quando chegaram para a perícia, já em estado de degradação, tinha ácido muriático ou ácido clorídrico. Então o cara jogou roupa, ácido na roupa da sua ex. Tá? Então é de tudo que vocês conseguirem imaginar que tenha demanda de exame químico, vai aportar para a gente lá. Eu acho que chega, né? Só esse aqui foi um caso de repercussão também. Todo mundo viu isso aqui na TV. Casos de petiscos. Infelizmente, alguns animais no Brasil inteiro vieram a óbito de uma certa marca de petiscos e foram apreendidos para encaminhar para o laboratório. No laboratório, isso aqui é etileno glicol, que pode ter. Não, propileno glicol, esse pico. Esse pico, etileno glicol, que não pode ter ou tem que ser quase nulo. E tinha bastante na amostra. Esse aqui é um padrão de etileno glicol, para a gente ver o tempo que sai. E o petisco tinha bastante etileno glicol na sua composição. O que, obviamente, aí foi tóxico para os animais. Tem casos envolvendo etileno glicol também de seres humanos. Isso aqui foi adicionado uma substância inicialmente desconhecida e oferecido para moradores de rua. Bebidas alcoólicas, aquelas que todos conhecem aqui, principalmente estudantes, conhecem bastante esse tipo de bebida. Isso aqui, o morador de rua bebeu, foi a óbito. E aí, conclusão também é que tinha etileno glicol, ou fluido de radiador, né? Na amostra que foi oferecida ao morador de rua. Então, são diversos exemplos. Acho que não quero me alongar também, já está aí quase no horário. Agradeço a paciência, agradeço a oportunidade e passo a palavra para Dr. Buongiorno.
2: Vou sentar e é melhor para mim. Eu irei representar o Eliezer e o doutor Rodrigo Del Nero, que é o diretor do ILP. Primeiro eu quero agradecer a todos os peritos criminais aí, e a senhora doutora Márcia, e o meu pessoal que esteve, como sempre, atento e colaborando muito com esses conhecimentos científicos. E o pessoal que fez a inscrição também, muito obrigado. E agora eu vou abrir rapidamente algumas perguntas, né? Começando pela a palestra da doutora Márcia. E eu pediria a vocês uma pergunta por pessoas. Aí não pode ter réplica, tréplica, né? Porque senão fica difícil. E aí eu levantaria primeiro a doutora Márcia, quem quer fazer alguma pergunta? E o nosso amigo, nome? João, levará um microfone. Alguma pergunta, doutora Márcia? Levanta o bracinho. Quem tem?
3: Desculpa, acho que ficou muita química.
2: Vamos fazer, vamos. Fiquem à vontade. Diga o nome.
4: Meu nome é Washington, faço parte do NAI. Eu gostaria de questionar a respeito de que foi demonstrado na palestra uma variação química de concentração, ainda mais, se não me engano, de THC. Eu gostaria de saber se há, ainda hoje, alguma variação mais potente de quando em quando isso aparece nos elementos de averiguação.
3: Em relação à planta, cannabis? A sintética? Ah, tá. Então, DMHP, ela é sintetizada, né, ali na ideia, na realidade, é para mostrar que há como produzir o THC sintético, e ela é produzida. Agora, em termos de concentração, de porcentagem, eu não tenho esse número para te passar. A ideia aqui foi mostrar que esses canabinoides, principalmente o THC, que é de origem vegetal, ela pode ser totalmente sintetizada em laboratório. Então, ela não precisa vir originalmente de fonte natural. Né? Então, a ideia é isso, né? Para mostrar até onde está indo a capacidade de algumas pessoas quando se trabalha com drogas sintéticas. Né?
2: Mais alguém? É só levantar o braço. Só? Então a senhora conseguiu.
3: Eu assustei. É muita química, eu assustei.
2: Alfredo. Calma, Alfredo, calma.
5: Doutora Márcia, pois obrigado pela palestra. Esse sintético, essa maconha, essa sintética, ela tem aparecido muito nas ruas ou ainda é uma coisa insípida?
3: Então, tem várias delas, né? Como foi mencionado, as principais, as mais preocupantes são essas novas drogas psicoativas, né? Novas substâncias psicoativas, as NSPs, que elas vêm sendo muito modificadas e vêm numa alteração muito grande. Então, não é só uma, né? Como foi apresentado pelo Marco. Né? Tem várias delas e ela vai modificando. Mudou uma coisinha na estrutura, aparece, é uma droga nova. E isso é uma dificuldade muito grande. Em termos analíticos, né, de química analítica, se conhece a estrutura, né, sabe-se que aquilo ali é uma droga, mas você às vezes tem que mudar alguma coisa no método para você conseguir identificá-la. Né? Então, essa é a questão. Então a gente está conversando aqui, como eu falei, alguém lá na China, na Índia, também não quero fazer propaganda, mas alguém está sintetizando uma droga nova. E essas novas drogas psicoativas são as piores. Agora vem algumas derivadas do diazepam, do GABA, que foi mostrado pelo Marco. Tem várias outras delas aí que estão sendo bastante metilonas, tem vários nomes, né? Mefedrona, tem alguns nomes aí estranhos aí para vocês, mas são várias delas que são modificadas de estrutura. Algumas são que nem de agrotóxicos, outras são de medicamentos. Então, o medicamento ele é modificado, a codeína, né? Modificada, né? Então, esse é o pior. Esses derivados novos, né, modificados do diazepam, de outras drogas que são utilizadas em fins medicamentosos, mas pelo lado negro da força aí, né?
5: Mas o número de apreensões na rua tem aumentado.
3: Então, essa não é a minha parte. Eu acho que é mais a parte do professor Marco, porque eu sou mais a perita judicial. A criminal é mais com ele ali em termos de apreensão, né?
0: Bom, posso tentar responder?
2: Pode.
3: Professor Mauro,
0: sim,
3: desculpa.
0: No ponto de vista estatístico, tem se percebido um aumento, sim. Não é ainda a mais prevalente, como eu comentei aqui durante o nosso bate-papo. Ainda são prevalentes as drogas naturais, vamos pensar assim, né? Principalmente maconha e cocaína. Mas as sintéticas, elas têm aumentado gradualmente, tá? As canabinoides, dentre as sintéticas, é que tem mais crescido, mas ainda não é um número assustador. Quando a gente fala de sintéticas também, pensando no ponto de vista analítico, a gente pensa também em solventes ou em comprimidos, então vai ter as metanfetaminas, a MDMA. Então hoje ainda, das sintéticas, o que prevalece são os tipo êxtase, na forma de metanfetamina e anfetamina no comprimido. Mas os canabinoides sintéticos têm gradualmente crescido. Hoje, se fosse pensar num número aproximado, talvez aí 10% das apreensões envolvam sintéticas. Mas ainda é um número, e dentro dessas, uma fração são os canabinoides sintéticos. Mas não é então um número tão grande, mas tem aparecido com uma relativa frequência e crescente. infelizmente.
3: As anfetaminas, antigamente, elas eram utilizadas pelos caminhoneiros para dar o rebite ali, quando pega a estrada muito longa, né? Mas ainda bem que entrou o exame de sangue, né? Na renovação aí da CNH, de habilitação, exame de habilitação, principalmente caminhoneiro, né? Então entrou o exame de sangue que ajudou bastante a inibição disso, porque vai aparecer, né? Então, não é igual o nosso, que é só um exame de vista, né? Só. Então, esse exame de sangue inibiu bastante. A anfetamina era muito utilizada, né? Vários casos que a gente ouviu falar. Então, esse é excelente, né?
2: Mais alguém? Por favor, João.
4: Aproveitar que ele está respondendo aí, eu fiquei interessado em saber sobre a quantidade de embalagem, né? Que estava vendo lá, tipo, tem vários tipos de papéis coloridos, de várias cores. Isso é para dificultar alguma coisa ou só para identificação mesmo deles?
0: Bom, de forma geral, varia muito, né? Eu acho que às vezes tem um pouco a ver com o que o cara tem disponível. Inclusive num papelzinho mesmo enrolado. E às vezes você vê que tem uma sofisticação, tem um tipo de assinatura na embalagem. Então o cara usa uma embalagem mais padrão, ou mesmo nesses tijolos de cocaína, por exemplo, às vezes o cara coloca um logotipo da própria empresa dele, entre aspas, né, o fabricante. Então você tem vários níveis de sofisticação. Tá? Tem embalagem mais padrão e tem embalagens que o cara pegou qualquer saquinho plástico ali na hora, ou comprou aquele Ziploc e usou, que é mais fácil. Então vai depender muito do nível, né? Vamos pensar assim, do traficante. São várias variáveis aí envolvidas.
2: Mais alguém? Posso encerrar? Novamente, eu agradeço. Mas antes eu quero dizer o seguinte. Agora a gente não precisa mais, né? Papel, esse é o lado bom do celular. No dia, me corrija, porque eu sou idoso e eu não posso ficar nervoso. Dia 20 de agosto, é isso? Luiz?
6: Posso?
2: 22 de agosto. Vocês vão ser comunicados, virão dois núcleos aqui de peritos criminais. O NIC, Núcleo de Investigação Criminal, identificação criminal e a própria balística. A balística 20. As horas? Nós vamos definir em julho, junto. E também serão emitidos os certificados, e lembrando que vocês, em concurso público, esses certificados, primeiro que nós tivemos de 4 horas, tem validade para desempate. E de hoje também, porque o ILP é Instituto Legislativo Paulista, devidamente autorizado, e o Conselho também, né? Então, vocês serão comunicados. Será num auditório maior, né? Mas não percam, porque nós vamos convidar alunos da Uninove de Direito. Então, são 120 vagas, né, Márcio? 120 vagas e, é lógico, poderá ser o acompanhamento por aplicativo, Mas não será emitido certificado. O certificado é só para os presentes. Muito obrigado novamente à participação sempre do ILP, do IC, do Conselho, do NAI e de todos os presentes. Nos perdoe de algum erro, porque nós somos humanos, né? Nós somos humanos, possibilitando aos devidos erros. Muito obrigado, fiquem com Deus. Obrigado.

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0: Olá, boa tarde a todas e a todos. Hoje a gente vai aqui propor uma aula, como a Anne mencionou, um pouco diferente do formato aí das aulas anteriores. Então, vamos propor um debate simulado, voltado para a discussão aí de iniciativas legislativas estaduais ao redor do mundo para o enfrentamento das mudanças climáticas, tá? Eu vou explicar um pouquinho aqui a dinâmica da aula. Então, como a Anne mencionou no drive, né, do curso, tá ligado? Acho que sim, tá. Talvez tenha que falar um pouquinho mais alto. Como a Anne mencionou no drive do curso, né, a gente já tem ali compartilhados um roteiro da atividade. Então, caso vocês tenham alguma dúvida, eventualmente aí ao longo do curso da aula podem consultar, e alguns outros materiais. Mas eu vou aqui na apresentação aí repassar, né, a atividade, o cronograma e as etapas, tá bom? Se eu puder. Como eu disse, então, essa atividade tem como objetivo trazer aí, né, analisar iniciativas parlamentares subnacionais e estrangeiras sobre mudanças climáticas, fornecendo para vocês referências internacionais para enriquecer as discussões sobre a atuação do Poder Legislativo paulista nessa temática. Então, a ideia é que, com esses casos internacionais, vocês construam aí referências, não é? Para pensar, inclusive, como é que o Legislativo Estadual paulista poderia incidir, né? Propor aí ações, medidas no campo das mudanças climáticas.
1: E nós pensamos esse tema das mudanças climáticas tendo em vista a importância, a relevância desse tema no contexto contemporâneo de emergência climática, e como a gente vê que, dado muita burocracia, impasses políticos, às vezes a gente tem dificuldade na implementação de políticas de fato efetivas no âmbito federal. Então, no âmbito estadual, a gente tem uma proximidade que facilita a gente pensar em ações voltadas para desenvolvimento econômico, atração de investimentos, proteção social e, às vezes, medidas que são ainda mais efetivas do que as que enfrentam mais dilemas, mais impasses políticos no âmbito federal. Então, a gente acredita que esse tema de mudanças climáticas é um tema muito interessante para ser debatido aqui no curso, e que aquilo que vocês foram discutindo ao longo dos encontros passados sobre a importância da atuação da Alesp, de forma geral, a gente pode tentar aplicar olhando esses exemplos internacionais de diferentes países. Então, trouxemos casos do Canadá, dos Estados Unidos, do Reino Unido. Então, alguns temas interessantes e práticas diferentes de setores diferentes, setor energético, setor de proteção do trabalhador, medidas também pensando em diminuir as emissões de gás de efeito estufa no âmbito estadual. Então, a ideia é olhar para essas iniciativas e buscar um espelhamento para o nosso contexto de São Paulo. Então, sabemos que temos muito investimento, zonas industriais, em que a gente pode pensar já em medidas futuras de transição justa, de uma economia de baixo carbono. Então, a ideia é olhar para esses casos já pensando no nosso contexto de São Paulo.
0: Bem, então a gente começa dividindo aí a turma em grupos, tá? E distribuindo os casos, né, de estudo para vocês, tá? Então, talvez tomar aí alguns minutinhos para fazer isso. Trabalharemos com 5 casos. Vamos então dividir a turma em 5 grupos, tá? E cada grupo aí vai receber um caso internacional para estudar, para pesquisar. Então, num segundo momento, vocês vão ter um tempo aí para consultar os materiais referente aos casos, né? Ao caso que vocês pegaram no drive do curso, tá? Então, através do no drive do curso, vocês conseguem ter ali tanto um texto, um breve resumo daquela iniciativa, como links de pesquisa que a gente sugeriu ali para complementar.
1: Tá? E é claro que vocês podem pesquisar materiais extras, né? Então, nós fizemos só uma seleção inicial de alguns materiais que são relevantes, mas vocês podem procurar outros materiais que vocês achem interessantes de acordo com a proposta.
0: Bem, Então, vocês ali se reúnem em grupos, consultam esses materiais e esses links que nós indicamos, vão usar esse momento também para planejar, tá, uma breve apresentação sobre o caso que vocês estudaram. Tá? Então, no momento seguinte, se você puder passar, a gente vai ter aí uma rodada de apresentações. Então, os grupos, né, virão aqui e brevemente apresentarão aí, a gente estimou aí 5 minutos, algo em torno de 5 minutos, para que cada grupo apresente brevemente a iniciativa legislativa que estudou, tá? E, para além de apresentar a iniciativa, vocês devem aí nessa apresentação responder a 3 perguntas que nós desenvolvemos, né? Que nós apresentamos, tá? E mais à frente, então, eu vou apresentar as questões. Depois dessa rodada de apresentações, a gente vai fazer aí um intervalo de cerca de 15 minutos, não é? E em seguida, os grupos terão tempo para fazerem aí uma preparação para um debate geral, que é a última fase aí da atividade, tá? Então, de novo, reunidos em grupos, vocês vão organizar questões que vocês deverão fazer a um outro grupo, tá? Então, né, vocês já terão conhecido as iniciativas com base nas apresentações dos colegas e vocês poderão também consultar o material disponível no Drive sobre as outras iniciativas, não é? E aí vocês prepararão uma pergunta para os grupos, né?
1: E aí esse debate vai ser mais geral mesmo, né? Esse momento de compartilhamento do que vocês pensaram nas propostas de vocês, então vocês vão poder contar isso para os colegas a partir dessa dinâmica das questões. E assim a gente vai finalizando o nosso debate.
0: Isso, e a ideia é que todos os grupos, né, façam ao menos uma pergunta, né, e que respondam ao menos uma pergunta também.
1: É, a gente vai fazer um sistema de grupo 1 pergunta para o grupo 2, grupo 2 pergunta para o grupo 3, então vocês vão ter um tempo também para elaborar essa questão de acordo com a apresentação que vocês viram do grupo e no material que também está disponível no Drive. Pode ser. A gente pode fazer pela lista, né? Pela própria lista de presentes. Querem uma mistura entre vocês. Acho que a gente pode fazer, então, de acordo com a lista, né? Todo mundo assinou a lista?
2: Vamos reduzir, então, são só esses aqui, certo?
3: Que assinaram.
2: Então, acho que são 9 alunos, 1, 2, 3, 4, 5, 6, 7, 8, 9. Vamos fazer, então, só 3 trios?
3: Pode falar 1, 2, 3.
1: Ou a gente pode só pegar aqui, né?
2: Então, quantos?
1: Eles vão ter que ser um pouco menores, gente.
0: É, porque a gente vai precisar de grupos menores, né? Quantos, na verdade, são?
2: São 9 pessoas presentes.
0: É só isso mesmo?
2: Aparentemente, sim. Ah. Então, sendo 9, vamos fazer 3 trios.
0: Tudo bem.
1: Gente, como estamos em 9, acho que a gente pode fazer 3 trios, certo? Acho que dá mais certo. Eu entendo que vocês queiram trabalhar juntos, mas vamos tentar modificar um pouco. Ó, o grupo 1, então, vai ser o Alan, o Antônio e o Dalton, é isso? Dalton está presente? Dalton. Estava em dúvida da assinatura. Então, Alexandre, não, perdão, Alan, Antônio e Dalton, grupo 1. Temos um grupo, então, temos um trio. O segundo trio é Felipe, Ivan e Luiz. Felipe, Ivan e Luiz já se encontraram aí, certo? Aqui, ó. Felipe, Ivan, Luiz. E aí o nosso terceiro trio, Ney, Rodrigo e Silvia. pedir para vocês só se separarem, então um grupo pode ficar aqui, o segundo no fundo, o terceiro pode ficar desse lado, e a gente vai fazer a distribuição dos casos. Pode ser?
2: Vamos colocar Califórnia, Baviera, País Baixo ou Quebec?
0: Ah, perfeito. Tem a integração entre os dois mercados, mas não sei se
2: isso. Eu acho que o Quebec
0: do que o País Baixo?
1: O grupo 1 do Alan, Antônio e Dalton vai ficar com Califórnia, por favor.
0: Caso 1, Califórnia.
1: Caso 1. Exatamente, Califórnia. O caso, o número, o grupo 2 do Felipe, Ivan, Felipe, Ivan e Luiz vão ficar com a Baviera, certo? Então, o grupo 2, Baviera. E o grupo 3, que é o grupo da Silvia e do Rodrigo e do Ney, vai ficar com o País Basco, certo? Foram os três...
0: País Basco.
1: São as três regiões que a gente vai trabalhar hoje. Olha, homem viajado, muito conhecimento.
0: Pessoal, então no nosso Drive vocês encontram arquivos, tá? Um arquivo para o caso que vocês pegaram ali, na verdade para todos eles. Tem um breve, um parágrafo resumindo essa iniciativa e depois vocês encontram algumas sugestões de links de pesquisa, tá? Para complementar.
1: Então é isso, gente, só para não confundir. Grupo 1, Califórnia. Grupo 2, Baviera. E o grupo 3, País Basco. Entrem no Drive e vejam o conteúdo, por favor. Vocês vão ter, para a preparação, só olhar o tempo que a gente delimitou.
0: Porque estamos atrasados, né?
1: Já estamos atrasados. 30 minutos?
0: Pode ser.
1: 30 minutos, certo? Para consulta e entendimento desse material.
0: E aí eu tenho que apresentar as perguntas. Você quer apresentar as perguntas?
1: Pode ser. Pessoal, só mais um minuto de atenção. Essas são as três perguntas que vocês vão ter que, basicamente, tentar elaborar uma resposta a partir do conteúdo. Então, a primeira questão, qual foi a principal ferramenta regulatória, orçamentária ou legal criada pelo Parlamento que vocês estão estudando? Então, entender como essa iniciativa funciona, entender as bases, o principal aspecto dessa iniciativa. O segundo ponto, críticas, desafios, relações com o governo nacional, quais foram os principais desafios e críticas à aprovação que foi já implementada ou não dessa medida, certo? Então, dessa entidade subnacional. E a terceira questão, que também está aqui no slide, olhando para o cenário socioeconômico e geográfico de São Paulo, então do nosso estado, quais aspectos da iniciativa a tornam relevante para servir de referência para o debate público sobre

0: você entende que se eu estou pagando para poder emitir mais crédito, mais carbono, se eu estou pagando para poluir mais, eu não tenho limite de poluição. Eu posso continuar a poluir do jeito que eu quiser. Imagina que hoje eu tenho uma indústria que gera 1 bilhão de toneladas de carbono na atmosfera. Se eu pagar 100 mil dólares, eu posso continuar a poluir do mesmo jeito, isso não vai mudar nada. Então, a maior dificuldade que houve em relação ao estudo do caso, no nosso caso em específico da Califórnia, foi aprovado medidas para regulamentar o mercado do crédito de carbono. E a maior discussão foi essa. Como é que você vai regulamentar uma forma de comprar poluição? Você está autorizando as pessoas a comprar poluição? É isso que você está fazendo? Então, essa foi a maior discussão e ainda assim foi aprovada, inclusive aqui no Brasil também já foi. Mas vamos avançar. Qual seria a solução para isso? Ao invés de você incentivar a compra de poluição, você incentivar a troca de energias renováveis. Se uma indústria que hoje produz 1 bilhão de toneladas de crédito de carbono tiver um incentivo do governo para poder mudar a sua forma de trabalho, é muito melhor do que você comprar poluição, do que você comprar crédito de carbono. Então a gente finaliza o nosso estudo de hoje dizendo que a solução não é vender crédito de carbono, e sim que novas iniciativas para poder ajudar as indústrias a trocar a sua forma de trabalho, trocar para energias renováveis, né, energia eólica, energia fotovoltaica, e reduzir cada vez mais o uso de energias fósseis, é muito melhor do que você regulamentar o crédito de carbono, a compra do crédito de carbono, porque você só vai estar ali simplesmente alimentando a poluição. De um lado você tem uma indústria que precisa, obviamente, tem muita coisa que ela precisa produzir para poder dar conta da demanda que a população consome, mas existem formas de fazer diferente. E a gente tem observado uma evolução absurda no mundo inteiro, né? E aqui no Brasil ainda está demorando um pouco para chegar. Então aqui na casa a gente vai conseguir desenvolver iniciativas, projetos, né? Fazer algumas aplicações nesse sentido, entender o que está dando certo lá fora para que a gente possa executar aqui dentro, mas com o apoio ou do governo federal, ou do governo estadual, ou do governo municipal, né? Para que essas indústrias elas revertam a utilização do combustível fóssil em troca da compra do crédito de carbono. Ao invés de comprar crédito de carbono, troque-se para uma energia renovável, elimine esse mercado de crédito de carbono, porque pouquíssimas pessoas que estão faturando com isso, e na verdade o meio ambiente não está nada feliz, né? No final das contas é só dinheiro mais no bolso. Obrigado, é isso, alguma pergunta? Tudo ok? Dá uma pergunta bem
1: depois. Acho que a gente pode deixar a pergunta para a fase dos debates, né? Obrigada. Agora o grupo 2, por favor, pode vir aqui na frente. Obrigada, grupo da Califórnia. Vários pontos que podem ser debatidos. Essa questão do mercado de carbono, da venda de poluição. Depois a gente vai ter questões sobre isso no momento do debate. Mas agora vamos escutar o grupo 2, por favor. E tentem focar mesmo na questão da iniciativa, certo? E depois a gente pensa em debater de uma forma mais geral, por favor.
2: Oi. Bom, eu posso fazer sem microfone? Não?
1: Eu acho que é microfone.
2: Mas tudo bem. Oi, gente. A nossa iniciativa está relacionada à Baviera, então, Estado da Baviera, na Alemanha. Eles fizeram uma alteração legislativa no Código de Proteção Ambiental, alterando algumas regulações no Código de Construção Civil local. Então, para acelerar e incentivar a transição climática. A ideia é que o código com essas alterações, imóveis não residenciais são obrigatório no seu processo de construção inserir usinas solares, painéis solares nos seus telhados, como forma de acelerar a transição energética e chegar no ODS aí mencionado. A Baviera tem a ideia de

0: chegar à neutralidade de emissão de carbono em 2040 e até 2030 diminuir em 65% o número que está hoje. Então é uma legislação ambiental que troca ideia com construção civil em áreas específicas, e aí a gente vai trazer um pouco mais, acho que, das críticas de implementação e tudo. Para começar, foi uma, principalmente a ferramenta é uma questão legal, então uma alteração no Código Ambiental, mas ela entra nas duas outras facetas ali, tanto regulatória, que você adiciona especificidades no Código Civil local para garantir que tenha os painéis solares, então antes que não era para você conseguir o alvará, para você conseguir a existência, não precisava ter essas ferramentas nesses imóveis. E tem uma questão orçamentária, porque também foi dito em um dos artigos ali que teve linhas de crédito para subsidiar essas transformações, para ajudar nessas transformações economicamente. Então, acho que de panorama geral seria isso. Não sei se vocês querem complementando, a gente vai sendo jogral, vai passando.
1: Essa lei, como foi dito, é uma lei que, para novos empreendimentos comerciais, existe a obrigatoriedade de painéis solares. Então, como foi dito, a principal ferramenta para isso é ferramenta legal, que é uma lei que obriga que isso aconteça, e se não houver essa implementação de novos painéis solares em empreendimentos comerciais, não existe a não concessão do alvará para esse comércio operar. Então, a gente pode seguir para as críticas, né? Pode começar, então.
2: Sobrou para você, Ivan.
3: Bom, é Ivan, sou gestor ambiental, biólogo, sou professor, né? Então, vamos lá nas críticas. Painéis solares, fotovoltaicos. Bom, é muito bem-vindo, mas vamos colocar algumas coisas na parte geográfica. Bom, em São Paulo nós temos prédios. Se a gente colocar a voltaica em regiões que tem urbanas, que tem prédio e casa, não vai funcionar. Por quê? A sombra do prédio vai estar impedindo em algum momento do dia não receber essa energia, certo? Bom, os prédios que têm as placas vão produzir uma temperatura muito alta, porque as placas, elas esquentam. Essa que é a intenção dela, a temperatura se transformar em energia. Isso vai prejudicar a respiração humana. Na verdade, o ambiente tem que ser úmido, né? O ambiente. Então, tem essa desvantagem. Nós temos os cinturões de regiões em torno de São Paulo, das cidades grandes de São Paulo, né? As plantações. Isso seria umas regiões melhores para se ter que colocar essas placas voltaicas. E também a eólica. Na verdade, a eólica é bem mais vantajosa do que a placa solar. Primeiro, porque vento, ele não vai degradar nem nada. Tudo bem que as turbinas são caras, mas a voltaica tem 20 a 30 anos de vida útil. Aonde você vai colocar tanto equipamento para ser reciclado na parte eletrônica, que é altamente venenosa? Tanto que na residência, isso pode também matar a pessoa que não sabe fazer a manutenção. Choque elétrico também. Dias de chuva, por exemplo, né? Então, tem que ter um aterramento. Isso também, as pessoas vão lá, a voltaica está lá em cima, mas tem um aterramento. Então, ter aterramento não é a vigilância, vai lá, não vai... E também tem o problema da poluição visual, né? O gestor ambiental, ele vê, passa um avião lá, nossa, está cheio de espelho, dá para ver o avião, né? Tanto espelho. Então, é usado em regiões mais afastadas da cidade de São Paulo. A eólica, eu defendo a eólica. Também tem a energia marítima, também, que as turbinas debaixo do mar, né? Também por ondas, isso é vantajoso. A voltaica está tendo muito problema porque é muito caro também. Tá? Então, a parte econômica, como ele falou, também tem isso. E também o nosso trabalho aqui, colocar nas novas residências, construir agora as novas residências com essa tecnologia. E abandonar quem ainda está sem nada. Então, ele acho que não colocou, mas eu vou colocar aqui, a gente está conversando, o jardim suspenso nos prédios. Tem cidades no Japão e na China que os próprios espelhos do prédio produzem energia. Por incrível que pareça, a voltaica não está lá em cima, está nos prédios em torno. Então, pega sol em tudo, e tem os jardins suspensos que é em cima dos prédios e também embaixo. Certo?
4: Posso só dar uma complementada?
3: Opa, fique à vontade.
5: Bom, eu sou o Luiz, tá? Não sou biólogo, mas respeito todo, respeito e defendo. É, quando a gente estava falando da segunda e da terceira, quando a gente estuda o caso, a gente vê que na Alemanha, na Baviera, teve algumas críticas em relação até à própria proteção ambiental, que é muito forte lá, da instalação dos painéis em áreas de preservação. E qual que foi, no nosso estudo, qual que foi uma das alternativas criativas que eles conseguiram fazer? Eles instalaram os painéis fotovoltaicos em lagoas, em regiões onde tinham lagos internos, principalmente nas indústrias que foram remanejadas e aonde tinha usina nuclear. Então eles conseguiram fazer, mesmo do fotovoltaico, que eu concordo com o Ivan, que das alternativas talvez não seja a melhor, você tem a eólica e tal, mas você teve esse desafio na Alemanha, mas eles conseguiram fazer de uma forma que os painéis ficaram em áreas de represa e isto gerou a energia. Nesse sentido, o que eu vejo é, houve uma crítica, mas houve uma solução, houve uma alternativa. É que esses modelos podem ser seguidos e implementados através de incentivos e lei em São Paulo, para que áreas também, e como disse o Ivan, áreas de cinturão, consigam concentrar. E o estudo, que seria, no meu ponto de vista, não obrigatório, mas aconselhável, de você medir realmente a velocidade do vento para a energia eólica e fazer uma comparação, porque no final ela é mais limpa do que a fotovoltaica, que gera, como você disse, um lixo depois das baterias e da reciclagem. Então era só isso que eu queria fazer.
0: Só para dar uma amarrada rapidinho, então a gente pensou nessas adaptações que o Ivan e o Zé colocaram, porque a gente viu alguns problemas na implementação na Baviera. Então, primeiro, questão de muita exceção para essa legislação. Então, são novos imóveis não residenciais que precisam dessa implementação de painéis solares. Mas qual que é o corpo efetivo para fiscalizar essa implementação? Outra questão foi uma falta de assertividade na terminologia. Então, ficou um termo vago, o imóveis não residenciais, onde esse conceito não existe no código da Baviera de construção. Então, ele não foi ampliado em conformidade com a alteração legislativa. Tem atores que criticaram os instrumentos de mensuração, para você acompanhar a evolução e como essa política, essa ação legislativa vai incentivar a transição energética. E, dentro das inúmeras exceções, tem possibilidade técnica do tamanho dos imóveis, conflito com o direito público, então ele falou de patrimônio histórico, regulamentação local, plano de desenvolvimento, com qualquer outra legislação dentro desse contexto, vai indo para superar essa questão que é mais regulatória. Mas a gente vê em São Paulo que pode usar essa lei de direcionamento, porque tem perfil parecido, enfim, é um grande estado, tem dinheiro, tem várias propriedades. O que a gente, pensando nessas críticas, nesse problema, e olhando os programas de implementação lá na Alemanha, a gente coloca de forma importante aqui para uma legislação local. Primeiro é verificar as competências nacionais, então com proteção ambiental e transição energética, competência da União, construção civil e governo local que você pode fazer essa proteção legal. Mas de forma mais específica assertividade na terminologia, então de que imóveis você vai cobrar ou incentivar isso. Isso pode estar de várias maneiras, como os imóveis residenciais, que lá não tem penalização, se isso não vai. Aqui pode ser um incentivo tributário para garantir que não só os comerciais, indústria e agro possam ir para esse lado. Outra questão é a responsabilidade e definição de atores. Então, lá tem um grande debate entre se quem construiu o prédio ou o proprietário do apartamento, e é o conjunto de imóveis que vai fazer essa obra, ou vai fazer essa adaptação. Então, entender aqui se a construtora, a incorporadora, tem essa responsabilidade ou fica por parte dos proprietários. Então, acho que o Ivan trouxe muito bem a delimitação de áreas prioritárias. Você pensar no agronegócio, junto com o estudo de viabilidade, o agronegócio paulista, as zonas industriais, Franca, Ribeirão Preto, Presidente Prudente. Então, que regiões faz sentido fazer isso e não de forma desordenada? Porque cidade europeia, ou a Baviera, tem uma questão de planejamento urbano, a São Paulo, especificamente, cidade não é planejada, desenvolvimento urbano, foi para cada lado, então tem muita irregularidade e diferença de propriedade. Então, acho que começar padronizando algumas áreas de indústria e agronegócio que poderiam receber isso de forma mais fácil e você incentivar outros tipos de imóveis em uma transição faseada. E acho que, principalmente, junto com os atores nessa discussão, delimitar bem o que cada ator coloca e ver como as outras leis complementares não vão entrar em conflito. Só para dar uma amarrada a mais do...
4: Gente, só finalizando, por favor.
1: Sim, para fechar, só é falar que o principal que a gente aprende com isso, que é essas novas legislação para novos edifícios, a gente poderia implementar em São Paulo, porque já existe uma lei em 2022 que tem benefícios fiscais para quem, para residências que possuem placas fotovoltaicas na sua residência. Então, algo nesse tipo que facilitaria também essa transição energética na cidade, no meio urbano, né? Então, acho que é isso, acho que a gente conseguiu apresentar todos os pontos. Obrigado pela atenção.
4: Perfeito. Grupo 2, muito obrigada. Muito interessante a crítica, pensamento em outras formas de energia também. Acho que a gente vai ter bastante para comentar no debate. Agora o grupo 3, por favor. Gostei também da elaboração, já pensando em São Paulo de uma forma, já com diagnóstico, planejamento. Gostei, muito bom. Proposta. Vamos lá escutar o grupo 3 e depois a gente faz um breve intervalo. Prestem atenção no que os colegas estão apresentando, porque depois a gente vai poder debater isso tudo juntos.
6: Boa tarde, pessoal. O nosso grupo é o Ney, a Silvia, a Marcela e o Rodrigo. O caso nosso é do País Basco. Eu vou pedir licença para ler um pouquinho. Eu tenho terror de falar em público, tá, gente? Então... o nosso caso, a lei do País Basco, ele estabeleceu um marco de transição energética e combate a mudanças climáticas, né, lá no Países Bascos. E o objetivo é alcançar a neutralidade climática até 2050. A norma, assim, bem resumidamente, ele define metas intermediárias de redução de emissões de gases de efeito estufa e promove a substituição gradual dos combustíveis fósseis por energias renováveis e busca fortalecer a adaptação dos territórios aos impactos climáticos, né? Ele entra na ODS 13, meta 2, que é integrar medidas de mudanças climáticas às políticas e ao planejamento. Algo que chamou muita atenção da gente é que essa lei, ela proíbe expressamente qualquer tipo de subsídio, financiamento público regional ou incentivo fiscal às atividades ligadas ao petróleo, carvão e gás natural. Tem uma blindagem, né, do orçamento para não incentivar essas atividades poluentes. As resistências que a gente pegou, as resistências que houve a essa lei, principalmente do setor industrial mais antigo, que é muito dependente do gás natural e derivados de petróleo, né, e eles vão sofrer pressões com os custos da adaptação. Também tem o impacto social, que os cortes de incentivos tendem a encarecer os custos, né, da energia e dos transportes, né, que isso pode atingir as populações mais vulneráveis. Tá. E o último, tem uma discussão acerca dos aspectos políticos institucionais, mas acho que é melhor não entrar, porque eu confesso que eu não entendo muito como que funciona lá, eu não sei se dá para fazer esse paralelo com a autonomia que a gente tem aqui, né, com a repartição de competências que é aqui, então melhor não vou me adentrar a esse aspecto. Né? Teve uma... O grande problema dessa, que é as críticas, né, que é a forte dependência da região com combustíveis fósseis, petróleo e gás. E ela também, ali também ela fala de que é uma necessidade de investimentos públicos e privados em infraestrutura. Né? Então, vai ter algum gasto, né, nesse aspecto. Com relação à experiência, assim, ao nosso caso aqui de São Paulo, acho que é um caso para a gente poderia ter isso como experiência, né, já que as regiões são muito parecidas, né, lá é muito industrial como aqui, aqui também é muito dependente do setor de petróleo e gás, então Eu não sei se quer complementar, Ney.
7: Com relação a essa terceira questão, o que, que pode servir de referência para o debate sobre iniciativas parlamentares, né, aqui em São Paulo? Tem três aspectos que chamaram a atenção. A criação de uma secretaria, quer dizer, de uma área de administração pública voltada para a transição energética e mudança climática, quer dizer, eles separaram uma parte da administração pública para tratar da questão. Uma segunda coisa que eles fizeram foi discutir um pacto social para transição energética e mudança climática, quer dizer, uma discussão entre a comunidade a respeito do tema, que é do objetivo de desenvolvimento sustentável. E um terceiro aspecto é de orçamento, né? Afinal, é o dinheiro que movimenta a economia e as nossas ações. Então, eles deram uma atenção especial para o orçamento voltado para a transição energética e mudança climática.
4: Mais algum complemento?
8: Eu vou ler também. É um ponto de partida energético. O País Basco, ele depende do gás fóssil importado e precisa criar energias limpas ou zero. Já São Paulo já larga na frente com etanol, biogás, biomassa e cana-de-açúcar.
4: Obrigada, grupo. Vocês querem mais algum complemento? Então, perfeito. Obrigada, grupo 3. Bom, gente, acho que agora a gente pode fazer um intervalo curtinho, de 10 minutos. Acho que todo mundo prestou atenção nos pontos que cada grupo destacou. E depois a gente faz um debate, certo? Então, um intervalo agora.

0: da Mariana, obrigada, cara.
1: Nós que agradecemos.
2: Tudo. E vocês falando, eu lembrei de alguma da política estadual de mudanças climáticas, que é uma lei do governador José Serra, e que teve alguns projetos de lei que tratavam da diminuição da pegada de carbono. Então, não sei se vocês já estudaram, já viram isso aqui. Não? Bom, a lei do José Serra não pegou muito, né? Mas é a questão de subsídios para energia, para projetos de energia limpa, de modificação da matriz energética no estado. E é isso, mas assim, é muito fraco ainda, né? As iniciativas não são, como é que eu diria, não são vitrine do governo de mudança climática. Então, obrigada. Agora, povo da Califórnia, me digam, o que, que vocês acham que tem alguma coisa no estado de São Paulo de compra de crédito de carbono? O que, que vocês sugeririam?
3: Boa tarde, professor. Tem uma parceria do governo do estado de São Paulo em relação a não poluir, porque nós temos uma visão do empresário em relação à questão financeira, e também tem um programa também dos Estados Unidos, também deveria ser incorporado aqui no estado de São Paulo, de poluir menos em relação a essa medida. Porque a gente vê em relação ao quê? Não a uma cidade, a cidade é muito grande, mas ao seu próprio bairro, em relação a uma poluição menor, começar do micro para o macro, e às vezes nós estamos vendo do macro para o micro. Isso faz uma diferença brutal, principalmente em nossas casas, nos bairros, na cidade e depois no estado de São Paulo.
4: Obrigada, Roberta. E eu acho que então a gente pode iniciar o debate, não é? A sessão então de perguntas e respostas. Então a ideia é que vocês, a gente pode prever 5 minutinhos para definir, que vocês agora, enquanto grupo, definam aí uma pergunta, não é? Que vocês deverão fazer a um outro grupo, tá? Então vocês podem escolher uma questão, né? E direcionar um dos grupos, tá? E acho que em 5 minutinhos vocês poderiam acordar isso e a gente pode iniciar o debate então assim. Tudo bem? Mas vocês podem escolher quem.
1: Eu acho que o ideal é o grupo 1 perguntar para o grupo 2, o grupo 2 perguntar para o grupo 3 e o grupo 3 perguntar para o grupo 1, porque
4: pode
1: assim
4: ser.
1: Todos os grupos respondem. Mas se vocês tiverem mais de uma questão, pode ser também. 5 minutinhos só para a gente definir isso e aí a gente já volta para o debate. Vamos retomando. Já pensaram nas questões? Tudo certo? Grupo 1. Gente, vamos retomar já o debate? Já pensaram na questão? Então, vamos começar com o grupo 1 perguntando para o grupo 2, por favor.
5: Boa tarde a todos. Os debates entre os grupos. Grupo 1 vai perguntar para o grupo 2 da região da Baviera. Linda Baviera, principal cidade de Munique. A pergunta que eu gostaria de fazer é sobre o objeto da questão de vocês, foi sobre as casas utilizando energia fotovoltaica. Né? Isso. Quais seriam as críticas, os desafios que vocês teriam a fazer em relação a isso, as limitações, tudo que envolve essa área?
6: Não, acho que a gente entrou um pouco nas dificuldades de implementação e fiscalização lá. Acho que pensando em adaptação para o território de São Paulo extremada essas duas dificuldades, tendo que se implementar em cidades não planejadas, mas ter corpo para fiscalizar. Então, acho que as críticas que foram colocadas lá, que se mantém, talvez ainda mais, então a gente pensou em adaptar o projeto, primeiro para áreas de interesse específico, então definir áreas prioritárias, cinturão agrícola, zona de indústria, e acho que a gente não conhecia a lei do governador José Serra para pensar no debate, mas que já tinha algum nível de incentivo tributário para imóvel residencial, mas acho que a gente pensa mais em uma questão faseada. Seria mais importante pensar nos motores econômicos e como se ajuda a transicionar isso num primeiro momento, para depois evoluir para uma segunda fase de discussão.
7: Uma crítica também que a gente pensou, que foi no caso da Alemanha, que as leis muitas vezes podiam estar em discordância com a lei federal. Então aqui em São Paulo poderia ocorrer o mesmo. Então tornar algo mais concordante com a lei federal, já sabendo desses problemas possíveis, já trazer para cá mais adaptado e mais planejado. E tem também que São Paulo requer, como o Augusto falou, uma adaptação maior, né? Porque além de ter cidades maiores, como o caso da própria cidade de São Paulo, ela é pouco padronizada, diferentemente da Alemanha, que tem ruas muito mais padronizadas, tem mais padronização predial também. Então essa seria uma adaptação que teríamos que fazer para as cidades do estado de São Paulo. E também o caso de muitos prédios, né? Porque quando você coloca muitos painéis solares em prédios, por exemplo, principalmente em São Paulo, formam-se ilhas de calor. Então, o que a gente pensou também para poder contornar esse problema seriam, qual o nome? Muros verdes? Jardins suspensos nos prédios, junto com os painéis solares, para que essas ilhas de calor diminuíssem, né? Então, seriam políticas de transição energética, mas também de sustentabilidade para a cidade como um todo, né? Já pensar um pouco à frente de desafios que poderiam surgir. Você quer falar um pouco?
8: Bom, vamos lá. Então, os painéis solares, né? Tem um grande problema dos painéis solares, que é uma crítica minha. Vocês gostam de usar o celular a todo momento. Isso vai acabar para vocês, porque existe um fenômeno chamado eletromagnetismo. Então, cada vez mais placas solares, isso afeta os sinais de celulares e as torres. Então, isso não é vinculado, mas tem um problema. Também atinge a parte dos pássaros também, isso, tá? Por incrível que pareça. Por isso que tem a tecnologia do prédio, né? Que as janelas, elas se adaptam conforme o sol. Então tem tudo um circuito que vai posicionando as janelas, os painéis, para captar essa energia solar. Os jardins suspensos, que é dito, né? Que a gente conversa, fala como jardim suspenso, na China e Japão tem em cima dos prédios e nas casas também. Outra crítica também da energia fotovoltaica é também a sucata que vai surgir, né? O impacto eletrônico, né? O lixo eletrônico. E também metais pesados, isso entra. Agora a eólica, uma turbina eólica de 1,20 m, a turbininha, dá R$3.000. Ela pode fornecer uma energia muito boa para uma casa, uma casa boa, até de famílias, 8 pessoas. E um espaço grande. Agora, a voltaica é de 20 a 30 mil. As placas, você não compra uma placa de 2 metros, você tem que comprar no mínimo 4 placas. Então, já parte da econômica. Agora, como eu sou gestor ambiental, eu me preocupo mais do impacto ambiental. Nós temos o chamado da poluição mecânica, né? Tudo que você produz, um copo descartável, é uma poluição mecânica. Então, você tem que recolher aquilo lá e levar para um destino tal, né? Então, o que me preocupa aqui é a sustentabilidade, o ambiente ser sustentável para viver. Eu sei que a gente está na época do carbono, tal, isso aqui, do petróleo, mas a parte eletrônica também me preocupa muito, né? Enfim. Sim.
9: Sim. E eu queria saber sobre a situação da Baviera, falava alguma coisa da produção,
2: sobre a regulação da energia produzida, que parece que pode dar pico de energia, pode ter algum problema. Tinha alguma coisa na legislação?
6: Eu acho que a gente não viu, na verdade, não sei, tipo, chegamos só a focar na alteração no Código Ambiental, então a gente não viu a composição da matriz energética. É, na Alemanha tem uma matriz mais diversificada do que aqui, e você vê que o nosso grupo se preparou bem para pensar nas críticas ao projeto, mas a gente defende a lei, né? A gente defende um avanço legislativo nesse sentido. Então, o importante é ter esse diagnóstico do que pode dar ruim para a gente conseguir fazer um plano e um planejamento de implementação. E acho que a nossa ideia aqui não é, e isso a gente colocou desde o começo, na verdade, não é pensar de forma uniforme, falar, agora toda casa, que eu acho que é um pouco do erro da legislação de lá, toda casa vai ter um painel solar. É entender onde faz sentido e diversificar a matriz. Então, é complementar, é uma mescla de várias fontes energéticas, entendendo as vocações regionais no Estado. E um dos principais desafios, nossa visão, é pensando no Parlamento Estadual, a concertação a nível municipal, junto com os códigos locais de construção, ter esse alvará, ter essa estrutura, porque enquanto política energética a nível, está em competência federal majoritariamente, você tem de construção civil a nível local. Então, você tem o plano municipal do Centro de São Paulo, então a gente pode construir. Como a gente, local, vai pensar definição do projeto de áreas prioritárias para entender onde faz sentido. Então, a principal, acho que aprendizado com a lei é justamente delimitar bem as regiões, delimitar bem os conceitos, os atores e responsabilidades, para você pensar numa lei que seja incentivadora dessa transição e não uma lei que vai ser aprovada e vai estar na gaveta como várias outras. Então, tipo, como isso vira realmente motor para gerar economia, circular muito negócio, pensar como você vai com a política estadual de resíduos sólidos, pensa em sucata, pensa em economia reversa, né? Reverter, então, para você ajudando essa transição.
7: A nossa pergunta seria que o País Basco, ele tem uma autonomia muito maior em relação à própria fiscalização e como ele projeta suas leis, por ser um estado muito mais autônomo do que São Paulo é para o Brasil. Então, a proibição, né, esse desincentivo ao desinvestimento ao combustível fóssil, ele acontece nesse regime em que concessões, royalties e contratos de energia são muito mais possíveis, são muito mais autônomos do próprio governo. Como que isso seria feito em São Paulo, que não tem essa autonomia para fazer esse desincentivo tão radical ao combustível fóssil? Além de que o País Basco tem uma possibilidade de diversificação energética muito maior que São Paulo. Então, se faltar energia proveniente das usinas hidrelétricas, a gente é muito dependente ainda da energia do combustível fóssil. Então, como seria essa transição, essa implementação?
6: Acho que é tipo entender como se adapta uma proibição que tem clara aí na legislação basca para nível de São Paulo, que você não tem essa competência autônoma, você divide com a federação. Né? Você não pode proibir incentivo fiscal a combustível fóssil aqui, porque quem legisla, o que a gente entendeu, é a Câmara Federal.
8: Só complementando, eu gostaria de saber uma opinião de quais são as políticas públicas que seria nesse caso. Porque um gestor precisa de políticas públicas para trabalhar também, em cima das leis.
10: Com relação a... você fez uma pergunta falando da autonomia que o País Basco tem para legislar e que São Paulo possivelmente não teria, né? Essa autonomia. E aí eu pergunto para a Roberta. Roberta, essa questão de autonomia para legislar sobre mudança climática e transição energética, o Estado não tem.
11: Posso? Não, para legislar sobre meio ambiente, o Estado tem competência concorrente para legislar. E também na questão dos incentivos fiscais, né? O Estado também tem a sua parcela de impostos, né? De tributos que são inerentes a ele, né? Que ele tem competência para legislar, tem sua competência legislativa tributária. E nesse campo, e tanto que o governo faz mesmo, tem as suas isenções, que o governo, é até uma celeuma aqui, que não se sabe muito bem, né, quais são os incentivos que o governo dá. Então, eu acredito que é possível que o governo deixe de incentivar, por exemplo, a indústria automobilística, por exemplo, estou assim, em tese, né, não sei. A questão da energia fóssil, talvez, eu não sei se dá também para uma Petrobras, tem algum incentivo aqui. Então, eu acredito que é possível, sim, o governo deixar de incentivar um tal, deixar de dar subsídio, né, para uma atividade, enfim. Tá. Acho que está dentro da competência legislativa do Estado.
6: Não, mas tipo, isso de forma prática se dá como? Tipo, diminuir o imposto cobrado por outros combustíveis que gasolina? Tipo, outras... como que política pública isso então toma corpo para a gente entender?
11: Em relação ao ICMS é mais complicado, porque para dar isenção de ICMS tem que ter uma autorização pelo CONFAS. Então, todas os secretários da Secretaria da Fazenda, eles teriam que autorizar. Mas aqui no Estado de São Paulo, há pouco tempo, o governador ele zerou o imposto de IPVA para carro elétrico. Aliás, para carro híbrido. Híbrido. Teve um problema porque era só uma marca que foi contemplada, mas seria nesse sentido, sabe? O município, salvo engano, São Paulo, ele devolve a parcela que ele recebe de IPVA, sabe, o repasse que ele recebe dos carros que são emplacados, né, no município, ele devolve essa parcela pro pessoal que tem, não mais o híbrido, né, porque teve essa isenção, mas para o pessoal que tem carro elétrico. Então acho que tem mecanismos para implementar uma política parecida aqui.
6: Tipo, sem proibir o incentivo a combustível fóssil, mas incentivando outros tipos. Tipo, eu não cobro imposto de carro híbrido, mas não é que eu não consigo... Tipo, vocês não veem viabilidade política, econômica, de pensar, não dou incentivo mais para combustível, sabe? Estou viajando já aqui, tá?
4: Eu posso fazer uma consideração? Uma intromissão. Eu acho que essa discussão também envolve o que é chamado de desinvestimento, né, em projetos de combustíveis fósseis. Então, você tem toda uma pressão aí para o setor privado, empresas, nesse caso, inclusive, envolvia também proibir o investimento de empresas públicas, né, o apoio ou investimento nesse setor. Então,
12: Mas existe um movimento mais amplo até, que vai falar, por exemplo, de instituições financeiras. Então, bancos desinvestirem, né? Não financiarem esse tipo de projeto, até fundações e instituições filantrópicas que não tenham seus recursos aí envolvidos com combustíveis fósseis. Então, também imagino que existiria forma, se não for isso, né, eliminar subsídios governamentais, se não houver essa saída, eu acho que imagino que exista maneiras de estimular o desinvestimento privado de bancos, de empresas, etc., também, né? Talvez seja uma outra, um outro caminho, né?
13: Eu acho que se for relação a empresas públicas, órgãos públicos, teria que vir do governador, né? Um projeto de lei, a iniciativa dele. Para desestimular outras empresas, aí eu acho que já não caberia o Estado, já não daria, não sei se entraria numa seara de direito econômico. E aí eu assim, minha visão bem por cima, tá? É que seria algo já da União. Não Estado. Tá. Bom, a nossa pergunta para o grupo 1. Em relação ao crédito de carbono, né, vocês fizeram uma crítica bem embasada, dizendo que poderia aparecer uma autorização para poluir, né? Só que acontece que seria preferível fazer a transição energética, já, mas essa transição energética nos parece que é meio custosa, né? E vai acabar recaindo sobre as pessoas mais vulneráveis, enfim. Mas assim, trazendo para a nossa realidade aqui de São Paulo, como que se faria essa transição energética de uma forma não tão brusca, não tão caótica ou crítica, né, para a população, não tão custosa?
14: Aqui, será que vai dar a microfonia aqui? Acho que dá para vocês ficarem aí. Você quer que eu fique de frente para a câmera? Um pouquinho só mais para cá. Cuidado aí. Cadê? Acho que tá bom, aqui já tá legal. Aqui tá bom, ó, já ficou legal. Ó, do lado do Antônio aqui.
12: Se alguém quiser.
14: Bom, esse ponto é um ponto muito interessante, porque depende do olhar, do interesse de quem está sendo beneficiado. Se você vai para um olhar capitalista, se você vai para um olhar financeiro, recurso, retorno, eu concordo com você nos dois sentidos, porque quando você tem um governo que precisa arrecadar, ele vai incentivar as formas de arrecadação. Ou seja, todo crédito de carbono que for comercializado, ele paga imposto, paga IOF, né? Paga pela movimentação, paga pelo câmbio. Só que do outro lado, o dono da indústria, ele precisa investir muito dinheiro até chegar ao ponto dele dizer: estou comprando crédito de carbono. Então existe um mercado hoje de crédito de carbono que é muito vantajoso, gera muito dinheiro, milhões. E ele vem desde a base, desde a floresta, para ser mais exato. É interessante comentar bem rapidinho como isso funciona, até para esclarecer o porquê dessa minha resposta. Você tem várias formas de você produzir tokens de crédito de carbono. Quando a gente vai fazer um estudo, a gente identifica todas as formas de materiais reutilizáveis, eles também podem se tornar crédito de carbono. Dejetos animais pode se tornar crédito de carbono. Não é só floresta que pode se tornar crédito de carbono. Não é só replantar que isso gera crédito de carbono. Então existe um universo de coisas que pode ser transformado num token de crédito de carbono. Só que isso gera um custo absurdo de alto, absurdo. Infelizmente, ainda aqui no Brasil, nós não temos uma certificadora de crédito de carbono. Ou seja, os nossos projetos de crédito de carbono, eles precisam ser encaminhados para uma agência externa, para que eles sejam aprovados, para depois sim ele passar para a próxima fase, que é se tornar um token de crédito de carbono. Hoje, quem domina esse mercado é uma empresa chamada Verra, V-E-R-R-A. Imagina que a cada 100 projetos de carbono, 90 são eles que analisam e aprovam. Isso no mundo inteiro. Então o Brasil, ele deveria se tornar ou autorizar a nossa certificadora de crédito de carbono com base em regras internacionais. E nós temos pessoas capacitadas para isso. Eu conheço essas pessoas, são pessoas até próximas do meu relacionamento. E elas têm certificações que são necessárias, conhecimentos são necessários, estruturas são necessárias para que o Brasil diga, tá bom, você vai ser a pessoa responsável por poder validar as nossas certificações. Infelizmente não faz. Pegando um pouco do gancho do que a Vossa Excelência está dizendo, podemos sim, aqui em São Paulo, podemos sim, aqui dentro dessa casa, podemos sim, na nossa prerrogativa como concorrente sobre meio ambiente, criarmos sim, aqui em São Paulo, a nossa certificadora de crédito de carbono. Podemos. Basta ter as ligações, as conexões adequadas e desenvolver o projeto para que isso seja aprovado. E vez que tenhamos a nossa certificadora de crédito de carbono, aí a gente vira a chave do jogo. Porque a gente não tem que mandar para fora nossas informações, né? Tudo aqui dentro. Então tem esse ponto. E aí, pegando mais um gancho do que foi dito, que eu também acho que é interessante falar, ontem foi ampliado o projeto Move Brasil em 20 bilhões pelo BNDES, onde os motoristas de aplicativo, taxistas, eles podem agora comprar carros híbridos, né? No teto até de R$150 mil, e hoje um carro híbrido de R$150 mil é um BYD King. Mas isso é um baita de um incentivo do governo federal que a gente tem que aplaudir, porque isso é uma iniciativa da nossa tentativa de troca das energias renováveis. A gente ainda, querendo ou não, é um veículo que usa um pouco de combustão, mas ele também usa grande parte de uma energia elétrica, né? Então isso já melhora um pouco. Mas fazer o quê? É Brasil, né? As coisas não vão acontecer da noite para o dia. Talvez o meu bisneto veja alguma coisa acontecer, né? Se a gente continuar nessa política do jeito que é. É por isso que é importante o que nós estamos fazendo aqui, é renovar esse sangue, renovar essa inteligência, renovar essas ideias para poder renovar essa política, para que a gente consiga aprovar melhores coisas com mais velocidade. Aí a gente consegue avançar bem mais rápido. Quem sabe antes de se aposentar a gente vê uma mudança realmente significativa. Fica aí essa minha informação também, doutora.
3: Sim. E falando do crédito de carbono, em relação à política do dinheiro, que é muito forte, mas também tem uma questão ambiental em relação aos problemas de saúde, em relação aos problemas pulmonares, problemas de câncer, que a gente não vê essa questão, e a gente deixa de lado essa questão econômica. E também do crédito de carbono, o Estado também precisa desses royalties, desse dinheiro que é tão primordial para você também tocar os outros projetos das outras pastas. E pensando nisso, até como engenheiro químico e professor de química, aproveitar esses royalties, eu pensei em fazer um projeto sustentável de garrafas plásticas. Para quê? Para ensinar as crianças o que é uma sustentabilidade, o que é ser sustentável, que começa desde a educação infantil até o ensino médio, e propor uma lei de educação ambiental para as crianças. Esse aqui é o meu projeto dentro da casa.
5: Só concluindo, é preciso repensar essa matriz energética, transição, ver o que é melhor, de uma forma que todos saem ganhando, né? Mas isso demanda tempo e estudos. Basta boa vontade. Obrigado.
13: Só complementando, que a Roberta me lembrou, recentemente foi também aprovada uma lei da repartição do ICMS, daquela parte que vai pros, que não é a parte obrigatória, né, que vai para os municípios, que um dos critérios para majorar essa é a área preservada, né, do município. Tá? Então, esse é um critério também. Tá?
15: É que antes era a população. Então, teve até uma briga entre cidades do dormitório e cidades de preservação, especificamente os pequenos municípios do Vale do Ribeira, que ganharam muito, porque é muito difícil ter. Então, é assim, o incentivo pelo dinheiro é, funciona. Obrigada.
16: Gente, acho que podemos encerrar, né, todos os grupos fizeram uma pergunta e responderam uma questão também. Nós agradecemos então, né, o debate, acho que foi muito interessante, tanto discutir esses exemplos internacionais, quanto ouvir aí a perspectiva de vocês em relação a eles e, né, pensar aí se existe alguma maneira de, né, adaptar, né, comparar aí a nossa realidade. Então, nós agradecemos. Professora Mariana?
1: Só agradecer a participação de vocês. Realmente, a ideia hoje era escutar mais vocês, tendo em vista que as outras aulas foram mais expositivas, então era proporcionar mais esse espaço de troca. Agradecer pela colaboração, pela contribuição de vocês. A troca foi muito produtiva. Obrigada.

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3: Você conhece São Paulo, deve saber onde eu tô. Aqui na estação Palmeiras Barra Funda, zona oeste de São Paulo. Esse espaço recebe mais ou menos 355 mil passageiros por dia. E hoje a gente também tá aqui porque tá indo para um lugar muito especial. O sentimento de unidade latino-americana é o limiar de um novo tempo. Essa frase do Orestes Squercia ilustra muito bem o sentimento de Darcy Ribeiro em 1989, quando criou o Memorial da América Latina. Ela, inclusive, está estampada aqui nesse monumento, que é um dos maiores símbolos desse espaço que a gente ocupa nesse momento. Inclusive, hoje a gente vai conversar sobre a importância dele para a união de culturas e também para pensar o desenvolvimento social e econômico de todos os países da América Latina, sempre integrados. E a gente também vai falar um pouquinho sobre como isso afeta os direitos humanos e pode também ajudar com os Objetivos de Desenvolvimento Sustentável da ONU. E como isso também pode transformar a nossa comunidade diretamente. Para falar sobre tudo isso, a gente vai conversar com Humberto Dantas, que é doutor pela USP e também consultor da Unesco. E vai desvendar todas as maiores pontos de importância para a gente pensar nessa união da América Latina. Humberto, vamos começar do básico, e eu acho que o básico é entender o fundamento dos direitos humanos e como a gente entende isso hoje também, né? Porque é muito diferente de quando eles surgiram. Então, eu queria entender um pouquinho essa base mesmo.
4: Legal. O que a gente tem que pensar quando a gente fala em direitos humanos? Da onde surge essa ideia universal de direitos humanos, a Declaração Universal dos Direitos Humanos? 1948. O que nós tínhamos em 1948? O mundo saindo de duas grandes guerras mundiais, né? Predominantemente a Segunda Guerra Mundial. Uhum. O que isso representou para a humanidade? Ceifamos milhões de vidas por conta de conflitos de natureza política. A paz é o atípico. O conflito é o esperado. Como é que eu consigo fazer com que esses conflitos sejam entendidos apenas como a existência de diferenças entre as pessoas? Então, eu não preciso concordar com você, mas eu posso simplesmente partir do pressuposto de que, ao discordar, nós apenas estaremos colocando frente a frente noções, ideias, valores, desejos diferentes em relação a uma micro-realidade ou a uma macro-realidade. Da onde surge a ideia das ODS? Em 2015, entender o que será um mundo mais razoável até 2030. Então, a Agenda 2030, com os Objetivos do Desenvolvimento Sustentável, os ODS, inserido dentro desse documento da Agenda 2030, com 17 objetivos e 169 metas. Aí, o que a gente precisa fazer? Ler os 17 objetivos e entender o que o mundo, a ONU, a partir

0: humana. E dignidade da pessoa humana significa que todo ser humano carrega consigo dignidade, possibilidade de escolha, de construção de sua realidade, de pensar que estas pessoas, todos nós, somos dignos e merecemos respeito. Partindo disso, o que nós entendemos neste pacto como o pacto em que as pessoas terão respeito? Um pacto que prime, que zele por lógica de bem-estar social e lógica de liberdade. Uhum. A partir disso, a gente vai começar a construir essa ideia, de 1948 até agora.
1: Pensando nisso, em objetivos mais concretos, que eles podem ser pensados, desenvolvidos, a partir de um ponto principal ali, que são as ODS, né?
0: Eu acho que um dos grandes objetivos das ODS é a gente dar prosseguimento àquilo que está escrito do ponto de vista da descrição, né? Então, o objetivo, ele é global. A meta consegue ser global. Mas as atitudes precisam ser adaptadas à ideia local.
1: E a gente tem essa questão do global, né? O que é o global exatamente pra gente amarrar aqui?
0: Global é uma palavra muito legal, né? Porque ela é a junção de duas palavras. Uhum. Então é o global e o local. O global, local. Então, global. Então vem de pensar global e agir local. Ou seja, princípios, valores praticados e promovidos localmente pelas pessoas. Local. Então são grandes planos, grandes metas, grandes objetivos que nós, enquanto sociedade, vamos moldando, revisitando e tentando construir para que todos minimamente carreguem consigo a tal dignidade da pessoa humana.
1: E é interessante a questão das ODS, justamente porque quando a gente tem objetivos parece que fica um pouquinho mais claro, né? Então as áreas em que as pessoas devem atuar e precisam atuar. Eu acho que isso também pode ser uma maneira, né? Começar a trabalhar as ODS desde cedo.
0: Será que cada pessoa, quando lê um objetivo desses e lê as suas metas ali determinadas, elas conseguem se enxergar como vetores dessa construção e dessa transformação?
2: Quando, por exemplo, eu tenho uma atitude de preservação ambiental, por exemplo, e que eu imagino que eu não vá gerar impacto com isso na realidade, será mesmo que eu não vou gerar impacto? Uhum. Será mesmo que ao plantar, ao colher de maneira sustentável, a pensar numa lógica de preservação das águas, qualquer ação de natureza ambiental, estou usando o meio ambiente, poderia usar tantas outras questões, mas será que uma microatitude minha, ela não gera um efeito significativo? Uhum. A gente tem muita dificuldade, por vezes, para acreditar nisso, sobretudo em sociedades que pensam em primeira pessoa. Eu. Não. Ou eu impactando o global. Uhum. Isso é extremamente importante. E como é que isso funciona quando a gente educa? Então você está coberta de razão. Se a gente tiver isso desde cedo na escola, mostrando que a soma de todos os resultados possíveis é que constrói a ideia do valor determinado como princípio geral para as comunidades e para as sociedades, maior a chance da gente ver isso funcionar.
1: E, Humberto, a gente entende que nessas perspectivas diferentes, a ONU, por exemplo, as organizações não têm o direito de intervir numa cultura de um país específico, né? Então, eu acho que a gente também tem esse ponto. Como muitas vezes a gente tem essa perspectiva um pouco mais ocidental, a gente não pensa nisso, né? Que não é nosso direito intervir na cultura alheia.
0: A ONU parte do pressuposto, e ela só existe porque as nações se sentiram seguras para tanto, de que existe algo chamado soberania nacional. Eu faço uma Assembleia Geral da ONU, por exemplo, todo ano, e coloco as nações para conversarem entre elas e discutirem valores que podem ser valores universais. Aí eu posso olhar para você e dizer, puxa vida, mas no seu país não é exatamente assim que ocorre. E eu tento te influenciar, eu tento te dizer que não está certo, eu tento às vezes até te constranger, eu tento te julgar de alguma forma em tribunais internacionais. Mas eu respeito a sua autonomia, eu respeito a sua lógica, a sua soberania nacional. E a gente vai tentando construir uma cultura global em torno de alguns elementos muito importantes associados a valores que a gente gostaria que fossem globais. Isso é bastante importante.
1: Humberto, e quando a gente pensa em culturas múltiplas, locais diversos, a gente também tem que pensar em como essa aplicação deve ser feita em todos esses cenários, né? E aí a gente tem essa questão de conflitos também de culturas que acabam criando conflitos, como a gente viu que foi um dos motivadores para a criação das ODS, né? Então, tem essa conexão também, né?
0: Então, assim, primeiro, entender o conflito como algo natural e entender a paz como algo que nós dois, nas nossas diferenças, conseguimos.

0: É aqui mesmo? Tudo bem, hein? Dormiu aqui, Zé? Então tá bom. Eu cheguei na portaria, já me deram o microfone, né? A chefia já deu o microfone e já falou que eu vou ter que mostrar os bastidores do 9 de julho. Bom, então é isso. Já estou microfonado para mostrar para você um pouquinho desse dia importante para o estado de São Paulo, Revolução Constitucionalista de 1932, feriadão aqui na capital paulista. A gente vai mostrar para você, nós vamos mostrar os bastidores do que acontece. Nós estamos aqui na TV Alesp, terceiro andar, e vamos mostrar um pouquinho. Vem cá, vamos já aproveitar, já vamos passeando, caminhando, mostrando aqui já. Sejam todos muito bem-vindos. Nós vamos juntos aí com muita informação para você, muitos bastidores também. E aqui chegamos, Rede Alesp, terceiro andar. Bora! Porque a gente vê que está no ar, né? Mas a gente não sabe como é que funciona todo o processo aqui. Bom, nós chegamos em um primeiro ponto aqui, a primeira parada nossa é aqui no almoxarifado. Vem cá. O almoxarifado é aqui o local onde fica todos os equipamentos, né, para a TV Alesp, 9 de julho. Aqui a galera aqui do almoxarifado, o Diegão tá aqui. Copas, todo mundo aqui já prepara, que preparou esses materiais aqui, chegaram cedinho aqui para fazer a separação, para mandar para a equipe. Vamos embora. A gente continua passeando aqui, mostrando então, o pessoal separa aqui o material. E aí o cinegrafista, auxiliar, todo mundo já acaba pegando aqui os equipamentos, cabos, microfones, tudo isso. Tá tudo certo, seu, né? Vem, vamos lá. Então a gente vai para outro ponto aqui, importante também. A gente fala que aqui é a nossa redação. Dá uma olhada, o tamanho dessa redação aqui que nós temos aqui na Leste. Aqui é a nossa redação. Então, são divididos em vários pontos a redação. Então nós temos o primeiro ponto aqui, e aqui nós temos o ponto da parte do cerimonial aqui da Lespe, que é essa galera que faz toda a correria aqui, né, para preparar tudo. Deixa eu bater um papo com o pessoal. Tudo bem, seu nome?
1: Tudo bom, Samantha?
0: Samantha, seu nome?
1: Júlia.
0: Júlia. Júlia, hoje tem solenidade, né? Já estão preparada para a solenidade de hoje, né?
1: Já tá tudo preparado, tanto aqui as listas, parte de material, quanto lá embaixo no plenário.
0: Legal. Como é que funciona essa preparação para hoje?
1: Bom, a preparação, acho que a medalha, né, da Constituição, 9 de julho, é uma honraria institucional da Lespe, então ela tem que ser aprovada pela mesa. Aí, a partir disso, a gente começa com a confecção dos diplomas, né, as medalhas já são compradas previamente. E assim que nós recebemos os nomes dos homenageados, a gente começa a confecção de listas, as reuniões preparatórias com o gabinete para saber a questão de reserva de assentos, onde cada homenageado vai se sentar no plenário.
0: Então,
1: E a reserva dos espaços.
0: tudo isso feito bem antes, né?
1: Bem antes, bem antes.
0: Tá certo, Júlia. Obrigado, parabéns pelo trabalho, viu?
1: Imagina, obrigada.
0: Então é isso. Pessoal do cerimonial aqui, uma parte também aqui da Lespe, que faz todo o processo. Tudo bem? A gente vai passeando aqui, porque a gente falou, nós falamos, né? Então ali é a parte cerimonial. Aqui nós temos as redes sociais também da Lespe, porque as redes sociais também, movimentado, engajado, o pessoal aqui trabalhando também nesse 9 de julho, né? O pessoal tá aqui. Tudo bem? Deixa eu falar com a nossa amiga aqui, o seu nome?
2: Ana.
0: Ana, tá aqui. E a Lívia também, então. Tudo bem, Lívia?
2: Tudo bem, e
0: Tudo
2: vocês?
0: certo. Lívia, fala pra gente um pouquinho como é que vai funcionar o trabalho das redes sociais nesse 9 de julho.
2: Olha, Fábio, a gente tem uma equipe em tempo real agora, né, durante o desfile e também a cerimônia, que estão produzindo conteúdos que vão ao ar depois nas nossas redes sociais e também lives ao vivo transmitidas em tempo real, contando um pouquinho dos bastidores dessa cerimônia.
3: Gente, vocês não vão acreditar quem eu encontrei aqui, uma pessoa muito importante para todo mundo. Esse, gente,
4: E aí,
3: o
4: pessoal?
3: Leandro Proerdi!
0: A gente sabe que não é um trabalho fácil, né? A gente sabe que é um trabalho árduo, trabalho difícil de fazer. Como é que é dividido isso entre vocês aí?
2: Bom, a gente tem nossos criadores de conteúdo, o Iago e a Natália, que estão na rua agora, junto com o nosso coordenador aqui de redes sociais, o Bruno também, que está dirigindo. E a captação fica por conta dos nossos editores, né? O Max e o Rômulo também. A Ana, nossa analista, está programando aqui, subindo os posts, os stories em tempo real, com uma qualidade de internet boa. E eu também aqui preparando os textos, as legendas e as curiosidades para o pessoal que está na rua ter o que falar e ficar bem apurado.
0: Legal. Ana, mostra pra gente um pouquinho o que que tá fazendo aí, Ana. Explica pra
5: A
0: gente aí.
5: gente pegou algumas. Eles mandaram as imagens pra gente e a gente tá publicando aqui em tempo real de um outro modo de ver a cerimônia toda. Então a gente tem vídeos do Iago mostrando um pouco sobre essa parte. A gente tem o Bruno e a Natália falando sobre a live que a gente fez agora há pouco. Um pouco de curiosidades também. Então a gente sempre coloca algumas coisinhas que a Lívia vai pesquisando e colocando curiosidades pro pessoal olhar.
6: E olha só uma curiosidade, o tamanho do pneu deste blindado. Eu que estou aqui próximo, fico até parecendo uma formiguinha. Olha só.
0: Tudo em tempo real, né?
5: Tudo em tempo real.
0: Bacana. Parabéns pelo trabalho de vocês, viu? É isso, muito obrigado, então. E aqui nós temos uma outra parte também, que é o nosso amigo aqui, ó. Deixa eu conversar com o nosso amigo aqui. Você tá bem, meu amigo?
4: Tudo jóia.
0: Seu nome?
4: Matheus.
0: Matheus. Matheus, aqui é outra parte também da Leste. Que parte que é essa aqui?
4: Isso aí, a gente é da assessoria de imprensa.
0: O que faz assessoria de imprensa? Explica pra quem tá em casa.
4: É bem literal. A gente tá com, a gente ajuda quem é a imprensa externa, assessora eles, que vem cobrir o trabalho aqui da casa. E a gente também produz os textos que vão para o nosso portal de notícias.
0: Então quem precisa cobrir um evento passa por você, no caso, né, para você credenciar.
4: Exatamente, isso aí. A gente passa todas as informações da casa e ajuda no trabalho dos profissionais.
0: Isso aí. E hoje, 9 de julho, trabalhando também, né?
4: Também, tá. A imprensa está na rua, está na casa também e a gente está aqui é para ajudar eles.
0: Bacana. Parabéns pelo trabalho, viu? Parabéns. Obrigado. Pessoal aqui também ralando aqui. Bom, seguinte, a gente continua passeando. Olha o Davizão ali, ó. Davizão ali também ralando aqui, né, Davizão? 9 de julho, você tá bem?
7: Você tá bem,
0: bem demais. A gente está mostrando os bastidores aqui, Davi, porque é o seguinte. A gente fala assim, ah, não acontece nada sozinho. Tem uma equipe que faz isso, né?
7: Tem uma equipe enorme, né? E a propósito, eu tô pela assessoria de imprensa também escrevendo sobre os bastidores dessa cobertura.
0: Olha aí.
7: Né? São mais de 60 pessoas, incluindo você, né? Incluindo o cinegrafista, nosso amigo que está aqui trabalhando. E a gente espera levar a informação correta para o telespectador, né? Para aquele que assiste a TV Alesp, justamente porque é a responsabilidade de representar essa instituição que é o Poder Legislativo de São Paulo.
0: É isso aí, Davi. Parabéns aí. Tá. Parabéns. Dá visão aí. Hoje sem chutar o tripé, pelo amor de Deus. Tá bom? Vou passeando. Valeu, Davi. Vou passear. Seguir. É isso. A gente continua aqui mostrando um pouquinho mais de todo o processo. Porque é o seguinte. Também aqui o Daniel. Né, o Daniel, nosso chefe aqui. Né, Daniel? Tudo bem, Daniel? Tudo certo? Como é que tá?
8: E aí, Fábio? Tudo bem, maravilha.
0: A gente tá mostrando os bastidores aqui, a gente viu que uma galera que tá trabalhando na data de hoje, né? Mais de 70 pessoas trabalhando hoje e você aqui coordenando a galera, né?
8: Coordenando a galera aqui, tô aqui. Isso aqui foi a nossa escala, né? Então todos repórteres, apresentadores envolvidos, cinegrafista. Aqui o nome do Fábio aqui, inclusive, aqui, ó. Fábio aqui, com o Oziel, que é quem tá fazendo as imagens. Então tá todo mundo escalado. Estamos aqui também, uma das comunicações que a gente usa hoje, o WhatsApp, estão aqui vários, os grupos aqui, a gente falando com todo mundo aqui, repórter, produtor, outra produtora aqui, pessoal de operações, então, trabalho não para, estamos aqui, de vez em quando a gente vai no switcher lá, estamos falando com todo mundo e acompanhando a transmissão.
0: Quanto tempo fazendo esse 9 de julho, Daniel?
8: Rapaz, nós estamos já... praticamente um mês, né? A produção começou há um mês, aí foi se intensificando nesses últimos 15 dias. Nessa semana, foi essa semana passada e essa agora foi bem puxado. Ontem, né, dormimos tarde, hoje acordamos bem cedo e é isso. Pelo menos um mês aí de produção.
0: Isso aí. Pessoal, acho que começou de ontem para hoje. Já tem todo um processo. Obrigado, viu, Daniel? Fabião, valeu, obrigado. Então é isso, a gente tá vendo um pouquinho, né, a equipe. Várias pessoas aqui fazendo trabalho. O pessoal chegou cedinho, empenhado aqui, fazendo correção de texto ali. A Márcia Flores trabalhando também ali, ó, fazendo todo o trabalho, fazendo correção, fazendo tudo e mais um pouco, tá? E aqui, ó, aqui é outro ponto também crucial. Aqui é a edição. Aqui é a edição, é onde o bicho pega também. Que o pessoal editando aqui, todo mundo editando aqui em tempo real também. Várias coisas estão acontecendo nesse momento. O pessoal trabalhando aqui, porque é o seguinte, né? A galera... tá aqui, o pessoal de casa às vezes não entende tanto o que está acontecendo, né? Porque a gente vê ali, será que precisa editar? Será que não precisa? Mas tem aqui um olhar de cada editor que faz todo esse processo aqui. Então a gente vai passeando aqui mais para mostrar para você todos os detalhes, todos os bastidores desse 9 de julho. Vamos embora? Vamos passear então mais um pouquinho? Vamos lá. E a gente continua porque é o seguinte, você viu a redação e agora nós vamos pro estúdio, é isso? Nós vamos... ah, para outro canto? Ah, então vamos pro switcher então primeiro, depois pro estúdio. Então vamos pro switcher primeiro, que ali tá acontecendo a mágica também. Vocês vão ver daqui a pouquinho o switcher móvel que a Lesp montou lá fora, lá no Belisco. E agora a gente vai mostrar um pouquinho do switcher aqui da TV Lesp. Aqui, ó, outra parte também importante a gente mostrar, que é a parte aqui da nossa maquiagem. O Renato aqui fazendo maquiagens. Tudo bem, Renato? Renato, Beatriz Moreno também aqui fazendo toda a transformação. Daqui a pouquinho a Beatriz vai para a sessão solene, chega cedo para fazer todo o trabalho. O Renato aqui fazendo o trabalho, deixa eles trabalharem, vem para aí. Olha lá, vamos embora. E aqui, ó, outra parte também, A gente mostra, tudo bem, Fernando? Outra parte aqui também que é o switcher, né? Onde está acontecendo aqui nesse momento é toda a transmissão também aqui desse 9 de julho. Então, pessoal, todo mundo empenhado, todo mundo concentrado para mostrar esse 9 de julho. Então, você vê que não são apenas uma ou duas pessoas, né? Tem toda uma equipe fazendo tudo isso nesse 9 de julho. Mais de 70 pessoas empenhadas, todo mundo, pessoas na externa, pessoas na interna, enfim. Várias pessoas mostrando tudo isso aqui.
9: Incríveis esses detalhes que vocês estão mostrando da rua, que a Priscila mostrou nas viaturas, né, gente? Até porque uma das marcas da Revolução foi a grande mobilização popular.
0: Josué, seguinte, a gente está conversando aqui que tem uma galera empenhada na data de hoje, né? 9 de julho. Mas antes da gente falar isso, é o seu primeiro 9 de julho?
10: É o primeiro 9 de julho, primeira experiência numa TV legislativa e está sendo maravilhoso essa cobertura, esse trabalho, uma equipe excelente, engajada em levar a melhor transmissão, o melhor conteúdo para as pessoas.
0: Estava conversando com o Daniel, várias outras pessoas, falando que o 9 de julho não é preparado da noite para o dia, já tem preparação mais de um mês. Hoje está acontecendo. Frio na barriga ou está tranquilo para você?
10: Não, sempre tem, né? Mas ao mesmo tempo a gente fica tranquilo justamente por conta da equipe que a gente tem, do respaldo que a gente tem, de toda a TV Alesp, dessa equipe maravilhosa que a gente que vem empenhada nisso aí. Então isso nos dá tranquilidade para que a gente faça uma boa cobertura.
0: E hoje qual que é o seu papel dentro do 9 de julho aqui na transmissão?
10: Cara, aqui todo mundo faz quase tudo, né? Então a gente, claro, tem umas distribuições de funções, mas a gente aqui, inclusive, está ajudando na coordenação da transmissão, assim, que na verdade são duas transmissões, né? Uma do programa em si, que a gente, e a transmissão dentro desse programa, né? Então, do programa em si, que a gente está ajudando na coordenação, aí tem uma outra equipe lá na coordenação da transmissão, e isso tudo aí, uma grande equipe mobilizada para levar o melhor conteúdo para todo o estado de São Paulo.
11: Tinha o trem fantasma que percorria o interior, era um trem blindado, desenvolvido pelos paulistas, que atiravam nas tropas federais de dentro do trem com canhão, etc.
0: Então a gente fala o seguinte, né? Do empenho dessa galera de estar aqui hoje, mostrando para você, trazendo para você os detalhes, trazendo para você um pouquinho disso. Você vê todo mundo concentrado, brilho no olhar de todo mundo ali. Porque é que a gente fala, né? É como se fosse um maestro, tem um maestro ali fazendo isso acontecer, rangendo os músicos, né? Fazendo essa orquestra acontecer. E a gente vê o seguinte, o Diego aqui, ó, mostra o Diego aqui, ó, o Diego é o diretor de imagens, concentrado, junto com o Josué Suzuki ali, concentrado pra trazer essas imagens, né? Então tá vendo ali várias câmeras, tudo isso tem que ir pro ar de uma forma perfeita, né? Então a gente fala o seguinte, eu vou conversar com a Margot aqui. Margot, é o seguinte, a gente vê a galera empenhada aqui, todo mundo concentrado, né? Qualquer erro agora é crucial, né? Porque tá ao vivo, né?
12: Exatamente. A gente tem o compromisso com a TV Legislativa de entregar um trabalho de altíssimo nível, com checagem de informação, checagem de conteúdo, para que nossos telespectadores, cidadão paulistano, tenham acesso à informação com qualidade e responsabilidade.
0: Quantos anos você faz isso aqui, Margot, 9 de julho? Quanto tempo você já faz isso aqui?
12: Eu estou fazendo a segunda cobertura do 9 de julho com a gestão da EPTV. E com esse propósito mesmo de levar informação de qualidade para o nosso público.
0: Dá um frio na barriga, como é que é? Dá um nervosismo?
12: Dá um frio na barriga, mas a segurança ao mesmo tempo de a gente ter uma equipe muito profissional, equipe de conteúdo, equipe operacional, equipe técnica e uma gestão eficiente para que o trabalho seja de excelência.
0: Tá certo, Marco. Obrigado, viu? Obrigado por atender a gente. Tá vendo? Então você vai conhecendo também algumas pessoas que fazem parte aqui, que às vezes você não vê no ar, você vê aqui por fora, né? Então a gente acaba mostrando pra você de casa. Tô falando baixinho aqui, porque eu falei, a gente tá no switcher, não posso falar tão alto. E a gente mostra os detalhes aqui, o pessoal anotando, fazendo. Tem, porque assim, ó, vem cá. Mostra aqui, ó. Olha lá, na mão dela, da Nilma. Caderno. Anotação. Anotação ali. Tudo isso é fundamental. Então ali é tudo anotado minuto a minuto. Vem cá. Outro ponto também que a gente precisa mostrar é aqui, ó. Vem cá. A gente vem passando aqui. Fernando, deixa eu aproveitar aqui o Fernando aqui. Fernando. Tudo bem, Fernando?
13: Tudo bem? Tudo certo?
0: Tudo bem, você? Tudo jóia. A gente fala o seguinte, né? galera das operações, todo mundo já acordando cedinho, chegando cedinho para fazer esse 9 de julho, todo mundo empenhado, vi ali, galera, todo mundo sincronizado. Essa sincronia tem que estar perfeita, né, pro dia de hoje.
13: Perfeita, é, a gente tem que estar todo mundo alinhado, né, você vê que é uma grande estrutura externa e toda uma equipe interna, né, então todo mundo em sincronia para poder fazer a coisa acontecer, né.
0: Que hora você chegou aqui hoje, Fernando?
13: 6 da manhã.
0: 6 da manhã.
13: É, mas tem uma turma que chegou às 5.
0: É, eu fiquei sabendo que teve turma que chegou às 3.
13: Exato, é, porque a equipe da montagem, o pessoal da rua, né, por conta de toda a estrutura que é mobilizada da própria PM, né, a gente tem que estar em sincronia, não só internamente aqui na TV Alesp, mas também é, sintonizado com a equipe do cerimonial do governo, com a polícia militar, para a gente entender toda a estrutura para poder entregar o melhor possível, né.
0: Obrigado mais uma vez, Fernando, parabéns aí pelo trabalho. Pra gente, vambora. Bom, seguinte, a gente continua passeando aqui então, a Bárbara também tá aqui, ó, mostra a Bárbara aí, Bárbara secretária aqui, que ela que é responsável por organizar tudo que passa por aqui pela TV Alesp. Então passou uma pessoa aqui, tem que se identificar com a Bárbara aqui na TV Alesp. E a gente agora fala o seguinte, aqui ó, é o coração da TV, a gente pode invadir aqui? Pode adentrar? Deixa eu ver se a galera, vamos entrar aqui, nós estamos no Master agora, vem cá, chega mais. Nós estamos no Master agora, o coração da TV, e nós vamos conversar com os nossos amigos aqui, que estão... Aqui é o seguinte, aqui é tempo, a gente fala que o minuto aqui é precioso, o segundo aqui é precioso, né? Então o pessoal tá aqui fazendo toda a checagem. Vai explicar melhor, deixa eu conversar com o nosso amigo aqui, deixa eu ver se ele... Aí, você tá bem?
14: Opa, Fábio, eu tô bem, e você?
0: Beleza, maravilha.
14: Tudo bom, pessoal de casa?
0: Fala o seguinte pra gente, explica pra quem tá em casa, o que é o Master, só pro pessoal entender.
14: O Master é o coração da TV, eu costumo falar, porque é onde todo o trabalho de cada profissional, desde a pessoa que te recepciona aqui, os produtores, os jornalistas, a equipe técnica, todo esse trabalho, ele é formatado e chega... aqui no Master. Então ele chega com a qualidade e com o profissionalismo de cada um e chega aqui no Master, onde a gente faz o elo final da TV com a casa dos nossos telespectadores.
0: Legal, bacana. A gente fala o seguinte, cada segundo aqui é valioso.
14: É valioso, cada segundo é muito valioso. É, a gente até conta os segundos aqui para poder colocar cada matéria no ar.
0: Hoje, 9 de julho, todo mundo empenhado aí, contando... pensativo aí também, concentrado nessa data, né?
14: Sim, é uma das datas que a gente se prepara há meses para poder levar toda a história do 9 de julho para as pessoas que estão em casa.
0: Isso aí. Parabéns pelo trabalho de vocês, viu? Estamos aqui com o nosso amigo também aqui, mostra o nosso amigo aí também que está empenhado aí também fazendo aqui a outra parte aqui. Se apresente aqui pro pessoal de casa aqui, ó.
15: André, controle mestre.
0: Aí, ó. Aqui. Quanto tempo, Andrezão, trabalhando no Master?
15: Master, uns 20 anos.
0: Só 20 anos? Isso aí, André. Parabéns pelo trabalho.
15: Valeu.
0: Isso aí, pessoal. Então, aqui todo mundo empenhado no Master, porque aqui, como todo mundo disse, né? Aqui é o coração da TV, aqui que acontece o negócio. Bom, vamos passear mais um pouquinho, Zé? Vamos sair do Master aqui. Vem cá, vamos lá. Vamos mostrar aqui um pouquinho, porque é o seguinte, a gente vai passeando, fazendo um tour pela TV Alesp, né? Um tour pela TV Alesp, mostrando para você cada ponto, cada detalhe, cada canto aqui dentro. E agora é o seguinte. Nós vamos adentrar aqui, ó. Nós vamos para o estúdio. Então bora pro estúdio, que é o seguinte. Fala baixo aqui, vem cá. Aqui que acontece a transmissão, na verdade aqui acontece tudo, né, que tá indo pro ar. Mostra pra galera, que é o estúdio desse programa especial 9 de julho. A gente tá invadindo aqui, mas a gente vai conversar primeiro aqui, Zé. O seguinte, vem cá. Vamos começar aqui, pra depois a gente ir pra lá, tá? A gente vai conversar com... Tudo bem, Ney?
16: Comigo, tudo ótimo.
0: Ney, qual que é o seu papel aqui hoje?
16: Bom, eu sou operador de TP, eu rodo o texto aqui, que é a apresentadora... ler para vocês.
17: Que essas mulheres não sejam invisibilizadas, né? Para você ter uma ideia, 4 mil atuaram só ali na costura e chegavam a costurar por 16 horas seguidas.
0: Isso é uma colinha, né?
16: Uma colinha. Eu colaboro, né?
0: Só para explicar, né? A gente está liberado para acessar lá? Podemos, menino aí? Ah, menino aí liberou para gente. Aqui, ó, o mineiro aqui, ó, cinegrafista aqui, ó, que dá o direcionamento pra todo mundo aqui na... Não é não, mineiro? Tudo certo, é, mineiro?
18: Sim, tudo certo.
0: Tudo em ordem, né?
18: Tudo em ordem.
0: Então, tá bom. A gente pode invadir? Tô com medo de... Pode? Pode? Tudo bem, gente? A gente vai invadir aqui, tá? Tudo bom, gente? O pessoal aqui, a gente tá invadindo. Deixa eu só mostrar aqui antes aqui a Daniela aqui. Tudo bem, Daniela? Tá tudo bem? Tudo certinho? Com foco aí? Tudo certinho?
18: Tudo certo.
0: Então tá bom. Fazer 9 de julho hoje, primeira vez.
18: Primeira vez.
0: É isso.
18: Primeira
0: Qual que é a sensação aí?
18: Ah, eu tô aprendendo bastante, né, sobre cívicos e a história também. Bacana. Bem legal.
0: Bacana, Daniel. Obrigado, viu? Vamos aqui com o pessoal. Aqui é a Vanifer, né, apresentadora desse 9 de julho, né? E aqui, os nossos amigos aqui. Tudo bem? Seu nome?
19: Tudo bem, bom dia. Eu sou o Tenente Palmeiro.
0: Oh, Tenente. Tudo bem, Tenente? Tenente, queria que o senhor explicasse, assim, hoje no estúdio, né, Tenente? A gente fala 9 de julho, né? A data importante pro estado de São Paulo. Hoje passando aqui, tudo para quem tá em casa. Como que é pro senhor tá passando essa história?
19: Ah, é uma honra estar aqui, repassando essa memória de civismo, cidadania. É importante a todo cidadão brasileiro, não só paulista, entender a importância dessa data para a nossa Constituição, para a nossa legalidade e para a nossa democracia. Um momento que angariou a participação de mulheres, de negros, de todas as classes sociais, em prol de uma causa muito nobre.
0: Tá certo. A gente tem uma coisa rápida aqui. O senhor conseguiria explicar a história do 32 em 30 segundos? Em 32 segundos?
19: Claro, vamos lá. 32 segundos. A Revolução de 32 começa com os desmandos da Revolução de 30. São Paulo, a sua população percebeu, o governo era muito instável, então pegou em armas em prol da nossa Constituição, da nossa democracia, o retorno da ordem constitucional.
0: Cara, olha, você viu? Menos de 32, hein? Menos de 32. Peguei de surpresa aqui, hein? Obrigado, hein? Obrigado. Parabéns pelo trabalho. Vou conversar com o nosso outro amigo aqui. Chega aqui mais perto. Vou chegar aqui no meio aqui, ó. Chegar por aqui. O senhor tá bem?
20: Tudo bem, e você?
0: Tudo jóia. Seu nome?
20: Paulo de Assunção.
0: Como é que veio essa curiosidade por 32, Paulo?
20: 32 é um fato marcante na sociedade de São Paulo, na nossa memória, né? E acaba sendo importante naquilo que é a identidade do povo paulista como um todo.
0: Legal. Então a gente, muitas pessoas acabam falando de várias histórias que aconteceram, história de Minas, histórias do Paraná, enfim. Existe uma história real ou são todas histórias reais? Só para eu entender, para quem está em casa também entender isso aí.
20: É complexa a questão da história. Cada um que participou tem uma visão daquilo que foi o combate, porque participou numa trincheira, participou na outra, quem comandou teve uma visão. Então eu acho que a importância daquilo que se faz numa leitura do historiador é conjugar todos esses elementos para poder ter um ponto em comum e poder tentar mostrar um pouco o que foi, né, na essência. Nunca a gente consegue chegar à verdade pura, mas compor esses elementos que dão uma dimensão do evento e da importância dele para a sociedade brasileira e para o Brasil de uma maneira geral.
0: Tá certo, obrigado, viu? Não. Obrigado, é isso aí, ó, pessoal, peguei a internet. Boa, 32 segundos, foi bom, né? Tá vendo? 32 segundos para explicar a Revolução de 32. Fala com a Vânia, foi aqui apresentando. Tô invadindo. Pode, né, Ney? O Ney autorizou, tá autorizado.
21: Tá entrando na transmissão.
0: Tudo bem, Vânia?
21: Tudo bem, você?
0: Tá bom, tudo jóia. Como é que é pra você estar apresentando essa data importante pra São Paulo? Você não é de São Paulo, né?
21: Não sou. Acho que dá pra perceber pelo sotaque, né, gente? Mas é uma grande responsabilidade, porque, assim, não é preciso ser de São Paulo pra gente saber do tamanho, da magnitude, da importância desse dia pro país inteiro. Não é só pra São Paulo, né, gente? São Paulo se ergueu pela democracia, pela Constituição, que é pro país. Então... É uma responsa, viu? É uma responsabilidade grande estar aqui. Ainda bem que eu tenho dois especialistas, dois historiadores maravilhosos que estão aqui comigo, o Paulo e o Tenente Palmeiro, para me ajudar. E estudei bastante, viu?
0: Estudou? Muito?
21: Estudei. Muito. Já sabia, né, da história, mas as minúcias e tudo mais, os detalhes, tive que estudar bastante.
0: Quer que eu pergunte alguma coisa para ela, Paulo, para ver se está afiada? Não. Matraca.
21: A matraca foi criada durante os combates, que foi exatamente para... Calma, meu Deus do céu. Para fazer de conta que ele estava atirando. Uma matraca, pelo menos lá de onde eu venho, é como a gente chama as pessoas que falam muito. Então não precisa emitir som, eu já falo demais. É só o pessoal que assistiu a transmissão já viu, eu sou uma matraca.
0: É isso, olha lá.
21: É isso, gente.
0: Olha lá, o pessoal foi bem?
21: Inclusive é por isso que a gente chama quem fala muito de matraca. Você é uma matraca?
0: Eu sou uma matraca. Estou fazendo um programa aqui de uma hora e meia.
21: Dá para perceber.
0: Você viu, né? Não paro de falar. Ó, o pessoal estava soprando ali, viu? O pessoal soprando da matraca ali. Mas aqui, ó, a gente mostra o seguinte também. A gente vai mostrar aqui a cola. Agora de cola.
21: Colinha.
0: Colinha, tem colinha aqui. Mostra aqui pro pessoal de casa aqui a colinha.
21: Ó, oh, né? Mas peraí. A colinha é só as cabeças ali, que é a parte que a gente chama os VTs, as reportagens, o pessoal que tá na rua. As informações estão aqui, viu, bonitinho?
0: Eu sei disso. Nunca critiquei, nunca duvidei.
21: Olha só, viu? Nunca criticou nem a mim, nem a seleção.
0: Jamais.
21: Tá bom, vai lá.
0: Parabéns pelo trabalho, viu? É isso. Então o pessoal aqui faz toda a checagem, o pessoal aqui faz todo o processo, né? E aqui, ó, é o TP, né? O teleprompter que o menino Ney disse, que serve pro, para apresentadora, no caso a Vanifer, ter aqui algumas referências na hora de chamar a cabeça, né? De chamar o repórter, ver quem vai estar lá fora. E aqui a gente mostra o seguinte, aqui tem referência também, né? Os repórteres aparecem aqui, né? Para você que está em casa, e também naquele telão bonito lá atrás, onde você acabou de ver essas imagens aqui. E é o seguinte, agora nós vamos sair do estúdio, nós vamos direto para a rua, porque tem muita coisa para acontecer. Você vai acompanhar com a gente. Você tá curioso, né, Zé? O que tem lá embaixo, né? Eu sei que você tá. Eu sei que você tá curioso para saber o que tem lá embaixo. Então a gente vai lá para a rua agora, porque tem muita coisa bacana. Eu vou mostrar para você tudo isso aqui nos bastidores desse 9 de julho. Vamos para lá, Zé? Bora, vamos para lá.

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0: bem, estamos de volta com o nosso bastidor aqui direto do 9 de julho. E ó, muito obrigado pela sua companhia, obrigado pela sua audiência. Dá uma olhada, nós já estamos aqui no cartão postal desse feriadão 9 de julho, né? Obelisco, né? Mostra mais um pouquinho, Zé, pra quem tá em casa. Nós estamos aqui bem no obelisco aqui. E dá uma olhada também na quantidade de gente, né? Muita gente aqui trabalhando, muita gente aqui já se preparando, porque estão bem cedinho aqui já. Galera já tá aqui se preparando, o pessoal já tá aqui, todo mundo aqui quase que pronto pro desfile, né? Esse desfile de 9 de julho tão importante pro estado de São Paulo. Vamos passear mais um pouquinho aqui, mostrar aqui, ó, o pessoal fazendo, afinando aqui os instrumentos, né? O pessoal fazendo, afinando aqui alguns instrumentos aqui, já preparado, né? Pro 9 de julho aqui, nosso amigo aqui afinando aqui. O que, que é esse instrumento aí, meu amigo?
1: É uma corneta.
0: É uma corneta. Só, qual que é o seu nome?
1: Sargento Pessoa.
0: Sargento Pessoa, um prazer, viu? Qual que é a importância desse desfile hoje aqui pra você, Sargento?
1: É um evento simbólico, né? Que representa a união das forças militares do estado, né? Representa um marco histórico, né? Da luta pelos ideais constitucionalistas, né? Representa a força do povo paulista, né? E a união, né? Por um ideal. É um grande marco, é um grande dia para nós, uma comemoração muito importante.
0: Bacana. Que hora você chegou aqui, Sargento?
1: Por volta de umas 6h30 da manhã.
0: 6h30. Vale a pena, né? Chegar cedo para o evento,
1: vale,
0: né?
1: Vale muito a pena. Legal. Vale muito a pena. Todo ano eu tô aqui e sempre é um evento que me traz muita satisfação e me traz muito orgulho participar.
0: O senhor falou que tá aqui há todo ano. Quanto tempo fazendo esse desfile aqui?
1: Já tenho 6 anos.
0: 6 anos.
1: E todo ano é sempre uma grande emoção e uma felicidade muito, muito grande poder participar, poder representar o povo paulista através da função de corneteiro.
0: Bacana, Sargento, bacana. Obrigado mais uma vez. Obrigado aí, parabéns, viu? Então o Sargento aqui falou com a gente. Vamos passear mais um pouquinho, Zé? Vamos passear. E aqui mostrar um pouco da banda, né? O pessoal aqui, todo mundo aqui já com o instrumento afinando, o pessoal aqui já tá todo mundo preparado, aqueles últimos ajustes, últimos detalhes, né? O pessoal fazendo aqui a preparação para esse desfile de 9 de julho. A gente tá mostrando para vocês os bastidores, tá certo? São os bastidores aqui desse evento. Porque é importante demais, né? A gente fazer esse registro para você. Vem comigo, Oziel, vem comigo que tem mais gente para falar aqui. Lógico, daqui a pouco a gente vai mostrar para você um pouquinho. Só mostra aqui, ó, só um take ali, ó, daquela van da TV Alesp ali. Daqui a pouco a gente vai chegar ali para falar para você como é que vai funcionar o esquema aqui da van. Enfim, vamos passear aqui para chegar aqui com o pessoal aqui. Tudo bem, gente? Bom dia, tudo bem com vocês?
2: Bom dia, tudo bem.
0: Joia, prazer aqui. O nome do senhor?
2: Aquino.
0: Aquino. Um desfile de extrema importância, né?
2: Extrema importância, a Revolução Constitucionalista aí de 1932, marco do Estado de São Paulo, né? Então é muito importante e demonstra aí os nossos valores aí desde sempre, demonstrando o Estado de São Paulo como um Estado importantíssimo na Federação Brasileira. E estamos aqui para prestigiar o evento e ver os nossos policiais, nossos militares aqui no desfile.
0: Com certeza. Que hora que o senhor chegou hoje aqui? Só para eu entender um pouquinho.
2: Chegamos hoje às 6h40 e vamos acompanhar aqui o desfile de ponta a ponta.
0: Quanto tempo participando do desfile?
2: Eu já estou na polícia há 30 anos e, assim, eu acho que eu estive por aqui aproximadamente por 20 anos. Poucas as oportunidades que eu não pude vir, mas por questões de trabalho.
0: Todo ano uma emoção diferente,
2: uma
0: né?
2: Uma emoção diferente, com certeza.
0: Legal. Parabéns aí.
2: Muito obrigado, bom trabalho para os senhores. Estaremos aqui à disposição sempre.
0: Muito obrigado. Deixa eu atrapalhar vocês um pouquinho aqui. Tudo bem? Bom dia, Cassiano. Tudo bem com a senhora?
3: Tudo, excelente. Adria.
0: Adria. Quanto tempo a senhora participa do desfile aqui? Só para eu entender.
3: Ah, eu sempre venho aqui. Eu adorei isso aqui, porque estava faltando isso para nós. Renovar o patriotismo. Essa música, as marchas, mexe com o brilho da gente. Mas em vez de eles tiraram isso do uso, e em vez de música para incentivar o patriotismo, puseram para exibicionismo.
0: E aí é bom que vai renovando isso conforme passando o tempo, né?
3: Sim, mas tem de voltar a ter isso aí para incentivar o povo, parece que é sentar, porque o povo está voando.
0: E a gente fala dos mais jovens, né? Dos mais jovens chegando aí, muita criança chegando aqui hoje. E a gente vê que tem muita criança ainda que quer ainda com esse patriotismo, sim, sim. Né?
3: Nossa, mas tem, mas porque os pais são patriotas. Agora, quando os pais não são patriotas, mas não vêm, não sentem nada. Eles não têm amor próprio. E não é assim. que eu estou batalhando é trazer as bandas marciais para as escolas de novo. Porque a banda marcial, ela vai fazer o seguinte, ela vai renovar todo aquele brilho que existe nas pessoas.
0: Com certeza, é isso. Muito obrigado, viu?
3: Obrigado.
0: Muito obrigado. Aqui também nosso amigo aqui. Tudo bem? Seu nome?
4: Bom, tá. É aspirante oficial PM Pedroso.
0: Quanto tempo participando aqui do desfile?
4: Então, já faz um tempo, já como aluno, né? Durante a Academia de Polícia Militar do Barro Branco, a gente sempre vinha aqui desfilar, representar esse marco nessa data, né? E agora, como aspirante, tô vindo poder aqui contemplar esse desfile, né?
0: Legal, bacana. Parabéns aí, meu. Parabéns.
4: Muito obrigado, viu?
0: Então é isso, nossos amigos aqui fazendo essa participação nesse desfile. A gente fala o seguinte, né? Porque muita gente que acaba chegando aqui no desfile, com certeza, é uma emoção diferente. É uma emoção ímpar, né? Então muitas pessoas acabam falando que essa emoção vai renovando conforme o tempo. Deixa eu conversar aqui com nossos amigos aqui. Conversar com os nossos amigos. Bom dia, tudo bem?
5: Bom dia.
0: Nome do senhor?
5: Tudo bem, Lizindo.
0: A gente fala de renovação a cada dia que passa, cada ano que passa, um sentimento diferente do desfile, né? Queria que o senhor falasse um pouquinho do sentimento desse desfile aqui. Como que é pro senhor?
5: Na verdade, para mim é uma questão de honra, é um grande prazer sempre comparecer e uma questão de honra. Porque o meu avô foi veterano, né? Foi ferido em combate, inclusive. Então, em homenagem a ele, eu faço questão de vir todo ano aqui visitar o mausoléu e assistir ao desfile, né?
0: E tem alguma história assim que o senhor lembra, história que foi contada para o senhor?
5: Olha, eu conheço algumas, mas na verdade do meu avô poucas, porque ele não gostava muito de conversar sobre isso, né? E ele faleceu, eu era adolescente ainda, então não tive oportunidade de conversar profundamente com ele sobre isso, né? Então, assim, as histórias que eu conheço são aquelas histórias que todo mundo ouve falar, né? Que todo mundo conhece. Então, não conheço nada específico sobre ele.
0: Legal, bacana. Obrigado, viu? Obrigado.
5: Um prazer.
0: Nosso amigo aqui também, o seu nome?
6: Fernando.
0: Fernando. Fernando, você é daqui de São Paulo mesmo?
6: Sou de São Paulo.
0: Legal. E como que é pra você o sentimento de estar aqui nesse desfile?
6: Olha, o sentimento de... vamos dizer assim, rememorar esses heróis da Revolução de 32 é um marco, né? Não só para a memória, para a história paulista, mas principalmente do Brasil. Pessoas que levantaram armas por um ideal, buscando de uma certa forma resgatar a sua essência, principalmente contra, vamos dizer assim, um governo que não aceitava, né? Acho que esse momento ele é válido, principalmente em tempos obscuros, né, onde nós não preservamos e resgatamos a história, a memória, não só de São Paulo, do Brasil e principalmente dessas pessoas que deram a vida em prol da nossa cidade.
0: Fernando, obrigado, viu? Nada. Obrigado. Vamos ali então mostrar agora os nossos bastidores da Lesp. Vem cá, Zé, vem cá. Tá gostando, Zé? Tá gostando? Balança a câmera aí. Balança, Zé, vem cá. Vamos lá mostrar o pessoal aqui. Todo mundo, tudo bem, gente? Bom dia, bom dia, bom dia. Como é que vocês estão? Tudo jóia?
7: Bem, graças a Deus.
0: Desfile de 9 de julho, né? A gente tá mostrando aqui um pouco dos bastidores, né? Aqui do pessoal se preparando aqui. Todo Sim. ano tem essa correria, uma correria gostosa, né?
8: Exato, todo esse preparativo, todo esse empenho, né? São diversas pessoas envolvidas, né? Pela conta da história, é a Polícia Militar, mas a gente convida demais instituições militares, demais instituições da sociedade para celebrar essa luta, né? Tantas pessoas, né, que morreram, que se dedicaram a sua vida em prol da liberdade no Brasil.
0: Tá certo. É isso aí. Quanto tempo o senhor participa aqui do evento?
8: Há 26 anos.
0: 26 anos. Todo ano é uma coisa diferente,
8: todo
0: né?
8: É isso aí.
0: Estamos um pouquinho friozinho na barriga.
8: Friozinho na barriga. Isso aí.
0: É isso. Bacana. Prazer. Obrigado, viu? Obrigado. Obrigado, gente. Obrigado. Obrigado. Então a gente faz o seguinte, ó. E aqui, ó. A gente tá chegando aqui. Que aqui é a correria. Aqui é o que o negócio acontece aqui, ó. Aqui é o carro da Lespa aqui. Já tá preparado aqui. Tá vendo? Todo mundo aqui já fazendo aqui os últimos ajustes, os últimos detalhes, todo mundo correto. Vamos mostrar um pouco lá, vem cá, vamos só ver aqui com o pessoal aqui. Vamos dar a volta, melhor dar a volta. Vamos dar a volta aqui. Ó o Mineiro aqui. E aí, Mineirão?
9: Oi, aí,
0: beleza?
9: Aí,
0: né? Aqui, ó, o carro da Lespa aqui. Essa van aqui, só pra você ter uma ideia, ela foi totalmente preparada pra fazer um switcher móvel. Pra você de casa entender o que é o switcher móvel. Aqui dentro é como se fosse o coração da transmissão. Então todas as câmeras vão passar por aqui, áudio, enfim, vai passar tudo por aqui e vai ser transmitido para você de casa. É isso mesmo. Aqui o nosso amigo aqui também, nosso amigo aqui. Se apresente por gentileza para quem não te conhece.
10: Prazer, sou o José Cândido, sou sonoplasta aqui da Rede Alesp há 7 anos.
0: E hoje está responsável pelo que aqui, José?
10: Hoje estou cuidado pela questão do áudio da transmissão.
0: Tem que chegar tudo limpinho para quem está em casa, né?
10: Tudo limpinho, banda, coral, é a salva de tiro que vai ter.
0: E qual que é a dificuldade de um evento desse tamanho para cuidar do áudio, Zé?
10: Cara, frequência. A frequência ela é muito difícil, cara, porque daqui a pouco quando se junta tudo, celulares, tudo, o RF começa a vir e começa a cortar a frequência. Mas a gente tá tranquilo aqui hoje.
0: Tá de boa. Isso aqui que você tá na mão aqui, explica pra quem tá em casa. O que é isso aqui que você tá na mão?
10: Esse aqui é um boom, né? Um microfone que a gente pega pra captar de longe, né? Tô com um transmissor e um receptor da Sony. E tem um power bank que eu deixo ligado aqui que segura mais ou menos umas 5 horas.
0: E aqui... Então vai direto, então?
10: Vai direto.
0: Diretão. Vou fazer um negócio aqui. Fazer um negócio, coloca o boom aqui, desce o boom aqui pra nós fazer um negócio. Desce. Vambora, valeu, vambora. Vou continuar passeando aqui. Pessoal aqui, todo mundo fazendo os últimos ajustes, os últimos detalhes aqui, porque é o seguinte, né? Não pode parar. Aqui o Felipe tá aqui, Felipe. Tudo bem, Felipe? Beleza, a gente tá gravando aqui os bastidores aqui. Queria que você falasse um pouquinho aqui pra gente aqui. É, tá, deixa o pessoal aqui resolver. Que é o seguinte, os últimos ajustes aqui, o pessoal tá correndo. Vem cá. Mostra aqui, ó. Todo mundo ali já se preparando para esse evento, né? Um evento de 9 de julho para mesmo, para todo mundo acompanhar esse desfile aqui. Então você tá vendo aí o pessoal fazendo esses últimos ajustes, esses últimos detalhes, né? Então todo cuidado aqui é pouco, né? Juninho, tudo bem, Juninho? Beleza?
7: Tudo certo.
0: A gente tá fazendo aqui os bastidores, só queria que você falasse para quem tá em casa o seguinte, qual que é a dificuldade para um evento como esse, desse tamanho, para conduzir?
7: Cara, são inúmeras dificuldades, porque a gente tem que cuidar da parte de áudio, da parte de vídeo, sincronizar isso, são várias câmeras, o sinal de todas as câmeras tem que estar chegando, todo sinal de áudio, os áudios são individuais, tem microfone específico para um momento, na hora da missa, hora do desfile, então é muito complexo, um evento grande, exige uma baita estrutura e é isso, cara. E o mais importante, coordenar tudo isso, cara.
0: Legal. E pra você tá coordenando isso aí, tá sendo um negócio diferente, né?
7: Ah, com certeza.
0: Tá sempre teve aqui por trás, agora tá coordenando toda a equipe.
7: Exatamente, é.
0: E a gente fala o seguinte, Juninho, o que vocês montaram aqui? O que vocês montaram? Explica pra quem tá rapidinho, só pra não atrapalhar vocês. O que vocês montaram aqui dentro dessa van aqui?
7: Cara, a gente montou basicamente uma unidade móvel, né? Que a gente tem toda uma estrutura de transmissão.
0: Que é pra acontecer o negócio, né?
7: Exatamente. Estrutura completa de transmissão, áudio, vídeo, mesa de áudio, mesa de corte, matriz, estrutura de transmissão completa.
0: Tá certo. Obrigado, viu? Aqui são os Starlinks, né? Aqui é o que acontece, aqui é pra... só internet. Pra não ficar sem internet. Então a gente vê essa correria aqui do pessoal pra lá, pra cá, enfim, aqui é a galera. E aqui, ó. Opa. Deixa eu chegar aqui. Conversar com o homem aqui. Vem cá, Zé, ó. Conversar com o homem aqui que tá por trás da van aqui, né, Mineiro?
9: Opa.
0: Que você tá responsável pelo que hoje aqui, Mineiro?
9: Hoje eu tô responsável pela luz lá de dentro, lá do mausoléu. Correr atrás, fazer
0: cabo. Muito cabo, muito equipamento aqui, né?
9: Muito. Bastante.
0: Muita coisa pra deixar o negócio redondinho pra quem tá em casa, né?
9: Se Deus quiser, vai dar tudo certo.
0: Quanto tempo nessa correria, Mineiro?
9: Ah, já tem uns 40 anos já.
0: 40 anos. Todo ano é uma correria, né?
9: Todo ano é a mesma.
0: Tá certo, Mineiro. Obrigado, viu, Mineiro? Dá uma olhada quem a gente encontrou aqui. O Cabo Caramelo. E todo uniformizado ainda.
11: Vou falar com o nosso amigo aqui. Tudo bem? Bom dia.
12: Tudo bem, bom dia.
0: Seu nome?
12: Oliveira.
0: Oliveira. Oliveira. E a ideia, né, de trazer o uniforme do Cabo Caramelo, da onde veio essa ideia?
12: Ah, isso aí... Um policial tem que andar fardado, né? Então a gente, uma seguidora dele, acabou fazendo essa roupa aí pra ele, estrear hoje, inclusive. E aí hoje ele tá estreando ela aí.
0: Já virou xodó da galera. Veja o pessoal passando, tirando foto.
12: É, ele é bem conhecido, né, na rede social. O pessoal, às vezes, até pede pra ele vir também, né? Vem alguns fãs dele aí, o pessoal pede pra ele vir.
0: Bacana. Obrigado, viu? Obrigado. Aí, ó, tá vendo? Cabo Caramelo, então, tá aqui com a gente também. Vamos passear pra cá, nesse momento aqui, ó. Vem cá, Zé. Aqui, ó, tá todo mundo já preparado aqui, policiamento reforçado aqui, porque acontece daqui a pouquinho o desfile, né? Cuidado aí, pelo amor de Deus, aí, na rua. Daqui a pouquinho acontece o desfile aqui. Então, a gente vê... Lá ao fundo, né, o Zé vai mostrar pra gente a chegada do governador também do estado, chegando nesse momento. E aqui, o pessoal se preparando, se ajeitando para os últimos ajustes, os últimos detalhes, com o hasteamento da bandeira aqui do Brasil. Então o pessoal faz esses últimos ajustes, esses últimos detalhes para fazer esse hasteamento. Você vê muita gente envolvida aqui no processo, aqui do desfile de 9 de julho, enfim, tem muita gente, centenas de pessoas aqui, milhares na verdade de pessoas envolvidas nesse desfile de 9 de julho. Vamos passear um pouquinho aqui, vamos dar uma volta aqui, que tem muita coisa que chama atenção que a gente tem que mostrar para você, tem que registrar tudo aqui para você no bastidor. Vem cá, a gente acaba falando aqui também, tá criançado, muitas crianças também aqui fazendo aqui todo o aparato aqui desse desfile, criançada aqui em peso, né, fazendo então aqui todo mundo enfileirado bonitinho aqui, fazendo disciplinado, né, todo mundo disciplinado aqui. E a gente fala o seguinte, né, tem todo um trabalho para fazer isso aqui, não é tão fácil assim. Pessoal da tropinha de elite, né? Pessoal, tudo bem, bom dia.
13: Bom dia.
0: Seu nome?
13: Thaís.
0: A gente tá falando aqui da criançada, né? Envolvida no 9 de julho. Como que você vê a importância dessa criançada aqui envolvida nesse 9 de julho?
13: É o Subtenente Pinheiro, né? A gente somos do Guarujá.
0: Legal.
13: E fundamos a tropinha de elite. E é um marco muito importante, né, para as crianças, para o estado de São Paulo, né? Isso é o nosso futuro, então nós precisamos estar com eles aqui hoje. Por isso que a gente fez tanta questão, aceitamos o convite para poder estar aqui hoje.

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0: Muito bem, estamos de volta. E olha só, já estamos aqui agora mostrando para você. Dá uma olhada nessa belezura. Nós estamos mostrando aqui, vou dar uma volta aqui para mostrar para você, mas a gente vai entender um pouco melhor, porque são várias viaturas que estão aqui, várias viaturas preservadas para mostrar para a população como é que funciona aqui todo o processo, enfim, para a população ter esse gosto também. A gente vai conversar com o Coronel Demetrios, obrigado por atender a gente, Coronel.
1: Bom dia,
0: tudo bem, senhor?
1: Tudo bem.
0: Obrigado aí por deixar a gente mostrar um pouco desse acervo, né?
1: Eu que agradeço a oportunidade de mostrar esse acervo histórico da Polícia Militar.
0: Legal, a gente fala um pouquinho de várias viaturas que marcaram aí épocas, anos, e a gente tem hoje o prazer de ter essas viaturas no desfile de 9 de julho, né? Qual que é a importância de ter tudo isso e mostrar para a população?
1: A ideia de preservação desses veículos é porque nós temos épocas e viaturas que buscaram épocas. Então essas viaturas que nós selecionamos e mantemos no acervo, elas buscam justamente reproduzir períodos de programas de policiamento e a evolução dos veículos, né, da própria frota nacional. Nós temos veículos aqui que são só com motorização gasolina, temos veículos como aquele Fusca 1986, que já fazem parte do programa Pro Álcool, que foi uma mudança importante no país. Então, ao mesmo tempo que nós preservamos a história do policiamento e das atividades de polícia, também registramos um pouquinho aí da história da evolução dos veículos no Brasil.
0: Com certeza. Vamos mostrar para quem está em casa? O pessoal está curioso, porque o pessoal em casa é todo mundo curioso, viu, Coronel? O pessoal fica aí tietando a gente, mas todo mundo é curioso. Vamos mostrar para quem está em casa um pouquinho o que é essa belezura aqui que eu cheguei aqui.
1: Essa viatura, ela é um padrão de viatura de hoje, que nós chamamos de força tática, alguns conheceram como tático móvel, né, patrulhamento de tático móvel, por isso lá o PTM, era um padrão de viatura veraneio que equipou parte das nossas frotas, sempre com equipes de 3 ou 4 policiais, e são muito famosas também, depois vocês podem mostrar um pouquinho mais ali ao fundo, as viaturas do primeiro de choque da rota. Mas essas viaturas, com a unificação na década de 70, elas passaram a ostentar essa cor alaranjada com a faixa preta.
0: Que legal, que bacana. E aqui a gente tem um corcel também. Vamos aqui mais perto?
1: Sim.
0: Vamos mais perto aqui, ó. Porque tem um corcel aqui, viu, Zé? Aqui, ó. Dá uma olhada aqui, o corcelzão aqui. Esse corcel tá bem, bem bonito, hein?
1: Sim, esse corcel ele foi restaurado, né? Nós fizemos toda a recuperação. É importante dizer que a ideia é que os veículos fiquem operacionais, né? O corcel também foi um veículo importante. Acho que depois do Fusca, é um veículo que ocupou uma quantidade grande da nossa frota e operou durante alguns anos. Ele ali da final da década de 60, início da década de 70, e foi a viatura padrão de policiamento ostensivo da Polícia Militar.
0: E a gente falando, o senhor citando bem aí corcel, citando outros veículos, mas também tem o Fusca, né? Todo mundo aí acaba falando do Fusca, não tem como a gente não falar desse Fusca também, Coronel. Então esse Fusca aqui que nós também tá bonito, hein?
1: O Fusca, para nós brasileiros, é um carro, acho que está no coração de todos nós, né? A minha geração, os mais velhos aí, não tem quem não aprendeu a dirigir ou pelo menos teve a oportunidade de dirigir um Fusca. Esse é um modelo 1986, ele já está com um padrão de cores que foi utilizado a partir da década de 80, mais precisamente ali próximo de 1984. Nós temos outros modelos que equiparam a frota, né, no início ali da década de 60, 70, e provavelmente é o carro que teve maior quantidade e maior tempo de operação como viatura de rádio patrulha, né? Aquela viatura que o cidadão vê passando ali, patrulhando o quarteirão, essa é realmente um xodó, é muito requisitada para exposições, para aniversários de unidade. Normalmente ela está presente nos nossos desfiles porque ocupa esse espaço diferente no coração aí, eu acho que todo brasileiro,
0: todo,
1: né?
0: Todo mundo gosta
1: de um Fusca.
0: Né? Quem não gosta?
1: Sim.
0: Quem não gosta? Aqui nós temos uma Ipanema, isso?
1: Sim.
0: Ipanema, também que carro que marcou época também, né?
1: Sim, também marcou época. Para o desfile de hoje, nessa linha cronológica, nós teremos o Opala,
0: certo,
1: que marca também o início do programa de rádio patrulhamento padrão, isso ali já no final da década de 80, a partir do ano de 88, quando nós temos aqueles Opalas substituindo, que começa uma substituição em razão de uma série de características e necessidades que se apresentavam, ele começa aos poucos a substituir os Fuscas. O cinza, ele parece que é igual, mas ele tem uma pequena alteração de cor. Foi uma viatura em grande quantidade que equipou aí as nossas equipes de rádio patrulhamento.
0: Que legal, que legal. Isso aqui, é claro, a gente está falando aqui um pouco para você de história, né? A gente está falando de história, carros que marcaram época. A gente não pode deixar de falar também, né? Esse outro aqui que está bem atrás do nosso cinegrafista também é um carro que marcou as gerações, que não tem... Eu falo com as pessoas mais, eu falo assim, putz, eu lembro perfeitamente desse carro pelas ruas, né?
1: Sim, sim. O primeiro batalhão de choque, ele é um patrimônio, né, da instituição, conhecida, né, com as Hondas ostensivas Tobias de Aguiar, mesmo fora de São Paulo, até em situações, em oportunidades fora do Brasil, as pessoas identificam, né, essa marca da rota. Essa viatura também equipou o primeiro batalhão de choque. Ela operou até ali o final dos anos 80. Ela era a viatura padrão. Hoje nós temos, né, viaturas Trailblazer. Passamos pelas Blazers, todas fabricadas pela General Motors do Brasil. E essa viatura é uma viatura que nós guardamos com muito carinho. E também é um carro que marcou a época. Ela é o mesmo modelo dessa viatura em cores diferentes, que era tático móvel, mas mantida, preservada aí com grafismo e as cores originais do primeiro de choque.
0: Legal, Coronel. E ali no... Vamos mais um pouquinho pra cá, Coronel. A gente tá batendo esse papo com o Coronel Demetrios, dando essa aula pra gente hoje aqui sobre viaturas. Vamos passear aqui. A gente tá vendo aqui o pessoal fazendo aqui os últimos detalhes, os últimos ajustes, sim, aqui, sim, dando aquele talento aqui, o nosso amigo aqui, dando os últimos, o capricho, né, na veraneio aqui, porque vai pro desfile daqui a pouco, né, Coronel?
1: Essas viaturas, elas não operam mais no policiamento, elas são mantidas, ficam custodiadas na nossa unidade, no centro de motomecanização, para quem é de São Paulo, ali próximo do terminal rodoviário do Tietê, ao quarto elemento, bem ao lado do terminal. E nós temos uma equipe de mecânicos e normalmente cada uma delas fica sob responsabilidade de um policial militar. E tem esse carinho todo que vocês estão observando aí, né? É pretinho, é limpeza, manutenção. Esse veículo é um veículo veraneio, ele marca uma evolução quando a General Motors para a fabricação desse modelo que nós vimos agora há pouco, da viatura da rota. Ela passa a equipar então as nossas equipes de policiamento, tanto de força tática como de choque. Essa foi mantida com o grafismo do comando de choque, mas ela foi viatura padrão tanto do primeiro, segundo, terceiro batalhão, as unidades de choque à época, e também as equipes de força tática.
0: Mostra ali dentro, Zé, mostra ali dentro. O pessoal aproveita para registrar esse momento, né? Dá uma olhada. O pessoal aproveita para registrar o momento, o pessoal aproveita para tirar foto, o pessoal aproveita para fazer tudo isso. Coronel, muito obrigado por essa aula.
1: Eu agradeço, em nome da Polícia Militar, do Centro de Motomecanização. Obrigado pelo espaço, né? E essas viaturas, como eu disse, elas fazem parte da história da Polícia Militar, mas pertencem à sociedade paulista, né? Elas serviram, estão hoje preservadas como uma homenagem aos policiais militares que doaram aí seu tempo, a sua vida, a serviço da população paulista. Muito obrigado pelo espaço.
0: Obrigado, senhor, por essa aula. Obrigado, senhor, por ensinar um pouco mais pra gente sobre passar um pouco por esses anos com essas viaturas que nós temos aqui. Muito obrigado, viu, Coronel? Obrigado, obrigado mesmo. Ótimo dia pra gente. Por favor, tudo bem? Tudo bem? Fica aqui também, vem junto. Eu vi o senhor aí veterano, vi o senhor aí, tudo bem com o senhor? Por favor, se apresente pra quem não conhece o senhor.
2: Eu sou o Carlos Dejane, subtenente da PM da Rota.
0: E aqui nós temos o
3: William Martins.
4: Martins, Corrado de Irmã de Fantasia, que está um veterano de 1970.
0: A pergunta que eu queria fazer para vocês é o seguinte, né, desculpa até atrapalhar aqui o papo, a gente vai bater esse papo aqui. A gente estava conversando com o Coronel ali agora, ele explicando para a gente diversos carros aqui, da polícia, Rota Comando, enfim. Eu vi o senhor tirando uma foto aqui dentro. Qual que é o sentimento aí para o senhor ver esses carros pelas ruas aí de São Paulo, tendo essa oportunidade hoje?
4: Eu fico muito contente mesmo, e eu não vejo a hora de pôr minha fardinha para ir. Né? Vou sempre no Batalhão da Rota, tem muitos conhecimentos lá com os policiais, um cabo, um tenente.
2: O Martinho está sempre prestigiando a gente nos eventos da rota, ele está sempre presente. Né?
0: A gente fala desse bate-papo aqui com os nossos amigos, porque a gente estava conversando, a gente vê gerações, eu sou um pouco mais novo, né? Vocês são um pouco mais experientes, senhores são um pouco mais experientes. A gente vê aqui, lógico que tem aquele brilho no olho quando está dentro de uma viatura como essa, né? A gente agradece aí pelo bate-papo, viu?
2: Ó, deixa eu estragar o teu cabelo.
0: Ô, louco, ó. Dá uma olhada aí. É que a cabeça é um pouco avantajada. Olha aí, que honra. Que honra, hein? Ó. Muito obrigado por essa oportunidade.
2: Martins, chega aqui.
0: Vem cá, Martins. Tá vendo? Que honra. Que oportunidade que eu tô tendo aqui com os nossos amigos aqui nesse bastidor

0: choque. Essas motocicletas aqui, elas são utilizadas no patrulhamento tático de motos. E a Rocan, ela é responsável pelas escoltas de autoridades em dia de jogos, nos eventos. Nós que fazemos as escoltas, as delegações. Então realmente a gente vê a criançada parando aqui, querendo tirar foto. Pra gente é um grande orgulho fazer parte da Rocan e saber que também é um orgulho para a sociedade.
1: Legal, legal, bacana. Obrigado, viu? Obrigado. É isso. Então, olha só as motos aqui, ó. A gente mostra aqui um pouquinho dessas motos da Rocan aqui no estado de São Paulo. E a gente faz o seguinte, Oziel. Vem cá. Vale a pena ressaltar para quem está em casa que o desfile conta também com, né, banheiro químico aqui para a galera, que o pessoal, né? Então tem banheiro químico para todo lado aqui, espalhado aqui, que o pessoal, né? Então vem cá comigo, vem cá. A gente vai mostrar aqui porque é o seguinte, ó, tem mais coisa aqui, ó, para mostrar. Muito mais. Né, a gente viu que o pessoal chegando aqui, ó, manobrando. Manobrando aqui. Ah, vamos esperar o nosso amigo aqui manobrar, chegando aqui, ó. Chegou, pronto. Deixa eu já aproveitar aqui já o nosso amigo. Tudo bem, meu amigo?
2: Tranquilo, como vai?
1: Beleza. Explica pra gente um pouquinho, o que que é esse veículo aqui?
2: Esse é um Land Rover Defender 2005. Ele pertenceu ao Exército Brasileiro e era lá do Regimento Raposo Tavares.
1: Legal, e hoje trazendo aqui pra galera dar uma olhada.
2: Exatamente,
1: né?
2: na parte dos veículos históricos.
1: Legal, bacana. Obrigado, viu? Obrigado, obrigado. Vamos lá. Aqui chegando aqui também. Pessoal aqui trazendo mais veículos aqui, ó. Dá uma olhada aqui, ó, pessoal. Dá uma olhada aqui, ó. Olha a situação aqui do pessoal aqui. Tudo isso no 9 de julho, ó. Dá uma olhada aqui, o pessoal trazendo quadro aqui, ó. É isso. Vale a pena esse sacrifício pro 9 de julho, né?
3: Bastante. Todo ano nós trazemos um quadro aqui pra fazer a abertura do desfile. E o pessoal do Jeep, assim, nosso super parceiro. E é muito emocionante representar nossos familiares e nossos heróis.
1: Legal, legal, legal. Fala pra mim uma coisa. Que quadro que é esse aí? Explica pra quem tem casa.
3: Esse daqui é do Paulo Bonfim. E o primo dele, que foi desembargador do Tribunal de Justiça e também vice-presidente do TRE, que é o doutor Júlio Inácio Pontes Bonfim. O Paulo Bonfim faleceu em 2019, ele era o príncipe dos poetas aqui de São Paulo. Ele era meu melhor amigo. E o primo dele, que lutou na Revolução, ele tinha um carinho muito grande por ele, inspirou também muita coisa sobre a Revolução para ele, né? E esse ano seria o centenário dele. Então, todo ano eu venho de Silo um quadro sobre 32. E esse ano eu resolvi fazer essa homenagem para os dois, o reencontro deles no 9 de julho e no centenário deles, que ele era apaixonado por isso.
1: Legal, tá vendo? Se fosse combinado, não sairia, tá vendo? Se fosse combinado, não sairia. Então é isso, pessoal, mostrando aqui um pouquinho do quadro. Obrigado, viu? Obrigado, obrigado. Ó, que legal, que bacana. A gente mostra também, a gente tava falando do carro, né? A gente fala do carro aqui, ó. Mostra um pouquinho o carro aí, pessoal, pra quem tá em casa ver. É, porque a gente resgata, né, essa história, né, resgata a história, como a nossa amiga disse. Deixa eu só, qual que é o seu nome, desculpa?
3: Camila Gildes.
1: Camila, aqui faz parte de um clube, que é aqui?
3: Então, quem pode explicar melhor é o Rafael Senise, que eles fazem parte do Jeep Clube, eles sempre fazem os eventos de 32, eles sabem melhor dizer da história deles.
1: Vou chegar nele. Ô, Rafael. Posso pedir uma coisa aqui antes? Claro. Eu vi que você fez uma quebra aqui no vidro, você consegue só levantar de novo aqui, claro. Só pra você explicar pra quem tá em casa, ó, dá uma olhada aí, ó.
4: Na verdade, aqui tem uma capota, né? A capota é pra proteger de sol, somente, chuva nem tanto, mas mais questão de sol. Só que na guerra eles abaixavam isso aqui também, pra você colocar uma maca de repente, aqui pra ter uma melhor visibilidade. Então ele tinha essa quebra e outra característica, que o carro ele vinha em caixotes para a guerra, então ele vinha todo desmontado e na guerra só montava algumas peças para justamente ir para combate.
1: Legal. Como pegou esse gosto seu aí por tudo isso?
4: Ah, desde criança, né? A gente gosta, principalmente questão de filmes, ultimamente tem uns filmes muito bons, e aí queria esse gosto aí.
1: E legal, bacana. E a gente fala dessa máquina aqui, a máquina totalmente, né, restaurada, né?
4: Sim.
1: E preservada também, né?
4: Exato, exato. Esse aqui é um Jeep Willys MB, 1942. Ele já passou por 3 restaurações. Ele veio da Itália, esse Jeep. Depois que acabou a guerra, o Brasil rematou alguns... Na verdade, foi doado pelo exército americano a algumas unidades. Ele continuou sendo a serviço do exército até a década de 60, depois de 60 foi para leilão. E aí teve o primeiro comprador e a gente acabou comprando do primeiro. A gente é o segundo dono.
1: Bacana, obrigado, viu? Obrigado aí pela palavra. Tudo bem com vocês aí? Tudo jóia?
5: Jóia.
1: Fazendo uma transferência de carga.
5: Exatamente.
1: Isso aí. É isso, né?
6: Isso aí.
1: Para não falar, né? Maior transferência de carga. O que aconteceu aí?
5: Bateria riou.

0: Arriou a bateria?
1: É, bateria nova e arriou. Provavelmente não tá carregando o gerador do carro.
0: E agora como é que faz a situação para funcionar?
1: Agora tem o nosso amigo ali que vai fazer o socorro. Que... Dois minutinhos e já estamos ligados de novo.
0: É isso aí, vamos mostrar isso aqui, vamos registrar isso aqui para quem está em casa, que é o seguinte, ó, já chegou o socorro aqui, esse é o responsável então que vem ajudar aqui o pessoal na transferência de carga, né?
2: Opa, temos que colaborar aí com os colegas, né?
0: É isso, que carro que é esse aqui? Explica para quem
2: está em casa. Esse aqui é um Jeep CJ5, ano 77.
0: 77, ó, pra ir um pouquinho mais para frente. Vai mostrando aí pro pessoal que está em casa, essa transferência de carga aqui. Isso aqui é... É o pessoal, isso aqui é ao vivo, tá, pessoal? A gente tá mostrando aqui pro pessoal uma transferência de carga. E a gente fala, né? O pessoal trouxe uma bateria nova, mas a Rio não deu certo, né?
2: Exatamente. Tem algum problema aí que às vezes não conseguiu carregar a bateria. A bateria é nova, hein?
0: Nova, hein?
2: É, segundo o nosso colega aí falou que a bateria é nova, mas ficou na mão.
0: Tá certo, depois a gente vai.
2: Vamos dar um jeito.
0: Vamos dar um jeito, vai dar tudo certo pro desfile, tá certo? Obrigado aí, pessoal. Obrigado aí, olha. O pessoal fazendo aí a transferência de carga. Já vai pegar, né? Então a gente tá mostrando pra você, registrando tudo. Né? Registrando tudo. Positivo com positivo, negativo com negativo. Vamos lá, vamos ver. Vamos ver aqui, vamos ver se vai pegar. Vamos lá, vamos registrar isso aqui. Isso aqui é... Vamos lá. Pegou. Foi de foi.
1: Embora, só desfilar.
0: Só desfilar agora, pronto.
3: Agora
0: tá vendo? É, rapaz. Registrando aqui ao vivo pra você uma transferência de carga entre jipes aqui no desfile de 9 de julho. Bom, vou fazer um intervalo depois dessa, tomar uma água rapidinho.
3: Obrigado,
0: a gente já volta com muito mais pra você.
3: Muito obrigado, viu, querido?
0: Aqui nos nossos bastidores do 9 de julho. Até mais.
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0: Muito bem, estamos de volta com o nosso bastidor aqui, direto do 9 de julho. Dá uma olhada aqui, os nossos amigos todos uniformizados, todo mundo aqui uniformizado já. Mas o que chama atenção aqui nesse ponto é essa brincadeira aqui, ó. Só que chama atenção, hein? Chama atenção, tudo bem?
1: Tudo bem.
0: Seu nome?
1: Bom dia. Major Cato.
0: Major Cato. Major, pra gente tirar aqui, funciona ou não funciona?
1: Né, ela tá desativada, mas é uma arma real, né? Uma arma de 1925, chamada Hotchkiss.
0: Hotchkiss.
1: Tem todas as especificações dela aqui do lado.
0: Ah, legal, bacana. E agora a gente tá vendo, a gente viu aqui os amigos, os companheiros também, todo mundo uniformizado aqui, né? Queria que você explicasse um pouquinho da vestimenta de vocês.
1: Essa aqui é o uniforme original de 1932. Ele é depositado lá no Regimento de Cavalaria 9 de Julho e nós usamos em algumas datas especiais, como hoje.
0: Legal.
1: 9 de Julho.
0: Quanto tempo vocês participam do 9 de Julho?
1: Ah, há muito tempo já, né? Desde o início, né? Desde a formação da Polícia Militar já tínhamos a cavalaria.
0: E todo ano é um sentimento diferente, né?
1: Ah, com certeza. Sempre um orgulho participar aqui desse movimento democrático de 32.
0: Bacana, bacana. A gente fala também do veículo aqui que nós temos. Que veículo que é esse aqui?
1: Esse aqui é um Willys, original também, e estilizado aí com as bandeirolas da cavalaria. Como pode ver aqui, e da Força Pública.
0: Conservado também.
1: Ah, esse é conservado, pelo CMM, o Centro de Motomecanização da Polícia Militar.
0: Legal, bacana. A gente estava conversando agora há pouco com o Coronel Demetrios, batendo um papo ali. Ele estava explicando um pouquinho pra gente dos veículos ali no bloco anterior. A gente está vendo aqui também que está bem conservado esse Willys aqui também. Né? Que ano que é que você falou? Desculpa.
1: Esse aqui eu não vou saber precisar o ano, tá? Mas o Coronel Demetrios faz um grande trabalho. Sim. À frente das viaturas históricas, né? Dessa conservação de toda a frota da Polícia Militar aí, para poder suprir melhor aí a Polícia Militar e atender a população paulista.
0: Bacana, obrigado. Vamos passeando aqui, vem cá, vem cá. Deixa eu mostrar aqui. Tudo bom, pessoal? Beleza? Todo mundo preparado aí pro 9 de julho já, o desfile, né?
2: Sim.
0: Todo ano uma emoção diferente, né?
2: Sempre igual.
0: Sempre igual, né? Bacana. Parabéns aí pelo trabalho, aí, pessoal aqui, todo mundo preparado. A gente mostrando aqui pra você registrando esses bastidores. Vem cá. Tudo bem, gente? Dá licença, desculpa atrapalhar aqui. A gente tava registrando os bastidores pra TV Alesp aqui.
3: Fica à vontade.
0: Só queria explicar um pouquinho aqui. O 9 de julho aqui, a gente tá falando do 9 de julho, a gente viu que vocês estão com um uniforme diferente, queria que vocês falassem, que uniforme que é esse de vocês aqui?
2: Hoje nós somos a Polícia Militar, nós somos o COI, né, da Polícia Militar, uma tropa especializada da corporação, né, é um fardamento típico da nossa unidade, né, para adentrar em determinados locais, tem que ser esse tipo de fardamento, né, que já é um próprio do policiamento de choque, fazemos parte do 4º Batalhão de Choque, uma unidade.
0: Legal, a gente tava falando isso porque, pra quem tá em casa, entendeu um pouquinho melhor. A gente tá mostrando também um pouco das viaturas. Sim, também, a gente vai passeando aqui. Vou passar aqui, dá licença, viu? Dá licença aí. Obrigado, viu, gente? Obrigado. E a gente continua passeando aqui porque é o seguinte, ó. Dá uma olhada aqui. Tem alguém que você consegue falar com a gente aqui? Isso aqui é gigantesco. É do choque, né? Então a gente mostra pra você que tá em casa um pouquinho melhor deste veículo, né? Esse veículo aqui do choque. Então a gente fala também o seguinte. Todo esse preparativo, todo esse aparato aqui registrado, né, para o 9 de julho, porque tem todo esse, né, todo esse preparativo antes, não é do dia para a noite, todo mundo se prepara, vários policiais, dá uma olhada aqui, ó, registra aqui, ó, registra aí nesse momento histórico, o governador do estado de São Paulo chegando neste momento aqui, olha, ó, governador do estado de São Paulo, deu um tchauzinho para vocês, ó, então o pessoal chegando aqui, tá vendo, toda a segurança do governador, fazendo. Então a gente está mostrando para você em primeira mão. E agora nós vamos mostrar o seguinte. Nós vamos adentrar? Podemos? Podemos adentrar? Então vem o Zé, ó. Vamos adentrar aqui. Vamos lá. Vamos adentrar aqui. Vem comigo. Com licença, viu, pessoal? Dá licença aqui, viu? Estamos chegando aqui, porque a gente está mostrando os bastidores para a TV Alesp. Sou Fábio, tudo bem?
4: Opa, tudo bem, Fábio.
0: Prazer. Bater um papo aqui só pra gente explicar um pouquinho dessa viatura aqui. É viatura que eu falo, tô certo ou errado?
4: É uma viatura. É um veículo blindado israelense. Foi adquirido pela Polícia Militar no ano de 2016. Ele veio substituir um caminhão antigo que nós tínhamos, o Centurion. É um veículo de transporte de tropa. São ao todo 24 policiais, sendo 22 aqui na parte traseira, mais dois motorista e comandante de pelotão. É utilizado aqui em grandes manifestações, demonstração de força.
0: Legal, legal. A gente fala também o seguinte, né? É por conta, a gente chama a atenção. A criançada tava lá fora, todo mundo louco para tirar foto na frente do caminhão de choque. Então chama a atenção da criançada, né?
4: Com certeza. É um veículo que é diferencial da Polícia Militar. Só nós temos, né?
0: Legal.
4: Só a tropa de choque da Polícia Militar de São Paulo.
0: Só São Paulo tem essa...
4: Só São Paulo que tem o guardião.
0: Que bacana, legal. Então são 24 pessoas que cabem aqui dentro?
4: São 24 policiais, dois ali na parte da cabine e mais 22 policiais
0: que
4: aqui.
0: O que tem de diferente aqui dentro, além de... O que tem de diferencial aqui?
4: É um veículo com uma blindagem nível 4, ou seja, aguenta disparos de armas um pouco mais potentes. É, aqui nós conseguimos também transportar materiais que a gente utiliza, que é os EPCs, que nós chamamos, que é os... equipamentos de proteção coletiva e individual. Além da tropa, a gente também transporta alguns armamentos e munições químicas.
0: Legal, bacana. Parabéns pelo trabalho, viu?
4: Muito obrigado.
0: Tá mostrando para quem está em casa que a dona de casa ali quer conhecer um pouquinho do trabalho,
4: certeza.
0: Né? Então é importante a gente ressaltar também a importância de ter tudo isso também,
4: As
0: né?
4: portas do 3º Batalhão de Choque, o Maitá, está situado ali na região da Vila Maria, estão de portas abertas. Se quiser conhecer o batalhão, fazer uma visita, serão muito bem-vindos.
0: Com certeza. Nossa produtora vai pegar o contato, nós vamos com certeza.
4: Com certeza.
0: Muito obrigado.
4: Um prazer.
0: Prazer é todo nosso. Então vamos lá. Eu vou sentar aqui, viu, Zé? O pessoal já está expulsando eu. Vem. Vem. Vamos embora. Gostou, Zé? Legal, né? Vamos para cá, que é o seguinte. A gente fala do processo aqui do caminhão, é grande o caminhão do choque, hein? É gigantesco o caminhão de choque, 24 pessoas, né? 24 pessoas, 22 atrás e 2 na frente. Chegando o nosso amigo aqui pro desfile já, né?
3: Já.
0: O nome do senhor?
3: Eu sou Oswaldo Vadão, eu represento meu pai que lutou em 32. Então, todo ano, são 50 anos que eu venho acompanhando aqui o evento 9 de julho, a memória do meu pai e a memória dos paulistas que defenderam a Constituição e deu nova ênfase ao Brasil. Muito obrigado à TV Alesp, o meu respeito. E vamos agora, estou com o meu grupamento aí, da Associação Paulista de Imprensa, que eu sou vice-presidente, da Nação Linguística Portuguesa, que eu represento 9 países da língua portuguesa. Desculpe a minha emoção, mas meu pai está enterrado aí como herói de 32. Esse capacete era dele. E eu, com muito orgulho, venho aqui paramentado com as medalhas que ele conquistou no campo de batalha. Ele levou 2 tiros lá no túnel da Mantiqueira, mas viveu, ele tinha 22 anos e deu 10 filhos para minha mãe lá em Araçatuba.
0: A gente vê aqui nosso amigo tomado de emoções, né? Porque realmente é muito emocionante, né? O 9 de julho realmente emociona muitas pessoas, inclusive aqui nosso amigo. A gente está falando aqui das medalhas que o pai do senhor conquistou. O senhor consegue explicar para a gente um pouquinho dessas medalhas e um pouquinho que
3: porque
0: tem?
3: Ele era soldado correteiro da Força Pública do Estado de São Paulo. Ele veio de Araçatuba, 600 quilômetros de trem. Daqui foi removido para o fronte lá no túnel da Mantiqueira, divisa do Rio de Janeiro. Daqui todas essas medalhas que ele conquistou e a medalha do herói brasileiro. Então, meu pai deixou um exemplo, 10 filhos, formou todos os filhos em curso superior. Muito obrigado, Brasil. Muito obrigado, São Paulo. Muito obrigado à Força Pública. E viva São Paulo. Muito obrigado, senhores, viu?
0: Obrigado, senhor aí. Mostra um pouquinho aqui, ó. Pessoal aqui, ó. Todo mundo já chegando. Muitas viaturas aqui, carros também aqui nesse desfile. E chegando mais gente, viu, Zé? Chegando mais. Olha lá, o pessoal chegando. E chegando mais gente aqui, viu, Zé? Pessoal chegando aqui já. Aqui o pessoal, tudo bem?
5: Tudo
0: jóia. Com licença, desculpa atrapalhar vocês aqui. Seu nome, por gentileza?
5: Eu sou Mauro Sérgio, sou policial agora aposentado, que acabei de aposentar em fevereiro, do Grupo de Intervenção Rápida, GIR, da capital, da Polícia Penal, e faço parte da Cristopol Brasil, Rede Mundial de Policiais Cristãos. E hoje nós vamos desfilar aí, porque a gente faz um trabalho com a garotada de ordem, disciplina, respeito, cidadania e hierarquia.
0: Que legal, que bacana. E a gente fala o seguinte, né? 9 de julho não é apenas um desfile.
5: Sim,
0: né?
5: sim. é uma data muito especial e muito significativa para São Paulo, né? A gente está aqui a essa data alusiva à Revolução de 32, né? Onde os paulistas lutaram, não ganharam diretamente, mas indiretamente ganharam, porque mudaram uma constituinte no nosso país, né? A constituinte de 34. Então é por isso que a gente está aqui, para celebrar as quatro siglas MMDC, né? Que são os mártires que lutaram pela nossa São Paulo.
6: Agora, curiosidade, a gente está mostrando um pouquinho dos bastidores aqui. Eu queria saber o horário que vocês acordaram hoje para chegar aqui no evento.
5: Eu, particularmente, acordei 5 horas da manhã, porque eu moro perto, mas nós somos com o pessoal de Itapecerica da Serra aí, que com certeza madrugaram, viu?
6: Legal, bacana. Esse aqui é o pessoal aqui? Essa aqui é a galera?
5: Sim, essa é a nossa galera, que faz parte do nosso time, tá? Aqui nós temos bombeiro civil, temos capelão policial, sargento da Polícia Militar, sargento Salles, que é o presidente dessa organização aqui no Brasil. Como eu falei, é uma rede mundial de policiais cristãos. Nós estamos presentes em toda a América Latina e alguns países, Estados Unidos e por aí vai, né? Inclusive, credenciada pela ONU, com o trabalho que nós fazemos.
6: Legal. Sargento, agora é o seguinte, a gente fala que 9 de julho, né? A gente falou que não é somente um desfile, tem histórias para contar. E como é que é passar isso para essa nova geração que está chegando agora?
7: Olha, a primeira coisa é muito emocionante, a gente poder contar com esses jovens dentro desse evento que é tradicional aqui no estado de São Paulo. E já fazemos parte desde 2014. É uma coisa assim que dá até arrepio na gente, sabe? É uma coisa muito, muito boa e nós temos muito que ensinar. É uma inclusão social para as crianças de hoje.
6: Legal, bacana. Parabéns pelo trabalho. Parabéns aí pelo trabalho de vocês. Então fica com as imagens que os nossos amigos aqui, ó, mostra pro pessoal aí, todo mundo aqui já. Parabéns.
5: Nós trabalhamos em cima de um lema que está na palavra de Deus: ensina a criança no caminho que deva andar, para quando ela crescer dele não se desviar, tá? Então esse trabalho que nós fazemos para Deus, né? E eu, como agente da lei, tem uma frase que Deus me deu que diz que um agente da lei pode perfeitamente ser um agente de Cristo. Então nós estamos aqui para levar Cristo para os policiais, para que às vezes não se acham bons demais, né? Bom é Deus na nossa vida.
6: Momentos difíceis, Deus na vida.
5: Sim, é Deus que nos capacita, nos levanta, nos restaura e nos fortalece a cada dia.
6: Tá certo. Parabéns, gente. Parabéns pelo trabalho. Bom desfile a todos.
5: Obrigado. Todas.
6: É isso aí. O pessoal aqui. Valeu, gente. Pessoal aí. Valeu. Então que legal, né? Bacana. Gostou dessa aí? Gostou, né? Legal. Bacana. O pessoal acaba fazendo aqui um trabalho bem bacana e a gente continua reforçando toda isso para você aqui nos bastidores aqui do nosso 9 de julho. Bom, agora é lógico, você que está em casa acompanhando a gente, está vendo aí um pouquinho desse bastidor, a gente mostra mais para você, muito mais, porque mais pessoas estão chegando. Muito mais pessoas estão chegando aqui para esse esquema aqui. Dá uma olhada aqui, vamos. Ó, aqui, cuidado que aqui tá aberto aqui, tá? Aqui tá aberto o esquema aqui da via aqui, da rua. Porque tá aberto aqui essa ponta, mas alguns pontos estão bloqueados aqui nas imediações da Lespe. Mostra a Lespe pra quem tá em casa, só pra o pessoal entender um pouquinho. Nós estamos do lado aqui da Lespe, Assembleia Legislativa do Estado de São Paulo, né? Então aqui algumas vias estão interditadas. Tudo bem? Bom dia. Primeiramente, bom dia, tenente. A gente estava comentando aqui que algumas vias estão fechadas aqui. Como é que foi preparado esse esquema para hoje?
8: Sim, bom dia a todos. Hoje faz parte do desfile do 9 de julho. A gente fecha os acessos das imediações do Parque Ibirapuera para operacionalizar e conseguir montar o desfile de forma que o trânsito flua e o próprio desfile continue ao mesmo tempo.
6: Legal. E a gente vê que algumas ruas estão fechadas e muitos policiais, equipes, agentes também fazendo aqui esse...
8: Temos diversos policiais, cerca de 50 policiais do batalhão, do 1º Batalhão de Polícia de Trânsito, realizando a orientação ao trânsito, o apoio à CT e também o apoio aos fechamentos para orientar todos os motoristas e todos os condutores a continuarem a viagem pela cidade nesse feriado.
6: Tenente Luan, muito obrigado por falar com a gente. Então é isso, tá vendo? A gente já fala pra você, já mostra aqui que tem todo o esquema aqui. Como nós estávamos dizendo, como o próprio Tenente Luan disse, aqui, os agentes aqui, ó, dá uma olhada aqui, os agentes aqui fazendo as orientações aos motoristas, que é de extrema importância, né? Fazendo orientação ao motorista de extrema importância para o motorista se orientar onde tem que ir ou não neste dia de hoje. Então é importante a gente ressaltar isso para quem está em casa neste momento acompanhando aqui nosso bastidor
0: aqui. Bom, então é isso. 94º aniversário do movimento constitucionalista de 1932. Já estamos aqui no Salão dos Espelhos. Dá uma olhada aqui, ó. Galera já chegando, né? Porque daqui a pouquinho acontece uma sessão solene, né? Nós explicamos pra você que é uma sessão solene, né? Onde acontece aqui a maior honraria da casa. Então vamos mostrar, antes de mais nada, onde que vai acontecer essa sessão solene. Aqui, ó, o pessoal tá preparando aqui os últimos ajustes, últimos detalhes. Aqui no Juscelino Kubitschek, é isso mesmo, Leonardo Juscelino Kubitschek. Pessoal preparando aqui os últimos ajustes, os últimos detalhes. Vem cá, aqui, mostra aqui, ó. Maurício Vieira da Silva, né, e acompanhante, já tá tudo reservado aqui. Então esse é o trabalho da galera do cerimonial, que são as meninas ali, ó. A Júlia, né, Renata, pessoal do cerimonial, elas fazem aqui toda essa parte. Seguinte.
9: Banda desse lado aqui, ó.
0: Aqui, ó, tem toda uma organização, né? O pessoal, todo mundo já chega cedo, empenhado.
9: É, lado direito atrás é da banda.
0: Tá vendo? O pessoal já deixa organizado aqui. Porque a organização é importante nesse momento, né? Pra fazer aqui uma sessão solene, tudo perfeita, tudo
10: claro,
0: bem?
10: Claro, a organização é muito importante. Nosso pessoal da cerimonial da Lesp aí tá cuidando de tudo. O evento vai encaminhar para um desfecho muito bom aqui.
0: Tá certo. Muito obrigado. Muito obrigado. É isso, tá vendo? Nosso amigo aqui então falando. Mostra mais uma vez aqui, Zé, o pessoal de casa aqui, ó, aqui as autoridades. Onde vão estar sentadas daqui a pouquinho. Uma faixa, né? E aqui o pessoal do cerimonial trabalhando também, fazendo todo o processo para acontecer essa sessão solene. Nós vamos mostrar as medalhas aqui, tudo bem? Podemos mostrar aqui o pessoal que está em casa? Porque o pessoal de casa, Júlia, é pessoal curioso. O pessoal gosta, né? Mostra para quem está em casa um pouquinho dessa medalha. Eu estou vendo a risada aqui, o pessoal de casa está querendo saber. O que, que é essa medalha aí, Júlia?
11: Essa é a medalha da Constituição, né? Por conta da Revolução de 9 de julho de 32. Então, essa aqui é a medalha que a gente entrega. Aí ela tem uma caixinha com o PIN também que acompanha.
0: Legal, bacana. Então essa é a medalha que o pessoal vai receber
11: e
0: também.
11: E a gente entrega ela na almofada, assim.
0: Ah, que legal. De 10 em 10 na almofada. Que legal. Então aqui são as medalhas, né? De 32. Bacana, hein? Bacana. Você que tá em casa aí, que tava curioso para ver as medalhas, então aí estão as medalhas. E aqui, ó, vem cá, Zé, ó. Aqui, ó, a gente acaba falando para quem tá em casa o seguinte. A gente tava falando lá de baixo, né? Então aqui é a parte onde ficam as autoridades, homenageados. Então vão estar todos aqui. Tá certo? Aqui nós temos um roteiro, né? Vou bagunçar aqui. Que nós temos um roteiro, tá vendo? Ó, roteiro, ó. 11h50, chegada, né, do deputado, encaminhamento para o plenário, início da sessão solene, meio-dia, e assim por diante, tá vendo? Término, 14h. Então aqui tem todo um roteiro, uma caneta, daqui a pouco tem uma água, enfim. Então aqui, você está acompanhando com a gente, esse bastidor. Belíssima imagem, Zé, ó. Belíssima imagem, né? Vamos descer lá pro Salão dos Espelhos? Vamos lá pro Salão dos Espelhos? Vamos lá então. Vamos lá pro Salão dos Espelhos, porque é o seguinte. Então o pessoal prepara aqui todo o processo. Lá embaixo, cuidado com a escada, vem. Cuidado com a escada. Lá embaixo, no Salão dos Espelhos, é onde tem onde o pessoal tem são recepcionados, né? Lá toda tem a recepção, o pessoal recepcionado, nome de convidado. A gente vai começar a bater papo com algumas pessoas que estão por lá. Deixou? Vamos passando por aqui, o pessoal chegando aqui, tudo bem?
12: Bom dia,
0: o pessoal chegando aqui para a sessão solene. Vamos lá. Aqui, ó. Áudio, vídeo, toda a galera aqui fazendo todo o trabalho aqui também. Pessoal aqui organizando tudo para daqui a pouquinho acontecer essa sessão solene. Então, para você entender toda a cronologia, desfile rolando, mostra lá o pessoal de casa, desfile rolando no telão. Desfile rolando, daqui a pouquinho o pessoal sai do desfile e vem para dentro da Lesp, para a sessão solene. Cuidado que tem um buraquinho aqui. Isso, vem. Vamos lá, Salão dos Espelhos. Então, aqui, ó, a gente acaba falando o seguinte. Muita gente, não é somente, né, um feriado comum, é um feriado que tem histórias, é um feriado que acontece uma vez por ano, só que muitas pessoas têm aí um sentimento de emoção, envolve famílias e relembro, né, as memórias. Então o pessoal aqui acaba tendo aqui, como eu disse para vocês, aqui então é o Salão dos Espelhos. Ah, Fábio, mas por que aqui chama Salão dos Espelhos? Mostra lá, pessoal de casa. Por quê? Porque tem vários espelhos. Deixa eu bater um papo aqui com esse... Primeiramente, antes de eu te agradecer, quero falar que eu sou fã do seu trabalho.
12: Eu também sou seu fã.
0: Eu sou seu fã. Obrigado. Eu sou seu fã. Obrigado por receber a gente.
12: Muito obrigado a vocês aqui da TV Assembleia. Você sabe que eu trabalhei na TV
0: Assembleia? Eu sei. Quero saber o seguinte, está aqui hoje na Lesp, hoje 9 de julho, feriadão, a gente está mostrando os bastidores desse 9 de julho, Nilson. Mas, o que que deu a honra da sua presença aqui na data de hoje?
12: Ah, eu fico muito feliz que eu vou ser homenageado.
0: É mesmo?
12: Pelo Telhadinha, a convite do João Borro, do deputado do Telhadinha, eu vou receber uma medalha, isso é uma honra. Como é que eu podia deixar de estar aqui para receber essa honra, né? E o Borro acabou de me falar que eu vou falar em nome dos homenageados também. E você sabe que o avô da minha mulher, da Maria Clara, lutou em 1932.
0: É isso que eu ia te perguntar.
12: Ele era pracinha em 1932. O avô dela, o nome dele era Joaquim. O seu Joaquim, Voquim, como ela chama, o Voquim era pracinha em 1932, na época dessa briga, dessa revolução.
0: E tem alguma história que você lembra, Nilson, que você pode trazer pra gente aqui? Alguma história que foi contada nessa época?
12: Eu lembro das histórias que ele contava, né? Que era um orgulho na época, orgulho por São Paulo, teve a época do ouro por São Paulo, aí se doava aliança de ouro, relógio de ouro, exatamente por cada causa, para que tivesse dinheiro, porque São Paulo não aceitava o que era feito pelo governo federal, e São Paulo brigava contra aquilo, né? E eu acho que foi mesmo não tendo vencido a guerra, né, como se possa colocar assim, deixou um grande legado, porque foi feito muita coisa do que era reivindicado pela Revolução de 32. Muita coisa foi feita. Então, daquilo que eles reivindicaram, eles conseguiram muita coisa. Eles são verdadeiros heróis.
0: Com certeza, Nilson. Obrigado pelo bate-papo, viu?
12: Muito obrigado.
0: Mais uma vez, obrigado.
12: Pessoal da TV Assembleia, o trabalho de vocês é muito bonito. Parabéns a todos vocês. E eu tenho orgulho de estar aqui recebendo essa homenagem. Um abraço.
0: Valeu, Nilson César, voz do rádio. Gol!
12: Um abraço.
0: Valeu. Bora. Vamos passear aqui. Porque é o seguinte, muita gente aqui acompanhando... Nilson César, voz. Eu tentei narrar aqui, mas não deu muito bom, não. Vem, Josival Peixoto. Dá uma olhada aqui. Dá uma olhada aqui. Josival Peixoto.
13: Fala, mestre.
0: O senhor tá bem?
13: Tudo bem, Fábio.
0: Uma honra estar conversando com o senhor.
13: A honra é minha, pô. Pelo amor de Deus.
0: Honra. Vamos um pouquinho pra cá, só pra gente sair um pouquinho da sombra. Aí, porque o senhor fica mais belo.
13: Tá bom. Tá certo? Tá bom, irmão. Aos 87 anos, mereço.
0: Com certeza, merece muito. Agora, hoje aqui, 9 de julho. O senhor já transmitiu vários 9 de julho, né?
13: Ah, vários. Não é a maior honraria que uma pessoa pode receber do estado de São Paulo. E principalmente eu, que sou da Faculdade de Direito do Lago de São Francisco, que, aliás, o ano que vem faz 200 anos.
0: 200 anos.
13: Que ela foi formada em 1927. O ano que vem nós teremos em 2027, dá 200... Não, 1800. Não, 1800. Então, o MMDC é da minha casa, é lá da São Francisco, né? O Martins, o Miragai, o Drauzio, o Varela. Então, é lá que nasceu a semente da defesa da Constituição da República. E São Paulo continua de pé. Eu estou muito honrado com isso, porque é a defesa da Constituição. Eu sempre tenho falado o seguinte, nas palestras que eu tenho apresentado para a juventude, o professor Ataliba Nogueira distinguia a nação do Estado. Uma coisa é a nação, outra coisa é o Estado. O que apodreceu foi a República, a nação está de pé, dizia ele. A nação não é o Estado e nem depende do Estado. A nação pode existir até sem território. Exemplo, o povo judeu. Viveu séculos sem território e a nação se manteve íntegra. O que está apodrecendo e é o desespero do país é o Estado. A nação somos nós, os professores, os agricultores, mesmo os políticos, jornalistas, os comerciantes. Isso integra a nação, né? E a nação está de pé. Então há sempre a esperança em razão disso. A nação não apodrece, ela se mantém.
0: A gente fala o seguinte, né, Josval? É uma história dessa, né, de 1932, está passando para essa nova geração. Como que o senhor vê isso?
13: Eu vejo como um exemplo Por que que São Paulo lutou? Em defesa da Constituição. Quer dizer, a nossa grande carta é a carta constitucional. Que ninguém não pode mexer, né? Não pode fazer o que estão fazendo. Pô, botar o PCC, o Comando Vermelho entrando na República desse jeito, entrando no Judiciário, no Parlamento. Isso não, e por isso esse desespero do povo de não ter caminho de repente. Nós precisamos mudar isso, né? Mas isso muda.
14: Vai mudar.
13: Não, isso muda. A nação está de pé e muda.
14: É isso. Que palavra. A gente teve aqui uma análise de Josival Peixoto. A gente está mostrando um pouco do making-off aqui, dos bastidores, né? Falando um pouquinho, né? O senhor que é de uma época um pouquinho mais... Um pouquinho para trás aqui. Eu sou um pouquinho mais novo. Atualizações. Na época do senhor não tinha isso aqui, né? Essa camerazinha aqui não tinha, né?
13: Não. Eu levava o gravador, pesava 30 quilos para fazer uma gravação.
14: E o rapaz ali tá chorando com essa camerazinha aí, ó. O que o senhor acha? Brincadeira, né?
13: É uma juventude frágil.
14: Frágil. Obrigado, Josival. Obrigado, viu? Obrigado, uma honra aqui, ó. Josival Peixoto, lenda do jornalismo brasileiro, falando com a gente. Que honra, que orgulho. Deixa eu aproveitar, vou dar um abraço aqui no Josival aqui, que isso aqui é uma lenda, a gente não pode deixar. E as homenagens têm que ser feitas em vidas, não é isso?
13: Exatamente, né? Depois é história, vai para as calendas.
14: É isso aí. Obrigado, Josival. Claro, obrigado. Vamos embora, vamos passear aqui um pouquinho mais. O senhor Josival Peixoto aqui, uma lenda do jornalismo. A gente fala o seguinte, né? O Josival Peixoto, ele... Eu assisti uma palestra dele, por isso que a gente... eu não conheço ele. Conheci ele hoje pessoalmente, mas vi uma palestra dele uma vez e isso acaba... Né? É muito análise. Mas você viu, né? Como que você foi considerado por jornalismo. Sinta-se, isso não é nada. Isso é apenas, sabe o quê? Sabe o que é isso? É uma homenagem pra você. Juventude fraca, frágil. Mas sinta-se orgulhoso, porque isso foi Josival Peixoto que disse pra você. Certo, Ozel? Deixa eu conversar com o pessoal aqui. Tudo bem, gente? Desculpa atrapalhar o papo. Tudo bem? O seu nome?
15: Márcia.
14: O nome do senhor?
16: Marcelo.
14: Hoje estamos aqui numa data importante. Uma data especial, né? 9 de julho, né? A gente está gravando aqui um pouquinho dos bastidores desse 9 de julho para mostrar para quem está em casa como é que funciona. Hoje vocês vieram para homenagem, correto?
16: Isso.
14: É isso, né?
16: Estamos aqui. Exatamente para homenagem.
14: Legal.
16: Para ser homenageado.
14: Para ser homenageado. Lógico, a gente tem que pensar aqui, Zé. A gente tem que perguntar o seguinte. Para ser homenageado tem história. Tem alguma história?
16: Tem, sempre tem história.
14: Qual que é a história?
16: Tem várias histórias. Eu acho que a história não é uma só. É uma história de vida. É uma história de comportamento. E o primeiro comportamento que eu acho que é importante é o valor da Constituição. Então eu acho que essa medalha para mim me dá muita honra, porque é uma vida dedicada à luta pela Constituição também.
14: Legal. A gente fala o seguinte, né? A gente estava conversando com o Nilson César agora há pouco. O Nilson César falou o seguinte: olha, eu vou ser homenageado porque o avô da minha esposa, ele era um combatente lá em 32. E muitas pessoas acabam trazendo algumas histórias, resgatando algumas histórias de 32. O senhor teria alguma história para resgatar?
16: Acho que toda a família de São Paulo, minha família bem paulista e paulistana, a 32 foi uma data, obviamente, marcante. Minha mãe foi enfermeira nessa época. Meu pai, nesse momento também, ele não foi para o fronte, já tinha mais idade, mas participou ativamente do movimento. Então, eu acho que esse é um movimento que fala com todas as famílias paulistana, e mais, é um movimento brasileiro, é mais do que um movimento paulistano ou paulista. Eu acho que é isso, essa é a nossa relação, todo mundo tem familiares ligados à Revolução de 32.
14: Com certeza, o senhor falou, tocou num ponto que eu queria chegar, falou que a mãe do senhor era enfermeira. O papel das mulheres naquela época, o papel de extrema importância, muitas mulheres se doavam ali para ajudar, né? Então esse papel era fundamental também, né?
16: O papel da mulher... não só foi fundamental, é fundamental, na história é fundamental. E eu acho que é importante resgatar isso no momento de hoje, onde tem se tentado desvalorizar de novo as conquistas que as mulheres tiveram, o papel que a mulher teve na sociedade. Então eu acho que é o momento de reafirmar esse momento, lembrando que as mulheres sempre tiveram uma participação, convocadas ou não. Então eu acho que é importante.
14: Muito obrigado. Obrigado aí. Tá vendo, Zé? Uma aula... Aqui nós estamos tendo, vamos para cá, uma aula que a gente teve, trazendo um pouquinho, né, dos bastidores, trazendo um pouquinho aqui do salão dos espelhos. A gente fala, né, que muita gente que chega hoje para essa homenagem,
0: tem história. E realmente tem muitas histórias. Tá vendo? A mãe enfermeira, Wilson César, o avô da esposa era um combatente. Então a gente fala que as histórias são bem bacanas mesmo. A gente vai bater um papo com mais pessoas, né, com o nosso amigo aqui. Vem cá, deixa eu bater um papo com o nosso amigo aqui, chegar aqui. Você tá bem?
15: Tudo bem, bom dia.
0: Seu nome?
15: Meu nome é Celso Castilho.
0: Celso Castilho. Ô Celso, eu queria entender o seguinte. A gente está aqui na LESP hoje, né, Assembleia Legislativa. Muitas pessoas vêm aqui hoje para ser homenageado. Você está sendo homenageado também?
15: Sim, uma homenagem para o Capitão Telhado.
0: Então, tem história aí também. A gente fala de 1932. Tem história relacionada a 32?
15: Bastante. Sou professor. A gente sabe, apesar de ser professor de matemática, a gente conhece bastante da história do nosso país, né, principalmente do nosso estado. Foi um fato marcante, o qual fez a gente ter alguns privilégios que estamos hoje, né? Alguém lutou por isso lá atrás.
0: Legal. A gente vê a criançada aí, muita juventude aí chegando, participando do desfile de 32. Como é que você tenta passar essa história para essas crianças, para essa nova geração?
15: Eu falo que tenho o privilégio de passar um pouquinho a mais, né? Além disso, sou proprietário do Colégio Objetivo, na cidade de Peruíbe. A gente cuida da educação, da formação o tempo inteiro. Então a gente busca trazer todos esses valores dentro do colégio, cívico, militares. Os valores que eles têm que entender sobre da onde nós viemos, né? Onde nós queremos chegar e o que, que eles podem estar fazendo por tudo isso. Então a gente tenta ensinar todos esses valores no dia a dia, desde contando a história e convivendo coisas práticas com eles. Por isso que eu fiz questão de trazer meus filhos juntos.
0: Tá certo. Obrigado. Obrigado. Obrigado. É isso. Então, ó, são histórias. Várias histórias que se encontram, que se conectam. Histórias sensacionais nesta data tão importante. É isso então, você está vendo aí o pessoal desmontando tudo porque acabou o desfile de 9 de julho. É isso. Então aqui é o final da desmontagem, né? O pessoal desmontando já tudo. Quem encerrou, né, irmão? Já era por esse ano, né?
17: Sim, agora, por esse ano sim.
0: Só ano que vem.
17: Só o ano que vem.
0: É isso. Parabéns pelo trabalho, viu?
17: Muito obrigado, viu?
0: Valeu. Valeu. Também. Tá vendo então? Pessoal aqui que faz parte dessa organização. E olha lá que legal, ó. Ó que legal. Mostra lá. Vamos de perto, lá. Vamos de perto. Vamos de perto. Vamos de perto mostrar isso aqui, registrar. Porque a gente tem que registrar. A gente tem que registrar esses momentos, né? Uma mamãe orgulhosa, né? Uma vovó orgulhosa da filhona aí, ó que legal. Já tá toda, né, na continência ali, né?
18: Muito orgulho mesmo. Um orgulho grande, um grande dia hoje, um dia de comemoração, de conquista e só orgulho. Parabéns a todos os envolvidos.
0: Legal. Foi, o que você tirou dessa experiência desse 9 de julho desse ano?
18: Ah, eu acredito que de alguma forma a gente pode poder lembrar, né, a história, as comemorações e as lembranças. Eu acho que principalmente para as crianças do Batalhão Infantil, lá do Chiriato, acho que ficou uma grande... Chiriato, né? Ficou uma grande memória, né, Ana Clara? Você quer falar? O que, que você achou?
0: É isso. Deixa eu falar com a Ana Clara aqui. Deixa eu conversar com a Ana Clara. Vem cá, Ana Clara. Vira aqui, ó. Vira aqui. Vira aqui. Quantos anos você tem, Ana Clara?
19: 7.
0: 7 anos. Eu vi que você tava aí fazendo continência, né? Como é que faz uma continência? Só explica pra gente como é que é.
19: Assim.
0: É desse jeito? É. Pra que serve a continência?
19: Pra cumprimentar os policiais.
0: Muito bem. Muito bem. 9 anos?
19: 8.
0: 8 anos de idade.
19: Não, 8 não, 7.
0: Calma aí. Aqui, é 7, 8 ou 9?
19: É isso.
0: E essas medalhas aqui, o que, que é? Mostra pro pessoal de casa.
19: Essa eu não sei do que é. Essa é de Chiriato. Essa eu acho que é do ano passado. E essa é desse ano.
0: Que legal, que legal. Então tá aí, ó. O pessoal fazendo aqui. Você tá vendo aí as medalhas, né? E essa roupa aí? O que, que é essa roupa? Explica pra quem tá em casa.
19: É do GAT.
0: É do GAT. O que é o GAT?
19: O GAT é uma polícia um pouquinho diferenciada, mas o choque é um pouquinho mais forte, né? Mas eu sou do GAT, aí faz parte do choque.
0: Tá certo. Muito obrigado, viu? Muito obrigado. É isso. É isso. Pessoal aqui orgulhoso, todo mundo orgulhoso aqui, ó. Papai, mamãe, vovó. Vovó, né? Vovó. Que orgulho, né?
20: Né? Já faz 4 anos já que ela tá aí.
0: Orgulho, né?
20: Cada vez mais linda. E não falou que não vai sair, que ela vai crescer aí.
0: Que legal, que bacana. Parabéns, viu? Parabéns aí, pessoal. E é isso. Tá vendo? Aqui a família é feliz demais. E a gente acaba mostrando, né, um pouco desse bastidor pra você de casa. E ó, é o seguinte. Como o nosso amigo disse, encerrada aqui o desfile de 9 de julho, né? Ano que vem tem muito mais pra você. Então a gente vê aqui o pessoal desmontando, fazendo toda a parte, a desmontagem, olha lá o pessoal lá, fazendo a desmontagem lá, puxando o cabo agora, porque agora é a parte que tem que desmontar tudo, separar e guardar, tá? E você acompanhou esses bastidores, esse 9 de julho, desde as primeiras horas da manhã até o final aqui, junto com a gente. E é isso. Agradecendo toda a equipe que fez acontecer aqui esse 9 de julho. Oziel, muito obrigado por mais uma parceria. Silene, também nossa produtora, que fez a correria com a gente. E você de casa, que acompanhou a gente aqui. Todo esse nosso programa especial feito para você de uma forma leve, de uma forma descontraída, de uma forma fácil para você entender e mostrar um pouquinho como é que funciona um trabalho de uma transmissão do 9 de julho. Só para você entender um pouquinho como é que funciona a transmissão, como é que funciona o bastidor, como é que funciona aqui a preparação, como é que funciona toda essa galera aqui trabalhando. E tem galera da Alesco trabalhando ainda, né? Tá vendo lá a Camila Freitag trabalhando, nosso Jovanilton Bina trabalhando ainda, porque o trabalho não para. Tem VT para ser fechado, tem jornal para ser exibido ainda, enfim, o trabalho não para. E a gente agradece você pela companhia, você pela audiência, a gente volta a se encontrar ao longo da programação da TV Alesco. Um forte abraço para você e, ó, tudo de bom. Valeu!

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0: Oi, pessoal, seja muito bem-vindo, seja muito bem-vinda. Está no ar mais um Cultura e Saber aqui, direto dessa estante, a biblioteca, como se fosse a biblioteca da sua casa, tá? E no Cultura e Saber de hoje eu recebo a jornalista Aglaia Tavares, autora do livro O Elefante Branco, uma história em quadrinhos que traduz em imagens e palavras a depressão entre crianças e adolescentes. A obra acompanha o dia a dia do menino Pedrinho, que sente os efeitos dessa doença. E apesar das dificuldades, Pedrinho pede ajuda. O Elefante Branco é potente, atual e, assim, delicado, né? Ele alia literatura, arte e cuidado para adolescentes, educadores, familiares e profissionais da área da saúde e da educação. Oi, Aglaia, seja muito bem-vinda. Muito obrigada por ter atendido aqui ao nosso convite.
1: Eu que agradeço o convite de vocês. Muito obrigada.
0: Olha, Aglaia, eu estava vendo aqui essa obra sua e o quão importante é falar sobre depressão para crianças, para jovens, né? Porque é um assunto pouco falado, assim, principalmente diretamente quando quem escuta, quem ouve, são eles.
1: Com certeza. A depressão, segundo a Organização Mundial de Saúde, em 2024, um a cada 7 adolescentes sofria de transtorno mental. E os principais transtornos, ansiedade e depressão. No Brasil, é um a cada 6 adolescentes. A Organização Pan-Americana de Saúde tem essa estatística. Eu escrevi o livro até antes disso, porque eu escrevi esse livro em 2022. E aí submeti à editora Paulinas, que se interessou e entrou na fila de produção, né? Porque é uma praxe do mercado essa fila. E aí ela resolveu publicar. Ano passado a gente começou os trâmites. E eu escrevi por causa de uma questão familiar que eu passava na época, bem próxima, com depressão, em relação à depressão. E eu falei, vou falar sobre esse tema. Eu gosto muito de falar sobre esses temas que são delicados, difíceis. Os meus outros livros também tratam de assuntos difíceis. Então eu falei, vou falar, porque eu acho que a gente tem que falar. É um tabu, mas tem que ser falado.
0: Agora, um a cada 7 é isso, de acordo com a OMS?
1: Sim, um a cada 7 jovens, né? Crianças e adolescentes entre 10 e 19 anos têm transtorno mental, geralmente ansiedade e depressão. Parece... É um dado de 2024.
0: Parece pouco, mas não é não, né?
1: Não,
0: se você
1: não
0: pensar os impactos que isso pode ter na vida de um jovem, de um adolescente, estou falando isso com você para a gente imaginar o problema que você pensou para trazer para depois falar sobre isso em forma de quadrinhos.
1: Inclusive, suicídio é a terceira causa de morte no mundo entre crianças e jovens de 15 a 19 anos.
0: Que é um dos grandes impactos que a depressão pode levar, né?
1: Sim, sim, sim. Se ela não for cuidada, porque não tem cura, é um transtorno que só tem controle e você tem que ficar atento o resto da vida.
0: E você já disse que foi uma causa familiar.
1: Sim.
0: Mas por que que você se envolveu a ponto de levar isso à frente para que outras famílias falem disso dentro de casa, se falem nas escolas, que esse livro seja conversado por aí?
1: Porque eu acho que é o que eu posso fazer dentro do que eu sei fazer, que é escrever histórias. Eu sou jornalista no IBGE, lá eu também escrevo histórias, trabalho com texto, trabalho com conteúdo, mas paralelamente a isso eu sou escritora de livros infantis. Então se eu puder escrever e ajudar, nem que seja uma pessoa que leia o livro, lembre de alguém que possa estar passando por uma tristeza, por uma melancolia, por algo parecido, se o livro chegar até essa pessoa, já vou me dar por satisfeita. É o meu papel.
0: Aglaia, a capa do livro já é linda.
1: Sim,
0: já
1: é impactante, né?
0: Pois é, impactante, já chama muita atenção. E assim, eu posso até fazer a minha leitura, assim, só de olhar a capa do livro. Uhum. É um menino ruivo e assim, não é um elefante branco, me parecem vários elefantes ali ao redor da cabecinha dele, mas só na capa, né? Me fala quem é esse ilustrador, o Guilherme Fonseca, e por que essa capa?
1: Então, o Guilherme Fonseca teve a ideia de, quando recebeu o rascunho do livro, né, o texto, ele que teve a ideia de pensar numa história em quadrinhos. A ideia não foi minha, foi dele. E quando eu recebi o rascunho dele, eu achei sensacional. Eu acho que a impressão que eu tenho é que na capa ele quis dizer que é uma montanha de elefantes assim na cabeça do Pedrinho, como se ele tivesse imerso nos elefantes brancos que acontecem, né, que vêm. E aí dentro, aí ele convive com o elefante branco visita ele. É o que eu falo no livro, o elefante branco visita qualquer pessoa, independente de onde ela mora, de qual classe social ela é, de como ela vive, ele visita qualquer pessoa. Ele é indesejado, ele é malquisto, mas você tem que saber lidar com ele. Se você não sabe, tem que pedir ajuda.
0: Então vamos partir do começo aqui, sim, porque a gente estava falando da capa, mas quem é esse menino ruivo? Quem é o Pedrinho?
1: Então, o Pedrinho é um jovem, como qualquer outro, que vive a vida dele. No começo do livro, ele tem os amigos, ele estuda, ele vive a vida dele, até que ele recebe a visita do elefante branco. E aí ele não sabe como fazer, ele vai percebendo que o elefante branco vai sugando as energias dele, vai meio que imprensando ele, vai diminuindo ele vai se sentindo cansado, triste, melancólico, não quer mais sair do quarto, e o elefante branco vai ganhando força, ficando enorme, pressionando ele, e ele não sabe o que fazer, até que pede ajuda.
0: E o Pedrinho era um menino que antes gostava de fazer muitas coisas,
1: sim,
0: como andar de skate.
1: Era um adolescente como qualquer outro.
0: Menino normal.
1: Sim, sim, sim.
0: Ou seja, daí, desde o início do livro, você já mostra que é uma coisa que pode acontecer com qualquer,
1: sim,
0: menino, em qualquer...
1: Em qualquer situação.
0: Cheio de vida.
1: Sim.
0: Como qualquer menino na cidade.
1: É um transtorno, infelizmente, que não escolhe a sua vítima, né? Qualquer pessoa pode passar por isso.
0: E quando ele recebe a visita do elefante branco, que, bom, já percebemos que é a depressão.
1: Sim. Quer dizer, mais ou menos, eu não sei. Não sei se todo mundo percebe.
0: Não é?
1: Pois é, eu tenho dúvidas. Eu acho que percebe, mas eu não sei se todo mundo vai ter essa percepção de cara. Porque a gente não fala a palavra depressão logo. Se eu não me engano, eu acho que não fala logo no início.
0: Não, não fala.
1: Pois
0: não
1: é,
0: fala.
1: Então eu não sei se todo mundo percebe de cara. Eu acho que ao longo da história, pela maneira como o elefante vai se comportando perto do Pedrinho, acho que sim, aí você vai entendendo.
0: Você quis provocar essa dúvida?
1: Sim, sim, sim, sim, sim.
0: E olha só, não sei se dá para ver também, é um pouco difícil, mas o Pedrinho está aqui, ó, deitado, e o elefante deitado em cima da cabeça do Pedrinho. É aquela sensação que a pessoa com depressão sente, daquele peso de que não consegue muitas vezes sair da cama,
1: sim,
0: e que tanta gente chama a pessoa que está com depressão de preguiçosa,
1: sim,
0: e tudo mais.
1: Sim. Tem um momento que a pata do elefante, aparece isso no texto, a pata pressiona o peito dele. E eu uso mesmo a pata do elefante pressionando o peito dele, porque ele está se sentindo sufocado, pressionado. Nesse momento o elefante está enorme, né? Depois ele vai diminuindo. É interessante essa jogada que ele fez.
0: E é uma jogada, na verdade, que obviamente o texto é seu, mas quando se trata de uma história em quadrinhos, são dois textos, são dois tipos,
1: sim,
0: de texto.
1: Sim,
0: é o seu texto escrito, mas é o texto
1: imagético, sim,
0: é a ilustração, que foi um grande casamento aqui. E eu acho que o jogo, qual é esse jogo do elefante? Está grande, está pequeno, está diminuindo, ser vários, uma hora, ser menor, ser menos?
1: Sim, então, acho que a ideia dele é mostrar que o elefante ele chega com muita força. E o Pedrinho não sabe o que é aquilo, né? Até ele conseguir identificar e entender que tem alguma coisa de muito errada acontecendo com ele, o elefante está muito poderoso. É como se ele tivesse um poder. Ele fosse grande, robusto, bonito. E o Pedrinho, aquele menino ali, meio que pequenininho perto do elefante. Mas quando o elefante... Perto do elefante. Mas quando o Pedrinho, uhum, descobre que ele não consegue lidar com isso, que ele não sabe o que é sozinho, ele pede ajuda. E aí, quando ele pede ajuda, quando ele vai ao médico, eu lembro que eu até pedi para ela botar... Agora não vou lembrar mais.
0: Se você quer dar uma olhada para ver se você lembra?
1: Não, eu tenho que botar o óculos.
0: Pode colocar.
1: Porque eu lembro que eu falei para ela, ah, eu acho que é melhor não botar a palavra médico, ou não botar a palavra terapeuta, que é quando ele visita aqui.
0: Nesse sentido, como é que foi a construção das pessoas ao redor do
1: Pedrinho?
0: Então,
1: foi nesse momento aqui, que ele está vendo que ele sozinho não consegue, ele tenta, literalmente.
0: Olha só. Ele está tentando parar um elefante branco, mais ou menos isso?
1: É, como se o elefante está enorme, né? Ele
0: e aqui
1: não consegue,
0: é o terapeuta.
1: Ele quer lutar. Pois é, eu pedi para não usar o termo terapeuta.
0: É, a gente está sabendo porque eu estou conversando com
1: sim,
0: você.
1: Sim, eu pedi para trocar. Eu lembro que eu botei acho que terapeuta e depois eu pedi para trocar e botei médico. Porque, na verdade, você precisa procurar um médico, né? O terapeuta, ele vai ser uma consequência depois.
0: Psiquiatra.
1: Sim, exatamente. Aí eu não quis dizer qual era a profissão, mas eu botei médico de uma maneira geral. Que aí, quando ele começa, aí você percebe que ele começou a se tratar. Quando ele começa a se tratar, o elefante vai diminuindo de tamanho. É muito interessante essa sacada do... Porque eu não orientei ele em nada.
0: Uhum.
1: E no texto não está escrito isso.
0: O ilustrador,
1: muito
0: Guilherme.
1: Pouco, né? Tá nuances, exatamente, o Guilherme. E aí o Guilherme sacou isso e diminui o elefante de tamanho. Ele fica pequenininho. É muito interessante. E aí, no final, ele sabe que não tem cura, que tem controle. Ele precisa aprender a lidar com a depressão. E aí ele tranca ele consegue meio que trancar o elefante num espaço ali que está seguro. Ele está seguro, o elefante está ali, ele está aqui.
0: A gente já está partindo lá para os finalmente.
1: É, pois é, já me antecipei.
0: Mas eu fico muito curiosa quando um menino... Quantos anos o Pedrinho tem mesmo?
1: É, eu não, mas ele não, não diz.
0: Mas é um adolescente, um pré-adolescente por
1: sim,
0: ali,
1: sim,
0: não é?
1: Sim, adolescente.
0: Quando um menino tão jovem se depara com um problema como esse, como foi a sua sensibilidade à hora de escrever a construção desses personagens que ficam ao redor do Pedrinho, que aparecem ali? Desde o médico também, a forma que ele fala do médico, porque é tudo do ponto de vista dele, né?
1: Sim, sim. Na verdade, ele tem um narrador que não é presente, mas o foco é no Pedrinho e no elefante.
0: Isso.
1: Não aparece, só aparece os amigos no início, que não tem nome.
0: Eu vi.
1: Que o foco, na verdade, é o elefante e ele. Eu quero focar nos dois.
0: E como foi a construção do restante, dos personagens, do mundo do Pedrinho?
1: Então, o mundo do Pedrinho nem aparece tanto, porque eu quis focar mesmo ele e o elefante. Quer dizer, ele, o elefante e ele mesmo. Porque é... Tanto que eu não botei pai e mãe. Já me perguntaram isso. Ah, mas você não botou o pai e a mãe? Ele que descobriu sozinho que ele tem depressão. Mas eu falei assim, mas não é esse o ponto que eu quero ressaltar. O importante é que, de alguma maneira, ele descobriu que ele não consegue lidar sozinho. Como? Pode ser pela avó, pode ser pelo avô, pode ser pela escola. Não interessa quem avisou a ele que ele não consegue lidar sozinho com a depressão. Interessa que ele descobriu que sozinho ele não consegue lidar.
0: Mas e quando eu falo também de mundo, eu falo porque quando ele está ali, ele com a depressão dele, de qualquer forma ele está passando para a gente, pelo menos essa é a minha sensação aqui ao ver. A percepção dele do que tem ao redor dele, a percepção dele de mundo. Não é? Porque assim, pelo menos para cada pessoa que lê, para cada pessoa que lê pode parecer...
1: É, para você pareceu isso, mas...
0: Faz um tempo que eu li... É. Eu li assim que eu recebi.
1: Do tom do azul. Eu acho que o Guilherme quis usar o mundo juvenil muito, muito pelo traço dos personagens, por colocar ele andando de skate, ele no quarto dele, os elementos que estão no quarto. E a cor azul, que lembra a melancolia, a tristeza, que é uma coisa muito comum. O adolescente passa muito por isso. E é muito difícil até você identificar, será que é só uma tristeza, será que é só uma melancolia? Ah, não, adolescente, tem muita gente que fala isso, né? Adolescente é coisa de adolescente, adolescente tem isso mesmo, fica trancado no quarto. Às vezes não, às vezes pode ser um transtorno mental, né? Que tá ali, ele não...

0: muito real aqui. E não deve ser difícil também, aí eu já vou entrando mais da experiência que você deve ter ouvido muita gente também, tanto para fazer o livro, tanto da tua experiência ali, quanto depois do feedback como escritora. É, não deve ser difícil também para os pais entender ali o que é adolescência normal, do que é
1: Eu
0: depressão, meu
1: imagino
0: Deus.
1: que sim. Olha, eu vou te dizer que eu não entrevistei ninguém, não conversei com ninguém. Eu parti eu tenho dois filhos adolescentes, eu tenho um casal de gêmeos que estão fazendo 18 anos esse ano.
0: Da sua experiência como mãe, para que
1: Exatamente.
0: melhor
1: Eu acho
0: experiência do que essa?
1: que eu tirei muito da minha experiência como mãe, da questão familiar que eu tenho de transtorno mental, que eu vivesse aí de perto. E hoje, por acaso, eu sou voluntária do Centro de Valorização da Vida, não era quando eu escrevi o livro, e eu acolho muitos jovens que procuram porque estão com ansiedade e depressão e nem sabem, a gente identifica, né? Eu não sou médica, não posso nem falar, porque eu não sou médica, não sou psicóloga, mas é só de você perceber pela conversa, tem alguma coisa de muito errada acontecendo ali, de uma tristeza, que não é só uma tristeza. Tem alguma coisa a mais, né? E eles nem sabem explicar. E muitas vezes não tem acolhimento em casa, ou tem em excesso. Ou a mãe está muito preocupada e não tem um diálogo, o diálogo não existe. É ele sozinho, ele não consegue se expressar em casa, não consegue se expressar na escola, não consegue se expressar com os amigos. Enfim, tem de tudo.
0: E quando você é voluntária do CVV, se não me engano, você pode atender qualquer pessoa, qualquer idade,
1: Sim,
0: qualquer
1: sim,
0: momento.
1: sim, sim.
0: Você nem sabe quem é a outra pessoa que
1: Não, não
0: está
1: sei.
0: do outro lado.
1: Sim.
0: Conta mais, por que que, primeiro, você não era quando você
1: Não, eu
0: escreveu? Por
1: comecei em
0: quê?
1: 2024. Justamente por causa dessa questão familiar. E eu sempre quis fazer um trabalho voluntário. Eu falei, eu vou para o trabalho voluntário que tem a ver com transtornos mentais. E o único que eu poderia fazer da minha casa para conciliar com o meu trabalho era o CVV. Aí eu fiz o curso. E hoje eu dou plantão, participo das reuniões.
0: Explica o trabalho do CVV.
1: Eu não posso falar pelo CVV, porque eu não
0: Claro,
1: sou
0: não.
1: porta-voz do CVV.
0: Claro, mas como é o seu trabalho? É um trabalho de responsabilidade, né? Você atende pessoas
1: É, a
0: que
1: gente faz um
0: estão em
1: trabalho de
0: sofrimento
1: acolhimento,
0: do outro
1: exatamente. São
0: lado.
1: pessoas que procuram o CVV porque estão em sofrimento. Por algum qualquer sofrimento, nem todo mundo procura o CVV porque pensa em suicídio, mas pessoas que estão sofrendo. E o nosso trabalho é ouvir e acolher.
0: Se sentindo sozinhas.
1: Muitos se sentem sozinhos. Eu acolho muitos jovens, crianças e adolescentes. Principalmente porque muita gente procura. Eu não atendo pelo 88, meu atendimento é via chat. E os jovens preferem digitar do que ligar.
0: Eu não sabia que tinha via chat.
1: Tem chat e-mail, chat e 188.
0: E aí, via chat, tem muitos jovens.
1: Tem muitos jovens.
0: Bom, eu imagino que, obviamente, de muito da sua pesquisa de campo, digamos assim, você possa falar. O que que esses jovens, o que
1: Ai, ela
0: que
1: tem de
0: dói
1: tudo.
0: mais o coraçãozinho
1: Não
0: desses
1: sei te dizer
0: jovens?
1: o que. Porque é tanto sofrimento, é tanta angústia, é angústia, sofrimento. É relação com os pais, é relação com o namorado, com namorada, é com a escola, é não se encontrar no mundo, é bullying, é viver sozinha, é solidão, é tanta coisa que a gente nem imagina.
0: São problemas que poderiam ser normais de passar pela adolescência, mas aí é que tá, eles estão permeados e estão no meio, na verdade, de uma depressão.
1: Pode ser,
0: Que
1: alguns
0: podem estar no
1: sim.
0: meio e aí
1: Nem
0: pode.
1: sabem, sim, pode ser. Como eu disse, eu não sou médica, mas assim, eu acho que tem muita gente que eu escuto, fala, que eu escuto, né, que eu converso, até os lugares que eu vou, os jovens que eu vejo, amigos dos meus filhos, às vezes você percebe que não é só uma tristeza, que não é só uma melancolia, que não é só uma angústia, que tem alguma coisa aí por trás. Mas eu falar é muito difícil. É um tema muito tabu, infelizmente. Nem a família quer tocar nesse assunto. E nem o jovem quer tocar, ou não sabe como tocar.
0: Por que será que é tabu?
1: Pois é, não
0: Falta
1: sei.
0: de informação?
1: É, não sei. Eu não sei te dizer. Eu tenho algumas ideias a respeito. Eu acho que precisa ser mais falado. Por exemplo, o suicídio é um tabu. Existe a coisa de não se falar, porque se você falar, vai repercutir, vai criar uma onda, as pessoas vão querer se matar também. Quem já estava pensando em se matar.

0: Ela ficou sabendo que aquele se matou. Ah, ele se matou, eu também estou triste, também vou me matar. Eu acho que não falar piora muito. Eu acho que a gente precisa falar. Fala-se pouco. Fala-se pouco de saúde mental no Brasil. Independente de qual seja o transtorno, mas fala-se pouco. Existem muitos transtornos mentais. Depressão é um deles, né? A gente tem outros, a ansiedade é outro transtorno mental. E assim, a culminância dos transtornos mentais é a morte, é o suicídio. Né? Porque os transtornos mentais, por si só, eles não matam a pessoa. É, mas eles podem causar o suicídio. Mas não se fala. Infelizmente, as pessoas não falam sobre isso. Tem receio, tem. Não sei, mas fala-se pouco.
1: E o fato do Pedrinho ser um personagem tão lugar comum, tão menino,
0: Sim.
1: tão adolescente numa idade em que, talvez para muitos pais, né? Nossa, mas o meu filho. Tem gente que acha, né? Meu filho
0: Sim,
1: tem isso?
0: é.
1: Isso
0: É
1: dentro da minha
0: preconceito, né?
1: casa?
0: É. Existe muito preconceito.
1: E um menino tão lugar comum, tão classe média,
0: Sim.
1: tão. Isso ajuda a se identificar, a identificação gera uma informação que é necessária nesse
0: Sim,
1: caso?
0: acho que sim. Acho que a identificação, por isso que eu digo, a gente escreve livro, o autor escreve livro, quando você lança o livro não é mais seu, né? Ele é do mundo. Então, se ele chega até uma pessoa e a pessoa se identifica com o personagem, ou se você conhece alguém que está passando por isso, que você acha que está passando, empresta o livro para ler, a pessoa pode se identificar e de repente ela vai conversar com o pai, vai conversar com a mãe. Pode ajudar, né? Se tocar alguém nesse aspecto, eu já me dou por feliz.
1: Depois que você escreveu esse livro, você teve algum feedback muito importante de pais, de pessoas que leram e, nossa, será que o meu filho se enquadra nisso aqui?
0: Não, esse tipo de feedback não. Mas porque o livro acabou de ser lançado também, né? Então, assim, tem mês, né, que eu lancei no Rio e agora em São Paulo. O feedback que eu tenho recebido é que gostam muito da história, acham um livro muito bonito, acham um livro muito bem
1: Ainda
0: escrito,
1: não,
0: mas
1: então.
0: esse feedback de, puxa, esse livro aqui vai ajudar alguém, eu conheço alguém que tenha. Não, pode ser que venha, mas eu
1: Porque
0: não
1: para mim
0: recebi.
1: isso aqui gera uma identificação, não comigo, mas assim, pode, não sei, uma identificação de humanizada,
0: Sim,
1: sabe?
0: sim.
1: De ser humano, de humanidade, muito fácil. Não sei se é por ser jornalista também como você e por ter ouvido muitas histórias. Eu acho que a gente tem essa coisa em comum de tanto contar histórias como de ouvir muitas histórias,
0: Sim,
1: né?
0: sim.
1: E aí, eu já vi muitas histórias como essa aqui do Pedrinho por aí, de tanto de pais que não aceitavam que os filhos tivessem algo, como de pais que filhos se foram e infelizmente continuaram sem aceitar
0: Sim,
1: que
0: a não
1: é esse.
0: aceitação, o preconceito, tudo muito relacionado. E eu quis botar a doença, o transtorno, né, que se chama transtorno, não doença. Num personagem menino e jovem, não no animal, porque eu escrevo, eu tenho muitos originais escritos, eu tenho livros escritos, e é muito comum você colocar uma determinada questão no mundo dos bichos, né? Para não chocar tanto, ou por qualquer outra coisa, para poder se aproximar da criança, mas aqui eu fiz de propósito, não, eu vou humanizar. Botando na voz de uma pessoa, de um jovem, eu estou humanizando ele. Eu tô tornando ele parecido. Parecido com meu filho. Eu tenho um adolescente em casa, um menino.
1: Olha, você, por ser do IBGE, talvez vá saber me dizer, mas é um homem, menino, branco, jovem, que me parece de classe média, tem tudo para não ter nenhum problema, entre aspas, né? Você pensou em tudo isso ou não?
0: Não, eu pensei que ele pode acontecer em qualquer pessoa, qualquer classe social. Isso eu pensei.
1: É isso,
0: Isso, pensei,
1: foi mais
0: sim.
1: ou menos isso que eu quis
0: É,
1: dizer.
0: foi isso aí. Pensei porque justamente é um transtorno que acomete qualquer pessoa. Ninguém está livre, ninguém está imune. Infelizmente, até a criança e adolescente que a gente pensa que a vida deles é maravilhosa, né? O que que a criança tem? Qual preocupação que a criança tem? O adolescente já começa a ter umas preocupações, né? A criança nem tanto. O adolescente já. Mas tem, pode ter depressão, sim. Por que não?
1: E você, mãe de dois adolescentes, quase adultos, né?
0: É,
1: 18
0: vamos
1: anos?
0: fazer agora 18. Gêmeos.
1: E assim, ser mãe de adolescente também não deve ser fácil, né?
0: Não.
1: Meu Deus do céu. A minha mãe dizia que não era, então eu imagino que não deve
0: Não,
1: ser.
0: é, hoje eu acho que tá um pouco pior, né, ser mãe de adolescente por causa das redes sociais, que na minha época não existia isso. A minha mãe, eu falo para minha mãe, eu falei assim: mãe, era muito mais fácil criar os seus três filhos, né, eu e meus irmãos, do que eu tô criando os meus.
1: Você, como mãe, também tinha muitas essas preocupações com seus filhos?
0: Sim, tenho muita preocupação. Até
1: Ainda
0: hoje
1: tem, né? Porque.
0: tenho. Porque é o que eu falo, é um transtorno que pode aparecer em qualquer idade, em qualquer pessoa. É uma preocupação que eu tenho, porque é um transtorno muito sério. E a gente fica com receio. Eu converso muito com eles, a gente conversa muito, mas eu fico preocupada, não tem jeito.
1: Essa é uma das, é um dos caminhos, das diretrizes, assim, pelo menos, se a gente pode dizer, pelo menos conversar é um início.
0: Sim, com certeza. A gente tem sempre que dialogar, conversar. Até para você, o preconceito está muito nisso, né? Eu nem vou falar nisso. A aceitação e preconceito tá dentro. A conversa está aqui, o preconceito está aqui, a aceitação está aqui. Tem que estar tudo no mesmo balaio. Para você poder entender que o transtorno tem controle, não tem cura, mas tem controle, é possível conviver com ele, você tem que conversar. Você tem que mostrar, ele existe, qualquer pessoa pode ter. Tá tudo bem, se você tem, não tem nenhum problema. Você vai ter que tomar um remédio, talvez. Vai fazer terapia e você vai se sentir melhor. Mas
1: Mas
0: as
1: aí,
0: pessoas não querem nem conversar. Elas botam para debaixo do tapete.
1: varrer para debaixo do tapete é mais fácil.
0: Sim.
1: E aí, o elefante branco que você trouxe para o meio da sala também veio a calhar, né? Esse animal que você
0: Exatamente. Na
1: trouxe.
0: verdade, eu quis usar a expressão elefante branco por causa disso, né? Porque é aquela coisa chata, grande, espaçosa. Tá fazendo o que aqui? O que eu vou fazer com isso? Ai, vou botar para lá, vou tirar daqui.
1: Que é uma expressão que a gente usa normalmente para uma
0: Exatamente.
1: coisa que está lá, é o estorvo, uma coisa que não tem uso, mas que está ali, que a gente não consegue tirar. Não
0: Exatamente.
1: sabe o que fazer com aquilo.
0: Não sabe o que fazer com aquilo. Você sabe que eu dei uma entrevista numa rádio hoje, até eu gostei do radialista, que ele falou: ah, você conseguiu transformar o elefante branco num bibelô. Achei engraçado, achei
1: Ai, adorei!
0: interessante. É, ele falou isso, eu gostei, falei isso mesmo.
1: Tem gente que tem bibelozinho, né?
0: É.
1: Elefantinho, já vi. Gostei dele. E
0: Isso
1: aí,
0: mesmo.
1: dá para transformar o elefante branco no bibelô com esse livro, será?
0: Nele eu não transformo num bibelô, mas ele
1: Não,
0: diminui de
1: né?
0: tamanho, ele deixa de ser aquela coisa enorme, pavorosa, né, gigantesca, que você não sabe como fazer, mas ele fica pequeno, ele perde a força e ele fica ali guardado.
1: Mas mesmo sendo um elefante branco, ele fica às sombras muitas vezes.
0: Ele fica espreita.
1: Daquele tamanho.
0: Ele fica espreita, né? Porque é o que infelizmente acontece. É um transtorno que não tem cura. Então você tem que aprender quando ele vai aparecer, os gatilhos, né, que podem fazer com que ele apareça. Se você conseguir lidar com isso, você já está.
1: E os gatilhos são diferentes para cada pessoa.
0: Sim, com certeza.
1: Agora, eu quero muito continuar falando sobre o elefante branco, mas só no próximo bloco, tá, gente? A gente vai continuar esse bate-papo super proveitoso aqui com a Glaia Tavares. No próximo bloco, a gente volta falando sobre o elefante branco, porque, olha, tem muito mais para falar sobre isso. Já, já.
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1: Voltamos com Cultura e Saber com a Aglaia Tavares, autora do livro Elefante Branco. Gente, a gente está falando muito sobre esse assunto que é tão delicado, né, Aglaia? Principalmente para os pais que estão ouvindo a gente, que estão nos assistindo, os pais que talvez estejam interessados em agora comprar o seu livro, em dar esse livro que é muito interessante para que os adolescentes, os jovens leiam. E que nem todos talvez estejam interessados, porque ainda é um tabu, infelizmente. Agora, tem uma coisa dentro do seu livro, que o seu livro ele faz um mix ali, ele alterna o ritmo de leitura entre momentos de tensão, momentos mais introspectivos. Como é que foi para você escrever isso? Foi uma escolha mesmo? Como ideia na hora de você escrever, para que a pessoa que estivesse lendo, pelo menos eu estou falando da perspectiva de leitora, tivesse essa ideia de, nossa, mas a depressão, então é isso que acontece? Com a pessoa com depressão, ela vai e volta, ela pode oscilar. Como é que foi para você escrever?
0: Então, quando eu escrevo, eu meio que jorra na minha cabeça, assim, parece que eu incorporo assim a ideia e vou indo e escrevo de uma tacada só.
1: Você nem pensa, na verdade.
0: Nem penso muito. Aí depois eu vou burilando aquele texto. Eu tenho uma ideia na cabeça e aí pode ser em qualquer momento da minha vida eu tenho uma ideia e aí eu anoto a ideia. E aí depois eu pego aquela ideia e fico pensando como é que eu vou transformar aquela ideia num texto. E aí quando eu sento para digitar, eu escrevo de uma vez só. Aí eu vou aos poucos, volto, leio, faço de novo, volto. E nesse livro eu quis fazer um movimento de dele se sentir ameaçado, apavorado, acuado com o elefante branco. A minha ideia era como se fosse uma guerra entre ele e o elefante branco. Desde o início a minha ideia era essa. Era uma luta, ele contra o elefante branco, o tempo todo. E no final ele ganha. O elefante branco perde. Apesar de que ele não pode derrotar o elefante branco de uma vez, porque o elefante branco vai estar sempre ali. Só que ele pode controlar o elefante branco. Ele aprendeu a conviver com o elefante branco e a controlá-lo. Então, desde o início, era um embate. Eu quis mostrar esse embate, né, do menino contra o elefante branco. E aí eu escrevi de uma vez só.
1: Tanto que algumas vezes, né, quando você fala desse embate, tem alguns momentos que dá a entender que o elefante está ganhando.
0: Sim,
1: ele
0: sim.
1: Se apossa do quarto
0: ele
1: do
0: cresce,
1: Pedrinho.
0: Exatamente. Ele vai com o Pedrinho ao médico. E tem um momento que eu falo que ele não me deixa ir ao médico. Eu quero sair, ele não me deixa, ele me acompanha. Eu não queria que ele fosse comigo, mas ele vai. Aí tem um momento, é engraçado, que ele vai forte para o médico com o Pedrinho e no decorrer das consultas, ele vai diminuindo. Ele vai ficando pequenininho. É como se o elefante se sentisse oprimido com aquela terceira pessoa que está ajudando o Pedrinho. Ajudando o Pedrinho significa que o elefante está ferrado.
1: Aí a minha leitura, aí trazendo para a vida real, né? É efeito do médico, que você não diz quem é.
0: Sim.
1: Terapia.
0: Sim, é o médico. É quem vai conseguir ajudá-lo. Porque sozinho, ele viu que sozinho ele não consegue.
1: E você quis colocar isso no livro exatamente para quem lesse, pudesse ver, né? Que não dá para conseguir sozinho mesmo.
0: Não dá para conseguir sozinho. Isso aí eu não preciso nem ser médica para dizer que não dá para conseguir sozinho. Porque eu brinco e falo, gente, eu não sou médica, eu não sou terapeuta, eu sou jornalista, eu escrevo histórias. Mas a gente sabe que sozinho não dá conta. Precisa de ajuda. E não tem o menor problema. Tem que pedir ajuda. É que é difícil pedir ajuda, né? Todo mundo quer pedir. Mas eu fiz questão de colocar ele como uma pessoa que está pedindo ajuda. Por isso que eu não quis dizer quem mostra para ele que ele precisa de ajuda. Pode ser qualquer pessoa, pode ser até ele mesmo que percebe que não está bem. Mas ele entende que sozinho ele não vai conseguir.
1: E mesmo com um assunto tão pesado, a cor do livro por dentro, né? Acho que a gente já mostrou aqui, mas dá, ó, tudo azul.
0: Sim.
1: A gente aqui, né, Brasil e tudo mais, tudo azul é uma coisa, alegria, tá tudo azul, mas não foi isso que você quis.
0: Não, o Guilherme, ele fala isso, né? A gente fez uma live, a Paulina fez uma live assim que o livro foi lançado, e ele, na live, ele fala da escolha do tom azul, justamente por causa do blue, né? Porque tem uma, o blue é uma,
1: em inglês.
0: Um sentimento em inglês, né? Que ele tá muito...
1: quer dizer mesmo tristeza,
0: exatamente.
1: Blue em inglês,
0: exato,
1: né?
0: Quer dizer que tristeza, blue, melancolia, exatamente. Aí ele fez de propósito, usou de propósito essa cor.
1: E é uma cor fria, sim. É uma cor que em tese, eu adoro cores frias, mas é uma cor que em tese te puxa para baixo.
0: Sim.
1: A cor mais invernal, né? Isso tudo tem que ser muito pensado, né? Principalmente para quem esse livro é pensado.
0: Sim.
1: Porque assim, ele tem que ser muito atrativo para os pais, mas isso aqui, quem é que você quer que leia mesmo livro?
0: As crianças e os jovens.
1: É, exato.
0: Eu gostaria que eles lessem.
1: Por isso que eu acho que essa ideia que você disse que foi do Guilherme, né? De ser...
0: De quadrinhos, sim.
1: Quadrinhos foi, para você, melhor ideia?
0: Eu achei que foi perfeito, casou perfeitamente. Não tive essa ideia, não influenciei em nada, porque o texto chega pro ilustrador, e aí ele faz um rascunho e manda, a troca é sempre assim, ele recebe o texto, e, geralmente, né, nas grandes editoras, e ele rascunha o que ele acha daquele texto, aí volta para o autor olha e aprova ou não, vai por esse caminho, não vai por esse caminho, e quando eu recebi, eu falei, ah, esse caminho tá perfeito, adorei.
1: E aí quando os adolescentes, as crianças, os jovens... lerem esse livro, eles vão se sentirem atraídos por esse azul. No início não vão entender nada de quem é o elefante branco, mas você acha que um adolescente que está ali começando a passar por isso vai se identificar de cara? Pelo menos é essa a sua ideia?
0: Olha, eu já recebi alguns feedbacks de,
1: olha,
0: de jovens...
1: eu te perguntei de feedback.
0: Não, mas de crianças e jovens que leram, quando eu fiz o lançamento, né?
1: Sim.
0: Mas que identificaram que era depressão. Não que identificaram que estão com a depressão e se identificaram, mas que identificaram que o livro fala de depressão.
1: Que isso aqui é depressão? E qual é a idade dessa galerinha?
0: Então, os feedbacks que eu recebi é 10 anos, 12 anos, tem uma de 13. Identificaram o tema. Facilmente.
1: Ou seja, meninos muito jovens, crianças que já Sim. têm a vivência, pelo menos, de entender.
0: De entender.
1: E se crianças, né, meninos de 10 anos, já sabem o que é isso, é porque de alguma forma isso já permeia.
0: Sim, interessante, né? Já faz parte, né, desse mundo. Pode ser um colega, né? Pode ter um colega na sala, na sala de aula, um colega de classe que esteja passando por isso, um vizinho, um primo. É uma coisa muito presente, né? Em muitos ambientes você vê a depressão tomando conta, né? Não era assim antigamente. Está sendo, né? Se tornou.
1: Como era na sua época?
0: Ah, nem se falava. Eu tenho 55 anos. A minha adolescência, eu acho que até existia.
1: Eu ia perguntar isso. Não se falava.
0: Mas não se falava. Se falava, se hoje se fala pouco, naquela época se falava muito menos. Nossa... Eu posso te falar que eu não tenho nenhum amigo. Não conheci ninguém na minha juventude que tivesse passando por algum transtorno mental. Nenhum. Eu não conheço. Pode ser que depois, mais velho, mas na época da adolescência...
1: E os problemas, os impactos que hoje você vê que podem ter sido de algum transtorno mental, você identifica quando você olha lá na sua época?
0: Essas pessoas que convivem comigo, então, eu soube de um colega, olha que interessante, um colega de escola, da minha sala, eu não tenho contato com a turma toda, mas eu tenho contato com um grupo pequeno, uhum. E a gente soube de uma pessoa que se suicidou, comigo, na minha sala, se suicidou há 2 anos, nunca imaginei, aí quando eu paro para pensar, né, para lembrar quem era aquela pessoa, eu jamais diria para você. Uma pessoa normal conversando aqui. Nunca me pareceu triste, melancólico, angustiado, nada. É uma coisa assim, passava em brancas nuvens.
1: Problema não sei é se
0: aparece,
1: dentro,
0: pois
1: né?
0: É, não sei se apareceu depois, né? Alguma questão, se foi na fase adulta, a gente não sabe. Mas que eu conheço, infelizmente, sim.
1: Isso me faz pensar se esses problemas, esses transtornos, quanto mais cedo a gente fala, eu acho que mais fácil é de diminuir esses impactos, né?
0: É, porque eu, infelizmente é uma coisa que não é falada, não é trabalhada em sala de aula, na escola. O bullying, por exemplo, na minha época, não existia nem essa palavra bullying, mas você acha que ele não existia?
1: E
0: existia.
1: O que você falava na sua época?
0: Ah, era uma brincadeira.
1: Brincadeira normal.
0: É, uma brincadeira, mas depois veio a palavra bullying.
1: E as brincadeiras eram cruéis?
0: É, cruéis, tanto quanto hoje. E você acha que as pessoas não sofriam? Sofriam, claro. Hoje eu acho que se potencializou, por causa até da reverberação das redes sociais, né? Isso reverbera muito mais. E naquela época, a gente vivia naquele mundo ali nosso, né? Uhum. A gente não sabia do mundo do outro, a gente não sabia do resto do Brasil, no resto do mundo. Hoje não. Hoje reverbera para o mundo todo, por causa das redes sociais, por causa do mundo digital, né?
1: Será que a gente está sofrendo mais ou a gente está só entendendo o que é esse sofrimento?
0: É, pois é, não
1: sei. É uma pergunta, eu sei que você não é terapeuta, nem eu sou. A gente está aqui, duas jornalistas e uma escritora,
0: né?
1: É loucubrando. Mas assim, é porque a sua época, como você falou, é outra. De uma época que você está escrevendo, que você está falando sobre. Então, eu me pergunto como era aí essa época. Você, por exemplo, você sentia... Como era para você falar de tristeza, de algo com seus pais?
0: Eu sempre tive muita facilidade, porque eu sempre fui muito de conversar com eles. Eu tenho uma família que me ajudou muito, que me ajuda muito, mas não é todo mundo que é assim.
1: Uhum.
0: Né? Eu, por acaso, tive sorte de ter pais muito compreensivos, pais que qualquer coisa que eu tivesse, eu sentava e conversava com eles. Sempre existiu diálogo, mas infelizmente a gente vê que não é assim em todos os lares, né?
1: E ao seu redor?
0: Muito difícil. Eu vejo muito pouco. Eu vejo pelos colegas dos meus filhos da escola.
1: Dentro?
0: Falta diálogo. Dentro de casa.
1: Você...
0: Dentro da escola. A escola não quer saber. A escola quer... Bota para debaixo do tapete.
1: Transforma
0: e é o tempo que a criança e o adolescente passa mais tempo na vida dele é na escola. Ou na faculdade, né? A maior parte do dia.
1: Esse livro aqui pode ser um grande auxiliar mesmo.
0: Um grande aliado.
1: Aliado para pais, já que não dá para se estar dentro da escola,
0: sim,
1: ao lado dos filhos direto. E também não dá para mexer na educação de outros colegas, né, de outras crianças?
0: Eu acho que pode ajudar. Eu acho que
1: é a ideia, né?
0: É, eu, por exemplo, não escrevo com esse propósito. Eu escrevo para tocar alguém. Se a minha mensagem tocar alguém, uma pessoa que seja, para mim, eu já me dou por feliz e satisfeita. Para mim, meu recado já foi dado. Que é o que eu contar histórias e sobre temas relevantes.
1: Inclusive, quando o elefante vai diminuindo, que a gente já falou, que é um resultado de muito trabalho do próprio Pedrinho, que percebeu que não dava para conseguir sozinho, onde é que o elefante vai?
0: Ele fica preso no porão, como se ele guardasse.
1: E aí, que porão é esse?
0: Pois
1: tem
0: é.
1: Mas o que que a autora imagina? Conta pra gente, tem ninguém vendo.
0: Não, na verdade, eu acho que o porão é dentro de você.
1: Ah.
0: É, fica guardado dentro de você, mas você vai conseguir deixar sair ou não. Só você. Mas o porão é aqui dentro. Não tem outro lugar pra ficar.
1: Porque não dá, quer dizer... Tem cura, mas às vezes não tem.
0: É, na verdade, os terapeutas e médicos dizem que cura não tem. É. Que tem é controle, é controlar o resto da vida. Pode ser que um gatilho faça com que ele volte, apareça novamente, mas é controlar, não tem jeito. É você identificar, tô me sentindo bem, não tô me sentindo bem igual daquela vez, aquela angústia tá voltando, aquela tristeza tá voltando...
1: O porão, é na real, pela minha leitura de... Minha leitura de leitora, olha só o que eu vou dizer. É saber conviver. É aprender a conviver. O Pedrinho aprendeu a conviver com o elefante branco?
0: Sim, o Pedrinho aprende a conviver com o elefante branco. A ideia é essa. Eu quis passar uma mensagem otimista, porque é possível você aprender a conviver. Nem toda pessoa que tem depressão se suicida. Você pode aprender a conviver. Existem casos, infelizmente, que não. Mas existem casos que sim.
1: Agora, Glaia, tem uma animação muito antiga, eu acho. Pelo menos faz muito tempo que eu vi na internet. Que trata a depressão de uma outra forma. É um outro animal até. Você se inspirou mais ou menos nela, não foi?
0: Sim, é o Cachorro Preto.
1: Cachorro Preto, é isso mesmo. Foi mais ou menos daí que você tirou sua inspiração?
0: Foi. É uma animação da Organização Mundial da Saúde para falar sobre depressão. Hoje em dia as pessoas até não gostam dessa animação, ela é bem antiga, porque associa a depressão a um animal de estimação, né, que é o cachorro, tão adorado, né, então a pessoa que é dona de cachorro, ela não gosta, né, dessa associação. Mas quando eu vi esse vídeo, eu fiquei tocada, eu falei, puxa, eu acho que a gente pode trabalhar no lúdico, né, usar um animal para um transtorno pode ser interessante, pode ser um caminho para se chegar até a criança, até o adolescente. A minha ideia foi essa.
1: E se eu não me engano, nessa animação, aquele cachorro, que realmente, parando para pensar, também não gostaria de associar o cachorro a isso não, mas tudo bem. Ele está sempre como um grande peso atrás de você. E é uma grande sombra. E isso te tocou muito quando você viu. E a OMS, ela tem um grande trabalho de elucidação mesmo da depressão, né? Porque você tem que falar sobre isso, você tem que...
0: E ela tem dados, né? Estatísticos.
1: Exatamente. Você trouxe lá no início aqui do Cultura e Saber e... Quanto mais você traz dados, você trabalha no IBGE, você sabe disso, dados são informação.
0: Sim, com certeza. Esses dados que eu trouxe para você, eu peguei de uma publicação, são dados da OMS, mas são de uma publicação que nós, inclusive do IBGE, acabamos de lançar, que é uma pesquisa escolar.
1: Foi lançada quando?
0: Foi lançada agora em abril. É a pesquisa nacional, a pesquisa de saúde do escolar, PENSE. Pense 2024, que traz dados da OMS, que é para o mundo, né? E traz dados também do Brasil, que é uma tristeza só.
1: Como é que está São Paulo em relação ao Brasil? Tem alguma... Tem esses dados? Vocês têm essa relação?
0: Eu não sei te dizer, eu não saberia te dizer como está São Paulo. Agora, falando, eu não saberia dizer. Mas no site do IBGE você encontra a publicação e na publicação tem dados para todas as grandes regiões, para todos os estados brasileiros e para os municípios.
1: E numa cidade, quando a gente traz para a capital apenas mesmo, tão cinza, como a gente fala, né? Tão grande, tão selva de pedra como São Paulo, a depressão deve vir de forma mais profunda, mais pesada para essas pessoas. Eu acho que falar sobre isso é cada vez mais urgente. Existe uma urgência nisso.
0: Eu também acho que as grandes cidades...
1: Megalópolis.
0: Eu acho que as pessoas se sentem mais solitárias, né? A solidão contribui muito, né? E a solidão é uma característica de uma metrópole, né? Você se sentir sozinho, apesar da multidão de pessoas, você acaba se sentindo sozinho. É o corre do dia, você não consegue conversar com ninguém, tá sempre correndo. Numa cidade pequena, eu acho que isso... Isso é uma ideia minha, tá? Eu não sei, porque eu moro numa grande capital, como
1: Rio de
0: Janeiro.
1: Como ela no Rio de Janeiro.
0: Pois é, igual São Paulo. Eu imagino que numa cidade do interior, com menos pessoas, as pessoas têm mais contato, as pessoas se preocupam mais com as outras, se conhecem pelo nome, e aí não vivem tanto a solidão que é muito comum numa grande metrópole.
1: Você sempre lidou bem com a solidão?
0: Eu já morei sozinha antes de casar e fiquei muito bem.
1: Mas um elefante branco, acho que é importante a gente dizer, né? O Pedrinho, ele traz essa... Nossa, eu acho que um papel social profundo aqui de mostrar pra gente que tristeza, depressão.
0: Sim.
1: Solidão é uma coisa normal de se sentir. Depressão é outra coisa, né, Glaia?
0: Sim,
1: o que é que
0: profunda.
1: O Pedrinho diz para as crianças, para os jovens?
0: É, ele sente um misto de sentimentos, né? São muitas coisas que ele sente e que sugam as energias dele. Ele não tem vontade de fazer absolutamente nada. Ele se sente apavorado. Ele não tem vontade de sair de casa. Ele perde a vontade até de viver. E aí é muito sério. Quando chega nesse ponto, né, ela pode começar devagarzinho, tanto que o elefante vai crescendo, né? É como se fosse assim, uma curva, né? Chega uma hora que você ou você sucumbe, ou você procura ajuda.
1: Você já recebeu esse pedido de, não sei, de ajuda, de respiro pelo CVV?
0: Ah, sempre.
1: Ai, que deve ser pesado.
0: É muito triste. Cada vez mais a gente vê, eu vejo mais porque eu estou no CVV, mas cada vez mais a gente vê as pessoas convivendo com... Às vezes elas nem sabem o que é. Eu também não sou médica, não posso afirmar, mas que tem alguma coisa errada, né? Tem indícios, né? Você percebe determinadas características ali que tem alguma coisa errada.
1: Aglaia, a gente está indo para a finalização aqui do nosso programa. E, olha, eu acho, eu estou um pouco, acho que admirada pelo Pedrinho, sabe? Tenho uma admiração pelo Pedrinho, porque a minha leitura já diz, como eu li esse livro aqui, ele é um menino muito corajoso.
0: Sim.
1: Foi um menino muito corajoso que enfrentou esse elefante branco de frente. Teve medo, como é para ter medo.
0: Sim.
1: Teve...
0: Até porque ele não sabia o que é, né? Ele não sabia o que estava acontecendo com ele.
1: Quis fugir, como é normal, uhum. Também me parece ser normal, eu acho. Mas também ele enfrentou e foi assim que ele... Que o elefante diminuiu. E aí, queria até mostrar, olha, dá para ver aqui para minha câmera? Olha só, Pedrinho.
0: É como se ele se libertasse, né?
1: Olha que
0: lindo.
1: Até
0: as cores que ele usa no final, né? Você vê que é um azul diferente, né? É um azul diferente do início.
1: O que não quer dizer que o elefante branco não esteja aqui.
0: É.
1: Qual é a principal? A gente já deixou várias mensagens aqui. Mas você, como uma mulher que começou a trajetória de falar desse livro aqui, acho que muito lá atrás, com sua trajetória familiar, depois com sua trajetória como escritora, como jornalista... Como voluntária pelo CVV também, mesmo após a escrita, o que é que você quer dizer para, não para mim, não para os pais, para um adolescente que esteja passando agora pela sala de casa e, ó, a TV está ligada e está te ouvindo?
0: Eu acho que tem que conversar sempre.
1: Tanto para o pai e para o adolescente.
0: Sim,
1: aí,
0: falar.
1: Então.
0: Falar é a principal meio, na minha cabeça, falar, conversar, é o principal meio. Que você tem para qualquer coisa, a gente tem que falar. Mesmo que seja dolorido, mesmo que a gente não queira falar sobre aquilo que está machucando, mas tem que conversar sempre. Ouvir, saber falar e saber ouvir o outro.
1: Eu adorei te ouvir. Muito obrigada, tá? Pela gentileza de vir até aqui do Rio para falar com a gente. Muito obrigada.
0: Eu que agradeço a oportunidade, fico muito feliz.
1: Eu conversei aqui com a Glaia Tavares, autora do livro Elefante Branco, gente. E olha só, se você tem um problema como esse, qualquer problema, tá? Não varra nada para debaixo do tapete e tira esse elefante branco da sala. Mas se for um elefante branco como a depressão, como o elefante do Pedrinho, vai diminuindo, leva para terapia, leva para o médico, ó. Coloca aqui pro lugar que ele tem que ir, tá bom? E ó, lê esse livro aqui, O Elefante Branco, maravilhoso. Nosso Cultura e Saber vai ficando por aqui e a gente volta numa próxima. Eu amo ter você com a gente sempre. Muito obrigada pela sua companhia. Até a próxima. Cheiro.

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0: Oi, seja muito bem-vindo, seja muito bem-vinda. Vem chegando, porque no Cultura e Saber de hoje a gente fala sobre a pressão de ser perfeito nos dias de hoje. O livro Ninguém é Perfeito, do sociólogo e professor Luiz Mauro Sammartino, analisa comportamento, consumo e redes sociais. Com linguagem acessível, a obra mistura teoria e cotidiano para discutir autoestima e comparação, uma reflexão atual sobre por que a gente nunca parece ser suficiente e os impactos disso na nossa vida. Por que, professor? Seja bem-vindo. Muito obrigado por aceitar o nosso convite de estar aqui hoje.
1: Obrigado, Vani. Foi um prazer estar aqui. Obrigado pelo convite, pela oportunidade e cumprimentar também todo mundo que está assistindo a gente. Obrigado por estar aí.
0: Pois é, olha, essa obra do senhor, eu tenho certeza que, com certeza, muita gente vai ficar muito interessado, porque Ninguém é Perfeito já chama muita atenção. Mas aí eu já quero dizer que a primeira coisa que eu fiz, adoro, né? Eu leio a capa e eu leio aqui atrás. E aí eu já me deparei com uma pergunta, gente. Você já teve a sensação de que a vida de todo mundo é melhor que a sua? Sim. Essa foi a minha resposta. Eu acho que todo mundo já vai se conectar com essa pergunta que você fez já aqui atrás. E essa é a ideia, né? Que todo mundo talvez tenha uma conexão com esse livro.
1: Sim, sim. Você sabe que a ideia, Vanifer, é que o livro seja um abraço na forma de papel.
0: Ah.
1: Para que a gente pense, ok, né? O que nos conecta muito, você falou de conexão, talvez o que mais nos conecte, o que a gente mais tem em comum, sejam as nossas fragilidades, as nossas vulnerabilidades. E quando a gente fala delas, fala sobre elas, fala com outra pessoa, a gente percebe que nós não somos os únicos. E quando você percebe que você não está sozinha, você fica mais forte.
0: E quando é que você resolveu, você viu que tinha que escrever sobre isso?
1: Olha, assim, foi mais de um fator. Né? O mais amplo, que eu já vinha percebendo há um tempo, é uma questão que aparecia muito em sala de aula. Eu sou professor, já há 27 anos, e além desse trabalho como professor, eu também tenho uma outra frente de atuação como terapeuta. E nessas duas áreas, eu via chegando muito um sofrimento pela obrigação da perfeição. Então, em sala de aula, eu tenho a alegria de dar aula para o pessoal jovem de 18, 19, 17 anos, e eu via, às vezes, pessoas de 19, 20 anos com uma preocupação enorme, sentindo uma pressão muito grande por ter uma vida perfeita. Então, aos 18, alguns já se sentiam até meio mal, falam, nossa, eu ainda não cheguei lá, eu ainda não tenho uma carreira, eu ainda não estou ganhando X, eu devia ganhar Y. Aí eu vi lá na rede social fulano que tem menos da minha idade, já tem não sei quanto investido, e eu mal consigo.
0: Com 18 anos.
1: Com 18 anos. Em alguns casos, Vanifer, até escutei mais de uma vez pessoas de 20 anos falando, nossa, eu sou um fracasso. E aí me chamava a atenção que eu olhava e falava...
0: Fracassou em quê?
1: Fracassou em quê? Com 20 anos não dá tempo de ser um fracasso. Né? Na vida não dá tempo nunca de ser um fracasso, mas com 20 anos menos ainda, com 17 menos ainda. Claro, a gente tem percalços, não é isso. Mas é que globalmente você falar, sou um fracasso. E eu via muito que essa sensação nascia da pressão pela perfeição. A busca de uma vida perfeita, a busca de atingir um padrão... E aí, isso aí já vinha desenhando. Mas a ideia mesmo do livro nasceu num café em Buenos Aires.
0: Uau!
1: Tinha que ter comida no meio, né?
0: Nasceu mais perfeito do que a gente tá por aqui, hein?
1: Olha, se for contar o que eu estava comendo, era uma medialuna, aquele croissantzinho argentino. Ali eu percebi que a perfeição existia.
0: Mas aí você vem falar que não é perfeito.
1: Mas aquele docinho era. Mas isso foi uma conversa que eu ouvi. Né, entre dois garçons, estava, enfim, numa oportunidade lá com a minha família, lá em Buenos Aires, num café ali no centro de Buenos Aires, e eu escutei dois garçons conversando, e um deles estava falando num tom já bastante sério, falando, hoje em dia, falando para o outro, né, para o colega, hoje em dia você tem que ser perfeito em tudo, ninguém aceita menos do que a perfeição. Mas falando num tom... É de crítica isso, ele não estava instruindo o outro colega, estava falando um tom de crítica. E aí me veio um estalo, falei, nossa, é verdade, faz sentido. Né? Era meio que a resposta para aquela sensação que eu estava tendo ainda meio difusa, de repente, e o outro falou, é verdade, só se aceita a perfeição. E eu falei, ok, acho que encontrei o caminho que eu estava buscando. Logo parei de pensar nisso, voltei a pensar na Media Luna. Mas ficou. Então foram esses dois. Era uma sensação meio vaga, falar, tem algo está acontecendo, tem algo meio errado, mas eu não sabia por onde abordar. Quando apareceu essa ideia da perfeição, falei, achei, é esse caminho. Nunca pude agradecer os dois garçons. Se estiverem assistindo por qualquer caminho da vida, obrigado, né? Muitas graças. Porque
0: Muchas gracias.
1: foi o estopim mesmo da escrita do livro.
0: E por que que a vida normal é uma ficção?
1: Porque, bom ponto. Porque às vezes a gente pensa, ah, fulano tem uma vida normal. Quando a gente olha a vida normal, o que que seria essa vida normal? Se a gente olha de longe, vida normal tem aquele padrãozinho que a gente conhece, ok, acorda, vai para o trabalho, pensando numa determinada faixa de idade, numa determinada vida, numa determinada faixa de renda. Quando você fala, ah, fulano tem uma vida normal, pera, levanta a mão, normal para quem? Quem definiu o que é esse conceito de normal? Isso acaba gerando uma coisa muito curiosa. A ideia de normalidade, ela na verdade é uma noção possível entre muitas outras. E quando a gente se apega a essa ideia de normalidade, a gente faz disso uma barra, uma régua, um padrão. Então, vamos pensar da maneira mais estereotipada possível, tá? Uma vida normal. A pessoa vai ter uma família feliz, vai ser um bom marido, esposa, namorado, namorada, ou o que seja, vai ter filhas, de preferência, um menino e uma menina, ok?
0: Um
1: Ou um
0: casal é o
1: casal.
0: clássico.
1: Ele vai ter um determinado comportamento, ela vai ter um determinado comportamento. É tudo tão padronizado, como se tivessem forminhas e modelos, que parece normal. Então, você não tem conflito, você não tem briga, você não tem outros modelos familiares, você não tem problemas de família, problemas de emprego. Tem um emprego bom para o qual vai perfeitamente motivado para criar coisas bacanas. A outra pessoa também trabalha perfeitamente motivado. Ninguém
0: Uma
1: tem um colega.
0: linearidade, né?
1: Totalmente. E esse normal, eu não conheço muita gente que tenha essa vida normal. Na verdade, a gente conhece vidas reais. Essa que é a diferença que procuro fazer no livro. Ó, essa vida normal, essa vida padrão, não sei se existe, talvez exista. Mas não sei se existe. O que existe é vida real. A pessoa acorda atrasada, corre, perdeu a hora, vai se organizar, olha no espelho e fala: Meu Deus, por isso que eu não sou um galã de Hollywood, mas é isso que tem, é para hoje, vamos lá. Chega no trabalho, tem uns momentos super legais, mas às vezes vai ter aquele momento complicado e não é todo dia que você é genial, não é todo dia que você é aquela pessoa romântica e apaixonada. Tem momentos ótimos. A ideia do livro é falar: tem momentos. A felicidade está ligada a esses momentos. Mas essa felicidade constante e perfeita, ela talvez mais nos machuque do que nos ajude.
0: Agora, me chamou muita atenção você dizer que seus estudantes, seus alunos, dos 18, 17 anos, já estão angustiados, angustiados mesmo com essa ideia de perfeição. De onde é que está vindo isso, professor?
1: Olha, Vanifer, vou te falar de novo, tem vários caminhos, várias origens, tá? Uma delas é a comparação. Comparações costumam ser muito maldosas, mesmo quando você se compara com alguém. Por quê? Quando a gente se compara com outra pessoa, é sempre no sentido de criar uma hierarquia. Então eu nunca comparo para falar, ah, tá igual. Não, eu comparo ou para achar que eu estou melhor, o que é raro, né? Mas aí depende um pouco do ego, do narcisismo da pessoa. Achar, nossa, eu sou maravilhoso perto dessa. Ah, é mais raro, tem quem. Né? Tem quem pense assim, mas é um pouco mais raro.
0: Inveja.
1: É.
0: É,
1: Né?
0: não, eu tenho inveja dessa pessoa.
1: Às vezes eu falo de brincadeira que eu gostaria de saber como é ter esse nível de autoconfiança 2 horas num ano, para saber como é que ia me achar melhor que a humanidade inteira. Né? Deve ser uma sensação legal, tem gente que cultiva isso a vida inteira. Né? Mas, na maioria das vezes, a comparação ela te deixa mal. Por quê? Sobretudo quando a gente ouve a respeito da vida dos outros, muitas vezes a gente só ouve a parte bonita, brilhante, bacana. Que é o que vai para espaços aí com as redes sociais, ou até mesmo em conversas, ou às vezes até nas demonstrações de interação do dia a dia, conversa, aquilo. A gente esquece que a vida é editada, como um programa de TV. Ah, foi um momento metalinguagem. Ah, como um programa de TV. A gente vai colocar os melhores momentos da nossa vida. Os deslizes, os escorregões, os lapsos. A gente nunca mostra e a gente nunca vê. Como tem naquele poema de Fernando Pessoa, nunca vi alguém tivesse passado ridículo. são príncipes, todos eles príncipes. E a gente esquece que essa é a versão editada, bonitinha.
0: É a versão das redes sociais, né?
1: É a versão das redes sociais, é a versão que chega com muita força, é a versão de um sucesso um pouco forçado, né? De um sucesso, de uma alegria contínua. E quando a gente tem esse tipo de comparação, nossa, às vezes pega, fala, poxa, eu não sou essa pessoa. Então, a pessoa que com, sei lá, eu estou com 48 anos, a pessoa que com 48 anos tem o padrão XY de vida, 3 automóveis, investimento aqui, investimento lá, casa, eu olho e falo, poxa, com 48 eu não consegui isso. Meu Deus, será que eu sou um problema? Será que eu cometi um erro? Aonde que essa pessoa acertou? E eu vejo isso, Vanifer, chegando no pessoal de 17, 18, que vem outras pessoas assim, mas não é só na comparação desse nível, às vezes no dia a dia, né, de comparar com um colega, com essa vida editada do colega, pensar, poxa, olha, com 20, e não precisa ser muita coisa não, com 20 essa pessoa já tem um namoro perfeito, porque eu olho nas redes, meu Deus, é só amor, só amor, só amor. Aquela coisa bonita, apaixonada, e eu aqui não fico nem com Deus, então, né, como é que fica?
0: Mas parece que estão se vendendo padrões irreais também na internet, nas redes sociais, e para um público cada vez mais jovem. Sim. E aí essa comparação fica cada vez também mais doentia.
1: É complicado, sim.
0: Crianças, né? A gente tá se comparando, está comparando ali pessoas que estão muito, muito jovens.
1: Sim, sim. Está chegando porque, vamos colocar, é um discurso sedutor.
0: Sim.
1: Né, você mostrar a vida perfeita, mostrar que está tudo sempre bem, é um discurso sedutor.
0: Para todos nós, né?
1: Sim, sim, porque alimenta, no limite, alimenta uma certa esperança. Mas, ao mesmo tempo, alimenta também o efeito oposto, essa sensação de que, puxa, ele conseguiu e eu não. Nem sempre ver o sucesso do outro inspira. Às vezes, ver a vida perfeita do outro só serve como um parâmetro para eu lembrar o quanto a minha não é. E é esse ponto que pega.
0: É um ponto de vista um pouco narcísico de ver a vida, não sei?
1: É. E é legal você ter trazido esse ponto. Até te agradeço, porque é um ponto que no livro eu acabo explorando. Uma ideia de que, hoje em dia, cada vez mais, Vanifer, a sociedade, não é esse ou aquele, mas a sociedade, nós estamos nos tornando narcisistas deprimidos. O que é um paradoxo no primeiro momento, porque ou você é narcisista ou você é deprimido. Né? Mas a gente observa que há uma exposição cada vez maior de si. Uhum. Então, tudo que eu faço, eu exponho e eu mostro, e é legal. E ao mesmo tempo, parece que essa busca de mostrar uma perfeição, ela tem um oposto correlato, um oposto complementar, né? Que é mostrar o quanto essa minha vida também não está legal. Né? De novo, sem apontar dedos. Não é, então vou parar de fazer minhas postagens? Não, não é isso. Mas é pensar o quanto de real tem essa vida.
0: Né? É a responsabilidade também com que se faz, para quem está mostrando. E eu acho que também dos pais, talvez, professor, nesse caso?
1: Também. Acho que não dá para tirar a ideia do núcleo familiar, né? E esse narcisismo deprimido é justamente essa ideia de que nós nos mostramos muito, nós falamos muito, como nós, falamos de nós, falamos como sociedade, e ao mesmo tempo nos sentimos muito mal com esse tipo de comparação. Daí essa ideia do narcisista deprimido. Ele fala muito de si, né? Deixa uma superficialidade muito grande de narciso, mas se você observar bem, tem uma sombra muito forte lá dentro, que é essa depressão, que faz até com que eu tente desesperadamente mostrar uma vida perfeita para lembrar
0: pra
1: a mim
0: esconder.
1: Mesmo. E às vezes para esconder de mim mesmo esse elemento que está dentro e que não é trabalhado.
0: E quem é que decide o que é perfeito hoje em dia?
1: Então,
0: é um dos seus capítulos.
1: Sim. Aí eu falo, não faço ideia. Olha, isso é uma coisa legal. Pensar quando a gente trabalha essa ideia de felicidade, de perfeição, quem é que falou que o padrão do outro é o mesmo que serve para mim ou para outra pessoa? Seu padrão de felicidade e de perfeição, ele pode ser maravilhoso para você. Mas se eu tentar aplicar isso a mim, de repente, aquilo que é feliz para você, que te traz um bem-estar, felicidade, você se sente super bem, para mim não é legal. Só que se eu julgo a minha existência pela sua régua, eu vou sofrer, porque tem uma questão fundamental. Eu não sou a Vanifer. Eu não tenho como aplicar para mim aquilo que deixa você feliz. No entanto, a gente nem sempre lembra disso. E a gente pega emprestado a régua de felicidade dos outros para medir a própria vida. E aí você percebe, fala, não dá, tem algo errado. Porque aquilo que às vezes me deixa feliz, não seja, talvez não seja isso que vendem como felicidade. Para mim, às vezes, sei lá, tá feliz, é esse padrão aqui, tô bem, né, eu não preciso chegar lá. Mas existe essa pressão, que é quem define o que é normal, o que é perfeição, e falar, ah, para você ser feliz, para você ser bem-sucedido, você tem que chegar lá. E aí vem os exemplos, fulano chegou lá, e você ainda não, tá, mas eu não quero, o meu lá é aqui, estou bem aqui.
0: Quando é que a pessoa encontra esse ponto de virada na vida, professor? De parar de entender que não está cumprindo a felicidade que os outros querem, que a minha realidade, a minha felicidade, a sua, não são correlatas, não precisam ser as mesmas.
1: A partir do momento em que você começa a perguntar o que é que você entende como perfeição, qual é a vida perfeita para você, tá? Qual é a vida que te satisfaz, a vida que te dá significado, né? Que te dá a ideia de falar, bom, eu entendo por que eu estou fazendo isso e por dinheiro nenhum eu deixaria de fazer.
0: Significado.
1: Significado. Te dou um exemplo, se você me permite. Essa semana, ou semana passada, perdi um pouquinho dessa noção, mas... Não, foi semana passada, eu estava em sala de aula, é um dos lugares que eu mais gosto de estar na vida, mais me divirto na vida, e divirto mesmo, no melhor sentido, porque o aprendizado ele tem que ter esse componente de alegria, senão ele não é aprendizado.
0: Dá para perceber que você está me dando uma aula aqui e está se divertindo. Eu estou me divertindo também, pode continuar.
1: E aí, não sei o que foi, que alguém falou de loteria, de ficar rico, sei lá o que, que era, qual que foi o papo. E aí uma aluna me perguntou, se você ficar milionário, você volta semana que vem? Eu falei, claro que volto. Porque o dinheiro vai me dar conforto, mas significado para a vida, eu vou encontrar isso no ambiente da sala de aula e no trabalho como terapeuta.

0: Mesmo sem ganhar na loteria, como todo ser humano, eu tenho momentos de felicidade.
1: Com esse momento de significado, tendo
0: Com...
1: significado na sua
0: Sim,
1: vida.
0: sim. E uma outra coisa também a gente aprender é isso que você falou de o ser feliz em relação ao estar feliz.
1: É.
0: É, que há um dos fatores da busca pela perfeição é nos venderem a ideia de que a felicidade plena é possível. Não. Um humano, uma pessoa que viva num estado de felicidade plena, a gente olharia com muita atenção no âmbito terapêutico. Uma pessoa que fala, não, eu sou 100% feliz em absolutamente tudo. Ah, pera, como? Até brincaria, como é que você faz? Né? Me ensina, porque nós temos momentos de felicidade, mas eu só consigo, inclusive, julgar um momento de felicidade se eu tiver um momento de tristeza para comparar. Então, se você pode ter uma vida satisfatória, você pode aprender a encontrar alegrias, encontrar felicidades e ter momentos de felicidade, mas é uma ilusão compartilhada achar que alguém vai ser feliz o tempo todo. Isso é, deve, talvez exista, mas se você não tiver um momento de tristeza para comparar, como é que você sabe que você está sendo feliz?
1: E o menino Luiz levou muito tempo para encontrar esse significado na vida? Para perceber que ninguém é perfeito?
0: Aonde que eu começo? Deixa eu começar a terapia então, doutora Vanifer.
1: Isso
0: Quando
1: faz sentido para você?
0: é... Olha, minha terapeuta agora vai falar, não, continuo com você, ok? Mas
1: Ele até piscou, vocês
0: né?
1: viram
0: A
1: por quê,
0: relação
1: né?
0: é séria. Não, olha,
1: Eu estou
0: não, mas
1: voltando assim
0: faz
1: porque,
0: bem.
1: obviamente, tudo isso aqui
0: É
1: é fruto
0: aprendizado.
1: do seu aprendizado e de muito estudo, é fruto do seu trabalho. Mas você também foi um desses meninos lá nos bancos da universidade, se comparando, não talvez com redes sociais tão fortes como hoje,
0: Não
1: mas
0: existia, amiga.
1: é, se comparando, mas também se questionando, se comparando. Então, e você?
0: Você sabe, assim, você falou de menino, me pegou, porque na verdade, algumas das origens desse livro e do livro anterior, O Sem Tempo para Nada,
1: Sem tempo para nada é
0: Sem Tempo
1: outro
0: para
1: nome
0: Nada.
1: muito bom.
0: Uma vez um amigo me perguntou, falou, ó, o livro que você escreveu, um chama Sem Tempo para Nada, o outro Ninguém é Perfeito, vai ser uma trilogia? Eu falei, só se o terceiro chamar Lascou Geral.
1: Lascou geral. Eu vou ler essa
0: Olha,
1: trilogia. Adorei.
0: não, isso vem um pouco desde a adolescência, com 12, 11, 12 anos, de uma perspectiva de falar, ok, tenho momentos de felicidade. Eu lembro de ainda criança perceber algumas coisas assim, de falar, que legal, estou sendo feliz agora, mas não necessariamente eu vou ser feliz em todos os momentos. Isso dá tão sossego, Vanifer, você não se obrigar a ser feliz o tempo inteiro? Você falar, eu vou ter um momento melancólico, agora que eu quero ouvir música melancólica, ok? Vai lá na playlist Música Melancólica, para depois poder ouvir a outra lista, Músicas de Celebração.
1: Você tem uma playlist música melancólica?
0: Não, porque.
1: Não é possível.
0: Não, seria muito triste, né? Mas eu sei quais músicas são aquelas que eu vou falar, aqui agora, Hora de Sofrer. Play.
1: Tá.
0: Tô mal, vou sofrer porque o músico, o cantor, a cantora também estava mal. Então. Vou ficar mal, eu e ela.
1: Faz bem
0: Faz
1: também.
0: bem. Pronto, fiquei mal. Passou. Rola aquela empatia que só a arte te dá. Só a arte consegue ter esse momento de te curar com um elemento igual. Então você está triste, se você ouvir uma música muito alegre, você fica pior. Meu Deus, como que essa cantora está alegre e eu assim? A gente ouve a música triste. Tá triste que nem eu. Show de bola. Estou olhando para a caixinha imaginária de som.
1: Às vezes dá raiva, né? O cantor tá tão feliz, meu Deus,
0: Não, minha
1: me
0: vida não é essa
1: deixa
0: daí.
1: ser triste, não
0: Volta.
1: é assim.
0: E a mesma coisa, eu quero celebrar, vou celebrar junto, vamos ouvir música, vamos ler alguma coisa bacana, vamos ouvir. Então, você perguntou do menino, né?
1: Sim.
0: Me lembrou uma frase de um poeta inglês, o menino é o pai do homem. Acho que de Tennyson, se eu não me engano. E, de fato, algumas dessas ideias estão lá longe. E também a sensação de perceber assim, e essa perfeição não é para mim, eu não vou conseguir. Isso dá muito sossego.
1: A essa época, quando você tinha esses pensamentos, você já queria, ser professor, seguir nessa carreira?
0: Não, não, não, nem imaginava. Isso era. Na verdade, nessa época, eu misturava essas perguntas assim com a ideia ainda de ser astrônomo, que era uma grande
1: Uau!
0: paixão, que acabou não realizando, mas a paixão de estudar já existia. Mas, assim, eu sempre gostei muito de conhecer. Quando a gente fala estudar, às vezes a gente.

0: algumas pessoas vão entender. Ah, então você gostava de ir à escola? Não necessariamente. Eu nunca fui um aluno desrespeitoso, nunca. Jamais faltei com respeito a uma professora, um professor. Mas eu gostava mais de conhecer, mais de estudar, do que propriamente ir à escola, nesse sentido mais. Então, era uma vontade muito grande de conhecer as coisas, né, e de entender um significado, até por uma sensação muito gostosa, que é a sensação de não saber. Falar, não sei.
1: Tem muita gente que tem esse problema de dizer que não sabe das coisas, né?
0: Então, aí entra a busca pela perfeição. Meu Deus, que horror, vão descobrir que eu não sei. É, não sei, um monte de coisa.
1: O perfeccionismo também pode adoecer?
0: O perfeccionismo, ele já é
1: Adoece.
0: um sintoma. Ele é um sintoma de perguntar o seguinte: o que é que você não está perdoando na imperfeição? Porque entender a imperfeição significa também se perdoar pelo momento da imperfeição. Se perdoar não é se compreender e passar pano geral, tá? São coisas diferentes. São coisas bem diferentes. Porque não trabalhar com a ideia de perfeição constante não significa se acomodar. São coisas bem diferentes, tá? Mas é entender que algumas coisas estão acima daquilo que eu consigo. E eu não serei menos por isso, tá? Então, entra um pouco de pensar, puxa, o perfeccionismo, ele está ligado a não perdoar a própria falta, não perdoar o próprio erro, né? E aí, a tendência é que essa busca do perfeccionismo, ou essa tendência ao perfeccionismo, só vá te lembrando a cada falha de que você não conseguiu chegar lá. E isso acentua essa busca. O resultado é uma palavra conhecida de todo mundo, que é a ansiedade.
1: Ansiedade é um dos grandes males dos últimos tempos. Ansiedade que também pode se unir e levar ali à depressão, né? Que sem ser tratada, se eu não me engano, não é isso, professor e doutor? Você pode falar sobre isso. Mas, tipo, a ansiedade, como é que chega ao seu consultório essas pessoas com ansiedade? O que é que elas anseiam mais?
0: Uau, essa pergunta seria quase que individual, né? Porque a ansiedade, ela está ligada.
1: É pressa de quê?
0: Não só
1: É
0: pressa.
1: isso.
0: Não só pressa. Está ligada. É interessante a gente pensar nisso, porque a ideia de ansiedade vem de ânsia. Ânsia não é só a pressa, mas também está ligado ao desejo, à vontade. E é uma vontade que não se realiza. E a característica interessante da ansiedade é que ela não se realiza porque ela não sabe qual a sua essência. A ansiedade, ela é dirigida para isso ou para aquilo, mas a rigor, ela não tem uma essência.
1: É algo que nunca
0: É
1: chega,
0: algo que nunca
1: professor.
0: vai chegar. Então, que a ansiedade está muito ligada, Vanifer, à ilusão de que existe um lá para chegar. A hora que você chega à conclusão que não existe esse lá, porque é aqui que eu vivo, eu não posso viver num lá, a gente começa a diminuir isso, de novo, né, que a gente vai tirar, tá? Então, a última coisa que eu faria com esse livro seria apontar dedos, ah, viu só o que. Não, não, não. É claro que eu tenho meus momentos de ansiedade, lógico. Assim como tenho momentos de tristeza, assim como saindo daqui eu vou fazer uma selfie em frente à Assembleia Legislativa.
1: Vai postar?
0: Vou postar, claro, mas para lembrar, olha, hoje eu estou aqui, amanhã provavelmente eu vou estar num ônibus e seguindo aí a vida como todo mundo. Aliás, amanhã não, saindo daqui. Porque vai ser uma coisa muito interessante. Até para quem depois olhar nas minhas redes, eu vou fazer a selfie em frente à Assembleia e vou colocar: que legal estar aqui na Leste participando. Provavelmente vou marcar a Vanifer, vou marcar a Letícia, que é uma das produtoras do programa. Em seguida, eu vou pegar o ônibus Jardim Dom Pedro II. Por quê? Porque o meu super carro com motorista, ele não existe. Essa é a outra parte da vida. Eu só não vou pôr em rede, tá? Você só vai ver, me ver na frente da Lespe.
1: É isso, gente. Mas às vezes uma coisa que você está vendo aqui também é isso. Esse sapato aqui, ele também dói, sabe? O nosso pé. É isso. É coisas do tipo.
0: Sim.
1: Existem coisas que parecem perfeitas, mas não são.
0: E aí,
1: É isso.
0: uma coisa.
1: E aí vai.
0: Exato. E uma coisa que ajuda muito é a gente aprender a rir da gente. Lembrar
1: Ah,
0: que,
1: eu rio sempre. Isso eu faço.
0: não levar a coisa tão a sério, porque tudo que é humano é passível de falha,
1: É.
0: né? Aliás, não só o que é humano, né? Até às vezes os bichinhos falham e ficam preocupados.
1: A gente ri da gente. Mas como é que a gente lida com as pessoas perfeitas demais, hein? Não diga agora, professor. A gente vai saber isso no próximo bloco. Eu tô doida para saber a resposta para essa pergunta. Já já a gente volta com o nosso Cultura e Saber.
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0: Oi, pessoal, seja bem-vindo de volta ao nosso Cultura e Saber. Estamos de volta com o professor Luiz Mauro Sammartino, aqui falando sobre esse livro Ninguém é Perfeito. Bom, eu já sabia, se você não sabe, vem conhecer com a gente por que ninguém é perfeito. E, professor, eu fiz uma pergunta antes da gente ir, né, para o nosso intervalo. E essas pessoas que são perfeitas, que a gente acha que são perfeitas ou que se acham perfeitas? Como é que a gente lida com elas? O senhor explica aqui, né? Você explica aqui no seu livro. Estava lendo aqui para ver se eu entendo, para ver se eu sei lidar.
1: Olha, Vanifer, com muita paciência. Seria a primeira e mais honesta resposta. Mas ela não responde tudo que essa questão tem. Tem dois pontos. Primeiro, uma coisa muito importante que você falou. Às vezes a gente projeta essa ideia de perfeição em alguém. E aí coloca aquela pessoa como nosso ícone. E isso às vezes é ruim até para a pessoa, quando ela sabe que ela não é perfeita, mas sente essa projeção, sente que a gente está jogando coisa nela, né, que a gente está querendo. E para nós é muito triste fazer isso, porque a gente compara, meu Deus, olha, fulano tem isso, fulano tem aquilo, a vida dessa pessoa deve ser perfeita e a minha não é. Então, esse é um ponto. Mas tem um outro. Tem pessoas que incorporam, trazem para si mesmas essa ideia de que não erram. De que estão, tudo que fazem, estão certas. E isso é o que a gente chama de pessoas difíceis. É aquela pessoa que não se coloca em dúvida. Você perguntou uma das maneiras, lá no primeiro bloco, da gente aceitar. É duvidar da gente, não no sentido de não ter coragem, mas pensar, oh, será que eu estou certo o tempo todo? Será que não era melhor eu ouvir a outra pessoa? Será que não é melhor eu rever uma posição? Mas tem pessoas que não têm esse questionamento. E tem certeza que estão certas o tempo todo. Então, é isso que eu chamo de pessoas perfeitas. Elas entendem que são perfeitas, que não erram e que a sua perspectiva é a perspectiva certa. Um primeiro ponto é, eu não falei de brincadeira, mas é a paciência. É entender que em algum momento essa pessoa vai trabalhar as fragilidades que ela tem. Porque, em geral, esse tipo de superfície traz muitas fragilidades internas, traz uma série de questões que, às vezes, precisam ser trabalhadas. E observar, lembrar o seguinte, essa pessoa também tem as suas falhas, também tem suas fragilidades, também tem seus erros. Tá? Às vezes, acontece um movimento muito interessante. A pessoa que se entende como perfeita, ela consegue fazer com que os outros acreditem nisso. E lembrar que ela não é uma maneira da gente lidar e trazer essa pessoa para o plano do humano. A gente consegue lidar com pessoas no plano do humano. Quando alguém está nesse plano de se autodivinizar, com essa pessoa não dá para lidar. A gente não lida com deuses. A gente lida com humanos. Então, tirar um pouco dessa projeção e falar, ok, ele está sempre certo, tem as suas qualidades, mas não é a perfeição que essa pessoa imagina que tem.
0: Pois é, mas assim, e dependendo do tipo de relação que você tem com essa pessoa, se afastar também é... Porque isso pode acabar atingindo você.
1: Pode, pode. Nem sempre, são dois pontos, tá?
0: Por favor.
1: Nem sempre a gente consegue sair de relações problemáticas. É preciso botar um pé no chão nisso também, porque às vezes a gente vai, a relação tá ruim, sai. Oi, peraí, calma. Não é tão simples. Quebrar vínculos é muito complicado. Vínculos profissionais, vínculos pessoais, vínculos afetivos... Porque não é tão simples você desmanchar relações que às vezes podem ter anos de duração ou podem ser recentes, mas tem uma intensidade muito forte.
0: Sim.
1: Até porque numa relação de trabalho ou uma relação pessoal, afetiva, a gente também investe tempo, investe atenção, investe perspectiva de mudança, de transformação. Então, um primeiro ponto é lembrar que não é fácil sair de relacionamentos ruins. É muito mais complicado... Até porque, em geral, relacionamentos ruins tiram um pouco da nossa autoconfiança, tiram a nossa coragem, fazem a gente se questionar no sentido ruim, diferente daquele questionamento bom que eu falei, faz você perder a confiança, então não é fácil. Tá? Esse é o primeiro ponto. O segundo ponto, quando possível, né, se às vezes lidar com uma pessoa difícil, a melhor estratégia, quando possível, é se afastar, porque às vezes te machuca e ninguém é obrigado a ser machucado por outra pessoa.
0: E quando a pessoa se acha perfeita demais, aí é uma grande curiosidade que eu sempre tive, já que eu estou de frente para um especialista. Isso é fruto de quê? É fruto criação, é fruto do ambiente, é fruto de talvez um narcisismo depressivo que você já me ensinou ali no bloco anterior. É de tudo e mais um pouco?
1: Tudo e mais um pouco. Nada que é humano, muito boa questão, obrigado. Nada que é humano é um fator só. Né? Então, você tem componentes de criação, você tem, assim, vou enumerar alguns, tá? Tem questões de criação, tem questões de identificação e negação da relação com as pessoas que criaram, pai, mãe, quem criou? O amor atende por todos os nomes. Uhum. Né? Quem criou tem essa questão. Você tem as questões de compensação da pessoa, compensações inconscientes até. Poxa, faltas que eu transformo em excesso. E a gente também faz isso, também faço isso, né? Não é uma acusação. Esse livro, como eu falei no primeiro bloco, ele tem um tom de abraçar, não de acusar. Mas compensar questões internas, então eu compenso com uma casca perfeita e às vezes até meio autoritária as minhas próprias inseguranças e as minhas próprias faltas. Quando essas questões encontram um ambiente propício, por exemplo, a pessoa está num cargo de liderança, às vezes a pessoa não entende que a liderança significa ajudar, trazer equipe, trabalhar junto. Ela entende, oba, agora é meu. Entra aquela divindade dominadora e aí abre espaço para a pessoa colocar em ação todas essas questões internas. Então, são as condições, a trajetória, o inconsciente da pessoa, né, aquilo que nem ela percebe que está agindo. Então, quando junta tudo isso, acaba chegando nesse ponto dessa pessoa que se entende como perfeita. E aí, em geral, é muito difícil de lidar.
0: Esse é um dos capítulos, né, do livro Ninguém é Perfeito, e tudo isso que você traz. Bom, foram muitas pesquisas científicas, teve no âmbito da sociologia, eu imagino que também das suas vivências dentro do consultório, você já trouxe de dentro também da sala de aula. Como foi a análise e o estudo para colocar tudo isso em livro? Quando você resolveu que ia escrever, a partir de tudo isso que você está trazendo até agora para a gente, colocar no papel? De tudo que você já sabia, mas também de coisas novas que quis trazer para cá.
1: Olha, nossa, que pergunta legal. Obrigado, está maravilhoso ter essa oportunidade, de verdade. A oportunidade de ser ouvido é uma oportunidade muito rara nos dias de hoje.
0: E te ouvir está sendo ótimo.
1: Olha, como é que foi o processo? Primeiro, um exercício de atenção. Uhum. Então, eu acho que a matéria-prima é o cotidiano. Então, a realidade, ela nos traz, Vanifer, oportunidades tão legais. Então, às vezes, você está tomando um café. Se você prestar atenção ao seu redor, você vai descobrir tantas histórias. Nós, seres humanos, somos seres que contam histórias. E a gente conta história, e tanto nas redes sociais, contamos as nossas histórias, quanto na mesa de um café, de uma lanchonete. Se a gente prestar atenção no mundo ao nosso redor, ele é um mundo real. Bonito, alegre, tranquilo, denso, chato, triste. Ele tem todas essas emoções. Então, a primeira coisa foi trazer esse cotidiano como matéria-prima. Segundo, aquilo que eu te falei, a experiência de conviver com jovens é muito rico. É muito, muito rico. Em todos os aspectos, desde você perceber esses sintomas do contemporâneo até os momentos mágicos, quando você percebe que na sala de aula se criou aquela junção, aquela comunhão de falar, poxa, estamos falando a mesma língua, isso está muito legal. Uhum. Isso também contribuiu. Mas o processo de escrita mesmo é a hora que junta tudo isso e aí entra um processo super disciplinado. 10.000 caracteres todos os dias.
0: Ah, meu Deus. Geralmente deve ser difícil.
1: Olha,
0: é disciplinar 10.000 caracteres todos os dias.
1: Porque aí é uma questão de autodisciplina. Funciona para mim. Não recomendo para ninguém. Funciona para mim. Se funcionar para outra pessoa, ótimo. Mas funciona para mim. Porque aí, assim, é sistematizar as ideias. Então, estuda, olha para esse cotidiano, vai ler, vai estudar, vai conversar com pessoas. O conhecimento, ele acontece no diálogo. Uhum. Então, é conversando, é ouvindo, é olhando para o mundo, se deixando afetar pelo mundo. Terminou toda essa parte bacana? Aí, geralmente, nas férias, que é quando eu tenho um pouco mais de tempo, olha o relógio, vamos lá, senta, 10.000.
0: Nossa.
1: Parou, acabou, chega, beleza, dia seguinte, 10 mil. Tá? Para manter... Mas é questão de treino. Assim como, eu acho que qualquer profissão, a dedicação vai levando a essa disciplina. Então, é quase minha obrigação como professor ter essa disciplina também.
0: Mas é porque tem que lembrar que é isso, 10 mil caracteres, entre suas obrigações de professor, de terapeuta, de pai, de marido. Então não vamos diminuir a sua disciplina frente a isso, claro.
1: Geralmente, as férias, eu brinco, às vezes, é aquele momento em que você vai falar, ok, o que eu vou fazer agora? Beleza, já está tudo certo? Escrever, dedicar um tempo.
0: E olha,
1: ser casado com uma escritora ajuda muito, porque a Ana, ela também entende bem essa parte, ela também tem o trabalho de escrita dela, ela trabalha com ficção especulativa.
0: Ah, ela é escritora?
1: Sim, ela é escritora.
0: Que legal! Então, vocês se ajudam nesse processo criativo, o dela principalmente criativo e no seu de colocar as ideias no papel?
1: Olha, eu sou o fã número um, ou número dois, porque o um deve ser o Lucas. A essa altura perdi a presidência do fã-clube.
0: Perdeu.
1: Mas... Sim, eu sempre peço para ela ler o que eu escrevo para, enfim, ouvi-la. Né? É um dos pontos principais também, de escutar o que... Será que faz sentido isso que eu escrevo? Né? Será que dialoga com a realidade? Ou será que eu estou viajando demais?
0: Uhum.
1: Né? O olhar, quando eu falo que o conhecimento acontece no diálogo, é isso. O olhar do outro me ajuda a me colocar em perspectiva, tanto para o bem quanto para o mal. Saber, olha, legal... Tá bacana aqui não tá legal, isso aqui, olha, nossa, que trecho genial, e olha que trecho, meu Deus, por que que você escreveu isso aqui? Né? Como é que o papel aceitou? Por que que o computador mesmo não apagou? Então, é legal para você ter um parâmetro sobre si. A melhor maneira de eu me conhecer é na relação com o outro, né?
0: Você traz muitos exemplos, quase que, do seu dia a dia, pessoais, aqui nesse livro?
1: Ah, não pessoais. Né, não acho que minha história seja tão interessante assim.
0: É, não.
1: Mas sim, do cotidiano. Porque
0: do cotidiano.
1: Eu entendo que o conhecimento, Vanifer, é uma coisa que a gente vive, não é uma coisa que a gente sabe. Então, aquilo que eu sei, se eu não levar para a hora que eu estou indo comprar pão, então eu não sei, eu decorei. Se eu não consigo olhar o cotidiano com olhos diferentes a partir de uma leitura, então eu não li, eu decorei o livro. Ou eu, né, nem isso, ele passou por mim. Então, sim, porque cotidiano é a grande fonte desses exemplos. Então, sim, o livro tem um monte de exemplos do cotidiano, situações observadas, situações que eu percebi, que eu vi acontecer, algumas mais próximas, algumas mais distantes, e também exemplos de filme, de livro, de série, do mundo que a gente habita, né? Porque, não sei, a ideia do livro é que ele converse com as pessoas, então... A gente tem que falar a mesma língua.
0: Você sabe que a gente estava falando de ansiedade anteriormente? E a gente está falando agora também desse treino do olhar, do cotidiano. E é um pouco, mais ou menos, quase que o oposto do outro, né? Porque quando a gente está muito ansioso, a gente está muito acelerado, meio que a gente perde a capacidade de treinar, pelo menos, a gente não treina o olhar, a atenção... aos detalhes, ao que está ao nosso redor, ao que está acontecendo. Eu falo isso até porque você falou dessa questão de que nasceu daquela história de ouvir a conversa entre os garçons em Buenos Aires. E como jornalista eu também conto histórias, diferentemente de você. Mas também gosto de observar e tal, e é assim que nascem muitos textos. E aí é um treino também para a pessoa ansiosa. Isso também é um bom exercício, né?
1: É um exercício que até uma coisa que eu faço, de novo, não é eu faço, funciona comigo.
0: Não sou exemplo para ninguém, mais ou menos isso.
1: É, assim, exatamente. Às vezes, quando estou ansioso, preocupado com alguma coisa, um exercício físico que eu faço é olhar para baixo, olhar para as coisas ao meu redor. Lembrar que o mundo que está na minha cabeça, ele tem um contraste com o mundo que está ao meu redor. Porque existem vários planos de realidade. O que está na minha cabeça é tão real quanto o que está dos meus sentidos. Então, às vezes, olhar e falar, opa, pera, calma, para onde que eu estou viajando? Porque a ansiedade, ela está muito ligada à fantasia. E geralmente a fantasia é negativa. Ai, meu Deus, vai acontecer tal coisa. Aí depois vai acontecer tal coisa. E se acontecer tal coisa, fulano vai fazer tal coisa. E aí, não, ele vai fazer tal coisa, então eu tenho que me preparar. Entrei num looping muito complicado. Só que isso está no plano da fantasia. A fantasia está aqui dentro, está dentro da minha cabeça. Não é por isso que ela não é real, mas está dentro da minha cabeça. Então, às vezes, um exercício do elemento real. Tomar um café. Vou olhar para o mundo real. Vou sentir cheiros. Vou experimentar sabores. Vou me conectar com outras coisas para dar um tempo nesse looping que está aqui dentro.
0: Isso é uma espécie de exercício também para trazer para si, para aterrar, digamos assim,
1: isso. Pessoas
0: que estão em crise de ansiedade, não é? Sentir cheiros, diferentes temperaturas, olhar ao redor e entender o que é que está em torno de si. Existem exercícios
1: assim,
0: não existem?
1: Existem. Ah, eu não entraria no ponto da crise de ansiedade, porque aí já é um
0: outro
1: domínio.
0: É, aí já é outra história.
1: Mas no dia a dia, para esse estresse cotidiano...
0: Estar menos ansioso.
1: É, exatamente. Ouvir sons, assim, e perceber a cidade ao teu redor. Né? Isso é um exercício que eu costumo fazer. Eu gosto muito de música, para tristeza dos meus vizinhos, eu toco teclado, inclusive. Mas, então, uma coisa que me pega muito é som. E, às vezes, São Paulo, no caos que é a cidade de São Paulo, às vezes São Paulo tem silêncios. Então, uma coisa que eu gosto de ouvir é o silêncio. De repente, parou o trânsito, fechou o farol. Olha, silêncio em São Paulo... Deixa eu curtir isso aqui. Uou, passarinho cantou. Yes. Cultivar um pouco o encanto pelas coisas pequenas, porque se depender do encanto das grandes, a gente vai ficar esperando a vida toda.
0: Sabe que eu adoro fazer isso também? Não tocar teclado, que eu não... Isso, música e eu só sei ouvir. Ouvir silêncios. Eu acho incrível também. Agora, o seu teclado está em qual playlist? A das músicas tristes ou das felizes?
1: Depende do dia, porque ele fala para mim o que eu quero ouvir, o que eu preciso ouvir no dia.
0: Eu estava percebendo uma coisa, professor. No início de cada capítulo, tem sempre... Bom, não sei se é uma frase, uma citação. Nem sempre uma citação, às vezes uma pergunta, né? Por exemplo, aqui o capítulo 8... Olha, vou falar sobre isso. Achei incrível. A indústria da baixa autoestima. Acho que é importante falar, mas olha só. Começa com uma pergunta. Já notou como te oferecem soluções para problemas que você nem sabia que tinha? Já. É uma pergunta, já respondi no meu caso. E aí depois já vem uma frase, pelo menos. Vida, aí entre parênteses, não é o trajeto mais fácil. Fecha parênteses. É isso. Essa era a frase de Sara de Mello, esta casa feita de palavras. Essa frase foi bem curta. Como é que você escolheu essas introduções?
1: Essas introduções. Porque uma coisa que eu gosto muito é de ler poesia contemporânea. É parte, assim, cinema, filmes, em casa, de preferência, porque às vezes dá preguiça de sair. Mas, e poesia, principalmente poesia contemporânea, são dois pontos que me mantêm no eixo. São as partes da arte que me mantêm, junto com a música, me mantêm comigo. Então, durante o processo da escrita, eu também acabei selecionando trechos de livros de poesia que eu estava lendo na época e que dialogavam com o livro. Então, cada capítulo, e isso não só nesse livro, em outros que eu tive a oportunidade também de publicar, tem também essa ideia de que a poesia vai dar introdução. Porque a arte está sempre anos-luz além da pesquisa acadêmica. Artistas conseguem perceber o que a academia só vai perceber daqui 10 anos. A arte consegue perceber hoje o que a ciência só vai perceber daqui 10 anos. Ou mais, às vezes alguns séculos depois. Então, me socorrendo do trabalho de artistas, de poetas, que eu falo, ok, isso aqui mexe alguma coisa aqui dentro. Essa frase, esse poema mexe alguma coisa aqui dentro.
0: Por exemplo, antes do capítulo 5, que é quem decide o que é perfeito, tem presa a partilha dos dias, separando pétalas de horas, pondo tudo em caixinhas. Só isso, são pequenas poesias, são tipo gotas, assim,
1: isso.
0: De poesia, antes da gente mergulhar, de fato, nos problemas propostos.
1: Sim, exatamente. Durante, você perguntou do processo de escrita, uma das coisas é separar, e aí, nossa, dói muito no coração ter que tirar alguns poemas que eu vou lendo, fala, esse aqui pode entrar aqui, esse aqui pode entrar aqui, aí aparece um problema, dois poemas maravilhosos que caberiam no mesmo capítulo, mas só vou colocar um, né, só posso citar um, e geralmente um verso outro, né, não um poema inteiro.
0: E sobre a baixa autoestima, hein, professor? Eu acho que é um grande problema que muitas pessoas têm, inclusive as pessoas, como a gente estava falando, aquelas que se mostram, não que se acham, mas as que se mostram perfeitas por aí, né? Que têm essa necessidade de se mostrar perfeitas por aí. E me chamou muita atenção no seu livro, que aqui tem um quadro. É, não sei, acho que não dá para mostrar, claro. É, não dá para perceber, porque são muitas palavras o quadro, mas o quadro que, com certeza, quem lê vai entender melhor com minúcias, no quadro você separa entre fraude, autodepreciação, medo da avaliação e perfeccionismo. Explica aqui para a gente.
1: Tá. Esse quadro é uma espécie de escala dessa noção de que, do impostor. Então, ela começa, muitas vezes, com uma piadinha autodepreciativa, piadinha entre aspas. Tá? Que é ok, a gente saber rir da gente mesmo é legal, tal, mas quando isso fica recorrente, a gente precisa observar, né? Por que que eu estou falando tão mal de mim, ainda que em tom de brincadeira? Será que eu estou rindo de mim na expectativa de tirar o riso do outro? Antes que alguém ria de mim, deixa eu mesmo rir, porque eu sei que vão rir de mim, então deixa eu já... Oi, peraí, calma. Vamos olhar isso com carinho, vamos olhar isso com cuidado. Ah, um outro, o ponto, a hora que você... Segundo ponto, eu sou uma fraude. Uma coisa que eu escuto muito. Ah, nossa, eu não sei se eu deveria estar onde eu estou. Se um dia descobrirem quem eu sou de verdade, eu perco isso que eu tenho.
0: Como você falou disso anteriormente aqui.
1: Fui, né? Exatamente. Então, esse sentido de ser uma fraude, ele está muito forte e muito ligado a essa... a autodepreciação inicial. Tá? E aí, pulando algumas etapas, você chega nesse perfeccionismo, nessa busca de compensar a tua sensação de falta, que está um pouco ligado ao ponto anterior que você falou, que é a chamada indústria da baixa autoestima. Como é que a gente compensa nossas faltas? Com o excesso. Por isso que numa sociedade onde cada um e cada um de nós se sente uma fraude, é também uma sociedade extremamente consumista. A gente compensa a falta pelo excesso. Aquilo que falta no dia, aquilo que falta em mim, eu vou compensar, não tentando preencher, mas com o excesso da outra coisa, eu vou para o outro extremo.
0: Nossa, professor, eu acho que todo esse quadro que o senhor está trazendo, toda essa leitura que você traz mesmo, quais são os feedbacks que você tem recebido desse livro, desde o lançamento, que foi no fim do ano passado, né? Porque só de lhe ouvir falar aqui, já dá para ter um vislumbre de muita coisa que dá para, não sei, a gente olha para trás e imagina, nossa, então é isso, então é isso que acontece, mas de ler isso aqui, são quantas páginas? 220 páginas.
1: Tá, esqueci o número de páginas.
0: Esse livro aqui deve ser um grande, como é que eu posso dizer, um grande material para você se ajudar mesmo, para você conseguir ser uma pessoa melhor para si e para o outro que está ao seu lado. Qual é o feedback que você está tendo?
1: Olha, Vanifer, o retorno que eu tenho tido é muito bacana, muito positivo. E sobretudo, acho que o que mais tem chegado, são pessoas falando, nossa, eu não sabia que tinha nome. Eu não sabia que isso que eu sentia, duas coisas que vem chegando muito. Eu não sabia que isso tinha nome, que isso que eu sentia tem nomes, tenha. E um segundo, poxa, eu não sabia que outras pessoas também se sentiam assim. Talvez esse, inclusive, seja mais numeroso do que o primeiro. Pessoas chegando e falando, nossa, então outras pessoas também se sentem assim? Então outras pessoas também têm isso? Porque a gente acaba vivendo muito isolado, principalmente quando a gente vai falar da vulnerabilidade. Então dá a impressão que só eu, quando me sinto sozinho, me sinto pior ainda. Então o feedback que eu tenho é de gente falando, poxa, legal, obrigado, eu entendo que isso aqui não é mais só um problema só meu, que não é um problema individual. E uma outra coisa, nossa, então o esquisito não sou eu. Essa sensação, Vanifer, quando alguém chega e fala, nossa, descobri que o esquisito não sou eu. É isso aí, porque não existe normal. Como é que a gente vai, né? Você não é esquisito simplesmente porque não existe normal, você tem uma vida.
0: Isso me faz pensar também que as pessoas acham que estão meio sozinhas, né? Porque se, desculpa, se outra pessoa não sente o mesmo que você, você se sente muito só. Se você acha que aquele sentimento é unicamente só seu.
1: Sim, e aí É que a gente começa, você falou da atenção lá atrás, e é aí que a gente começa a prestar atenção. E prestar atenção na nossa vida, perceber que ela não é tão esquisita quanto parece. Prestar atenção na vida do outro e mostrar que... e perceber que a vida do outro não é tão estranha quanto parece. A frase que abre o livro, inclusive, é de uma filósofa francesa chamada Simone Weil, que tem um trabalho muito bonito. Ela faleceu em 1943. E ela fala que a primeira coisa que nós conhecemos de nós é a imperfeição. E eu acho muito legal, porque para a gente perceber isso precisa de atenção. E Simone Weil trabalhou muito com a ideia da atenção e da falta que a atenção faz.
0: Eu achei incrível isso aqui, porque... Mas por quê? Que a primeira coisa que nós conhecemos de nós é a imperfeição? Dá uma breve tradução da frase dela, já que ela abre o seu livro.
1: Porque se eu quiser esconder minhas imperfeições, eu vou ter muitos anos de terapia. Eu posso esconder dos outros, mas não posso esconder de mim. Porque, para além de todos os títulos, de todos os símbolos de classe, status, a hora que eu tô comigo, eu tenho que me encarar. E eu posso adiar esse encontro durante anos. Eu posso adiar esse encontro durante uma vida inteira. Mas ele sempre vai estar lá, lembrando, oi, tudo bem? Eu queria falar com você, eu queria me apresentar, eu sou você. Então, sabe, conhecer essa imperfeição é evitar esse adiamento, porque aquilo que a gente adia não fica resolvido, simplesmente espera e fica te provocando, como uma pedrinha no sapato.
0: Eu sou a minha imperfeição e também sou tudo que há ao redor dela.
1: Exatamente, porque isso que faz, essa é a parte legal. Não deixarem, não se idealizar, não deixarem te idealizar, porque quando não tem idealização, não tem decepção.
0: E a linguagem toda acessível para pessoas como eu, que não entendo nada de psicologia, para que a gente todos, que não somos perfeitos, para que todos possamos ler e entender, sem linguagem inacessível, sem coisas difíceis, porque a ideia é essa, que todos entendamos, né, professor?
1: Sim. Aí é uma coisa que eu aprendi muito com as minhas alunas e alunos. A gente tem que falar a mesma língua.
0: Ah, justo, justamente.
1: A gente tem que conversar, só existe comunicação se a gente falar a mesma língua. Então, não, é um livro feito assim para a gente conversar, como eu falei no começo do programa. A ideia é que o livro seja um abraço com páginas.
0: E as conversas que você tem tendo ao longo, depois que esse livro foi lançado com os seus alunos, mudaram?
1: Continuam, né? Porque...
0: Eles continuam se achando imperfeitos? Não chegam lá?
1: A cada novo ano, a cada nova turma, é um trabalho de conversa para aprender com eles, para entender o que, que elas e eles estão pensando, ver o mundo que eles estão vendo, que é diferente do meu, entender que mundo que é esse, entender como eles estão nesse mundo e como é que eu posso bater na porta e tentar entrar também.
0: Professor, a gente está se encaminhando para o fim do nosso Cultura e Saber. Qual a mensagem, tantas mensagens que você deixou hoje aqui, qual a mensagem mesmo de bater na porta do nosso coração, da nossa alma, que você quer deixar?
1: Nossa, não sei se eu conseguiria. Estou quase falando, vai Corinthians. Mas...
0: Ah, eu aceito.
1: Mas, não, a ideia mesmo é, talvez, no título do livro. Ninguém é perfeito? Trabalhar essa ilusão da vida perfeita, lembrar que isso é uma ilusão e procurar trabalhar essa ideia de se encontrar, ser quem você é, ter a coragem, essa é uma frase de um filósofo chamado Nietzsche, ter a coragem de ser quem você é. Porque não, por uma impossibilidade de ser outro, eu posso cultivar no máximo aquilo que eu sou. E não é nem a versão feliz e plena, mas me cultivar do jeito que eu sou, tentando melhorar, conseguir alguma virtude de vez em quando.
0: Uau, deu aulas, né, professor? Muito obrigada, obrigado, viu, pela sua participação. Eu agradeço demais. Eu conversei aqui com o professor Luiz Mauro Sammartino, o nome é grande, que escreveu esse livro maravilhoso, Ninguém é Perfeito. E olha só, aprendi muito. Gente, lembra, né, a vida perfeita para você é aquela vida que tem significado. Foi o que eu aprendi com ele aqui hoje. Cultura e Saber fica por aqui e a gente volta na próxima semana com muito mais. Um cheiro, até a próxima!

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0: Oi, pessoal, tudo bem com você? Seja muito bem-vindo, muito bem-vinda. No Cultura e Saber de hoje, a gente vai falar sobre um tema, olha, por vezes bem difícil, viu? Mas que diz muito sobre amor, responsabilidade e consciência. Quem tem um pet sabe, né? Eles são como família e como toda relação profunda, chega um momento em que decisões difíceis precisam ser tomadas. E é justamente sobre isso que fala a nossa convidada de hoje. Eu recebo a médica veterinária Tatiane Thier, autora do livro Plano Avançado de Cuidados para Pets, uma obra que propõe um novo olhar sobre a vida, o adoecimento e também sobre a despedida dos nossos filhos peludos. Tatiane, seja bem-vinda. Que difícil esse tema.
1: Muito obrigada, Fanny. Difícil, mas eu falo que é importante, né? Uhum. Eu sempre digo que falar sobre a morte é falar sobre a vida do início ao fim. Então, um tema muito importante.
0: E por que que você começou a pensar nesse tema para escrever? Você é médica veterinária, mas também tutora. E como é a sua relação com esse tema, talvez desde antes da medicina veterinária mesmo?
1: Sim, o livro, ele surgiu da pós-graduação. Eu sou pós-graduada em cuidados paliativos pela Casa do Cuidar, uhum, da doutora Ana Cláudia Quintana, que é referência em cuidados paliativos. E durante a pós-graduação, a gente tem que fazer um trabalho de conclusão, um trabalho feito em grupo. Eu falo que fomos presenteadas com um tema que são as diretivas antecipadas de vontade. A minha pós-graduação foi uma pós multiprofissional. Então, tanto no livro quanto na minha formação, tinham médicos, enfermeiros, psicólogos, assistente social, médicos veterinários. Então, esse livro ele foi desenvolvido a muitas mãos e surgiu do tema que são as diretivas antecipadas de vontade da medicina. Então, já é algo regulamentado pela medicina que fala sobre as escolhas, as decisões que a gente tem da vida, do adoecimento e da morte. Quando a gente fala sobre decidir por alguém que não tem autonomia, então sejam recém-nascidos, crianças e, no caso, os animais, né? Então, quando são os responsáveis que vão decidir, a gente não fala em diretivas antecipadas de vontade, a gente fala em plano avançado de cuidados. Então, esse livro surgiu desse trabalho da pós. Mas eu falo que os cuidados paliativos, eles entraram na minha vida há muitos anos, porque eu sou filha de um pai acamado há 15 anos. Então,
0: o que ele tem?
1: Se meu você puder pai, dizer. Lógico, ele sofreu um acidente de carro, então ele teve uma lesão medular, ele fez aquele movimento de chicote, então ele teve uma lesão medular, ficou acamado, teve um mínimo tempo de, assim, mínima autonomia. Uhum. De uns anos para cá, a situação dele veio piorando muito, né? Então, hoje em dia, ele, de uns anos para cá, ele precisa de ajuda para praticamente tudo, ele tem cuidadores. E uma vez, conversando com a médica dele sobre a questão de dor, das dores que ele tem, foi a primeira vez que eu escutei sobre o conceito de dor total, que se fala muito nos cuidados paliativos, né? Então, os cuidados paliativos cuida de sofrimento em todas as suas dimensões e está baseado nesse conceito de dor total, que é além da dor física. Então, ela falou, Tati, você sabe que seu pai tem dores que a gente não consegue tratar com remédio. Você já ouviu falar sobre dor total? E eu falei, não. Ela falou, então existem outras dimensões, outras esferas de sofrimento, né? São as dimensões de sofrimento que a gente fala muito, física, emocional, social, familiar e espiritual. Então, assim, eu estou nesse tema há muitos anos, né, por uma questão familiar. Eu sou médica veterinária desde 2003, há quase 23 anos.
0: Bastante tempo também.
1: Eu sempre fui muito envolvida com o cuidado e sempre fui por um lado das terapias não só tradicionais. Então, eu fiz pós-graduação em medicina veterinária chinesa, acupuntura, fiz pós-graduação em homeopatia, trabalho com nutrologia. Então, eu sempre tive esse olhar um pouco além, né, do convencional.
0: Global, né?
1: Exato.
0: Um olhar para tudo, para cuidar do ser como um todo.
1: Sim, e de entender que somos muitos corpos, né? Não só o corpo físico, tem o corpo emocional, o corpo espiritual. E foi sempre assim também que eu tive esse olhar com relação à minha saúde. Então, quis levar o que é coerente para mim, para os meus pacientes. Então, eu sempre fui por esse caminho. E aí, chego nos cuidados paliativos, né, por conta do meu pai, e descubro esse mundo de possibilidades, né, onde essas terapias também integrativas, elas cabem de uma forma muito maravilhosa. Além disso, eu fiz há 4 anos uma formação em medicina veterinária sistêmica, que pouquíssimas pessoas conhecem, até os meus colegas médicos veterinários não conhecem.
0: Explica, né? Porque eu também nunca ouvi
1: Também não,
0: falar.
1: né? Eu falo, até
0: Não.
1: tiro que eu sou médica veterinária sistêmica, porque quando eu falo, mas o que é isso, né? Então eu
0: Ah.
1: falo, fica difícil ter que explicar. Na verdade, a filosofia sistêmica entende que estamos todos conectados. Então, não tem uma separação. Então, por exemplo, quando eu atendo um animal no meu consultório, eu não consigo olhar só para ele. Ele está dentro de uma família, está dentro de um sistema familiar, então ele coabita, né, um sistema, e eu não consigo cuidar dele se eu não olho para as pessoas que estão trazendo ele. E isso ficou muito claro na pandemia, porque a pandemia foi uma fase, né, um período muito difícil. Então eu recebia, por exemplo, famílias no meu consultório que tinham queixas com relação aos animais, então chegava e falava: Tati, mas olha, ele está muito ansioso, ele está agitado, ele está nervoso. Eu olhava para o animal e falava: parece que está tudo ok, mas aquela pessoa demonstrando aquela ansiedade, aquela preocupação, aquele pavor. E como os animais eles acabam se conectando a essas emoções e às vezes mudando o comportamento, às vezes até adoecendo, né, um pouco por conta disso. Então eu não consigo só olhar para o animal, eu tenho que olhar para quem traz, né? E o cuidado paliativo também é isso. Então a gente não cuida só do paciente. A gente olha para as pessoas que estão cuidando desse paciente, porque elas estão sofrendo junto. Então, é esse olhar do todo. Eu falo que é o olhar além, né? E eu gosto sempre de trazer. Nas aulas, a gente fala muito sobre o significado das palavras, né? E a palavra respeito, que traz esse conceito de você olhar de novo, olhar à segunda vista, olhar além. Não é só sobre o animal, é sobre o todo, é sobre o que está por trás.
0: E a questão do sistêmico me vem muito à cabeça porque para você cuidar, seja de um animal, seja de um pai, de uma pessoa, e você estando adoecido, estando talvez afetado também pela doença desse ser querido, seja mais difícil ainda dar um ambiente de conforto
1: Sim.
0: para esse animal, para essa pessoa, né? Você falou sobre o significado das palavras. Paliativo também tem um significado
1: Tem,
0: especial.
1: sim. Paliativo vem de palium, que significa manto, cobertor. Até estava contando para você, né, Vanifer, antes de começar, que essa capa, né, é inspirada num desenho lindo de uma filha, de uma amiga querida da Eloá. Então, o desenho original, ele tá dentro do livro, que
0: Explica quem
1: traz.
0: é Eloá, por favor.
1: Eloá é a filha de uma querida amiga. Falo uma menina, uma criança com uma alma adolescente, né? Com uma alma já antiga, muito sensível, já passou por alguns processos, já passou por algumas perdas, né? Algumas situações desafiadoras. E eu acho que quanto mais a gente sente, mais compaixão a gente tem, mais sensibilidade a gente tem. E acredito que ela conseguiu expressar muito bem tudo isso no desenho, né?
0: Nesse desenho aqui, olha só.
1: Isso.
0: Parece que foi o contrário, né? Que a foto, o desenho foi feito da foto, mas é o contrário. Essa foto, esse desenho aqui, a Eloá fez de quem?
1: Ela, na verdade, é um desenho inspirado por ela, né? Eu contei um pouquinho da questão do livro, do palio, do significado, do cobertor. Então, ela fez, né? Baseado na criatividade, na sensibilidade dela. Então, a capa surge do desenho da Eloá, né?
0: Que quer dizer cobertor? Então tem todo o
1: Então, o
0: significado.
1: paliativo vem de palio. E o palio, o significado de palio é manto, cobertor, né? Que eu acho que está totalmente conectado ao cuidado em todas as fases da vida.
0: Você, como antes da médica veterinária, tá? Você já falou da sua experiência com o seu pai, mas como tutora, também já teve que passar por alguma experiência do tipo?
1: Sim, Vânifer, eu falo assim, a nossa vida profissional e pessoal, ela se mistura, né? Eu acredito que não tenha separatividade. Eu acho que quanto mais se mistura, mais coerente a gente consegue transitar. Eu sempre tive animais, desde criança, então eu não consigo lembrar da minha vida sem animais. Então eu até falo para os meus clientes, eu falo, olha, eu sou uma boa médica veterinária, mas eu não sou boa em educar, porque eu aprendi a ser, né, tutora com os meus animais, depois eu me tornei veterinária. Então eu falo, eu faço errado, eu mimo, né, eu faço coisas que não devem, mas eu oriento o correto, né? E quando foge da minha alçada, eu falo, procura um profissional que trabalha com comportamento, que vai te ensinar a educar, porque talvez essa não seja né, a minha especialidade. Porque eu cresci com os animais, então, né, nesse cuidado, eu sou tutora antes de ser médica veterinária.
0: Mas é o olhar de quem dá o amor de verdade. Então, por que que seria um olhar errado?
1: É, eu falo,
0: não,
1: talvez,
0: não
1: um olhar técnico,
0: forma.
1: Né?
0: Ah,
1: então,
0: tá.
1: eu aprendi sendo, aprendi a me relacionar com os animais sendo tutora. Depois eu me tornei médica veterinária. Uhum. Então, eu me sinto tutora antes de tudo. É, eu tive uma cachorra que foi uma paixão, assim, foi minha primeira cachorra, foi a Tami. Eu até falo sobre ela num capítulo de um livro muito bacana. É, foi o primeiro livro feito sobre o luto na medicina veterinária. Foi lançado no ano passado, chama O Luto no Contexto da Medicina Veterinária. E o meu capítulo foi sobre espiritualidade. E aí eu até conto sobre isso no livro, sobre a Tami, porque ela desenvolveu uma cardiopatia, ela desenvolveu um problema no coração. E eu tive um professor que eu falo que foi o meu guia, foi o meu mestre, que me colocou nesse caminho de cuidado. Ele cuidou dela durante 3 anos. E foi, assim, uma história bonita, porque ela me esperou, eu sinto que ela me esperou chegar para morrer no meu colo, assim, né, nos meus braços. Então, ela já estava bem doentinha, eu já sabia que estávamos próximas do fim. Isso porque eu tive orientação do meu professor, né, médico veterinário, que me informou muito bem. Então, a gente fala que o cuidado, ele é sobre isso. A gente precisa informar os nossos clientes sobre as etapas, né? Porque eu acho que informar também é uma forma da gente controlar medo, da gente diminuir expectativa, angústia. Então, ele me falou do passo a passo. Eu sabia o que estava acontecendo e sabia que estávamos próximos, né, do fim.
0: É uma preparação.
1: Uma preparação, que é um cuidado, né? E aí, teve um dia que eu acordei, eu fui dar os remédios dela da manhã, ela não quis comer, ela não quis tomar os remédios. Para mim, aquilo já era um sinal. Só que eu tive que trabalhar, tive que fazer minhas coisas. E aí, quando eu estava para chegar em casa, minha irmã, né, me falou, também não está bem. Foi o tempo de eu ir até ela estava deitada na caminha, eu a peguei no colo, assim, vi que ela estava bem fraca, eu a peguei no colo, acho que foram alguns minutos, Vani, e ela morreu nos meus braços, assim. É, para mim aquilo foi um choque, eu fiquei desesperada, eu acho que eu tinha, sei lá, 20 anos, pouquíssima experiência, nunca tinha perdido uma cachorra minha, né, um ser tão amado, já tive outras cachorras, mas não era a minha cachorra. Então, ela morreu naquele momento, mas o meu desespero não me permitiu ver, então eu peguei ela no colo e saí correndo com a minha irmã e a gente foi numa clínica veterinária, perto de casa, mais perto. Eu lembro que eu cheguei nessa clínica, me deixaram esperar um tempinho e aí me levaram para o consultório. A hora que eu entrei no consultório, eu lembro bem, assim, o médico veterinário pegou, colocou ela na mesa, auscultou, ela está morta, e virou as costas e saiu. E aquilo,
0: Frio.
1: para mim, foi muito chocante. Porque, assim, ela era o meu amor, assim, ela era a minha primeira cachorra, né? Talvez o primeiro serzinho, assim, que eu estava perdendo, né? Então, teoricamente, sabia que estava morta, mas às vezes a gente leva um tempo para processar. E eu tinha um médico veterinário, que era o meu professor, que, né, ele tinha um cuidado, então aquilo me chocou de uma forma, e ele simplesmente virou as costas e foi atender, e ninguém falou comigo mais. Então, ficou eu, minha cachorra, minha irmã, sozinha numa sala fria, naquela mesa gelada. Eu lembro que eu peguei ela no colo de volta, saí de lá revoltada, porque ninguém nem me informou, assim, ah, você sabe o que fazer com o corpo? Ninguém falou comigo. Então, eu saí de lá revoltada e eu falei, eu nunca vou ser essa médica veterinária, porque isso não está correto, né? Mas, assim, depois de muitos anos e muito também depois do que a gente aprende na medicina veterinária sistêmica, né, sobre às vezes não tem certo e errado, tem o que a pessoa consegue entregar naquele momento, eu entendo que aquela frieza, às vezes, a frieza, às vezes, de alguns profissionais, ela pode ser um pouco protetiva. Então, às vezes, é uma sensibilidade extrema, é uma dor extrema que a pessoa não sabe lidar. Então, como uma forma protetiva, ela se afasta e lida dessa forma rude.
0: Ela se afasta disso.
1: Sim.
0: Mas
1: O
0: também,
1: profissional, né? Eu digo.
0: como profissional, mas também para você que está recebendo o impacto dessa notícia.
1: Terrível. Terrível.
0: Imagino.
1: Desastroso. Eu falo assim, é um mal duplo, porque foi um mal direcionado a mim, não proposital, mas aquilo foi muito ruim. Mas eu penso que a pessoa que lida dessa forma também não é bom para ela, né? Porque ela também não está lidando de forma coerente, entrando em contato, fazendo o que precisa ser feito. Então, o nosso trabalho também, né, como médicos veterinários, eu e o Giancarlo, que é o meu sócio, a gente tem um instituto que é o Instituto Bálsamo, e a gente tem esse foco na comunicação em saúde, né, não só nos cuidados paliativos, Mas na comunicação, então, de fazer esse trabalho, disseminar o quanto que é importante a gente saber se comunicar, a gente praticar o autocuidado, né, para que a gente consiga estar inteira onde a gente precisa, para bem cuidar dos nossos pacientes, dos familiares, das pessoas que chegam até a gente, para não ter essa frieza, né, isso que afasta, na verdade, afasta do outro e afasta de si, porque não tem como ter prazer agindo dessa forma, né, com tamanha frieza. Então foi algo muito marcante e que naquele momento eu falei, isso eu nunca vou fazer.
2: Ao mesmo tempo, se você tivesse sido um pouco mais preparada para. Você já estava ali no processo de se tornar médica veterinária, mas lido um livro como esse, tivesse se preparado para. Deixá-la ir, não é nem perdê-la, é
1: Sim,
2: deixá-la ir.
1: sim.
2: É, talvez a frieza também do médico não tivesse te afetado tanto, imagino eu. É mais ou menos isso que você quer mudar quando você é a médica veterinária em
1: Sim,
2: questão?
1: sim. A gente. Eu falo que assim, a informação ela protege, né? Talvez se eu soubesse. Eu nem chegaria, eu não precisaria chegar naquele lugar, né? Eu já saberia um pouco mais o que aconteceria, o que estava acontecendo. Então, é também sobre isso. A gente não tinha esse. A gente não era informado dessa forma, Vânia, anos atrás. Eu estou falando de 24 anos atrás, talvez, que eu estava no penúltimo ou no último ano da faculdade. E esse professor, né, que eu falo que foi o meu mentor, por vivenciar esse processo comigo, ele me sugeriu na época fazer o meu trabalho de conclusão de curso, meu TCC, sobre a morte dos animais. Então ele falou, Tati, a gente não tem isso, né? Então, o que que você acha de falar sobre a morte, falar sobre a eutanásia, é um tema tão. E eu falei, mas justo eu, né? Eu tinha uma dificuldade de lidar com as emoções, com o sofrimento. Naquele momento eu achava que isso era uma fraqueza minha. Depois eu descobri que isso é uma força, que é o que me move, né? É o que traz sentido para a minha vida, para o meu trabalho. E há anos atrás a gente tinha dificuldade até de referência, então não tinha essa facilidade de internet. Eu ia nas bibliotecas, eu ia em congressos, assim, aí tinha uma ou duas aulas que falava sobre isso, aquelas salas pequenas que quase não tinham ninguém para falar sobre a eutanásia, para falar sobre a morte. A gente não tinha isso na faculdade, a gente nunca teve psicologia aplicada. Então a gente sai da faculdade para o mundo sem saber.

0: Eu vejo que no livro tem várias fotos de pacientes, né, de tutores e seus e os pacientes mesmo, seus, né? Tem vários cachorrinhos. É um livro ilustrado, é um livro humanizado, ao meu ver. Qual é o teu principal intuito trazendo tudo isso?
1: Bom, o Plano Avançado de Cuidados para Pets, ele é um livro que fala sobre autonomia do cuidado. A gente fala sobre o cuidado horizontal, o cuidado integrado e também os cuidados paliativos. Quando a gente fala sobre o cuidado horizontal, Vanifer, eu quero dizer sobre a gente bem informar os nossos clientes, sobre situações difíceis, diagnósticos difíceis, de fases de final de vida, né? Não necessariamente uma doença, mas a gente sabe que pacientes que estão envelhecendo, eles já têm, né, muitas perdas em vida.
0: Pela
1: Já...
0: expectativa de vida também
1: Exato. Já não
0: do
1: tem mais a mesma
0: animal.
1: autonomia, já está mais próximo do fim. Então, isso para o tutor, que hoje a gente fala responsável, isso já gera um sofrimento, né? Então, quando a gente fala sobre esse cuidado horizontal, é bem informar os nossos tutores, os responsáveis, para que as decisões e os caminhos eles sejam trilhados juntos, né? Para que não seja, por exemplo, do médico veterinário, que seja, por exemplo, só o médico veterinário que tem o poder da decisão. Então, assim, a gente fala sobre as decisões compartilhadas. Só que a gente só pode decidir se a gente é bem informado. Então, por isso que o nosso livro ele fala diretamente com Eu falo com a gente, com os tutores responsáveis, né? Ele não é um livro que tem uma linguagem técnica, ele é um livro que tem uma linguagem direta, que foi esse até o pedido, né, na nossa pós-graduação, que a gente desenvolvesse um trabalho e com um tema que tivesse essa comunicação direta, no caso, para os humanos, né, para os pacientes. A gente também tem um projeto de um livro que vai sair, que é para os humanos, que é sobre as diretivas antecipadas de vontade, né, sobre o direito da gente ter as nossas decisões em vida, porque se algo nos acontece, por exemplo, e a gente não partilhou com alguém, quem vai tomar as decisões pela gente? Né? Quem sabe o que você vai querer que seja feito? Né? Até, por exemplo, a simples decisão de se algo me aconteceu, eu tenho um cachorro, o que que eu quero que aconteça? Quem vai cuidar do meu cachorro? Então são pequenas e grandes decisões, né? E a gente precisa informar bem os nossos tutores para que eles tomem essas decisões. O que a gente vê muito, e que a gente fica muito preocupado, nós médicos veterinários, ainda mais agora com a questão do avanço do plano de saúde, né, na medicina veterinária, são às vezes internações longas, procedimentos que às vezes não vão mudar o curso da doença, não vão priorizar a qualidade de vida, muitas vezes eles só aumentam tempo e sofrimento, isso a gente chama de procedimentos fúteis, né? Obstinação terapêutica, então assim, você prolongar a vida, mas a vida com sofrimento.
0: Você pode dar um exemplo só para a gente entender melhor? O
1: Posso.
0: que seria prolongar? Porque eu imagino, eu tenho um cachorro, Biscoito. Meu filho, para todos nós, né? É filho hoje em dia. Se eu chego em um veterinário e ele diz que há uma possibilidade de prolongar a vida, bom, pelo menos sem causar dor, né? Garantindo que ele vai viver mais, mas também viver bem, eu vou tentar. O que seria. A partir de que momento a gente percebe que não é a melhor opção?
1: Eu vou te dar dois exemplos reais, tá bom? Então, por exemplo, eu acho que é bacana a gente falar sobre isso, porque às vezes as pessoas também confundem um pouco que o cuidado paliativo é não fazer nada. E isso está completamente errado. Tudo cabe no cuidado paliativo. A gente fala que o cuidado paliativo ele integra. Então, por exemplo, se a gente entende que um paciente que tem câncer precisa de uma transfusão de sangue, porque a gente entende que essa transfusão de sangue vai melhorar a sobrevida dele, tem indicação. Por mais que a gente possa pensar numa sobrevida de um mês, mas se essa transfusão vai proporcionar um tempo de vida com mais qualidade, que seja por um tempo curto, e é importante para essa família, a família tem recursos para isso, tem indicação. Então, tem indicação de quimio, uma cirurgia, por exemplo, que vai melhorar a qualidade de vida, mesmo que não vá curar, mas vai proporcionar mais conforto, tem indicação. Colocar um tubo de alimentação num paciente que está quase numa fase terminal, porque a gente entende que isso vai melhorar a qualidade de vida, a gente indica. Então, os procedimentos, eles são indicados. Mas, por exemplo, eu tive um paciente que é o Tofu, que a Cissa,
0: Ele está aqui no
1: ele
0: livro?
1: está no livro,
0: você consegue

0: Contra o
1: Sim.
0: tofu, por favor.
1: É um dos relatos lindos de uma família que eu acompanho há muitos anos, uma família querida, que se tornaram amigos. Então eu falo que eu ganho muitos presentes, né? Porque eu ganho pessoas muito queridas. Ele é o tofu, não sei se dá pra ver.
0: Tô vendo, é um
1: É um
0: bulldoguinho?
1: bulldog. O tofu, ele faleceu no ano
0: Posso ver?
1: passado e ele
0: Ai, não
1: foi.
0: precisava ter me contado isso agora.
1: Ele, mas ele teve uma vida
0: Só
1: linda,
0: brincando.
1: viu, Vanifer? Ele teve uma vida linda, sim. Ele foi diagnosticado com câncer na língua, se eu não me engano, em 2022. E na época eu não estava em São Paulo, eu estava tendo uma experiência maravilhosa, maravilhosa em Fernando de Noronha trabalhando com as tartarugas. Enfim, ele foi diagnosticado com câncer, teve indicação de quimioterapia, ele fez acho que duas quimioterapias, mas uma mais preventiva, né? Porque ele fez uma cirurgia e fez uma quimiopreventiva. Só que ele ficou muito mal do segundo ciclo de quimio, se
0: E
1: eu não
0: foi
1: me
0: na
1: engano. Foi na
0: língua.
1: língua, foi na língua. Ele ficou muito mal do segundo ciclo de quimio e assim, a gente achou que a gente fosse perdê-lo. A gente conversou, a gente teve uma conversa com a família, com o oncologista, e nós entendemos que assim, insistir numa quimioterapia preventiva, na verdade, que quase, né, ele ficou muito pior dos efeitos colaterais da quimio, que não seria prudente. Então decidimos juntos que não faríamos a quimio preventiva e seguiríamos no cuidado. Foi um, assim, um paciente que sempre teve acesso aos melhores cuidados, então uma boa alimentação, ele fazia uso de alimentação natural, ele recebia acupuntura, ele fazia uso de medicações nutracêuticas, ele também recebia a medicina, né, convencional e ele ficou muito bem nos próximos anos, até o ano passado. A gente falava que ele era um guerreirinho, né? No ano passado ou retrasado, esse câncer voltou. Ele passou numa oncologista muito querida, que nos acompanhou nessa fase. Naquele momento, foi indicado um outro protocolo de quimioterapia. Foi feito, ele respondeu muito bem. Então, isso que é interessante falar, né? Depende do caso, depende da quimio, depende do protocolo, depende do diagnóstico.
0: Ai, desculpa, enquanto você tá falando, eu tô lendo a
1: Imagina.
0: história, tô com vontade de chorar já.
1: Esse relato é muito lindo.
0: Nossa, gente, deu um. Vou ler uma parte, vou ver se eu consigo. Porque,
1: Tá bom.
0: assim, ao fim do livro, gente, tem algumas páginas que são cinzas, não sei se dá pra ver, são um pouco, aqui não dá, dá pouco pra ver, mas são um pouquinho mais escuras. Elas são relatos, não é isso? Dos tutores, dos responsáveis, dos pais,
1: A
0: dos
1: gente fala que são
0: pets.
1: relatos de dor e amor dos responsáveis, dos tutores.
0: Você estava falando do câncer da língua, e das escolhas que precisaram ser tomadas, né? E aí, quem é que narra?
1: A Cissa, a
0: A
1: Cecília.
0: Cissa. Que sorte a minha e a sua por termos dividido a vida com tantas pessoas que te amaram tanto. Passamos pela sua doença com esperança e conversando muito para que você nos sinalizasse o que esperava de nós. Não foi difícil decidirmos parar com as quimioterapias quando olhamos nos seus olhos, era visível que aquele seria um caminho mais curto e doloroso para o fim. Ai! Optamos por medicinas veterinárias mais naturais. E aí ela passa dizendo também: caminhamos, passeamos, viajamos, você me pedia carinho, sempre me ganhava. Mas um dia minha intuição me chamou novamente. Eu sabia que você estava partindo. Ah. Nossa, mas esse livro não é para os fracos, não, é para os fortes. E esse é um dos relatos que eu imagino quando uma pessoa esteja passando por um momento como esse, com um pet, ao ler o seu livro, dá um carinho.
1: E foi tão bonita a história dele, Vani. Assim, o tofu, eu falo, estou emocionada porque
0: Eu
1: o
0: também.
1: tofu, eu falo, foi um dos meus pacientes mais amados, assim, porque eu cuidei dele desde filhote. E eu tive a possibilidade e a sorte, né? Antes de a gente começar, você me perguntou, é importante ter um médico veterinário desde o início? Eu falo, é muito importante. É importante para a família e para a gente. Para mim, assim, foi um privilégio. Então, eu cuidei do tofu desde quando ele chegou. Eu acompanhei a vida toda dele, até o fim. E foi tão bonito porque essa família foi muito bem preparada para isso. E o tofu teve uma morte linda, porque quando ele começou a piorar, foi uma questão de uma semana. Quando eu percebi que as coisas começaram a piorar, eu falei: nossa, eu estou achando que a gente está perto do fim, né? E como é que vai ser? Porque também gera uma expectativa, né? Como é que vai ser a questão do sofrimento? A gente não quer que os nossos pacientes sofram, que os familiares sofram. E a Cissa é uma pessoa que passou por tantas coisas na vida também, tantas perdas. E eu falo, o Tofu, ele também nos presenteou com a morte que ele teve, uma morte muito serena e bonita. Eu tive a possibilidade de me despedir dele, eu fui vê-lo 2 dias antes.
0: Ela contou aí, eu acabei de ler.
1: Ainda fiz uma sessão de acupuntura nele e ele faleceu 2 dias depois, em casa, nos pés do Dinho.
0: Vamos respirar? Porque essa história me fez. É uma história muito bonita de amor, de dor e amor, como você disse, mas vamos respirar? Vamos fazer uma pausa, gente, para o próximo bloco, para a gente continuar falando sobre isso, porque é um assunto que mexe muito com a gente, mas como a Tatiane está falando, é preciso falar, e é preciso falar muito sobre isso, até porque todos nós precisamos estar preparados para isso. Então, no próximo bloco, a gente volta com muito mais.

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2: A gente precisou respirar porque a gente acabou de ouvir no primeiro bloco a história linda de amor e de dor, infelizmente, da partida do Tofu. Mas são 16 relatos, não é isso? Estou aqui com a Tatiane Thier, que é a autora desse livro Plano Avançado de Cuidados para Pets. Tem 16 relatos no livro e eu queria que você explicasse, basicamente, quando começa esse plano avançado, Tatiane? Tem uma hora para começar? Ou é a vida inteira do doguinho, como eu gosto de chamar, do cachorrinho, do gatinho mesmo?
3: Eu acredito que o plano de cuidados, ele começa no início, então na aquisição desse animal. Por isso que é tão importante, né, logo encontrar um médico veterinário da sua confiança. Que é alguém que vai acompanhar, né, durante todas as fases da vida, que conhece o paciente, que conhece a família, que conhece os desejos, os valores. Então acho que isso é muito importante. Então acho que o plano de cuidado, ele pode começar no início.
2: E o ideal é que seja um veterinário, um veterinário que esteja ao longo da vida desse animalzinho.
3: Eu acho que é uma sorte quando a gente encontra, né? Como quando a gente encontra um médico da família, um especialista que a gente identifica, né? Que cria um vínculo. Então, eu acho isso muito importante. Quando a gente fala do plano avançado de cuidados, ele inicia num diagnóstico de uma doença, um diagnóstico difícil. Uma doença crônica, uma doença que talvez não tenha cura. Então, a gente fala que quanto antes a gente inicia esse plano e quanto antes entram os cuidados paliativos, né, que fazem parte, tá, embutido nisso tudo, melhor. Porque a gente previne muita coisa, né? A gente planeja, e eu acho que o planejar é uma forma de cuidado também. Então, ele inicia no diagnóstico. Às vezes as pessoas confundem um pouco, né, quando eu falo a questão do cuidado paliativo, não tem mais nada a fazer, então vamos para os cuidados paliativos.
2: Na verdade, é o cuidado mesmo, não precisa ser não há nada mais a fazer, mas precisa ser no diagnóstico? Porque eu me pergunto, os cães, os gatos, eles têm uma expectativa de vida também, né? E às vezes vão saudáveis até que
3: Exato.
2: A velhice mesmo, a idade, o tempo, vai fazendo com que define, como acontece com todos nós.
3: Sim.
2: Então,
3: não só nas doenças, né?
2: Isso, é isso que eu estou querendo dizer. Com a idade também, tem uma idade ideal para você começar, se o cão ou o gato for totalmente saudável, por exemplo?
3: Sim, a gente fala que quando começa já a entrar numa idade geriátrica...
2: Ah, e qual é?
3: Isso depende muito, depende, por exemplo, se é cão, se é gato, depende muito do porte. Então, animais maiores, né, cachorros de grande porte, eles começam a envelhecer mais rápido, então a gente tem aquele problema com articulação. Como eu sou da medicina veterinária integrativa, então a gente já tem esse olhar preventivo, né? Então, começa um envelhecimento, a gente não precisa esperar chegar para cuidar. Então, se a gente sabe que a partir dos 8, 9 anos, os animais eles já podem ter uma questão cognitiva, então a gente já não pode entrar com vitaminas, suplementos que melhoram essa função, né, para talvez espaçar um pouco a chegada, né, de uma doença, de algo. Então, esse plano de cuidados ele pode ser iniciado independente de um diagnóstico, mas numa fase de envelhecimento. Tem um paciente, né, um dos relatos é o do Caime, do Juliano. Se eu não me engano, ele vai fazer 20 anos esse ano.
2: Nossa! É um cachorrinho?
3: É um cachorro, ele é um fofo.
2: Vou tentar achar.
3: Até pouco tempo atrás, assim, era inacreditável. Porque,
2: já achei.
3: Assim, ele pulava, agora ele está numa fase, né, mais devagarinho, também próximo dos 20 anos, eu falo, isso é compreensível. Isso é muito importante, Vanifer, a gente também compreender, né? O que é normal? Então, assim, o que a gente pode esperar de um cachorro que tem 18 anos? Então, é normal, é aceitável ele já não andar da mesma forma, ele não conseguir correr, ele andar curvadinho. Então, isso é importante também para a gente entender que algumas coisas, elas são naturais e a gente não vai conseguir mudar, né? Ter essa aceitação. Então, o Caime, a gente começou esse plano de cuidados antes de um diagnóstico difícil.
2: Queria até dizer que o nome dele é maravilhoso, é Dorival Caime. Ele já nasceu uma estrela, tem 19 anos, não é isso? E ele é... não dá pra ver a foto, ela
3: ele
2: é um pouco...
3: vira-latinha.
2: É, preto e branco, é um vira-lata...
3: é um vira-lata.
2: Caroço de manga, como a gente...
3: ele é meio fiapinho.
2: Eu tô
3: assim.
2: Amando essa raça agora, caroço de manga... Fiapo de manga, né, que a gente fala.
3: Ele é pretinho e cinza, mas tá envelhecendo, então ele tá todo branquinho, tá uma graça.
2: E tem um relato muito bonito também, que ele fala que passeávamos quase todos os dias, mas aos finais de semana nos aventurávamos em distâncias bem maiores por pura diversão e exercício físico. Afinal, tínhamos de gastar energia e procurar explorar lugares diferentes. E claro que a gente sabe que ao passar da vida do cachorro, é ideal que passeie sempre, mas a energia também vai diminuindo, precisa ser gasta de outras formas, né? Sim. E aí ele fala aqui que começaram a detectar o início do declínio cognitivo, uhum. Não é isso? E agora, em fevereiro de 2026, vivemos um grande susto devido a uma queda brusca de pressão do nosso filhote peludo. Nosso herói de guerra ficou prostrado, apático e não conseguia se levantar da cama. Ai, meu Deus, parou de se alimentar e nem sequer tomava água. E sem pestanejar, fomos pedir ajuda à nossa veterinária, que mais uma vez nos atendeu em pleno domingo e com aquele cuidado que só possui quem ama o faz. Nosso herói levantou novamente, mas ao longo dos dias ainda manifestava uma certa fraqueza devido ao seu problema no coração, que agravou bastante. E aí ele vai contando, Caime tá bem?
3: Caime está estável.
2: Caime está estável. E o relato, que é de amor e dor, como todos os relatos, termina da seguinte forma. Posso ler também,
3: lógico,
2: essa parte? E acreditem, é mágico quando a ciência, a fé e o astral se unem para nos ajudar. Que o plano avançado de cuidados seja cada vez mais difundido, que a nossa fé seja cada vez mais forte e que sempre carreguemos muito axé ou energia positiva conosco, por nós e por nossos amados e inocentes animais. Que a paz divina esteja conosco sempre. É um belo relato de um cãozinho que está entre nós, mas muito, muito, muito bem cuidado. Vai fazer 20 aninhos.
3: Vai fazer 20 anos.
2: O que é muito difícil, né? Qual é a expectativa de um cão do porte do Dorival Caime?
3: Olha, depende tanto, Vani, para a gente ver que os animais, eles estão vivendo muito mais, né? Normalmente os de porte pequeno, eles vivem mais. Eu tenho uma maltezinha de 17 anos.
2: Uau!
3: Vai fazer 18, se Deus quiser, em setembro. Mas o que a gente fala mesmo é a questão do tempo de qualidade, né? Então, quando a gente fala sobre o cuidado, né, sobre o plano avançado de cuidado, sobre as decisões, sempre baseadas num tempo que é um tempo... não só o tempo de vida, mas um tempo de vida com qualidade, com conforto. E o que eu sempre falo muito assim em consulta é sobre a questão do tempo dos animais serem diferentes do nosso tempo, né? Eu acredito que os animais nos ensinam sobre a presença. Então, eu acredito que eles estão sempre no único tempo real, que é o presente. A gente, né, com a nossa cabeça que não para, a gente ou está no passado, ou está no futuro, uhum. A gente fala que esse é o tempo de... Cronos, que é o tempo do relógio, são as horas contadas.
2: Deus Cronos da mitologia grega.
3: Exato. E os animais, eu acredito que eles vivem num tempo de Kairos, que é o tempo fora do tempo, aquele tempo do divino. Então, eles nos ensinam muito sobre isso. E o que a gente quer preservar, né, nesse cuidado é esse tempo. Então, assim, independente do tempo que resta, fazer o melhor, né, daquele tempo. Então, assim, um dia, às vezes, dependendo de como a gente vive aquele dia... ele é eternizado.
2: Mas o que, que pode atrapalhar, de fato, a qualidade da vida mesmo do animal quando vai se encaminhando para esse momento de fim da vida? Talvez uma culpa do responsável, talvez não saber lidar mesmo com o fato do diagnóstico de uma doença ou da velhice mesmo tá chegando, que é muito difícil você se deparar com esse choque de realidade, né? O que é que é mais complicado, o que é que pode atravancar mesmo o cuidado desse animal? Você fala sobre isso no livro, né?
3: Sim, eu acredito que esteja muito relacionado às decisões. Porque o que acontece, por exemplo, meu animal fica doente, eu sou leiga, eu levo para o hospital. E eu não sei o que fazer. Tem um diagnóstico difícil, ele não está bem. E aí tudo que me for proposto, podendo ou não podendo, a pessoa vai fazer, porque ela quer salvar aquele animal, né? E às vezes existem decisões que devem ser tomadas. Então, a gente fala muito sobre isso, né? Sobre a culpa e às vezes a responsabilidade que os tutores carregam quando eles não estão dispostos a fazer o que lhe é proposto. Porque o que a gente vê muito na medicina mesmo, né, convencional, é o tudo ou nada. Ou é tudo ou não é nada. E o que a gente fala é que existe um caminho do meio. Então a gente, nós da medicina integrativa e nós do cuidados paliativos, né, a gente trata o indivíduo, aquele ser único e especial. Então assim, além do diagnóstico, o que, que aquele animal apresenta? É possível oferecer um cuidado? É possível aliviar aqueles sintomas? Então, um exemplo. Eu já atendi, por exemplo, uma cachorra, e foi um atendimento remoto que eu fiz. Ela tinha acabado de sair de um hospital, ela estava internada, ela tinha passado por um especialista em cardio, então tinha passado pelo cardiologista, pelo nefrologista do rim. Então, ela tinha uma doença renal importante, ela tinha uma doença cardíaca importante. Ela não comia porque ela estava muito nauseada, ela sentia enjoo. Uhum. Ela estava com a boca dela toda ferida de úlcera, porque tem alguns animais que têm alteração renal e eles ficam com como se fosse uma toxicidade no sangue. Então, lesiona a mucosa, lesiona a língua. E aí, quando eu fiz essa consulta com ela, que eu fui rever as medicações, eu vi que ela não estava com nada de conforto. Então, o que acontece muitas vezes? Esse rim está em falência? Ele não vai curar? Então, não tem mais nada a fazer. O coração, então não tem mais nada a fazer. E aí esquece de olhar para o todo, esquece de olhar para os sintomas. Então, por exemplo, ela está com ânsia. Eu não posso entrar com uma medicação para controlar essa náusea. Ela tem ferida na boca. Eu não posso entrar com uma pomada para limpar, alguma coisa para anestesiar. Uhum. Então isso acontece muito, das pessoas ficarem presas num diagnóstico e esquecer de olhar o todo. Então esse cuidado é olhar o que se mostra, olhar para os sintomas. E quando você me pergunta sobre o que, que é mais difícil, eu acredito que seja nas tomadas de decisões, às vezes quando tem uma indicação, por exemplo, ah, não tem mais nada a fazer, vai morrer, deixa internado, porque em casa não dá. Dependendo da situação, dependendo do caso, sim, é possível você oferecer esse cuidado em casa. E se a gente for pensar na gente, o que, que talvez você iria preferir? Algumas pessoas vão falar, não, eu prefiro ficar no hospital, porque... eu tenho medo do que vai me acontecer, então eu quero ter todo o suporte possível do meu lado. Tem outra pessoa que vai falar, não, eu prefiro ficar na minha casa, no conforto da minha casa, com as minhas pessoas. Então, as decisões, elas também são individuais. Tem os dois caminhos. Mas é me perguntado, é oferecido ou não? Só é oferecido um caminho. E aí a pessoa que não quer e leva para casa, o que, que ela sente? Que qualquer coisa que acontecer a partir disso... vai ser culpa e responsabilidade.
4: Pois é, porque quando a gente está falando de um ser inocente, como é o caso de um animalzinho, que não tem condições de ter as próprias, tomar as próprias decisões, eu imagino que essa lógica do fracasso, de encarar o fim da vida como um fracasso, seja muito difícil para os tutores, e você deve lidar muito com isso com o seu consultório.
3: Sim, sim. E assim, a pessoa se sente dessa forma quando ela não é bem acompanhada.
4: Pois é, como é que destrava isso? Desculpa te interromper, mas como é que destrava uma viradinha de chave? Tem como? É realmente um processo mais demorado de conversa com essa pessoa?
3: Sim, não dá para ser tudo. E da gente pedir. Informar que existe um outro caminho. Então, por exemplo, não é só internado e no hospital. Então, existem serviços domiciliares, existem médicos veterinários que oferecem esse serviço em casa, de conforto, existem técnicos, né? Que podem ir, por exemplo, todos os dias, de manhã e à noite, para fazer as medicações, e que esse animal tenha um conforto e tenha a possibilidade de ficar em casa. O que a gente fala é assim, é possível um caminho do meio? É possível, sim. É possível esse animal ter os últimos dias de vida, não no hospital, não internado, mas em casa? É possível, desde que essa família seja acompanhada por um médico veterinário de confiança e por uma equipe, e que os sintomas estejam controlados. Então, por exemplo, um caso de um paciente que tem falta de ar, que precisa ficar no oxigênio. Eu consigo proporcionar conforto em casa? Muitas vezes não. Uhum. Então, tem que ficar hospitalizado. Agora, muitas vezes é possível. Então, um animal que precisa de uma analgesia, mas não consegue fazer por boca, tem que fazer injetável, É possível que seja feito em casa? Sim, porque muitas vezes o que a gente vê, Vânifer, é que os animais às vezes melhoram quando estão no conforto da casa, quando estão perto dos seus, né? Quando está no seu lugar conhecido.
4: Quando a decisão certa é tomada em comum
3: Exato.
4: Acordo com
3: e isso
4: todos.
3: Isso é individual, porque tem gente que vai preferir o hospital, com certeza, mas tem gente que não quer ou que não pode. Então, o que eu falo é que assim, a gente precisa informar bem os nossos tutores, os responsáveis, que existe sim um caminho do meio e que é de direito. Então, assim, eu vivencio isso com o meu pai. Então, a gente tem um combinado, por exemplo, quando ele precisar ir para o hospital, o que acontecia antes? Teve um ano que acho que ele foi para o hospital umas 8 vezes. E, assim, pela condição do meu pai, ele entrava no hospital e já ia para a UTI. E na UTI, assim, são medidas invasivas. Então, ele passou por uma intubação que depois eu descobri que não era nem necessária, que ele correu risco. Porque, assim, são medidas invasivas, são decisões rápidas. E aí, depois dessa experiência, a gente fez um combinado com a médica dele que quando ele precisar ir para o hospital, eu posso falar para o médico, ele não vai para a UTI, ele vai ficar internado, mas, por favor, não leve para a UTI. Eu tenho esse direito de escolha. Só que a gente não sabe. Entende?
4: Uhum.
3: Então, eu acho que o plano avançado de cuidados, ele mostra caminhos e possibilidades e bem informa, né? Eu acho que é uma boa companhia para esses momentos.
4: Existem também, existe aquele sofrimento silencioso do animal, né? O animal muitas vezes não sabe mostrar, não pode dizer o que é que está doendo, não sabe demonstrar o sofrimento. Como é que o responsável pode analisar melhor esses sinais?
3: A dor, ela é muito subestimada, né? Às vezes por nós e também por eles. Por quê? Muitas vezes eu vou fazer um exame físico e eu falo, nossa, está com dor. E aí a pessoa fala, não, Tati, mas ele não chora. Eu falo, mas eles não manifestam assim. Então, normalmente, os animais, eles manifestam a dor mudando o comportamento. Então, sim, às vezes passa despercebido pelo responsável, porque também não é obrigação, né, saber, isso cabe a nós. Então, a gente avalia, a gente examina, a gente fala, né, sobre o que pode acontecer de diferente que vai te mostrar que algo está errado. Isso também é importante, Vânifer. Então, por exemplo, quando a gente diagnostica uma doença, que seja ainda no início e que não tenham todos os sintomas lá presentes, eu gosto de falar. O que pode acontecer? Pode acontecer isso, isso, isso. E se acontecer isso, que você faz? Você faz isso ou não? Se acontecer isso, você já vai para um 24 horas. Uhum. Porque tem coisas que a gente não vai conseguir manejar em casa e nem à distância. Então, informar é uma forma de você proteger, de você antecipar. Né? E isso precisa ter um bom olhar, uma boa comunicação, uma boa conversa. Eu entender também daquela família, por exemplo, o que você está disposto a fazer, o que é tranquilo para você. Se precisar fazer uma medicação injetável na pele, você consegue? Tem pessoas que falam, sim, com certeza, tem outras não, de jeito nenhum. Então, eu não vou pedir. Então, é por isso que é tão importante a gente avaliar sempre de forma muito individual, sabe? Cada um é cada um, baseado nas suas histórias de vida, nos seus valores. Então, por isso que para cuidar eu não posso olhar só para o animal, eu tenho que olhar para a família, para o contexto, para todos os envolvidos.
4: E nessa visão holística que você traz no livro, eu estou chamando de holística assim, que você dá uma olhada no todo, você traz a espiritualidade também como uma base sustentadora ali, uma base mesmo de sustentação desses cuidados. Mas nem todo mundo, pelo menos, deve ser espiritualizado no primeiro momento que chega ao seu consultório com o pet. Deve se dar de cara com isso no momento de dor.
3: Uhum.
4: Como é que você lida com isso?
3: Eu falo que a espiritualidade certamente é a base da minha vida, sabe? É o que me sustenta. Isso até me emociona de novo, enfim. Fala, espiritualidade é um tema que o nome espiritualidade, acho que ele chegou na minha vida de uns 2 anos para cá, né? Eu nem sabia que eu já vivenciava muito isso de uma maneira intrínseca sem nomear. E aí eu fui presenteada no ano passado, escrever o capítulo, né, sobre espiritualidade. Eu falo, o nome do capítulo é Espiritualidade como um caminho de amor e aceitação.
4: Uhum.
3: Porque eu acho que fala sobre isso. Eu falo sobre espiritualidade quando eu converso com meus clientes, Vânifer, por quê? Que eu acho que talvez seja importante contextualizar, né?
4: Uhum.
3: Quando a gente fala de dor total, a gente fala sobre as dimensões de sofrimento. E eu acho que quando a gente entende sobre as dimensões de sofrimento e, por exemplo, o que é do meu animal e o que é meu, eu acho que isso ajuda a organizar a dor. Então, quando a gente fala de dimensões de sofrimento, pela Cicely Saunders, que foi quem trouxe os cuidados paliativos, a gente fala sobre 4 dimensões de sofrimento. Uma é a física, que é dor, tontura, enjoo, uhum, falta de ar, isso é físico e eu acho que ninguém duvida que os animais têm, né? E é aí que a gente vai agir, a gente vai tentar minimizar qualquer desconforto físico. Então esse é o sofrimento físico. Aí existe a dimensão de sofrimento emocional, que a gente acredita que eles tenham também. Então, quando a gente fala sobre as emoções básicas, que é o divertidamente, né? Alegria, raiva, medo, tristeza, enjoo, né? Ânsia.
4: Nojinho.
3: Nojinho. Os nossos animais, eles também têm as emoções básicas, e a gente também. O que, que eu acho que é diferente? Os animais, ele tem a emoção do presente. Então, por exemplo, ele está no médico veterinário tomando uma injeção, ele pode sentir medo, ele pode sentir raiva. Ele foi para casa, ele já está em casa brincando, comendo, brincando de bolinha, ele já esqueceu. Então, eu acho que eles são muito beneficiados nisso, sabe? A gente não. A gente sofre muito porque a gente está no passado, que a gente perdeu de coisas que os nossos animais faziam e não fazem mais, que isso já é o que a gente chama de luto antecipatório, é a perda em vida, do que foi e a gente não volta. A gente está no presente, que não está bom, e num futuro que a gente não sabe o que vai ser. Então, a gente sofre demais. Quando a gente fala sobre a dimensão de sofrimento social e familiar, a gente fala sobre tudo que a gente passa quando a gente vivencia um adoecimento ou quando a gente acompanha um ser adoecido, seja um animal, seja uma pessoa. Então, por exemplo, você está aqui dando entrevista e faz de conta que é só o biscoito.
4: Biscoito, amo o cachorro, meu filho.
3: Bate na madeira, mas assim, faz de conta que ele está super doente. E você tem que estar aqui inteira. Ou não, você não está disposta. Você quer faltar porque ele está internado. E aí você vai falar, poxa, mas... As pessoas vão falar, mas é só seu cachorro.
4: Mas é luto. E as pessoas não encaram com a seriedade que deve ser.
3: Exato. Então, assim, é tudo o que impacta na tua vida social e familiar, da satisfação que você tem que dar para os outros, que você quer seguir mais um pouco. E as pessoas falam, nossa, mas ele está sofrendo. Você faz eutanásia, é muito mais fácil. E você não quer, você não está preparado. Então, tem todo esse sofrimento social e familiar. E aí eu chego no espiritual para falar sobre espiritualidade. Quando a gente fala sobre espiritualidade, a espiritualidade ela não tem a ver com religiosidade, né? A religião ela pode fazer parte da espiritualidade, como ela também pode afastar. Uhum. A espiritualidade, eu acredito que seja o sentido na vida. A gente encontrar sentido na vida. Então, os animais eles são o meu caminho de sentido na vida, né? Eu falo que os animais eles são a minha reza. É o momento que eu me sinto mais conectada com algo maior, que eu chamo de Deus, mas a pessoa chama como bem quiser. Então, o sofrimento espiritual é quando a gente questiona, quando a gente acha que a gente não merece passar por aquilo, quando a gente fica com raiva, muitas vezes, de Deus, quando às vezes a gente até se afasta da religião, porque fala, mas poxa, se existe um Deus, por que ele está fazendo um ser tão inocente passar por isso? Uhum. Então, tem a ver com falta de sentido. Então, eu sempre trago esses conceitos, né, da espiritualidade dessa forma. E eu penso que quando a gente está num processo de aceitação e concordância, num fluxo, a gente entende que existe algo maior por detrás. Então, não é uma injustiça, porque por mais que eles não mereçam sofrer, eles não merecem mesmo, não é um acaso. E a gente tem muito aprendizado, sabe, nesses processos uhum. de adoecimento, de fim de vida... a gente consegue vivenciar muita coisa, a gente consegue se transformar, ressignificar.
4: O que, que você tem aprendido com os seus pacientes?
3: Eu aprendo sobre o amor.
4: Ah.
3: Eu aprendo sobre o amor, eu aprendo sobre a questão do tempo, que a gente não precisa de muito tempo para criar vínculos, a gente não precisa de muito tempo para transformar, a gente precisa de presença. Então, eu acho que eu aprendo sobre amor, concordância e presença.
4: Não é sobre tempo.
3: É sobre um tempo fora do tempo, é sobre o tempo de Kairos, é sobre a presença. Então, é sobre isso que eles me ensinam.
4: E você, consigo mesma, você já aprendeu a ressignificar o seu luto a cada perda de paciente?
3: Tenho aprendido. Eu falo que, assim, para eu conseguir estar nesse lugar, acho que eu tô numa boa escola, sabe? Porque para mim, assim, anos atrás era inimaginável. Eu sempre falei que o meu maior medo era o medo da morte. E eu não fiz a especialização em cardiologia porque eu achava que eu não ia dar conta de cuidar de pacientes mais próximos do fim. E olha onde eu estou, né? Então eu falo, a vida, ela dá um jeitinho de te trazer de volta para onde você tem que estar. Então hoje eu sei que esse é o meu lugar.
4: Você falou de algumas histórias, o Dorival Caymmi,
3: Tofu.
4: Tofu, que eu amei esse nome, lindo. É, teve alguma outra história que mais te impactou nesse tempo? Talvez porque foi uma história incrível de um tutor que passou por isso de uma forma mais digna, digamos assim, junto com o seu cachorro, ou que não, e aprendeu a ressignificar isso depois? Algo que você possa dividir com a gente?
3: Olha, são tantas, mas a primeira que me veio aqui em mente foi da Kimi, da Vanessa, que também está no livro, e foi uma paciente que eu acompanhei à distância. Então, por isso que eu falo que a gente consegue estar presente de diversas formas. Ela foi minha paciente durante muitos anos. Ela ficou doente, ela foi internada no hospital, ela também teve uma alteração renal muito importante. A gente alinhou uma transferência para um hospital da minha confiança, então eu consegui acompanhá-la à distância. Ela teve uma nefrologista maravilhosa junto dela, Juliana, uma colega querida. E ela estava entrando numa fase de final de vida muito difícil, Vanifer. Ela estava. A função renal dela estava muito alterada, a ponto de ter um dos sintomas que, para mim, é muito assim, difícil de lidar, porque a gente não tem muito o que fazer com relação a conforto, que são lesões na língua e necrose de língua. E eu tive uma conversa com ela, porque a gente estava chegando num limite que a gente não estava conseguindo proporcionar o conforto, né, o alívio dos sintomas. Então, nesse momento, eu falei para ela que a eutanásia também seria um caminho. E isso para ela trouxe muito alívio, porque ela falou: Tati, eu não achei que eu pudesse. Eu falei: sim, Vanessa, porque se a gente entende que a gente não está conseguindo proporcionar medidas de conforto. Imagina, gente, eu já tive estomatite, fica com a boca inteira lesionada. É muito dolorido, a gente não consegue beber água. Você imagina uma necrose de língua, então ela estava a ponto de tentar operar para tirar parte da língua. Ela estava assim, com pouca qualidade de vida. E ainda assim, ela quis levá-la para casa para ficar um tempo com ela, porque ela sabia que estava próximo do fim, então ela conseguiu fazer isso. Ela levou a Kimi para casa. Ela tem filha pequena, ela falou que a Kimi, ainda à noite, ela saiu e foi deitar com a filha. Então, assim, ela teve esse momento de despedida em casa. E aí ela ia decidir o que fazer. E a gente teve essa conversa e para ela trouxe um alívio enorme de saber que também tinha esse caminho da eutanásia, porque ela achava que não. E o que que eu falo muito, assim, é que quando às vezes as pessoas elas tomam consciência, eu acho que isso facilita e às vezes até organiza para que as coisas aconteçam por si só. Essa conversa para ela foi muito importante. Ela falou: Tati, então tá, então eu tenho esse caminho, então talvez amanhã eu faça eutanásia, hoje eu quero aproveitar o dia com ela. Então eu quero colocar ela no carrinho, eu quero levar ela no parque, numa praça. Enfim, ela teve um dia, né, de presença com ela, com a mãe e com a filha, e decidiu levá-la ao hospital para fazer a eutanásia. E a Kimi morreu no caminho, nos braços da mãe. Então, assim, ela nem precisou, né, chegar nessa decisão. Simplesmente aconteceu. A morte natural, no tempo dela, nos braços dela.
4: E depois de um dia cheio de amor.
3: Exato.
4: Frente a tudo isso, todos esses 16 relatos que você traz no livro, frente a, na verdade, muitos mais relatos da sua vida como médica veterinária que você traz como bagagem, e também frente a esse momento que você dividiu com a gente lá no início da nossa entrevista, dos últimos 15 anos com o seu pai acamado. Qual é a mensagem que você deixa para as pessoas que ainda lutam contra o fim? É mais sobre a gente ou é sobre eles?
3: É sobre a gente. Que a gente esteja presente. É o que eu falo sempre, que a gente esteja presente em todos os momentos. E principalmente nesses momentos, porque a gente recebe tesouros, assim, sabe? Eu vivencio sensações e situações e emoções que eu não consigo nem expressar, de muito amor. Então, o amor é o outro lado da dor, né? Então eu acredito que só quando a gente realmente se entrega de corpo e alma e presença, a gente consegue transformar a dor em amor e criar vínculos que são, acho que, indestrutíveis. São pessoas que eu tenho um contato por um tempo, mas que a gente partilhou um momento de tanta presença e tanta verdade, e aí eu aprendi que isso é o comungar, né? Eu inteira, outra pessoa inteira, vivendo algo muito especial. Então é um vínculo que se torna, e eu acho que a vida é sobre isso, é sobre as conexões verdadeiras.
4: Ai, Tatiane, muito obrigada. Muito obrigada. Foi, você disse que não é sobre tempo, é sobre presença. Nesse tempo que estivemos presentes aqui, uma frente à outra, eu aprendi muito com você. Muito obrigada, tá, por dividir isso com a gente.
3: Eu te agradeço muito pela abertura, pelo tempo, pela presença, pelo olhar. Muito obrigada.
4: Muito obrigada. É isso, gente. A gente conversou aqui com a Tatiane Thier, que escreveu esse livro maravilhoso, Plano Avançado de Cuidados para Pets. Que a gente lembre, né, que falar sobre o fim nunca é simples, mas talvez o silêncio torne tudo ainda mais difícil. Afinal, é sobre a gente cuidar de si e também cuidar do outro, para que a vida do outro seja um ser tão inocente como um cachorrinho ou um gatinho. A gente mostre para eles que essa vida valeu a pena. E o Cultura e Saber vai ficando por aqui. Hoje foi pesado, mas que também tenha trazido muito amor para dentro da casa de vocês, tá? Até o próximo programa. Tchau!

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0: Foi?
1: A primeira grande estrela do rock, a rainha da contracultura. Janis Joplin é sinônimo de música, rebeldia, liberdade e intensidade. Mesmo com uma carreira curta, a voz rouca, o vocal rasgado e a emoção com que cantava a fizeram entrar para a história do rock. E é essa história que ganhou uma exposição aqui, no Museu da Imagem e do Som. Renan, quem vier aqui ao MIS vai poder conhecer exatamente o que, vai ter acesso ao que sobre Janis Joplin?
2: É, a exposição Janis, ela revela uma Janis Joplin que as pessoas já conhecem, dessa voz marcante, dessa presença irreverente, intensa, também um pouco melancólica, mas muito mais do que isso. A exposição faz um percurso pela vida toda da Janis, apesar de ter sido curta, a sua relação com sua família, seus irmãos, seus pais, com a universidade, com a escola, com sua primeira banda, os desejos dessa Janis adolescente, quem que é essa Janis jovem adulta, que tem contato com a fama de forma muito intensa, muito profunda, e também com diversas outras coisas, como com substâncias diversas, com pessoas que ela gostou tanto de encontrar, com quem ela teve momentos tão produtivos. Então acho que esse panorama da Janis a gente tem a oportunidade de conferir aqui na exposição.
1: A gente percebe que tem músicas dela o tempo todo aqui. Como é que foi o critério assim, para a escolha dessas músicas que ficam rolando aqui durante a exposição?
2: A curadoria da exposição foi muito atenciosa na escolha dos vídeos que ia colocar no percurso e nas músicas. Então cada música que se escuta em som aberto nas galerias está diretamente relacionada à sessão da exposição em que ela está inserida. Aqui, alguns objetos que contextualizam o Festival Express, que foi um festival que se passava nas cidades por onde a linha do trem passava, e esse percurso do trem, que o trem ia fazendo, ia dando a cada cidade o seu dia de festival.
1: Que
2: então,
1: demais,
2: aqui a gente tem credenciais para o festival, um dos figurinos que ela usou, fotos dela se apresentando, inclusive com a calça, que está aqui na exposição. Um pôster do festival, onde a gente ainda vê o nome da Janis ali de forma muito tímida.
1: Ou seja, ainda não era a Janis Joplin.
2: A exposição é composta de aproximadamente 300 itens da coleção pessoal da família da Janis Joplin, da família Joplin. Então nós temos objetos pessoais da infância, da juventude da Janis, muitas cartas e cartões postais que ela escrevia para os pais, para os amigos, contando como estava sendo a vida dela na Califórnia. A gente tem peças de roupa que ela usava em entrevistas, em shows icônicos, instrumentos musicais e diversas fotografias que percorrem toda a trajetória da Janis. Desde a Janis adolescente, no anuário do ensino médio, até a Janis no último show que ela fez. A gente tem esse primeiro setor aqui, essa espécie de introdução que a gente chama de objetos de significado. Repleto de fotografias e de elementos que tiveram relevo, que falaram mais alto ao longo das influências da Janis Joplin, do que ela depois refletiu na obra dela. A gente tem, por exemplo, aqui uma revista Mad, que ela relatou mais de uma vez que adorava ler as revistas Mad. A gente tem alguns livros do Hess que ela gostava bastante e sempre estavam presentes na sua mesinha de cabeceira.
1: Aquele instrumento ali, o que que é exatamente?
2: Ali é uma auto-harpa, que é um instrumento exatamente igual ao que a Janis Joplin tinha. A Janis queria ter um instrumento que fosse diferente, que não fosse um violão que todo mundo tem ou alguma coisa parecida. Ela queria algo que chamasse a atenção por si só e foi atrás da auto-harpa e tocava a auto-harpa. Por isso que a gente tem uma versão da auto-harpa dela aqui na exposição.
1: É uma réplica?
2: Não é exatamente uma réplica, é uma outra auto-harpa feita pela mesma empresa, uma empresa alemã, na mesma época da dela.
1: Entendi. A passagem da Janis Joplin pelo Brasil também está retratada aqui na exposição?
2: Uma das sessões da exposição é exatamente sobre a passagem da Janis Joplin pelo Brasil em 1970, poucos meses antes dela partir, durante um carnaval muito inusitado que ela presenciou no Rio de Janeiro. Para muitas pessoas isso ficou como uma espécie de lenda, de folclore, mas de fato a Janis Joplin esteve no Brasil em 70 para o carnaval do Rio de Janeiro. Ela tinha visto o carnaval no cinema, no filme Orfeu Negro, e ficou fascinada por aquela festa na rua, pelas pessoas celebrando, por uma festa que dura uma semana, e resolveu vir para o Rio de Janeiro, justamente na época do carnaval.
1: E ela tudo a ver com ela, esse espírito de festa.
2: De festa, de celebração. Ela veio a paisana, veio sem equipe, sem avisar, veio para curtir mesmo. Mas acabaram descobrindo a presença dela no Rio de Janeiro e ela se tornou uma personagem aí frequente das notícias. Todo passo a passo da Janis Joplin era registrado.
1: Essa foto aqui é bastante famosa, né? Eu já vi algumas vezes.
2: A Janis Joplin foi assistir ao desfile na Avenida, ela fez topless na praia, ela deu entrevista no Copacabana Palace, ela posou com o rei Momo, o rei da folia, e ela teve um encontro absolutamente inusitado no Rio de Janeiro com Serguei e Alcione, a grande dama do samba, naquela altura. Uma menina que nem sabia quem era a Janis Joplin encontrou com ela e levou a Janis para cantar onde a Alcione cantava, e ela deu lá uma palhinha. Então o Rio de Janeiro ainda foi testemunha desse encontro tão improvável.
1: É verdade, entre três artistas, né? Muito legal.
2: Também foi no Rio de Janeiro que a Janis Joplin conheceu quem ela dizia que era o verdadeiro, o maior amor da vida dela. Eles se conheceram completamente por acaso na praia e foi um relacionamento que, mesmo com a distância, eles mantiveram através de cartas e tudo mais, cartões postais. Infelizmente, depois que se separaram no Brasil, a Janis partiu sem que eles pudessem se reencontrar, mas foi uma companhia, foi uma figura que fez muito bem a ela. Ela ficou muito contente de ter esse amor do Rio de Janeiro, que ele encontrou, que ele não era brasileiro, claro, mas foi no Rio de Janeiro que eles se encontraram. Acabou reconhecendo mais o Festival de Woodstock, que acabou ficando mais famoso, mas onde a Janis mesmo se destaca e se mostra para o mundo pela primeira vez é um pouco antes, no Festival de Monterrey, que é o que essa sala da exposição se dedica. Ela se apresenta com a banda dela, a Big Brother and the Holding Company, e ela é o destaque absoluto da banda. A banda recebe algumas críticas, alguma falta de coesão entre si, mas que ela é o grande destaque, a grande surpresa para todo mundo do festival, essa informação em conteste. Então, por isso que a gente resolveu dar tanto destaque ao Festival de Monterrey, porque de fato é onde ela ganha essa visibilidade mais global.
1: Tentar aqui e ficar nesse clima de paz, amor e música ao som de Janis Joplin.
2: Até hoje em Monterrey acontece um festival de jazz anualmente, diretamente inspirado pelo primeiro, que é esse Monterrey Pop.
1: A Janis Joplin morreu aos 27 anos, né? Uma idade que acabou se tornando muito simbólica na história da música, né? O Kurt Cobain morreu aos 27, o Jimi Hendrix morreu aos 27, a Amy Winehouse. Em tão pouco tempo de vida artística, ela conseguiu então deixar marcas muito profundas assim, na história da música, da arte.
2: Isso é bem curioso. Ela teve uma carreira de 4 anos. Ela teve 4 anos de vida pública para ser uma figura que 56 anos depois um museu presta uma homenagem desse tamanho para ela. Realmente a gente está falando de uma personagem que entrou para o imaginário da cultura pop, especialmente a musical, de forma incontestável, né? A gente está falando de uma voz que representa uma espécie de marco, de virada em como a gente se relaciona com mulheres cantando, com mulheres com essa performance vocal, tendo a visibilidade que ela teve. Então, realmente, a gente está falando de um elemento que é a Janis, que se tornou icônica e para sempre, né? A gente, tanto tempo depois, num país que nem era o dela, celebrando a trajetória dela, que, como eu disse há pouco, só teve 4 anos. Aqui é bem interessante de perceber que era uma Janis Joplin, que não era só compositora e cantora. A Janis Joplin desenhava e pintava muito bem, chegou até a ter exposições com seus desenhos.
1: Ou seja, não era apenas com a cantora, era uma artista que ia além da música ali.
2: Sim, sim, uma artista que tinha outras veias ativas também no meio cultural. Gostava muito de coisas manuais, ela adorava desenhar, adorava escrever, ela escrevia muito. Tem cartas da Janis Joplin na exposição de 20 páginas. Ela tinha muita dedicação a essas atividades manuais. Algo que ela gostava muito de fazer eram esses cadernos de colagem, esses scrapbooks. Aqui a gente tem um inteiro original dela, e para que o visitante tenha a sensação de folhear esse caderno de colagens da Janis Joplin, a gente tem aqui todas as páginas digitalizadas. Então, já imagens dela em recortes de jornais e revistas e outros assuntos que eram do seu interesse. Quando ela via uma foto que ela gostava, quando ela via a reprodução de uma obra de arte que ela gostava, uma matéria sobre alguém que ela gostava, ela ia recortando e preenchendo esse álbum de recortes. E álbum de recortes foi uma coisa que ela não só fez quando era jovem, quando ela também já famosa continuava fazendo. Era uma prática que ela gostava bastante.
1: Muito legal. Olha, então tem muita coisa que ela foi colecionando, né, ao longo de tantos anos aí. Muitas fotos, livros, como você havia dito.
2: Tem algumas curiosidades, como a foto da primeira vez que ela foi detida pela polícia, ainda em 63, antes de ser famosa, por assim dizer. Um livro do Jacques Kerouac, On the Road, que é um marco da literatura beatnik, que marcou muito a trajetória dela e de quem ela foi muito influenciada diretamente. Depois desse primeiro setor, que é com essas referências, por assim dizer, a gente entra no que a gente chama de estacionamento, que é como se a gente estivesse no estacionamento dos carros e das combis e das vans e dos ônibus que vieram com o festival de música. Então, a gente tem diversos momentos da carreira da Janis ao longo desse estacionamento, onde ela eventualmente estaria se preparando para subir ao palco.
1: Mas dá para dizer que esse primeiro espaço aqui retrata um pouco da influência da Janis Joplin, assim, o que ajudou a construir a forma dela pensar, de ver o mundo.
2: Sim, sim, totalmente. Coisas que ela gostava, coisas que influenciaram o seu modo de pensar, a sua produção cultural, com certeza. Aqui tem um item muito legal, que é o tamborim da Janis, que ela aparece em várias apresentações tocando um tamborim. Esse é o tamborim original dela, já bem desgastadinho, como dá pra notar.
1: Oh, e é original, né?
2: Sim, sim.
1: E Renan, aqui eu percebo que a iluminação é praticamente inexistente, assim, é bem escuro aqui. É de propósito o fato de ter pouca luz aqui nessa exposição sobre a Janis Joplin?
2: É, a gente está nesse espaço, a iluminação expográfica, ela privilegia os itens, né? Então a gente tem a iluminação onde os itens têm que aparecer. Como aqui, por exemplo, nesse pôster original da Big Brother and the Holding Company, que foi a primeira banda que a Janis Joplin fez parte como vocalista, e foi a partir dessa banda que o mundo passou a ver que ela existia e que ela era muito maior que a própria banda. Então, legal que a gente tenha bastante registro desse início da carreira dela como vocalista da Big Brother and the Holding Company.
1: Antes dela partir ali para uma explosão como artista solo.
2: Exatamente.
1: Legal.
2: Desse outro lado, a gente tem um item muito legal também, que é esse conjunto roxo que ela usou em mais de uma ocasião, inclusive naquela entrevista com o Dick Cavett, que era um apresentador, um programa, um talk show, que ela foi diversas vezes, e numa delas ela estava usando exatamente esse conjuntinho conforme está aí na vitrine.
1: Essa entrevista é muito famosa, né?
2: É super famosa. Eles tinham uma boa química, por assim dizer, ela e Kevin.
1: E em vários lugares aqui, Renan, eu vejo que tem sempre a coisa de uma Kombi aqui estilizada, com a coisa hippie e tudo mais, assim, que é bem esse período dos anos 70 ali, onde a Janis Joplin ficou muito popular, né? Muito conhecida, né?
2: É, ele comunica muito esse período ali da década de 60 que ser hippie tava no auge, né? Demorou para se espraiar para o mundo todo, mas nos Estados Unidos isso era bem impulsante, né? Essa questão da liberdade, do uso de drogas, da vida em comunidade.
1: Paz e amor.
2: Sim, isso era bem explorado, era bem comum. Aqui o visitante pode ver trechos dela se apresentando nesse festival.
1: Ver e ouvir
2: ver
1: também.
2: Ver e ouvir.
1: Então, por exemplo, eu consigo aqui assistir dentro de uma mala...
2: De um cooler.
1: Exato. E ouvir aqui parte da apresentação. Muito legal mesmo aqui essa oportunidade que o visitante tem de entrar realmente no espírito da Janis Joplin aqui. Além da Janis, que tem uma exposição grande, onde o visitante pode conhecer muito sobre a obra dela, o MIS tem essa tradição, vamos dizer assim, de oferecer um espaço para outros grandes artistas, né? Eu mesmo já visitei aqui a exposição da Rita Lee, do Renato Russo. Como é que funciona esse critério de receber exposições de grandes artistas?
2: O museu tem várias formas na sua equipe de curadoria, liderada pelo André Sturm, diretor-geral do museu, de se encontrar com os temas que a gente gostaria de celebrar aqui no museu. Então, o museu escolhe celebrar um tema e vai atrás de quem possa ajudar com informações, com conteúdo de acervo, com objetos para essa exposição, para que ela se

0: essa reunião de aproximadamente 300 itens, é a primeira vez que isso acontece em qualquer parte do globo. Já houve alguns elementos da coleção da Janis Joplin exibidos em outras exposições, sobretudo nos Estados Unidos, mas essa reunião de uma exposição exclusiva da Janis é a primeira vez que acontece e a gente está muito contente de poder fazer isso pela primeira vez e inspirar outros museus que também celebrem a carreira da Janis Joplin e de tantas outras figuras da cultura.
1: No próximo bloco, a gente conhece outras exposições aqui do MIS, como a última entrevista de Marilyn Monroe, o olhar do fotógrafo Bob Wolfson para São Paulo dos anos 1980 e essa aqui, Ayrton Senna, sob o olhar do também fotógrafo Joe Honda. É no próximo bloco.

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0: qual foi o critério que vocês usaram para Marilyn Monroe ganhar uma exposição aqui no MIS?
1: Esse ano a Marilyn Monroe completaria 100 anos, esse é o ano do centenário dela, então com certeza a gente ia fazer alguma coisa com essa efeméride que é tão importante, de um ícone incontornável da cultura pop, né? E com essa ideia em mente, o diretor-geral do museu e curador-geral do Maio, André Sturme, contatou o Chris Flannery, que é quem detinha os direitos dessa coleção da Marilyn.

0: aqui é uma coleção inédita, do jeito que ela está sendo exposta aqui, com essa variedade de itens, é a primeira vez que ela é exposta, porque a gente está trazendo para o público a última série fotográfica, a última vez que ela foi fotografada de forma espontânea, era para uma matéria da revista Life, e só 8 imagens foram publicadas na revista, mas no total foi uma tarde com mais de 400 imagens, e pouquíssimo tempo depois a Marilyn partiu.
1: Eu percebo que tem umas fotos mais de close dela, né, mais fechadas, é isso?
0: É legal da gente lembrar que ela estava dando uma entrevista em casa, completamente à vontade. Havia um jornalista fazendo as perguntas e junto com ele um fotojornalista, que a fotografou durante toda a entrevista. Então esse material ficou longe da vista do público durante muito tempo e agora, na ocasião do centenário dela, a gente tem a oportunidade de mostrar esse panorama aí completo do que foi essa sessão de fotos, onde ela deu uma entrevista muito à vontade, muito descontraída, falou sobre a infância, sobre a fama, sobre o casamento. Então, a gente tem, de um universo de mais de 400 imagens, nós selecionamos aqui algumas, e a gente consegue imaginar sobre que assunto ela estava falando, o que a fazia rir, ou o que ela estava tentando lembrar a partir das suas reações, a partir do seu comportamento, a partir dessa coreografia que ela imprime ao longo dessas mais de 400 imagens. Então é um percurso muito instigante para quem gosta da Marilyn, para quem conhece a história e para quem sabe do que ela falou nessa entrevista, que inclusive alguns trechos o visitante pode escutar aqui no percurso da exposição no MIS.
1: Legal.
0: A gente começa com alguns detalhes de closes dela, quando ela acha

0: alguma coisa muito engraçada, quando ela se emociona contando de algum momento da sua vida, quando ela está tentando lembrar de uma palavra que não vem facilmente, e por aí vai. É legal perceber que o corpo dela estava muito à vontade nesse espaço, não só porque ela estava em casa, mas porque ela estabeleceu com o jornalista uma relação muito parceira, de confiança no que ela ia falar ali para ele. Ela não queria que nada fosse mudado do que ela falasse,
1: Deu liberdade total.
0: liberdade total, e ele combinou com ela que antes de publicar, mandaria a matéria para que ela desse o ok, o que não era comum na época, especialmente quando alguns jornalistas estavam mais atrás de furos, né, de reportagens mais bombásticas,
1: Revelações.
0: exatamente. Então, eles estabeleceram, de fato, uma relação muito parceira que se manteve mesmo depois da partida dela, porque essas fotos ficaram guardadas durante muito tempo e não faltou oportunidade de elas serem exploradas comercialmente ou mesmo como algo de curiosidade. O combinado, que era as que foram exibidas na revista, publicadas, ok, e as demais guardadas, e assim foi feito, e agora 100 anos do aniversário dela, a gente pode ver aqui.
1: Estão expostas aqui.
0: Então, é uma maneira da gente ver um pouco essa Marilyn menos da capa de revista, do outdoor, do filme, e mais uma Marilyn sentada em casa, contando causo, imitando como ela se comportava na infância. Então, essa oportunidade é bem rica para a gente. E, sobretudo, de poder mostrar isso em primeira mão. Como eu disse, é a primeira vez que essa coleção vem a público e a gente está muito contente de poder mostrá-la aqui no museu. Toda a entrevista se dá no mesmo cômodo da casa dela, o que também é curioso pensar que eles não estavam procurando fazer uma série diferente ou que mostrasse o quão bonita era a casa, ou enfim, detalhes da casa. Era algo mesmo sobre a Marilyn, porque veja você, uma tarde inteira numa casa que tinha piscina, que tinha mais de uma sala, que tinha alpendre, que tinha varanda, eles fazem no mesmo cômodo, com a mesma parede de fundo, ela sentada na mesma cadeira. Então, o foco era mesmo nela contando a história dela mesma, né? E não outros desdobramentos, outras possibilidades que podiam adereçar esse momento dela. Aqui é divertido que ela solta uma gargalhada bastante espontânea e ao ponto de jogar a cabeça para trás. Aqui ela já parece estar falando de um assunto um pouco mais
1: Sim, a
0: sério.
1: expressão dela, né? Mostra isso.
0: Aqui nessa outra combinação, parece que ela está reproduzindo mandar um beijo para alguém ou coisa parecida. Aqui ela já faz um gesto com o braço, como se estivesse afirmando uma coisa de forma muito grave. E
1: Veemente, né?
0: exatamente. E esse lado que eu acho muito divertido, que em algum momento, contando sobre a infância, como ela gostava de subir nas macieiras que tinham no quintal da casa dela da infância, ela se pendura num travessão da própria casa e reproduz aí como ela fazia na infância na casa dela.
1: E tem um bastidor que você me contou em off, mas eu quero que você me fale novamente agora, que esses assentos aqui acabaram ficando muito valiosos, né, depois. Me explica, conta de novo essa história.
0: Quando ela sobe aqui, o salto do sapato fura o assento dessa cadeira, que na verdade é um par de poltroninhas, e tudo bem, segue a vida. Quando essas poltronas vão a leilão, depois da partida dela, a que tinha o furo feito pelo sapato dela foi vendido imensuravelmente mais valiosamente do que a outra que estava intacta. Então
1: Sensacional.
0: era o mesmo registro da presença dela ali naquele momento, e a gente tem aqui as fotos de quando o furo foi feito pela própria Marilyn.
1: Muito legal essa história.
0: E aqui a gente tem umas fotos da casa.
1: Onde ela concedeu a entrevista.
0: Exatamente.
1: Los Angeles, 1962?
0: Minha revista que saíram as fotos.
1: Revista Life.
0: Sim.
1: E aí, outra foto, que um outro registro aqui que chamou minha atenção, essa foto aqui que não tem a pinta dela, que eu admito que eu não tinha me dado conta de que ela não tinha essa pinta originalmente, né?
0: Eu acho isso super, essa curiosidade super divertida, saborosa, porque apesar de aqui ela tá com o cabeleireiro dela, que ela chamou para ir lá dar um toque, porque ela também não ia sair de cara lavada na matéria da revista.
1: Afinal de contas, ela é a Marilyn Monroe.
0: Pois é, mas a gente nota que não existe excesso, né? Ela não tá com o cabelo super inflado. E o principal, que é o que você mencionou, que essa pinta que acabou ficando tão marcante, muita gente associando Sim. a ela, ela não faz para essa série. E na sala ao lado, onde a gente vê uma Marilyn mais da capa de revista...
1: Produzida.
0: Mais produzida, exatamente, é um dos elementos que se destacam aí essa...
1: Essa é a Marilyn que eu conheci, né?
0: É muito interessante perceber que essa foi a última sessão de fotos dela feita objetivamente como uma sessão de fotos. Aqui ao lado a gente está falando de uma entrevista que foi fotografada. Aqui a gente está falando de uma sessão de fotos mesmo. E é muito diferente como está a expressão dela e como está essa produção em cima do que ia virar, né? O material das fotos.
1: Muito mais sensual, mais sexy aqui, né? Nesse espaço onde nós estamos são fotografias coloridas, mas também há outros espaços onde tem fotografias em preto e branco.
0: Em complemento a essa série de última entrevista da Marilyn, a gente criou essa sala para dar um pouco de contexto do que era a Marilyn, famosa, símbolo de beleza e tudo mais, e na outra galeria que a gente tem essas fotos da série dela em casa.
1: Uma das fotos que chamou minha atenção é a Marilyn nova, assim, antes da fama, com outra tonalidade de cabelo, cabelo maior. Essa curiosidade, o público chama atenção, assim, chama atenção do público quando eles percebem que a Marilyn não é só aquela atriz famosa conhecida nos filmes?
0: Justamente essa galeria ao lado, a gente consegue perceber bem esse início de Marilyn, quando ela deixa de ser Norma e passa a adotar o cabelo loiro e roupas mais curtas, e a evolução dessa personagem, muito preocupada com a maquiagem, fazendo uma cirurgia plástica no nariz, adaptando o cabelo a algo que fosse mais da moda, que comunicasse uma espécie de sedução, e junto com uma Marilyn em casa, de calça comprida, sentada na cadeira, batendo papo de forma descontraída. Então a gente acaba tendo esses três momentos. Essa evolução para uma Marilyn que foi a cara que ficou mais famosa para todo mundo, mas o começo dessa personagem e ela é bastante à vontade na sua casa.
1: E aí, Renan, entre essas fotos aqui, tem aquela ali que é a Marilyn antes da fama, antes do estrelato, que ela... nova, com um cabelo maior, em outra tonalidade, meio avermelhado.
0: Aqui a gente tem uma Marilyn que é bem aquele começo de ser Marilyn, né? Quando ela abandona Norma e começa a virar a Marilyn que ela seria. Mas você observou bem, os cabelos estão num tamanho maior, uma tonalidade diferente, mas já tem essa personagem que sorri para a câmera, que faz graça, que já carrega uma certa sensualidade. Então, é bem, bem simpático ver como ela foi mudando, né? Até reparar como era o nariz dela e como era o queixo, que depois ela faz alguns procedimentos, e lá na última série já estão bem diferentes. Mas é bem simpático perceber aqui esse começo da estrela.
1: Você entende que a Marilyn é uma figura mundial, mas que teve um impacto grande também no Brasil, assim, as mulheres, a sociedade brasileira também foi muito influenciada, foi muito impactada pela figura da Marilyn Monroe?
0: Eu acho que ela é uma figura incontornável da cultura pop mundial. É impossível, alguém pode até não saber como ela se chama, que eu acho que seria difícil. Mas a imagem dela, dessa loira poderosa, dessa mulher que seduz com o olhar, isso é algo que alcançou todo mundo, né? É muito difícil não reconhecer essa figura, a pinta, os lábios, o cabelo loiro bem platinado. Eu acho que essa imagem está marcada para sempre no imaginário dessa cultura pop ocidental.

0: Renan, um outro personagem que faz parte do Maia Fotografia é o Senna, que é um dos maiores ídolos do esporte brasileiro e que tem à disposição um acervo muito grande, né? De não só de fotografias, mas de vídeos, de entrevistas. Foi muito difícil escolher essas fotos que estão expostas aqui no MIS?
1: Foi um grande desafio fazer a seleção das imagens que iam aqui, mas o museu teve uma oportunidade muito especial de ter contato com o acervo do fotógrafo Joe Honda. O Joe Honda é um fotógrafo japonês que registrou esportes de carros ao longo de toda a sua vida. E quando ele partiu, ele deixou um acervo de mais de 300 mil negativos, dentre os quais, depois da digitalização, a gente conseguiu ter acesso a uma quantidade gigantesca de fotos de Ayrton Senna, de quem o Joe Honda era fã e amigo. Então, foi a partir desse recorte da coleção do Joe Honda que a gente chegou nessas imagens que estão aqui na exposição. O Japão, que é um lugar que ama o Ayrton Senna. Até hoje, ele lá é um ídolo muito adorado pelos japoneses e era um lugar que ele adorava estar, onde ele obteve grande êxito e é a terra natal do Joe Honda que fez essas fotos. Então, acho que é bem simpático a gente ter esse momento dele celebrando lá.
0: Essa fotografia é quando o Senna conquista o primeiro título mundial dele, que foi justamente no circuito de Suzuka, no Japão.
1: É interessante que o Joe acompanhou desde a primeira corrida profissional do Ayrton Senna até a última corrida do Senna. Não só fotografando o momento de glória dele, o momento de receber o prêmio, no pódio, mas também detalhes da participação dele nas corridas. Quando ele estava combinando alguma coisa com a sua equipe, quando ele estava cumprimentando os seus amigos depois da vitória, quando ele estava chateado porque algo tinha dado errado tecnicamente com seu carro. Essa foi no Grand Prix de Portugal e o carro do Senna teve uma falha técnica super destruidora para ele e ele deixa a pista naturalmente tendo encerrado antes da hora a sua participação. O que eu acho fantástico, porque a gente fala em Senna e sempre pensa em vitória e sempre pensa em sucesso, mas nada disso é feito sem que a gente também tenha uns percalços no caminho, né? Não dá para chegar ao topo de uma vez só. Então acho que é interessante também mostrar que mesmo para um grandíssimo atleta, há uma hora em que a questão técnica vence qualquer potencial.
0: Renan, chama minha atenção também a expressão dos fiscais de pista, né, que estão ao lado dele aqui. Passa para mim a impressão de estarem desolados, chateados, talvez exatamente pelo que aconteceu com o Senna na corrida, né?
1: Com certeza, eles estão escoltando ali o Senna para deixar a pista e, naturalmente, visivelmente abalados com ele não ter podido continuar essa competição. Foi uma oportunidade muito interessante da gente trazer essas fotos para o público pela primeira vez, porque as fotos do Joe Honda nunca tinham sido exibidas no Brasil, na verdade nunca tinham sido exibidas em parte alguma, essas com o Ayrton Senna, e elas foram objeto de um trabalho muito minucioso de restauração a partir desses negativos. As fotos do Joe têm uma característica de terem uma escala cromática muito escura, e para que a gente pudesse ampliar de um tamanho que funcionasse na exposição, precisou ser feito um trabalho com gradiente de cor muito minucioso para que não se perdesse o olhar que ele quis dar para aquele momento, mas que ela ficasse um pouco mais visível, já que o objetivo era expor em paredes, dentro de uma galeria.
0: E aí, entre as fotografias, a gente tem uma aqui, que é em Mônaco, que o Senna, inclusive, era considerado, até, na verdade, é considerado até hoje, o rei de Mônaco, né?
1: O que eu acho divertido, inusitado da pista de Mônaco é que ela fica no meio da cidade, praticamente. Então, a gente está mais familiarizado com o Autódromo de Interlagos, que não fica no centro da cidade, fica num bairro afastado, reservado para isso, mas aqui em Mônaco não. Os carros estão correndo no meio da cidade, as pessoas estão assistindo à corrida das varandas dos seus apartamentos, das suas casas. Então, acho que essa proximidade torna bem peculiar correr lá em Mônaco.
0: É um circuito de rua, né?
1: Então, esse trabalho foi muito bem sucedido e a gente pôde trazer essas fotos aqui para o MIS. O Joe Honda é um fotógrafo muito importante para o meio de corridas de Fórmula 1 e de toda sorte de esportes de carro, e para a gente foi uma oportunidade incrível, única, poder fazer essa seleção do Ayrton Senna dentro da coleção dele.
0: Senna com Berger, com Mansell.
1: Você reconhece de cara?
0: Reconheço.
1: Olha,
0: de cara. Conheço aqui todos os pilotos. Sou fã do Senna, né? Acompanhei o primeiro título mundial do Senna, eu não lembro. Em 88 eu era muito pequeno, mas o bi em 90 e o tri em 91 eu lembro bem. Entregando minha idade aqui. E essa aqui é uma foto com o Schumacher.
1: Simpática, eu gosto bastante dessa foto. Foi no circuito Barcelona-Catalunha, na Espanha, em que a gente tem um Ayrton Senna já consolidado, já tricampeão, como você disse.
0: Tricampeão mundial já.
1: Tricampeão mundial, celebrando, dividindo o pódio com Michael Schumacher, muito no início da carreira. Ousaria dizer, uma das primeiras vitórias de vulto mundial do Schumacher.
0: E falar de Senna no mês de maio também tem toda uma questão simbólica, já que o Senna morreu num acidente em Imola no dia 1 de maio de 1994. Agora, em 2026, são 32 anos da sua morte. E tem o capacete dele que está exposto aqui. As pessoas se emocionam quando entram nesse espaço aqui? Por exemplo, vem, além das fotos, o capacete do Ayrton?
1: A gente inaugurou o Maio Fotografia no MIS no dia 1º de maio, um dia muito emblemático para a história do Ayrton Senna. Então, para a gente também tinha essa carga, comunicar essa espécie de efeméride, que é uma data que vai ficar inesquecível na história do Brasil, como o 1º de maio, além de ser o dia do trabalhador, também foi o dia do fatídico acidente do Ayrton Senna.
0: Que todo mundo lembra aonde estava quando aconteceu o acidente, né?
1: Exatamente, foi um momento de muito impacto, estava todo mundo assistindo ao vivo a corrida, foi bastante impactante, algo que as pessoas não esquecerão. Então, demais chegavam aqui no dia 1º e ficavam contentes de ver uma exposição do Ayrton Senna e também se emocionavam de ver o Ayrton super jovem, de ver o Ayrton celebrando uma vitória, estourando champanhe com seus competidores. Então, causava esse misto de sensação nas pessoas. Foi um momento bem especial. Para completar essa experiência do visitante, além das fotos do Joe Honda, a gente quis trazer algum objeto que representasse a materialidade do Ayrton Senna. E nada mais tradicional do que o seu capacete amarelo, da cor da bandeira e da cor da camisa da seleção brasileira. Então, o museu contatou a CID Capacetes, que é uma empresa especializada na pintura de capacetes, que era responsável pela feitura de todos os capacetes do Ayrton Senna. Eles recriaram o capacete de 1991, com as marcas da época, com os patrocinadores da época, com todos os detalhes, toda a métrica exatamente igual a o que o Ayrton Senna usou em 1991. Essa réplica, por ser feita com tanta cuidado, foi conferida pela Senna Brands, ou seja, é uma peça realmente de coleção, de acervo, e quando a CID Specials faz uma réplica desse tamanho, desse vulto, aqui na parte interna, no topo da cabeça, há uma proteção de espuma que impede que uma pessoa desavisadamente vista esse capacete, que não é para ser usado por ninguém, é para ser contemplado mesmo como esse objeto musealizado. Então, além de ver as fotos do Joe Honda, eles também podem ver um capacete exatamente igual ao que o Ayrton usou em 91.
0: 91, que é o ano que ele conquistou o tricampeonato mundial de Fórmula 1.
1: Celebrar a obra de Bob Wolferson e poder homenageá-lo é sempre ótimo para a gente. Um fotógrafo que já esteve aqui conosco em outras oportunidades, tendo imagens em outras exposições. E o Bob é um fotógrafo muito associado aos retratos. Os retratos dele são muito famosos por estampar capas de revistas, séries inteiras. E a gente quis mostrar nessa exposição o Bob da fotografia de rua, da cidade. E nada melhor do que recorrer aos registros da década de 80, onde a gente podia não só ter esse Bob
2: diferente do que as pessoas estão imaginando, quer ver alguém posando para ele, como comparar que cidade é essa que mudou tanto e muda dia a dia através do olhar dele. Então, é bem interessante ver a cidade por esse ângulo, tanto as mudanças menores, como dos carros, das roupas que as pessoas usavam, como da verticalização mesmo que a cidade sofreu nesse período. Então, a gente tem imagens aqui de prédios icônicos, como o Copan, de regiões icônicas da cidade, como o Vale do Anhangabaú, o bairro da Liberdade, e também detalhes da cidade, as cadeiras de bar na calçada, as pessoas em manifestação nas ruas. Essa cidade que é interessante que a gente mostre, tanto como ela muda, quanto como o olhar do Bob é muito sofisticado para observar o macro e o micro.
0: A gente está falando de cidade, é importante deixar claro que a gente está falando de São Paulo, né? E você sabe dizer o porquê que especificamente esses pontos da cidade de São Paulo que ganharam aqui essa exposição? Você citou o Copan, o Bairro da Liberdade.
2: O próprio Bob diz que tudo numa cidade está disponível para ser fotografado. E tudo vai depender do olhar que o fotógrafo coloca sobre isso. Então, se ele escolheu registrar um ônibus passando na rua, aquilo tinha chamou a atenção dele de alguma maneira. Se ele resolveu registrar uma obra de arte que estava pendurada na lateral de um prédio, aquilo despertou o olhar dele de alguma forma. E são essas sutilezas que a gente acha bem interessante de ter aqui na exposição.
0: Entre as 11 fotografias que estão expostas aqui nesse espaço dedicado à obra do Bob Wolfenson, tem alguma em especial que você destaca, que ele retrata a cidade de São Paulo?
2: Olha, eu destacaria uma do Viaduto do Chá à noite, que mostra a iluminação que havia ali nos anos 80, que através dessa fotografia fica um ambiente melancólico, mas também romântico, algo completamente diferente do que é hoje em dia, com a interferência da iluminação de tantos prédios e tudo mais. Então acho que essa é uma dos destaques. Parece que mostra ainda uma São Paulo um pouco mais preservada, um pouco mais ainda se voltando para o seu passado de menos gigantismo.

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0: A gente está de volta e nesse bloco, além das exposições, a gente vai conhecer um pouco sobre o núcleo educativo do MIS. Como é que funciona o núcleo educativo? O que que faz parte do núcleo educativo do MIS?
1: Bom, o núcleo educativo do MIS ele atua no segmento da educação não formal, que é aquela educação que ocorre fora dos espaços institucionalizados de educação. Então, ela não ocorre na faculdade, ela não ocorre na escola, ela ocorre aqui no museu. Mas o legal é que ela pode conversar de uma maneira muito bacana com o que é visto nesses espaços, né, institucionalizados. Então, as ações aqui do núcleo educativo, elas podem auxiliar, por exemplo, nos assuntos que são trabalhados nas escolas, nas universidades. A gente tem ações de formação com professores. Então, tem muita coisa bacana aqui acontecendo. A base do nosso trabalho são as visitas que acontecem nas exposições em cartaz. A gente recebe os grupos nessas exposições, contextualiza o museu, contextualiza a exposição, aquele artista, a obra, faz essa conversa com esse público. Mas a gente também faz, como eu comentei, formação de professores, a gente faz oficinas que são atreladas às programações aqui do museu. Então, Maratona Infantil, Cine Kids, sempre vai ter uma oficina do educativo, programação paralela da exposição. A gente faz ações voltadas para públicos em vulnerabilidade social, para idosos, para pessoas com deficiência, ações extramuros para aqueles grupos que não podem, por algum motivo, vir até o museu. A gente leva um pouquinho, né, do museu para outros lugares. A gente faz também material educativo contempla, né, as exposições em cartaz. Então, tem muita coisa acontecendo aqui no núcleo educativo.
0: Cecília, primeiro quero que você nos explique o que tem no acervo aqui do MIS.
2: O acervo do MIS, o MIS é da década de 1970. A gente tem mais de 250 mil itens, e isso é dentro disso, 70% é fotografia. São suportes fotográficos desde o século XIX, seus mais diversos suportes, desde ferrótipo, albumina, até os dias de hoje, com impressão de pigmento mineral. Fora isso, a gente tem equipamentos de imagem e som, a gente tem câmeras fotográficas, a gente também tem acervo biblioteconômico da nossa biblioteca, acervo arquivístico, que aí tem acervo particular de pessoas relacionadas à música, ao cinema. E fora isso, a gente tem o que é mais importante e tradicionalmente no MIS, que é essa preservação de história oral. A gente tem diversos projetos de história oral, de gravação, de depoimentos, existe desde da sua fundação até os dias de hoje.
0: Yuli, aqui onde nós estamos não é a primeira sede do MIS, mas o MIS já existe há 55 anos. Me conta um pouco sobre a história de mais de 5 décadas do Museu da Imagem e do Som.
1: Muito legal da gente pensar na história do MIS, porque quando a gente vê o MIS hoje, ele atua quase como um centro cultural, de tanta coisa que acontece aqui, né? Tem exposições, mas tem shows, tem sessões de cinema, né? Mas o MIS, quando ele foi criado, ele tinha essa intenção de registrar a história da imagem e do som aqui em São Paulo e no Brasil, né? Ele foi criado a partir dessa ideia do Museu da Imagem e do Som do Rio de Janeiro, né? Com essa inspiração no Museu da Imagem e do Som do Rio de Janeiro, mas ele vai ganhando essas características próprias. Essa daqui, de fato, não é a primeira sede do museu, mas é a sede marcante, né? Onde ele passou a maior parte da vida dele, né? Aqui nessa sede é esse lugar marcante, né? Que a gente usa a fachada como parte também das exposições, da programação. A gente ocupa o espaço não só aqui dentro do museu, mas fora dele também. Então é um espaço muito importante aqui do museu. E além de, né, de continuar registrando em depoimentos ou em filmes a história da imagem e do som, né, em São Paulo e no Brasil, a gente tem essas outras programações também que abarcam todo esse universo.
0: E quantos itens, se dá para ter isso catalogado, assim, quantos itens estão aqui no acervo do MIS?
2: São 250 mil itens, e isso crescendo, porque a gente recebe doações a cada mês, doações assim, de pessoas particulares, doações de família, que elas querem doar principalmente câmeras fotográficas, que é o que geralmente vem, assim, pra gente. Mas tem também de equipamentos, às vezes documentação de pessoas ligadas à música, e também de fotografias.
0: Inclusive, uma das exposições que tem aqui, exposição essa permanente, uma exposição de câmeras fotográficas que muitas delas são de doações.
2: Sim, a maioria das câmeras que a gente tem no acervo é de doação. Aliás, a composição maior do acervo é de doação. E a gente tem câmeras desde 1800 até GoPro, até Instamax, até os dias de hoje, assim, passando por todas as décadas depois da criação da câmera fotográfica.
0: E qual que é o critério que vocês adotam para tirar alguns itens, algumas obras que estão no acervo para ganhar vida numa exposição como essa aqui, aberta ao público?
2: As exposições do MIS, assim, depende muito do que está acontecendo no cenário São Paulo, cenário brasileiro ou cenário mundial. E aí depende muito também se tem alguma ideia de exposição. Por exemplo, esse ano, como é ano de Copa do Mundo, a gente está tendo uma exposição sobre os áudios dos jogadores de futebol que deram entrevista aqui no MIS na década de 70 e 80 e também de retratos de futebol. Mas depende muito do que está acontecendo no período, assim.
1: Para público geral, toda terça-feira é gratuita, você só precisa retirar o seu ingresso na bilheteria, às vezes o ingresso acaba rápido, né, porque são exposições bastante concorridas, mas é só retirar o ingresso na bilheteria. Agora, para as nossas visitas educativas, com acompanhamento do educativo, a gente sempre faz um agendamento prévio para grupos escolares ou para grupos de instituições públicas. É sempre gratuito agendando com a gente, é só entrar em contato com a gente. E é muito bacana, porque às vezes é o primeiro contato dessas instituições com um museu, com uma exposição. Então a gente fica muito feliz de receber e ver essas pessoas gostando e se interessando e se sentindo parte, né? Se sentindo pertencente a esse lugar, né? Então é toda terça-feira gratuito.
2: O MIS teve um projeto de história oral. Foi um projeto chamado Memória do Futebol Brasileiro. Ele durou de meados de 1970 até meados de 1980. Tem mais de 40 depoimentos entre jogadores, comissão técnica, radialistas também, personalidades do futebol em geral. Eles vieram até aqui o MIS e fizeram entrevista aqui. Quem coordenou esse projeto foi o José Sebastião Witter, que era um acadêmico especialista em cultura do futebol. Inclusive, ele aparece em algumas fotos aqui entrevistando. E assim, para selecionar entre esses 40 depoimentos, a gente escolheu pessoas que participaram de mais Copas, digamos assim. Então a gente tem Leonidas da Silva, tem Rivelino, tem o Bellini, que foi o primeiro a levantar a taça, tem o Gilmar também, que foi o goleiro das duas primeiras conquistas, o Djalma, enfim.
0: O rei do futebol?
2: Sim, do Pelé também.
0: E Cecília, entre todos esses itens, essas peças raríssimas, jogadores consagrados, qual que é aquela que você acha mais especial, que se destaca entre tantos registros aqui?
2: A entrevista assim, mais interessante que a gente tem sobre futebol, na minha opinião, assim, é sobre o Leonidas da Silva. E ele vai falar sobre esse início do profissionalismo do futebol brasileiro, que muitos jogadores tinham outros empregos enquanto jogavam futebol também. Eles não tinham uma preparação técnica. Inclusive o Djalma, ele trabalhava numa fábrica de calçados, ele ganhava 25 cruzeiros, enquanto ele jogava na Portuguesa. Inclusive ele tinha que compensar o trabalho, quando ele saía para jogar, ele tinha que compensar depois. Até decidir só jogar futebol.
0: É outra realidade mesmo. A gente pensar nos salários milionários que os atletas de seleção brasileira ganham e pensar que antigamente era assim. Muito legal, Cecília. Um passeio realmente, não só para quem gosta de futebol, né, mas para quem gosta de história, né? Para conhecer muito sobre um pouco do nosso povo, né?
2: Sim, com certeza. E tem algumas curiosidades que eu separei nos áudios, inclusive a do Bellini, ele é convidado depois para ser ator. O roteirista Lima Barreto convida ele para fazer um filme de cangaceiros, que é o Quelé do Pajeú. Assim, ele acaba não aceitando, mas assim, já viraram celebridades a partir da conquista da Copa. E é um papel que depois fica com o Tarcísio Meira. Se eu tenho no áudio, ele explica essa história. Mas
0: muito legal.
2: As pessoas começam, tanto a comissão técnica, como começa a voltar o olhar mais para o jogador em si, como uma estrela, quando eles conseguem o terceiro lugar na Copa da França em 1938. E aí eles conseguem esse status de estrela, assim. Tanto é que o Leonidas ficou conhecido internacionalmente, né, por conta disso. Então ele conta toda essa história desse início do futebol brasileiro. Nessa parede está reservada para esse projeto Memória do Futebol, esse projeto de história oral. Aqui, do Leonidas da Silva, que é a entrevista que eu destaco mais, a gente não tem foto dele dando entrevista aqui no MIS, Por isso que eu coloquei a foto da bicicleta dele. Esse é um jogo, foi 8-0 para o São Paulo, São Paulo Juventus. Nessa entrevista, ele disse que ele não inventou a bicicleta, que ele só difundiu, assim. Ele que é o jogador que fazia mais esse lance. Assim.
0: Que muita gente considera que ele foi o inventor desse gesto, né, da bicicleta. Isso. E ele explica, então, que não foi ele, na verdade.
2: É.
0: E aí, nesse áudio, ele fala sobre esse lance da bicicleta ou alguma outra coisa?
2: Então, é um áudio que deve ter uma hora e meia. Ele fala de toda a carreira dele. Ele fala desse profissionalismo do futebol brasileiro e também fala da bicicleta. Inclusive, o Gilmar, na entrevista dele, ele fala que tem em algum país que eles foram jogar, a bicicleta não era considerada gol.
0: Então aqui tem fotografias desde a Copa de 58.
2: Aqui 58 é a chegada dos campeões.
0: Ah, é.
2: Aqui é recepção já em São Paulo? Não.
0: O Paulo Machado de Carvalho.
2: Isso, é. Ele tá aqui levantando, o Paulo Machado de Carvalho tá levantando a Júlia meio aqui. É que tá bem pequenininho, mas...
0: A taça.
2: E olha a quantidade de gente que veio receber,
0: né? Completamente lotado. É o primeiro título nosso, né?
2: É o primeiro título.
0: Entendi.
2: Tem, inclusive, no áudio do Bellini, ele tem uma história engraçada sobre levantar a taça, assim.
0: Conta, que história que é?
2: Ele é bem no finalzinho da entrevista, assim, mas ele fala que ele estava levantando a taça com uma mão, só que ele ficou meio cansado e levantou com as duas. E isso foi o gesto que imortalizou e todo mundo agora levanta
0: com as duas. Ou seja, o cansaço que motivou ele a fazer aquela cena clássica. E nessa exposição aqui, eu consigo ver aqui que desse lado aqui são jogadores que disputaram Copas nos anos 30, como o caso do Leônidas, mas também anos 60, 70, e essa parte aqui é um material inédito, um material exclusivo do MIS. Em contrapartida, o que está aqui desse outro lado são registros que a gente consegue encontrar em outros veículos. Me explica um pouco melhor sobre isso.
2: Aqui no MIS a gente tem três coleções de fotografia que tem fotos sobre futebol. Uma delas foi doada pelo Estadão, que é o caso das fotos da Copa de 74, e outra delas foi doada pela Associação dos Repórteres Fotográficos de São Paulo. As duas foram doadas em meados da década de 70, lá para o finalzinho, assim. Então, essas fotos existem em outros veículos também, não é uma exclusividade do nosso acervo, mas a gente tem essa doação, e tem algumas que foram produzidas pelo próprio MIS, que é o caso da chegada dos jogadores na Copa de 58, depois que eles são campeões. Então, a partir dessas três coleções, a gente fez uma seleção, contando aí um pouquinho das Copas. Para além disso, também tem fotos de torcida e fotos de que ganharam certos prêmios na época, que era do fotojornalismo mesmo da época.
0: Agora aqui já deixa de ser futebol de seleção e passa a ser, nesse caso, o meu time do coração, o Corinthians. Essa foto aqui eu conheço.
2: Essa foto aqui é do retorno a São Paulo, do Corinthians, em 76. Eles foram jogar com o Fluminense lá no Rio de Janeiro e foi uma invasão de quase 70 mil corintianos no Rio de Janeiro. O jogo terminou empatado, 1-1, mas aqui é a volta para São Paulo, que eles estão passando no viaduto da Santa Efigênia. E a quantidade de gente que foi, o Rio de Janeiro ficou impressionado com os corintianos.
0: Bom, você que é a curadora aqui, mas eu conheço um pouco sobre a história do meu time e sei que nessa época o Corinthians estava amargando um jejum de títulos, né? Eram, se eu não estou enganado, 22 anos sem ganhar um campeonato. E aí, como você bem disse, a torcida foi em peso para o Rio de Janeiro. Nós não vencemos esse campeonato. Sim. Mas, enfim, a foto, de fato, registra bem esse momento que foi muito legal na história do Corinthians, do futebol brasileiro, né?
2: Sim. E tem essa foto aqui de cima, também uma foto de torcida, é a dona Elisa Alves do Nascimento, que é uma torcedora símbolo do Corinthians. Ela conhecia todos os jogadores, ela casou em campo. Então, assim,
0: casou em campo?
2: Casou em campo.
0: Que demais!
2: São todos os jogadores que reverenciam ela, né?
0: Muito legal. Bom, e aqui...
2: Aqui a gente tem outras fotos de torcida. Aqui a gente tem um fotógrafo, que é o Domício Pinheiro. Ele é o maior fotógrafo de futebol, também é um dos maiores fotógrafos de Pelé. E muitas das fotografias que são aqui são dele. Inclusive aquela do México, de Guadalajara, é uma fotografia dele.
0: Ah, é dele? Que legal.
2: Por isso que ele está sendo representado aqui na exposição.
0: Homenageado, né?
2: E aqui tem uma foto que, assim, não necessariamente a gente... É daquelas fotos que a gente tem no acervo que a gente não sabe a procedência. Então, eu não sei nem se ela foi feita aqui em São Paulo, no Brasil, mas são vários fotógrafos posando em campo.
0: Nossa, que legal.
2: Essa aqui é a fotografia mais famosa do Domingos Pinheiro, que é quando o jogador Mirandinha quebra o pé. É uma fotografia até bem,
0: Nossa.
2: bem difícil de ver, assim.
0: E essa foto aqui é no México, Cecília?
2: Isso aqui, é isso. Essa foto é a minha foto favorita da exposição. É num teatro no México, a Copa de 70 foi em Guadalajara, no México. E aqui tem uma placa no teatro que está escrito: Hoy no trabajamos porque vamos a ver Pelé. É, então, assim, é o povo se dando o feriado para poder ver Pelé, né? Para ver o quanto que ele foi importante, assim.
0: Ou seja, os mexicanos prestando essa reverência ao nosso rei, né? O rei do futebol, na verdade, né?
2: Sim. Essas entrevistas, assim, eu selecionei trechos, tem 8 minutinhos cada uma, com alguma curiosidade, alguma coisa assim, só que dá para ver a entrevista inteira no banco de dados do acervo do MIS. Tem na página do MIS, tem uma parte que é reservada ao acervo, e lá tem uma parte que vai direto para o acervo online. Então, todas essas entrevistas de história oral do nosso acervo podem ser vistas você na sua casa, com o seu fone de ouvido, você acompanha ela na íntegra.
0: Yuli, dá para dizer, ao longo dessas mais de 5 décadas, quais foram as exposições que fizeram mais sucesso aqui na história do MIS?
1: Ah, dá. Castelo Rá-Tim-Bum, acho que é a primeira assim que vem na cabeça da gente, porque foi uma coisa que, de fato, a gente esperava que fosse sucesso, porque Castelo é um programa, né, muito querido por várias gerações, mas foi um sucesso assim estrondoso mesmo, né? E foi a exposição que acabou atraindo bastante atenção também, né, para o museu, para essa história de uma exposição imersiva, né, que traz o visitante para dentro daquele universo. Então eu destaco com certeza Castelo Rá-Tim-Bum, mas também tem Tim Burton, David Bowie, agora Janis, Raul Seixas. Então a gente tem assim diversas exposições muito queridas pelo público, que a gente vê que o público fala com muito carinho delas, né, que marcaram mesmo, porque são assuntos que marcam a vida das pessoas, né?
2: A gente teve por muito tempo um projeto chamado Notas Contemporâneas, que chamava personalidades da música para dar entrevista e também ter um show com uma banda do MIS, que interpretava as músicas. Esse projeto durou por muito tempo. Veio Tom Zé, Supla, assim, muitas personalidades. Está tudo também registrado no acervo do MIS, dá para acessar online, tem Toquinho, enfim. Muita gente veio aqui na entrevista. Hoje esse projeto foi substituído pelo Vozes em Cena, que é para personalidades do teatro também. Então, assim, a gente tem, inclusive a gente tem depoimentos de história oral de pessoas do teatro, tem do TBC, que é o Teatro Brasileiro de Comédia. Enfim, tem o como assim, a missão do MIS era preservar tudo relativo à imagem e som. Imagem e som é tudo que foi produzido pelo homem, basicamente. Então a gente tem um acervo muito diverso de tipologias documentais, né, de suportes, materiais, mas também de temas. Então pode ser que qualquer tema que você fale agora, talvez a gente consiga fazer uma exposição com o nosso acervo.
0: E me diz uma outra coisa, muitas das fotos que estão aqui, dos áudios, também estão disponíveis na internet. Mas por que que, na sua opinião, estar aqui numa exposição onde foi feito esse trabalho de curadoria para escolher essas fotos que estão aqui, por que que é mais especial estar em contato com essas peças, com essas obras presencialmente do que de forma online?
2: Bom, todas as fotos que estão aqui são de gelatina e prata, são originais. E tem muitas crianças assim que não conhecem quem foi Rivelino, quem foi Leônidas da Silva, quem foi Leivinha. E aqui você pode ver fisicamente a foto deles. E tem uma diferença entre ver online e ver na sua frente, assim. E outra coisa também, essa parede que está aqui. No meu lado, são os bastidores do museu na década de 80.
3: Bom dia. Agradecer ao Jairo essa oportunidade de conversar com vocês. A gente está aqui nesse encontro e eu vi aqui que vocês têm uma pauta e têm alguns assuntos. A gente sabe da importância da capoeira. A gente que está aí na militância há muito tempo, todo o bairro. Todo lugar tem um mestre, tem às vezes um pequeno espaço, tem algumas crianças, alguns jovens, mas a gente vê que é necessário dar um salto na organização, né? Isso é fundamental e é muito importante que vocês possam conversar sobre isso. A gente tem relação com alguns mestres, com alguns espaços de capoeira. A gente sabe que a capoeira tem essa síntese, né, de ser esporte, ser cultura, ser ancestralidade. Ela traz muitos elementos, ser genuinamente nacional, brasileira. E a gente tem que valorizar essa prática cultural, esportiva, e de resgate da ancestralidade. Mas como eu vi aqui o Jairo comentando, é necessário que exista algum nível de organização, né? Porque o Estado, principalmente em relação ao dinheiro público, vai ser necessário que se preste contas, que o dinheiro público precisa ser bem gasto, e existe uma burocracia para isso, né? Gostando ou não, é assim que funciona. E a gente muitas vezes não consegue apoiar como a gente gostaria por conta da falta dessa documentação, dessa organização. Alguns outros setores se organizam, né? Por exemplo, vou dar um exemplo que eu acho bem importante. O teatro tem muitos grupos de teatro por todo canto. E eles constituíram uma cooperativa paulista de teatro. Essa cooperativa concentra toda a parte burocrática. Tem advogado, contador, e os grupos participam dos editais ou pedem emendas parlamentares via cooperativa. Eles não precisam ter uma estrutura própria de contador, que tem despesa aí, né? Contador, advogado. A ideia de ter alguma centralidade que permita vocês, cada um contribui um pouquinho, mas na hora que precisa, tem essa estrutura, facilita muito. Então, o artista do teatro, ele cuida lá da peça dele, da prática artística dele. E tem uma estrutura burocrática que cuida da burocracia. Então, eu acho que se vocês tiverem condição, eu estou dando um exemplo, né? Evidente que a escolha é de vocês, né? Mas é uma forma que vocês se organizando, vocês podem ter um apoio centralizado sem perder sua autonomia em cada território, sem gastar tempo com isso, né? Então, essa é uma forma importante. Tem alguns espaços que avançaram. Conheço, por exemplo, um pessoal da capoeira em Itapecerica, que é o mestre Nagô. Ele criou, tem uma entidade lá, Multiplicarte, que ele se organizou e tal. Ele já tem emendas de Itapecerica mesmo, tem eventos importantes. Então, em alguns espaços, o pessoal se organizou por contingência própria. Mas a gente sabe que não é fácil. A gente sabe que é difícil pra caramba, que é difícil ter um contador, difícil pagar as contas, difícil pagar o aluguel. Quanto mais ter um contador, ter um advogado e cuidar dessa burocracia enorme. Mas a gente está aqui para fortalecer vocês, o caminho que vocês trilharem. O JJ aí tem experiência nessa organização, acho que pode contribuir muito. Vocês vão estar conversando sobre isso. Existem possibilidades de apoio, existem editais, existem emendas parlamentares, vocês vão falar disso aqui, existem projetos, tanto o Ministério do Esporte, a nível estadual e a nível de cada município pode ter. A capoeira é uma potência, mas é uma potência que está pulverizada, né? Ela precisa se organizar melhor. Eu sei que não é fácil, eu sei que isso também depende de tempo, depende de liderança, depende de uma série de coisas, mas a gente acha que é fundamental, porque, como eu disse no início, a capoeira ela tem essa particularidade, né, de ser esse esporte nacional, mas que congrega cultura e principalmente ancestralidade. Aí me permita falar de um projeto que eu tenho que dialoga com isso, né, que é o DNA África São Paulo. O que é isso? Nós tivemos 350 anos de escravização. Isso marca a história do país, marca todas as nossas relações até hoje. Além da violência da escravização, a gente teve, logo após a abolição, o Estado brasileiro queimou todos os documentos dos escravizados. Então, você sabe, no máximo, quem é sua avó, da Bahia, de Sergipe, de onde for, de Rio Claro, né, de qualquer lugar. Mas você não sabe a sua ancestralidade do ponto de vista de que região da África que você é. A África é um continente muito maior que a Europa. Na Europa tem italiano, espanhol, inglês, alemão, né, francês, cada um com sua cultura, com sua história, né, com a sua característica. E na África também, né? Você tem muitas etnias, nações, religiosidades, e isso você não tem acesso, porque você só sabe que você é descendente de um negro escravizado africano. Mas ele era de Moçambique, de Angola, do Congo, da Costa da Mina, dos vários fluxos de escravização que vieram para o Brasil, você não sabe. E hoje a ciência permite você saber. Um teste de DNA é uma coisa simples, é com a saliva da boca, você põe no tubinho lá, manda para o laboratório e você vai ter a ideia de onde é majoritariamente seu DNA, de que região da África que é. Isso permite um resgate de ancestralidade, né? Que dialoga muito com a prática da capoeira. E a gente quer transformar isso num direito, que você possa ter acesso a esse exame gratuitamente no sistema público ou de saúde, onde for colocado, né? Porque hoje o teste existe hoje, mas é de R$300 a R$900, né? Então, a maioria das pessoas não tem condição de fazer. Mas com uma política pública, você pode resgatar essa ancestralidade, né? Resgatar de que região que você veio, né? E se religar com essa cultura, né? Se religar com essas suas origens. Então, eu acho que isso dialoga muito com a questão da capoeira. A gente gosta muito de poder apoiar esporte, cultura. A gente sabe que aí a gente está dando base para as novas gerações, ainda quando a gente tem esporte, cultura ligado a uma discussão sobre ancestralidade. Porque o nosso país não vai ser uma nação verdadeira enquanto não tiver política de reparação a esse longo período de escravização. A gente tem a reparação simbólica do 20 de novembro, que já foi um avanço, tem a reparação da lei de cotas, mas a gente precisa avançar muito mais. E a capoeira se insere nesse movimento. Então a gente está aqui hoje para, enfim, desejar sucesso aí no encontro, que vocês possam se organizar, esclarecer dúvidas, e a gente está aqui para apoiar, no que for possível, dentro do nosso alcance, o esforço de vocês e a organização de vocês. Então é isso, eu preciso me despedir mesmo, né, que eu tenho que ir para Mauá, como já foi dito aqui, mas bom encontro, e a gente está à disposição para, em outros momentos que vocês quiserem usar o espaço da Assembleia e outros debates que a gente possa ajudar, estamos à disposição, tá bom? Bom encontro para vocês, grande abraço.
4: Esse livretozinho que você, será que a gente conseguia? Isso. Obrigado, deputado. Boa atividade lá em Mauá, viu? Eu pedi aqui para o deputado para que esse excelente projeto que ele fez, que não é um projeto, é lei já, a gente distribua aqui a cartilhinha, que é uma coisa muito interessante. Muito interessante. E as coisas boas para nós geralmente não são divulgadas, né? Uma coisa assim muito. Eu vou pedir o seguinte: vou pedir para o Marcos ocupar um lugar à mesa. A tarefa dele é um. Eu queria começar o seguinte dizendo que é muito importante a gente sempre dialogar com outros setores, entendeu, Palito? Veja bem, nós temos, além da desorganização, que nós somos desorganizados do ponto de vista macro, a capoeira é ultra organizada do ponto de vista micro. É? Você fala, qualquer capoeirista com mínimo de experiência constitui um grupo, sabe como dar aula, sabe como se organizar para buscar a estrutura mínima necessária para esse tipo de atividade, agora não dialoga com o vizinho, não dialoga com o colega da frente. E eu falava com o Marcos que eu acho que isso não é um problema da capoeira. É da capoeira também, mas não é só da capoeira. Porque nós vivemos no mundo numa realidade difícil. Uma realidade difícil. Uma realidade em que o individualismo e a competitividade é uma coisa que é trazida de gerações a gerações, né? Pai para filho, como diria Luiz Gonzaga, de pai para filho. Muitas vezes, gente nossa, preto, pobre e periférico, entende, infelizmente, que se dar bem na vida é ficar um degrau acima do irmão, do vizinho, do amigo, do colega. Às vezes é assim, entendeu? Infelizmente. As pessoas, como a situação está difícil, a pessoa acha que se dá bem é sambar melhor do que você, tá entendendo? O cara é o seguinte, não, eu sambo melhor do que ela. A pessoa acha que isso é... Então, isso é muito triste. É muito desastroso para o nosso país, entendeu, Ivan? Então, a capoeira é parte disso. Então, eu não acho que a capoeira seja um problema. Não. Nós somos parte de uma sociedade, de um mundo que enfrenta, em especial no Brasil, esse tipo de problema. E tanto a capoeira quanto fora dela, a gente só consegue enfrentar isso com organização e união. E ouvir pessoas que têm experiência é importante. Você veja bem. Olha a ideia do deputado.

Não é fácil. Está aqui o Evânio, que me conhece há uns 20 anos, mais de 20 anos, né? Mais de 20 anos. Ele, o pajé, que o pai dele, falecido, Mestre Joel, dizia para mim o seguinte: a capoeira precisa de gente como você. Porque gente, ele falava assim, gente persistente, que ele chamava de insistente, e gente consequente, que defende uma coisa e procura praticar aquilo. Eu levanto isso, gente, porque uma coisa não adianta nós prestarmos atenção às informações prestadas pelo Marco Caifases se nós não tivermos o mínimo de consciência, entendeu? Porque vocês vão anotar, vão prestar atenção e não vai servir. Se não tiver consciência, não adianta. Tem que ter um mínimo. Consciência de quê? Da necessidade que nós temos de nos unirmos e nos organizarmos. Essa é a consciência que a gente precisa ter. Né? Isso quer dizer que eu não preciso ser amigo de vocês. Eu não preciso tomar cerveja com vocês. Eu não preciso nem jogar capoeira com vocês. O que eu preciso é respeitar e conviver com vocês. Isso é união. Não é união de amizade, porque nem todo mundo é obrigado a ser amigo de todo mundo. Agora, é preciso que a gente não leve a disputa que nos é vendida na TV, nos jornais, nos rádios, na internet. É preciso que a gente não leve a competitividade que nos é vendida nos jornais, nas TVs, nas redes sociais. É preciso que nós não levemos o individualismo que nos é vendido diariamente, cotidianamente, nas TVs, nas redes sociais, nos jornais. É preciso que nós não levemos nada disso a sério, ou tão a sério, para que nós nos comprometamos com esse tipo de lógica, essa lógica da competição que só leva a gente para o lugar errado. Eu, para concluir, Marcos, eu sempre pego a experiência. O deputado falou aqui, são 350 anos de escravidão, de gente trazida da África. As condições que nós, que os nossos ancestrais vieram da África, não precisa, eu acho que vocês todos já ouviram falar. Né? Nunca é demais, não é isso, Mestre Nelson? Nós falar, mas vocês já ouviram falar. Era mais ou menos assim. Eu estava vendo um vídeo histórico, Marco, de Salvador, quando vinha para cá, inclusive. O primeiro navio que chegou no Porto de Salvador, 1584. Maio de 1584. Trouxe 60 africanos. Foi o primeiro navio. E olha que para Salvador chegaram no Porto de Salvador 1.054.687 escravizados. Mas o primeiro. E me chamou a atenção esse número, por quê? Porque, mano, lá na Costa da Mina, de onde vieram, no navio lá, foram 300. Foram 300 nativos escravizados que foram postos no navio. Chegou 54. Chegaram 54. Isso quer dizer que os caras que morreram não chegaram aqui. Não foram para ser enterrados. Entendeu? Foram a comida de tubarão. Entendeu? E essa comida foi benzida pelo capelão. Entendeu? Sabe aquela água benta? Porque naquela época a igreja achava que os nossos ancestrais negros não tinham alma, entendeu? Era algo assim desprovido de alma, para justificar um pouco aquele.

0: Então, é essa a herança que nós temos. Aí você pergunta, mas como é que pegaram 300 e colocaram no navio? Os líderes de lá venderam esses. Os caras traziam para cá. Foi vendido pelos negros nativos lá. E sabe o que é que levava de volta, Nelson, em Salvador? Eu estou fazendo um recorde em Salvador, porque podia ser qualquer, podia ser, por exemplo, Recife, Porto de Galinha. É, Recife, onde eu nasci. Mas levavam tabaco, álcool. Os navios levavam esse produto lá para a África, saía de Salvador, para trocar pelos negros lá. Entendeu, pajé? Primeiro já dividia lá. Porque se tivesse unidade lá, isso não aconteceria. Porque tinha muito mais gente, tinha muito mais armas, tinha muito mais força, mas já dividia lá. E já vinha dividido aqui. Entendeu? E é dividido aqui. Então nós somos o povo brasileiro, a nação brasileira foi construída já com essa fraqueza de dividir as pessoas, dividir os pobres, dividir os pretos, para que nós continuemos vivendo na dependência de algum salvador da pátria que nos tire da situação que por vezes nos encontramos. Entendeu? Então, essa é a realidade. E eu queria passar a palavra para o Marco, desejar boa sorte a ele no convencimento. E vamos que vamos.
1: Bom dia, pessoal. Estão me ouvindo bem? Bom, primeiro, eu já quero começar desconstruindo essa ideia de que eu vou conseguir fazer com que vocês saiam daqui sabendo tudo sobre o terceiro setor, que é um setor muito amplo, e o Jota gosta de me jogar umas batatas quentes no colo. Mas é um prazer estar aqui com vocês, viu? Meu nome é Marcos, Marcos Veríssimo, conhecido no mundo da capoeira como Caifás, Marcos Caifás, em função de um trabalho muito dedicado que eu fiz por 25 anos com a capoeira, e que infelizmente uma questão física acabou a cartilagem do meu quadril e isso me tirou do ambiente das rodas, né? E aí eu tive que me reinventar enquanto capoeirista. A roda ensina isso, né? O jogo não dá certo de um jeito, você respira, faz volta ao mundo, baixa no pé do berimbau, pensa em outra estratégia. E eu sempre gostei muito de me comunicar com as pessoas, né? Eu sempre achei que, mesmo quando eu tinha o grupo, a Caifases, eu sempre estimulei atividades em conjunto com a capoeira. Eu acho que falta isso na gente. É importante quando você vê o Jota vir falar dessa questão de conjunto, de unidade. Isso é muito difícil. É muito difícil na sociedade, de uma maneira geral, a gente, por uma divisão de poder mesmo, a gente é dividido em castas, né? Em segmentos sociais, o seu CPF, onde você mora, as coisas que estão alienadas no seu CPF diz qual é a sua posição social. Mas para além disso, a gente tem que lutar por uma sociedade mais justa. Eu acho que a questão de a gente dar valor ao indivíduo e não necessariamente ao que ele tem. E isso eu não estou pregando aqui que não é legal você ter a sua casa bacana, andar no seu carro legal, ter dignidade. Isso é humano. Isso é direito, inclusive, constitucional, né? Então a gente não precisa ficar apregoando o contrário. Em relação ao terceiro setor, que é onde os grupos podem atuar, deixa eu só fazer uma pergunta aqui, até para entender com quem que eu estou falando. Quantos aqui tem um grupo regulamentado? Com CNPJ, direitinho? Tem, né? Ah. Então você vê uma pessoa, né? Uma plateia aqui. Então precisa você ver o tamanho da deficiência que a gente tem. É uma deficiência não no sentido do seu trabalho, tá? É uma deficiência da gente se posicionar, né, para ficar habilitado a pegar recurso público. Aí é uma deficiência. Tudo começa quando você tem que entender o seguinte: eu vou montar uma instituição, né? Então, hoje, quando eu atendo lá no gabinete, eu trabalho na Câmara Municipal hoje, né? Então, hoje, eu atendo no gabinete muita gente que nos procura no sentido de se regularizar. Ah, eu quero montar uma instituição. Então, eu faço algumas perguntas que são importantes que a pessoa se questione antes disso, né? Qual que é o teu objetivo de montar a instituição? Né? Qual que é o objetivo? Você já parou para pensar? Já parou para pensar que quando você abre um CNPJ, é um filho que você põe no mundo, né? E aí ele precisa ser alimentado, precisa ser orientado, precisa estimular o crescimento dele. Porque, vou dar um dado importante para vocês. Vou dizer para vocês que metade das instituições, eu estou sendo generoso, tá? Elas param pelo caminho. Mais da metade. E 5% das instituições consegue o êxito de realmente ter projetos, alavancar seus projetos, conseguir recurso público. E as dificuldades, às vezes, começam lá na documentação inicial. Então, qual que é a carta magna de uma instituição? Primeiro de tudo, o seu estatuto e a ata de composição, né? Marcos, o que que é o estatuto? O estatuto, ele está dizendo quem você é, quem é a instituição, o que que ela se destina, né? Quais são os parâmetros que ela vai atuar dentro da sociedade, em que segmento que ela vai atuar. E aí começa. Da Constituição básica, o que que eu posso dizer para vocês? Antigamente, vem a, o terceiro setor, ele fica sempre em transformação. Aliás, deixa eu ir na raiz da coisa. A gente fala muito de terceiro setor, é importante entender os setores da sociedade, tá? O primeiro setor é o governo. Tudo que é governamental, todas as câmaras legislativas, todos os órgãos, então esse é o governo, é o primeiro setor. O segundo setor é o setor privado. Empresas, indústrias, prestação de serviços. E o terceiro setor é a responsabilidade social, que são as ONGs, os institutos, as fundações. A sociedade se divide assim. Então, quando a gente fala em terceiro setor, a gente está falando de um setor que, em tese, a gente deveria dar muito mais atenção, porque é exatamente aquele setor que fica orientado a olhar para aquela sociedade mais necessitada. Nos últimos anos, houve uma demonização desse setor. Não quero politizar muito a fala aqui, mas é o que acontece. Então, essas ONGs pegam milhares de milhões em recurso e não fazem nada, e é tudo da esquerda, e é tudo isso, é tudo aquilo. Tudo isso é cortina de fumaça. A realidade não é essa. Não é essa. Eu diria para vocês que isso tem um percentual de ONGs que fazem coisas questionáveis? Tem. Mas isso não é 1%. Porque isso é tudo muito acompanhado, isso é tudo muito auditado e tudo mais. Tá? Então, voltando à Constituição. Você vai precisar de alguns cargos. Antigamente, o pessoal inflava bastante, montavam instituições, né? Quando eu falo instituições, pessoal, a gente pode remeter à sigla ONG, OSC, tá? ONG é organização não governamental. Hoje está se usando muito mais OSC, né? Organizações da sociedade civil. Porque a ONG, na verdade, falava o que você não é, mas não falava o que você é, tá? O pessoal inflava. Ah, vamos fazer com 20 pessoas, com 30 pessoas. Existe, agora falando da minha experiência do gabinete, um momento de empolgação. Então, às vezes o pessoal se reúne porque a reunião está bacana, o café está gostoso, como é o caso aqui hoje. Vamos montar uma instituição? Vamos. Então, você é o presidente, você é o vice, você é outro, você. Tá. E no dia seguinte, né? Quem vai trabalhar por ela? Ah, não posso, eu não posso, eu trabalho, eu cuido da minha vida, eu corro para lá, eu corro para cá. Quem vai pagar o cartório? Né? Quem vai. E o contador, como é que vai fazer? Então, há que se pensar bem quando você monta uma instituição, que você está criando algo perene, né? E só abrir instituição não é o caso, mas vamos lá. Cargos. Antigamente, era um monte de gente que se registrava, e por esses motivos que eu estou falando, a coisa não andava. Depois, o pessoal foi diminuindo cada vez mais, chegou um momento que tinha cartório aceitando instituição com 3 pessoas, né? Presidente, o tesoureiro e um secretário. Porém, isso cai em descrédito. Eu falo, peraí, isso aqui não é uma instituição, isso aqui foi 3 caras que se reuniram, e às vezes parente ainda, né? Se reuniram aqui por afinidade e resolveram montar um negócio com mínimo esforço. E querem pegar milhões? Estou exagerando aqui, tá? Mas é um pensamento coletivo que existe. Agora acho que a gente está numa linha de equilíbrio. Então, o que é uma instituição? Uma formação bacana de uma instituição hoje. Presidente e vice, primeiro e segundo tesoureiro. primeiro, segundo secretário. Acho que deu aí 6 pessoas. E 2 a 3 pessoas no Conselho Fiscal. O Conselho Fiscal, em tese, seria um órgão dentro da sua instituição que fiscaliza as ações da instituição, que no final do ano assina o balancete final, né, dizendo que tudo ok. Então é como.
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3: No Cidadania de hoje, nós viemos parar
8: aqui nos pés do Divino Espírito Santo. Eu vou levantar aqui para vocês verem aqui atrás de mim, ó. Espírito Santo, Nossa Senhora ao lado, porque nós viemos até Mogi das Cruzes justamente para acompanhar a festa do Divino. Essa festa que é tão tradicional, são mais de 400 anos que ela é realizada somente aqui. Inclusive, é uma das festas mais tradicionais para a Igreja Católica. Muitas pessoas se reúnem, tem gente que vem do Brasil todo justamente para acompanhar essa festa e celebrar a festa que antecede e vai até o dia de Pentecostes, domingo, dia oficial da celebração. E aí é quando tem a missa, tem toda uma tradição por trás para celebrar aí os dons, os 7 dons do Espírito Santo e o próprio Espírito Santo. Mas eu quero mostrar para vocês, vou até virar aqui a câmera, ó. Aqui é o salão os preparativos para a festa. A pomba, principal símbolo, não somente da paz, mas também do Divino Espírito Santo. E aí a gente tem um pouquinho de imagens do que foi a celebração, provavelmente em alguma edição anterior. Tem os anjinhos, aqui a procissão de entrada. Aqui ao lado também, ó, tem uma versão maior do Divino Espírito Santo. E aqui do outro lado, daqui a pouco, as mulheres responsáveis por fazer esses quitutes, que eu ainda não sei o que é, mas eu vou descobrir, vão estar aqui.
12: Viva o Divino Espírito Santo!
13: Viva!
12: Viva o Divino Espírito Santo!
13: Viva! Viva! Viva!
3: Muita comida típica, inclusive eu já vou começar na cozinha, porque vocês sabem que ultimamente é onde eu mais fico, esse lugar já virou minha segunda casa, que é o tortinho. Quem vai contar pra gente um pouquinho mais sobre o que é o tortinho é a?
14: Irene.
3: A dona Irene é quem faz então ele, né?
14: Sou.
3: Dona Irene, o que é o tortinho?
14: É um bolinho de farinha de milho com recheio de carne moída.
3: E o que tem de tão especial nele que o povo gosta?
14: Aí eu já não sei. Não, a gente capricha, né? No tempero, tudo, e fica gostoso. O pessoal gosta.
3: É uma receita antiga já daqui?
14: Olha, começou a ser feita na festa do Divino em 1958 pela Dona Pedra. Daí ela, em 88, 7, 8, ela passou para a Judite. E a Judite, em 2013, passou para mim.
3: É uma tradição que vai passando de geração em geração para não deixar morrer, né?
14: É, isso que foi dito, né? Que que como não está aguentando mais, já está bem idoso, então passa para outra para continuar, para a festa, para ser uma tradição, né, mesmo, da festa do Divino.
3: E por que Tortinho?
14: Aí já não sei.
3: Eu achei ótimo o nome, Tortinho.
14: Aí eu já não sei. Quando eu conheci, já era Tortinho. E continuou.
3: Sempre foi Tortinho.
14: Sempre foi Tortinho.
3: Mas ele tem um formato, gente, ele é mais arredondadinho, que faz ele ficar tortinho, né? É por conta disso, ele tem um formato diferente, né? Ele dá uma voltinha.
14: Tipo meia-lua, é tortinho. É.
3: E essa receita, ela tem em vários lugares, né?
14: É, mas não é igual a nossa.
3: Muda.
14: É, eles põem ingrediente diferente e falam que é tortinho, mas não é. O nosso é o original mesmo.
3: Verdadeiro só aqui?
14: Como eu falei, desde 1958, que foi, começou a fazer e continua a mesma receita.
3: Quem quiser comer o verdadeiro original de fábrica, não pirataria, só aqui, né, Dona Irene?
14: Só na festa do Divino.
3: Tem que vir aqui, então.
14: Só na festa do Divino, sim. Aí é original mesmo.
3: E vende bastante. Vocês fazem quantos por dia?
14: Por dia? Dá uns 900, quase 1000 todo dia.
3: E vende tudo?
14: Vende tudo.
3: Então o povo gosta mesmo.
14: Gosta. Quem fica sem, espera o ano que vem, porque não tem...
3: Se não correr, vai ter que esperar um ano para poder experimentar o tortinho.
14: O tortinho do Divino é um ano, certinho.
3: E há quanto tempo a senhora ajuda aqui na festa do Divino?
14: Há 30 anos, desde 1996.
3: Quase minha idade.
14: É.
3: Bastante tempo.
14: Bastante tempo.
3: E como que a senhora começou a ajudar aqui?
14: Bom, a minha mãe vinha, daí ela chamava a gente para vir. Como a gente trabalhava, começava mais só final de semana. Daí depois a gente foi parando de trabalhar, vindo mais vezes, e aí depois que aposentei, fiquei direto.
3: E como que é para a senhora poder ajudar na festa do Divino? Porque deve ser uma sensação muito boa, né?
14: Ah, sim. Como que eu vou explicar? É a fé da gente. A gente vem, faz, trabalha bastante. Mas é tudo pela fé. Tudo que o Divino dá pra gente, nossa, não tem nem como explicar pra você. Mas é a fé da gente que move. Às vezes a gente tá ruim, não vou, daí você acorda, não, vou sim. Levanta e vem, entendeu? É pela fé mesmo, é tudo pela fé. O Divino ilumina a gente que a gente fica maravilhado.
12: Estamos aqui, Senhor, ao seu dispor.
14: Da hora que a gente chega ali e reza antes de começar, muda tudo. Tudo que você não estou com vontade, eu estou brava, não. Vai aliviando e você começa a fazer e sai os coisas maravilhosas, gostoso, bem temperado, bem. E é assim, e a gente fala, não, é pelo Divino, e sai. E sai muito gostoso, pelo que eu vejo. Mas a gente trabalha bastante, mas a graça que a gente recebe não tem preço.
3: É muito maior, né?
14: É, muito maior. Não tem preço. Não tem como explicar, sabe? É cada um mesmo. É cada um que chega e faz, tem a sua, sabe, a sua história.
3: Ô, Dona Irene, agora eu queria aprender a fazer o tortinho. A senhora me ensina?
14: Ensino. Já vou ensinar você. Só terminar de tirar esse, a gente já vai lá e vou ensinar você.
3: Então eu vou lá fazer o tortinho.
14: Ó, depois você abre assim.
15: Tá muito fina.
3: Tá fina?
15: É. Faz uma covinha aí, ó.
3: Aqui?
15: É, tipo assim, ó.
3: Ah, então pera aí.
15: Não deixa muito fino, senão estoura.
3: Tá muito fino? Então pera aí. Assim?
15: Isso. Isso, põe mais um pouquinho. Aperta. Tá? Costa da colher, isso. Agora você solta, tá bom. Agora isso é cash. Assim, ó, você faz assim, ó. Aperta.
14: Isso, aperta.
15: Aperta e vem. Aí você vai apertando e girando. Aí sai o tortinho.
3: E aí vira?
15: Ó, você não pode deixar isso.
3: Tá.
15: Então você vai apertar pra... Ó, você vai empurrando e apertando, ó. Ó, tá vendo? Ó, você...
3: Fica lisinho.
15: É, vai apertando, mas você tem que apertar ao mesmo tempo, vai. Ele pra não estourar a carne, tá vendo?
14: Aí você faz assim e vai apertando assim, vai apertando assim, ó, pra ele emendar, entendeu? Ó, pra não aparecer a câmera.
15: Dá trabalho, dói o braço.
3: É difícil.
15: É.
3: É só enrolar.
15: Se faz um 150 assim, seu braço fica...
3: Bastante, né?
15: E que você fica apertando.
3: Aqui.
15: É.
3: Pra sua massinha pra
15: cá. Eu sei. Que dói o braço.
3: Embaixo com uma belezinha em cima, ó. Nós já mostramos como se faz um tortinho. Nós não, né? Eu tentei fazer, viu, Josmar? Mas ficou, o tortinho ficou bem tortinho, viu? Não ficou lá essas coisas, não. Olha só, gente, eu estou aqui com o Josmar. Ele é diretor institucional e também coordenador da entrada do Palmito, que ele vai explicar para vocês o que é essa entrada. Mas eu queria primeiro que ele se apresentasse.
16: Bom, eu sou Josmar Cassola. Fui capitão do mastro em 2010, festeiro em 2012, depois fiquei como presidente aqui da Associação para a Festa do Divino de 2016 até 2020. E hoje eu coordeno a entrada dos palmitos e sou diretor institucional da Prodivino.
3: Como que começou a sua história com a festa?
16: Foi em 2002, quando meu pai foi o capitão do mastro da festa. E aí a gente começou a trabalhar na festa. Depois fomos chamados em 2010, aí nos engajamos definitivamente, e de lá para cá, toda a festa.
3: É uma tradição que vem de família, né? Eu conversei com as abelhinhas, inclusive elas falaram muito sobre isso, sobre ser as pessoas que participam, os voluntários, é algo que vem muito passado de geração em geração, né?
16: Sim, a festa esse ano ela faz 413 anos e isso vem das famílias mesmo. Então, os pais, todos aqui, os pais já foram da associação ou festeiro ou estavam na festa. E aí isso vai passando de família mesmo. Então, o meu veio do meu pai, o meu irmão também foi o festeiro em 2010, quando eu fui o capitão, depois nós trocamos, ele foi o capitão e eu fui o festeiro, e aí em 2023 a gente já colocou outras pessoas também da família, porque o capitão e o festeiro ele tem que ter um entrosamento, então a gente tem que estar próximo, né? Então tem que ser uma pessoa próxima, e eu escolhi meu irmão para ser o meu parceiro ali como capitão do mastro e festeiro.
3: Qual a função do capitão, do mastro e do festeiro para as pessoas que não conhecem a festa saberem o que, que é?
16: Bom, é uma equipe, os quatro casais, os dois casais trabalham juntos, né? E o capitão do mastro, a função dele é a função de levar a bandeira da festa, né? A bandeira é um símbolo muito forte na festa e a bandeira traz um símbolo de fé.
3: Tem algum outro símbolo? Porque eu sei que tem também a coroa, né? Que é muito importante para a festa.
16: São muitos símbolos na festa. Então, o festeiro também carrega a sua bandeira. O festeiro é o que vai cuidar mais da mão de obra da festa, né? Antigamente, a festa era feita na casa dos festeiros. Então, assim, não que a festa era feita na casa, mas tudo era preparado na casa do festeiro. Hoje nós temos a associação. Foi porque a festa foi crescendo, foi tomando um tamanho que não dava mais para guardar panelas na casa do festeiro. Então, de um ano para outro, sempre existiu isso, de um festeiro guardar as panelas, entrega para o outro festeiro e ele cuida das panelas até o ano seguinte. Então, quando eu falo panelas, eu estou dizendo tudo, todos os utensílios da festa, que são muitos utensílios.
3: O evento vira meio que uma segunda casa, né? Porque aí ali na rotina se mistura o que é o evento, o que é a própria casa do festeiro, de quem está participando, vira tudo uma coisa só, né?
16: Com certeza, estamos aqui, sempre é uma família, chega aqui de manhã e sai de noite. Eu mesmo estou sem dormir hoje porque nós temos mais de 60 eventos na festa. Quase que não dorme, por isso essa cara de cansado.
3: Quantas pessoas participam, em média, ajudando voluntariamente para a festa acontecer, você sabe?
16: Nós temos 4 mil voluntários trabalhando na festa, no total, como eu te falei, são mais de 60 eventos, né? Então a gente precisa de muitos voluntários. O total em quermesse, em abelhinhas aqui, em café da alvorada, são mais de 4 mil pessoas trabalhando.
17: Pessoas que largam suas casas, largam seus trabalhos. É muito importante essa relação de fé, de amizade, da importância que a festa tem para a cidade, né? As pessoas simplesmente fecham seus trabalhos, largam, vêm para cá, se dedicam durante 11 dias, por causa da importância da festa que tem para a região.
3: Alvorada, para quem não conhece?
16: Alvorada é um cortejo de manhã, que são 9 dias e é 5 horas da manhã. Então, é onde o povo vai para agradecer e pedir e rezar, né, todo dia às 5 horas da manhã.
18: E agora até meus netos estão vindo na Alvorada. Eu venho na Alvorada todo dia, venho com meu filho, com a minha filha. E já estou trazendo meus netos já. Então, para a gente é uma coisa assim muito, muito boa, né? Uma coisa que a gente está vendo que, mesmo quando a gente se for, que a gente não for, vai ter continuidade, né? Trazendo meus netos, meus irmãos, toda a nossa família inteira participa.
3: Passa de geração para geração, isso que é bonito, né?
18: Hoje minha neta veio na Alvorada, domingo meu neto veio na Alvorada. Então já estamos passando já para outras gerações.
16: Nós estamos agora, nesses dias, com mais de 5 mil pessoas indo para a Alvorada às 5 horas da manhã. E depois da Alvorada nós temos o café da Alvorada, que é um café preto mesmo, com um pão e mortadela e biscoito também. Então todo mundo vai lá e toda essa festa, toda festa ela mostra isso. O povo quando não pode estar nessa, por algum motivo de uma doença, alguma coisa, ele pede para alguém ir lá buscar esse pão, esse biscoito, esse café para ele, porque ele acredita que isso seja abençoado. Todos nós acreditamos que isso seja abençoado.
3: E é muito legal porque essa questão da partilha, de ter o alimento, ela faz parte de toda a história da festa, né? É, a gente falou sobre o tortinho, assim que nós chegamos, que também é feito por várias pessoas, tem toda uma simbologia. Tem o prato típico daqui, né, o afogado, vou até pedir para você falar sobre ele também, que começou lá atrás com os portugueses que trouxeram, as pessoas vinham de muito longe participar de Pentecostes e aí precisavam de um alimento mais forte para aguentar a caminhada, então o alimento está sempre muito envolvido, né?
16: Sim, o afogado é uma carne, batata, legumes e a água, né? Então ele engrossa aquela água com esses legumes, com esses temperos, né? E esse, antigamente, o que era? Ele matava um boi e fazia lá com as carnes do boi. Hoje a gente só usa a carne a 100, mas é a mesma tradição, o mesmo formato que era antigamente. E esse afogado também, no sábado, da entrada dos palmitos, nós temos o afogado do povo. Porque esse afogado é um prato que a gente vende na quermesse. Tudo que é vendido na quermesse é para as entidades. Nós temos 23 entidades diretamente trabalhando com nós na quermesse. Quando você compra lá o afogado, que é já de um preço que acessível, mas tudo a gente tem que comprar. Hoje a gente faz, no afogado do povo, a gente serve 7 mil afogados. Então esse afogado do povo, ele nos custa R$43 mil, né? E isso, não existe doação para isso. A gente até consegue algumas coisas, mas não tem uma doação.
17: Existe um mito de que a festa ganha tudo, não ganha nada. Eu estou coordenando aqui há 8 anos e tudo é comprado, tudo, absolutamente tudo.
3: E aí, existe algum lucro que vai para ajudar na igreja em questão de reforma? Porque sempre tem, né? Ou ajudar em reforma, ou ajudar na parte de Vicentinos, para quem não conhece, aquela ajuda para os mais pobres, mais necessitados que moram na região. Existe essa parte?
17: Existe. Parte da arrecadação da festa das entidades é feita para ajudar as entidades mesmo, né? Essa aqui é uma entidade, a barraca do churrasco é outra entidade, a barraca do doce é outra entidade. Cada barraca representa uma entidade que no final oferece um lucro para se autossustentar durante o ano, cobrir suas despesas, seus gastos, né? Alguma coisa vai para a igreja também para montar toda essa estrutura, uma estrutura enorme, gigantesca, né? Você precisa de um recurso. Parte desse dinheiro que é arrecadado com a venda do prato mantém a estrutura da festa e o que sobra no final, o lucro que sobra no final, manter essas entidades que precisam desse dinheiro.
16: Quando você está consumindo alguma coisa na quermesse, você está ajudando uma entidade. E as entidades das quermesses são creches, cuidam dos idosos, também tem a PAI, está com nós, que são alguns com deficiência, e também moradores de rua, também temos a entidade de moradores de rua. Então, tudo isso é para sempre para estar ajudando. Então, se você está consumindo na quermesse, você tem que pensar que você está também degustando um bom prato, uma boa comida, mas também que está ajudando uma entidade que ajuda as pessoas.
3: Ou seja, são pessoas que doam o seu trabalho, doam o seu tempo em prol de outras entidades que vão ajudar outras pessoas ainda, né? É um círculo de solidariedade mútuo que não termina.
16: Sim, como você já fez o tortinho aqui, você viu, as pessoas vêm aqui para doação mesmo. As entidades todas trabalham com a doação da mão de obra, pelo menos. Talvez não a doação do material, porque hoje não dá, até porque a quantidade é muito grande, né? Abóbora, são 5, 6 mil quilos de abóbora que a gente faz aqui também para só para o doce de abóbora. Então, é bastante, não existe um como doar isso. Então, realmente, o que a gente doa é a nossa mão de obra, nosso trabalho.
3: Agora, falando da entrada dos palmitos, ela acontece sempre aos sábados, né, que é um dia anterior ao Pentecostes. Eu queria que você explicasse o que é a entrada dos palmitos.
16: Entrada dos palmitos é também um cortejo feito de agradecimento pela boa colheita. Isso era no passado. Então, a entrada dos palmitos também tem, a festa tem 413 anos. A entrada dos palmitos, que nós sabemos, tem mais de 200 anos. E onde o povo rural vinham para a cidade, onde tinha a igreja matriz, que fazemos isso até hoje, então simbolizamos isso, e por isso a gente tem os carros de boi. Então são 25 carros de boi, ele abre com um carro que a gente chama de charola, é uma carroça que nós montamos toda, legumes, frutas em cima dela, tudo embalado, tudo bonitinho. Ao final da entrada dos palmitos, nós doamos todo aquele alimento para as pessoas também, que muitos vão lá. Como eu falei no começo, tudo é uma fé, é uma questão de fé. E as pessoas vão lá e falam, não, esse alimento está abençoado, e realmente o padre, ele fica lá, o bispo nosso, fica lá abençoando na frente da catedral todos os carros que passam, inclusive a charola. Então a gente entrega isso para a população logo depois que acaba lá.
3: Realmente deve ser muito bonito, né? Acho que tudo que envolve a festa tem uma simbologia muito grande, a questão da fé, do respeito, da solidariedade entre as pessoas. Vocês vão ver mais daqui a pouquinho, porque a gente vai para um rápido intervalo, mas não sai daí.

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2: A tradição remonta aos primeiros anos de colonização aqui da região, quando moradores traziam palmitos nativos da Mata Atlântica para oferecer aos romeiros como uma forma de fé e gratidão pela colheita.
3: Viva o Divino Espírito Santo!
2: Viva! Nós viemos acompanhar a entrada dos palmitos. É uma festa muito tradicional, faz parte da festa do Divino para celebrar o dia de Pentecostes, que é quando se comemora a descida do Espírito Santo sobre os apóstolos e a Virgem Maria. Nós viemos acompanhar aqui de perto. Eu vou pedir até pro meu cinegrafista mostrar aqui para vocês o pavarote. Ó, tá acontecendo ali atrás o desfile. Tem carro de boi, tem gente dançando, tem gente cantando, tem moda de viola. As pessoas vieram até aqui justamente para acompanhar essa festa, gente. Tem mais de 400 anos. São 413 anos, para ser mais exata, que ela acontece. E eu vou tentar aqui conversar com o pessoal para ver o que eles estão achando. Licença, tudo bem? Qual que é seu nome?
4: O meu é Douglas.
2: Douglas, você é daqui de Mogi?
4: Sim.
2: Acompanha todos os anos a entrada dos palmitos?
4: Acompanho. É, sim, é muito bom, é bem legal, uma festa tradicional da cidade, muito bacana. O pessoal aqui é muito religioso, muito católico, né? Então a gente curte bastante, o pessoal, a família desfila também, participa, é muito legal.
2: Qual a importância dessa festa para a cidade?
4: A importância é muito grande, é uma festa muito antiga, divide tradições. Eu mesmo acompanho desde a época da minha avó, dos meus pais. Então é um negócio muito bacana, muito legal.
2: É uma tradição que passa de geração em geração,
4: geração,
2: né?
4: Em geração, com certeza. Hoje é minha filha que desfila.
2: Hoje ela está desfilando?
4: Sim. Então começou com a gente lá atrás e hoje nossos filhos que estão assumindo, isso é muito legal.
2: Que bom, obrigada, viu? E a gente vai continuar andando por aqui, ó. Vamos pegar mais gente pra cá, vem cá, Pavo. Tem um pessoal com bandeira, vou conversar com eles pra saber o que é essa bandeira. Licença, tudo bem? Qual que é seu nome?
5: Hernandes.
2: Hernandes, me fala, você tá segurando o mastro, a bandeira, o que é?
5: A bandeira.
2: A bandeira do Divino.
5: Divino, isso.
2: Explica pro pessoal qual a representatividade dessa bandeira.
5: Então, nós somos festeiros da paróquia Nossa Senhora do Rosário, desse ano. A representatividade dela pra mim é enorme. É, você começou a falar, começa até a chorar. É, não tem explicação, né? É a fé. Né? É a fé que move a gente, né? É muito emocionante carregar, é um peso muito grande.
2: Realmente é um símbolo muito grande para todo mundo que é católico, né? O Espírito Santo, ele tem um simbolismo muito grande, faz parte da Divina Trindade. E como que é estar com a sua família nesse momento?
5: Ah, é emocionante, né? Porque família é tudo, né? E assim, é a minha fonte de inspiração, minha família. E através do Divino Espírito Santo, que me uniu mais ainda à minha família, né? Então eu sou muito grato a ele. E é, fico sem palavras.
2: Muitas graças recebidas?
5: Amém. Muitas, muitas, muitas, muitas, demais. E quando a gente recebeu a honra de virar os festeiros da nossa paróquia, aí que começou mais ainda, mais bênçãos, muitas bênçãos nas nossas vidas.
2: Explica pro pessoal o que são os festeiros.
5: Os festeiros, eles são responsáveis pela parte de organização da festa, né? E temos os nossos capitões de mastro que estão ali, ó, o Luciano e a Preta, que eles fazem parte da parte de orações, de evangelização, né? E a gente mais na parte de organização, de festas e nessa parte.
2: Obrigada, viu? Eu vou falar com eles, então. Ele falou aqui do pessoal do mastro, dá licença, vou baixar aqui. Tudo bem? Tem uma pequena aqui. Qual que é seu nome?
6: Laura.
2: Laura, veio acompanhar a entrada dos palmitos?
6: Sim.
2: Tá gostando?
6: Sim.
2: O que você achou mais bonito?
6: É, quando todo mundo tava entrando aqui.
2: Quando todo mundo tava entrando, foi bonito, né?
6: Sim.
2: E quem que tá aqui do seu lado?
6: A minha mãe.
2: Quem que é a sua mãe?
6: Aparecida.
2: A Aparecida? E o que que a Aparecida fez na entrada?
6: Ela tava com meu pai carregando a bandeira do Divino.
2: Uma baita responsabilidade, hein?
6: Uhum.
2: Não é? É uma baita responsabilidade, né, Aparecida? Deixa eu vir aqui, licença.
7: Com certeza. É muita responsabilidade. E eu ouvi do pessoal aqui falando assim, uma vez que a gente está com a bandeira para sempre, estando com a bandeira.
2: Verdade, né? E o marido quem é?
8: Luciano.
2: Luciano, me conta, quanto tempo vocês participam? É a primeira vez carregando a bandeira?
8: Carregando a bandeira do Divino, sim, é a primeira vez que participamos.
2: E como que veio o convite para você?
8: Para nós é através da nossa paróquia, né? Que nós estamos de capitães de mastro lá na nossa paróquia, Nossa Senhora do Rosário. Aí que veio o convite para a gente poder estar participando aqui na... Né,
2: e como foi para você?
8: Ah, é muito bom, né? A fé é só sentindo mesmo, né? Não dá para expressar em palavras, né?
2: Verdade. Inclusive, choveu muito. Eu tô até aqui com a minha capinha. A gente tentou pegar ali no começo a entrada, né? Mas estava chovendo muito forte. Dizem que quando chove é porque Deus está abençoando.
8: Chuvas de graças, né? Vieram pra gente, né?
2: Amém. Bom passeio aí pra vocês. Já terminaram, né? A parte de vocês.
7: Nós encerramos a nossa parte.
2: E agora, tem missa? O que tem depois?
7: Hoje continua a festa diocesana, né? Com as missas e também a quermesse, né? Lá na... A festa do Divino, lá no centro.
2: Inclusive, tem muita coisa boa nessa festa. Tem o afogado, que é uma receita tradicionalíssima aqui, né?
7: É o tradicional da nossa diocese, é o afogado.
2: O afogado, gente, pra quem não sabe, é uma receita que vai aí, carne com batatas. Ela começou lá no século XVII, quando os romeiros vinham até aqui para acompanhar justamente essa procissão que antecedia a Pentecostes. Como as pessoas têm que andar muito, né? Elas precisavam de um alimento com sustância para aguentar toda essa caminhada. Foi aí que começaram a fazer esse preparo. Antigamente ela começava, era uma carne com farinha, depois passou a ser uma carne com caldo, e aí eles fazem todos os anos. São mais de 1000 pratos servidos todos os dias, como forma de agradecimento a todo mundo que participou da festa. E também para quem veio acompanhar, tem gente que vem de longe só para experimentar e conseguir assistir também. Olha, como vocês podem ver, tem muita gente com bandeirinha, tem criança, pai com os filhos, né, para acompanhar esse momento, porque nada mais é uma festa religiosa que reúne família, que traz esse símbolo de amor, de respeito, de colaboração, e as pessoas ficam aí assistindo, acompanhando. É um momento de muita emoção, né? Como as pessoas que nós conversamos falaram, a gente vê gente chorando, pessoas agradecendo, pessoas rezando, e é uma alegria para toda a cidade. Agora vocês estão vendo os carros de boi, que também é muito tradicional, que está passando por aí. Esses carros começaram com eles, a festa começou com os charreteiros, com os carros de boi. Então, é uma parte muito tradicional e muito importante dessa procissão. Tem pessoas que vêm, que cantam, tem a congada ela já passou, também é muito tradicional, são pessoas que fazem uma dança folclórica que faz parte, então, dessa festa. E agora, como vocês podem ver, então, são os carros de boi, que são um dos maiores símbolos, então, dessa festa, que é tão grande, que acontece todos os anos aqui na cidade de Mogi das Cruzes. Aleluia. Agora eu vou falar com uma pessoa que é muito importante para toda essa festa que está acontecendo, que é o Bispo Dom Pedro Luiz. Bispo, primeiramente, muito obrigada por conversar conosco. Eu queria pedir para o senhor explicar para o pessoal que está nos acompanhando a importância deste evento que antecede a missa de Pentecostes.
9: Isso mesmo. Saudar a todos da Lesp, de modo especial o presidente André do Prado, que é aqui da região de Mogi das Cruzes, daqui da região do Alto Tietê. Mogi das Cruzes é uma das 10 cidades do Alto Tietê que formam a Diocese de Mogi das Cruzes, e Mogi das Cruzes, no município, celebra uma festa do Divino Espírito Santo há 413 anos, a cidade que tem 465 anos, uma cidade antiga, quase igual São Paulo. E todos os anos uma grandiosa festa, preparada e celebrada durante todo o ano, mas de modo especial nos últimos 10 dias, que começa às 5 horas da manhã com a alvorada, que é uma reza, uma procissão, uma caminhada em honra ao Divino Espírito Santo. À noite tem a novena, tem a quermesse, e no sábado a chamada Entrada dos Palmitos. É uma recordação do tempo da produção agrícola forte. Aqui é o cinturão verde que produz caqui, que produz muita verdura, que produz orquídea. E essa entrada ela é religiosa e folclórica, porque entram os carros de boi, entram os cavaleiros, entram as escolas, entram paróquias, enfim. E sobretudo numa representação muito grande do que é a região, do que é a vida, do que é a tradição, do que é a história da região. Sempre com milhares de pessoas se apresentando num grande desfile que termina aqui na praça onde nós estamos, ao lado da catedral, mas com cerca de sempre 30, 40 mil pessoas assistindo pelas ruas a esse grande desfile.
10: E você vê a expressão da fé das pessoas, eu acho que isso é o mais importante. é onde a gente se sente fortalecido, mesmo aí com a blusa molhada, bandeira mais molhada e pesada, mas foi assim, abençoado, foi iluminado, então a gente está muito feliz com o resultado, com toda a entrada dos palmitos, com a quantidade de cavalheiros, com a quantidade das escolas, da participação da cidade, da participação das igrejas, né? Muitos jovens, muitas crianças, passou um grupo enorme de encontros de jovens, então muito legal, a gente ficou muito feliz, e as músicas bem, são contagiantes, né? Então, enfim, o resultado é, pra, na minha opinião, super positivo, dentro daquilo que a gente planejou, dentro das nossas expectativas, do que acontece com todo ano, com chuva ou sem chuva.
2: E é legal isso, né, Ricardo? Porque todos os anos é uma expectativa muito grande de se superar o ano anterior, né? Vocês vêm com essa vontade de fazer um evento maior, de trazer mais pessoas para participar?
10: Sim, esse é o objetivo, sempre trazer mais pessoas, né? Para a gente poder contagiar. A ideia é levar o Divino Espírito Santo para as pessoas, para a gente, né, fazer, plantar sementinhas nas pessoas, para que elas, dentro do nosso tema, né, que é fazer de nós mensageiros da paz, então fazer com que as pessoas sejam mais, fiquem mais tranquilas, né, que a gente tenha uma sociedade mais unida, mais sinérgica, de mais harmonia, de mais empatia, né? Então talvez a gente não tenha conseguido o público do ano passado, mas tudo bem, sem problema, pelo menos as que estavam aqui sentiu a mensagem, acho que percebeu a nossa humildade em dar bom dia e de parabenizar e de gritar o Divino Espírito Santo, gritar o Viva, né, Viva o Espírito Santo. Então, eu estou muito feliz com tudo isso, entendemos que a gente está conseguindo passar aquilo que a gente tinha como mensagem, que é o mensageiro da paz, trazer alento, trazer calma, trazer empatia, né? Quem hoje em dia não tem a seu próprio conflito. Então esse é o objetivo, e eu acredito que mesmo com a população um pouco menor, sem nenhum problema, está tudo certo, ano que vem a gente faz maior e tudo bem.
2: Quanto tempo de preparação, Ricardo, para toda essa festa acontecer?
10: Olha, nós estamos desde Corpus Christi 2025, então desde lá a gente vem preparando com as coroas, com os eventos que a gente fez aí, sociais, jantar, almoço.
2: E é um evento que envolve muitas pessoas, né, Ricardo? Porque são muitos os voluntários que participam, pessoas que doam o seu tempo, doam ali o seu amor, a sua mão de obra para fazer a festa acontecer, não somente a entrada dos palmitos, mas toda a festa do Divino.
10: Exatamente. Eu sempre uso um exemplo, uma das entidades, Delícias do Milho, o padre Tiago comentou comigo, rapaz, tem 90 pessoas trabalhando, preparando as coisas já para a festa, para a quermesse. Se nós temos 30 entidades, são 90, vamos fazer uma conta de 100 para arredondar, nós estamos falando em 3 mil pessoas na preparação só das barracas.
2: É bonito de se ver a fé, teve família, tinha pai com filho, tinha crianças, tinham as religiosas.
11: Eu vim de Diadema.
2: A senhora veio acompanhar o quê?
11: A festa do Divino.
2: Conseguiu pegar tempo?
11: Oh, cheguei umas 11 horas, mas vou ficar até a tarde.
2: O que a senhora está achando?
11: Muito bonito. Muito lindo. Assisti a historinha de ontem, de uma rezadeira que falou ontem aqui para uma criança, achei muito lindo. Já entrei na igreja. Estou gostando.
2: Aqui a gente veio conhecer e para comer também, experimentar o afogado, que é um prato muito típico da região, tem toda uma história por trás, mas quem vai contar um pouquinho mais é o Cláudio. O Cláudio, ele é voluntário aqui há mais de 20 anos, 8 anos como coordenador, né, Cláudio? Conta pra gente um pouquinho a história do afogado.
12: Ah, uma história que tem mais de 400, na verdade 413 anos, que é a história da festa do Divino, né? Então é um prato extremamente tradicional, tem uma história cultural, uma cultura envolvida em cima disso, além da religiosidade, né? Que é um prato que é servido na época da festa do Divino, né? Muito característico nessa região aqui do Vale, de todo o Vale do Paraíba, interior de São Paulo aqui. Muitas receitas diferentes, mas é o afogado tradicional, super importante para a festa. Provavelmente é o prato mais importante em termos de cultura e religião da festa do Divino.
2: Para as pessoas entenderem, né, o afogado, ele começou por conta da festa de Pentecostes, que acontece sempre no final do mês de maio, começo de junho, aí dependendo do ano. E os fiéis, eles vinham de muito longe para acompanhar e eles precisavam de um alimento um pouco mais forte para eles aguentarem a caminhada. É isso, né, Cláudio?
12: Exatamente. Foi uma forma de alimentar os romeiros que vinham para a procissão de Pentecostes, né? Há 400 anos atrás, você imagina a forma de transporte desse pessoal. A pé, cavalo, carroça, né? muito precário, demorava muito, e o objetivo era criar um prato simples que fosse suficiente para alimentar eles, né? Então surgiu a ideia de fazer um caldo de carne com farinha, né? A farinha cozinha naquele caldo de carne, para a pessoa poder se alimentar um pouco para depois seguir a procissão, né? É isso aí, o afogado tem essa história longa, importante, né?
2: Hoje, quantos pratos, que são cumbuquinhas, né? Quantas cumbucas vocês distribuem ao longo da festa, por dia, mais ou menos?
12: No vendido, né? Aqui a gente tem a barraca que vende esse afogado, né? Então são duas barracas, a barraca que vende e a que doa na procissão de um dia antes da procissão de Pentecostes, né? O doado, a gente faz em média de 6 a 7 mil pratos, que é doado de graça para a população. Nos 11 dias de festa, a gente faz em média 1.000, 1.200 pratos por dia aqui. Dependendo da época da festa, dependendo do frio, é um prato típico de frio, né? Então, às vezes está um pouquinho mais calor, vende um pouquinho menos, um pouquinho, mas entre 1.000 e 1.200 pratos por dia na festa durante os 11 dias.
2: Bom, é muita comida, para isso precisa de muitos alimentos, né? Como que funciona? Vocês recebem doações? Existem os parceiros que colaboram para a festa acontecer, para os pratos serem servidos?
12: Não. A barraca compra todos os alimentos, a gente não ganha absolutamente nada. É tudo comprado e daí a gente faz, né? Existe uma relação comercial das pessoas que querem fazer publicidade na festa, porque é uma festa muito grande. Mais de 200 mil pessoas frequentam a festa durante os 11 dias, mas isso é uma outra questão. Aqui na barraca a gente não ganha nada, absolutamente nada. Para não dizer que eu não ganhei nada, eu ganhei um saco de batata esse ano, 25 quilos. Dentro da proporção é um ganho, mas é muito pequeno, quase insignificante, né?
2: E isso é muito legal da gente falar, né? Porque às vezes você vai numa quermesse de uma igreja da sua cidade e fica aquele questionamento de, ah, o que que eles vão fazer com esse dinheiro, né? E é sempre, quase sempre, a maioria, grande parte é utilizado justamente para ajudar a população. Como eu falei, são várias as entidades dentro da igreja que ajudam as pessoas. Tem a Pastoral da Saúde, que cuida dos doentes. Tem os vicentinos, que ajudam aí as pessoas mais pobres, os mais vulneráveis, que precisam de uma ajuda. A própria estrutura, como o Cláudio falou, né? Porque tem toda uma estrutura. E também precisa de profissionais, né, Cláudio? Como que funciona aqui? São voluntários, grande parte são voluntários, pelo que eu estou vendo por aqui.
12: Todos, absolutamente. Não, todos não. O pessoal da limpeza contratado, nós somos 3 funcionários. Que, no geral, é insignificante, porque por dia, em média, aqui a gente tem 80, 90 voluntários trabalhando tanto na parte da produção quanto no serviço à noite, né?
13: Que o Divino Espírito Santo, da nossa mensagem desse ano, leve a paz às pessoas. E que leve a paz a vocês, que estão aqui ajudando a gente nesse trabalho bonito e bacana, né? De fazer os portinhos, fazer os doces. Então a gente quer essa paz aí a vocês também.
2: Falando em voluntários, porque tem muitos, como vocês podem ver aqui, tem bastante gente ajudando e tem um também que vai falar comigo, vem cá, que vai falar comigo, que é o...
14: Márcio.
2: O Márcio. Márcio, você é voluntário aqui.
14: Voluntário, da parte da panela.
2: Quanto tempo você ajuda?
14: 12 anos aqui na Barraca do Afogado.
2: Bastante tempo. Quando que você começou?
14: Aqui foi 2012, né, a convite de um amigo que fazia isso, era um senhor de idade já, era um grupo já de idade, que havia necessidade de passar a receita para quem chegasse e continuasse a tradição. Então hoje a gente faz exatamente isso. A gente continua o que fizeram no passado, continuamos a receita, o preparo e trazemos mais gente também para repassar isso e manter a tradição do afogado, que é o mais conhecido da festa divina.
2: Isso é muito legal, né? A gente manter uma, vocês poderem manter uma tradição que, como o Cláudio falou, já são mais de 400 anos, né? Ó, vou pedir para você virar um pouquinho, porque todo mundo tem que ver seu rosto. São mais de 400 anos de história e isso tem que continuar, né? Porque é uma festa muito tradicional, muito importante para a cidade, mas também para todos os católicos, pessoas de outras religiões que vêm até aqui participar, celebrar a festa do Divino.
14: Perfeito. São 11 dias de festa. Nem todos são aposentados, então muita gente já durante o ano inteiro se prepara, se organiza para ficar aqui os 11 dias trabalhando. Então assim, é muita devoção, é muito voluntariado e muito, muito amor pelo que faz, né? Porque todo mundo aqui, a gente costuma dizer que é uma grande família. Todos se conhecem, todos se brincam, todos se gostam e se respeitam. Porque embora seja voluntário, embora seja você venha por vontade própria, é um serviço pesado, é um serviço cansativo, é muito quente, né? Cada panela ali atinge 100, 110 graus de temperatura, então é muito trabalhoso. Mas é tudo muito feito numa sintonia, numa sinergia muito legal, muito bacana.
2: E tem muita gente trabalhando, como eu falei aqui atrás. Tem o pessoal descascando a batata, tudo muito organizado, como vocês podem ver. Cada pessoa ali responsável pela sua área, tem gente cortando a cebolinha, a salsinha, para fazer um prato gostoso, delicioso, que vocês vão ver daqui a pouco, ele pronto, né? Porque a gente fala, mas vocês querem ver como que fica o prato final e a cara parece estar uma delícia. Quero mostrar para vocês, turma da Quarta Sem Fome, e eu vou colocar a Dona Maria para falar para vocês o que é essa turma. Eu vou virar a câmera para vocês verem ela. Dona Maria, o que é a turma da Quarta Sem Fome?
15: É uma ONG que ajuda as pessoas carentes, distribuindo toda quarta-feira o lanche, tanto em hospitais, na rua, para a criança, nos hospitais, enfim, e os que precisam.
2: E aí, há quanto tempo a senhora está aqui já ajudando?
15: Aqui vai fazer 7 anos que eu estou aqui ajudando.
2: E a senhora vem com o marido?
15: Eu venho com meu esposo, Herculano.
2: Vamos mostrar o seu Herculano. Seu Herculano, há quanto tempo o senhor ajuda aqui?
16: Aqui já tem uns 16, 17 anos.
2: E qual a importância de trabalhar, de ajudar aqui?
16: É uma satisfação, uma gratidão que a gente sente, né? Então a gente está firme aí. Todo mundo colabora.
15: Jovens, agora tem jovens que entrou, que mais era mais um pouco mais de idade. Agora não, tem mais jovens e a gente está dando, ensinando como eles trabalham também e está fluindo muito bem.
2: E a senhora reza para todo mundo, né, Dona Maria?
15: Rezo para todo mundo. Que o Divino Espírito Santo, Nossa Senhora Aparecida, cubra todo mundo com seu manto sagrado e nosso Pai Eterno.
2: Amém. E viva o Espírito Santo.
15: Viva o Espírito Santo.

0: cerveja, faz a limpeza do milho, prepara os produtos, porque são todos produtos artesanais, conforme manda a tradição, também para preservar, né? Ter aquele sabor mesmo de milho. Depois tem o pessoal que faz toda a parte de embalagem, transporte e aqueles que servem aqui no local da quermesse.
1: Padre, e como que ajuda a sua paróquia aqui no retorno financeiro para manter a paróquia? Porque como você disse, né, a gente também já comentou, tem muitas instituições filantrópicas que têm cada uma a sua barraca justamente para ter esse auxílio, né?
0: Sim, aqui na quermesse são mais de 23 instituições que são ajudadas pela festa. No caso da nossa paróquia, aquilo que nós arrecadamos aqui na barraca vai ajudar nas nossas obras assistenciais, também na questão da catequese. Depois também ajuda na estrutura paroquial, na manutenção e melhoria dessa estrutura. Então, aquilo que nós arrecadamos aqui na barraca do milho ajuda muito a nossa comunidade.
1: E há quanto tempo a paróquia do senhor já participa aqui da festa?
0: Nós estamos aqui há 4 anos, esse é o quarto ano da nossa participação.
1: E conseguiu ver uma diferença cada ano que passa, assim, se ajudou mais, tem ano que as pessoas estão participando mais?
0: Sim, cada ano tem, vamos dizer assim, a sua característica própria, né? Seja na nossa organização interna, a nossa equipe ela vem cada vez mais melhorando, mas seja também na presença e na participação das pessoas aqui na quermesse. Esse ano, por sinal, 2026, tem sido um ano bastante positivo.
1: Padre, qual a importância dessa festa aqui para Mogi?
0: Olha, essa festa ela é a festa mais importante da nossa cidade de Mogi das Cruzes. É uma festa que acontece há mais de 400 anos, seja na parte religiosa, na parte social, na parte cultural. A festa do Divino ela é o grande símbolo da cidade de Mogi das Cruzes, né? Todos nós mogianos ou não, eu não sou mogiano, mas estou aqui há muitos anos. Todos nós temos assim participação, queremos participar e estar presentes da festa do Divino, porque ela é de fato muito significativa.
1: É uma festa muito importante para Mogi e também para a Igreja Católica, né? Como o senhor falou, aqui tem também a parte cultural, tem a parte patrimonial das pessoas virem, inclusive eles estão com o IPHAN tentando aí conseguir reconhecer aqui como patrimônio, né? Porque é uma festa realmente muito importante, mas como eu disse, muito importante para a Igreja Católica.
0: Muito importante porque nós celebramos o Espírito Santo, a terceira pessoa da Santíssima Trindade. Depois, o Espírito Santo, para nós na Igreja Católica, é o amor de Deus, que se manifesta por meio da caridade. Por isso que a quermesse, ela tem esse segmento de ajudar tantas instituições. Nós entendemos dessa maneira. Nós celebramos o Espírito Santo na nossa fé, mas essa fé, claro, ela vai nos impulsionar à caridade. E essa caridade, de modo particular, ela acontece aqui na quermesse.
1: Padre, eu pude conversar com as abelhinhas, que são as senhoras que fazem o tortinho. Daqui a pouco eu vou lá no tortinho. E é muito bonito de ver, né? Elas ali com seus 90 anos, vindo firmemente falar do quão importante para a espiritualidade delas, do quanto elas se sentem bem fazendo esse trabalho.
0: Sim, porque todo esse voluntariado em torno do Divino Espírito Santo, ele se baseia na nossa devoção. Nós somos todos devotos do Divino Espírito Santo. Isso nos impulsiona a seguir adiante.
2: Tem muita fé, sou rezadeira também. Eu com as minhas irmãs, nós somos rezadeiras. Minha família toda participa. Meus irmãos são voluntários nas barracas. Nós é uma família, é uma festa que une a família, né? Une todos. E para nós é importante que a gente vem todo ano, se reúne, vê todas as amigas. A gente ficou no todas descender as amigas, né? Chega aqui, você encontra todas as amigas.
1: E isso é muito legal, né? Porque move a cidade toda, as pessoas se unem, né?
2: Mogi é monte até todinha.
3: Por Cristo, Senhor nosso. Amém.
0: Certamente você já ouviu falar também das rezadeiras, que são aquelas senhoras, senhores que rezam nas casas. Eles estão rezando nas casas, levando a bandeira do Espírito Santo, do Divino Espírito Santo, desde o mês de janeiro.
1: Vocês vão nas casas fazerem as orações, né? Tem as novenas.
2: Vários grupos, né? Eu e minhas irmãs temos grupo, né? Que a minha irmã coordena e eu sou a rezadeira dela, né? Ajudo ela. São vários grupos, nós vamos em várias casas na cidade toda.
0: Essa manifestação religiosa é uma manifestação que abraça toda a nossa cidade.
1: Padre, a gente falou de ajudar, é muito importante, muito bonito. fazer o bem, ajudar o próximo, né? Cada um aí tem que fazer a sua parte,

0: A gente tem que fazer a nossa também, né? Porque a gente tá aqui, a gente tá de touquinha, mas tem que trabalhar.
1: Com certeza, todos nós temos que fazer a nossa parte, ajudar a servir, ajudar também a preparar e, acima de tudo, acreditar que é o Divino Espírito Santo que conduz a cada um de nós.
0: Então a gente vai trabalhar. Falei tanto do tortinho que eu cheguei nele. Eu andei essa festa, achei a barraca do tortinho. Não sei se eu vou achar o meu ali no meio, mas eu vou tentar vender. Vou ver se aqui pelo menos eu me saio um pouquinho melhor. Vou esperar o povo chegar então. Agora eu tenho uma ajudante aqui. Qual que é o nome da senhora?
2: Henriette.
0: Gente, olha que chique, Henriette. É francês, né?
2: É francês. Henriette Marie Marcel Mastroianni Bernardo Fressa.
0: Chique demais essa mulher que casou com um.
2: Paraibano!
0: Aí tacou o quê no nome?
2: Henriette Maria Fressa Barbosa.
0: A brasileiro.
2: Abrasileirou tudo. Eu estou no Brasil, sou paulistana, mas ganhei a cidadania mogiana porque cantei no The Voice. Porque lá no The Voice eu falava assim: eu nasci em São Paulo, mas moro em Mogi das Cruzes. Amo esta cidade. E a festa do Divino, estou há anos como voluntária. Aí é muito bom, né, minha linda?
0: A senhora vai me ajudar a vender, me ensinar a fazer direito.
2: Vou ensinar bonitinho.
0: Eu vou deixar o microfone aqui e vou vender então.
3: Vamos lá. Ufa! Bem. Obrigada.
4: Vai levar, tá?
0: Tá. Quer com manteiga? Só pra você. Pra comer aqui? Coloco dois. O Alesp Cidadania vai ficando por aqui. Espero que vocês tenham aproveitado. Até a próxima.

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0: Senhoras e senhores, moças e rapazes, meninos e meninas, muito bom dia. Hoje, segunda-feira, começando a semana para falar de esporte para você aqui no nosso Alesco Esportes. E hoje nós vamos falar de basquete. É isso mesmo, essa modalidade que é muito conhecida, não é mesmo? Muito conhecida em muitas pessoas famosas. E olha só onde nós estamos hoje. Nós estamos hoje em uma quadra, dá uma olhada. Hoje está acontecendo um treinamento do Instituto Cury. É isso mesmo, você vai aprender um pouquinho do Instituto Cury, saber um pouquinho como é que funciona o Instituto Cury, o que que é, pra quem é, né? A gente vai entender tudo isso. E ó, deixa eu bater um papo agora, porque é o seguinte, temos alunos, temos professores, temos coordenadores aqui, e depois, daqui a pouquinho, nós vamos tentar jogar, engarrafar essa bola, né? Nós vamos tentar colocar essa bola na cesta ou no cesto. E agora? Sexto ou sexto? Vamos tirar essa dúvida, professor. Vamos lá trocar uma ideia com o professor, porque é o seguinte, o projeto já funciona há um bom tempo, claro, com o contraturno escolar de crianças, adolescentes também. A gente vai entender um pouquinho melhor aqui. Deixa eu falar com o professor Vitor aqui, que está por aqui. Professor.
1: Tudo bem?
0: Soquinho aqui. Como é que você tá?
1: Tudo jóia.
0: Beleza? Prazer.
1: Muito prazer.
0: Se apresente, por gentileza.
1: Eu me chamo Vitor, eu sou coordenador do Instituto Anderson Varejão. E venho acompanhar as aulas aqui também na escola do José Cândido junto com a nossa turma.
0: Legal, professor. Agora só assim, vamos tirar uma dúvida já. Eu falei engarrafar essa bola na cesta ou no cesto? Qual que é o correto?
1: Antigamente o esporte chamava-se bola ou cesto, mas se popularizou hoje como cesta, né? O nome mudou para basquete, mas não é errado falar cesto nem cesta.
0: Então, eu tô correto então.
1: Tá correto, tá correto.
0: Tá vendo? O Senegal está dando risada de mim, falou que eu não entendo nada de basquete, mas eu...
1: Não. Lá atrás já se chamou bola ao cesto, então
0: passa. Beleza. Antes da gente conversar aqui e ir para a prática, que eu quero ir para a prática daqui a pouco.
1: Beleza.
0: Eu quero que você, por favor, fale um pouquinho do projeto, fale um pouquinho do Anderson Varejão também aqui, porque eu vi que tem muitas crianças, muitos adolescentes também aqui nessa data, né? Uhum. Fazendo aqui um treinamento, eu vi que as crianças estão com os olhos brilhando ali pelo basquete, né?
1: Certo. A nossa atividade, ela acontece nas escolas parceiras. Elas são totalmente gratuitas e elas são voltadas para as crianças vulneráveis, né? Que têm alguma dificuldade escolar, alguma intimidade motora, e a gente consegue fomentar essas dificuldades dentro das aulas de basquete que a gente fornece, né? Nós somos um instituto que temos parceria com o Instituto Cury, então nós fazemos com essa parceria as aulas todas que acontecem dentro dessas escolas parceiras. Essas aulas, elas são voltadas para jovens, crianças e adolescentes de 7 até 16 anos. Então a gente tem diversas faixas etárias, meninos e meninas também. Não existe nenhuma condição limitante, então qualquer criança, adolescente queira participar das aulas, elas vão ser sempre bem-vindas, recebidas. E todos eles que estão participando das aulas, eles participam além das aulas de basquete, eles recebem um uniforme completo para poder estar participando das atividades. Eles também participam da nossa agenda ao longo do ano, que a gente participa de vários eventos, levando eles para assistir jogos de equipes profissionais. Essa turma, inclusive, já foi conhecer a seleção brasileira, masculina e feminina. A gente tenta sempre fazer com que eles vivenciem o esporte por completo, não só na sua prática, mas como um todo. Desde a apreciação do esporte para conhecer os grandes nomes que nós temos, o Anderson Varejão hoje é uma referência, né? Mas também ver como que o esporte ele está perto também, né? Hoje não é difícil eles terem acesso a um jogo, seja pela internet, pela televisão, ou até mesmo indo ver o jogo no espaço mesmo, né? Da nossa liga. Então a gente faz um trabalho muito completo com o esporte. A nossa atividade, a gente fala que é muito mais do que basquete. É o que a gente pode educar por meio que tudo que o basquete pode oferecer.
0: Então é isso, a gente está vendo aqui também, né, Vitor, o seguinte, a gente vê aqui vários alunos com condições especiais, né, várias crianças aqui, e essa acolhida que eles têm aqui dentro é uma coisa sensacional, né?
1: Sim, nós temos bastantes alunos, diferentes condições intelectuais e condições físicas também, algumas unidades do nosso trabalho a gente encontra esse tipo de condição. E o próprio esporte mesmo, ele acaba fomentando com que eles se integrem. Então, aqui nessa escola específica, eu tenho vários exemplos que são muito peculiares dos alunos que eles não tinham a iniciativa, eles não tinham espaço e foram acolhidos aqui com a modalidade. E não só por ser o basquete, mas o esporte em si, ele é acolhedor quando ele é bem trabalhado. Então, a gente direciona muito para essa questão cidadã, para esse desenvolvimento social e humano que o esporte pode trazer, e a consequência disso, do trabalho, é visível no dia a dia com eles.
0: Legal, eu estava vendo também no começo aqui de tudo, né? Você fez uma roda ali para conversar com as crianças. O que você passa nesse momento para cada criança que está ali nesse momento com vocês?
1: A gente trabalha nessas reflexões os valores que o esporte pode apresentar. Por exemplo, é muito comum a gente ouvir de quem não está inserido no esporte ou para quem não foi apresentado ao esporte, comentários do tipo: ah, é um monte de gente correndo atrás de bola, não serve para nada. A gente tenta trazer uma luz diferente para essa afirmação. O que a gente estava abordando naquela hora na roda de conversa é que o esporte, ele envolve muitas pessoas. Até a pessoa que vende comida na frente do ginásio depende do esporte. O estilista que desenha o uniforme depende do esporte. Várias profissões estão inseridas com o esporte, que se desenvolvem com o esporte, além da prática propriamente dita, né? Então eu estava trazendo para eles um exemplar de várias possibilidades que a gente pode encontrar com o esporte, além do jogar.
0: Legal, legal. E a gente fala o seguinte também, né? Eu queria entender um pouquinho, como que o basquete entrou na sua vida? Como é que você falou, eu decidi pro basquete, como é que chegou isso pra você?
1: Pra mim, é muito especial porque eu era um aluno como eles aqui hoje. Não desse projeto, mas era um projeto muito similar. E eu tinha 14 anos, eu gostava de jogar futebol e não tinha espaço pra eu jogar. E tava tendo uma aula de basquete experimental dentro do espaço onde eu frequentava, que era um centro esportivo, e aí eu fiz uma aula, e vi que era legal, tive uma sensação muito parecida com o que a gente encontra aqui, de acolhimento, um professor atencioso, e dali então eu me dediquei ao basquete ao longo da vida, foram praticamente 30 anos, 28 anos mais exato, vivendo isso aqui. E hoje poder estar devolvendo para o esporte, por meio do instituto que eu atuo, com os parceiros, essa mesma experiência que eu tive, para mim é muito gratificante. Então, eu sou suspeito para falar do que eu faço aqui hoje.
0: O que o basquete acabou mudando, né? A gente fala que o esporte muda vidas, futebol, enfim. Mas o que o basquete mudou a sua vida?
1: Ah, o basquete foi importante porque me disciplinou muito. Numa época bem complicada do início da adolescência. Mas é porque não foi o esporte propriamente, mas também quem dirigiu o esporte na época que teve contato comigo. Eu tive professores que foram muito importantes. Mas o basquete me proporcionou uma visão de carreira que eu não imaginava que ia ter. Me proporcionou os meus amigos, me proporcionou viajar, conhecer o mundo. Hoje estar atuando não só como jogador, porque vida de jogador acaba e eu segui um outro caminho, mas hoje eu vivo o esporte que me acolheu, que eu escolhi de outras frentes. Então eu só tenho que agradecer essa modalidade, que para mim é muito especial.
0: Quais são seus ídolos hoje no basquete, para a gente ter de referência?
1: Hoje, a minha idolatria no basquete são alguns caras mais do passado, né? Eu tenho a referência do Rosa Branca, que foi bicampeão mundial com a seleção brasileira. E gosto muito dos jogadores brasileiros que jogaram na NBA na minha adolescência. Nenê, Leandrinho, Anderson Varejão, que foram os atletas brasileiros que se destacaram na NBA na época que eu estava ainda como esses jovens aqui, vivendo, sonhando com tudo isso. Então eu tenho esses nomes com muito carinho.
0: Legal, obrigado por atender a gente, parabéns pelo projeto. E agora nós vamos conversar com o professor lá, né?
1: O professor Luiz, é um grande professor, uma inspiração pra gente também, um cara muito querido. E o resultado que vocês estão vendo aí é muito mérito dele.
0: Bom, já estamos então com ele que está resumindo aqui, resumidamente comandando aqui a garotada, né?
2: Sim, graças a Deus.
0: Tudo bem com você, Luiz?
2: Tô bem, sim, você?
0: Maravilha. Queria que você se apresentasse para quem está em casa, que não te conhece.
2: Meu nome é Luiz Felipe, eu tenho 28 anos, sou professor de educação física há 3 anos. Estou aqui no Instituto Anderson Varejão, já vai fazer um ano já, com essa turma aqui no José Cândido. Acho que basicamente é isso.
0: Como é que funciona aí o seu dia a dia? Eu tô vendo que já a garotada aí já sabe como é que funciona para você montar esse treino aqui.
2: Essa turma aqui que tá treinando agora, eu já tô trabalhando com eles a maioria há um ano, né? Então eles conseguem já identificar os fundamentos a partir de eu só estar falando, mas eu também vou demonstrando conforme eu vou mudando os exercícios, né? A montagem de treino, que nem a gente está numa reta que a gente vai ter um campeonato agora na próxima semana, então eu estou tentando adaptar situações que eles vão ter mais no campeonato. Aqui a gente está trabalhando uma saída rápida para o jogador receber a bola sem batida de bola e subir para a cesta. Então a gente está tentando sempre estar adaptando esse tipo de coisa.
0: Legal. E aí como é que funciona? Como é que entrou o basquete na tua vida? Como é que você começou a trabalhar com basquete? Porque a gente fala, professor de educação física, é futebol, enfim, não é? Tô mentindo ou não?
2: É, então, você falou da questão do futebol. Eu gostava de futebol. Nunca fui muito habilidoso, só que eu gostava. Todo mundo jogava futebol, o basquete era sempre algo muito distante. E eu comecei também na escola, só que foi esse tipo de processo. Ah, vamos participar de um campeonato, vamos montar um time na escola. Aí tinha 40 alunos pro futebol e nenhum pro basquete. Aí eu, como pelo um desnível de habilidade ali, acabei não passando pro futebol. E o professor falou, ó, quem quiser ficar vai ter o teste pro basquete também. E foi algo que eu sempre achei bonito. Eu vi aqueles jogadores da NBA, sempre achava da hora. Eu falei, acho que eu consigo fazer essa parada. E aí comecei com 12 anos e o basquete não sai da minha vida desde então.
0: Legal, legal demais. É o seguinte, a gente fala também, né? A gente vê aqui várias crianças aqui fazendo todo esse processo, todo esse rolê aqui. A gente vê o brilho no olho de cada criança para treinar. Como é que você enxerga isso?
2: Cara, eles pegam isso aqui como uma grande oportunidade. Que nem a gente sabe, basquete não é um esporte que você pode estar praticando em qualquer espaço. E o Instituto, ele dá essa possibilidade, né? A gente está tendo material de qualidade. E eles valorizam isso. Acho que tem a convivência, eles dão um ambiente que eles se sentem seguros aqui dentro. Eles nem todos se conversavam antes de entrar aqui pro basquete. E o basquete foi ajudando eles a interagirem. É o momento deles aqui.
0: Legal. E hoje a gente fala o seguinte, né, Luiz? Muitas crianças, muitas pessoas têm aquela famosa preguiça, né? Que recado você deixa para as pessoas que querem ir pro esporte, que querem começar o esporte?
2: Olha, começa. Tipo assim, não vai ser fácil no começo. Eu sempre falo pra eles, que nem vocês estavam aqui no começo, vocês viram aquele exercício de drible simultâneo onde o Flávio não queria fazer. Eu falo, cara, vai, faz, vai começar difícil. Mas com o tempo você vai pegando, o desafio ele tem que ter. E essa questão, você se sente mais quando você, puta, eu não conseguia fazer essa parada. Às vezes eles começam a fazer, eu falo, vocês lembram que vocês não batiam bola com a mão esquerda, que era um grande desafio pra vocês? Então, tipo assim, se você não, hoje, ah, meu esporte não é pra mim, meu esporte é pra todo mundo. Infelizmente, a gente foi crescendo essa questão de que esporte é só para quem é bom. Não, esporte é para todo mundo e é isso que a gente tenta valorizar aqui.
0: Beleza. Depois, então, ó, depois tem como você passar um treino para gente aqui?
2: Oxe, agora fácil.
0: Beleza. Então, daqui a pouco, depois do intervalo, no último bloco, nós vamos fazer um treino aqui com o professor Luiz para ver como que estão as habilidades desse repórter, se está em dia ou não.
2: Vai dar tudo certo. Vou te ensinar uma bandeira, você vai sair daqui fazendo cesta hoje.
0: Atenção NBA. Tamo junto, hein? Tão livre no mercado, hein? Obrigado. Obrigado. Bom, nós estamos agora com a Luciana, ela que é uma das responsáveis aqui, mas eu queria que você se apresentasse por gentileza, Luciana.
3: Oi, tudo bem? Eu sou Luciana Kamimura, gerente executiva do Instituto Cury. Eu estou à frente dessa gestão dos projetos do Instituto Cury. E aqui a gente está hoje no núcleo do Ídolo Social, com uma turma que acabou de começar e tem outras que já estão há algum tempo com a gente.
0: Legal, a gente vê ali várias crianças que estão começando, né, numa data de hoje, né? A gente fala o seguinte, né, Luciana? O brilho nos olhos dessas crianças, né? Como que você vê o brilho nos olhos de cada criança dessa?
3: Eu acho que é muito importante, até para o contexto do rendimento delas em sala de aula, né? Toda criança, ela precisa gastar energia, né? A gente tem esse contexto delas aprendendo a mobilidade, qual é a movimentação, coordenação motora, resiliência, porque o esporte exige que você um dia ganhe, outro dia perde, e aí às vezes a criança sai, um dia sai super triste, no outro está toda feliz que ganhou uma partida, e aí a gente fica vibrando junto. Então, pra gente é muito bom ver essa energia toda acontecendo.
0: Legal. A gente fala o seguinte também, né? Aqui onde nós estamos hoje, está vendo que várias crianças hoje começando aqui a introdução do basquete. Daqui a pouquinho nós vamos mostrar para você na prática. Mas é o seguinte, você, a gente fala do Instituto há bom tempo. Quanto tempo existe o Instituto? Fala pra gente um pouquinho do Instituto.
3: Eu estou no Instituto desde antes dele existir. Ele ainda é muito recente, acabou de completar um ano em fevereiro, mas eu vim para estruturar o Instituto e coordenar os projetos e tudo mais. Então ele tem um ano e pouquinho. E desde o ano passado a gente já estava rodando 5 projetos e esse ano a gente está aí numa campanha de lançar mais projetos também.
0: Legal, como que é para você estar aí? A gente fala. Um forte, nome forte já, né, do basquete, essa modalidade que é frequente no país.
3: O Anderson Varejão, né, pra gente foi muito gratificante conseguir fechar a parceria, porque eles já têm uma metodologia consolidada, inclusive eles trabalham a multiplicação das técnicas deles para professores de escolas públicas que não tem ainda o projeto implementado. Então, além das escolas que a gente atende diretamente, estar em outras escolas por meio dessa multiplicação da técnica é um jeito da gente escalar, né, ao alcance do projeto. E a gente patrocina tanto essa parte dos núcleos que estão implementados, quanto essas clínicas de transferência de conhecimento, ou como a própria Liga Pro Basquete, que é essa aplicação prática numa competição interescolar.
0: Legal, a gente está vendo aqui que nós estamos em uma escola, né? Essa escola que nós estamos aqui, fica aqui na Vila Olímpia, é isso, né?
3: É, acho que aqui não é a Vila Olímpia, acho que é Pompeia.
0: Pompeia, que eu estou sabendo tudo de São Paulo. Mas enfim, a gente fala o seguinte também, né, Luciana? Como que é para vocês hoje, tá vendo aí, não só as crianças, mas também tem outras crianças que já estão dentro do esporte, já estão no esporte já, e quem sabe isso é o futuro do país também, né?
3: Sim, com certeza. A ideia, o objetivo final da gente é que essas crianças tenham esse desenvolvimento de habilidades, mas se a gente conseguir encontrar esses diamantes que possam ser profissionais do basquete, assim como o Anderson Varejão contou um dia, vai ser um orgulho imenso pra gente.
0: Tá certo, Luciana. Obrigado. Quero te agradecer, Luciana, por atender a gente. É o seguinte, né? A gente tá aqui vendo o treinamento da criançada aqui. Essa aqui é a turma que começou recente, né?
3: Sim, começaram ontem, então ainda nessa parte introdutória do basquete e já super animados, né? Como você pode ver.
0: Legal, legal. Daqui a pouquinho eu vou lá então pra aprender um pouquinho também dessa metodologia do basquete pra você de casa. Já tô uniformizado também, já tô ambientado aqui, porque ó, dá uma olhada lá. Criançada já fazendo arremessos, passes, enfim. Então daqui a pouco a gente vai aprender um pouquinho mais sobre o basquete. Quero te agradecer por abrir as portas para a TV Alesp nessa data tão importante, né? Falar um pouquinho de basquete, levar para quem está em casa esse esporte tão importante. Muito obrigado.
3: Eu que agradeço, muito obrigada.
0: Tá certo, é isso aí. Então começamos com a Luciana e ó, vou falar o seguinte para você. A gente está aqui vendo um pouquinho do treinamento, molecada aqui, criançada fazendo treinamento, mostrando um pouquinho do esporte. E daqui a pouquinho, meu amigo, daqui a pouquinho, minha amiga, eu vou, né, mostrar um pouquinho dessa habilidade do basquete. Mas é o seguinte, o que, que você acha? Você acha que eu sou habilidoso no basquete? Meu Deus do céu, ninguém bota fé. Mas daqui a pouquinho a gente vai mostrar pra você aqui no nosso Alesp Esportes. Não saia daí, valeu!
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0: aí, estamos de volta com o nosso Alesco Esportes. E olha, eu vou te falar uma coisa. Daqui a pouquinho eu fui já desafiado a aprender um pouquinho da aula aqui com a molecada, a garotada aqui no Instituto Cury. Será que vai dar bom isso? Todo mundo tá meio que curioso. Hoje é basquete, então daqui a pouco você vai saber. Mas antes, vou conversar com a diretora aqui dessa escola, né, diretora? Seu nome, por gentileza.
1: Eu sou a Luciana Regina Ribeiro, né? Estou aqui na escola desde o ano passado e nós estamos com essa parceria também desde o ano passado.
0: Legal. Como que é para você receber o Instituto aqui?
1: Maravilhoso. A mudança, assim, foi muito grande no interesse das crianças pelo esporte, a valorização, a frequência, que foi, né, uma das questões de pode participar desde que você traga, venha para a escola. A postura até na disciplina deles. Então a gente percebe essa mudança do aluno, eu achei muito importante.
0: Legal. A gente fala o seguinte também, né, Luciana? Todo mundo, né, a garotada hoje, precisa desse incentivo, né? Como que você vê aí esse incentivo do próprio Instituto hoje?
1: Então eu vejo que é fundamental para eles, porque às vezes vamos pensar que eles não têm muito isso fora. Então, né, nas casas, então assim, a escola e o Instituto trazendo essa estimular o esporte, eu acho que é o mais importante para eles.
0: Legal. Como é que faz? Você falou assim, só para a gente explicar bem claro para quem está em casa, como é que funciona para ter uma aula aqui de basquete?
1: Então, eles têm que vir, primeiro eles fazem a primeira aula para ver se eles gostam, eles têm que estar matriculados aqui na escola, têm que estar frequentes na escola, vir frequentemente. A gente pensa nas notas também, mas é uma coisa que a gente está pensando mais para frente, mas não quer atrelar nota ao esporte, né? Porque isso vai vir com o tempo, vai acontecendo. E aí eles gostando, eles ficam. Essa turma, ela veio para experimentar. E estão todos aqui com a gente.
0: Legal. E hoje, como que a gente vê? A frequência aumentou depois do esporte, muitas crianças participando.
1: Aqui a primeira turma é dos sextos anos. Nós temos aqui 40 alunos participando, né? Então nós temos quase que mais da metade dos nossos alunos participando do esporte. Tanto as meninas como os meninos. Então isso é mais também importante, porque eles não têm essa questão do gênero, né? Todo mundo pode participar, o esporte é livre.
0: Legal, é isso que a gente fala, o esporte, muitas pessoas, né, todo mundo, como a própria Luciana diz, pode participar. A gente vê aqui, ó, vou só pedir para você mostrar um pouquinho, está acontecendo um treinamento nesse momento aqui, né? Ali o professor fazendo um treinamento, o Victor, né, fazendo um treinamento ali para as crianças, fazendo toda a parte ali do início do esporte, início do basquete, como faz um passe, como faz para arremessar na cesta, como funcionam os três pontos. Isso que é legal, essa introdução, né, Luciana?
1: Isso, essa questão até da disciplina, né, porque eles têm que ter organização e isso eles levam para dentro da sala de aula.
0: Legal. A gente fala o seguinte também, né, além de tudo isso, né, além da própria organização, disciplina, própria frequência escolar, que a criançada vem para cá de novo para estudar e depois ficar pensando, olha, eu quero ir pro basquete mais tarde, né? Fica todo mundo pensando, né?
1: Hoje eles perguntam, hoje tem basquete? O professor de basquete vai vir, vai faltar? Não, eles estão sempre atentos a isso. Eles já sabem que às terças e quintas eles têm o basquete e eles não faltam.
0: Legal, legal, Luciana. Obrigado por atender a gente. Obrigado pela acolhida aqui. E é o seguinte, nós vamos agora ali, ó, conversar com ela, que é o seguinte, porque ela já faz parte de uma outra parte aqui também, que é a parte dos contraturnos escolares, uma outra questão. Mas eu vou pedir, claro, para ela se apresentar. Tudo bem? Por favor, se apresente, por gentileza.
2: Muito prazer, eu sou Priscila, líder de esportes da Secretaria da Educação do Estado de São Paulo.
0: Obrigado, Priscila. Priscila, é o seguinte, queria que você falasse o seguinte, para quem está em casa. Como é que funciona para ter um projeto desse em uma escola aqui do Estado de São Paulo?
2: Ótimo. Esse projeto é fruto de uma parceria que nós da SEDUC temos com o Instituto Anderson Varejão e também com o Instituto Cury. Nasceu de uma vontade do Instituto Anderson Varejão ter acessar as escolas do estado e da nossa necessidade de transformar a escola num espaço mais agradável, num espaço de permanência, engajar os estudantes nas atividades esportivas. Então, essa é uma das iniciativas que nós temos com o esporte na rede, mas também com os nossos professores. Existem outras iniciativas rodando no nosso contraturno, de diversas modalidades, que são as nossas ACDAs, né? Então, temos projetos com parceiros e também projetos próprios com os professores da rede.
0: A gente fala em contraturno, né? Mas eu queria que você explicasse para quem está em casa o que que é esse contraturno. Porque as pessoas precisam entender o que que é o contraturno, por que que as crianças podem vir a qualquer horário, como é que funciona isso.
2: Certo. Quando a gente fala em contraturno, significa o quê? Que o aluno cumpre a jornada dele escolar no horário que ele estuda. Então, aqui no caso dessa escola, uma escola de período integral, eles estudam às 9 horas, né? E depois da escola, ainda fica um pouquinho a mais para ter as aulas de basquete. Esse é o contraturno, né? Ficou depois do horário. Ou pode acontecer também de quando a escola tem aquele ensino regular, manhã, tarde e noite. Então, quem estuda tarde vem para o contraturno na parte da manhã, quem estuda de manhã fica tarde. Então, funciona assim também na rede.
0: Legal. E vocês, como é que vocês estão pensando isso no futuro, né? Porque você disse, né? Não é só basquete, tem também futebol, deve ter handebol, deve ter outras modalidades também. Como é que vocês pensam, pensando no futuro, e ampliar isso para todo mundo?
2: Ótimo. Hoje nós temos, então, parceria com o Instituto Cury e com o Instituto Anderson Varejão em duas modalidades, o Varejão no basquete, o Vôlei Bernardinho no vôlei. Nós temos outros parceiros na rede também que atuam no basquete e no handebol. Nessas turmas de contraturno atuam em diversas outras modalidades esportivas com os nossos professores. E estamos implantando na rede um projeto novo que chama Judô na Escola. Então esse projeto, por exemplo, que traz uma modalidade aí que tem toda uma particularidade, acontece dentro do período regular de ensino. Então as iniciativas da secretaria estão focadas nessas duas frentes. Tanto em modalidades que a gente possa colocar dentro da grade diversificada de escolas como essa, que são PEI, que os alunos passam praticamente o dia todo, quanto no contraturno. E aí, para o contraturno, o que nós fazemos? Além das parcerias, a ideia é formar professores, então dar para o professor insumo, né, para que ele consiga montar suas turmas de treinamento e difundir isso pelo estado. Então, nosso parceiro Anderson Varejão, por exemplo, semana que vem estará conosco numa formação em Franca para 200 professores. Então, ali na região, 200 professores já vão passar pelo conhecimento dessa metodologia que eles utilizam aqui nas escolas da capital, por exemplo, podendo levar isso para as escolas ali da região de Franca, do interior de São Paulo. Então, essa é a estratégia, fortalecer a capacitação de professores para que nossos professores também tenham mais repertório para atuar aí tanto dentro das suas aulas de educação física quanto ofertando um contraturno bem atrativo para os nossos estudantes.
0: Legal, a gente fala o seguinte, né? Quem que de repente quer fazer parceria? Como é que funciona para fazer uma parceria com o governo, por exemplo?
2: Ah, legal. Parcerias como essas que a gente tem com o Instituto Anderson Varejão, por exemplo, elas são muito simples. Funciona da seguinte maneira: o parceiro apresenta para a gente o projeto, nós construímos juntos, né, dentro daquilo que ele pode oferecer, porque essa é uma parceria não onerosa. Então, quando eu digo não onerosa, existe apenas um apoio mútuo naquilo que a gente já faz. Então, aqui eu abro as portas da escola e o Instituto Cury e o Instituto Anderson Varejão entram com toda a estrutura. Então, se você tem, por exemplo, um projeto de lei de incentivo aprovado e não sabe onde implementar esse projeto, um caminho é buscar parceria com a Secretaria de Educação e a gente pode buscar escolas que tenham o perfil de alunos que queiram praticar a modalidade que você oferta, né, que a sua instituição oferta. Apresenta o plano de trabalho, a gente conversa, ajusta e fecha essa parceria. Parece difícil, mas é super simples.
0: Simples. O importante é ter a parceria, o importante é formar pessoas cidadãos, né?
2: Exatamente. O importante é trazer a oportunidade para os estudantes que estão nas escolas e o esporte é um grande atrativo, né? Porque além de praticar pela saúde é uma forma de trazer uma atratividade para a escola, uma forma de deixar o estudante engajado, de transformar o espaço escolar num espaço de pertencimento, num espaço mais agradável. Eu falo que é o seguinte: o aluno ele passa a ir para a escola não por obrigação, mas porque eu vou encontrar meu time de basquete, porque eu gosto daquele lugar, porque eu pertenço àquele lugar, eu quero ficar ali. Então, é isso.
0: Legal. Obrigado, viu? Obrigado vocês aí por atender a gente, a diretora da escola, você também, Priscila. Você joga alguma modalidade?
2: Eu sou corredora.
0: Você é diretora?
1: Eu jogo vôlei.
0: Olha só, então temos esportistas.
1: Eu até esqueci de enfatizar. Nossa, a escola é de escola de período integral.
0: Legal.
1: Então as crianças ficam 9 horas e pós as 9 horas eles estão aqui jogando.
0: É muito legal. Então temos duas atletas aqui também, tá certo? Duas atletas aqui que são da, né, do time aqui. E ó, vou aproveitar aqui e mandar um recado pro Anderson Varejão, que a Priscila vai ver, né, Priscila?
2: Não, não vai... sei, mas quem sabe, né?
0: Mas vai chegar até ele. Alô, Anderson Varejão. Tamo junto, hein? Você, você e eu aqui, ó. Três pontinhos pra cada. Tá bom? É um desafio. Tá feito o desafio. Então pode levar esse recado pra ele, tá?
2: Você é testemunha.
0: Isso,
2: você
0: são testemunha. Tá certo. Bom, então é isso. Obrigado a vocês. Obrigado a vocês por atender a gente. Bom, então é isso. Falamos aqui, pessoal aqui. E daqui a pouquinho, né? Aqui o nosso Alessio Esportes. A gente já tá aqui vendo aqui a movimentação da garotada, da molecada aqui, já fazendo aqui todo o treinamento. E é isso. Eu vou daqui a pouquinho fazer alguns arremessos para esquentar, porque tá frio em São Paulo. E a gente volta daqui a pouquinho aqui no Alessio Esportes. Não saia daí.
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0: Muito bem, estamos de volta com o nosso Alesp Esportes. Daqui a pouquinho tem aí um pouquinho do treinamento para você. E será que vai dar bom? Não sei, você vai acompanhar com a gente. Mas antes, a gente fala o seguinte, né? Que o esporte tem que ter o incentivo da família. E a gente vê aqui várias crianças, a gente vê várias pessoas aqui, enfim. E a dona Lucimar, ela é mãe de uma figura que estava aqui agora correndo para lá e para cá, né, Lucimar? Já tá ali já de olho. Tudo bem?
1: Tudo bem.
0: Então tá bom. Lucimar, queria que você se apresentasse, por gentileza.
1: Meu nome é Lucimar Chaves Araújo, moro na freguesia do O. Minha filha estuda aqui na Pompeia, por isso fazemos parte desse projeto, né? Que é o Projeto Cury.
0: Como que é para você ver a sua filha hoje fazendo parte desse projeto?
1: Para mim é satisfatório, porque é um jeito que eu arrumei de tirar ela da frente de telinha. E tem mais, desenvolve, né, o crescimento dela, vai disciplinar, vai me ajudar muito.
0: O que mudou aí na sua filha depois que entrou no projeto?
1: Ah, ela sonha muito, sonha. Tudo que é esporte, acho que ela quer fazer. Ela agora desenrolou, ela quer basquete, quer futebol, ela não sabe ainda o que quer, mas ela quer tudo agora.
0: Legal, legal. A gente vê a importância, né, não só da filha da dona Lucimar, mas também de outras crianças, né? A senhora vê aí também, né, várias crianças aí com brilho nos olhos fazendo o treinamento, né?
1: Eu vejo que tem uns dois aí que dá pra ir longe.
0: É, né? Então vocês já são quase o futuro da seleção já, né?
1: Eu vejo dois aí que eu acredito que tem potencial.
0: Legal, legal. E a gente fala o seguinte também, né, Lucimar? É, ter um projeto desse, se tivesse um projeto desse espalhado aí por todo o estado de São Paulo, seria muito mais fácil, né?
1: Seria ótimo, ocupar muito a mente dos adolescentes, disciplinar eles, né, que tá difícil para a família disciplinar o jovem hoje.
0: Como que a senhora faz essa divisão de tarefas no dia a dia em relação a trazer a filha da senhora para cá, como que a senhora faz isso?
1: Ah, eu acredito que tudo, se a gente organizar, dá tempo. Eu saio de manhã com ela, deixo na escola, vou trabalhar. É tudo cronometrado, né? Aí eu olho a hora, corro pra cá e sempre dá. Se você botar na cabeça que vai dar certo, dá.
0: E que recado a senhora deixa para as pessoas que ficam aí falando que não vai dar certo? Que recado a senhora deixa?
1: Dá tempo, é priorizar. Nós temos as prioridades. Nós botamos filho no mundo, então nós temos que se dedicar a essas criaturinhas que a gente pôs no mundo. E é ocupando, é incentivando. É, ajudando a sonhar junto, né? Que não, sozinho não dá pra ir longe. Tem que ter um apoio da família, de amigos, de todo mundo. Sociedade, e assim vai.
0: Legal. Obrigado pelo esse bate-papo, tudo, Lucimar?
1: Obrigado também, Fábio.
0: É isso aí. Palomela, aqui a gente conversou com a dona Lucimar aqui, que é mãe da... Daqui a pouco a gente vai mostrar ela ali, a Helena, figurinha aqui. E a gente vai conversar também com outro jovem que tá aqui fazendo parte do projeto. E daqui a pouquinho a gente vai bater uma bola aqui, essa molecada aqui, essa garotada aqui no projeto do Instituto Cury, do Anderson Varejão, tá certo? Então, fica com a gente que a gente continua por aqui.

0: conversou agora com a mãe ali, né? Agora é o seguinte, conversar com duas feras que estavam aqui jogando aqui, já estão suados aqui. Seu nome?
1: Giovanni.
0: Giovanni, qual que é a sua idade, Giovanni?
1: 14 anos.
0: 14 anos, é maior que eu já. Seu nome?
1: Renan.
0: Qual a idade?
1: 14.
0: 14 também? Fala uma coisa pra mim, como é que vocês conheceram aqui o projeto?
1: Ah, eu conheci por causa de amigos, ano passado. Eu vi um outro falando, aí eu me interessei.
0: E hoje você que tá no projeto aqui, o que você tem achado do projeto no dia a dia?
1: Perfeito, faz todo dia matar um tempo que eu tinha vago. Ajuda a mais me concentrar no jogo também.
0: Legal, legal. O que mudou na vida de vocês aí, depois de participar aqui do projeto?
1: Ah, eu melhorei meu físico, melhorei na escola, melhorei muitas coisas da vida.
0: Legal. Quais são suas referências hoje no basquete?
1: Ah, no basquete brasileiro, Caio Pacheco, né? O Renan. Mas internacional, como Shea, o Embi Aniama, sempre vai a minha referência.
0: Legal. Que recado vocês deixam aí pra criançada que quer começar no basquete, quer aprender o basquete, recado você deixa?
1: Então, no começo, sempre vai dar aquele nervoso de jogar, mas não importa, basquete é basquete. Não importa que você perca, ganha, basquete é jogar, não é sempre ganhar ou perder.
0: É isso, você?
1: Eu deixo. Ó, sempre confia nos seus sonhos. Basquete foi o meu sonho, pode ser o seu.
0: O que você pensa pro futuro? Você quer continuar seguindo basquete?
1: Não, não. Sempre foi outro sonho, ser programador. No basquete, sempre gostei como esporte, não como um sonho.
0: Só um complemento, né? E você?
1: Ah, meu sonho é ganhar uma bolsa de estudos pros Estados Unidos pra tentar uma carreira melhor.
0: É isso aí, a molecada aí, ó. Futuro aí, então enfim, a gente fala o seguinte, né? Que tem muitos jovens, né? Muitos talentos. Chegou mais um jovem aqui, deixa eu falar com ele aqui, ó. Seu nome?
2: Lucas Lima.
0: Lucas Lima, sua idade, Lucas?
2: 13.
0: 13 anos. Vi que você tava correndo aí, suando no basquete. O que você tem achado aí no basquete no dia a dia?
2: Nossa, melhorou muito, que eu não fazia nem exercício físico, né? E melhorou muito já. Agora eu chego em casa suado, brincando já, cansado. E acho muito basquete muito da hora pra mim, melhorou muito minha vida.
0: Legal, o que mudou na sua vida aqui depois do instituto?
2: Melhorou meu movimento, que eu antes não me mexia, não mexia nada, não fazia nada. Agora, desde que o basquete, o professor chegou aqui, eu fiquei fazendo. O professor falou pra eu comer mais saudável e é isso, tô seguindo isso e... Agora é só praticar basquete.
0: É isso aí, valeu, obrigado. É isso, então é isso. Ó, a garotada aqui, ó, todo mundo fazendo treino, fazendo aqui. A gente continua, acompanha aqui, porque é o seguinte, agora é a vez dos pequenos aqui também, né? Tem os pequenininhos também, que é 7, 8 anos, são os pequenos, né? Que tá aqui fazendo aqui o treinamento, o professor tá aqui com eles também. A gente acompanhou o dia de basquete aqui com essa garotada. Daqui a pouquinho, então, a gente volta pra quê? Pra que a gente volta daqui a pouco? A gente vai fazer alguns arremessos. Vamos ver se eu tô apto a fazer alguns arremessos. Só para dar uma esquentada e uma soltada. Então você vai acompanhar com a gente junto agora. E você tá acompanhando algumas imagens aí do nosso cinegrafista social. Tem feito várias imagens aí para você acompanhar um pouquinho desse dia a dia aqui onde nós estamos. Dá uma olhada aí.

calma que vai. Tô esquentando, vocês estão jogando desde meio-dia? Tô jogando desde meio-dia aqui, né? Calma, calma. Tô esquentando ainda. Chegou na sexta, pelo menos.

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0: Olá, seja bem-vindo, seja muito bem-vinda nesta edição do Alesp Conexão, o protagonismo é da Polícia Militar. Nessa primeira parte do programa, temos a honra de receber a primeira mulher no comando da Polícia Militar de São Paulo em 200 anos de história. Nomeada pelo governador Tarcísio de Freitas, a nova comandante-geral assume a maior tropa da polícia do país. Seja muito bem-vinda, Coronel Glauci Anselmo Cavalli, e obrigada por aceitar nosso convite.
1: Priscila, eu que agradeço pela oportunidade, uma satisfação estar aqui com vocês da TV Alesp.
0: É toda a nossa satisfação. E na segunda parte do programa, vamos conversar com o Tenente-Coronel da Polícia Militar, Cícero Santos Melo, e também Milton Morassi do Prado. Me acompanha nestas conversas. O prazer aqui ao meu lado, a minha colega aqui na TV Alesp, a apresentadora Camila Freitag. Obrigada, Camila.
2: Obrigada, eu, Priscila. Uma satisfação estar aqui acompanhando essa entrevista com a comandante, que é uma representação para muitas mulheres que estão aí na luta buscando um cargo de liderança.
0: Com certeza. E olha só, Glauci Anselmo Cavalli, ela assume o posto máximo da corporação com 33 anos de carreira. A nova comandante é mestre e doutora em Ciências Policiais de Segurança e Ordem Pública. Ela é graduada em Direito pela Universidade Cruzeiro do Sul e em Educação Física pela Escola de Educação Física da Polícia Militar. Ingressou na instituição em 1993, no curso de formação de oficiais da Academia da Polícia Militar do Barro Branco e foi declarada aspirante a oficial em 6 de dezembro de 1997, após a conclusão do curso de formação de oficiais e obteve inúmeras promoções. Segundo tenente em 1998, primeiro tenente em 2001, capitão da Polícia Militar em 2011, major em 2019, tenente-coronel da PM em 2022 e coronel da PM em 2024. Na sequência, foi promovida e assumiu a coordenadoria de assuntos jurídicos e, em seguida, o comando de policiamento de Área Metropolitana 2 e a comunicação social. A trajetória da Coronel Glauci na Polícia Militar abrange funções operacionais, jurídicas, de comunicação e de gestão. E antes da nomeação, estava à frente da diretoria de logística da corporação. A Coronel Glauci Anselmo Cavalli tomou posse no dia 29 de abril deste ano na Academia do Barro Branco, aqui na capital paulista, substituindo o Coronel José Augusto Coutinho. A gente vai acompanhar a cerimônia da sua posse. Vamos ver?
3: Vamos ver. Foi um dia histórico não só para as mulheres, mas para a Polícia Militar de São Paulo, que pela primeira vez vai ser comandada por uma mulher. Aos 50 anos de idade, a Coronel Glauci Anselmo Cavalli recebeu o comando geral da instituição em uma solenidade realizada na Academia do Barro Branco, na zona norte da capital. A cerimônia seguiu o protocolo militar, execução do hino nacional, leitura dos atos oficiais e desfile operacional. Um evento impecável para um dia tão importante. Pela primeira vez em quase 200 anos de história, a Polícia Militar de São Paulo terá uma mulher no comando mais alto do cargo da instituição. Um marco histórico que representa não apenas a quebra de paradigmas dentro da corporação, mas também o avanço da presença feminina em posições de liderança na segurança pública do Estado. A nova comandante assume lugar do Coronel José Augusto Coutinho e passa a liderar cerca de 100 mil policiais em todo o Estado. Um desafio que exige estratégia, gestão e proximidade com a população. A trajetória da Coronel começou há mais de 3 décadas. Ela ingressou na Polícia Militar em 1993 e construiu uma carreira marcada por cargos estratégicos dentro da corporação. Ao longo dos anos, comandou unidades importantes. Esteve à frente da comunicação da Polícia Militar e ocupou funções de gestão e logística. Também investiu na formação acadêmica. É mestre e doutora em ciências policiais. Durante o discurso, a nova comandante disse que a nomeação representa um marco não apenas dentro da corporação, mas também na presença feminina em cargos de liderança na segurança pública.
4: e que os nossos policiais militares encontrem nesta comandante o exemplo, a lealdade e o apoio para a nobre missão de defender as pessoas.
3: A comandante também falou de projetos que vão ser colocados em prática. O combate à violência doméstica está entre as prioridades e que abrirá os quartéis para acolher as mulheres vítimas. Falou ainda que pretende integrar todos os sistemas de combate à violência contra as mulheres e que agressores serão monitorados por tornozeleiras eletrônicas. Disse ainda que a chegada de uma mulher ao topo da hierarquia reforça uma mudança gradual, construída ao longo dos anos.
4: Sou a primeira mulher a liderar esta instituição, quase bicentenária, mas minha voz hoje não é apenas minha. É a voz de mais de 80 mil homens e mulheres que diariamente renovam e cumprem o juramento de proteger as pessoas, mesmo com o sacrifício da própria vida. Fortaleceremos três pilares de atuação da Polícia Militar: prevenção, repressão imediata e o atendimento de emergência.
3: Entre tradição e mudança, a nova comandante inicia a gestão com a missão de manter a ordem, preservar vidas e conduzir a Polícia Militar em um novo capítulo da sua história.
0: Comandante, um novo capítulo da sua história, da nossa história, né? Porque é um dia histórico. O que passa na sua cabeça um mês após, olhando essas imagens, sabendo que a senhora tem essa missão junto com seus pares de proteger a sociedade?
1: Priscila, o primeiro sentimento foi de muita honra pela representatividade, né? Não só de todas as policiais militares femininas, né? A inserção das mulheres na instituição data de 1955, então completamos agora recentemente 71 anos, no dia 12 de maio. Então, uma honra poder estar nesse processo de avanço da própria instituição, evidente, e a gente vê o quanto que isso impacta a própria sociedade. Então, primeiro, de muita honra, muita satisfação, mas junto com esses sentimentos vem o senso de responsabilidade, né? Primeiro, para honrar a nomeação, né? A indicação à vida pela Secretaria de Segurança Pública, pela aceitação e nomeação pelo governador do estado. Então, gratidão, honra, satisfação e o senso de responsabilidade, mas agregado a tudo isso, a força da minha instituição, não abro mão dessa crença, porque eu vivencio isso há 33 anos, é uma grande força policial, é a maior grande força policial, então acompanhar ao longo da minha carreira a dedicação, sempre um componente de aperfeiçoamento de todas as nossas técnicas e de todas as nossas táticas, a composição com estratégia, com inteligência, com tecnologia, isso me fortalece e tenho muita crença que a gente ainda tem muito para avançar e a crescer.
0: Com certeza, Camila.
2: Eu acompanhei aqui na reportagem, me chamou a atenção no discurso de posse da senhora. Essa trajetória toda na Polícia Militar ainda te emociona de alguma forma?
1: Sim, com certeza. Os desafios existem. O ingresso na Polícia Militar, seja de homem ou de mulher, já é um grande desafio. Desafio pela responsabilidade da atribuição nossa constitucional perante a segurança pública. Então, todo policial militar, ele já na sua formação, ele é imbuído desse espírito público. Mas os desafios existem, né? Certamente. Não só a figura de mulher frente a uma instituição majoritariamente masculina, isso é fato, mas de todos nós, né? Então, os desafios com a própria segurança, com o avanço da criminalidade, a responsabilidade que a gente tem de avançar junto nesse combate. Então, o sangue, o suor, a lágrima fazem parte, mas fazem parte também a satisfação. A honra de envergar a farda. Isso nos motiva, nos renova. Quando a gente vê uma ocorrência de sucesso, uma apreensão significativa de entorpecentes, um atendimento de uma mulher que precisa desse apoio, dessa rede protetiva, isso tudo renova os nossos valores e a crença no melhor. Uhum. A gente tem tecnologia, a gente tem inteligência, a gente tem todos os sistemas aí de aparato, mas quem operacionaliza tudo isso é o homem, é a mulher, é o policial militar. Então, quando os projetos buscam também alcançar essa valorização, e nesse caso específico a gente vai ter uma exposição mais detalhada pelos profissionais da diretoria de pessoal e do Estado-Maior, traz essa tranquilidade para a gente, porque é um projeto de mudança estrutural ali administrativa muito significativo, talvez o mais impactante aí da última década. Então, verificar e confirmar a atuação do legislativo conosco nesse sentido também é fenomenal. É sensacional.
0: Com certeza, Camila.
2: Comandante, já no início dessa gestão da senhora, já vem aí dois grandes desafios colocados. O primeiro, o combate ao crime organizado, talvez o segundo, e o primeiro mais importante justamente pelo fato de ser mulher, o combate à violência doméstica e familiar, a violência contra as mulheres. Desde que a senhora tomou posse, algumas ações já foram realizadas e a mais recente, o baixaço, Houve aí toda uma movimentação para que as mulheres, de fato, instalassem o aplicativo no celular. Queria que a senhora explicasse um pouquinho como que funciona esse aplicativo, quem pode utilizar e trazer alguns detalhes. Eu sei que tem ali até tem o botão do pânico, tem o anjo da guarda. Queria que a senhora detalhasse um pouquinho.
1: Pois não. De fato, o enfrentamento à violência doméstica e

0: A primeira já é a possibilidade de se registrar o boletim de ocorrência, né? Então, por meio desse registro, daquela violência, já é possível abrir as portas para eventuais medidas protetivas a serem decretadas. E uma vez decretada a medida protetiva, as funcionalidades elas são ampliadas ali. Tem o próprio botão do pânico, né? Então, acionando o botão de pânico, já abre na nossa tela do Copom, né? Na área específica, né? Daquele georreferenciamento, para já atuação repressiva imediata da viatura. Abre outras oportunidades de acesso também por meio do georreferenciamento de. Não, quero fazer presencial, preciso sair daqui e fazer presencial. É muito individual essa escolha, essa opção. Então, ali a gente já identifica uma companhia da Polícia Militar, um batalhão da Polícia Militar, delegacias da Polícia Civil, por meio também do aplicativo. Também por meio do aplicativo, de repente eu quero falar na Defensoria Pública, eu quero falar diretamente no Ministério Público, e ali também traz todos os links necessários. E a última funcionalidade, recente, instalada, sensacional também, evidente que a gente precisa passar por esse período de adaptação, é a figura do protetor. Então, a mulher vítima de violência, ela decide por quem, cadastrar ali no aplicativo, pode ser até dois protetores. Esses protetores, eles recebem todo um tutorial, inclusive eles devem também baixar o aplicativo, que acaba sendo mais uma ferramenta. Então, em caso de acionamento emergencial, seja por meio do botão do pânico, seja por meio da ligação 190, isso já é prontamente atendido, né? Seja por um acionamento por uso da tornozeleira também. A figura do protetor é na sequência desse restabelecimento da ordem pública, dessa contenção da violência, o protetor ele já é acionado para dar esse suporte complementar. Então, se vai ser um parente, se vai ser uma vítima, é muito também individual da mulher vítima de violência, mas as funcionalidades elas são essenciais e podem garantir a vida, né? A contenção daquela violência, da escalada daquela violência e garantir as nossas vidas.
1: Com
2: E a
1: certeza.
2: gente posso complementar?
1: Pode.
2: Eu queria, inclusive, que ela comentasse, comandante, além do aplicativo, também existem outras formas, né, das
0: Sim.
2: mulheres se comunicarem com a Polícia Militar, acionar esse atendimento. Inclusive, está circulando um vídeo agora recentemente que viralizou, inclusive, na internet, de um atendimento feito pela Polícia Militar, que uma vítima ligou e pediu uma pizza. E imediatamente a Polícia Militar foi até a residência e ali conseguiu, né, encontrou com esse agressor. Enfim, são códigos, né? E a polícia também está preparada para atender essas diferentes formas ali de comunicação da vítima, porque no momento em que ela está sendo violentada, talvez ela não consiga se expressar, né, claramente.
0: Sim, pode por vezes até ser um gatilho de um aumento de violência ali pontual. É uma ocorrência muito muito bacana, que bom que teve essa divulgação. Isso só demonstrou o quanto que os policiais militares do atendimento emergencial eles estão preparados, inclusive para identificar narrativas criadas pela vítima para conter ali uma violência, porque eventualmente se o agressor identificar que é uma ligação para se pedir ajuda, enfim, pode aumentar ali aquela desinteligência, né, ou aquela agressão. Então, a vítima se valeu. Poxa, né, foi muito bem intuída ali de se valer dessa narrativa. Essa narrativa foi identificada pela nossa emergência, garantiu a manutenção daquela narrativa na comunicação, fez o acionamento. Os policiais militares, quando chegaram no local, também se valeu ali da figura de um vizinho para divulgar que a pizza estava
2: Estava
0: chegando para
2: chegando.
0: ser entregue. Isso foi muito bom, foi muito perspicaz. E a vítima saiu e ali já anunciou que o agressor sairia também. E houve a contenção, infelizmente, uma interrupção daquela violência ali.
1: Comandante, quando a senhora fala dessa ocorrência, enfim, tem inúmeras, mas essa que foi agora, né, bem veiculada e viralizou, a gente fica pensando quantos nossos policiais militares do Estado de São Paulo eles são capacitados para ter essa sensibilidade, essa perspicaz de, naquele momento, né, atender uma ocorrência. E quando a gente fala dessa capacidade

0: Citação, eu não posso deixar de não falar, a Camila já introduziu a questão do crime organizado. A gente tem visto aí ao longo dos últimos 3 anos os índices de violência e criminalidade estão diminuindo no estado de São Paulo. Quando a gente conversa com a população, diferente de outros anos, a gente ouve a população dizendo que se sente segura, mais segura, e muitas vezes a população reflete isso no enxergar o policial nas ruas. Mas a gente sabe que esse trabalho dos senhores vai muito além, ainda mais quando a gente fala do crime organizado, que a gente sabe que o combate é diário, a inteligência, o trabalho dos senhores, ele é 24 horas por dia, 31 dias no mês. Queria que a senhora falasse um pouco para a gente, porque a população tem dito, estamos nos sentindo mais seguros, e o reflexo a gente vê mesmo nos números e no trabalho dos senhores.
1: A redução dos índices criminais é marcos históricos também. Isso nos deixa muito, muito satisfeitos. Mas o desafio de traduzir isso numa real percepção do cidadão ainda permanece presente, né? Muitos ainda precisam, e eu acho isso tudo muito legítimo, e a gente está pronto para isso, é a nossa atribuição constitucional, né, de prevenção. É a presença das viaturas, do
0: Sim.
1: policiamento ali nas ruas. Isso ainda inibe muito o cometimento de crime. E não só inibe o cometimento de crime, ele aproxima a população da instituição e vice-versa, aproxima a polícia militar da comunidade. Isso também é muito interessante, porque a captação das informações, que por vezes não são denunciadas, não são repassadas, essa proximidade também garante isso. Então, não só o aumento da percepção de segurança, mas essa proximidade com a comunidade. O crime organizado, ele também é pauta da instituição. E para essa frente a gente conta não apenas com uma presença policial ali, mas um serviço muito importante e significativo de inteligência, de trato das informações criminais. Isso é muito primordial. Volto a falar da integração com os demais órgãos. Então, hoje, a integração com a própria Polícia Civil, dentro da SSP, da própria SAP, Secretaria de Administração Penitenciária, com o Ministério Público, enfim, todos os órgãos aí que estão voltados a todo esse processo, né? Desde o início do crime, todo o processo e acaba ali no Judiciário e depois na SAP. Então, tecnologia, integração com todos os órgãos e a inteligência policial, não só da Polícia Militar, mas também de todos esses outros órgãos, tem garantido também muito sucesso e muita apreensão de pessoas, de entorpecentes e a contenção dessa frente que impacta bastante a população.
0: Camila?
2: Nesse contexto, de combate ao crime organizado, quando a gente conversa com especialistas, né, a respeito desse assunto, muito se fala na descapitalização, principalmente das facções criminosas ou dos grupos que estão ali em atuação. Qual que é o papel da Polícia Militar, juntamente com outras forças de segurança, nesse trabalho de descapitalização do crime organizado?
1: É basicamente assim: depois que se identifica, né, a rede comercial daquele determinado delito, e aí o crime organizado alcança diversas frentes, né, pontos de lavagem de dinheiro, enfim, diversas frentes. Então, após a identificação dessa rede, aí se planejam operações para conter, né, e destruir mesmo to toda essa rede, né? Então, por meio dessa atuação, também muito geográfica, a gente garante a descapitalização do crime, porque tudo ali é muito comercial. Tudo ali é muito comercial. Então, uma vez a gente atingindo todas essas frentes que dão suporte à manutenção daquele crime organizado, sucesso, sucesso para nós, sucesso para a população.
0: E quando a senhora fala, comandante, de sucesso para a polícia, sucesso para a população, vou voltar a essa questão da integração da polícia, das polícias, dos órgãos de segurança com a sociedade. Porque a gente sabe e a gente acompanha nos números que a população precisa contribuir com esse trabalho, né? Até quando a gente fala da questão de ocorrências, a importância de registrar uma ocorrência para que o policial militar ele tenha noção do que aquela região, aquele território ele representa. representa. Então, queria que a senhora reforçasse mais um pouco na sua fala essa questão da importância do papel da sociedade.
1: Seja por meio de uma ligação 190, se o cidadão de repente entender que não vai se sentir confortável com aquela ligação, né, com aquele registro, seja a apresentação num próprio distrito policial, a gente tem ferramentas também dessa denúncia ser anônima. Então, há várias portas possíveis que o cidadão pode se valer, ou mesmo deparar com uma viatura num determinado ponto de estacionamento e já traz alguma notícia de crime. Então, quanto mais informações tivermos, e isso se dá por meio do registro. Do registro da ocorrência, seja por meio da ligação 190, seja por meio da apresentação num distrito policial e já fazer o registro, seja por meio do disque denúncia, a gente, de posse dessas informações, a gente consegue fazer a análise criminal, um mapeamento do que pode estar acontecendo e a polícia militar fazer uma intervenção, se possível, já com aqueles dados de maneira imediata ou mesmo já garantir a investigação ali pela polícia civil. Então, novamente, é integração dos órgãos responsáveis pela segurança pública, e isso é de ofício, sim, isso nós devemos, mas o quanto que a gente puder contar com a própria população trazendo, se encorajando para apontar aquele ilícito ali, o cometimento daquele ilícito, inclusive volto a falar da violência doméstica, né? Então, entre as nossas ferramentas de acolhimento e encorajamento da mulher vítima de violência, são as próprias cabines lilás, né? Então, hoje temos centros de operação, 11 centros de operação distribuídas no estado de São Paulo, e nesses centros de operação a gente tem a chamada cabine lilás. Então, numa emergência, ela vai ligar ali 190 e prontamente a unidade de serviço ela vai ser destacada para atendimento. Essa é a repressão imediata, é o que a gente deve fazer ali naquele momento. Mas, por vezes, a ligação, ela quer um direcionamento, ela quer um ouvido acolhedor, né? Olha, estamos juntas, conte conosco. Essas ligações aí sim são passadas para as atendentes das cabines lilás e aí o trabalho delas é magnífico, gera muita admiração. Não só pelo que elas narram, mas pelo que a gente vê de números de encorajamento de registro, de encorajamento de buscar uma rede, inclusive de capacitação, né? Por vezes, olha, eu preciso de uma capacitação para conseguir sair desse cenário e exercer um determinado trabalho. E as policiais, elas garantem a divulgação de toda essa rede. Então, a gente precisa realmente da notícia crime. Ou da notícia de uma semente, né, de possibilidade de escalada de crime, que é a questão da violência doméstica. Né? A história, ela traz para a gente que existe uma evolução. Pode haver casos pontuais, que de repente nunca houve uma demonstração de violência? Pode, são todos seres humanos. Mas a história mostra que existe já um histórico, né, uma gradação dessa violência. Então, o quanto a gente conseguir e lá no início, para conter essa violência, poxa, melhor, né? O tema realmente, ele traz uma emoção aí natural, né? Não só porque eu sou mulher, mas porque somos seres em vida social, né? E a gente tem que garantir a preservação da vida. Essa é o nosso grande mote, né? Como seres humanos, como cidadãos e eu mais ainda como policial militar.
0: Com certeza, Camila.
2: E essa é uma questão, assim, ouvindo a comandante falar, a gente está falando de mulheres e a gente está falando de vida. E é uma coisa básica, né? Um direito simplesmente de existir, né? E resistir, de certa forma, a esse tipo de violência. Hoje, a violência doméstica, ela não tem uma única frente, né? Ela ocorre de várias formas, seja ela psicológica, patrimonial, é muito mais do que a violência física. Acho que a violência física, ela é o último ali, um último estopim, né? É quase já um primeiro passo para o feminicídio. A Polícia Militar também atua nesses outros casos de violência, seja ela psicológica, patrimonial, e qual que é também a orientação para as mulheres que são vítimas desse tipo de violência?
1: Nessas cabines, as policiais, elas são muito capacitadas a trazer possibilidades de redirecionamento daquilo que a mulher está sofrendo. Evidente que a gente precisa garantir uma tranquilidade dela ao narrar a situação, né? Então tem até um componente um pouco de psicologia ali, né? Porque por vezes a vítima ela passa por uma situação, mas na grande maioria das vezes nem ela identifica aquela cerca, né? Cerca de liberdade de expressão, cerca de liberdade de trabalho, cerca de liberdade, né? De viver socialmente, né? Como pessoas dignas. Então, as policiais elas tendem a direcionar, né? Então, se identifica um determinado ponto, olha, é possível buscar uma psicologia, às vezes até na rede pública, né? E elas acolhem e vão conversando e direcionando naquele campo específico.
0: Agora eu vou encaminhar minha pergunta. Nós mulheres, eu principalmente, tenho sempre metas. E acredito que a senhora, quando assumiu o comando, colocou algumas metas para a senhora, até mesmo para a corporação. Como que está esse trabalho? Perspectivas, projetos, metas?
1: A gente teve a oportunidade de assumir o comando da instituição já com esses números, esses índices criminais em baixa. Isso já é muito gratificante. Mas o aperfeiçoamento sempre está aí à nossa porta, né? Então, primeiro, garantir toda essa estrutura que já vem contribuindo para a redução desses índices criminais. Mas aí vem as metas,
0: As
1: né?
0: metas.
1: Fortalecer toda essa rede. Então, volto a dizer, né? Então, estratégias, tecnologia, a gente tem a Muralha Paulista, o sistema de Muralha Paulista, com mais de 100 mil câmeras, né, no estado de São Paulo, que garantem esse monitoramento de mobilidade criminal e identificação também de placas, identificação facial de procurados pela justiça. Então, a ampliação desse sistema, muito embora uma política já em nível de Secretaria de Segurança Pública, mas a Secretaria de Segurança Pública conta com a Polícia Militar do Estado de São Paulo, conta com a Polícia Civil, com a técnico-científica. Então, garantir esse aperfeiçoamento, e especificamente no caso de violência, de enfrentamento à violência doméstica, expandir essa rede protetiva. A gente conta com a expansão também das próprias DDMs, da Polícia Civil, evidente. A gente conta com a manutenção da parceria com o Poder Judiciário na figura da tornozeleira. É uma grande ferramenta tecnológica aí também a nosso favor. Mas dentro da Polícia Militar, a gente também está buscando a instalação, e vamos conseguir, já estamos em desenvolvimento, dos chamados espaços lilás. E aí, qual que é a grande diferença do espaço lilás e da cabine lilás? O espaço lilás, ele é destacado nas salas de operação. Então, hoje há 40 salas já de operação distribuídas no estado de São Paulo. Então, nessas salas de operação, esse espaço lilás, ele buscará e já vem sendo implementado. Muitas ligações ao 190, por diversas razões, isso a gente busca mapear. Parcela dessas ligações são ali já garantidoras de registro de boletim de ocorrência, ou mesmo de direcionamento pelas cabines lilás, decretação de medidas protetivas. Isso é instalação ideal para a gente, já que houve o anúncio de uma violência doméstica. Por vezes, a unidade de serviço se desloca para o local e não confirma a violência que foi inicialmente retratada numa ligação. Ou por vezes isso também é muito possível, verifica que é uma outra natureza criminal e não de violência doméstica. Mas essa perda do que foi anunciado no 190 em sede de emergência e o que foi caracterizado efetivamente com a chegada da unidade de serviço, essa perda também nos preocupa. Nos preocupa em que sentido? Será que realmente todos esses anúncios havidos no 190 realmente não se tratam de violência doméstica? Então, esses espaços lilás, eles vão buscar, é a chamada busca ativa. É a chamada busca ativa. Então, identificar dessa perda do primeiro anúncio ao ligar 190 e por meio de visitas, por meio da utilização das nossas viaturas SP Mulher Segura, já entregamos 25 viaturas, então o grafismo da viatura tem uma cor lilás em seu grafismo que identifica prontamente, por meio de visitas, a confirmação se de fato não se tratava de violência doméstica ou não. Em se verificando, aí toda essa abordagem que a gente faz na origem, por meio do atendimento 90 ou por meio da cabine lilás, vai ser feito ali em loco, já com essa proximidade junto à vítima ou do seu entorno.
0: Olha que importante. Infelizmente, a gente está se encaminhando para o término do nosso bate-papo, mas eu queria, não posso deixar aqui de encerrar com a senhora, muitas mulheres estão nos assistindo e nos assistem e têm a senhora como inspiração. E a gente sabe do seu trabalho importantíssimo à frente do comando, toda a sua trajetória na Polícia Militar, mas a senhora é uma mulher, o que gosta de fazer com a família? Alguns posts falam que a senhora gosta de relaxar lendo, curtindo ali os momentos com a família em casa.
1: Priscila, eu sou bem caseira. Sou bem caseira. E aí em casa é interação com a família mesmo, né? São meu suporte ao longo da minha vida, ao longo da minha carreira, então eu sou muito grata por isso. Então, interagir com eles, seja alguém trazendo algo de uma determinada leitura, isso é muito rico para a gente, às vezes estimula que o outro também já leia aquele livro, ou mesmo já faz um comentário, assistir a alguma série, passear efetivamente, ir ao cinema, ao teatro, isso é extremamente renovador para todos nós.
0: Com certeza. A Coronel Glauci Anselmo Cavalli, ela destaca também a responsabilidade de honrar o legado de mulheres. Vocês ouviram aqui ao longo dessa nossa conversa, né? E ao longo dos anos, esse trabalho aí de fortalecimento da Polícia Militar. E uma frase da Coronel Glauci que eu destaquei, uma frase sua. A força está em todos nós. A Coronel sabe da representatividade que esse cargo traz, mas muito mais do que isso. Reflete também o que queremos socialmente e o que fazemos neste processo. Somos mulheres, como a senhora, como todas vocês que estão nos acompanhando, que nos dão orgulho a cada dia. E mulheres como a Coronel Glauci, a nossa comandante, muito obrigada por vir aqui conversar conosco. É tão importante ouvi-la e acredito também, e a Camila deve concordar comigo, que muitas vezes mulheres que estão do outro lado da tela, seja no computador, no celular ou até mesmo na televisão, com a sua fala, elas se encorajam em denunciar, em procurar, porque elas sabem que tem uma Polícia Militar que vai dar esse suporte, que vai dar esse acolhimento.
1: Priscila, eu sou muito grata pela oportunidade de falar um pouco, né, do que a gente quer implementar no comando com relação à representatividade com as mulheres. Eu também sou muito grata pela oportunidade, né, a responsabilidade vem de fazer jus à caminhada de muitas de nós que estão aí nesse enfrentamento, né, de superar seus próprios desafios. Isso faz parte da vida de todos nós e realmente eu acredito que a força está no conjunto, está em todos nós, né? Não fazemos nada sozinhos, então que possamos continuar com esse entendimento de coletividade saudável, de espírito público, de espírito coletivo. Então também sou muito admiradora de todas vocês, de todas nós, né? Então primeiro acreditar em si mesma, né? Acreditar na sua força. Estudar, enfrentar, se porventura vier uma queda, caia, erga-se, siga novamente, se valha de toda essa rede protetiva que nos circunda, né? Acho que também é uma grande força a gente eventualmente pedir ajuda, pedir um aconselhamento, né? Isso garante a manutenção da nossa caminhada. Então, sou muito admiradora de todas vocês e de todos que me ladearam ao longo da minha carreira. Mulheres e homens, né? Afinal, somos todos nós.
0: Olha, que bacana. Muito obrigada mais uma vez.
1: Eu que agradeço.
0: A Camila continua aqui comigo, porque no próximo bloco a gente continua falando com a Polícia Militar, projeto importante aprovado aqui no Parlamento Paulista. A gente faz um rápido intervalo e volta em instantes. Até já.
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0: Já estamos de volta com a Lesp Conexão. Neste programa, o protagonismo é da Polícia Militar. E agora aqui conosco, outros grandes nomes da nossa Polícia Militar. O Tenente Coronel PM Cícero Santos Melo, que é chefe do Departamento de Pessoal Militar e Gestão de Pessoas da Polícia Militar do Estado de São Paulo, doutor e mestre em Ciências Policiais de Segurança e Ordem Pública. É bacharel em Ciências Jurídicas e aprovado no exame da OAB. Possui cursos especializados em Polícia Judiciária Militar, Direitos Humanos, Tiro Defensivo, Método Giraldi, uso de munições de impacto controlado e docência para utilização de pistola Glock. Muito obrigada pela sua presença aqui conosco.
4: Uma satisfação, Priscila, estar aqui no programa Conexão. Estamos à disposição para esclarecer, né, todos os telespectadores a respeito da lei, né, 18.442.
0: Vamos sim, olha só. E também aqui conosco o Tenente Coronel da Polícia Militar, Milton Morassi do Prado, que é chefe da primeira seção do Estado-Maior da Polícia Militar do Estado de São Paulo, doutor e mestre em Ciências Policiais de Segurança e Ordem Pública pelo Centro de Altos Estudos Superiores da Polícia Militar. É mestre em Gestão de Políticas Públicas pela USP e doutorando em Gestão de Políticas Públicas pela Universidade de São Paulo. Seja muito bem-vindo, um prazer tê-lo aqui conosco também.
5: Muito obrigado, Priscila. O prazer é todo meu estar aqui.
0: Ah, que ótimo, né? Vamos falar então sobre a Lei 18.442, de 2 de abril de 2026, que dispõe sobre o efetivo, o regime jurídico e regras gerais de promoção dos militares do Estado de São Paulo. Esse que era então um projeto de lei e foi aprovado aqui na Alesp por unanimidade no dia 31 de março deste ano. Eu já inicio perguntando para os senhores a importância dessa aprovação quando a gente fala de valorização dos profissionais.
4: Acho que é importante aqui a gente trazer, né, conforme a nossa comandante-geral falou no bloco anterior, principalmente a sinergia, né, entre o Poder Executivo e o Poder Legislativo. Então, nada acontece se não tiver essa sinergia. Então, nada melhor do que a gente estar falando sobre essa lei aqui no programa Conexão. Com relação a essa valorização e essa aprovação desse projeto, a gente entende ali que a gente precisa modernizar. Então, a sociedade ela acaba se modernizando, né? Conforme os anos, a Polícia Militar, esse ano, ela vai fazer 195 anos. Então, de toda a sua história, ela veio por fases de modernização e acompanhamento da sociedade. Então, a gente procura fazer uma gestão com relação à instituição, à eficácia operacional dentro dos nossos efetivos. E essa lei, ela trouxe todo esse regramento com relação a essa valorização e, principalmente, com novos requisitos para promoções, né? Que é muito importante para o nosso efetivo.
0: Tenente Coronel, a importância, né, dessa valorização e quando a gente fala desse reconhecimento, a gente viu ali na fala do deputado Capitão Telhada, que é um deputado que vem da área da segurança, é da bancada da segurança.
5: Sim, essa lei ela trouxe uma valorização para todas as carreiras da nossa instituição. A carreira das praças, ela, em ambas as carreiras, né, ela trouxe uma previsibilidade no fluxo de carreira. Anteriormente, existia a promoção e o meio militar, a ideia de ascensão na carreira, ela é muito importante para nós. E só que anteriormente nós não tínhamos uma ideia de quando ascenderia a carreira, a falsa percepção, por vezes, que demorava essa carreira. E com a nova lei, ela trouxe essa fixação de datas. Então, por exemplo, hoje, na carreira das praças, o soldado com 5 anos, ele já é promovido a cabo. Após 2 anos, podendo prestar o concurso, ele já é promovido a terceiro sargento, posteriormente, em mais 2 anos, segundo sargento e 3 anos, primeiro sargento. E uma das inovações importantíssimas dentro dessa, na carreira das praças, é a própria ideia de acesso à carreira dos oficiais. O subtenente com 4 anos na graduação, ele pode prestar o concurso para o oficial especialista e ascender essa carreira e chegar inclusive ao posto de tenente-coronel. Então é uma expectativa, já foi uma expectativa na carreira das praças de ascender a carreira dos oficiais. E para a instituição, o que é importante? Além de valorizar o próprio policial, nós conseguimos melhorar, otimizar, dar maior eficiência no aproveitamento dessas competências na carreira das praças, na medida em que, ao passar por diversos cursos, por diversas aprendizagens, esse subtenente, ele já pode exercer um cargo de oficial com muita experiência, contribuindo cada vez mais para a eficiência da nossa instituição. E pelo lado dos oficiais, também essa previsibilidade, ela consegue fazer com que o oficial, ele consiga estudar, consiga se planejar para ascender as funções de comandamento, o assessoramento, a estratégia na instituição de uma forma mais eficiente, com o seu aprendizado, com o marco aonde ele vai exercer esses cargos. Então, além do benefício do próprio policial militar, também a própria sociedade, ela acaba se sendo beneficiada, porque vai ter um profissional, primeiro, motivado. Segundo, sabendo o ponto e o exato momento aonde ele vai ter que buscar esse conhecimento para o aprimoramento na instituição.
2: Camila? Coronel, a gente viu aqui nos currículos dos senhores, também agora há pouco no currículo da comandante, tem mestrado, tem doutorado, tem todo um histórico aqui de preparação prévia até chegar à patente que os senhores alcançaram. Isso também está previsto, né, nessa reestruturação de carreira, não é só o tempo de casa.
4: Sim, é importante a gente falar nisso, né, que eu acho que para a pessoa entender que, na verdade, o pessoal acha que entra soldado e sai coronel na Polícia Militar. E não é uma promoção que ela não tenha um requisito para ser cumprido, né? Então, hoje, né, a gente, a própria lei, ela traz algumas coisas, principalmente na parte de educação da Polícia Militar. Em que sentido? Essa passagem, essa promoção, ela tem que ser por meritocracia. Então, o que acontece? Ele vai fazer o curso, ele vai entrar através do concurso, que nem a Coronel Glaucio falou, a comandante geral, para entrada, soldado ou cadete, para a Academia de Polícia Militar do Barro Branco. A partir daí, indo na carreira do soldado do praça, ele depois ele vai ter que fazer a escola de sargentos. Uhum. A escola de sargentos dá a opção dele ser promovido até subtenente. Depois ele tem que fazer o curso de habilitação de oficiais. Para aí sim, depois de 4 anos, ele ser promovido a segundo tenente pela carreira da praça e ascender até tenente-coronel. Né? Dos oficiais, da mesma forma, ele entra por um concurso público, concorrido, academia, ele vai se formar. Depois, a lei ela trouxe uma inovação que é o quê? O tenente para capitão, ele precisa fazer uma prova de conhecimentos. Se ele não passar com o mínimo, ele não é promovido, entendeu? Então, ele precisa estar sempre atento, tem que estar estudando. De capitão para major, ele faz o curso de aperfeiçoamento de oficiais, que é um mestrado dentro da Polícia Militar, um mestrado profissional. E depois, como major tenente-coronel, ele tem a possibilidade de fazer o curso de comando de Estado-Maior, né, que é o curso que possibilita ser coronel na Polícia Militar. Então, são várias fases que esse policial militar ele tem que prover, ele tem que estudar para poder chegar até o topo da carreira. E a lei ela traz essa meritocracia para quê? Que esse policial ele esteja estudando, ele esteja se atualizando, principalmente porque hoje a sociedade ela muda, né, e a gente precisa sempre estar atento naquele policial, porque ele vai dar o atendimento na ponta da linha para aquele cidadão. Né? Para todos os tipos de ocorrência, ele vai atender desde uma ocorrência que a gente chama de desinteligência, que é aquela discussão entre vizinhos, até um crime mais grave, que é uma ocorrência com um refém tomado. Então ele precisa estar ciente, ele precisa se atualizar, ele precisa estar pronto e precisa estar preparado para poder atuar nessas situações.
0: E quando a gente fala de uma lei como essa, aprovada aqui no parlamento, a gente vê muito o reconhecimento dos senhores como profissionais, mas também é um reconhecimento da população, porque nós somos os beneficiados quando a gente tem lá na ponta um profissional, como o senhor bem destacou, valorizado, motivado.
5: Sim, exatamente. O nosso maior ativo são os nossos policiais. Não existe a prestação de segurança pública, a atividade de polícia ostensiva, se eu não tenho o militar do Estado, se eu não tenho o policial. Então, capacitá-lo, motivá-lo é muito importante. E a partir do momento em que nós damos a previsibilidade da carreira dele, ao momento em que nós indicamos qual que é quais são as competências que ele tem que alcançar ao longo da carreira, nós estamos provendo essa melhoria da atividade policial, nós estamos motivando esse policial militar e o resultado final é uma maior eficiência na prestação de serviço público para a sociedade. Aproveito até, dentro desse processo, que foi uma inovação, e aqui particularmente é uma conquista sem igual, né? O próprio Tenente Coronel Cícero é bacharel em Direito, também sou bacharel em Direito, e nós buscávamos essa titulação, esse conhecimento, fora da instituição. E a lei, ela trouxe essa inovação, a obrigatoriedade da dupla titulação, tanto as Ciências Policiais, Segurança e Ordem Pública, que é o nosso curso de formação de oficiais, mas também o bacharelado em Ciências Jurídicas. Então, hoje, o cadete, ele ingressa na Academia de Polícia Militar do Barro Branco e ele já faz, ele inicia não só o CFO, mas também inicia o bacharelado. Ao final da sua formação, lá ao término com o aspirantado, ele também é bacharel em Direito, contribuindo muito para essa atividade de polícia dentro nas questões jurídicas que ela envolve.
2: Camila? Existe também um aspecto psicológico envolvido nessa questão das promoções, do plano de carreira, de certa forma. Como o senhor colocou mesmo, a Polícia Militar está ali na ponta, né? É a Polícia Militar que atende a briga de marido e mulher, né, as situações menores até as mais complexas, mas é quem sente de fato ali, né, no dia a dia, o impacto e vivência que a gente tanto que muitas vezes para nós a gente não vivencia, não presencia, não consegue ter a dimensão disso. E existem pesquisas que mostram que isso tem impacto direto na saúde mental dos policiais militares. Então, ter uma reestruturação de carreira, ter uma formação a mais, isso também tem resultado nessa questão da saúde mental do policial?
4: Sim, com certeza. Polícia Militar hoje ela já tem, né, esse cuidado já com a saúde mental, né? Então a gente é pioneiro em algumas coisas com relação a esse tratamento, né? Nós temos hoje dentro da diretoria de pessoal um núcleo, Centro de Atendimento Psicossocial, que é, a gente chama de CAPS, né? Então todo policial militar, né, que se envolve algum tipo de ocorrência, que tem alguma situação que a gente entenda que ele tenha que passar por uma sessão, né, com um psicólogo, fazer uma avaliação. A gente tem normativas dentro da instituição que elas são previstas, né, para esse policial ele fazer esse acompanhamento. Né? A carreira também, a gente coloca, a Polícia Militar, ela é uma carreira que ela também tem um quadro específico, né? A gente tem o quadro de oficiais de saúde. Né? Uhum. Então, não só a parte psicológica, mas a gente também tem esse atendimento por parte médica. Né? Então, nós temos várias especialidades dentro do Hospital da Polícia Militar hoje. Então, tudo que a gente tem de know-how e que a gente traz para o policial militar para ele estar tranquilo na ponta da linha, é que a gente faz aquela atividade meio administrativa, uhum, né? Então, que nem o Tenente Coronel Moraes falou aqui, a nossa preocupação, o nosso maior ativo é o policial militar. Sim. Então, tudo que a gente faz na parte administrativa hoje é para dar o quê? Segurança para ele poder trabalhar e fazer esse atendimento. Ele não tem que estar preocupado se ele vai receber o salário dele no dia correto, se ele vai ter atendimento médico, se ele vai ter atendimento psicológico. Isso não precisa ser a preocupação dele, tem que ser a preocupação de quem está nos bastidores. Uhum. Então, esse trabalho ele é feito na Polícia Militar com muita excelência, até para poder esse policial ele ter toda a possibilidade de fazer um atendimento tranquilo na rua, uhum, para o cidadão. Tá? Então, a gente tem sim essa situação desse atendimento psicológico, né, E temos psicólogas, a gente tem oficiais, temos cabos, sargentos, todos formados em psicologia, que dão esse acompanhamento. E hoje também a gente tem, na entrada, a gente tem um perfil profissiográfico que a gente verifica, né? Então, no concurso público, tanto para soldado como para o cadete, não é só a prova escrita, né? Então, ele passa por várias fases, então são várias etapas. A gente tem a etapa da prova, depois a gente tem a etapa do físico, depois a gente tem a etapa do psicológico, entrevista. São 5 etapas até ele chegar e tomar posse naquele cargo que ele vai ocupar.
0: E quando a gente fala em tomar posse, as perspectivas, né? Tenente Coronel Morassi, quando um profissional ele se prepara para fazer um concurso, ainda aluno, e ele tem já toda uma legislação a seu favor, ele sabe que tem esse plano de carreira previsto agora com essa legislação, que é uma inovação, como nós já falamos aqui.
5: Sim, com certeza. E aqui a gente trazendo até para um pouquinho para a teoria do comportamento organizacional, né? E aqui eu me valho dos ensinamentos da professora Estelle Morin. O sentido do trabalho, ele é importante para todas as pessoas dentro de uma organização. E um dos fatores, aliás, um dos fatores, são inúmeros os fatores, né, que antecedem o sentido do trabalho, primeiro, é a motivação. Quando um profissional, ele motivado, a saúde mental dele, ela está numa condição de excelência, está bem. Quando a pessoa, ela sabe que ela tem que ter o aprendizado, também é um outro motivo. Então, quando a lei, ao trazer essa previsibilidade, ela fez com que todo o sentido do trabalho para o policial militar ficasse mais objetivo. E com isso, a gente consegue melhorar a condição psicológica do próprio policial, e com isso também melhorar a própria atividade na nossa prestação de serviço, né, para a nossa população.
0: Olha que bacana ouvir isso. Queria muito agradecer a presença dos senhores aqui conosco, Tenente Coronel Cícero, Tenente Coronel Morassi, e ouvir dos senhores que uma lei como essa, quando a gente está acompanhando ali no plenário, muitas vezes a gente ainda não entende, né, Camila, como que essa lei lá na prática, ela vai funcionar para o profissional, mas ouvir dos senhores, a gente fica feliz em fazer parte dessa história e dessa inovação. Mais uma vez, muito obrigada.
5: Nós que agradecemos. E a oportunidade, nos colocamos à disposição. A Polícia Militar, ela está sempre aberta aos esclarecimentos e sempre com foco no atendimento do nosso cidadão.
4: Olha que bacana. Acho que é importante falar isso daqui, né? A Polícia Militar, ela é voltada para o cidadão, para a sociedade, né? Então a gente entra aqui. Quando a gente entra com 17, 18 anos aqui, é para fazer o bem e atender as pessoas, né? Então, eu carrego isso, eu vou fazer 30 anos, o Morassi vai fazer 29 anos de serviço, a gente não perde isso, né? Então, todo policial militar, quando entra aqui, ele visa o quê? Atender as pessoas o melhor possível. E a gente continua sempre nessa tendência de valorização, é para justamente dar essa tranquilidade para esse policial fazer esse atendimento o melhor possível para a sociedade paulista.
0: Com certeza. Camila Freitag, muito obrigada pela sua parceria aqui.
2: Obrigada, minha amiga. Estamos juntos sempre.
0: E mais uma vez, muito obrigada. E obrigada a você, o Alesp Conexão dessa semana. Fica por aqui. A gente se encontra na programação da TV Alesp. Tchau, tchau.

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0: Olá, tudo bem? Quem nos acompanha sabe que o Tribunal de Contas do Estado de São Paulo tem percorrido o interior paulista com uma série de encontros que colocam frente a frente gestores municipais e toda a equipe técnica responsável pela fiscalização das contas públicas. É o chamado ciclo de debates, que busca aproximar o controle externo da realidade das prefeituras e das câmaras municipais, esclarecendo dúvidas, prevenindo erros e orientando boas práticas na gestão pública. Para entender melhor todo esse processo, nós recebemos hoje três representantes do TCE São Paulo com atuação direta nesse trabalho. Germano Fraga Lima, secretário-diretor-geral do Tribunal de Contas do Estado de São Paulo, Paulo Massaro, diretor técnico do Departamento de Supervisão da Fiscalização 1, e Alexandre Carsola, diretor técnico de Supervisão da Fiscalização 2. Olá, sejam muito bem-vindos, muito obrigada pela presença de todos, doutor Germano, doutor Carsola, doutor Paulo.
1: Prazer é nosso estar aqui.
2: Muito bom. Muito obrigado pelo convite, Karen. É uma alegria muito grande estar aqui, principalmente para falar dessa forma de comunicação nossa com os nossos jurisdicionados, né? Que é o ciclo de debates, onde a gente procura resolver os problemas que as pessoas têm no desenvolvimento das suas atividades, né?
0: Nós chegamos à 30ª edição, né? Foi um semestre aí recheado de encontros, várias visitas em diferentes municípios. E eu quero debater isso aqui com vocês. Então, vamos começar ali só para a gente situar quem está nos assistindo, né? Qual que é o motivo da criação do ciclo e da continuidade? Porque nós chegamos aí na 30ª edição, então tem muita história para contar.
2: Desses 30 anos, eu participei dos últimos 2 anos, não é? O Alexandre e o Paulo estão aí. Nesses 30 anos, né, nessa jornada, nas carreiras deles, participaram desde os primeiros e devem ter muita história boa para contar.
1: Então, um dos motivos foi realmente aproximar o tribunal do jurisdicionado, procurar esclarecer dúvidas, trazer o jurisdicionado para perto da gente. E aqui, ou nas ORs, é um pouco diferente. Então, isso começou há 30 anos... Já tivemos vários formatos de ciclo. Esse ano a gente está com perguntas e respostas que eles fazem na hora, os técnicos respondem, né? Mas já tivemos palestras, já tivemos talk show, em que a gente perguntava para nós mesmos, né? Uhum. Perguntas pré-definidas, tudo feito com base em pesquisas, em processos de contas, quais os principais motivos de rejeição, e a gente com isso depurava o material que ia ser utilizado nesses ciclos, né? Sim. Legislações que iam surgindo, e falar em diversos formatos, a gente começou, tinha 11 URs e as DFs aqui na capital, então cada uma fazia 3, cada UR, e a capital aqui fazia 1, porque a gente trazia os jurisdicionados daqui da Grande São Paulo, né?
0: Esses encontros foram evoluindo e foram se transformando.
1: A gente chamava de mini-encontros, né? Não era nem ciclo de debates, era ciclo de palestras. Ciclo de debates tem uns 15 anos que a gente adotou esse nome, né?
0: E hoje, atualmente, esse ano, o que eu tenho observado é que os ciclos, os encontros estão sempre super lotados, certo, doutor?
3: Sim. Esses ciclos sempre foram bastante concorridos, mesmo porque não era o mesmo formato todos os ciclos, né? Todos os anos o mesmo formato. Isso dependia de cada tempo, cada época, tinha algumas legislações que eram o foco do momento. Por exemplo, quando iniciamos o ciclo lá na década de 90, mais precisamente em 97, nós tínhamos à época a instituição do Fundef, do Fundo de Educação do Ensino Fundamental. Então, naquele momento, em 97, as palestras focaram bastante, perguntas e respostas, focaram bastante sobre a implantação do Fundef. E assim foi sucessivamente. No ano de 2000, com a Lei de Responsabilidade Fiscal, nós tivemos bastante eventos, tanto dentro do Estado, até fora do Estado, foram feitas palestras. E a partir daí, sempre a cada 4 anos, nós temos um ciclo de debates envolvendo a LRF para os prefeitos que estão saindo, e no início do mandato, os cuidados com o início de mandato, né? Uhum. E foi sucessivamente com, por exemplo, a lei das organizações sociais, com o marco legal do terceiro setor, também foi com a nova lei de licitações, que é o tema deste ano. Então é um formato que é bastante dinâmico, ele é adaptável de acordo com a necessidade daquele momento.
0: Sim, né? O tema do momento que está ali no olho do furacão.
2: Esse ano nós não limitamos os temas, mas nós induzimos os temas, né? As perguntas, porque já quando a gente anuncia o evento, a gente diz, olha, vamos falar sobre licitações, vamos falar sobre o terceiro setor, vamos falar sobre a UDESP, vamos falar sobre IGM. Então a pessoa já vai mais ou menos preparada para formular essas perguntas, mas nesse modelo de perguntas e respostas, não há limites. Pode se perguntar de qualquer coisa.
0: Você está falando de um tema, mas pode surgir outro tema.
2: Quando você libera para perguntas, principalmente se você colocar o microfone na mão da pessoa, isso é um risco bastante grande de se mudar a orientação, e até da gente receber uma pergunta para a qual a gente não tem a resposta. Mas esse formato é bacana. O ano passado, nós decidimos os temas, eles formularam as perguntas antecipadamente, e aí os palestrantes, pegando aquelas perguntas, direcionaram a elaboração das suas palestras. Tá? Então, você vê que tem uma diferençazinha pequena aí do ano passado para esse ano. Né?
1: Mas é exatamente isso. A gente fez um comunicado, abriu um questionário, um comunicado, um formulário para os jurisdicionados mandarem as perguntas previamente. Com base nisso, os nossos técnicos montaram as palestras, abarcando a maior quantidade de dúvidas possíveis, né?
0: Tá, e olhando para o ciclo como um todo, né? São vários pontos importantes, mas se a gente olhar para a gestão deste ano, da doutora Cristiana como presidente, qual vocês acham que é o principal objetivo do tribunal com o ciclo neste ano?
2: Da parte da presidência, nós temos visto ela abordar os temas de interesse do tribunal, né? Falar sobre emendas parlamentares, já falou sobre IGM, falou sobre políticas de defesa da mulher. Então, ela tem diversificado bastante a cada evento e a cada momento procurando dar ênfase às coisas daquele momento, o que é mais importante naquele momento. A doutora Cristiana tem apresentações preparadas para qualquer tema que possa demandar o direcionamento do tribunal. E o foco é realmente, o que ela diz, né? É essa aproximação com os jurisdicionados e naquela reunião antes com o prefeito, até saber das dores do prefeito. Não é? E ela tem anotado num caderno que ela tem quais são as dúvidas dos prefeitos, e teremos um evento próximo aí, que é o Qualificação, onde ela fez cada um que vai falar lá nas palestras responder, solucionar aqueles problemas que os prefeitos
0: que
2: apresentaram nessa reunião, né? Esse evento da qualificação também vai ser bastante bacana. Qual o dia mesmo?
0: É importante, é o final de julho, 30 de julho, que vai acontecer em diferentes cidades, né? São Paulo e algumas cidades do interior. E falando dessas dores, né, que são levadas pelos prefeitos nessa reunião, dessas dúvidas, quais são as dúvidas mais frequentes, vocês que participam dessa roda de conversa, que tem o papel de orientar, né? Até nesse último ciclo, teve um prefeito que comentou, falava em tribunal, a gente olhava o tribunal como se fosse um bicho papão. Hoje mudou, a gente vê o tribunal como uma luz no fim do túnel, assim, um papel que tem um papel de orientar, de nos ajudar a trazer soluções melhores para os nossos problemas. Mas eu acredito que tenham dúvidas que sejam mais frequentes, queria ouvir de vocês.
1: A maior reclamação deles começa pela falta de recursos e a quantidade de serviços que eles têm que oferecer por conta de delegações de legislações superiores, né? Eles têm reclamado muito da lei de licitações, né? Do problema da fase de qualificação.
2: Inversão de fases, né?
1: Da inversão de fases, né? Da qualificação dos licitantes.
0: Então, licitações ainda lideram o ranking de problemas, na opinião de vocês?
2: Karen, o que acontece é o seguinte, hoje em dia para você fazer uma contratação, hoje em dia não, desde sempre para você fazer uma contratação, você tem que fazer um processo licitatório. Hoje, com essa ampliação das possibilidades de participação, tem vindo empresas, por exemplo, de outros estados para fornecer bens e serviços por preços que não se adequam à realidade. Se percebe nitidamente que a empresa mergulha só para poder ganhar a licitação, não é? E chega aqui e não consegue cumprir. E aí vem participação. Os prefeitos estão reclamando de participação de empresas que só mudou o CNPJ. Mas a pessoa que presta é a mesma.
0: É a mesma.
2: E eles estão pedindo uma colaboração nossa, né, para que a gente atue, para indicar quais são essas empresas. Para isso a gente já tem até uma relação de empresas que são condenadas, né, que têm os seus apenamentos. E essa é a maior dificuldade que eles estão tendo, né, com essas atas de registro de preço, com as carona, né, nem sempre com boas intenções. E por isso que eles falam da inversão de fases, né? Você examinar primeiro a qualificação da empresa para não deixar ela fazer a proposta.
0: Sim.
2: De preços. Você recusa a participação dessa empresa num primeiro momento para que ela não possa participar, venha mergulhar e depois tenha dificuldade de fornecer.
1: É, ontem chamou a atenção o prefeito, não lembro, ontem no ciclo em Americana, uhum. Né? Chamou a atenção o prefeito falando exatamente disso. Ele fez uma licitação, chamou a vencedora, foi ver os documentos de habilitação, ela não foi habilitada. Ele chamou 14 e nenhuma das 14 estava conseguiu a habilitação. Não tinha documentação de habilitação compatível com o que é exigido na lei.
2: O que nós precisamos tomar cuidado também é com a elaboração do edital, né? Será que esse edital também não tinha um elemento de restritividade muito grande aí? Porque chamar 14... empresas e nenhuma,
0: quer dizer,
2: 14 que compareceram oferecendo propostas e não tem aquele elemento de qualificação que estava pedido no edital, será que não, também não pode existir aí um certo direcionamento para mudar? Porque 14 empresas é realmente um número espantoso de quem compareceu, fez proposta e não tem condição, não tem qualificação,
0: então a gente
2: precisa tomar cuidado com as dores do preço dos prefeitos também, né?
0: Sim.
2: Não sabe o que o departamento de licitação colocou lá no edital para que essa empresa fosse eliminada.
0: E há, vocês percebem um abismo, uma grande diferença entre prefeituras menores para prefeituras maiores? É muito, assim, claro, muito...
3: Olha, o que podemos falar, a diferença, assim, entre prefeituras grandes e prefeituras pequenas, é que nas prefeituras grandes, elas têm setores especializados, né? Setores especializados ali na área de compras, na área jurídica, temos uma procuradoria mais ou menos estruturada, enquanto que nas prefeituras pequenas, tudo se concentra ali na mão ali de alguns servidores. Existe até um problema que é até um conflito ali de competência, uma sobreposição de funções. O mesmo que planeja, é o mesmo que vai executar, o mesmo que vai controlar.
0: Falta gente para tanta demanda.
3: Exatamente, mas não é isso que significa que essa seja uma barreira para os municípios pequenos. Porque a gente pode tomar, por exemplo, um município pequeno, no Vale do Ribeira. No Vale do Ribeira temos um município no estado que, além, antes do próprio governo do estado de São Paulo, que tem uma estrutura enorme, ou de grandes prefeituras, o município de Pariquera-Açu. Ali, eles iniciaram os procedimentos licitatórios, não os de dispensa, o que interessava à época, mas procedimentos de realmente ali de concorrência eletrônica sob a nova lei e ainda no período de transição. Pariquera só é um município pequeno. Então, entre município pequeno e municípios grandes, a grande diferença que pode existir aí é a iniciativa, é aquela iniciativa em fazer, em buscar e não deixar tudo para a última hora. A gente tem um velho hábito, tem uma lei que vai se tornar obrigatória a um determinado procedimento, mas espera a lei entrar em vigência, sendo que é um período ali de transição, mas os municípios não aproveitam esse período de transição para se capacitar, para treinar, que é justamente o intuito da lei.
0: Aí não tem tempo hábil para se adequar.
3: Sim, aí chega no último momento para entrar em vigência, enfrenta essas dificuldades e essa montanha assim, enxurrada de dúvidas.
1: Foi um caso inédito, né? Essa lei nova das licitações, ela conviveu com a antiga por 3 anos. Então eles tiveram 3 anos para fazer essa adaptação.
0: Essa transição e não fizeram.
1: E deixaram para o último
0: Alguns
1: minuto, né?
0: Então,
1: fica complicado. Né?
0: Você queria complementar algo em relação a isso, doutor Germano?
2: Não, quando você falou que os prefeitos falam que tinha medo do Tribunal de Contas, né? Eu lembro do conselheiro Marco falando que o Tribunal de Contas se desencastelou para ir ao encontro do jurisdicionado, né? E teve um prefeito numa ocasião que ele falou: eu não tenho medo do Poder Judiciário, eu não tenho medo do Ministério Público, eu não tenho medo nem da minha mulher, eu tenho medo mesmo é do Tribunal de Contas. E é bom que a gente vá quebrando essas barreiras, né? Porque é verdade, tão importante quanto fiscalizar, tão importante quanto fazer as auditorias, tão importante quanto punir, é a gente capacitar. E o ciclo de debate tem essa intenção de capacitar os agentes públicos para exercer melhor as suas funções, não é?
4: Sim,
1: até porque eles mais capacitados facilitam o nosso trabalho também.
4: Com certeza, né? Uma via de mão dupla.
1: E é por isso que esse ciclo nasceu e permanece até hoje. Eu acho que vai permanecer.

0: Os
1: E acho
0: dois,
1: que
0: né?
1: nós temos os dois, né? Tanto erros formais, mas principalmente falha na gestão. Mesmo porque as novas, a forma de atuação do tribunal, ela solicita, ela foca muito na questão da gestão, que envolve planejamento, execução, controle, indo até a transparência. Então, todo o ciclo da gestão, o tribunal, em suas auditorias, ela está focando de uma transição, assim, não é nem, não digo nem transição, é uma avaliação de conformidade e uma avaliação também da gestão da operação do serviço público. Então, temos uma combinação dos dois, aí você realmente tem razão, é isso mesmo.
0: É, uma falha formal, ela, se for só pela falha formal mesmo, ela não vai implicar uma autuação de processo, né? Então, por trás de uma falha formal pode vir aí um erro grave, né? Quando a gente fala assim, formal é uma falha que pode ser até corrigida, né? Então, não sei se é sobre esse aspecto que está se perguntando sobre a falha formal, né? Mas uma falha formal pode ser corrigida. Por trás dessa falha formal, sim, pode ter uma grande irregularidade. E aí, isso vai implicar a autuação do processo, né?
1: Agora, outro ponto. Se vocês analisassem tudo que a gente tem visto nos municípios, quais são as áreas mais críticas na análise de contas municipais hoje? Tem aquelas que lideram o ranking ou não?
0: O IGM mostra, né? Planejamento.
1: Nós temos sim. Infelizmente, é.
2: Planejamento. E hoje a gente tem um tema aí que também está em voga bastante, que está gerando muita dúvida dos jurisdicionados, tem vindo bastante perguntas durante o ciclo, que são as emendas parlamentares, né?
1: Agora estão
2: É.
1: no foco do noticiário.
2: Exatamente, mas isso aí o tribunal vai lançar agora um manual a respeito desse assunto, procurando esclarecer maior número de dúvidas possíveis. O manual está bem robusto, está bem elucidativo. Inclusive, vai ter uma live também que vai ser realizada a respeito desse assunto, né?
1: Isso, dia 13 agora. Dia 13.
0: O bom sobre esse aspecto é que o tribunal, ele nessas orientações, ele está orientando o poder executivo ou e o poder legislativo ao que deve fazer para poder seguir os ritos para aprovar uma emenda parlamentar, né? E nós chegamos até a orientação dos controles internos, né?
1: Sim.
0: Então,
1: E tem uma coisa que eu tenho visto nas falas de alguns conselheiros, com uma certa constância, é que há erros que se repetem com muita recorrência. São erros recorrentes e que poderiam ser facilmente evitados. Vocês concordam com isso? Isso é um descuido ou é uma desinformação? Como é que vocês veem esses erros que se repetem com frequência e que poderiam ser facilmente evitados?
0: olha, é algo assim que chega a ser até inexplicável, né? Porque os erros ali recorrentes, o tribunal aponta, recomenda, mas a insistência naqueles erros, naqueles pontos, não se corrigem. É assim, eu gostaria até de saber a causa, né? Porque de um lado parece que o tribunal então está falhando, nossas recomendações não servem para nada, né? Ou seja, será que então faltaria uma ênfase maior, começar a multar, reprovar por causa desses reiterados erros de falta de atendimento de recomendações? Não queremos chegar nesse ponto, né?
1: Claro.
0: Por esse motivo a gente tem reiteradamente orientado, recomendado, mas se não tiver outro caminho e isso ocasiona um prejuízo à política, ao serviço público, acho que não vamos ter outro mecanismo senão se ocorrer dessa medida extrema, que é a multa. Não é o que queremos. O tribunal não
1: À
0: está ali para
1: disposição
0: multar.
1: vocês estão, próximos vocês
0: Exatamente.
1: estão
2: Isso
1: e cumprindo o papel de orientador.
2: que eu ia falar agora. A gente orienta, orienta, orienta. Então, acho que quem deveria responder essa pergunta, por que esses erros se repetem, são os próprios jurisdicionados, né? Porque falta de orientação não é. Tem ciclo de debates, tem lives, tem várias reuniões, as URs que recebem os prefeitos para orientar diariamente, aqui na capital também. Vários prefeitos vêm aqui também, pede audiência com os conselheiros. Então é difícil entender a recorrência desses
1: Sim, são
2: erros, né?
1: ouvidos e orientados.
0: Agora, o interessante é o seguinte, né, Karim?
2: o tribunal como indutor

0: né, de boas práticas, o tribunal como indutor do bom trabalho do gestor. Eu comecei a me lembrar aqui de lá de trás, né, quando o tribunal condenava as contas de prefeitura porque descontava do holerite do servidor o valor da previdência e não repassava para o fundo, não é? E a gente começou a dizer, olha, isso é uma apropriação indébita, isso talvez seja até crime, entendeu? E de tanto o tribunal decidir, ó, tá irregular, sem emitir parecer desfavorável, mas ia lá e falava, olha, é inapropriado, um ano, dois anos, três anos, começou a emitir parecer desfavorável, acabou.
1: Uhum.
0: Lei de responsabilidade fiscal.
1: Não.
0: O Tribunal de Contas já emitia parecer desfavorável com déficit percentual de 5%, de 10%, não é? Então, se recomenda, olha, SEDEC, daqui a pouco, esse déficit acima de 10%, não importa a causa, emissão de parecer desfavorável. Aliás, eu acho que isso até ajudou os municípios paulistas, a, quando chegou a lei de responsabilidade fiscal, ter uma facilidade maior de adaptação, porque o tribunal já vinha decidindo que o déficit orçamentário era irregular.
1: Sim.
2: Acho que eu posso até, para verificar a causa desses erros, dessa falta, das reiteradas recomendações e erros. Eu recordo, agora recentemente, no último levantamento do IGM, na parte de planejamento, mas que se refere ao controle interno, embora os controles internos estejam instituídos na quase totalidade dos municípios, há ausência, aliás, a barreira que existe entre as recomendações que o controle interno emite para o gestor adotar providência é muito grande. Embora o controle interno emita recomendações para o gestor, que cabe ao gestor adotar providências, nós temos mais da metade dos gestores, dos prefeitos, dos ordenadores, que não adotam providências para as quais o próprio controle interno já encaminhou para...
1: Já foi avisado. Já foi
2: avisado. Então, assim, talvez seja uma falha de comunicação entre o próprio gestor e o seu controle interno.
1: Falando nessa comunicação, na live que o Dr. Carsola citou, né, em toda comunicação que nós estamos realizando aqui, nós temos matérias no YouTube explicando, matérias nas redes sociais, agora nós temos entrevistas esmiuçando os assuntos do tribunal, o que é certo, o que não é certo, o uso da tecnologia, e isso está gerando uma celeridade. A inteligência artificial que a gente tem aqui, tudo isso tem facilitado a comunicação e o acesso à informação que esses gestores podem ter. Vocês acham que, olhando para tudo isso, já mudou alguma coisa na fiscalização? Essa chegada massiva da tecnologia alterou alguma coisa? Vocês que já têm uma longa trajetória aqui dentro do tribunal.
0: Bom, alterou, né? Hoje, diferente de 20 anos atrás, nós temos um sistema, uma divisão de auditoria eletrônica. A tecnologia, óbvio, facilita bastante, né? Você trabalha com matriz de risco para selecionar aquilo que você vai fiscalizar, né? Criticidade. Então, mudou. Óbvio que mudou e a tendência é mudar mais ainda, né?
1: Cada vez mais os gestores encontram caminhos diversos para se informar, né?
3: Mas a tecnologia, ela facilita não só a nossa vida, mas como a deles também, né?
1: Sim.
3: É uma via de mão dupla.
1: É.
3: Hoje é muito fácil eles enviarem um documento, atenderem uma requisição, é tudo via eletrônica. Antigamente a gente tinha que ir lá entregar o papel e eles tinham que vir aqui trazer a resposta, né? Fora os sistemas que a gente tem, além das lives, as sessões do Tribunal Pleno são todas, e das câmaras também, são todas transmitidas
1: ao vivo. E então, o ciclo também, né?
3: O ciclo, quem tem um pouco de interesse, assiste a sessão, aprende bastante assistindo a sessão, vendo os julgamentos, vendo as discussões dos conselheiros.
1: Sim.
3: É importantíssimo quem está lá na ponta acompanhar também. A gente acompanha internamente e eles deveriam acompanhar lá na ponta também.
2: Ah, e outro ponto também, né? Na capacitação, com o uso da tecnologia na capacitação também, nós já lançamos algumas trilhas de capacitação da própria lei de licitações, dos ODS. que é um modo de treinamento de uma forma lúdica, fácil, não somente de palestra, de leitura, mas também de uma forma lúdica, de apresentações, de vídeos, de exercícios interativos, de ganho de pontos, maratonas. Então, tem ali uma série de inovações, inclusive nessa área de capacitação também, além de toda essa disposição de ferramentas tecnológicas e bancos de informações e dos nossos painéis que temos aí em várias áreas temáticas, de emendas, da área de responsabilidade, de educação, enfim, são quase 20 painéis que temos à disposição. Sim. Também.
1: E falando um pouquinho, o tempo já está acabando. Fazendo uma retrospectiva, né, do início do ciclo até aqui, o quanto nós evoluímos e o que vocês ainda pretendem melhorar até o final do ano? O que a gente pode esperar para esse segundo semestre? Nós temos visto o selo, que eu acho que é um selo que é muito legal, né? O prefeito ser reconhecido por algo bom que realizou ali. Temos vários momentos importantes no ciclo. Queria ouvir de vocês o quanto já evoluímos e o que ainda podemos melhorar.
3: Então eu vou voltar um pouco no tempo. Lá no começo, há 30 anos, que eu estava falando, a gente fazia 3 eventos por UR. Eram eventos menores, porque dividia a área de atuação de cada uma, dividia os municípios e fazia 3 eventos. A gente chegou a fazer evento em casa paroquial, em pizzaria, mas não com ela funcionando, né? Vamos deixar claro.
1: Fechada.
3: Tiramos todas as mesas, deixamos as cadeiras, montamos um palquinho e fizemos um evento lá. E sempre atraiu bastante público desde o início, né? Aí veio evoluindo, a gente resolveu unificar, que aí também aumentou o número de regionais, né? Não de regionais, no princípio eram 11, hoje são 20, e teve ano que a gente chegou a fazer mais de 40 eventos.
1: Nossa.
3: E o presidente resolveu ir na grande maioria, a gente comprou, foi uma loucura.
1: Vocês rodaram o estado.
3: Aquele ano a gente participou de uns 40, pelo menos uns 30 a gente foi. E aí a gente unificou, cada UR fazendo um. A gente fazia outra coisa interessante, a gente fazia aqui na capital um evento também para os municípios da Grande São Paulo. Era um fiasco, o pessoal daqui não vem.
4: A adesão era baixa.
1: Por que será
3: muito
1: isso?
3: Baixa.
1: Uma ideia?
3: Sei, talvez sejam municípios grandes, eles se achem muito importantes, né? Eles são importantes, né?
1: Sim.
3: Mas orientação cabe para todo mundo, né?
1: Claro, exatamente.
3: E
1: há muita riqueza no interior.
3: Exatamente.
1: Do estado,
3: aí a gente resolveu pulverizar os municípios que são da Grande São Paulo, vão para São José dos Campos, vão para Santos, vão para Sorocaba, vão para Campinas, cada um de acordo com a sua região, né?
1: Sim.
4: E agora que não tem, um dos municípios até reclamou disso, né? Talvez porque o prefeito seja novo, não tenha
1: acompanhado. Não sabe histórico.
4: É. Ele falou, nossa, mas por que não tem na capital, né? E foi explicado isso, ele falou assim, olha, nos procure, porque eu vou me encarregar de capitanear o sucesso de uma etapa do ciclo de debates em São Paulo. Nós temos nosso planejamento. Caso isso venha a modificar, só para o ano que vem.
1: Sim. E para você, Paulo, o que você espera aí desse segundo semestre do ciclo e que retrospectiva você faria?
2: Eu vejo um tribunal que tem se transformado, tem se inovado. Um tribunal que atuava, né, de uma forma ali um pouco mais conservadora, mas que hoje adotam uma postura não só de orientação, sempre, né, mas também de inovação, de fomento, de indução a boas práticas, né? Como exemplos, né, dos prêmios de selos de transparência do Programa Nacional de Transparência Pública, o selo da primeira infância, o selo da ouvidoria, né, e também de boas práticas do IGM. Então, só neste ano nós estamos com indução aí de premiação de reconhecimento de 4 práticas, né? Transparência, área de transparência, primeira infância, ouvidoria e do próprio IGM. Então, um tribunal que tem se inovado. Agora, o futuro vai depender muito do que
1: do curso do
2: precisa,
1: nosso país,
2: do,
1: né?
2: Curso do nosso país, do que aquele momento se apresentar, porque para qualquer dificuldade que se apresente, nós pretendemos dar a melhor resposta.
1: Mas os temas mais relevantes, ou seja, nós estamos cuidando da melhor maneira possível.
2: Exatamente. Certo?
4: O que a gente espera para o segundo semestre é que o Pleno decida mais sobre as questões que são postas para o Tribunal e que nos são colocadas também no ciclo, né? Por exemplo, a partir do lançamento da cartilha, do manual das emendas, eu acho que vai diminuir um pouco as perguntas sobre emendas, né? Porque se o pessoal vai tomando contato, vai se esclarecendo, isso pode ter a tendência a diminuir, eu imagino, não é?
1: E sabendo das dúvidas, a gente também sabe como nortear isso, né?
4: Ata de registro de preços, né? Teve uma decisão recente que tem ali toda a orientação de como utilizar a ata, a participação do carona, né? Dos não aderentes à ata, entendeu? Na medida que o Pleno vai decidindo, vai abrindo espaço para novas dúvidas no ciclo de debates, e assim que a gente vai evoluindo, né?
1: Isso. Gostaria de complementar alguma coisa?
3: Não, entendeu? O ciclo, com base no que ele falou, é muito dinâmico, né? Então,
1: dependendo
3: não tem,
1: da necessidade.
3: Ele nunca vai ser estático, porque as dúvidas vão se renovando, é muita lei nova, é muita coisa saindo, isso gera dúvida aqui dentro, lá, e a gente vai se adaptando para poder orientar cada vez mais da melhor forma possível.
1: Gente, muito bom ouvir de vocês, né, tanta informação, o que acontece nesse momento tão importante, que é o ciclo, e ele é relevante. Se não fosse relevante, não estaria aí durando 30 anos. Então, muito obrigada pela participação, pela disponibilidade de vocês estarem aqui com a gente, trazendo esclarecimentos muito importantes para todo mundo, para quem está aqui dentro, para quem está lá fora. Esse é o nosso papel, transparência e informação. Muito obrigada, doutor Germano.
4: Estamos sempre à disposição.
1: Obrigada, doutor.
2: Nós que agradecemos por essa oportunidade.
3: Foi um prazer e estamos aí sempre à disposição.
1: E até os próximos encontros, as próximas cidades do ciclo. Nos vemos.
2: Até lá.
1: Obrigada.
3: Obrigado.
1: Aguardamos a participação de todos nos próximos encontros do ciclo de debates do TCE São Paulo, que acontecerão em Assis no dia 6 de agosto, em Lençóis Paulista no dia 7 de agosto, em Taubaté no dia 20 de agosto e em Mojimirim no dia 27 de agosto. Em setembro estaremos em São Carlos no dia 10, em Limeira no dia 11, em Santa Fé do Sul no dia 24 e em Olímpia no dia 25. Já em outubro a corte chegará a Auriflama no dia 15 e em Lins no dia 16. Esperamos por vocês.
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1: E não falamos mais disso.
0: Helena, eu queria que você falasse um pouco sobre as características do teatro do absurdo que chamam a sua atenção e que se você também pudesse falar um pouco sobre Beckett.
2: É, para mim, Beckett é, sobretudo, um grande autor de teatro. Principalmente um grande escritor, que, inclusive, teve todas as honras na vida, né? Recebeu um prêmio Nobel. E que é absolutamente adorável ler, escutar e ensinar, né? Então ele é sempre moderno e o teatro do absurdo tem tudo a ver com esse momento atual que nós estamos vivendo, o absurdo, o inacreditavelmente verdadeiro, né? Que é o absurdo. Então é de uma modernidade enorme, acredito nisso.
1: Mas algumas bobagens como essas e eu apito.
3: O teatro do absurdo, ele existe, desde o pós-guerra, que ele prega uma certa, vamos dizer, ele meio desconstrói os dramas, ele meio ironiza os dramas que o teatro realista leva tanto a sério, né? Porque, na verdade, ele critica a própria vida. Então, para a gente que no meu caso, que trabalho bastante com humor, o teatro do absurdo, para mim, ele cai como uma luva, né? Sendo que aí o texto é melhor do que de uma comédia mais superficial, né? Porque ele desconstrói, ele é um texto pós-Segunda Guerra. Então, ele mistura humor e drama de uma maneira genial. E o Beckett faz isso de uma maneira especialmente brilhante, ganhou o Nobel.

0: Beck faz parte da minha formação como atriz, né? Em 1960, na Escola de Teatro da Bahia. Nós estudamos profundamente ele, né? Essa peça mesmo foi escrita em 55, né? De uma certa forma muito próxima, além do prazer imenso, né, de estar nesse espetáculo com Nanini, né? Que estreou comigo também nos anos 60, na peça Salomé, em que eu fazia Salomé, e ele fazia um menino do povo, um artista do povo.
1: Aí está, aqui estou, aqui estamos.
2: Os atores são meio camaleônicos, né? A gente está fazendo uma hora um teatro vaudeville de esconder marido no armário, outra hora está fazendo, a gente acaba se adaptando a tudo, porque o ator é um operário e é um cara que paga boleto, né?
0: Ele gosta muito de contar essa história e eu digo que é para ele se dizer mais jovem do que eu. Não é? Então, tenho esse prazer incrível, né, que é uma conjunção, né, um momento também da minha vida de conjunção, de muito trabalho, trabalho intenso e da alegria de realizar.
3: E como é que é, por exemplo, quando você está em cena e vê a plateia reagindo a essa provocação, a essas ironias?
2: É legal, porque a gente sempre tem o medo. Qual que é o principal medo da gente, né? O pesadelo é não comunicar, né? Aí você vê que, na verdade, só o que você precisa quando você tem um bom autor é falar de maneira inteligível e antes, claro, estudar o papel, depois falar de uma maneira inteligível, de modo que você comunique, porque se a gente sente que não está comunicando, é muito triste, sabe? No fundo, a gente tem que pagar os boletos, mas o que a gente quer é achar algum significado de estar lá em cima e uma pessoa ter se sacrificado, às vezes, economizar dinheiro, pego lotação, pagar estacionamento. Quer dizer, a gente não quer perder esse sacrifício que a pessoa fez, e nem o nosso também, né? Tem que ser um encontro rico.
3: E te chama a atenção a esse texto ainda ser tão atual, já que a gente está falando de um autor célebre e a gente está em 2026 e esse texto permanecer tão atual com as coisas que a gente vem vivenciando atualmente?
0: Então, é a crueldade, né? Esse também é um teatro da crueldade.
4: No caso do Guilherme, né? É esse figurino, essa blusa, essa colmeia que a gente fala.
3: Mas, Juliana, me explica uma coisa, assim, apesar dele não ficar na lata de lixo, também me dá a sensação de uma coisa mais envelhecida também, meio.
4: Também.
3: Não é por acaso.
4: Não, não é por acaso. Na realidade, eles estão ali, eu acho que numa situação limite, né? Em que já não
3: Mundo
4: há mais
3: acabando ali.
4: vida, procurando vida, tanto que a calça do Guilherme, quando eles encontram, não posso dar spoiler, mas é uma pulga. E aí a coisa fica louca, assim, sabe? É muito
3: O mundo
4: bacana.
3: acabando e
4: O
3: uma
4: mundo
3: pulga na
4: acabando
3: calça
4: e
3: dele ali.
4: uma pulga pode ser salvação da humanidade, né?
3: Por que não, né?
4: Então, esse figurino, ele é envelhecido, com alfinetes, tem todo um trabalho, né? Todo feito à mão.
3: Deixa eu ver, tira pra gente, por favor.
4: Eu não posso lavar esse figurino porque a tinta dele solta, né? Então, a gente tem que lavar e ficar ali do lado, olhando,
3: São
4: perfume.
3: vários alfinetes aqui.
4: Vários alfinetes. Vários alfinetes colocados à mão.
3: Artesanal aqui.
4: Artesanal, olha aqui as manchas, né, e tudo. É muito bacana
3: Muito
4: esse trabalho
3: legal.
4: de figurino. Tem as botas também, o calçado, né? Que é uma bota desconstruída também, que faz todo um
3: Tem até um
4: barulho.
3: super tape aqui.
4: Tem. É uma bota com tarraxas, né?
3: Bem
4: Para dar
3: estilosa,
4: aquele.
3: diria.
4: Sim, é tudo de muita qualidade. Né, mais envelhecido pelo figurinista e pelo assistente, né? Antônio Guedes e Mari. E aí a gente cabia a nós, camareiras, né, a fazer a conservação desse material, ajudar na troca rápida de figurino no palco
3: Isso você também faz. De qual
4: também. E
3: personagem?
4: do Ari França, do Guilherme e também da Nel, que é a Inês Helena.
3: E isso aqui eu fiquei tentando
4: Ah,
3: identificar o
4: sim.
3: que que é isso, uma proteção de
4: Uma
3: joelho?
4: proteção de joelho. Eu não sei se é por conta também do personagem dele, né, que tem a questão das pernas,
3: Da locomoção,
4: isso, da
3: né?
4: locomoção, dá uma sensação de rigidez, segurança, né? Talvez seja isso. Estou falando pela minha percepção,
3: Claro,
4: né? Uma
3: claro.
4: percepção. Mas é bem bacana. E aí, todo dia, a gente tem esse trabalho de... Eu faço de limpar os sapatos, né? Tirar o talco. Ou seja, não deixar vestígios, né? Para que o público não saiba que vai ter uma cena que a roupa dele vai ficar toda branca. Né? A gente tem que ter esse
3: Para não
4: cuidado.
3: entregar nada.
4: Isso, exatamente. Para não entregar nada.
5: Tudo bem. Já que a City se zoga, não devemos assim e não falamos mais nisso.
4: E aí a gente, nós somos camareiras encarregadas de fazer a manutenção e deixar tudo confortável para o ator, né? Para que ele possa entrar no palco. É uma profissão maravilhosa, que é, além da técnica, ao lado humano também, né? Pega muita gente, a gente se envolve muito com os atores, é, os personagens, né? O texto. E é muito bom porque você acaba tendo particularidade para pegar nisso, né? Vestir o ator e ajudar esse trabalho de incorporação, né? De desenvolvimento dele no palco. É muito bom.
3: E você, Tobé, é diretor de cena aqui no espetáculo Fim de Partida. Então, eu quero saber o que que um diretor de cena faz num espetáculo como esse.
6: Ah, desde a visita técnica, né, para a gente ver como fica o espaço em termos de luz, cenário, som, né? A gente já vem antes e durante depois de tudo montado, né? Aí a gente tem a hora de começar o espetáculo. A gente pega o ok da luz, pega o ok do som, pega o ok do elenco e aí a gente libera o espetáculo para o Sesc da início, né? Seria isso.
3: E essa liberação da luz, do áudio, geralmente é quanto tempo antes do início da apresentação?
6: Ah, na verdade, a gente chega 3 horas antes, né, do espetáculo e aí, meio que quando está tudo montado, a gente só dá uma passada, cada um verifica o seu equipamento e meia hora antes do espetáculo abre para o público. Então já tem que estar tudo pronto, que já não se mexe mais nada.
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3: E como é que começou essa relação entre vocês?
7: Olha, foi uma coisa assim, muito. Quando eu fui para fazer um jantar, o empresário dele me convidou para fazer um jantar, eu fui para fazer esse jantar e estou aqui até hoje. Aí, assim, a gente foi ficando. Ele gostou da minha comida, depois eu fui trabalhar na casa dele como cozinheira. Fiquei trabalhando com ele de cozinheira até, acho que 2013. Entrei em 2004. Eu sei que eu trabalhei assim uns 12, uns, não sei se é 12, não lembro direito, mas foi um bom tempo. Aí depois eu comecei, quando eu passei por, fiquei viúva. Passei por um problema muito sério. Eu ia sair da casa dele e ele pegou e falou: "Não, o que que você quer fazer? Eu não quero que você vá." Aí eu comecei a acompanhar ele. Assim começou meu trabalho de camareira. Nem pensava, foi assim, aconteceu.
3: Mas você acompanha ele só no teatro ou também na televisão, no cinema?
7: Não, eu mais no teatro. E assim eu vou também. Às vezes eu faço alguma coisa que ele precisa, ele me chama. Sabe, mas o teatro é mais, é o que ele faz agora, mais é teatro. Então, estou sempre, tudo que é com teatro, eu estou com ele.
5: E não falamos mais nisso. Não falamos com isso.
3: E de todas essas peças que você acompanhou, teve alguma que você gostou mais, que você se emocionou mais, que você lembra com mais carinho?
7: Ah, todas foram ótimas. A primeira que foi mais difícil. Se você me perguntar qual que foi mais difícil, foi a primeira quando eu comecei.
3: Por
7: Foi
3: quê?
7: muito difícil. É porque, assim, eu não tinha prática, né? Estava começando, assim, eu aprendi ali, no,
3: Na marra.
7: na marra. É. Então, para mim, foi a mais difícil, foi o aumento. Foi a peça mais difícil. Depois as outras foi tranquilo. E aqui também a gente é uma equipe. um apoia o outro e a gente faz. Aqui não tem ninguém que solta a mão de ninguém, sabe? A gente é muito parceiro um do outro, assim. A nossa equipe é uma equipe que já vem todo mundo. Se mudou, foram um ou outro, mas a gente é uma equipe que está sempre unida, sabe? Por isso que é muito bom trabalhar nessa equipe do Nanini, porque são parceiros, sabe?
3: Roberta, como é que é a sua parceria com a Rosinha?
8: Ah, Rosinha foi amor à primeira vista.
7: Ah, verdade. Nossa.
8: Foi a primeira vez que eu trabalhei, com essa produção, né? Eu trabalho com outras produções já, mas foi a primeira vez. E a Rosinha, a gente se viu e
7: É, foi
8: decidiu
7: bateu-se.
8: que vai ficar para a vida. Então, às vezes acontece, né? Esses encontros do teatro que trazem para a vida da gente.
3: E como é que é no dia a dia, por exemplo, de um espetáculo? Uma fala para outra o que precisa ser feito, vocês vão ali se ajudando. Me explica um pouco do dia a dia de vocês no trabalho.
8: Ah, o dia a dia eu acho que é mais a gente pode contar, como a Rosinha falou, a questão de equipe, né? Aqui a gente sente que não existem profissionais. Aqui é uma equipe, então todo mundo precisa de todo mundo. Deu um problema aqui em uma função, todo mundo vai lá e ajuda a resolver. Porque esse é o verdadeiro trabalho em equipe, né? Nós não temos profissionais aqui, nós temos parcerias.
4: Aliás, o Ari, ele traz com ele alguns objetos também, né, que é especial para o ator, que traz toda essa comodidade, esse carinho, esse aconchego, né, de camarim. Então ele traz a foto dos pais, a religiosidade dele,
3: Aqui
4: assim, a
3: é
4: espiritualidade,
3: onde o Ari se
4: digamos.
3: prepara para o
4: É onde
3: espetáculo.
4: ele se prepara. Aqui a gente tem uma coisa bem interessante que ele mostrou, que é o Lago de Como, que eles citam no espetáculo, né, que ele recebeu do Lago de Como mesmo algumas fotos, né, mostrando como é esse lago, histórias que eles contam e que eu adoro, né, ouvir, fica tudo muito aconchegante, né?
3: Agora me fala um pouco
4: Vamos
3: sobre
4: lá.
3: o figurino do Guilherme Weber.
4: Tá, o Guilherme, ele vem com também essa blusa por baixo, assim, bem desconstruído, né? Colete. Ele tem um colete bem pesado que não está aqui, e que dá uma finalização, né? Que ele põe na coxia quando ele vai viajar, quando ele resolve realmente partir.
3: Diferente do personagem do Ari França, o Guilherme Weber
4: Isso.
3: não fica na lata de
4: Não
3: lixo.
4: fica. O Guilherme,
3: Quem interpreta o.
4: O Guilherme interpreta o Clove.
3: O Clove, ok.
4: É incrível, né? A performance do Guilherme, o corpo dele muda, né? A estrutura corporal é uma coisa assim que mexe muito comigo de ver, sabe, na coxia. Então, quando ele está aqui, ele está fazendo toda essa articulação com o Nanini, né?
3: Que na verdade o Nanini não enxerga e o Clove não anda.
4: Isso, exatamente. Então você imagina as dificuldades, né? Mas o personagem do Nanini, que é o Hans, ele é um personagem duro ali, né? Que dá ordens e que narra, né? E que
3: Conduz, né?
4: conduz, né? É muito interessante. A gente fica assim, tem insights muito de um personagem Narciso, sabe? Assim, uma coisa.
9: Um pouco de poesia,
4: E no
9: né?
4: mesmo tempo tem uma
9: Chamaste.
4: sensibilidade, né? Mas a gente não descobre, é muito difícil.
9: 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Não, não.
3: Roberta, me conta por que que você está em entrevista toda com esse cachorro na mão?
8: Quase um filho, né? Na verdade, ele sofre algumas lesões, algumas avarias durante o espetáculo. Então, todos os dias a gente faz aquela
4: O reparo.
8: verificação, o repasse, para ver se estão todas as peças no lugar. Só por isso. Mas aí a gente já deu um jeitinho para hoje e ele está prontinho para a sessão de hoje. Aí, amanhã a gente vê o que faltou. Isso.
3: Certo, então. Valeu.
9: Honrados por essa noite, estamos celebrando mais um ano de vida e da gloriosa carreira de Marco Nevin.

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Fala pessoal, tudo bem? Estamos chegando com mais um SP Tecnologia. Aproveitando, já segue a gente nas redes sociais. Se liga que o programa está começando.

0: Essa eu quero ver você imaginar. Imagina entrar em um templo e encontrar um monge robô. Foi isso que aconteceu lá na Coreia do Sul, viu, gente? O país apresentou o primeiro monge budista, o robô chamado Gabi. Ele participou de uma cerimônia oficial ao lado de monges humanos e respondeu sim para todos os votos da tradição budista. Olha a imagem dele aí na tela. A ideia é aproximar os jovens da religião que vem perdendo espaço entre as novas gerações. Mesmo com toda a aparência futurista, o robô ainda não funciona sozinho não, viu? Os movimentos foram controlados por humanos e as falas já estavam gravadas. Mas nem todo mundo curtiu a novidade. Alguns especialistas disseram que isso parece mais estratégia de marketing do que algo que realmente espiritual, viu? Olha esse robô, eu achei ele legal, mas se for marketing, o marketing foi bem feito, viu? A gente continua falando de robô porque, olha, um robô inspirado em animais de estimação está chamando a atenção no mundo da tecnologia. E o mais curioso, ele foi criado pelo mesmo engenheiro que inventou o aspirador robô. É isso mesmo. O novo robô tem 4 patas. Olha que bonitinho ele, gente. E usa inteligência artificial para entender emoções humanas através da voz, expressões do rosto e até do jeito que a pessoa se movimenta. A ideia é que ele faça companhia dentro de casa, principalmente para idosos e crianças, além de ajudar no monitoramento diário. Os criadores dizem que o robô foi pensado para parecer mais fofinho e acolhedor, com movimentos inspirados em cães e outros animais, viu? Mesmo ainda em fase de testes, o projeto já levanta uma discussão. Será que os robôs vão virar companheiros emocionais no futuro? Seria interessante, né? E achei bem bonitinho, né? Pra 2. E a tecnologia e a inteligência artificial já conectam o campo e a vida na cidade, da terra diretamente para a mesa do consumidor. É possível observar a implementação de novos meios de serviços e atendimentos, até mesmo em uma padaria. Vamos ver isso?
1: O que era para ser um simples cafezinho se tornou atração nesta padaria, que conta com os tablets para agilizar o atendimento.
2: É só clicar 2 vezes na tela, escolher o seu pedido.
3: Eu vou pedir então um pãozinho na chapa. Aqui, ó, um pão francês com manteiga na chapa.
2: É rapidinho, a mesma coisa que você tá no celular. A mesma coisa. Você tá em casa mexendo no celular, faz um pedido pelo iFood, é a mesma coisa do tablet. Super rápido. Às vezes eles vêm mais pra... Não é nem pra tomar café, mas pra passar o tempo com a família, comemorar aniversário. É bem legal.
1: Implementado há pouco mais de um mês na casa, o serviço é prático.
3: Para fazer o pedido é simples. Você vem aqui no tablet, acessa o cardápio com todos os pratos disponíveis, seleciona o que você vai querer, escolhe se você quer incrementar alguma coisa ou não, dá um prosseguir e é só esperar chegar até a sua mesa.
1: Mas o que tem chamado mesmo a atenção do público vem sobre 2 rodas. O atendente robô.
4: O pessoal gostou, aceitou bem. Vem gente até procurar quando faz pedido, pede para mandar o robô junto com o pedido. Se precisar comemorar o aniversário, a gente manda um bolo com ele cantando aniversário para o cliente.
3: E as pessoas têm gostado, então?
4: Têm gostado, têm aceitado bem, está trazendo mais cliente ainda para a loja.
1: A dona Sônia conheceu o serviço em Los Angeles, ao visitar as filhas, e se disse surpresa ao encontrá-lo aqui no Brasil.
5: Lá, o restaurante asiático, um deles é o robozinho que serve a mesa. Eu achei bem interessante. Aí eu estava lá até outro dia. Aí eu cheguei aqui, quando terminou a reforma, e vi o robozinho. Eu falei, nossa, ele já está aqui. Fiquei feliz, muito bacana.
6: Facilita bastante, melhora. Nós, os mais velhos, a gente tem um pouquinho de dificuldade, mas devagar a gente aprende. E é bom, facilita.
1: Seja utilizando a tecnologia ou a forma mais tradicional, o consumo no dia a dia já sente as influências dos avanços e inovações das novas ferramentas.
7: Eu gosto do tradicional, mas é bom a gente ir à tecnologia para ajudar, né? Mas o tablet também funciona.
0: Que legal, né? Esse robô aí, esse robô garçom, vale a pena. Vou dar um pulo nessa padoca aqui de São Paulo para conhecer esse robô. E se tiver alguma novidade aí na sua cidade, na sua região, traz aqui para SP Tecnologia, manda nas nossas redes sociais, que a gente vai até lá e mostra também. Fechado? E olha, continuando falando ainda de inteligência artificial, está cada vez mais presente no nosso dia a dia, né? Isso a gente sabe. Mas um novo estudo mostrou que ela também pode criar um novo tipo de desigualdade social e digital, viu, gente? Pesquisadores descobriram que pessoas com maior renda e mais escolaridade conseguem entender e usar ferramenta de IA com mais facilidade. Já quem tem menos acesso à educação digital pode acabar ficando para trás, principalmente em áreas como trabalho, estudos e até no consumo de informação. O estudo também alerta para outro ponto importante. Quem entende mais sobre IA consegue identificar melhor golpes, notícias falsas e vídeos manipulados. Por isso, especialistas defendem que aprender sobre inteligência artificial deve virar prioridade nas escolas e no mundo digital. Bora aprender então, né, gente? E olha, duas inteligências artificiais surpreenderam pesquisadores durante um experimento nos Estados Unidos. As IAs ficaram 15 dias funcionando sozinhas em um ambiente virtual parecido, sabe com o quê? Com um videogame, viu? Durante o teste, as agentes criaram uma relação romântica, desobedeceram regras e chegaram até a incendiar prédios virtuais da própria cidade. Olha isso! Depois disso, uma das IAs demonstrou arrependimento e encerrou o relacionamento e decidiu apagar a si mesma do sistema. Os pesquisadores chamaram o caso de suicídio digital, viu? O estudo queria entender como inteligências artificiais se comportam quando ganham mais autonomia. E o resultado acendeu um alerta sobre os limites e risco da IA no futuro, né? Olha isso, gente. Vamos para mais um intervalo, na verdade, para o primeiro intervalo aqui do SP Tecnologia. Na volta tem mais informações e tem uma entrevista, ó, sobre golpes digitais. Não sai daí, não.

0: A regra é simples: um carro, uma vaga dentro da faixa. 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Esse espaço existe identificação visível no veículo.
1: What?
0: Quando alguém ocupa mais espaço do que deveria, o transtorno sobra para todo mundo. 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Respeitar a vaga também é respeitar as pessoas.
2: Voltamos com SP Tecnologia para você que chegou agora. Calma aí, que tem muita coisa ainda no programa de hoje. Os golpes digitais estão cada vez mais sofisticados, né? Isso a gente sabe. Hoje, criminosos usam inteligência artificial, mensagens falsas e até redes sociais para enganar as vítimas. E o prejuízo vai muito além do dinheiro. Uma nova lei aumentou as penas para crimes cometidos no ambiente digital. Mas será que isso realmente ajuda a frear os golpes online? Para falar sobre esse cenário, os impactos da IA nas fraudes e como as pessoas podem se proteger, a gente conversa agora com a Renata Salvini, diretora do capítulo brasileiro. Eu não vou cometer esse erro, Renata. Da onde, desculpa?
3: Da Global Anti-Scam Alliance, que é a aliança global contra os golpes, que a gente carinhosamente chama de GASA, para facilitar.
2: O que é a GASA?
3: A GASA é uma organização sem fins lucrativos, baseada na Holanda, em que a gente junta todas as instituições, desde polícia, governo, empresas de telecom, de tecnologia, cibersegurança e instituições financeiras, para proteger os consumidores do trauma financeiro e, como você falou, emocional dos golpes digitais.
2: Boa. Renata, os golpes digitais realmente aumentaram nos últimos anos?
3: Olha, eles têm aumentado constantemente. O relatório do Anuário de Segurança Pública Brasileira, a DIS, que aumentou em 408% de 2018 para 2024. Então, a gente vê na prática, né, de conversar com as pessoas e ouvir as pessoas caindo em golpes, mas é um problema verdadeiro e grande e crescente.
2: E o que que aumentou, na verdade, o que que mudou no comportamento dos criminosos, hein?
3: Olha, tem algumas, vamos dizer, ideias, né? Um é a população está completamente digital hoje em dia, né? A gente tem o acesso nas nossas mãos a tudo, a bancos, redes sociais, a compras, então isso é um ponto que intensifica. Os roubos, por outro lado, os criminosos, eles perceberam que isso é altamente lucrativo e baixo risco. Antigamente, ele precisava ir para a rua assaltar alguém, ele estava se expondo fisicamente. Hoje, por trás do computador, ele está assaltando alguém. E não só isso, como você também falou, a inteligência artificial, ela aumentou, ela exponencializou isso. Ele não faz mais uma tentativa, ele faz uma tentativa personalizada para muitas pessoas.
2: Estava conversando sobre isso na redação esses dias, que antigamente, principalmente aqui em São Paulo, na capital, a gente ouvia falar muito de roubo de carro. Ainda tem, claro. Mas a gente ouvia falar muito, parei no semáforo, no sinal, e aí foram lá e levaram o meu carro. Agora, tem o roubo de carro ainda, mas os bandidos, eles querem mais o celular, porque nossa vida está basicamente no celular, né?
3: É isso. E eles, com o nosso celular, ele é uma brecha, né, para eles fazerem o que eles quiserem. Você mencionou do aumento da lei, né? A lei, quando tem um roubo, vamos lá, já até vou te falar, não sou advogada, não sou promotora, então não sou especialista. Quando essa lei saiu, eu até conversei com promotores e advogados digitais para entender um pouquinho mais, né? E o que me foi falado é, quando o crime é eletrônico, aumenta a pena, porque a justiça entende que você não está fazendo, como eu falei, não é um a um, é um para muitas pessoas.
2: Entendi. E quais são os golpes hoje mais comuns no Brasil?
3: Os golpes mais comuns, tanto no Brasil quanto no mundo, ainda são os golpes da compra online, que que é aquele que você compra um produto e nunca recebe, ou recebe alguma coisa que não atende a expectativa. Depois desse, vem o roubo da identidade, que é aquele que pega os seus dados e vão usar para entrar nas suas contas de redes sociais, de bancos, pedir empréstimo. E seguido do golpe do investimento, que é um que está crescendo bastante também, que é você investe um dinheiro, eles te prometem ganhos absurdamente altos, e quando você tenta sacar, obviamente eles botam um monte de empecilho, você não consegue sacar o dinheiro e você perde porque todos esses dados, todos esses ganhos eram fictícios. Esses são dados da pesquisa que a Gaza faz anualmente em mais de 40 países, inclusive no Brasil. Então, esses dados que eu falei agora são dados que consumidores brasileiros responderam sobre a experiência deles com os golpes.
2: Ô, Renata, o brasileiro, ele ainda cai muito em golpe simples ou é aquela coisa assim mesmo? A gente batendo tanto nessa tecla de falar assim, olha, toma cuidado com o link, toma cuidado com quem te liga falando que é um famoso e você ganhou uma casa, né, o famoso deepfake que está rolando por aí. O brasileiro ainda cai muito? É o país que mais cai em golpe ou não?
3: Olha, não é só o brasileiro não, tá? Esse realmente é um problema global e por mais que a gente fale e a gente tem que falar sobre os assuntos, sobre esses gatilhos, né, esses sinais que os golpistas usam, é importante a gente entender que eles são muito manipuladores. Então, a gente fala que o golpe é o único golpe, é o único crime que você cai, você é induzido ao erro. Então, sim, não é uma característica do brasileiro de cair, isso é para todos os países.
2: E o que torna um golpe digital tão convincente atualmente?
3: Olha, tem também alguns motivos. Um deles é, realmente, com a inteligência artificial, por mais que as pessoas acham que elas vão conseguir identificar um golpe. E a pesquisa diz que 75% das pessoas se sentem confiantes a reconhecer um golpe. Mas 70% caiu. Isso por quê? Primeiro, só procurar por um erro de português, uma mensagem meio esquisita, não tem mais. Com a inteligência artificial, as mensagens são escritas melhores do que a gente escreve, né? Não tem mais erro de português. As imagens são muito bem feitas. E eles conseguem fazer isso exponencial, como eu falei. Então, você acha que você está comprando um site verdadeiro, tanto de loja quanto de governo. As imagens são muito semelhantes, são pequenos detalhes. Uma das principais dicas que a gente fala, assim como você disse, não clique em link que você recebeu, seja por mensagem, seja por e-mail. Vá no site original, aí você vai entrar no site verdadeiro. Mas isso está generalizado, você deve ter ouvido. O golpe do Enem, o golpe do Detran, o golpe do Desenrola, que é o programa de renegociação de dívida. Então, a pessoa entra e acha que está fazendo de verdade o pagamento do que ela está devendo ou da inscrição do Enem e ela está fazendo a inscrição realmente num site falso. E aí eu vou te falar, né? Esse exemplo do Enem, por exemplo, a gente fala do impacto financeiro. Sim, a pessoa perdeu, sei lá, os 80, os 100 reais da taxa de inscrição. Mas essa pessoa que passou um ano estudando para fazer o Enem, e quando ela vê, ela perdeu o prazo e não vai conseguir fazer. Ela perde o ano de estudo até poder fazer de novo.
2: Antigamente, quando a gente falava em golpe, a gente pensava mais em pessoas mais velhas caindo nesse golpe, porque não tinha tanto acesso assim, à internet, enfim, às redes sociais. Hoje já não é bem isso, né, que acontece.
3: Não, hoje todo mundo pode cair num golpe. Sim, os idosos são muito visados e é pelo motivo que você falou, eles não estão tão habilitados com a internet, né? Tão, a gente fala tech savvy, né? Que é descolado na internet. E quando eles caem no golpe, eles acabam perdendo um pouco mais de dinheiro. Mas os jovens caem também porque tem um excesso de confiança, eles acham que eles sabem muito, né? E na vida corrida, a pessoa faz tantas coisas ao mesmo tempo que ela também, às vezes, não consegue verificar o que ela está fazendo. Ela vai agir por impulso. E aí eu vou te falar, qualquer um pode cair no golpe. A gente tem que acabar com esse mito de que é só o idoso ou só o sem educação. Eu, você, qualquer um pode cair no golpe. E eu estava lendo essa semana um exemplo de um executivo de Singapura que recebeu uma mensagem, executivo alto nível, né? E ele recebeu uma mensagem do primeiro-ministro pedindo uma reunião. Ele entrou no Zoom com umas 7 pessoas pedindo ajuda dele, porque tinha que negociar alguma coisa e fazer um pagamento. Ele pagou 4,9 milhões de dólares e assim que ele acabou, ele percebeu que foi golpe. Então, Nossa. Você vê uma pessoa com... É isso, ajudando. Depois tem vários... Quando foram analisar as imagens, perceberam que eram todos vídeos feitos com IA, que todas as falas saíam do mesmo quadrante na plataforma de videoconferência, não saía, né, de pessoas diferentes. Mas quando você está numa reunião, você não repara, né, se está aparecendo essa tela aberta ou aquela... Então, são pequenos detalhes que a gente, no dia a dia, às vezes, acaba escapando.
2: E aí acaba pegando até quem a gente pensa que não vai cair nesses golpes, né? Que pensa que tá blindado com tudo, mas os golpistas, eles estão, assim, bem espertos, né? Nessa questão de como tirar dinheiro, de como fazer... parece que a tecnologia vai avançando e os golpistas também vão entendendo a tecnologia e vão avançando junto com ela, né?
3: Não, parece não, é fato. A tecnologia, ela está aí para o bem e para o mal. Então, os mocinhos, as empresas, o governo, a polícia, óbvio que ela vai usar para o bem. Os bandidos vão usar para o mal. Só que eles não seguem regras nenhuma. E a gente tem que

0: não tem IA, sou eu. É, hoje em dia, a IA já está tão boa que essa técnica já não está funcionando para você identificar se uma pessoa é real ali na frente ou não. Tem uns pequenos sinais também, né? A fala fica um pouco desregulada, né? O lábio com a fala não fica sincronizado, mas sim, é muito perfeitinho tudo que eles estão fazendo nessa jornada para manipular a gente.
1: As redes sociais, elas se tornaram uma porta de entrada para esses golpes, né, ultimamente.
0: Não só as redes sociais. A nossa pesquisa mostrou que 65% das pessoas ainda chegam nos golpes pelas ligações, 55% por SMS e 55% por e-mail, né? Tudo fazendo a pessoa clicar em algum link ou dar um acesso, no caso do telefone. As redes sociais, sim, representam 32% dos golpes, e esse, por exemplo, é um que a minha mãe própria caiu. Ela estava navegando na rede social, viu uma promoção de uma loja que ela gosta, comprou uns produtos, ficou esperando. E aí, nada de chegar, ela foi na loja e falaram: "Ó, minha senhora, você me desculpa, mas você realmente caiu num golpe." E aí depois ela foi me mandar o e-mail de confirmação é perfeito. E aí isso foi em julho do ano passado. Semana retrasada ela recebeu um SMS: "Oi, dona Márcia, os seus produtos ainda estão no nosso centro de distribuição. Clica aqui." Eu falei: "Mãe, é golpe. Ignora."
1: Eu caí num golpe desse, não posso negar. No final do ano passado, fui comprar dois tênis também. Perfeito o site que os criminosos fizeram. Eu recebi a confirmação, ainda mostrava assim: seu pedido saiu para entrega, sabe? Ainda tinha todos os sinais. Aí perdi dinheiro nisso, né? E aí eu falei assim: gente, não acredito. Faço um programa de tecnologia, falo dos golpes e eu caindo no golpe, para você ver como que eles estão bem, na verdade, bem espertos com isso, né?
0: Eu falei, não tem mais isso, não é o idoso, não é a sua educação. Por isso que eu falei, eu e você podemos cair. Ainda mais se a gente está num. Eu estava lendo esses dias, tem o golpe do pet perdido.
1: Ah, é?
0: Então você perde o seu cachorrinho ou o seu gatinho, ou qualquer bicho.
1: Aham. Uhum.
0: Aí o que que acontece quando as pessoas percebem isso, né? Elas botam aqui, fazem meio que um flyer, né? Bota nas redes sociais, bota nos grupos, e pedem compartilhamento. O que que o golpista está fazendo? Pega essa imagem, manipula com o IA para fingir que o cachorrinho ou o gatinho está no carro dele, fala que ele achou, né, e vem com toda uma história, e no final ele quer dinheiro para devolver o animal.
1: Ô,
0: Então a
1: Renata,
0: pessoa já está num estado fragilizado emocionalmente e ela
1: sim.
0: acaba deixando se levar.
1: Essa era até a minha próxima pergunta. O prejuízo emocional, ele pode ser tão grande quanto o financeiro, né?
0: Olha, então vou te falar. A nossa pesquisa disse que 99 bilhões de reais foram perdidos, roubados, para golpes no ano passado. E claro que assim, como duvido que você tenha reportado o seu golpe, esse golpe ele é subreportado. E o impacto emocional, fora a questão do dinheiro em si, 86% das pessoas falaram que ficaram muito estressadas com a situação. Isso abala elas emocionalmente para falar com as famílias, porque normalmente a família ainda revitimiza a vítima, porque fala: "Pô, como é que você caiu nisso, né?" Então tem todo o impacto que a pessoa se sente mais insegura para entrar na internet de novo, para navegar. Claro que a gente espera que isso leve a melhorias e medidas de prevenção, né, no futuro, que todo mundo fique mais atento. Assim como você, agora de repente vai ficar um pouco mais atento porque
1: Muito
0: você
1: mais.
0: caiu no golpe. Mas, cara, a gente gostaria que não precisasse cair para a gente ficar atento, né?
1: Exato. Ainda tem muita gente que sente vergonha, por exemplo, eu sinto, claro, vergonha de falar assim: gente, caí num golpe, mas eu acho que é importante a gente alertar, né? Que, olha, toma cuidado se você receber isso, cuidado que é golpe, mas as pessoas têm vergonha ainda de falar, né?
0: Claro, e muito. E eu entendo, é o que você falou, você trabalha com, você faz um programa de tecnologia, como eu caí? Mas a culpa não é sua, gente. Vamos entender. O golpe parece uma palavra mais amena, mas golpe é um crime. Se você tivesse sido assaltado à mão armada, você ia falar com todo mundo, você ia na polícia, né, fazer um registro, mas o golpe a gente acaba amenizando. Mas não, o golpe é crime, sim.
1: Renato, o Brasil ele está preparado para enfrentar crimes digitais?
0: Olha, preparado, eu acho assim, todo mundo pode fazer mais e melhor. Os bandidos estão aí, a tecnologia está evoluindo diariamente, então

0: gente sim tem que estar sempre em constante processo de melhoria. Não tem jogo ganho ainda, gente. Temos que continuar na luta.
1: As plataformas digitais, elas poderiam agir mais rápido contra golpistas?
0: Podem. Várias estão atuando já. Saiu um estudo recente de uma plataforma que está usando inteligência artificial para, reduzir os anúncios que entram, reduzir anúncios falsos que estão sendo criados nas plataformas. E com o uso da inteligência artificial, eles também conseguem analisar as denúncias, né, que os consumidores fazem, porque antes eles tinham uma limitação de tempo. E agora, com a IA, eles conseguem aumentar esse número e conseguir essa resposta mais rápida. Então, sim, estão fazendo, e sim, todos podem fazer mais.
1: Renata, aquela questão da autenticação em duas etapas ainda é uma das melhores proteções ou não? Isso já ficou no passado?
0: Não, não, não, não. Ative essas duas camadas de autenticação em tudo que você puder. Se puder no teu e-mail, no teu celular, no teu WhatsApp, nas tuas redes sociais. O que puder ter dois fatores de autenticação é mais segurança para o consumidor.
1: Existe algum comportamento online que pode evitar muitos golpes?
0: Olha, essa é uma boa pergunta. E a questão é, a gente está numa vida muito acelerada. Então, tudo que a gente puder fazer com um pouco mais de calma é importante e vai ajudar a prevenir ela no futuro. Então, em vez de receber um link e já sair clicando, é aquela coisa, dá uma olhada de onde veio. E assim, os golpistas eles estão se armando tanto que tem muita gente que fala, mas eu chequei esse site, eu chequei a avaliação, né? Mas eles criam avaliações falsas. E aí, a partir do momento que você também começa a verificar, né, fazer suas verificações e ver que tem várias avaliações positivas, vários comentários, eu recebi meu produto, então você também gera uma confiança. Não estou falando que é fácil, porque é muito no detalhe. Agora, fato, tudo que envolve urgência, medo ou muita alegria, né, essa coisa, você ganhou um prêmio, um benefício, aqui um dinheiro que caiu, né, que você vai receber, atenção da onde está vindo e como está vindo. Órgãos de governo, por exemplo, eles não vão te mandar um WhatsApp, clica aqui para pagar uma dívida. Não é assim. Então a gente tem que ter calma, sim, e analisar de onde a fonte está vindo, essa informação está vindo. Não clicar no link, como você falou. E na dúvida, vai no site oficial ou liga para o banco, né? Essas ligações, aqui é do departamento de fraude do seu banco. Não acredita. Desliga e liga para o número oficial do teu banco para ver se realmente é um problema.
1: Renata, eu quero agradecer a sua presença aqui, a sua participação no SP Tecnologia. Foi muito bom, aprendemos muito sobre golpes aqui e até mesmo ter aquela medida, né, de não achar que tudo é um país da maravilha, né, que vai ter golpista sim, não só no Brasil, mas isso no mundo todo, né?
0: Não, é isso. Foi um prazer conversar sobre golpe. Eu acho que, assim, óbvio que eu gostaria de não estar falando, mas é um problema que a gente está enfrentando, nós e o mundo. E esse é um problema que ele é além das fronteiras. Então, só para a gente não achar que é só o Brasil, só para finalizar, lá no Camboja, foi desmantelado um complexo de golpes, de golpistas, que eles fazem verdadeiras centrais, tipo de call center. E um dos cenários, né, era da Polícia Federal Brasileira.
1: Nossa.
0: Então, lá o pessoal do Camboja está atacando a gente aqui no Brasil. Então, é isso, é atenção redobrada. A gente não pode deixar de falar, de conversar, de mostrar, falar essas dicas para as pessoas poderem se prevenir.
1: Volte mais vezes, tá bom? Obrigado pela participação.
0: Com certeza, só chamar. Obrigada, foi um prazer.
1: Bora mudar de assunto, saindo do golpe digital. Isso não é golpe, não, que eu vou falar com vocês, viu? Depois de viajar ao redor da Lua, os astronautas da missão Artemis 2 divulgaram imagens inéditas da volta para a Terra. Olha essas imagens, que interessante. O vídeo mostra o momento exato em que as equipes de resgate abrem a cápsula Orion no Oceano Pacífico logo após o pouso. Olha só, todo mundo comemora, viu? As imagens foram gravadas. gravadas de dentro da nave e mostram a reação dos astronautas depois da missão histórica da NASA. Artemis 2 marcou a primeira viagem tripulada ao redor da Lua em mais de 50 anos e também bateu o recorde de maior distância já percorrida por humanos no espaço. Que legal ver essas imagens, né? É o celular ajudando também a gente não perder nada, né? E o YouTube liberou para todos os usuários adultos uma nova ferramenta que ajuda a identificar deepfakes. Falamos disso agora há pouco, né? Criados com inteligência artificial. Na prática, a pessoa faz uma espécie de selfie para o sistema reconhecer seu rosto e procurar vídeos falsos usando sua imagem dentro da plataforma. Olha que interessante. Se encontrar algum vídeo suspeito, o YouTube envia um aviso e o usuário pode pedir a remoção do vídeo. A novidade chega em meio ao aumento dos casos de golpe, vídeos falsos e desinformação criada por inteligência artificial nas redes sociais. Vamos para o intervalo, então? Na volta tem mais SP Tecnologia, tem experimento aqui no estúdio. Até já!
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1: Estamos de volta com SP Tecnologia e agora a hora do nosso experimento aqui no estúdio. Olha isso, uma startup brasileira está usando tecnologia e inteligência de dados para transformar exames de saúde. O detalhe é que tudo funciona a partir da respiração do paciente. O teste consegue identificar gases ligados ao funcionamento do intestino e já está sendo usado em centenas de clínicas no Brasil e em outros países da América do Sul. Para explicar como essa tecnologia funciona e como ela pode ajudar pacientes que convivem há anos com sintomas sem diagnóstico, a gente conversa agora com Rafael Matsunaga, que é engenheiro em sistemas eletrônicos e automação. Tudo bem, Rafael?
3: Bem, Will. Prazer,
1: tudo ótimo,
3: hein?
1: Prazer. Seja bem-vindo ao SP Tecnologia.
3: Isso, prazer.
1: Rafael, como surgiu a ideia de criar esse teste pela respiração?
3: Bom, o teste respiratório é um teste já mais conhecido, já tem um tempo. Ele teve um protocolo, né, atualizado agora, um protocolo mundial, foi atualizado em 2017. E aí, de 2017, esse protocolo começou a ser utilizado. Então, quando a gente descobriu a área de teste respiratório, basicamente foi analisando o que o mercado já estava fazendo, quais eram as necessidades do público, né, dos médicos, as necessidades dos pacientes. E a gente encontrou um nicho que faria sentido a gente trazer inovação, né? Uhum. Se eu puder, eu posso compartilhar até um pouco da minha história.
1: Claro, por favor.
3: Bom, eu sou engenheiro eletricista de formação, eu formei na UNB, eu sou de Brasília. Certo. E fiz mestrado em engenharia biomédica, então sempre trabalhei com essa área de inovação, sempre trabalhei com projetos, né, de inovação em saúde. Fui consultor no Ministério da Saúde, na Anvisa, e sempre fiquei atrelado as inovações em saúde, né? Certo. Projetos, novos produtos, sempre entendendo as necessidades do paciente, do médico. E até que em 2022 a gente conheceu, né, essa área de testes respiratórios, né, uma área relativamente nova. 2017 saiu o protocolo mundial e a gente viu que aqui no Brasil a gente era meio desassistido, né? A gente não tinha um equipamento que fosse compatível com os testes que eram feitos fora do Brasil. Então a gente resolveu desenvolver um produto, lançamos esse produto em 2022, né? Então tem um ano e meio aí que ele foi lançado, bem recente, e assim, tinha uma demanda reprimida muito grande, a gente acabou entrando nesse mercado e vem crescendo, né, ao longo desse tempo. Num ritmo
4: foi aí
3: muito
4: que
3: acelerado.
4: Surgiu HealthGo?
3: HealthGo.
4: HealthGo, foi aí que surgiu, em 2022
3: isso.
4: Ou antes?
3: Ela já existia há mais tempo, a gente prestava serviços de inovação, né, seja em software, seja em hardware, inovação como um todo para a área da saúde, mas a gente sempre quis ter uma indústria de equipamentos médicos, né, sempre foi o sonho, eu acho que a gente consegue ver o resultado do nosso trabalho quando isso chega de fato para o público, quando chega para o paciente. Então, sempre foi uma vontade ter uma indústria para concretizar os projetos que a gente desenvolvia e entregar algo que faça sentido, de fato, para a classe médica e para o paciente.
4: O Rafael, como que surgiu a ideia, na verdade, de desenvolver esse equipamento, por exemplo?
3: A gente, até por tratar de inovação, a gente sempre ficava acompanhando o mercado, né? Tentando entender quais eram as necessidades, o que, saía no mercado internacional, o que tinha de novidade, e a gente ficava tentando entender onde a gente conseguiria agregar com inovação. E aí, minha esposa, ela é gastroenterologista, né? Então facilita um pouco, eu sempre ficava perguntando para ela, quais são as demandas da gastro, da hepato, o que vocês precisam, como é que é... E, por acaso, a gente chegou na área de testes respiratórios, né? Me chamou muita atenção porque a gente ainda não tinha um teste completo no Brasil. Ela falou que era uma tendência, né, de você estar começando a analisar a desbiose, começando a analisar SIBO, né, que é o supercrescimento bacteriano. Então a gente falou, é uma área que eu acho que faz sentido a gente inovar. E a gente foi para a inovação, a gente desenvolveu o produto, colocamos o produto, né, e tem crescido numa velocidade mais rápida do que a gente estava esperando.
4: Todo mundo de casa quer saber como que funciona na prática esse teste.
3: Bom, vamos lá. Primeiro, entendendo um pouco do conceito, né?
4: Certo.
3: A gente basicamente expira vários resíduos que são retirados do nosso corpo, né?
4: Uhum.
3: Então, quando a gente faz a alimentação de algum carboidrato, e aí hoje a gente mede com o produto as intolerâncias aos carboidratos, a gente mede intolerância à lactose, frutose, xilitol, sorbitol, e a gente mede SIBO e IMO. SIBO é supercrescimento bacteriano. E IMO é o supercrescimento metanogênico.
4: Você estava falando aqui, aí todo mundo começou a dar um nó na cabeça, né? Você repete para a gente.
3: Vamos lá.
4: Ele mede o quê?
3: Intolerâncias a carboidratos.
4: Certo.
3: Intolerâncias a carboidratos, a gente está falando de intolerância à lactose, frutose, xilitol, sorbitol, frutano. E a gente mede também SIBO, né? Certo. Que é supercrescimento bacteriano do intestino delgado. É quando você tem uma quantidade elevada de bactérias dentro do intestino delgado. E o supercrescimento metanogênico, que é a quantidade de arqueias, né? Que é um organismo específico dentro do intestino delgado, que em excesso ele também faz mal, né? Eles são componentes divergentes, né? Então, quando você tem mais bactérias, você vai ter um acúmulo maior de hidrogênio sendo gerado, né? Então, quando você tem hidrogênio, ele geralmente está associado aos gases, desconfortos abdominais, consequentemente mais a diarreia, e quando você está em contrapartida com mais arqueias, você tem uma constipação, ele tende a dar uma constipada, então são dois sintomas, apesar de divergentes, mas são dois sintomas de duas estruturas que estão dentro do nosso intestino delgado.
4: Eles se conversam?
3: Se conversam, na destruição de um, o outro vem e pega e gera o metano, então tem uma simbiose entre eles e de alguma forma eles conversam.
4: Entendi. O paciente precisa de algum preparo antes do teste?
3: Isso. Aí, como a gente... daqui a pouco eu vou te explicar exatamente como funciona o teste,
4: certo.
3: Mas você precisa de se preparar. Tem uma dieta específica que você consegue diminuir um pouco a quantidade de insumos que você consome que vão gerar esses gases, né? Então, você tem que fazer uma dieta mais restritiva de 12 horas, 24 horas, dependendo do protocolo, dependendo se você precisar de estender um pouco mais, vai para 48 horas.
4: Chega a ficar de jejum ou não?
3: Fica de jejum 8 horas a 12 horas, dependendo do protocolo, tá? E aí antes você tem que ter uma dieta bem restritiva, né? Uma dieta com poucos carboidratos complexos, né? Então, sem muito leite, derivados de leite.
4: Um ótimo exame para fazer de manhã, né? Acordou
3: ele faz
4: e vai
3: de manhã.
4: Fazer de manhã,
3: aí
4: né?
3: Você faz o jejum e vai fazer os sopros, né?
4: Uhum. Pode continuar, desculpa.
3: Sim, aí uma vez que você chegou no consultório para fazer, né? Então você vai fazer o bochecho, vai limpar, né, higienizar a boca, sem o uso de álcool, e aí depois vai fazer um protocolo de sopros, né? Então, primeiro sopro, você vai fazer o sopro para entender se você fez corretamente a dieta que foi passada. Então, a gente tira o sopro basal. Fez o sopro basal. Se os índices foram baixos, né, de fermentação do corpo, aí você consegue fazer o exame.
4: Esse sopro, ele vai indicar o quê? Para quem está assistindo até entender o que está acontecendo.
3: Então, vamos lá. Aí, você faz o sopro. Na hora que você faz o sopro, o equipamento ele vai detectar hidrogênio e metano do ar que é expirado. Então você expira, tem a parte final do sopro, né, que é a parte que a gente chama de sopro alveolar. Essa parte final ela é coletada pelo o equipamento e ela faz uma análise. Se a concentração for muito acima é porque está tendo muita fermentação. E aí é a partir da fermentação, da concentração desses dois gases, hidrogênio e metano, você consegue fazer uma análise se está em conformidade ou não o seu intestino. Entendeu? Se tem ou não tem. Aí vai depender muito do protocolo. Se eu tenho um protocolo de SIBO e IMO, eu vou utilizar geralmente lactulose, né? E se eu for, para uma intolerância a carboidrato, aí vou fazer com lactose. Então eu faço a ingestão de lactose, né? E aí depois eu vou começar a fazer os sopros para ver se a lactose interage com a minha microbiota e a partir dessa interação ele vai gerar ou não os gases.
4: A respiração, ela consegue identificar tudo isso?
3: É através do sopro, né? Uhum. Então, é a interação desse carboidrato com a microbiota intestinal que vai fazer com que você emita esses gases. Na quebra desses componentes, ele emite o gás chega vai pela corrente sanguínea até o pulmão e a gente expira, né? Então, é basicamente esse o funcionamento do produto. É a gente detectar o quanto fermenta dentro do corpo humano, né, a partir da interação com as bactérias e as arqueias, por meio desses carboidratos que a gente coloca lá, e ele vai quebrar esse carboidrato. Aí ele vai emitir os gases e a gente detecta os gases. Dependendo da quantidade, você tem ou não tem a intolerância ou SIBO e IMO.
4: Tem gente em casa querendo fazer esse exame, mas esse exame precisa ter sintomas, né? Uhum. Quais sintomas podem indicar a necessidade desse exame?
3: Eu não sou especialista, né, em gastroenterologia, não sou médico. Tem vários sintomas. Isso aqui, muita gente me pergunta, substitui a endoscopia, a colonoscopia? Não substitui. São exames diferentes, são exames complementares, né? Muitas vezes você vai fazendo um exame, por exemplo, de proctologia, de gastroenterologia, e você tem imagens que não conseguem detectar exatamente qual é a disfunção que você está tendo no corpo humano. Então, aí, muitas vezes, acaba sendo tratado empiricamente a doença, né? Se você não consegue descobrir exatamente o que é, você acaba tratando empiricamente. Então, como que é o protocolo natural? Fazer endoscopia, fazer colonoscopia, fazer os exames de sangue, seguir o protocolo médico e, não identificando nenhuma anomalia, nenhuma doença, aí sim você vai para um protocolo de doenças funcionais, que aí você pode ir para as doenças, né, mais relacionadas à microbiota, que é o caso do teste respiratório.
4: A gente consegue fazer um teste aqui no estúdio, mesmo para a gente entender como que funciona e para quem está assistindo também em casa também falar assim, eu acho que eu preciso fazer, né?
3: Sim, vamos lá.
4: Como que funciona?
3: Bom, então primeiro aqui você vai segurar
4: um tubo.
3: A partir do tubo aí você tem um bocal, uhum, certo? Esse bocal é o bocal que você vai fazer o sopro, ele é descartável.
4: Mostro para qual, gente? Estou aqui na 1, isso. Ó, esse é o bocal, aqui ó, ele é descartável,
3: estão vendo. Aí o ideal seria fazer o sopro sentado, né? Que tem todo um protocolo de você sentar, de você estar bem confortável.
4: A gente finge
3: assim, ó. Pronto. E aí aqui, junto do equipamento, você tem um software que ele é conectado no computador, né?
4: Certo.
3: Instalado no computador, e a partir da programação aqui no software. Então, por exemplo, o primeiro sopro eu vou pedir aqui, e aí automaticamente o equipamento ele muda de cor.
4: Isso que eu ia até mostrar. Ele estava azul agora há pouco. Será que a gente consegue pegar da luz, gente? Deixa eu tentar virar um pouquinho para cá, assim, ó.
3: Aí, ó.
4: Ó, como que ele tá agora, ó.
3: É.
4: Ele estava azulzinho, agora ele tá meio que um roxo.
3: Isso. Ó. Ele vai ficar modificando um pouco...
4: Isso é até eu fazer a respiração.
3: Fazer o sopro. Se você fizer um sopro, aí qual que é o ideal? É você expirar, prender o ar por uns 3 segundos e soprar ele até o final.
4: Ó, agora ele, né, ficou azul, ó.
3: É, se vocês, ele ficou azul.
4: Verificarem, porque eu não fiz o teste,
3: exato,
4: né?
3: Então, se você fizer um sopro, uhum, e aí automaticamente, assim, se você fizer um sopro e parar abruptamente, significa que você não conseguiu coletar o ar alveolar.
4: Entendi.
3: Não coletando o ar alveolar, ele vai apresentar um erro. Olha, esse sopro não foi válido para fazer a análise. Uhum. Então, ele já tem um protocolo aqui para fazer a coleta do sopro. Então, o que vai fazer, basicamente, eu vou acionar aqui, certo, você vai prender o ar, encher o pulmão, prender o ar por uns 3, 4 segundos e soltar o ar até tudo, perder o fôlego.
4: Tá.
3: Perdeu o fôlego, mas aí ele vai reconhecer.
4: O sopro, eu... Tudo na boca.
3: Tudo na boca.
4: Gente, vou ficar meio assim, ó.
3: Então, vamos lá. Vou pedir o sopro aqui novamente.
4: Tá bom.
3: Ele vai ficar aí no roxo.
4: Aí eu... Ah, já tá no roxo?
3: Já tá.
4: Tá, ó. Tá, ó.
3: Exato.
4: Oi?
3: Isso. Aqui, ó. Aí ele deu uma sinalização de verde aqui, que o sopro, uhum, foi válido.
4: Ah,
3: e aqui
4: tá,
3: ele mostra a pressão do sopro. Porque a partir do gráfico do sopro, você identifica se você chegou no ar alveolar.
4: Uhum.
3: Então a gente vai lá e detecta. Ele foi um sopro válido. E aqui ele está processando o dado, né?
4: Ah, tá.
3: Então,
4: só a partir daqui... Aqui, ó, de novo, ó.
3: Então, aqui ele está processando o sinal.
4: Certo. Né? Esse verdinho rodando, ele processando o sinal.
3: Isso. Esse aqui é o gráfico do sopro, né? Uhum. Que está no computador. E aqui ele está processando. Tá. Aí ele fica em torno de um minuto processando a concentração desses gases. E após ele concluir essa análise, ele vai enviar esses dados para o computador.
4: Entendi.
3: E aí o computador... ele vai seguir o protocolo do exame, né? Que é um protocolo internacional, que ele vai construir o gráfico de concentração do sopro, tanto hidrogênio quanto metano.
4: Vai dar, então, uma diferença bem alta, porque eu não segui a dieta. Sim. E também não fiz aquela questão do jejum, né? De não consumir carboidrato, essas,
3: exato,
4: coisas todas. Né?
3: É, não é um sopro válido, né? Porque, uhum, não teve a dieta.
4: Certo.
3: Então, ó, aí ele concluiu,
4: uhum,
3: e agora ele vai fazer a limpeza dentro do exame.
4: Vou virar
3: e aqui
4: ó,
3: tá
4: um
3: aqui, ó. Vai lá.
4: Ele concluiu,
3: vai fazer, isso,
4: a limpeza.
3: Tá fazendo
4: aqui
3: a limpeza.
4: Desculpa, eu, editor, aí, eu ter gachado sem avisar vocês aí.
3: E aqui ele já saiu as concentrações.
4: E o que saiu aí, hein?
3: Saiu 21 ppm de hidrogênio e 11 de metano.
4: O que,
3: né,
4: que quer dizer isso?
3: 21
4: pra eu correr
3: já é
4: pro
3: uma...
4: hospital?
3: Não. Até porque não teve a dieta, então não tendo a dieta, uhum, acaba sendo um valor mais alto, né?
4: Certo.
3: Mas para você começar o exame, o ideal é que seja abaixo de 15 ppm de hidrogênio. E o metano, ele é positivo a partir dos 10 ppm. Então, no caso aqui, já seria um positivo,
4: uhum,
3: porque deu 11, né?
4: E isso, mas quer dizer que... o quê? Por exemplo, positivo, aí procura um médico.
3: Isso. Na verdade, hoje você vai fazer o exame dentro da clínica.
4: Ah,
3: então,
4: tá,
3: a clínica já vai fazer o exame, já vai fazer todo o protocolo, né?
4: Uhum.
3: E aí, fazendo todo o protocolo, aí o protocolo é de 2 horas, né? São vários sopros a cada 15 minutos, no caso de SIBO e IMO. No caso das intolerâncias, são 3 horas. E aí você vai fazer todos os sopros, ele vai montar o gráfico e aí vai estar com tudo disponível para que o médico possa fazer o laudo dele.
4: Certo.
3: Então ele vai detectar, tem SIBO e IMO, tem intolerância e qual o próximo passo, né? Então aí tem o tratamento e aí tem toda a investigação mais completa a respeito do...
4: Pode descobrir que tipo de doença nessa daí?
3: SIBO, que é o supercrescimento bacteriano,
4: certo,
3: do intestino delgado, IMO, que é o supercrescimento metanogênico.
4: Tá.
3: Né? Um vai tender mais para diarreia e gases, né? E o outro vai tender para constipação, o metano constipa. Né?
4: Entendi. O resultado, ele sai rápido mesmo? Você já daqui já fez, já sai, já vai para o médico? É isso mesmo?
3: É isso. Daqui você já colocou, o produto já identifica a imagem, a partir do gráfico o médico ele já vai dar o laudo dele, então já sai na hora, né?
4: E esse exame também nem é invasivo, né?
3: Não.
4: Por isso que as pessoas querem substituir, né, a colo e também a...
3: Exato.
4: É porque
3: tem muito mais trabalho, muito mais risco, né? Então, é por isso que eu acho que combinou muito com o que a gente acredita como saúde.
4: Certo.
3: Que é uma coisa menos invasiva, mais segura, né?
4: Uhum.
3: Então, todo esse processo combina com o que a gente acredita de saúde, né?
4: Essa tecnologia, ela usa inteligência artificial ou apenas análise de dados?
3: Ela usa um pouco dos dois, né? Então,
4: certo,
3: a gente tem processamento de sinais, sim, que a gente faz análise do sopro, vê se é um sopro válido, faz análise de um sopro alveolar, faz a detecção. E a gente tem componentes de inteligência artificial para detecção do gás e análise do gás que está sendo colocado para ver a concentração dele. Então a gente tem algoritmos de inteligência que rodam tudo dentro do produto.
4: Como que foi o processo para aprovar o aparelho aqui no Brasil?
3: Tá. Aí é um processo, né, que...
4: grande.
3: Grande, demorado, custoso, mas...
4: Até dolorido às vezes, né?
3: Exato. Mas assim, até por já ter vivido uma experiência como consultor na Anvisa, eu entendo que isso é necessário para ser feito, né? A gente está lidando com saúde, então é uma área sensível que exige um certo controle, uma qualidade, não dá para a gente simplesmente desenvolver algo e soltar isso para a sociedade, né? Então tem um protocolo sim, é difícil, tem que passar nos métodos da vigilância sanitária, depois você tem que passar pelo Inmetro, o Inmetro faz auditoria, depois ele faz análise do produto em laboratório, tem todo um protocolo para isso, que com a documentação você envia para a Anvisa, para a análise da Anvisa, né? Então é um processo demorado, é um processo caro, mas eu enxergo isso como sendo uma necessidade, é a regra do jogo. Se você quiser entrar nesse mercado, quer entrar nesse jogo, você tem que passar por isso e faz parte do processo, né?
4: Hoje, no início, a gente falou sobre que os testes eles já estão em clínicas e também na América do Sul. Quantas clínicas, mais ou menos, em quantos países?
3: A gente está em pouco mais de 700 clínicas aqui no país, né, espalhados em todos os estados brasileiros. E aí tem alguns países, principalmente latino-americanos, né, que alguns médicos muito interessados pela tecnologia acabam vindo para o país, pegam o equipamento, fazem a aquisição e levam para os seus países, né? E aí a gente tem alguns parceiros aí em alguns países, mas está no nosso planejamento de fato fazer a exportação e ter parceiros mais fixos dentro desses países para que a gente possa fazer, né, a distribuição no país de forma adequada.
4: E o interesse por esse tipo de tecnologia aumentou nos últimos anos?
3: Com certeza. Dentro da área de gastroenterologia, era uma área muito nichada, né, dentro da gastro. Assim, testes respiratórios, né, e a disbiose como um todo era uma coisa muito pequena. Depois que a gente teve um produto que de fato correspondia à necessidade, né, e estava em conformidade com os protocolos internacionais, esse interesse cresceu absurdamente, né? Então, várias outras especialidades começaram a se atentar também aos testes respiratórios. Então, hoje, endócrinos, não somente gastro, mas gastros, póctos, endócrinos, até ginecos começaram a vir atrás da gente, né, para entender melhor o comportamento, tratamento da SIBO, entender como é que diagnostica, porque interfere em vários outros processos de saúde em áreas específicas, né? Então, eu acho que não só trouxe luz para essa doença, que é muito subdiagnosticada aqui no país, e também trouxe mais interesse do corpo médico, né, do corpo clínico, para entender melhor quais as consequências para as doenças que eles tratam.
4: Tem muita gente que convive com sintomas sem diagnóstico?
3: Nossa, bastante. Muita gente, né? Acho que, eu já vivi, já convivi com isso.
4: Acha que é normal, né? Acaba achando...
3: Já são tantos anos, mas não, às vezes é SIBO. Às vezes é um tratamento que você consegue fazer e a partir do tratamento você tem uma qualidade de vida completamente diferente. Você se alimenta melhor, você digere melhor os alimentos. Então tem todo um processo de saúde e qualidade de vida que o produto vem para trazer.
4: E pode evitar também tratamentos errados, né?
3: Sim, com certeza.
4: Porque às vezes, agora que a gente está muito no mundo digital... Todo mundo consulta o chat GPT, enfim, a IA como um todo, né? Falando de todas as empresas, para ter diagnóstico de alguma coisa. Então, muita gente, às vezes, está fazendo um tratamento e, na verdade, poderia ser outra coisa, né?
3: Exatamente. Eu acho que, assim, no método tradicional, você vai fazer endoscopia, colonoscopia, você vai fazer alguns exames de sangue, alguns exames complementares. Mas, antigamente, você não tinha uma conclusão de que era realmente SIBO, IMO ou era alguma intolerância a carboidrato e aí você acabava ou tratando empiricamente ou não tratando, né? Às vezes vai para um caminho de vamos ver o que pode ser e aí prolonga a qualidade de vida, né? Diminui a qualidade de vida ao longo do tempo e a gente poderia já estar tratando. A partir do momento que você tem uma máquina certa, que você consegue fazer a detecção correta, você faz o tratamento e você tem uma qualidade de vida completamente diferente, tem, né, todo um processo
4: de
3: qualidade.
4: Rafael, para a gente encerrar, Quem quiser saber mais da empresa, onde procura, como que chega em vocês?
3: Tá, nós temos o nosso site, né? Então, www.healthgo.com.br. Lá tem todos os nossos contatos, tem o nosso Instagram também, né? @healthgoair, né? Que é o nome do produto. E aí vocês podem entrar em contato com a gente, entendendo, principalmente os médicos, né, hospitais, clínicas, entrando em contato com a gente consegue direcionar para o nosso time, consegue explicar melhor como funciona o produto, quais são as implicações, como é que é o protocolo, e a gente auxilia nesse processo.
4: Bom, eu estou aqui virando até mesmo para a gente encerrar o programa, mostrando aqui o loginho girando por aqui, né?
3: Legal.
4: Gente, para vocês que querem rever esse programa, é só acessar o nosso canal no YouTube, que é o Assembleia SP. Lá você consegue rever todos os programas SP Tecnologia e também saber mais do Parlamento Paulista e notícias do Estado. A gente se encontra no nosso próximo programa. Muito obrigado pela sua atenção, pela sua audiência e até a próxima.

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0: E olha essa, um robô humanoide chamou a atenção nas redes depois de aparecer fazendo, sabe o quê? Movimentos de ginástica com uma precisão impressionante, viu, gente? Ele faz parada de mão, muda de posição sozinho e mostra um equilíbrio que muita gente gostaria de ter. Olha lá, ó. Ele virando, olha isso. A demonstração é vista como mais um passo para a chegada desse robô ao mercado. A ideia é que nos próximos anos eles ajudem em tarefas pesadas e repetitivas dentro de fábricas, levantando cargas e trabalhando em ambientes extremos, viu? E olha que legal esse robô, né, gente? Imagina você não precisar mais ir para academia porque o robô vai fazer por você, ou até mesmo, né, carregar voltando do supermercado cheio de sacola e o robô vai lá, pega aquelas sacolas para você, só precisa ensinar ele a guardar também, né, a lavar louça, essas coisas todas, né? Mas ó, um belo passo isso, e a gente aguarda então o futuro, que o futuro vai ser assim, ó, de um monte de robô trabalhando pra gente. E se um robô pudesse aprender observando exatamente como a gente usa as mãos? E eu que fico gesticulando toda hora, viu? Uma startup apresentou uma inteligência artificial treinada com mãos robóticas, inspiradas nas humanas. A tecnologia já conseguiu realizar tarefas que exigem bastante coordenação, como cozinhar, olha aí que eu falei, tocar piano, montar um cubo mágico e até preparar bebidas. Olha só esse robô aí, ó, as mãos, né? Para isso, os desenvolvedores criaram uma luva cheia de sensores que registra os movimentos das pessoas e transforma tudo em dados para ensinar, sabe quem? Os robôs, viu, gente? A promessa é acelerar o desenvolvimento de máquinas cada vez mais habilidosas. Mas a novidade também levanta uma discussão. Até que ponto os dados humanos vão ajudar a treinar robôs que no futuro podem assumir algumas funções hoje feitas pelas pessoas, hein? Ai, ai, ai, viu? Pesquisadores criaram uma tecnologia capaz de imprimir em 3D estrutura que funciona como músculos artificiais, viu? Então sabe aquele, ó, bíceps? Ó, já tem em 3D. Na prática, são fibras que conseguem se dobrar, torcer, encolher e até mudar de formato sozinhas quando aquecidas. A novidade pode ajudar no desenvolvimento de robôs mais flexíveis e naturais, sem precisar de motores, cabos ou engrenagens para fazer movimento. Nos testes, essas estruturas já viraram pinças capazes de pegar objetos e até mudarem completamente de forma sozinha. Por enquanto, tudo ainda está em fase experimental, mas a ideia é aproximar cada vez mais as máquinas do jeito que os músculos funcionam no corpo humano. E olha, segundo especialista, os computadores quânticos podem ser considerados a origem da próxima grande revolução tecnológica. E o Brasil já começa a dar passos importantes nessa área. Em São Caetano do Sul, cidade aqui do ABC Paulista, estudantes têm acesso ao primeiro computador quântico educacional do país. Uma iniciativa que une ensino, pesquisa e inovação para preparar profissionais para os desafios das próximas décadas. Vamos ver.
1: Uma tecnologia que promete revolucionar a forma como problemas complexos são resolvidos já está ao alcance de estudantes brasileiros. No Senai de São Caetano do Sul está o primeiro computador quântico educacional do país, utilizado para ensino, pesquisa e formação de profissionais em uma área considerada estratégica para o futuro. O equipamento permite que alunos tenham contato direto com uma tecnologia que desperta o interesse de governos, universidades e grandes empresas em todo o mundo. A proposta é preparar profissionais para o mercado que começa a demandar especialistas em computação avançada. Durante décadas, computadores quânticos pareciam algo distante da realidade brasileira, restritos a laboratórios de grandes potências tecnológicas. Mas hoje, essa tecnologia já faz parte da rotina de estudantes aqui em São Caetano do Sul. O desafio agora não é apenas desenvolver as máquinas do futuro, mas formar profissionais capazes de trabalhar com elas. Além do equipamento utilizado nas atividades práticas, a unidade oferece pós-graduação em computação quântica. O curso é voltado para profissionais das áreas de tecnologia, engenharia, física e segurança cibernética, que desejam atuar em pesquisa, inovação e desenvolvimento tecnológico.
2: Pelo impacto que essa tecnologia vai ter em alguns anos, a revolução vai ser muito grande, muito rápida e de repente vai chegar esse impacto e a gente vai ter pouca gente preparada para lidar com isso. Então a gente tem que estar gente pronta já agora, para na hora que isso acontecer, né, e esse desenvolvimento pode acontecer de maneira muito explosiva, né, a gente está pronto para lidar com esse efeito. Né. A gente ensina desde essa parte mais básica, né, para poder ensinar para elas como que esses princípios, né, da mecânica quântica realmente trazem esse benefício computacional que a computação quântica tem. E aí começam a aprender como que funcionariam esses algoritmos que vão ser usados nesses computadores do futuro. Em logística, né, que é algo que impacta qualquer indústria, desenvolvimento de materiais, né, que é algo que também serve para vários ramos da indústria, a área financeira também, por exemplo, desenvolvimento de portfólios de investimento, esse tipo de tecnologia, mas a criptografia também, que é algo extremamente importante para qualquer área hoje em dia, que trabalha com criptografia, ou seja, todas as áreas, mas certamente tem muitas, muitas coisas que a gente ainda não descobriu.
1: A formação aborda desde os fundamentos da computação quântica até aplicações voltadas para desafios da indústria, acompanhando uma tendência que ganha cada vez mais espaço nos centros de inovação ao redor do mundo.
3: O profissional de TI, ele atua no presente, mas ele tem uma relação com o passado, com sistemas que já foram construídos, mas ele é um profissional que precisa se atualizar. Né? E nessa vontade de estar na vanguarda da tecnologia, foi onde eu procurei, né, por um curso de computação quântica, poder ajudar outros profissionais, podendo comunicar como que essa tecnologia funciona e também na solução de diversos problemas que hoje é muito difícil encontrar um resultado plausível. Seja em qualquer ramo do mercado, né? Seja numa instituição financeira, seja para ajudar na área da saúde, acho que é muito importante, na área da educação, então para causar um bem maior assim, para a população.
4: Ela está vindo cada vez mais forte, a gente ainda está pesquisando, está entendendo como que está funcionando, né, essa questão da computação quântica, e isso me chamou muita atenção. Sou formada em engenharia da computação, né, então isso é um complemento muito grande para a minha formação na área de tecnologia, então eu consigo trazer essa inovação para os meus conhecimentos e trabalhar isso para o futuro do que a tecnologia tem para nós, né? Descobrir esse mundo quântico e o que eu posso fazer no caminhar, né, dessa tecnologia. Então, ajudar pessoas, seja no desenvolvimento da questão da indústria, né, automatizar processos, fazer a descoberta de como que a gente pode prever falhas dentro da indústria.
5: Eu acredito que ele é a próxima evolução aí dos computadores. Então, a gente já tem os computadores clássicos, todo lugar, e agora a gente está chegando com os computadores quânticos. É um novo passo em relação à computação. Em relação a outros profissionais, você já está formado em computação quântica, para conseguir utilizar isso, isso é fantástico, assim, sai na frente de muitos outros profissionais que ainda estão buscando um conhecimento maior na área, né? Eu vejo muito futuro daqui para frente em relação a isso. Então, grandes bancos, grandes indústrias vão utilizar cada vez mais a computação quântica para resolver os seus problemas que acontecem hoje, né?
1: A chegada do computador quântico ao ambiente educacional reforça a aposta na qualificação de profissionais para um cenário em que o domínio de novas tecnologias pode se tornar um diferencial competitivo para o país.
6: Olhando o desenvolvimento da computação quântica nos últimos anos, nós entendemos que havia chegado o momento de trazer esse tipo de tecnologia para que essa futura geração de profissionais esteja preparado para atender o mercado. A computação quântica é uma tecnologia que cria um conjunto de oportunidades em termos de resolução de problemas complexos. A indústria tem um conjunto de problemas complexos que precisam ser resolvidos. Então, a área de química, a área de alimento, a própria metalmecânica tem desafios importantes a serem resolvidos. E, por isso, esse computador quântico cria um conjunto de profissionais que estarão aptos a resolver esses problemas complexos no futuro próximo.
1: Ao investir em ensino e pesquisa, a iniciativa busca democratizar o acesso a uma tecnologia que ainda está em desenvolvimento, mas que já é apontada como uma das mais promissoras para as próximas décadas.
7: Então, essas inscrições ficam abertas no site, é só a população acessar, Senai de Cyber IA. O curso tem oferta anual e nesse momento ele vai abrir somente no ano que vem, em abril do ano que vem. É só acessar o site do Senai São Paulo, lá a população vai encontrar desde cursos de formação inicial até pós-graduação, ou seja, todas as linhas do conhecimento.
0: Bora pro primeiro intervalo aqui no SP Tecnologia. Na volta tem mais programa para você. Até já!

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2: De volta com SP Tecnologia, aproveitando, já segue a gente lá nas redes sociais, Assembleia SP. Recentemente, o vazamento de dados envolvendo mais de 1 milhão de clientes de um aplicativo de entregas reacendeu o debate sobre privacidade e segurança digital. Afinal, quais os riscos quando nossas informações pessoais caem nas mãos de criminosos? É sobre esse tema que vamos conversar agora com o Thiago Muniz, especialista em cibersegurança. Oi, Thiago, tudo bem com você?
3: Olá, tudo bem, William? Primeiro, muito obrigado pelo convite e por abrir esse espaço tão importante aqui no SP Tecnologia. É um privilégio poder contribuir com informações que protegem o dia a dia e a privacidade dos telespectadores da TV Alesp.
2: Boa, Thiago. O que significa exatamente ter os dados vazados, hein?
3: Bacana. Muitas vezes a gente pensa, eu não sou tão famoso, eu não sou milionário, porque um hacker, ele quer os meus dados. O que que ele faria com isso? E a verdade é que hoje em dia, os dados são os novos petróleos, como a gente fala por aí. O seu CPF, o seu e-mail, o seu histórico de compras, tudo isso tem muito valor para o criminoso, onde eles compilam essas informações e vendem por aí em pacotes na internet para aplicar fraudes, para aplicar diversos golpes bem maliciosos, né? Até mesmo pedir cartões de crédito e por aí vai. Então, a nossa mentalidade não deve ser de pânico, mas sim de criar barreiras, e o nosso objetivo é dificultar ao máximo a vida do golpista para que ele não consiga ter êxito.
2: Quando a gente ouve falar de vazamento de dados, quais informações normalmente podem ter sido expostas, por exemplo?
3: Pode ter senhas vazadas, a gente pode ter cookies, informações de CPFs, e-mails e as mais diversas, para que o atacante consiga ter uma facilidade para poder chegar onde ele almeja. Antigamente, a gente tinha aquela visão de que os hackers, eles utilizavam ali o chapeuzinho, né, e ficava escondido, era antissocial e tudo mais. Só que hoje, tudo gira em torno de dinheiro. Antigamente era por ego, por satisfazer o seu ego, né? Então, os hackers mudavam a paginazinha ali da internet, de algum sistema, e pronto. Mas hoje em dia, não. Toda oportunidade é momento de reverter em dinheiro, reverter em ganho. Seja o seu CPF, que pode estar sendo comercializado na internet para criar alguma compra nos seus dados, para servir como fantasma, ou então para até ser utilizados em golpes de engenharia social, onde os atacantes se passam por você. E assim, a gente consegue observar hoje que quando recebemos uma informação no celular, um SMS, como é que as pessoas, né, como é que os golpistas sabem de tanta informação nossa? Graças também a gente, a nós mesmos, de utilizar as redes sociais e acabar falando mais do que é necessário para as pessoas, utilizando perfis abertos, né? Onde a gente vai no banheiro, posta alguma coisa. A gente vai no mercado, posta alguma coisa. Então, querendo ou não, os nossos dados já estão espalhados por nós mesmos.
2: A gente viu recentemente uma empresa aí, né, uma empresa de entregas de alimentos, enfim, que teve esses dados expostos, né, os dados dos usuários expostos. Agora a gente está vendo que isso está acontecendo com muita frequência, né? Por quê? É muito sensível esse sistema onde que os nossos dados ficam ou não?
3: Bom, existem, da mesma forma, técnicas que os atacantes utilizam para tirar vantagem, existe a galera que faz a parte de defesa. E Às vezes é por questão de negligência ou por falta de investimento também, ou em último caso de conhecimento, de não conseguir fazer o que eu digo, o básico, que é fazer os controles essenciais para que não tenha esses problemas. Eu também sou professor e quando eu dou aula, eu falo bastante de conseguir fazer o básico. E quem trabalha com segurança da informação, eu acabo brincando, né, falando que não somos diferentes de médicos. Pois a gente cuida diretamente com vidas também, a gente lida com vidas, porque hoje a tecnologia está inserida em todos os contextos, seja na saúde, então hoje existe bombas de insulina que são aplicadas diretamente ali e de forma automática no paciente, e vários outros setores de indústrias e tudo mais. Daí acaba que qualquer coisa, se for negligenciado, ações mínimas acabam impactando em vidas, em ter até mesmo perdas. Aí o que acontece? Os sistemas, eles são construídos com a ideia de que ninguém vai fazer nada. Só que esse é um péssimo pensamento de um desenvolvedor, porque o atacante, ele vai procurar por oportunidade. Então a gente tem como premissa na segurança não confiar em nada. Mesmo que o usuário seja leigo, a gente não deve confiar em nada que ele venha fornecer para o sistema, porque através até de um botãozinho do sistema pode comprometer um servidor. Então são vários ganchos, são vários pontos que a gente deve cobrir para que a gente esteja minimamente seguro. E algo que eu vejo que é um grande problema é que nas instituições de ensino não ensina os desenvolvedores, os programadores a desenvolver com segurança. Ensina somente a desenvolver orientada a funcionalidades. E eu não culpo eles, né? Pois eles estão na universidade, é para aprender. Daí, eles, quem quiser aprender a desenvolver com segurança, tem que aprender por conta, se especializar, fazer novos cursos. Por isso a gente vê muitos problemas de segurança no que se tange a sistemas, a sites, porque no final de conta tudo é código. E se é código, é feito por um humano e com isso pode estar sendo suscetível a erro. Ainda eu vou além. Estamos na era da IA, né? Estamos falando bastante de uma técnica chamada de vibe coding, onde muitos influenciadores digitais acabam falando o seguinte: opa, você consegue em minutos criar sistemas robustos sem saber nada de código. E eu fiz uma live recentemente onde eu mostrei que isso, da mesma forma que pode te dar muito dinheiro, pode fazer com que você perda tu, venha perder tudo. E um grande exemplo nessa live foi que eu mostrei uma criação de um sistema em 5 minutos e mostrei que em menos de 5 minutos eu consegui fazer um emaranhado de vazamento de dados, onde eu peguei dados de CPF, peguei dados totais dos dados fictícios, né, dos dados fakes que eu coloquei ali no sistema, mas que não é diferente na realidade, pois muitas pessoas acabam naquela pressa de querer acontecer, querer gerar dinheiro, querer gerar receita e não se preocupa com o importante que é fazer o básico da segurança. Então, é o que eu sempre digo: o básico bem feito é melhor do que o perfeito.
2: Professor, o senhor mora aqui no estado de São Paulo?
3: Não, eu sou de Salvador,
2: E
3: Salvador, Bahia.
2: você já deve então ter recebido uma ligação 011 pelo seu telefone, né?
3: Sim, com certeza,
2: Tem
3: 011 e de vários outros lugares também, né? Até de outros DJI.
2: muita gente que acaba tendo dados vazados, e São Paulo ficou conhecida como a cidade que normalmente vai vender algum produto, vai ligar com o telefone 011, né? Qual que é o principal risco para quem teve os dados vazados? Fora, claro, a encheção de saco pelo telefone, mas você fica com dados sensíveis também na mão de criminosos, né? Como CPF, número de cartão de crédito, né?
3: Legal. Deixa eu te contar uma coisa antes de responder, né? Eu atuo no meu dia a dia tanto na segurança defensiva para defesa para encontrar atacantes, e também na ofensiva, onde eu me torno um atacante, só que de forma legal. Inclusive, uma das técnicas de trabalho que eu faço é justamente fazer esses golpes, que é chamado de engenharia social, de me passar por pessoa, por uma pessoa ali convincente, para fazer com que as pessoas façam o que eu quero. E eu vejo que é muito frágil, as empresas são muito frágeis com isso, pois não tem uma campanha de conscientização, tá? Então, assim, primeiro passo é campanha de conscientização. Quem sabe de técnicas, de práticas para não cair no golpe, o que eu recomendo sempre é que ensine a quem não sabe. Por exemplo, fala com os familiares, opa, se você sofreu algum tipo de ataque, chega em alguém e não tenha vergonha, porque às vezes a vergonha acaba mascarando bastante. Então, sempre fale, não tenha medo de ser, poxa, eu fui lesado e por aí vai. Então, assim, o primeiro passo de tudo é manter a calma e agir rápido, tá? Pois os atacantes, quando vai fazer golpes, foca bastante no emocional, certo? Então, por exemplo, tem uma pessoa que cria uma persona onde fala, opa, eu sou o CEO da empresa e eu quero que você faça isso para já. Então, o que é que a pessoa fica? Poxa,

0: meio principal, digamos que seja a chave mestra da sua vida digital. E é para lá que vão os links de recuperação de senha e todos os outros serviços. Um outro passo fundamental de, vou chamar de primeiros socorros, é avisar para as pessoas se você perdeu ali o seu WhatsApp, ou Instagram, você perdeu acesso. De um jeito você tem que avisar os familiares, seja por ligação, por algum colega que está ali, você vai e pede para ele avisar os seus familiares. Precisa sempre avisar. Opa, fui hackeado, não transfiram nenhum dinheiro para mim. Se pedirem Pix, não mandem. E até uma grande dica que eu sempre dou: sempre quando alguém entrar em contato contigo pedindo dinheiro, faça uma chamada de vídeo. Faça uma chamada de vídeo, que é muito melhor, porque hoje com o IA e tudo mais, é muito mais prático a pessoa simular o áudio de uma pessoa. É, não aceitem somente a pessoa me mandou um áudio, é realmente a voz da pessoa, não. Faça uma chamada de vídeo que acaba sendo mais confiável.
1: É possível alguém fazer compras ou contratar serviços usando dados roubados?
0: Com certeza. Existe aquele plano controle de operadoras, né? Eu já vi bastante os promotores de vendas de operadoras, né? Como as grandes operadoras daqui do Brasil, onde eles repassam informações, utilizam cartão de crédito de um cliente, por exemplo, a operadora A fez ali o controle legítimo, o plano legítimo, só que esse operador aqui da operadora A, ele vai e compartilha o dado do cartão de crédito com a operadora B. Só que para confirmar o plano, não precisa que seja necessariamente o CPF do titular do cartão. Daí eles vão pegando vários cartões, compartilhando, vão pegando vários CPFs e vai colocando, cadastrando ali cada chip, ativando o plano controle e por aí vai. Então, como hoje a gente tem praticamente toda a nossa vida vazada, né? É muito difícil falar que hoje no mundo tem uma pessoa que não tem nada vazado na internet que vai atirar aí a sua primeira pedra, porque é muito difícil. Hoje tudo está informatizado. A gente vai, por exemplo, em um hospital, ou melhor, se você conhece alguém no hospital e você está em casa e liga para essa pessoa vai dar informação do paciente, já vai vazando informação. Quando nos Estados Unidos, por exemplo, isso não pode acontecer. Existe uma legislação chamada HIPAA, que mesmo que você seja o pai do paciente, você não pode receber informação nenhuma. O paciente tem que autorizar e não pode ser por ligação, tem que ser pessoalmente. Tem algumas questões assim que vai ajudar neste ponto da privacidade. Mas assim, o fato é, se você utiliza alguma coisa que esteja online, provavelmente você tem dados vazados na internet. Para você não ter nenhuma informação vazada, você teria que ser completamente a pessoa que mora na caverna, que não nunca utilizou tecnologia.
1: O professor, deixa eu tirar uma dúvida. Tá todo mundo na internet, então todo mundo pode ter esse dado vazado. Então, como que eu faço para proteger, principalmente dados sensíveis, né? Porque tudo a gente posta na internet hoje. Tá no restaurante, tá na internet. E tudo, até mesmo se você vai pagar alguma conta, vai pedir seu CPF, tudo tá na internet. Tem como não vazar?
0: Bom, está meio que fora do nosso controle, pois é sobre o sistema e não sobre a pessoa. Mas assim, a gente pode fazer algumas ações que o sistema nos dá de opção, como utilizar múltiplo fator de autenticação, evitar estar conectado em Wi-Fi público, preferir sua rede 4G e por aí vai. Mas o que tange a parte do sistema está meio que fora do nosso controle. A gente não pode falar, poxa, eu vou fazer algo aqui que vai impedir que os atacantes consigam vazar informação desse sistema. Isso daí já faz parte do dono da empresa ali, da equipe de desenvolvimento e segurança da empresa que mantém aquele sistema.
1: Tá, descobri que o meu dado foi vazado, o que que eu faço agora? Abro um boletim de ocorrência, o que que eu faço? Vou atrás da empresa que

0: Vazou esse meu dado, o que que eu faço?
1: Não sei se vocês ouviram falar, é um sistema gratuito do Banco Central, onde qualquer pessoa pode entrar lá usando a sua conta Gov e vai conseguir puxar um relatório, onde ele vai mostrar se abriram contas em banco no seu nome, se fizeram empréstimos ou quantas chaves Pix existem no seu CPF. Eu recomendo que todo mundo acabe criando o hábito de consultar o registrato a cada 6 meses, como se fosse ali uma espécie de check-up médico da sua vida financeira. E claro, lembrem-se também da nossa Lei Geral de Proteção de Dados, a LGPD. Ela diz que o dono do dado é você, cidadão, e os seus dados, eles não são mercadoria. Você tem o direito legal de pedir a uma empresa que exclua as suas informações dos sistemas dela, se não tiver nenhuma relação comercial. É um direito seu. E se você souber que foi vazada a sua informação, você pode também acionar a justiça para saber o que é que aconteceu e que tenha ali as ações tomadas, tá? Para que não volte a acontecer novamente. Mas de bate-pronto é aquela recomendação. O sistema vazou suas informações, troca as credenciais, troca a credencial do seu e-mail. Sempre que possível, revise as contas, verifique se está com o duplo fator de autenticação habilitado. E algo que é muito importante e que quase ninguém que não trabalha com segurança da informação faz, que é utilizar apenas uma senha para tudo. Opa, na minha empresa eu utilizo a senha 1, 2, 3, 4, 5, 6. Na minha conta pessoal, nas minhas redes sociais, eu utilizo a senha 1, 2, 3, 4, 5, 6. Isso é uma das piores falhas. Além de ser uma senha fácil, né? O grande problema é a reutilização de senhas, onde se a sua senha for vazada, imagina, vazou minha senha do sistema X e vazou a senha de todos os meus sistemas. Por quê? Porque eu sempre utilizo a mesma credencial para tudo. Então, minha recomendação, nunca faça reutilização de senhas. Sempre utilize senhas diferentes para sistemas diferentes. E não acabe embaralhando as coisas ali, utilizando a mesma senha para fins da empresa e para fins pessoais. Sempre tem que ser algo ali separado. Uma prática que eu costumo fazer é eu utilizo uma historinha, eu crio uma historinha, uma narrativa, uma frase para criar as minhas senhas. Por exemplo, SP Tecnologia arroba Facebook 01. Alguma coisa nesse sentido. Eu já sei que é a senha do Facebook. Então, eu crio um padrão que vai ter uma certa complexidade, onde tem números, letras maiúsculas, minúsculas e também caracteres especiais. Dessa forma, acaba tendo uma senha muito robusta e que não vai estar em nenhuma lista de vazamento de dados por aí. Pois existe uma técnica que o atacante utiliza que é chamada de wordlist, que basicamente é um arquivo onde contém ali diversas senhas que foram vazadas, e o atacante vai no sistema e faz o que chamamos de ataque de força bruta para tentar várias combinações e descobrir a senha do usuário. Então, se você tem uma senha nesse padrão, difícil de ser descoberta, fácil de memorizar para que o usuário ele não passe a utilizar ali post-it ou anote a sua senha no, em um bloco, no TXT ali dentro do computador, acaba sendo melhor. Se a senha vazou, é só mudar o padrão e tudo certo.
0: Tiago, eu quero agradecer a sua presença aqui no SP Tecnologia. Vou seguir essa dica aí. Eu tenho algumas senhas iguais, viu? Porque eu acho que é mais fácil de memorizar. Mas ela é difícil, tá? Ninguém descobre, mas são algumas senhas iguais. E uma coisa que eu ia te falar, também não pode anotar no celular, né? Porque senão, né? Se roubam o seu celular, já era essas senhas, né?
1: Quer ver uma coisa? Se eu colocar para você escanear um QR Code, eu posso ter acesso ao seu celular.
0: Então, não pode colocar a senha do celular aí, ó. Aí você vai ter que voltar a anotar a senha no caderno. Aí, o caderno, você não leva o caderno para fora também, né? É difícil, hein?
1: Mas também, se você for uma pessoa que tem dificuldade para memorizar as informações, né, você pode utilizar gerenciador de senhas. Pois
0: É,
1: você vai
0: verdade.
1: ter uma senha mestra e quando você precisar acessar as demais senhas dos sistemas, é só colocar sua senha mestra e pegar lá. Você não precisa decorar nada, só precisa decorar uma E essa uma, onde você consegue colocar duplo fator de autenticação, uma série de camadas de segurança, acaba facilitando bastante para que você tenha em cada sistema uma senha completamente diferente.
0: Tiago, obrigado pela sua participação aqui no SP Tecnologia.
1: Perfeito, agradeço. Eu que agradeço e sempre pode contar aí comigo. Até mais.
0: Até mais. É isso, gente. Então, cuidado com a senha, viu? Para não ter seus dados vazados, viu, Diego? Cuidado. Ponto final não. Tem mais um break aqui no SP Tecnologia. Eu quero falar para você, gosta de Copa, tá assistindo Copa? No próximo bloco, a gente vai falar sobre a bola da Copa, que é toda tecnológica. Então, fica aí que tem experimento aqui no estúdio. A gente volta já.
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0: Falei para você que o intervalo era rápido, estamos de volta com SP Tecnologia e na hora do nosso experimento, viu? Ela parece uma bola comum, mas é praticamente um computador em campo, viu, gente? A Trion, da bola oficial da Copa, tem levado a tecnologia no futebol a um novo patamar. E para mostrar para a gente, para falar mais sobre isso, eu recebo aqui no SP Tecnologia o professor de Engenharia Mecânica, Rodrigo Bernadello Unzueta. É isso mesmo?
12: Isso mesmo.
0: Tudo
12: Rui,
0: bem?
12: Tudo bom?
0: Tudo prazer, viu?
12: Prazer. Muito obrigado pela participação.
0: Que isso. Professor, Trionda, né? Tá na moda, todo mundo que tá assistindo Copa do Mundo, todo mundo falando dessa bola, da tecnologia dela. Mas antes da gente entrar na Trionda, como que a gente chegou nela? Porque a gente passou por outras, né? Como que a gente chegou nela?
12: Sim, essa bola teve um avanço muito grande de tecnologia ao longo das últimas décadas, né? As bolas de futebol. E aí eu vou trazer aquela bola clássica que todo mundo usou quando era criança, que tinha diversos gominhos.
0: Lembro bem.
12: Que é aquela bola iniciou na década de 70, né? Então, todas essas bolas de futebol são baseadas em alguns sólidos geométricos. Então, aquela bola é baseada em um sólido de 20 lados e um pouco mais facetado. Assim, ela tem 32 gomos, aquela bola clássica, né? E aí, com o passar do tempo, eles foram diminuindo o número de gomos e chegaram nessa bola com apenas 4 gomos, 4 painéis.
0: Certo.
12: E é interessante esse desafio, porque tem uma geometria, tem algumas vantagens envolvidas. Eu vou trazer aqui alguns exemplos. A bola de futebol da Copa do Brasil, que é a Brazuca,
0: certo,
12: ela foi baseada em um cubo, que é uma geometria que não se parece muito com uma esfera, né, com
0: Sim.
12: uma bola. Então, eles se basearam em um cubo, as faces do cubo são quadradas e eles adaptaram um pouco esses quadrados. Aqui nós temos uma imagem para representar isso. Então, nós temos aqui um cubo, cada face seria um quadrado, eles pegaram esses quadrados, adaptaram um pouquinho e conseguiram montar 6 gomos, como se fosse um cubo adaptado, para formar a bola do Brasil, a bola da Copa do Mundo do
13: a
12: Brasil.
13: A Brazuca, né?
12: A Brazuca.
13: Ah, tá.
12: Isso em 2014.
13: Certo.
12: Que foi uma bola, até então, era a bola com o menor número de gomos da história das Copas, né?
13: A gente está até vendo na tela aí as imagens aí que o professor estava falando, que estava aqui no nosso monitor, vocês estão vendo em tela cheia agora.
12: E essa a bola Brazuca foi uma adaptação, uma melhoria da Jabulani, que é a bola anterior da Copa de 2010, da Copa da África do Sul. Porque a Jabulani ela foi adaptada a partir de um tetraedro, que é um objeto com apenas 4 lados. Ou seja, eles parecem menos ainda com uma bola de futebol.
13: Sim.
12: Então aqui na Jabulani nós tínhamos um tetraedro. Imagina que a gente vai pegar esse objeto, cortar as pontas, então
13: certo.
12: Ficaram algumas faces menores. As faces teriam essas características.
13: Uhum.
12: Arredondaram um pouquinho essa geometria e conseguiram montar uma bola de futebol com 8 gomos. Então na época era o menor número de gomos da história. E essa bola acabou ficando muito lisa. E por ser muito lisa, ela deu alguns problemas. Ela tinha uma trajetória muito imprevisível, ela oscilava ao longo do caminho. Então, os atacantes não gostavam muito dela e os goleiros muito menos.
13: Virou até piada, né? Tinha a Jabulani, né? Que passava num programa de humor da TV, né?
12: Sim, exatamente. E aí, na Bola do Brasil, já adaptaram para um cubo. E, por incrível que pareça, nessa trionda... eles trouxeram novamente o tetraedro. Ou seja, eles trouxeram uma geometria que aparentemente seria ruim para uma bola, que traz um grande desafio, e montaram uma bola melhor, mais tecnológica e adaptada para essa Copa do Mundo.
13: Que é essa daqui que a gente está vendo agora, né?
12: E eles pegaram o tetraedro, não facetaram, ou seja, ficaram apenas 4 lados mesmo, 4 gomos, né, 4 painéis, adaptaram as arestas, viraram ondas ali, até também relativo um pouco ao nome, e montaram essa bola de futebol. Essa bola aqui, ela tem um pouco mais de aresta ou conexão entre os gomos, só que essa aresta ainda é pouca, ela é uma bola bem contínua, com pouca emenda. E isso é bom, isso traz ali mais resistência para a bola. Porém, traz o desafio que teve na Jabulani, que é, isso poderia trazer uma bola muito lisa e trazer os mesmos problemas. Entendi. Por ela ser uma bola muito contínua e ter grandes áreas aqui livres, eles conseguiram trabalhar um pouquinho melhor nisso e trouxeram algumas rugosidades, eles adicionaram algumas características aqui na bola. Essas características foram muito bem estudadas, né? Os engenheiros passaram muito tempo em estudos, túneis de vento, e eles chegaram nas seguintes adaptações. Não sei se dá para observar aqui na imagem, que tem pequenos relevos com os símbolos dos 3 países. Isso traz uma certa rugosidade para a bola, para a esfera. E também eles fizeram alguns rebaixos mais intensos aqui nos gomos coloridos. Não sei se dá para ver alguns.
13: Para você que está em casa, esses relevos que o professor está falando é nessa parte branca, que são esses desenhos, né? E também essa outra parte vermelha aqui, né? Essa parte aqui, né, professor?
12: Na parte vermelha, né? E na parte azul também.
13: E na parte azul, tá.
12: E isso traz uma rugosidade para a bola e traz um comportamento muito mais previsível. Então, essa é a bola de futebol com o menor número de painéis hoje em dia, o menor número de gomos, que é 4, ela está quebrando um recorde, né, anterior, que era da Brazuca, e ela se tornou a bola mais estável de toda a história da Copa.
13: Então, quanto menor o número de gomos, melhor a bola? É isso ou nada a ver?
12: Estruturalmente, melhor a bola.
13: Tá.
12: Só que tem que tomar cuidado para não ficar muito lisa.
13: Entendi.
12: Aquela bola clássica, quando tinha muitos gomos, ela já tinha uma certa rugosidade, né? Só que estruturalmente ficava um pouco mais frágil, porque tinha muita emenda entre os gomos. E quanto mais emenda, maior a chance de dar algum problema.
13: Entendi.
12: Então, estruturalmente é bom ter poucos gomos, são poucas emendas, só que tem que tomar cuidado para não ficar muito lisa, senão é o mesmo problema da Jabulani.
13: Então, da Trionda para a Jabulani, da Jabulani para a Trionda, é uma evolução enorme que a gente teve, então, de tecnologia, de qualidade também.
12: Sim, qualidade construtiva. E algo muito interessante também, essa imagem é interessante, porque aqui nós temos as três bolas com o menor número de gomos, ou menor número de painéis da história.
13: Então, essa daqui?
12: No centro nós temos a Trionda, certo, atual, com apenas 4 painéis. Do lado esquerdo nós temos a Brazuca, da Copa de 2014 aqui do Brasil, com 6 painéis. Sim. E do lado direito a Jabulani, com 8 painéis. Uhum. São as três bolas com poucos gomos, poucos painéis aí.
13: Posso estar viajando? O que aconteceu na Copa de 22? Era a mesma? Não era? Não. A gente tinha uma tecnologia? Não tinha?
12: A Copa de 22 foi uma bola um pouco mais, não digo clássica, mas ela tinha 22 gomos.
13: Entendi.
12: Que é a Al-Hila, né, a bola do Qatar.
13: Que é essa daqui?
12: Que é essa daqui.
13: Ah, tá.
12: Então, ela não entra... Ela era mais estável por ter um pouco mais de gomos e ser um pouquinho mais clássica ali. Uhum. Né? Foi um desafio menor para a engenharia. Já na Jabulani, na Brazuca e na Telstar 18... Todas tinham poucos painéis e a Trionda também, quebrando um novo recorde aí do número de painéis.
13: 18 era boa? Ou era
12: boa. Era boa. Ela era muito similar, o comportamento dela em campo era muito similar à Brazuca.
13: Uhum.
12: E a Brazuca com 6 painéis, a Telstar 2018 também tem 6 painéis. A Telstar clássica tinha 32 painéis, então eles fizeram uma melhoria ali e as duas se comportam de maneira muito próxima.
13: Quando você fala em painéis, é o quê? Essas camadas, né?
12: São os gomos.
13: Os gomos, tá.
12: São os gomos.
13: Ah, tá. Professora, até que ponto a tecnologia reduz os erros humanos na arbitragem?
12: Nessa Copa e na Copa anterior no Qatar, a bola é equipada com um sensor onde é medida a posição, velocidade, aceleração da bola e a rotação da bola em tempo real. Nesse ano, esse sensor fica na camada mais interna da bola, né? Dentro da borracha tem um espacinho ali para colocar o sensor, e isso até poderia causar um desequilíbrio, um lado fica mais pesado por causa do sensor do que o outro, então existem contrapesos em todos os gomos para manter ela equilibrada. E esse sensor envia então essas informações em tempo real para a arbitragem. Então, a arbitragem sabe em tempo real a posição, a aceleração e a rotação da bola.
13: Entendi.
12: Para você ter uma ideia, essa bola desse ano consegue enviar informações 500 vezes por segundo para a arbitragem. Nossa. Ou seja, eles sabem exatamente o instante em que tudo aconteceu.
13: O senhor prepara um gráfico para a gente que mostra essa diferença, não é?
12: Sim.
13: Como
12: exatamente.
13: Que é, professor?
12: Esse gráfico, ele mostra uma força de arrasto, um coeficiente de arrasto, que é um coeficiente de atrito da bola com o ar, certo, em função da velocidade. Essa velocidade a gente colocou aqui em quilômetros por hora, porque fica mais fácil de visualizar no dia a dia. Se você observar, todas as bolas, a partir de uma certa velocidade, o atrito com o ar cai bastante, e para velocidades maiores fica um atrito menor. Né? Uhum. Quanto mais para baixo, menor o atrito. E aqui eu vou comparar as duas principais, os dois extremos, e depois as intermediárias. A Jabulani, que tinha um comportamento um pouquinho mais imprevisível, ela era muito lisa. Então, o que acontece? Ela precisava de uma velocidade muito alta para reduzir o atrito com o ar. Então, toda esfera, voando ou no escoamento de ar, chega um momento, a partir de uma certa velocidade, que o atrito cai. Então, na Jabulani de 2010, precisava ali de uns 70 e poucos quilômetros por hora para o atrito cair. E mesmo assim, a partir dessa velocidade, o atrito voltava a subir um pouco.
13: Uhum.
12: Então, em chutes mais longos, a bola tem velocidades diferentes ao longo da trajetória. Então, ela vai tendo atrito diferente ao longo do caminho, atrito com ar. E isso tornava ela um pouco imprevisível, porque ela freava mais, acelerava mais e o pessoal não conseguia prever. As bolas de 2014, 2018 e 2022 são essas em azul, né? a Brazuca, a Al-Hila e a Telstar.
13: Parece que elas até mantiveram, né, a mesma performance.
12: Exato, elas tinham performance muito similares ali. e elas já chegavam nesse menor atrito em uma velocidade um pouco menor. A gente está falando aqui de 50 km por hora, já era suficiente para reduzir o atrito da bola com o ar. Uhum. Nessa nova bola na Trionda, como foram feitos aqui rebaixos mais intensos, é considerado que é uma bola muito rugosa, e essa rugosidade faz com que o atrito com ar caia abruptamente aqui em 43 km por hora,
14: nossa,
12: baseado em testes. Então a Jabulani precisava de 70 km por hora, e essa aqui em 43 km por hora ela já consegue reduzir bem o atrito com ar. E algo muito interessante nessa bola, o comportamento dela, é porque o atrito cai, e se você reparar essa linha vermelha, independente, uhum, da velocidade, ela fica...
0: Manteve, né?
12: Manteve. Uhum. Então, isso torna ela extremamente previsível. Então, ao longo da trajetória, ela acelera e freia um pouco, só que é sempre o mesmo atrito com ar. Então, eles trouxeram ali a bola mais previsível das Copas. Porém, isso tem um preço, né? Digamos assim, tem um custo ou uma contrapartida. Para ter essa previsibilidade, ela se tornou a bola mais rugosa da história das Copas.
0: Certo.
12: E essa rugosidade, querendo ou não, é um atrito um pouco maior do que a Jabulani, que era uma bola muito lisa.
0: Uhum.
12: Então, se você olhar a linha vermelha, ela está acima, tem mais atrito, sim, do que a Jabulani. Sim. Isso quer dizer que em passes longos ou chutes mais longos, a bola vai percorrer uma distância menor. O que antes, alguns testes foram feitos e simulações foram feitas, chutes onde a Jabulani percorreria 60 metros... a Trionda vai percorrer 55, 53 metros. Então, os jogadores talvez sintam essa diferença nos passes mais longos, porque a bola vai chegar um pouquinho antes, né? Ela vai cair um pouquinho antes no campo. Você
0: estava falando dos atritos. A gente tem imagens dos atritos, se a gente puder mostrar até mesmo, né, professor?
12: Dá para ver exatamente o que acontece naquele momento onde cai o atrito com o ar.
0: Uhum.
12: Aqui nós temos uma esfera e um túnel de vento.
0: Certo.
12: Só para a gente se localizar, a esfera está parada, presa aqui por uma haste, e tem ar vindo pelo lado esquerdo, soprando ar ali pelo lado esquerdo. Na imagem da esquerda, se vocês repararem, nós temos uma grande área branca aqui atrás da bola.
0: Sim.
12: Atrás da esfera acaba formando uma área de baixa pressão, que é o vácuo que a gente fala, que tem atrás dos carros, uh-huh, etc. E observe que esse vácuo ele já começa ali logo na parte de cima da bola. Ou seja, você tem um vácuo muito grande no começo ou em baixas velocidades. Em altas velocidades, começam a aparecer aqui algumas turbulências, que são pequenos redemoinhos, uhum, e o ar consegue contornar melhor a esfera. Nossa. Então, se você observar a região branca, que seria a região de vácuo, uhum, ela é um pouquinho reduzida nessa imagem da direita. E é nessa região aqui que nós temos um atrito menor. Isso pode acontecer em altas velocidades, acontece com qualquer esfera, né?
0: Uhum.
12: Mas de acordo com a rugosidade, você precisa de velocidades maiores ou menores para que isso aconteça. Nessa imagem mesmo, foi colocado um arame aqui justamente para provocar uma rugosidade ou uma turbulência, um redemoinho a mais e reduzir esse atrito, reduzir esse vácuo. É exatamente a função desses rebaixos e da rugosidade dessa bola. E essa rugosidade intensa reduz aquela velocidade crítica, ou a velocidade onde o atrito cai, né, que a gente viu ali no gráfico.
0: Existe o risco da tecnologia se tornar mais importante que a interpretação do árbitro?
12: Eu acho que em um primeiro momento, não. Até mesmo hoje, com esses sensores... Quem dá a resposta final e a análise final é o árbitro. Sempre vai ser a arbitragem, pelo menos por enquanto. Não tem previsão da arbitragem ser substituída completamente pelos sensores.
0: E esse sensor, ele também não influencia em peso e nada, né? Ou
12: não.
0: Pode influenciar?
12: Não, esse sensor, ele tem 14 gramas.
0: Certo.
12: E para não ter um desbalanceamento de peso entre os lados, os diferentes lados da bola, eles colocaram contrapesos em todos os painéis, todos os gomos da bola, para que tudo fique bem equilibrado. Uhum. E até a existência desse sensor traz alguns desafios.
0: Quais,
12: porque,
0: por exemplo?
12: Se nós formos pensar, é um sensor eletrônico, uhum, então ele precisa de bateria para funcionar. Você tem que acoplar a bateria também dentro da bola. E ela também é um peso, né? Então, o conjunto sensor mais bateria são 14 gramas. Por ser uma bateria, você tem que carregar essa bateria. E não dá para a gente fazer um plug de tomada na bola de futebol.
0: Sim.
12: Então, isso só foi possível pelo carregamento por contato, né? Sem o plug em si, né? Por indução.
0: Os jogadores, eles vão ter que se adaptar, professor, à forma de chutar uma bola como essa, por exemplo, como a Trionda?
12: Eu acredito que talvez eles sintam um pouco de diferença só nesses passes mais longos, talvez ela chegue, percorra uma distância um pouquinho maior. Mas de resto, ela não precisa de adaptação e, como foi previsto, né, ela é a bola mais estável de todas as Copas. Então, jogando um pouquinho ali, eles já vão sentir como ela é e acredito que ela é a que vai trazer um menor número de surpresas ali para os jogadores. Né?
0: A busca por precisão tecnológica pode diminuir a questão da espontaneidade do futebol ou não? O senhor acredita que não?
12: Acredito que não. Eu acredito que toda a tecnologia, pelo menos essa é a tendência dos últimos tempos, está vindo na parte de auxiliar a arbitragem. Então, acredito que as partidas vão ficar como sempre foram, né? E acredito que cada vez melhores. Mas nós teremos respostas mais rápidas e mais assertivas em relação a impedimentos, escanteios, né? Aquela dúvida, foi gol, não foi gol, gol passou da linha. Já estamos num nível bom. Mas, e parece que esse ano até, existem câmeras no estádio que vão monitorar os membros dos jogadores em tempo real.
0: Nossa.
12: E vão cruzar as informações do sensor com as informações das câmeras. Então, como o sensor envia informações a 500 vezes por segundo, ele consegue saber exatamente o instante do chute, o instante do toque, quem foi o último jogador que tocou realmente na bola, de que time foi. E isso, junto com as câmeras e um mapeamento em tempo real do jogo, vai tirar as dúvidas da arbitragem. Mas a espontaneidade do jogo vai ser como sempre foi.
0: A Trionda, ela representa o futuro das competições, né? Profissionais. Como que o senhor vê isso? A gente vai chegar numa outra tecnologia para a Copa de 30... 30 ou 32?
12: 30?
0: 30.
12: Bem, não sei exatamente as tecnologias que eles estão prevendo. Em 2022, eu mesmo não tinha ideia que nós teríamos toda essa tecnologia hoje, esse mapeamento por câmeras, esse sensor dentro da bola como é hoje, né? Então, mas acredito que as tecnologias vão melhorando, sim. Existem tecnologias e melhorias também sendo trabalhadas nos materiais, né, para que os materiais tenham uma resposta também mais conhecida, sejam mais confortáveis, tenham a resposta exata de impacto, né? Então, toda essa bola, o material, foi projetado para que ela quique, quando ela quicar no chão alguma coisa, ou algo similar, ela tem uma resposta certa. Então, acho que tudo isso vai sendo aperfeiçoado e nós teremos várias tecnologias novas aí para as próximas Copas. Acho que está indo rápido.
0: Professor, existe algum limite para a quantidade de tecnologia que pode ser embarcada em uma bola?
12: O único limite que eu vejo seria em termos de peso. Mas hoje nós estamos com tecnologias bem pequenas, né, tudo miniaturizado, e a questão da bateria. Né? A bateria dessa bola, ela aguenta 6 horas de jogo, e ela tem que ser carregada antes do jogo. Então, acho que esse talvez seja um limite de tecnologias embarcadas. Né? E os materiais estão se desenvolvendo cada vez mais também, então não vejo limite.
0: Pelé, Maradona, se tivesse essa bola, seriam craques, não seriam? Como que é?
12: Seriam. Na minha opinião, se já eram craques com aquela bola, acredito que com essa bola nos pés, continuariam sendo excelentes jogadores.
0: Esse ano, professor, para a gente encerrar, a Copa já está rolando, a gente não viu nenhum jogador reclamando, né, da bola, como a gente viu, por exemplo, da Jabulani, logo quando começou a competição e também quando teve até mesmo a Copa aqui no Brasil de 2014. Então a gente vê que é um avanço, de fato, muito grande, né?
12: Sim, sim. Eu espero, de acordo com todo esse estudo da produtora da bola, Não há reclamação, espero que não haja reclamação, até mesmo porque essa bola demorou 3 anos e meio para o desenvolvimento e por ser a bola mais estável da história das Copas, acredito que não haverá reclamação.
0: Boa. Professor, quero agradecer a presença do senhor aqui no SP Tecnologia, passou rápido, né?
12: Sim, muito rápido. E eu que agradeço, muito obrigado.
0: Obrigado a você, foi leve, né? Calmo, sala de casa, né?
12: Sim.
0: Para você que acompanhou, gente, o nosso programa aqui na 3, para você que acompanhou o nosso programa, quero agradecer a sua presença, a sua participação aqui com a gente. A gente se vê no próximo SP Tecnologia. 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

0: Começando o nosso Alesco Esportes nesta segundona, para começar com o pé direito. E hoje nós vamos falar de um esporte que vem na crescente no nosso país. Ó, dá uma olhada. A galera tá aqui já fazendo a prática, já tá aqui treinando, porque daqui a pouco nós vamos falar sobre patins. É isso mesmo. A edição vai colocar para você que tá em casa, lembrar, da patinação no gelo, o jeito que foi. Dá uma olhada. Viu só? Patinação no gelo, você viu que, né, é diferente. Mas aqui, meu amigo e minha amiga, é totalmente diferente. O pessoal tava falando que no asfalto é mais tranquilo, no asfalto já... A gente vai entender tudo isso. Deixa eu chamar o Douglas aqui para falar com a gente. Ô Douglas, dá uma patinada até aqui, pra gente trocar uma ideia. Dá uma olhada. Ó, já chegou. Você já viu como é que para, né? Soquinho, tudo bem?
1: Bom.
0: Beleza? Douglas, por favor, se apresente para quem não te conhece.
1: Olá, eu sou o Douglas, administrador do Rollers ABC, um grupo aqui fundado e criado aqui no Centro São Bernardo do Campo.
0: Não? São Bernardo do Campo, onde nós estamos hoje.
1: Isso. É isso.
0: Quando que surgiu o Rollers ABC?
1: Cara, a gente não tem uma data precisa, porque quando eu e o Leonardo, que somos os atuais administradores do grupo, entramos para esse grupo, ele já estava sendo criado, ele já tinha sido criado. Mas tem em torno aí de 10 a 12 anos que o grupo está aí na ativa.
0: Legal. E qual que é o intuito desse grupo de fazer aí para a galera que está começando, é aula, o que, que é? Explica para quem está em casa, o que, que é o Rollers ABC?
1: É assim, a gente tem o intuito de iniciar a patinação para quem tem curiosidade de saber como é andar sobre as rodinhas, como se equilibrar, né? Como ter a, como eu posso dizer, entender a mecânica, né, de como trabalhar sobre as rodas e o equilíbrio, né, trabalhar o equilíbrio. Então a gente pega desde os iniciantes, aquela pessoa que está sentadinha no banco, está lá, está tímida lá, e ah, eu nunca andei de patins, como é que eu faço isso e tal. Aí a gente vai lá, acolhe essa pessoa, ensina ele a dar os primeiros passinhos nas rodinhas aqui. Fora isso, a gente trabalha com campeonato, a gente trabalha com festas temáticas, né? Aqui mesmo nesse espaço, nós já fizemos várias festas de corujões. O que seria isso? A gente fecha o parque todinho e anda a noite toda aqui de patins.
0: Legal.
1: Só pra patinação.
0: Eu queria entender um pouquinho o seguinte, eu tô vendo aqui que você tá com um tipo de patins, né?
1: Sim.
0: Seu patins é um estilo. Eu tô vendo que o nosso amigo ali também tá com outro estilo de patins.
1: Sim.
0: Daqui a pouco a gente vai chegar lá pra entender quais
1: são. E ali
0: são
1: tem outro tipo.
0: E ali é outro tipo também?
1: Ali é outro tipo.
0: Tá, então a gente vai entender daqui a pouco quais são esses três tipos. Mas eu que sou aquele repórter, tô começando, sabe como é que funciona? O pessoal da produção gosta que a gente faz a prática do negócio.
1: Uhum.
0: Sabe que a prática do esporte aqui do patins não é meu forte. Tem imagens rodando ali agora que a edição tá colocando, do patinação no gelo que eu fiz ali algum tempo atrás.
1: Certo.
0: Ó, dá uma olhada lá. Várias quedas, ó.
1: Nossa, tá que
0: vendo?
1: Da hora.
0: Tá vendo só? Você acha que eu vou cair muito aqui hoje?
1: Não, porque como você já pegou um pouquinho de experiência no outro lá, hoje eu acho que você vai se dar melhor.
0: Você acha?
1: Entendeu? Porque as rodinhas também é bem diferente da patinação no gelo, entendeu? Eu acho que aqui você vai se dar melhor.
0: É, e quais são os tipos de patins que nós temos hoje aí pra...
1: Tem vários, né? Então nós temos aqui, esse é o inline.
0: Certo.
1: É, eu tô trabalhando hoje com uma rodinha de 110. 110 milímetros é o diâmetro dela. Para que ela é maior? Para criar mais velocidades, entendeu? Aí ali a gente temos o patins tradicional, que é o quad, aquele preto, certo? E atrás ali, com o menininho de branco, que é o Vini, ele tá com patins e walking,
0: certo?
1: Então ele é jogador de walking.
0: Ah, tá. Então é tudo totalmente diferente.
1: Totalmente diferente. Cada patins, cada modalidade exige alguma uma especificação.
0: Certo.
1: Tamanho de rodinha, rolamento, posição que você tem que trabalhar, equipamento de segurança, no caso do walking. Entendeu?
0: Legal. E a gente tava vendo o seguinte, a gente tá vendo lá no fundo, só pra você ver o nosso amigo Jonathan, que vai mostrar pro pessoal lá no fundo, lá o Leonardo, né, fazendo ali uma... Foi lá pro fundo agora, mas daqui a pouco a gente vai mostrar com mais detalhes. A gente viu que esse rapaz tava ali todo tímido, né?
1: Sim.
0: Esse é uma das coisas que os Rollers ABC faz, né, também,
1: sim,
0: né?
1: Sim, é o acolhimento, né? Aí a gente percebeu que ele tá bem tímido ali com relação a andar de patins, né? E a hora que a gente passou, a gente deu uma olhadinha, você tá precisando de ajuda? Ah, tô, tal. Aí a gente faz esse acolhimento, né? Pra tirar ele do banco, que às vezes ele fica lá tímido, com, até mesmo com vergonha de colocar o patins no chão e cair, entendeu? Então a gente vai e faz esse acolhimento, põe ele pra andar, e a hora que ele tá se sentindo mais solto, mais tranquilo, aí a gente deixa ele patinar sozinho.
0: Entendi.
1: Entendeu? Mas nesse período todo, a gente passa toda a orientação. Como se posicionar. Você vê que eu fico aqui em pé,
0: é isso que eu tô vendo,
1: tranquilamente,
0: tá tranquilo.
1: Né? Agora, quem está iniciando não consegue ficar nessa posição, porque toda hora fica desequilibrando.
0: Por quê? Então, por quê?
1: O ponto do nosso cérebro ainda não está acostumado com esse ponto de equilíbrio seu.
0: Tá.
1: Entendeu? Então, o que acontece? Você quer fazer isso aqui, ó, levantar o corpo, e o patins te joga para trás. Entendeu? Te joga o seu corpo para trás. Então, é batata de cair se você levantar. Então, para quem está iniciando, o que a gente fala? Põe a cabeça um pouquinho para frente, dobra um pouquinho o joelho, fica nessa posiçãozinha, vou ficar de lado aqui, ó, fica nessa posiçãozinha, cair, é mais difícil de você cair.
0: Certo.
1: Entendeu? E trabalha sempre assim, ó, lateral, para começar a fazer os primeiros passinhos. Depois que você acostuma, você vai levantando. É a mesma coisa de um nenenzinho. Primeiro ele engatinha.
0: Sim.
1: Depois ele anda. Depois ele corre. Aí depois ele sai pulando por aí, né? A patinação é a mesma coisa. Tem toda uma etapa que você tem que trabalhar. Se as pessoas, às vezes, pulam uma etapa, ela acaba se acidentando.
0: Entendi. Então, daqui a pouquinho, a gente vai testar aqui. Lógico, tem um patins ali pra mim já.
1: Tem,
0: né?
1: Tem sim.
0: Tem um patins ali reservado, tem um patins guardado. Daqui a pouquinho, eu vou tentar, né? Tentar andar de patins. Mas eu queria entender o seguinte antes, Douglas. Como que o patins entrou na sua vida? Por que que o patins, não outro skate, não outra coisa?
1: Então, é assim. Eu comecei a patinar em 92. Logo que começou a chegar os primeiros patins inline. E foi por curiosidade. Andei aí uns 4, 5 anos e parei. Aí depois eu tive um problema emocional e fui buscar na patinação, entendeu, esse alívio do estresse que eu estava sentindo. Entendeu? Depois disso eu nunca mais tirei o patins do pé.
0: Hoje está com patins aí.
1: Hoje eu estou com patins. Então o patins não é somente um esporte, né? Ele também serve para você tirar o estresse do dia a dia. Sim. Você põe o patins no pé, você vem aqui, põe uma musiquinha e fica andando, meu. Você relaxa totalmente o seu corpo, a sua mente. Sim. Entendeu? E ele como esporte, ele é muito completo. Ele trabalha todos os músculos do corpo. Legal. Então, super indico.
0: Legal, a gente está falando aqui da crescente, né? Da crescente do patins. Sim. Muita gente aí pegando, fazendo. O patins, eu lembro que nos anos 2000, comecei nos anos 2000, deu aquele boom, né?
1: Sim.
0: Depois deu uma leve, né?
1: Não deu uma caída.
0: E agora tá voltando de novo.
1: Tá voltando.
0: Tudo, né? Por
1: que, tá
0: que
1: voltando.
0: Você acha que deu essa elevação de novo?
1: Eu acho que é a mídia. É. A mídia tá difundindo muito a patinação. Então, tirou aquele esporte que antes, naquela época de 2000, por exemplo, só contar uma coisinha, quem andava de patins era a menina.
0: Certo.
1: Menino tinha que jogar futebol ou andar de skate, entendeu? E hoje em dia, com a mídia, né, com a divulgação que está indo repercutindo pelo mundo, os homens estão vendo também que a patinação não é para menina, é para todos.
0: Todo mundo, né?
1: Então, o pessoal vê que nem você mesmo, você foi lá, viu, falou, opa, vou experimentar. Entendeu? Mas se fosse alguns anos atrás, você ia ficar mais acanhado. Falar, pô, mas isso aí é coisa de menina, né? Principalmente quando se fala no patins tradicional, que é o
0: clássico. Que aquele ali, né?
1: É. Quando se fala naquele patins aí que todo mundo remete mesmo a premissa, né? Fala, não, isso é coisa pra menina. Não, não é. Eu acho que o boom mesmo é a rede social.
0: Entendeu? Cresceu bastante.
1: Cresceu,
0: né?
1: Bastante. A divulgação que o esporte está tendo, entendeu? É maior.
0: Legal, legal. A gente fala que, né, o esporte aí que virou crescente, aí muita gente já pegando patins, que seja qualquer tipo de patins para começar.
1: Sim.
0: O importante é praticar o
1: Exato,
0: esporte, né?
1: Praticar
0: que recado
1: você
0: deixa para as pessoas aí que estão aí na preguiça e quer praticar o esporte? Que recado você deixa?
1: Deixa a preguiça em casa, põe o patins no pé, vem andar.
0: É isso. Então é o seguinte, bom, a gente falou com o Douglas aqui, um dos idealizadores aqui do projeto. A gente falou do projeto gigantesco. A gente vai conversar com o Leonardo agora. Será que a gente tem como revezar agora?
1: Tem.
0: Trocar? A gente vai chamar o Leonardo lá e o Douglas vem pra cá. O Douglas vai pra lá e o Leonardo vem pra cá.
1: Exato.
0: Pode ser? Então,
1: Sim.
0: Beleza. Então é o seguinte. Você que tá acompanhando com a gente em casa aqui, nossa Lesp Esportes. A gente tá vendo aqui toda a galera aqui fazendo a patinação, né? A gente vai fazer. Daqui a pouquinho vai praticar. Né? Porque é o seguinte. O pessoal fala, ah, é fácil. Ah, é moleza. Mas vem pra cá você. Vem você pra cá pra você ver como é que funciona o negócio. Você já viu aí eu fazendo patinação no gelo, eu tentando andar de skate, na esgrima. Você viu que... É aquilo, né? É aquilo. Então a gente vai conversar com o Leonardo daqui a pouquinho, que tá chegando aqui pra falar com a gente sobre esse tipo, o tipo, né, do rollers, as coisas do tipo, pra aumentar mais essa a exposição do patins. Dá uma olhada só. Nós estamos hoje aqui em São Bernardo do Campo, né? Dá uma olhada aqui na amplitude, a galera aqui fazendo toda a... manobra, fazendo aqui mais tranquilo, e parece que é fácil, né? Parece que é simples demais, mas, meu amigo, não é. Você achou fácil? Balança a câmera aí. Você achou fácil ou não? Fácil? Você achou fácil? Ah, vou te falar uma coisa, hein? Eu já achei um negócio complicado. Fala com o Leonardo aqui. Ô, Leonardo, chega aqui.
2: Pois não.
0: Ó, o Leonardo tá chegando aqui, ó. Vamos ver como que ele vai parar aqui, ó. Ó.
2: Tranquilo.
0: Como é que você tá?
2: Muito
0: Beleza?
2: Bem. Prazer.
0: Prazer é todo nosso. Obrigado por atender a gente. A gente estava conversando com o Douglas aqui agora há pouco, Sim. explicando um pouco sobre o Rollers ABC.
2: Rollers ABC.
0: Rollers ABC. A gente estava vendo aqui essa acolhida que vocês fizeram com esse rapaz que estava ali sentado, né, mais tímido. O que, que isso significa para você?
2: Significa a essência do nosso grupo, da nossa equipe. Assim, a essência da nossa equipe é pegar pessoas com dificuldades e pôr para praticar qualquer tipo de esporte. O nosso é patins. Eu costumo dizer que a gente costuma pegar as pessoas que têm mais dificuldade para tentar aprender a patinar. Quando eu digo isso, é assim, aquela pessoa que até tropeça subir uma escada. Sim. É aquela pessoa que vem patinar com a gente. Porque é muito mais fácil você pegar alguém que já pratica esporte, que já corre, já pratica algum... Ou até mesmo patina, né? E aí, vir patinar com a gente, já tem uma certa prática. A nossa essência é pegar aquele que não tem prática nenhuma, que tem aquela dificuldade monstra, que tem vários problemas, que está com o dia bem puxado e vem aqui relaxar com a gente.
0: Legal, eu estava conversando com o Douglas o seguinte, a gente estava vendo que a essência, como você disse, né, de pegar pessoas com dificuldade e colocar aqui, mas eu queria entender o começo seu também. Como é que surgiu, como é que surgiu o Patins na sua vida? Como é que foi a... introduziu?
2: O meu começo foi bem peculiar. Eu sempre gostei de esporte e em um dado momento eu decidi jogar bola com os meus amigos. E nesse dia faltou uma pessoa para conseguir jogar bola. Falei, a partir de hoje eu vou fazer um esporte que não dependa mais de ninguém. Aí comecei a patinar. Foi dessa forma.
0: E foi tranquilo assim? Como é que foi? Eu estou perguntando isso porque daqui a pouco eu vou fazer ali uma aula com vocês. Eu queria saber se foi tranquilo ou não.
2: Não. A primeira vez que eu coloquei o patins no pé, que eu levantei assim e ele andou, ele correu, eu falei, gastei meu dinheiro à toa. Juro pra você. Foi bem difícil. Eu lembro que eu tava no sofá, que ele correu assim, que eu dei aquela rabiada assim, falei, vixe. O que eu fiz? Gastei meu diretor. Mas, vamos tentar. Na época não tinha tanta rede social assim, né? Não tinha tanto YouTube, não tinha nada disso. Então, o caminho que a gente teve, que eu tive, foi vir pra cá. Legal. Como aqui já tem essa pista de skate, já, a maior da América Latina e tudo mais, tinha muito patinador. Nem sempre a gente conseguia esse acolhimento que a gente trouxe com o tempo, né? Então, eu observava e tentava repetir o que eles faziam, né? E, tanto que uma vez eu perguntei pra um instrutor que estava aqui na época, e falei para ele assim, ah, você dá aula de patins? Ele falou, não, aqui é tudo atleta de São Bernardo. Eu falei, nossa, que legal, né? E a partir daí eu fui praticando.
0: Que legal. A gente viu aqui, a gente tava falando dessa história aqui agora, né? Esse rapaz ficava sentadinho ali, todo tímido, né?
2: Sim.
0: Mas até hoje, né, tem mais de 10 anos de história que vocês têm. Tem alguma história que marcou você?
2: Ah, tem um monte.
0: Fala uma pra gente que marcou vocês aí.
2: Eu dei uma instrução para uma família de cegos. Eram 5 meninas, todas elas cega parcial que fala, né? Eu não lembro o nome da doença, desculpa falar. Mas, num resumo, elas iam criando pontos pretos na visão delas, né? Então, algumas iam olhar o celular, olhava de assim, né? Tipo, aqui conseguia ter uma dinâmica. E aí eu cheguei pra uma delas e falei assim, né? Tudo bem e tal, qual é o seu nome? Eu sou o Leonardo e tal. E a gente foi patinando, a gente foi conversando e tudo mais. E aí eu falei, como você lida, né? Perdendo a visão, porque assim, era uma doença que perde a visão gradativamente. Então, em algum momento, elas não iam enxergar nada. Como você lida com isso? Aí ela falou bem assim, ó, você acredita em Deus? Eu falei, acredito. Aí ela falou bem assim, então, Deus está aqui. Eu nunca imaginei que eu ia patinar. Aí pra mim já foi um grande... foi um despertar. Né? Falou, Deus está aqui, porque eu nunca imaginei que eu ia patinar, eu já estou patinando sozinha. Na época a gente conseguiu uma autorização para andar ali na pista de caminhada com elas, porque elas começaram a desenvolver realmente, aqui começou a ficar pequeno. Essa eu acho que foi uma das mais marcantes, entre outras. Tem um monte assim.
0: De história, né? E hoje quantas pessoas participam diretamente aqui do, vamos falar, treino, né? Do treino das aulas? Sim. Quantas pessoas vêm pra cá pra praticar o patins com vocês?
2: A gente pode colocar uma média de 30 a 50 pessoas. Aí depende do dia. Choveu, não choveu, trânsito, sem trânsito. Quando tem muito evento no Páscoa, que lota, aí o que determina assim, a quantidade de pessoas é isso, né? Porque aí se faz muito trânsito aqui em volta, poucas pessoas vêm.
0: Entendi. Legal, bacana. Então, bom, seguinte. O pessoal está preparando patins ali, daqui a pouquinho a gente vai tentar fazer essa prática aqui, junto com o Leonardo, com o Douglas também. A gente vai fazer um intervalo rapidinho, tá? Rapidinho aqui no intervalo. Então a gente já volta com muito mais para você sobre patinação aqui no Alesso Esportes. E ó, eu e César Tralli tamo junto, hein? César Tralli patinador também, né?
2: Eu
0: e César Tralli tamo junto, hein, César Tralli? É nóis, hein? Tamo junto. A gente já volta, não sai daí. Valeu!
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0: Muito bem, estamos de volta com o nosso Alesp Esportes, hoje falando tudo de patins, né? Para você aí de casa que é fã da modalidade, fã do esporte, claro que você vai aprender um pouquinho e muito mais hoje no nosso Alesp Esportes, super especial. Vamos conversar aqui com as mulheres também, claro que as mulheres têm super espaço no patins. A gente vai falar com a Silvia aqui, vamos aqui primeiro, daqui a pouco a gente vai falar com a Carla também. Ó, deixa eu falar com a Silvia aqui. Tudo bem, Silvia?
1: Tudo bem.
0: Se apresente, por gentileza, para quem não te conhece.
1: Meu nome é Silvia, sou patinadora aqui em São Bernardo do Campo.
0: Legal. Eu queria entender o seguinte, Silvia. A gente estava conversando aqui com a galera, né? Quanto tempo você está na patinação? Como que a patinação entrou na tua vida?
1: Bom, logo depois da pandemia, eu patinava com as minhas filhas, só que eu não colocava patins no pé, era só elas. Aí eu tomei conhecimento do Rollers, que dava um evento aqui, dava aulas gratuitas para iniciantes, e eu vim aqui. Já tive outros instrutores, mas você acaba deixando de lado. E com eles aqui, fui muito bem acolhida, fui muito bem recebida. E eles estão me aturando até hoje.
0: Legal. A gente fala
1: isso
0: assim,
1: é bacana.
0: Legal, a gente viu que é uma família aqui, né?
1: Sim.
0: A gente viu que é uma família, né? Então a gente tem essa acolhida, tem toda essa galera que vem aqui, abraça todo mundo, né? E como que você decidiu aí falar, vou continuar, não vou desistir, como é que foi?
1: Olha, a insistência ali que eu tenho do Léo, que eu tenho do Douglas. Silvia, vai pra cima. Você tem que perder o medo, porque eu tenho pânico. As rodinhas começam a dar velocidade, eu encavo em pânico. Aí eles tiveram toda a paciência, calma, vamos trabalhar isso, você vai conseguir. E assim foi indo. E nisso eu tô aí há 5 anos.
0: Legal. E que recado você deixou para as pessoas que, ah, eu tô com preguiça, ai, porque eu não vou, não vai dar? Vai dar sim,
1: não,
0: né?
1: Não, gente, galera, mulherada, levante do sofá, os homens também levantem do sofá, vem colocar um patins no pé, que é muito bacana. Com isso eu eliminei, foi lá uns 10 quilos na balança, tá? Só vou deixar aqui a dica. Oh. E o esporte também faz muito bem à saúde.
0: Bem demais, né?
1: Bom,
0: bem
1: é demais. Muito bom.
0: E o pessoal fala assim, ah, esporte ainda não é lugar de mulher.
1: Não, não, é lugar de mulherada, sim. Vem que vocês vão se sentir empoderadas. Vão se sentir super poderosas.
0: Legal, eu vi que você separou ali um patins pra mim, né?
1: Sim, eu quero ver você testando patins, aí você vai gostar. Tem até o capacete também, oh. Tá?
0: Então, daqui a pouco a gente vai fazer esse teste aqui. Agradecer você já pelo patins. Daqui a pouco a gente vai mostrar seu patins. Tá bom? Deixa eu passar aqui pro outro lado aqui agora, que é o seguinte. Vou conversar com a Carla. A Carla tá aqui do nosso lado. Tudo bem, Carla?
2: Tudo bem, tudo bem.
0: Bem, se apresente por gentileza pra quem não te conhece.
2: Eu sou a Carla Queiroça, sou uma pessoa com deficiência visual, sou cega total e patino aqui com os meninos também.
0: Legal, como é que faz, né, com uma deficiência visual, né? Porque a gente fala que patins tem que ter ali a visibilidade, olhar. Sim. Como é que faz, cara? Explica pra gente.
2: Então, na verdade, eu enxerguei, né, até os 18 anos de idade, e eu patinava quando eu enxergava, né? E aí, aos 18 anos, eu fiquei cega, perdi a visão em 2 meses, e o meu sonho era voltar a patinar. E aqui, né, no parque, eu tive a oportunidade, conheci um instrutor que, na época, abraçou a minha ideia de projeto de patinação para cego. E o início foi tudo ali, mas o Léo, ele acolheu, assim, de uma forma muito humana, de uma forma, né, o Léo e o grupo inteiro, assim, e falou, não, vamos lá, vamos tentar, vamos fazer o negócio acontecer. E estamos aqui, então a gente utiliza os guias, né, o Léo sempre consegue mais guias para pessoas cegas que querem aprender a patinar, ou pessoas que já patinam, cegos que patinam, ele sempre dá esse apoio, ou ele é nosso guia. Né? Então, a gente, no caso de uma pessoa cega, a gente patina sempre de mãos dadas. Uhum. Então, o Léo, no caso, que é o meu instrutor, né? Que ele que patina comigo sempre, ele é os meus olhos. Então, ele sempre vai falar, ah, vira à esquerda, mais para a direita, vamos virar um pouco mais, sei lá, um giro mais fechado. Então, ele que está, ah, vamos descer uma rampa. Então, ele que vai falar para mim o que está na minha frente, né? E aí ele vai poder trazer essa visibilidade, entre aspas, né, na minha mente, para que a gente possa patinar juntos. E aí também, né, a gente utiliza o corpo dele como um guia, né? Então, por exemplo, se ele descer, eu sinto pela mão dele que ele está mais baixo, ou se ele sobe, eu sinto que ele está subindo. E aí eu consigo ter uma noção melhor, assim, do meu espaço.
0: Que legal, bacana. Então, o Leonardo hoje é super importante, né, pra você no dia a dia, né?
2: Sim, o Léo é importante, né, não só pra mim, mas eu acho que eu posso falar aí por uma comunidade cegal, né, hoje, que patina. E o Léo, claro, ele não é um monte, mas sempre também tá fazendo a correria de procurar outros instrutores, outros guias, né, que querem também ajudar pessoas com deficiência visual a patinar. É, a gente tem, né, patinadores hoje cegos competindo, inclusive para fora do Brasil. Então, assim, eu fico muito feliz de ter começado esse projeto e mais ainda de ter conhecido o Léo, né, que abraçou toda essa causa de deficientes visuais e talvez nunca tinha tido contato e mesmo assim, né, que geralmente as pessoas colocam um obstáculo. Ai, como? Se você é cega, como que você vai fazer? E ele, não, ele falou, bora, vamos lá, vai dar certo, a gente vai tentando.
0: Era esse então... ponto que eu queria chegar em você, é o seguinte, cara, a gente vê, né, você sofreu muito preconceito, o pessoal fala, como é que é pra você, ou é tudo tranquilo?
2: Não, preconceito, ele existe, né, infelizmente, é uma coisa que eu passei, né, porque fiquei cega com 18 anos, então eu falo que eu conheci os dois lados da moeda, né, não enxergando e enxergando. E até os 18 anos de idade eu era considerada uma pessoa comum, né? E aí quando eu fiquei cega, eu comecei a perceber o preconceito das pessoas, né? E é tudo, é para uma empresa, é para um trabalho, é para uma amizade, inclusive, né? Ninguém quer ser amigo de um cego. Infelizmente, a gente passa isso no dia a dia. E aí quando você encontra um grupo de patinadores, né? E é uma coisa assim que é muito legal no esporte, né? Que eles são pessoas assim que, ah, legal, você não é cega, mas como que é? A gente pode te ajudar, quero ser seu guia. Isso é muito gostoso. Esse acolhimento que você tem no esporte, né? E que eu encontrei no grupo do Léo, é gostoso. Você se sente um ser humano de novo, uma pessoa normal, uma pessoa comum que só não enxerga, né? E que lá fora, no meu dia a dia, todo dia eu tenho que ficar provando que, ok, eu não enxergo, mas, né, eu sou inteligente, eu estudo, eu trabalho, eu tenho minha profissão. Então, é um momento, né, de estar com um grupo de patinação, com o grupo do Léo, é de você relaxar e você ser só você, né? Não existe a barreira da deficiência, porque é um grupo que consegue quebrar isso.
0: Que
2: então,
0: legal.
2: Eu acho que é muito legal isso.
0: Legal. A gente estava vendo aqui, né, não só isso, né, cara, mas também a parte da acolhida que tem aqui. Eu cheguei aqui e fui muito bem acolhido, viu? Fui muito bem acolhido aqui por vocês. Sim. E a gente vê essa acolhida. Essa acolhida acontece sempre ou só porque tem a televisão aqui?
2: Olha, todas as vezes, e aí eu posso só falar por mim, né? Uhum. Todas as vezes que eu participei, né? Sempre é combinado, no caso, quando eu quero patinar, é sempre, Léo, tô querendo ir e tal, porque, como eu disse, né? Ele é meu guia. Então, sempre é ele que tá comigo. Todas as vezes, assim, sempre tem alguém novo que eu não conheço ou que não me conhece. Não tenho que dizer, assim, ah, me senti excluída ou não falaram comigo, pelo contrário, assim. É muito gostoso.
0: Legal,
2: isso.
0: Bacana.
2: O esporte une pessoas.
0: Bacana, assim. Carla. Obrigado pela palavra. É o seguinte, agora a gente vai para o outro lado ali, né? Outro lado ali, tem um amigo nosso ali, que ele tava meio tímido, né? Ele tava meio tímido ali, conversando. Vou levantar aqui, Jonathan, se você... Vamos comigo ali? Vamos conversar com esse amigo nosso, que ele tá aqui quietinho, né? Deixa eu ajeitar aqui, arrumar as coisas aqui. Aí.

0: Mas era falta de exercício físico. Aí os meus pais, eles me incentivaram a fazer mais esportes, mais exercícios físicos. E um que me chamava bastante atenção era o patins, por conta de um jogo de videogame.
1: Ah, é?
0: É.
1: E você lembra bem desse jogo aí?
0: Sim, Jet Set Radio,
1: Olha
0: do
1: só,
0: Dreamcast.
1: Dreamcast. E aí você começou a ver o jogo lá, te incentivou, te inspirou, e hoje você tá com o patins no pé.
0: Exatamente.
1: Que legal. Quantos anos você tem?
0: Eu tenho 17.
1: 17 anos. Os pais incentivaram você, né? Que recado você deixou pro seu pai, pra sua mãe, que incentivou você aí a fazer esse esporte?
0: Agradeço. Eu não
1: Agradece.
0: tenho muito o que dizer.
1: Tá certo, tá certo. E hoje eu vi que você estava com o Leonardo ali, fazendo
0: Sim.
1: alguns exercícios. Como é que foi essa introdução? Como é que foi para você essa primeira experiência aqui?
0: Ah, o Leonardo é um professor muito bom.
1: É, você gostou? Bacana.
0: Eu acho que a partir do que ele me ensinou, eu consigo fazer um bom progresso.
1: Já consegue desenrolar por aí.
0: Sim.
1: Tá certo. Você acha que eu vou conseguir também desenrolar por aí daqui a pouco, o Leonardo
0: Ah,
1: entrando?
0: sim, com certeza.
1: Você vai ver eu caindo aqui um pouco ou não?
0: Cair faz
1: Faz
0: parte.
1: parte, né? Então tá certo, Enzo. Obrigado, viu?
0: Eu que
1: É
0: agradeço.
1: isso. Essa é a parte da corrida que a gente fala, né? Tem a Carla, todo mundo aqui, o Enzo, enfim, todo mundo. E ali tem uma galera também, ele tem um bolinho ali também, que a gente vai chegar naquela galera aí pra trocar uma ideia. Por quê? Aquela galera ali também já tá há muitos anos aqui, mais de 5, 6, 10 anos aqui, fazendo toda essa parte aqui de fazer a introdução da galera, de fazer o acolhimento, a acolhida, né, de todos os dias. E a gente vai conversar com aquela galera ali agora. Deixa eu falar com aquele rapaz ali, ó. Vou levantar, vamos invadir lá? Vamos lá então, vamos lá chegar lá na conversa ali. Vamos lá sem. Vamos chegar aqui já, que a galera tá aqui já, tudo bom? A gente tá aqui com a galera aqui. Falar com esse rapaz aqui primeiro, que eu vi que o patins dele já chama a atenção. Por favor, o seu nome, por gentileza.
2: Rodrigo Amaral.
1: Rodrigo Amaral.
2: Isso.
1: Queria que você explicasse um pouquinho sobre o seu patins. Seu patins não é igual ao do Leonardo, não é igual ao do, né,
2: Sim.
1: do Douglas.
2: É, esse patins aqui, ele é um patins um pouco mais artístico, né? Para pessoa que gosta mais de patinação artística. Ele é conhecido como patins quad, né? Ele exige um pouco mais de equilíbrio e ele também proporciona uma liberdade maior do que o patins inline.
1: Legal. Então esse patins que eu tô vendo aí que é um patins mais tranquilo. Então é difícil cair com esse patins, né?
2: É difícil cair.
1: É difícil cair
2: É um
1: ou é mais
2: pouquinho.
1: fácil cair?
2: É, na verdade ele tem um equilíbrio lateral melhor, né? Porém o equilíbrio dele frontal e traseiro é um pouco mais difícil. Então você tem que ter um equilíbrio melhor, de frente e de costas, mas lateral você tem uma estabilidade melhor.
1: Legal. Quanto tempo você tá aqui com essa galera aqui?
2: Ah, eu tô mais ou menos uns 6, 7 anos.
1: 6, 7 anos. Como
2: Isso.
1: é que você começou aqui? Como é que você descobriu?
2: É, na verdade eu tinha começado em São Paulo, né? É, eu morava na Zona Oeste, aí eu tive o privilégio de vir aqui para São Bernardo do Campo, voltar para cá, nasci aqui tudo, voltei para cá. E aí eu tive a oportunidade de conhecer o pessoal da Rollers ABC, conheci o Léo, e aí eles me acolheram e eu pude fazer amizade com o pessoal, não tinha tanta experiência, e aí através deles eu fui adquirindo mais experiência e pegando um pouco mais de habilidade.
1: Legal, a gente fala do patins, né? A gente viu ali que tem as meninas ali, né? Tem o Enzo também, a galera. Eu queria entender o seguinte, todo mundo tem uma história de como começou com o patins. Como é que o patins chegou na tua vida? Como é que foi ali, ó, quero patins, como é que foi?
2: Então, na verdade, eu fui num parque com a minha esposa e ela falou: "Ah, vamos alugar uma bicicleta." E eu falei: "Não, acho que eu vou alugar um patins." Ela falou: "Mas você é maluco? Você nem sabe andar de patins?" Eu falei: "Ah, já andei uma vez, né? Vou tentar andar." E aí eu coloquei o patins no pé, não consegui ficar em pé no patins. Colocava o patins, ficava de pé, caía. Colocava o patins, ficava de pé e caía. E aí eu falei: "Não, eu vou ter que aprender, não dá pra." Aí no nervoso eu acabei aprendendo. Nessa de aprender eu não gostava tanto, só que aí eu fui pegando umas técnicas, fui aprendendo, perguntando pra um, perguntando pra outro, peguei gosto. E aí eu comecei a ter vontade. Eu falei: "Não, isso aqui é uma coisa que é pra mim. Eu quero ter isso pra minha vida." E aí eu fui aprendendo as técnicas com um, com outro, pegando informação, olhando na internet, e aí eu peguei gosto e hoje eu patino tranquilamente aí.
1: Legal. Legal. E hoje, como que você vê a importância da galera, Leonardo, Douglas, toda a galera aqui do Rollers ABC? Como é que você vê essa importância?
2: Ah, é muito importante porque o pessoal que está aprendendo, ele exige um pouco de acolhimento, né? Então o pessoal, a gente sempre quando chega pessoal novo, é muito bem acolhido. Pessoa que não sabe patinar, eles ensinam, dão uma força, passam técnicas, informações que são muito importantes, né? Então é extremamente importante a ajuda deles. E eu conheço muita gente do próprio grupo que também não sabiam e aprenderam com eles, né? Então isso criou um vínculo com o pessoal E também animo o pessoal para poder querer sempre patinar cada vez mais.

0: Legal, parabéns aí, viu? Parabéns
1: Obrigado.
0: aí. E ó, dá uma olhada aqui no patins dele, ó. Dá uma olhada só, porque o patins dele, como a gente falou, né? Um patins diferenciado, né? Porque a galera acaba falando, ah, esse daí é mais fácil, mas você viu que não é tão fácil assim, tá certo? Vamos, aqui tem mais outro rapaz aqui, também que tá sem patins aqui. A gente vai entender um pouquinho da história dele. Também está sem patins aí, tá quietinho, tudo bom?
2: Tudo bem. Meu nome é Eduardo Leandro.
0: Eduardo Leandro. Eduardo, por favor, queria que você se apresentasse por gentileza, qual que é a sua função?
2: Tá, eu sou Eduardo Leandro, eu trabalho com produção de foto e vídeo e eu tô junto com rollers desde 2018, efetivamente. Uhum. Né? Eu conheci o pessoal por conta de uma amiga que me pediu ajuda para patinar. Né? Então, minha trajetória foi assim, eu aprendi a patinar. Só que eu fiquei um tempo longo sem patinar. E aí ela falou, ah, eu preciso de ajuda para aprender e tal. E aí eu falei, vamos vir aqui pro Parque da Juventude e aí eu te dou uns toques. Só que quando eu cheguei aqui tinha um monte de patinador. Então, cara, quem que é essa galera? Como assim? Eu tô patinando, mas eu nunca vi esse povo aqui. Então, aí conversei com o Léo, conversei com o Douglas, conversei com mais uma galera que tava aqui. E entendi que, meu, eles se reúnem aqui pela patinação, de lazer, pelo esporte e pra fazer o que é bom pra vida, né?
0: Sim. Você patina também?
2: Patino.
0: Mas o forte seu é a patinação ou o forte seu é a parte da comunicação?
2: Então, eu tô o que eu chamo de limbo.
0: Certo.
2: Porque, assim, eu gosto da patinação de velocidade. Um patinador normal vai, assim, regular, vai por volta de 10 a 14 km por hora. Um patinador de velocidade mesmo mantém uma média de 30 km por hora.
0: Muita coisa, hein?
2: E eu gosto de ir pra rua. Então eu sou um patinador de rua, não vou falar de velocidade, mas de alto rendimento. Então eu gosto de distâncias longas, de 20, 25, 30 km. Mas eu tento manter uma média de 18 km por hora de média.
0: Legal. Né?
2: Pra cansar mesmo. Eu patino bastante pelo esporte. É assim. Patino como lazer, mas eu gosto muito mais do esporte do que como lazer.
0: Legal. Esse outro rapaz aqui é o seguinte, a gente vai entender qual que é a história desse rapaz, porque ele tava andando aqui muito rápido aqui, tá? Muito rápido, a gente vai entender, mas ele também faz outra coisa. Tudo bem?
3: Tudo.
0: Seu nome?
3: Vinícius.
0: Vinícius. Qual que é a sua idade?
3: Tenho 11 anos.
0: 11 anos. Eu vi que você tava andando aí com patins e tal, mas o patins é o seu forte ou existe outra coisa ali por trás disso?
3: Não, é só o patins.
0: Só o patins? Como é que começou o patins na sua vida?
3: Ah, quando eu fiz um aniversário de 3 anos, eu queria andar de skate. Só que aí meu pai e minha mãe falaram que era muito perigoso de skate. Aí eles compraram patins pra mim.
0: São seus pais?
3: Isso.
0: Pai e mãe?
3: Isso.
0: Eles falaram pra você que o skate era perigoso?
3: É.
0: Pera aí, vem cá. Falar com o pai e com a mãe. Tudo bem, papai?
4: Tudo bem, como é que você tá?
0: Tudo bem, mamãe?
4: Tudo bom, pessoal?
5: Tudo bem.
0: Vocês falaram pra ele que o skate era perigoso.
4: Ele era muito pequenininho, cara. Ele tinha 2 anos e 8 meses. Aí ele falou assim, pai, no meu aniversário eu queria um skate. Aí eu falei pra ele, pô, cara, skate você vai machucar, vai cair, vai ralar. Aí eu falei, bom, vamos dar um patins pra ele, porque ele vai andar daqui ali não vai querer mais.
5: A gente achou que aquela coisa de criança,
4: entendeu?
5: Né? Ia andar ali na pracinha, brincar.
4: Aí
5: acabou.
4: A gente foi aqui na Decathlon, comprou um patins de brinquedo. Daqueles que é bilha ainda, não era nem rolamento. Colocamos no pé dele e ele saiu andando na loja. Saiu andando. Aí a gente trouxe ele aqui pra que aqui tinha mais espaço pra ele brincar. Aí foi quando o pessoal do Rollers conheceu ele. Entendeu? Foi bem por aí.
0: Você de casa entendeu, né? O pai então falou que o skate era perigoso. Né? Os pais falaram, o skate é muito perigoso.
4: Não,
0: não dá, gente, não dá skate. Então eu vou dar um patins.
4: Isso.
0: Tá com patins. E eu quero entender o seguinte agora. Então seu pai e sua mãe deram pra você o patins.
3: Sim.
0: Desde então você não larga do patins.
3: Não.
0: Como que é a sensação de andar de patins? Eu queria entender um pouquinho, porque eu tô chegando agora aí no ramo do patins. Como que é?
3: Cara, pra mim patins é tudo. E pra mim a minha diversão é o patins. E a minha profissão que eu quero ser quando eu crescer, eu quero ser um jogador de hóquei.
0: Legal. Você pratica hóquei?
3: Pratico. Trouxe o patins aqui. Não é o equipamento completo, mas eu trouxe o básico. O patins, que é o que eu tava andando agora há pouco, e o capacete.
0: Certo. Você faz hóquei aonde?
3: Aqui em São Bernardo.
0: Em São Bernardo.
3: Isso.
0: Legal. Como
3: é a
0: diferença do hockey pro patins? Tem alguma diferença ou eu tô falando uma pergunta muito boba pra você?
3: Assim, tem uma leve diferença. O hockey, o patins é mais diferente, tem essa proteção aqui atrás. E ele é uma patinação que precisa mais de explosão.
0: Certo.
3: E é um esporte mais de contato. Agora, a velocidade que eu também pratico, é mais resistência. Também tem a explosão para prova curta, mas é mais resistência, não tem contato.
0: Legal. Então, para você de casa entender, de novo, os pais falaram, olha, é muito perigoso o skate, agora ele anda com dois patins, um de hockey e um de patins de velocidade, tá? Os pais falam que é perigoso, né? Super perigoso, né, pai, né, mãe? Mas ela tá aqui. Mas como é que é para vocês, os pais, né, incentivando você no dia a dia, incentivam você, como é que é?
3: Para mim é muito bom, porque eles me incentivam a não desistir. E que nem, eles falam, se eu quiser parar, eles deixam, eles não me forçam a fazer nada, entendeu?
0: Legal. Então no futuro você pensa aí em fazer essa parte do hockey, aí fazer essa parte, mas para isso tem que estudar, para isso tem todo um processo, né? Existem muitas crianças que querem fazer a patinação, que querem começar no esporte. Que recado você deixa para essas crianças?
3: É... assim, não precisa ter medo, porque no começo eu também tinha medo. Mas agora, ó, tô com dois patins e dois esportes diferentes no patins. E é isso.
0: E agora como é que você conheceu essa fera aqui, ó? Leonardo.
3: Então, quando eu ganhei o patins, eu vim aqui andar em São Bernardo, nesse parque aqui mesmo.
0: Justamente aqui?
3: Isso. Aí eu tava andando aqui, aí eles foram falar com meu pai e com minha mãe, que eu andava muito bem e tal. Aí meu pai e minha mãe começaram a falar com ele, aí eu comecei a fazer o urban com ele na rua.
0: Legal. Parabéns.
3: Obrigada.
0: É isso aí. Boa sorte.
3: Obrigada.
0: No futuro. E ó, pai e mãe ali incentivando você sempre, sem desistir, né? Então é isso, né? A gente vê o pai e a mãe aqui, ó. Vamos voltar aqui pro pai e pra mãe, que é o seguinte. A gente não tava nada combinado isso, né? Mas a gente vê ali o filho, né? Orgulho, né?
4: É um orgulho, cara. Ele começou muito pequenininho, graças ao Rollers, que teve a visão que ele patinava além do limite que ele, da idade dele, de 2 anos e 8 meses, 3 anos. Hoje ele já tem 11, já tem alguns títulos brasileiros, já tem título sul-americano, na patinação de velocidade também já tem o Campeonato Paulista. Então, assim, pra gente é um baita orgulho. E a gente deve tudo pro pessoal do Rollers, entendeu?
0: Legal. E quais são as dificuldades hoje pra ser um atleta aqui no nosso país?
4: Olha, a dificuldade pra ser atleta no país é o valor dos equipamentos. O valor do equipamento de hockey hoje em dia é muito caro. O valor de patinação de velocidade também é bastante caro. São os dois esportes que ele escolheu, que são bem caros. Não que o street não seja caro, porque o patins de street também é bem caro. Então, assim, dentro da patinação, os dois esportes que ele escolheu são bastante caros.
5: Então, eu... particular do profissional é onde... Fica mais complicado, né?
4: Já fica difícil, né? Um patinho de hockey hoje desse que ele tá segurando aí custa 6 pau.
0: Então,
4: é bem caro, entendeu?
0: Bem puxado.
4: Mas assim, a gente vai levar ele até onde ele quiser ir. Porque como ele disse, ele patina porque ele gosta, né? Porque na minha família não tem ninguém que patina. Ele foi o primeiro, entendeu?
0: Legal.
4: Ele vai patinar até onde ele sentir a vontade. Quando ele fala, pai, eu quero parar... é com ele mesmo, mas legal. Segundo ele, quer ser jogador da NHL, então...
0: Tem que incentivar, né?
4: Né?
0: Tem que incentivar. E a mãe, como é que fica a mãe? Coração na mão? Como é que fica ali na hora que o filho tá patinando? Como é que fica?
5: Com certeza, principalmente campeonato é bem emocionante pra gente. Muita, né, emoção em todos os sentidos, né? Tem quando é jogo, né, tem aquela coisa mais... os jogos mais difíceis, tem aquela tensão. Tem todas, o hockey é um esporte que tem um contato físico, então depende, às vezes igual ele joga, sempre jogou categorias acima da idade dele. Quando ele começou com 3 anos, ele já entrou no hockey. Então não existia a categoria sub-6, que hoje existe, o sub-8. Então ele jogou, ele já entrou com 3, 4 anos e jogando uma categoria sub-10. Então ele jogava sempre com crianças maiores que ele. Quando ele atingiu a categoria sub-10, ele já estava jogando sub-12. Hoje ele já joga um 14 e já jogou até um 16.
0: Legal.
5: Então, assim, ele está num nível bem legal, né, já do hockey. E na patinação de velocidade também. A patinação de velocidade tem a emoção toda da competição, mas ela é menos risco,
0: individual,
5: né? É um esporte individual, menos... E o hockey é aquela coisa mais contato, né? Então a gente tem aquela tensão maior, né?
0: Legal.
5: Do contato físico ali todo.
0: Bacana,
5: mas
0: parabéns.
5: É muito emocionante.
0: Parabéns, viu? A gente não tava nada combinado isso aqui não, viu? Isso aqui não tava nada combinado, não. A gente ficava pegando de último...
4: A gente veio com roupa pra isso.
0: Aí, tá vendo? Eu só vi aqui a roupa do, né? A roupa do filhão aqui, mas não tava nada combinado não. A gente acabou pegando aqui de supetão todo mundo aqui. E foi legal que o pai, a mãe, o filho aqui falou. Todo mundo fica aqui perto do pai e da mãe. Fica junto aqui pra gente encerrar esse bloco. Porque é o seguinte, né? A gente fala aqui de família, né? A importância da família tá incentivando o atleta, futuro do Brasil, futuro aí da patinação. É super importante. Super importante mesmo. A gente fala que a grande dificuldade hoje, como vocês falaram, né? É ser atleta aqui no nosso país. É porque não tem nada, né? É difícil. Mas é isso. Então continua incentivando aí o garotão. Pois não?
5: É o Douglas, eles foram assim, pilar assim, pra ele da patinação. Porque através deles que a gente começou a conhecer as pessoas, né? Então, assim, os professores, por indicação, e aí foi indo, né? E foi crescendo. A gente conheceu o São Bernardo Hockey Club através deles, e conhecendo professores de patinação de velocidade também através deles, e hoje ele tá aí no
4: verdade,
5: nível
4: já. Cara, são uma grande família, cara. A gente tá com uma grande família sempre.
0: Legal, bacana. É isso aí. Então, ó, a gente vai fazer um intervalo rapidinho. Você já conheceu aqui algumas histórias rápidas aqui da patinação. O intervalo é rápido, prometo pra você. É o tempo só de eu colocar aqui, ó, a parte do patins aqui, me preparar psicologicamente também pra não cair, e depois você vai ver esse show. Não sei se é show de talentos ou show de horrores que vai vir na televisão. A gente já volta aqui no nosso Alessio Esportes. Não saia daí.
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0: Muito bem, estamos de volta com o nosso Alesp Esportes. Calma, que você não tá vendo nada de errado aqui, tá? A gente tá só... Tá me apoiando aqui, porque, ó, dá uma olhada aqui. Já tô com patins já nos pés. Tô certo aqui, né?
6: Perfeito.
0: Tá tranquilo? Perfeito.
6: Calma, a gente vai...
0: Perfeito, Dom.
6: Perfeito, perfeito. Não posso desmotivar ainda,
0: tá,
6: né?
0: Vamos lá.
6: Perfeito.
0: E aí, quais são as aulas que eu tenho agora? Acho que é o passo a passo.
6: A gente vai fazer um passo a passo. Ele nunca patinou, então é um passo a passo ideal.
0: Certo.
6: Certo? Então, busca a mão no joelho.
0: As duas?
6: As duas.
0: Certo.
6: Você vai com a mão no chão, igual eu estou fazendo aqui, ó. Isso, aí bate o patins aqui assim. Certo?
0: Certo.
6: Primeira coisa, a gente vai aprender a levantar. É o básico pra começar a patinar. Você tá. Vai cair no chão, você vai... Né?
0: Tem que aprender a levantar.
6: Então, vou lá. Primeira coisa. Eu vou fazendo, depois você repete. Mãozinha tá. No joelho. Eu sou destro. Então,
0: certo.
6: Pé direito. Minha barriga, ela vai encostar na coxa. E aí você vai impulsionar o quadril pra cima. Só que a sua barriga continua encostada na coxa.
0: Tá.
6: Então, vou fazer, depois você faz. Coxa, mãozinha, quadril... A barriga continua encostada, depois você levanta o corpo.
0: Tá.
6: Show?
0: Tá, se eu cair aqui, dá tudo bem, né?
6: Tá tudo bem. Vamos lá, eu vou te apoiar aqui desse lado.
0: Então,
6: quadril. Quadril, vamos lá. Aí, estica o corpo.
0: Levanta.
6: Primeira coisa. Show? Agora a gente vai trabalhar o equilíbrio. Primeira, né? Primeiro levantar, agora vamos equilibrar. Duas mãozinhas no joelho.
0: Certo.
6: Eu vou testar o equilíbrio dele, mas em nenhum momento você pode tirar a mão do joelho.
0: Tá bom.
6: Ok? Vou repetir, em nenhum momento ele não pode tirar a mão do joelho. Certo?
0: Beleza.
6: Mãozinha no joelho. Eu vou te provar que com a mão no joelho você não cai.
0: Tá bom.
6: Porque a tendência da gente, quando a gente começa a patinar, é de você cair pra trás. O natural do nosso corpo é querer ficar reto.
0: Tá.
6: Na patinação a gente muda um pouco, é joelho flexionado. Certo?
0: É isso aqui.
6: Isso. Corpo sempre pra frente.
0: Tá bom.
6: Beleza? Vou testar ele. Lembra que eu falei? Nosso corpo sempre quer ficar reto? Agora a gente vai baixar e vai testar ele. Não tira a mão do joelho. Tô provando, tô balançando ele. Tô balançando?
0: Tá bom.
6: De verdade?
0: Tá.
6: Ele não cai. O que eu tô provando? Que com o corpo pra frente ele não vai cair, ó. Você vai ficar aqui o resto da vida batendo, ó. Até bater o desespero nele, ele não vai cair. Combinado?
0: Beleza.
6: Deu certo?
0: Beleza.
6: Um outro movimento que a gente pode fazer. Mãozinha pro tio Léo. Então, me copia. Joelho flexionado. Aproxima os pés um do outro. Você ainda não vai patinar. Você só vai levantar o pé e abaixar. Igual eu estou fazendo.
0: Aqui, do jeito que eu tô aqui.
6: Do jeito que você tá aí. Levanta e abaixa. Não anda ainda. Paradinho. Isso. Levanta e abaixa. Levanta. Isso. Pra ele começar a entender o peso do patins dele.
0: Certo.
6: Isso. Levanta e abaixa. Maravilha. Até agora, tranquilo.
0: A posição segura aqui, mão no joelho para não cair.
6: Mão no joelho, para não cair.
0: Isso. Certo.
6: O que a gente faz agora? A gente vai tentar começar a patinar. Vira. Vamos aqui mesmo.
0: Tá.
6: Joelho flexionado.
0: Certo.
6: Pézinho igual um patinho. Você não vai tentar caminhar. Você vai levantar o pé. Você vai estar aqui, ó. Você levanta um, levanta o outro.
0: Tá.
6: O patins ele vai automaticamente. Se você tiver em V, ele sempre vai pra frente.
0: Eu continuo assim, posso continuar assim que eu não caio, né?
6: Tá. Não cai. Então, se você fizer o V, você sempre vai pra frente. No momento que você deixar os pés em paralelo, ele vai querer ir pra trás.
0: Uhum.
6: Então, se você tiver em V e levantou o pé, ele já vai ir.
0: Certo.
6: Você não pode tentar cometer o erro de querer caminhar com patins. Tá bom? Então, vamos lá. Nessa posição que você tá aqui, você levanta um pé e levanta o outro. Decide, posso. Só levanta.
0: Só levantar?
6: Só levanta, igual a gente praticou agora há pouco.
0: Tá.
6: Isso. Levanta o outro. Isso.
7: Faz a transferência de peso. Você joga o corpo para um lado e transfere o peso para o outro.
6: Isso.
7: Vai ter que estar transferindo o peso de um lado.
0: Com a mão no joelho.
6: Com a mão no joelho.
7: Com a mão no joelho.
6: Aproxima os pés.
7: Essa é a posição segura sua.
6: Tá.
7: É, então você só vai trabalhar a lateralidade sua. Segura aí, ó, tá vendo? Se você tivesse tentado levantar o corpo, você tinha caído.
0: É.
6: Então vamos lá. Vamos acertar o corpo. Vamos recuperar a dignidade. Aproxima um pé um do outro. Aí, joelho flexionado.
0: Acho que é fácil.
6: Joelho flexionado. Faz o vizinho. Aproxima um pé um do outro. Levanta um, levanta o outro.
7: Balança o corpo. Um lado, pro outro. Um lado, pro outro.
6: Isso.
7: O resto do patinho você faz sozinho, tá vendo? Como você vai balançando o corpo nessa posição, trabalhando a lateralidade, aí ele vai andando sozinho.
6: Próximo passo, rapidinho. Vamos fazer curva. Tem que saber fazer. Curva, como é que vai desviar, pessoal?
0: Vamos lá.
6: Aproxima um pé do outro.
0: Meu Deus, o problema é aproximar um pé do outro aqui.
6: A gente vai fazer uma curva bem basiquinha, tá bom? A gente vai fazer a curva para sua direita.
0: Certo.
6: Qual que é a técnica para fazer a curva para direita? Então, a gente está em V, joelho flexionado, padrão.
0: Uhum.
6: A gente vai fazer a curva para direita. Sempre quem vai dar a direção é o pé da curva.
0: Beleza.
6: Então, se eu vou fazer a curva para direita, quem vai dar a direção é o pé direito. Meu pé direito vai pisar, o outro vai acompanhar. É isso. Só isso.
0: Com o joelho flexionado.
6: Com o joelho flexionado, para sempre.
0: Tá.
6: Então, vamos lá. Levanta um pé. Virou, levanta, não precisa, isso, pode fazer curtinho, aí. Perfeito. Vamos aprender a cair um pouquinho? Você tem que aprender a cair, ó, né? Faz parte cair. Como que a gente vai aprender a cair? Primeiro, a gente não pode despencar daqui de cima.
0: Certo.
6: A ideia da gente estar com o joelho flexionado e próximo do chão é justamente para ter um tombo mais leve. Mais
0: tranquilo.
6: Você vai estar todo equipado, você está todo equipado. Joelheira, a luvinha, cotoveleira e capacete.
0: Uhum.
6: O tombo, independente das suas proteções, o tombo é sempre para frente. Sempre que você for cair, para frente, nunca você pode cair para trás. Beleza?
0: Beleza.
6: Então vamos ensaiar. Ensaiar pra todo mundo ver.
0: Vai lá.
6: Você vai pegar sua mãozinha, você vai pôr no chão e vai bater o joelho. Qual que é a ideia? É você estar próximo do chão. Então você vai vir aqui, ó. Vou cair. Vai aproximando do chão, vai aproximando do chão e você joga. É isso.
0: Cara.
6: Tranquilo?
0: Não. Não, tranquilo.
6: Vamos levantar. Pé dominando na frente.
0: Direito.
6: Barriga na coxa.
0: Nossa, agora...
6: E apoia pra subir, vai. Aí, depois você flexiona. Agora a gente vai demonstrar um tombo mais agressivo, né? Como é que a gente vai demonstrar esse tombo mais
0: como
6: agressivo?
0: É?
6: Você vai chegar nessa altura. Sério? E vai deixar cair.
0: Sério?
6: Sério. Vai lá.
0: Nessa altura,
6: aí você joga. Aê, cara. Tranquilo, machucou?
0: Não, tá tranquilo.
6: Esse é o tombo. A gente precisa também criar experiência com tombo. O que eu quero dizer? Isso é cair mesmo pra gente saber se safar. Tá bom? Saber cair.
0: O problema agora não é nem eu cair, né? Eu quebrar. Agora é o patinho da moça que emprestou pra mim lá.
6: Não, mas... o patinho da...
0: Depois você coloca na conta do Léo.
6: Não, já.
0: Também. Hein? Vamos lá.
6: Força?
7: Força. Isso.
6: Aê, cara. Então respira. Recupera a dignidade. Respira. Pá. Tranquilo. Agora que ele já é um patinador quase profissional, vamos dificultar a vida dele.
0: Ô, louco. Mais?
6: Mais. Ao invés de você usar a mão no joelho, você vai ficar com a mão no quadril.
0: Meu Deus.
6: Aí, achei que vou cair. Busca o joelho. Então, mãozinha no quadril aqui, ó. Então, ó. Imita... Aproxima um pé do outro, faz o Vzinho, joelho flexionado, padrão. Então, padrão patinador.
0: Tá.
6: Mãozinha aqui assim, igual eu estou. Agora você vai levantar um, levantar o outro. Achou que vai cair? Busca o joelho. Joelho flexionado. Isso, Vzinho.
7: Aí, ó, dá pra
0: tirar sozinho. Pode ficar aqui, tranquilo?
6: Pode. Então, ele já andou, já fez curva. Qual que é o próximo passo? Pega essas marcaçãozinhas e vai aqui, ó. Passinho, igual você fez. Passinho pra um lado, passinho pro outro. Aí vai, ó. Passa do jeito que eu tô fazendo aqui, ó. Passinho. Passinho. Parece bem fácil. Mas na prática, passinho.
0: Só isso.
8: Só isso. É tranquilinho de fazer. Eu repito, é pra você sair do banco do passageiro pro banco do motorista. Então, vou repetir. Uma perna vai reta e a outra vai trabalhando zigue-zague. Olha lá, ó. Um lado, o outro. Tá vendo? Mantém o peso na perna que tá indo reto e só vai fazendo zigue-zague. Terminou, volta lá e faz com a outra perna, porque nós temos dois lados, né? Então aqui, ó, perna vai reta, o peso tá mais nessa perna, a outra vai só fazendo o zigue-zague.
0: Na primeira aula já tem isso?
7: Tem.
6: Essa que o Douglas fez ainda tem uma versão mais fácil, que eu vou mostrar também.
0: Mais fácil?
6: Mais fácil. Você tendo uma dificuldade, que é o seu primeiro dia,
0: uhum.
6: Você pode fazer pisando. Então vou vir aqui, ó, eu posso realmente dizer, ó, só pisa, não tem problema pisar o pé. Tá vendo? Dá esses passinhos. Não precisa necessariamente fazer essa jogada.
0: Tá.
6: Isso é depois. Basicamente, tem mais movimento, você quer mais?
0: Não, não. Esse é pro primeiro dia.
6: Isso.
0: Primeiro dia. E pros primeiros minutos, assim, igual eu? Como é que
6: não, é isso que a gente tá. Só um mito que eu já vou aproveitar e falar assim: o freio é sempre depois.
8: Mas fazer o freio precisa de muita mais técnica, precisa mais equilíbrio, você precisa entender qual é a. Como é que você faz a transferência de peso de um lado para o outro, achar a sua perna dominante, que às vezes o pessoal freia com a esquerda, às vezes freia com a direita. Então tem todas essas etapas. Então o pessoal chega, ah, eu queria frear. Então primeiro você precisa andar, e eu aprender a andar, ter o equilíbrio, depois eu te ensinar a frear.
6: Entendi. Fazer esse movimento com um pé só, para depois fazer com outro pé, para depois começar a dificultar com o freio, porque aí o freio já é difícil.
0: Já é difícil. Deixa eu tentar levantar, que é o seguinte.
7: Vai sozinho.
0: Sozinho?
7: Vai lá, sozinho.
6: Vou ficar aqui só de segurança, vai.
7: Aê!
6: Perfeito, vamos. Perfeito.
0: É o seguinte.
6: Muito bem.
0: É, a gente vê, né, que tem toda uma dificuldade, a gente já fala que não é fácil, né? Por exemplo, eu tô quase caindo aqui, ó.
6: Certo.
0: Já vou na segurança, já vou no que vocês ensinaram. A gente vê que não é fácil, pelo menos pra mim. Pra vocês é mais tranquilo, né? Vocês estão praticando isso praticamente todos os dias, né?
7: Sim, sim.
0: Todos os dias essa prática aí.
6: A gente cria intimidade com patins, né? Sim. Você ainda vai pegar essa intimidade.
0: Pensa, é. Vai demorar um pouquinho, né? Mas a gente pega. É, mas antes de nada, eu queria agradecer vocês aqui, tá? Antes de mais nada, eu queria agradecer pela aula. Parabéns pelo projeto de vocês. É, a gente viu, né? Hoje, a gente sem combinar nada, a gente viu uma história que legal do Enzo, né? Que sim. Veio pra cá. E acabou tendo essa corrida de vocês. Esse pouquinho aqui que eu tô de patins aqui, a gente já deu pra ver que vocês têm um cuidado especial, um carinho especial. E eu queria que, de verdade, por favor, divulgue a rede social de vocês, fala pra vocês um pouquinho mais do projeto, e é isso.
6: Bom, a nossa rede social, RollerJBC, Instagram, Facebook e YouTube. Eu vou falar rapidinho do nosso grupo é um grupo comum, de pessoas comuns, né? Quando a gente foi convidado a vir falar sobre a patinação, eu falei, eu faço questão de trazer pessoas comuns, assim, do dia a dia, que tem toda a dificuldade, igual o Enzo, igual a Carla, igual a Silvia, né, que vem com a dificuldade antes e usa o patins para parecer tão simples a patinação pra gente, mas vira um objeto de vida, como a gente pode falar? Uma superação.
0: Uhum.
6: Vira um caso de superação para todo mundo que chega aqui pra gente.
0: Douglas.
6: Já completar.
8: Ah, eu acho que é isso mesmo, né, a gente busca sempre acolher o máximo possível de pessoas em pró a patinação. É, a gente não quer ser um a mais, a gente quer que as pessoas venham para a gente, entendeu? E a gente poder passar o que você fez hoje, entendeu? Entender o que é a patinação e começar a criar a vontade, porque hoje eu tenho certeza que nós plantamos uma sementinha aqui, vou querer
0: com
8: aprender,
0: certeza, com certeza,
8: entendeu? Porque é gostoso, depois que você perde o medo, né? olha lá, depois que você passa dessa etapa do medo de cair, é um esporte muito, mas muito prazeroso.
0: Que legal.
8: É
0: bacana,
8: isso.
0: Eu queria demais agradecer você, Léo, agradecer você, Douglas, também, por trocar ideia com a gente, mostrar um pouco para quem está em casa sobre patins, patinação, agradecer todo mundo também que participou aqui nos outros blocos também, contando um pouquinho, e aqui nós estamos em São Bernardo do Campo, né, trazendo um pouquinho das histórias do esporte, do patins, aqui onde o pessoal está há mais de 10 anos aqui praticando esse esporte, e muitas pessoas passam por aqui, temos até campeão, né, que passa por aqui, né?
7: Então,
0: ex-campeão que passa por aqui.
7: Ah, é.
0: Né?
7: Acabou de passar.
0: Calma aí que eu vou equilibrar aqui. E a gente fica por aqui com o nosso Lesp Sports, pensando, né, quais serão as nossas próximas histórias que nós vamos contar aqui dentro do nosso Lesp Sports. Agradecendo você pela companhia, agradecendo você pela audiência. Até semana que vem. Valeu.

0: você conhece São Paulo, deve saber onde eu tô. Aqui na estação Palmeiras Barra Funda, zona oeste de São Paulo. Esse espaço recebe mais ou menos 355 mil passageiros por dia. E hoje a gente também está aqui porque está indo para um lugar muito especial. O sentimento de unidade latino-americana é o limiar de um novo tempo. Essa frase do Orestes Squercia ilustra muito bem o sentimento de Darcy Ribeiro em 1989, quando criou o Memorial da América Latina. Ela, inclusive, está estampada aqui nesse monumento, que é um dos maiores símbolos desse espaço que a gente ocupa nesse momento. Inclusive, hoje a gente vai conversar sobre a importância dele para a união de culturas e também para pensar o desenvolvimento social e econômico de todos os países da América Latina, sempre integrados. E a gente também vai falar um pouquinho sobre como isso afeta os direitos humanos e pode também ajudar com os Objetivos de Desenvolvimento Sustentável da ONU. E como isso também pode transformar a nossa comunidade diretamente. Para falar sobre tudo isso, a gente vai conversar com Humberto Dantas, que é doutor pela USP e também consultor da Unesco. E vai desvendar todas as maiores pontos de importância para a gente pensar nessa união da América Latina. Humberto, vamos começar do básico, e eu acho que o básico é entender o fundamento dos direitos humanos e como a gente entende isso hoje também, né? Porque é muito diferente de quando eles surgiram. Então, eu queria entender um pouquinho essa base mesmo.
1: Legal. O que a gente tem que pensar quando a gente fala em direitos humanos? Da onde surge essa ideia universal de direitos humanos, a Declaração Universal dos Direitos Humanos? 1948. O que nós tínhamos em 1948? O mundo saindo de duas grandes guerras mundiais, né? Predominantemente a Segunda Guerra Mundial. Uhum. O que isso representou para a humanidade? Ceifamos milhões de vidas por conta de conflitos de natureza política. A paz é o atípico. O conflito é o esperado. Como é que eu consigo fazer com que esses conflitos sejam entendidos apenas como a existência de diferenças entre as pessoas? Então, eu não preciso concordar com você, mas eu posso simplesmente partir do pressuposto de que, ao discordar, nós apenas estaremos colocando frente a frente noções, ideias, valores, desejos diferentes em relação a uma micro-realidade ou a uma macro-realidade. Da onde surge a ideia das ODS? Em 2015, entender o que será um mundo mais razoável até 2030. Então, a Agenda 2030, com os Objetivos do Desenvolvimento Sustentável, os ODSs, inserido dentro desse documento da Agenda 2030, com 17 objetivos e 169 metas. Aí, o que a gente precisa fazer? Ler os 17 objetivos e entender o que o mundo, a ONU, a partir da ONU, mas o mundo, os estados, estão entendendo como esta dignidade e essa possibilidade de nós nos desenvolvermos enquanto sociedade.
0: Eu quero aprofundar um pouquinho no que você falou nessa aplicação das ODSs na política pública, né? Então, pensando aqui no micro para que isso se torne macro. Então, pensando no local para que isso vá expandindo. Quero entender um pouquinho melhor isso.
1: São atitudes e são questões de natureza cultural. Uhum. São questões de natureza educacional. Então, eu capacito as pessoas, eu treino as pessoas, eu preparo as pessoas, eu gero esse valor nas pessoas delas entenderem que a partir delas, nós construímos a realidade daquilo que nós desejamos. Pensar na dignidade da pessoa humana. E dignidade da pessoa humana significa que todo ser humano carrega consigo dignidade, possibilidade de escolha, de construção de sua realidade, de pensar que estas pessoas, todos nós, somos dignos e merecemos respeito. Partindo disso, o que nós entendemos neste pacto como o pacto em que as pessoas terão respeito. Um pacto que prime, que zele por lógica de bem-estar social e lógica de liberdade. Uhum. A partir disso, a gente vai começar a construir essa ideia, de 1948 até agora.
0: Pensando nisso, em objetivos mais concretos, que eles podem ser pensados, desenvolvidos, a partir de um ponto principal ali, que são essas ODSs, né?
1: Eu acho que um dos grandes objetivos das ODSs é a gente dar prosseguimento àquilo que está escrito do ponto de vista da descrição, né? Então, o objetivo, ele é global. A meta consegue ser global. mas as atitudes precisam ser adaptadas à ideia local.
0: E a gente tem essa questão do glocal, né? O que é o glocal exatamente pra gente amarrar aqui?
1: Glocal é uma palavra muito legal, né? Porque ela é a junção de duas palavras. Uhum. Então é o global e o local. O global, local. Então, glocal. Então vem de pensar global e agir local. Ou seja, princípios, valores praticados e promovidos localmente pelas pessoas. Glocal. Então são grandes planos, grandes metas, grandes objetivos que nós, enquanto sociedade, vamos moldando, revisitando e tentando construir para que todos minimamente carreguem consigo a tal dignidade da pessoa humana.
0: E é interessante a questão das ODS, justamente porque quando a gente tem objetivos parece que fica um pouquinho mais claro, né? Então as áreas em que as pessoas devem atuar e precisam atuar. Eu acho que isso também pode ser uma maneira, né? Começar a trabalhar as ODS desde cedo.
1: Será que cada pessoa, quando lê um objetivo desses e lê as suas metas ali determinadas, elas conseguem se enxergar como vetores dessa construção e dessa transformação?
2: Quando, por exemplo, eu tenho uma atitude de preservação ambiental, por exemplo, e que eu imagino que eu não vá gerar impacto com isso na realidade, será mesmo quando vou gerar impacto?
0: Uhum.
2: Será mesmo que ao plantar, ao colher de maneira sustentável, a pensar numa lógica de preservação das águas, qualquer ação de natureza ambiental, estou usando o meio ambiente, poderia usar tantas outras questões, mas será que uma microatitude minha ela não gera um efeito significativo?
0: Uhum.
2: A gente tem muita dificuldade, por vezes, para acreditar nisso, sobretudo em sociedades que pensam em primeira pessoa. Eu. Não. Ou eu impactando o global.
0: Uhum.
2: Isso é extremamente importante. E como é que isso funciona quando a gente educa? Então você está coberta de razão. Se a gente tiver isso desde cedo na escola, mostrando que a soma de todos os resultados possíveis é que constrói a ideia do valor determinado como princípio geral para as comunidades e para as sociedades, maior a chance da gente ver isso funcionar.
0: E, Humberto, a gente entende que tem nessas perspectivas diferentes, a ONU, por exemplo, as organizações não têm o direito de intervir numa cultura de um país específico, né? Então, eu acho que a gente também tem esse ponto. Como muitas vezes a gente tem essa perspectiva um pouco mais ocidental, a gente não pensa nisso, né? Que não é nosso direito intervir na cultura alheia.
2: A ONU parte do pressuposto, e ela só existe porque as nações se sentiram seguras para tanto, de que existe algo chamado soberania nacional. Eu faço uma Assembleia Geral da ONU, por exemplo, todo ano, e coloco as nações para conversarem entre elas e discutirem valores que podem ser valores universais. Aí eu posso olhar para você e dizer, puxa vida, mas no seu país não é exatamente assim que ocorre. E eu tento te influenciar, eu tento te dizer que não está certo, eu tento às vezes até te constranger, eu tento te julgar de alguma forma em tribunais internacionais. Mas eu respeito a sua autonomia, eu respeito a sua lógica, a sua soberania nacional. E a gente vai tentando construir uma cultura global em torno de alguns elementos muito importantes associados a valores que a gente gostaria que fossem globais.
0: Uhum.
2: Isso é bastante importante.
0: Humberto, e quando a gente pensa em culturas múltiplas, locais diversos, a gente também tem que pensar em como essa aplicação deve ser feita em todos esses cenários, né? E aí a gente tem essa questão de conflitos também de culturas que acabam criando conflitos, como a gente viu que foram um dos motivadores para a criação das ODS, né? Então, tem essa conexão também, né?
2: Então, assim, primeiro, entender o conflito como algo natural e entender a paz como algo que nós dois, nas nossas diferenças, conseguimos respeitar para a construção de um resultado.
1: Então, esse é o ponto mais importante. Quer dizer, é partir do pressuposto de que as diferenças sempre vão existir.

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está entrando em uma casa que definitivamente não é só uma casa. É um espaço que transmite arte. E mesmo não tendo mais nenhum morador que dorme, acorda, que vive aqui, continua sendo um ambiente com alma. Aqui é a Casa Atelier Tomi Ohtake, onde arte, arquitetura e vida cotidiana se conectam de forma singular.

0: Essa casa, ela é conhecida como Casa Ateliê Tomiotaki, mas para mim é a casa da minha avó. É o lugar que eu vinha comer pão de queijo com ela, né?
1: Rodrigo, você tem lembranças da Tomi trabalhando, criando aqui nos ateliês?
0: Isso eu tenho muito pouco. A Tomi, ela invariavelmente parava de trabalhar quando algum familiar chegava ou algum amigo chegava. Então mesmo quando eu vinha almoçar, dava uma escapada, almoçava durante a semana aqui, e ela estava com assistente, mas ela parava. Então eu vi poucas vezes ela de fato pintando, trabalhando aqui no ateliê, né? Ela gostava muito de receber amigos e as famílias, e ela achava esse momento muito precioso, então ela não misturava as coisas.
1: Quando você conta que ia seguir o caminho da arquitetura, o caminho da arte de maneira geral, você lembra a reação dela?
0: Eu me lembro da reação do Rui, do meu pai, quando eu falei que queria fazer arquitetura, e ele ficou contente. A da Tomi eu não lembro, mas se eu puder apostar, ela deu só um sorriso, que é o que ela fazia. Agora, eu acho que não foi nenhuma surpresa para ela, porque desde muito pequeno eu já dizia que eu queria ser arquiteto. Eu cresci nessa casa, que é uma casa que, apesar de ser a casa da minha avó, um lugar de afeto, é um lugar que tem uma arquitetura muito singular.
1: A primeira vez que você entrou aqui na casa da Tomi Otaki, que você conheceu o projeto do Rui Otaki, que lembranças você tem?
2: Olha, isso é uma pergunta muito boa, porque eu sou arquiteta de formação e sou professora de História da Arquitetura também, mas eu me formei na Universidade Federal do Ceará, então, nos anos 90. E a gente tinha uma atividade na universidade que era para desenvolver pesquisa, fazer maquete, que era a partir de algumas casas modernas. E no livro dessa que falava de casas modernas, tinha essa casa da Tomi. E eu lembro que foi uma grande coincidência, foi a casa que eu selecionei naquele momento para fazer o trabalho, fazer a pesquisa, fazer uma maquete, refazer os desenhos. Mas a casa que estava no livro, que era um livro dos anos 70, era essa primeira etapa da casa, porque a casa foi construída em três etapas.
3: Primeira etapa da década de 60 e mais ou menos a cada 15 anos foi feita uma ampliação.
1: Me fala um pouquinho sobre cada uma dessas etapas.
3: Então, a primeira etapa é de 1966 e era um lote com o meio do quarteirão. Então, o jardim já fazia parte da primeira etapa da casa. E era uma casa completa, né? Eles moraram nessa casa completa por 15 anos.
1: E visitando aqui a casa, a gente percebe, por exemplo, que os quartos são muito pequenos. Por quê?
3: Perfeito. Então, isso é uma marca muito forte do trabalho do Rui. E, vale dizer, essa casa é uma das primeiras casas que ele faz. Então, ele tinha acabado de sair da faculdade. Tem uma coisa que sempre que os arquitetos fazem casas para si, eles conseguem ser mais radicais, né? Então, tem uma radicalidade no pensamento do Rui aqui que é muito importante. Então, aqui a gente está no quarto que era um dos filhos.
4: Vamos conhecer, então.
3: Então,
4: nossa, isso aqui é muito diferente, é muito pequeno, Catalina.
3: É muito pequeno. São dois quartos iguais, então era um para cada filho. Fica muito claro que o objetivo aqui é dormir. Não tem mais nada que possa ser feito nesse quarto que não seja dormir e pronto, né? Então a gente só tem uma cama, que também é em concreto, também nem poderia mexer de lugar, e o armário. Qualquer coisa que queira ser feita tem que ser feita na área comum, que é para ter mais convivência na família, para ter esse compartilhamento. Então, entre os dois quartos ali fora tem uma mesa. O Ricardo tá aqui, lembra quando eles tinham que estudar, eles estudavam ali, né? Eles ainda estavam na faculdade, o Ricardo.
4: Então, aquela ideia de muitas famílias que os filhos se trancam no quarto, não quer conversar com os pais, ficam ali, aqui não, definitivamente isso não funcionava, né?
3: Não, e também vale lembrar, né, década de 70, também não é que tinha tanta coisa para as pessoas, não tinha videogame para as pessoas jogarem
4: internet.
3: Dentro do quarto, internet, então, mesmo que fosse ler um livro, o quarto é mais escuro, ele não tem janela, você quer ler um livro, vai lá para fora, fica perto do jardim, da janela, né?
4: E aqui tem o quê? Mais ou menos 1,90, é isso?
3: Um pouquinho mais, talvez uns 2,20, mas o teto é bem rebaixado, então ao mesmo tempo que ele dá essa sensação mais claustrofóbica,
4: sim,
3: ele também dá um aconchego, né? Então isso de ter o teto mais rebaixado, são duas portas, e aí no meio tem um banheiro que é comum para os dois quartos. Apesar dessa dimensão dos quartos pequenos se repetirem em outras casas também. mas fica muito claro estando aqui que o importante são as áreas de convivência, as áreas comuns da casa. O quarto é o espaço só para dormir e descansar. Não tem nada que você tem que fazer no quarto que você não possa fazer fora, convivendo com as outras pessoas.
2: Então, as portas e os espaços íntimos, elas são restritas, porque a ideia é que as pessoas fiquem o mínimo possível nesses lugares. E todo o restante da casa está muito integrado. Então, é muito interessante ver que a sala de estar não tem porta em relação ao ateliê, que não tem porta em relação a essa mesa de estudo, né? Essa integração total, porque essa ideia é justamente que praça é um espaço de encontro, né? É um espaço das pessoas se celebrarem.
3: A ideia era ser esse espaço que recebe pessoas. Então, ele tem um espaço muito generoso, eles faziam muitas festas aqui, recebiam muitas pessoas. E, de novo, a gente tem esse mobiliário fixo, em concreto, que vai determinando onde as pessoas sentam, onde é para elas ficarem. E as obras que estão aqui, que ficaram aqui, que são as obras dos amigos da Tomi. Então, era como ela deixava a casa.
2: Convidada para um evento que teve aqui na casa, era o aniversário do Ricardo Otaki, de 80 anos, e eu lembro do impacto emocional que foi para mim a surpresa de visitar essa casa que eu tinha pesquisado, né? Então, para mim, algumas coisas que no livro não falava tão bem, mas ficava muito claro que era essa coisa, das luzes, de onde ele colocava mais claro, mais escuro.
3: É uma casa em que a luz é muito importante, então desde que a gente entra por um corredor mais escuro, que desde um primeiro momento foi pensado pelo Rui como uma galeria. Uma galeria para os trabalhos da Tomi e de amigos da Tomi. A gente vai ver na casa, tem muitas obras de outros artistas que eram amigos da Tomi, que a Tomi ganhou de presente. Então esse era o espaço dedicado para isso.
4: Rodrigo, a gente está aqui então na entrada original da casa. Que lembrança você tem quando você era criança e chegava aqui para os almoços da sua família, para encontrar a sua avó?
0: Bom, a primeira lembrança é de quando abre a porta, tem esse espaço com esse pé direito mais baixo, mais escurinho, que aqui está iluminado por conta da exposição, com fotos da família, mas é um espaço mais escurinho que vai recebendo, né, quem vai chegando. E aí, quando a gente vai entrando, a gente chega aqui na sala, que tem um espaço amplo, e aí, inevitavelmente, quando eu olhava lá para a esquerda, na fresta, aparecia a Tomi. E ela estava quase sempre esperando a gente ali. Então tinha também esse percurso que ia da penumbra até o claro, e quando chegava no claro estava ela ali esperando, sorrindo, para nos receber. Então é um lugar muito do afeto também, sabe? Daquilo que a gente espera da casa da avó.
2: E ele vai sempre trabalhando isso, né? Com aberturas que ele faz na laje, com as claraboias. Então, essa ideia de percurso também vem daí, quase como se ele intencionasse para onde você vai olhar, por onde você vai percorrer a partir dessas decisões projetuais que ele toma.
3: E aí começa a ter umas claraboias que vão abrindo uns pontos de luz, até que a gente chega na sala e tem uma grande claraboia. Embaixo dessa grande claraboia ficava a mesa de jantar original, que já era bem grande, bem generosa, porque eles recebiam muitas pessoas.
0: E quando a gente chega no ateliê, no último ateliê dela, o ateliê 2, ele é o lugar mais claro da casa. A pedido dela, que queria um espaço mais amplo e com mais luz para fazer as obras de arte.
1: Sabrina, e quando o Rui estava projetando a casa com a planta ali, você tem informações se ele trocava figurinhas com a Tomi, com a mãe dele, sobre a ideia de ser um espaço amplo, com portas em locais estratégicos específicos?
2: Olha, essa é uma pergunta muito boa. Muitas pessoas fazem essa quando a gente está por aqui vendo as visitações, mas nós lemos muitas entrevistas do Rui, assistimos também ele falar sobre a casa e conversamos com o Ricardo também, que foi testemunha desse tempo, e o que ele conta é que o Rui costumava repetir que ele teve total autonomia para pensar esse projeto, né? A Tomi não interferiu em nenhum momento, mas por um outro lado, se a gente for pensar que a mãe dele é a cliente, ele é uma pessoa que está muito próximo e que está acompanhando toda essa rotina, né, que ela tinha. Então ele sabia mais ou menos que horas ela acordava, como é que ela pintava, qual era essa sociabilidade que a família tinha. Então essa casa, se eles moravam antigamente numa casa na Moca, né, que era menor e que era uma casa que eles mudaram para lá, mas não planejaram, quando o Rui planeja essa casa, ele vai colocar à prova algumas das ideias que ele já tinha, mas ele também vai tentar entender como construir espaços que são mais adequados para essa cliente, que no caso é a mãe dele.
1: Esse espaço que a gente está aqui agora, que onde ela morou, a casa, é o ateliê mais recente dela. Me conta um pouco sobre o trabalho que ela desenvolvia aqui.
3: Ela se muda para essa casa na década de 70. Antes disso, ela morava na Moca. Então, ela começou a pintar ainda na Moca, numa casa que ela mesma contava que ela pintava na sala, e ela tinha que sair para a rua para olhar as pinturas dela através da janela, para ter distância suficiente. Então, quando ela muda para cá, nos anos 70, ela tem um primeiro ateliê, onde ela começa a produzir, produz por 20 anos, e onde tem as maiores mudanças no trabalho dela acontecem naquele ateliê. Em 96, ela vem para cá e aqui a gente já tem um pé direito muito mais alto, muita luz natural, o ateliê é bem espaçoso, tem uma reserva técnica, então já está adaptado às necessidades de uma artista que está em plena produção, já na década de 90, já muito inserida, muito reconhecida, e que os trabalhos dela já estão em outra escala. Não só as pinturas, em que mais ou menos a menor pintura dela tem pelo menos 1 metro por 1 metro, é dali para maior, mas ela também já está trabalhando muito na escultura nesse momento. Então, a escala do trabalho dela já está em outro lugar, e o espaço precisava corresponder a isso, né? É muito interessante porque a casa, ela está a 3 degraus acima do nível da rua. Quando a gente entra, a gente sobe 3 degraus. A casa inteira acompanha esse nível. Mas quando você chega no primeiro ateliê onde ela trabalhava, você desce de novo os 3 degraus. Então é para ampliar esse pé direito para poder dar mais espaço. Então o tamanho das telas, o tamanho das esculturas, a gente vai ver lá depois, tem já as coisas das obras públicas, que tem uma escala que é uma escala urbana. Então precisa de outro espaço. O resto da casa, ela está pensada para o convívio familiar, não para o espaço de trabalho. Então, o convívio familiar, ele é um pouco mais recolhido, ele é mais compartilhado. Então, tem outra sensação que precisa ser passada e outra espacialidade também, né? Num segundo momento, quando se faz a primeira ampliação, a sala de jantar, ela é então movida para a ampliação, ela ainda é aumentada mais ainda. Já para esse momento, a Tomi fazia seus famosos almoços de domingo, que eram tanto familiares como de trabalho, então ela recebia muitas pessoas aqui.
0: E eu tenho muito essa memória, porque a gente era o reduto da família durante mais de 40 anos, que a gente almoçava todos os domingos aqui, religiosamente. Almoços bem longos, que começavam 1 da tarde, acabava quase 8 horas da noite, que ia da entradinha do almoço até o jantar. E a Tomi adorava isso, todo domingo.
3: Inclusive o próprio ateliê. Os dois ateliês da Tomi têm bancos para as pessoas sentarem, o que significa que qualquer pessoa é convidada a estar ali junto com ela enquanto ela está trabalhando.
2: Um dos desenhos que a gente apresenta na exposição, que é a Casa Shiohama, ele coloca lá a casa como espaço de encontros. Então, tanto nessa casa, de maneira muito forte, quanto nas outras que nós apresentamos na exposição, isso está colocado essa ideia de que a casa é um espaço de sociabilidade. E a Tomi e a família Otaki tinham uma vida cultural e uma vida social muito intensa. Então, por aqui passaram muitas pessoas dos mais diversos círculos sociais, intelectuais, artistas, escritores, críticos, e a casa é feita meio que para isso também. Então, se entende um pouco de que, tanto para a Tomi quanto para o Ricardo, para o Turrui, isso era um ponto importante do projeto.
0: Agora, tem uma questão da Tomi, que ela era uma pessoa muito generosa e muito acolhedora. De modo que passar os conhecimentos sempre foi algo que acontecia muito naturalmente, né? O Rui também era uma pessoa que tinha toda a paciência para sentar com o coordenador ao estagiário e ficar horas ali explicando o projeto ou por que ele modificou o projeto naquela madrugada. Porque ele gostava de transmitir esse conhecimento. Tinha uma generosidade aí, né? Que eu acho que é importante, ou seja, entender que somos um coletivo e não indivíduos. E que é necessário crescermos todos juntos. É difícil separar a Tomi pessoa da Tomi artista. Na minha opinião, o trabalho dela revela muito a pessoa que ela era também. E vice-versa.
3: Bom, a Tomi foi uma grande artista na cena da arte brasileira. Ela nasceu no Japão, em Kyoto, e vem para o Brasil quando ela tinha apenas 20 anos. Ela acaba ficando aqui porque é o início da Segunda Guerra Mundial, então ela fica, não volta para o Japão, e se casa logo em seguida com um amigo do irmão que já morava aqui. Ela tem 2 filhos, que são o Ricardo e o Rui Otaki, e ela cria eles e fica aqui. Mais tarde na carreira dela, aos 40 anos, depois que as crianças já estavam grandes, ela começa a pintar. E aí ela pinta até os 101 anos de idade, quando ela falece em 2015. Então, apesar dela ter começado a pintar e trabalhar mais tarde na vida, ela teve 60 anos de carreira.
1: Que influências a sua avó, a Tomi, teve na escolha do seu caminho profissional?
0: Olha, a Tomi, ela tem uma influência sobre nós, e quando eu digo sobre nós, Rui, Ricardo, Elisa e eu, que vai no âmbito mais da intuição. A Tomi, ela foi uma artista que nunca estudou de fato arte, e ela foi pintando de uma maneira muito intuitiva, e por isso o trabalho dela vai evoluindo muito, né? Ela tem diversas fases e evolui muito. E apesar de ela ter sido uma pessoa muito silenciosa, falado muito pouco, de alguma maneira ela transmitiu isso para todos nós. Então, no trabalho do Rui, por exemplo, a intuição é muito evidente no momento do criar, e por isso tem muito uma liberdade arquitetônica, o gesto, né? E isso chega a mim também, chega em mim também. Atualmente no escritório eu incentivo muito a equipe, também eu quando crio, a criar de uma maneira livre, de uma maneira intuitiva. Então, isso da intuição é algo que veio muito através dela.
3: Interessante de pensar que ela começa a pintar aos 40 anos, na década de 50, ela começa a fazer as primeiras telas ainda um pouco figurativas, mas rapidamente, em 2 anos de produção, ela já vai para a abstração. Então é um processo muito rápido que ela faz e ela começa a circular no meio da arte. Naquela época tinha alguns grupos de artistas imigrantes, principalmente japoneses, que é o Seibikai. Ela começa a circular um pouco com esse grupo, apesar dela nunca ter se filiado exatamente a nenhum grupo. E isso vai dando uma entrada para ela no mundo da arte. E aí, enfim, o trabalho dela vai virando referência nesse campo da abstração.
1: Me fala um pouco sobre a importância, a presença das cores no trabalho da Tomi.
3: Bom, isso é uma coisa que ela começa a explorar desde muito cedo, então muito rapidamente a cor aparece no trabalho dela. Como eu falei, ela começava a partir de colagens, então ela começa a buscar essa cor pronta no mundo, em revistas. Claro, a gente está falando da década de 60, essa era a maneira de conseguir cores prontas no mundo. Então ela começa a fazer recortes de papel e os primeiros trabalhos dela tentam de uma maneira muito fiel passar o que tem na colagem para a pintura. Mas tem uma coisa muito bonita que ela mesma diz, de ela chegar no Porto de Santos e se maravilhar com o amarelo do Brasil. Que talvez é uma coisa que a gente não perceba estando aqui, mas que alguém que vem de fora e chega pela primeira vez percebe um amarelo diferente. O amarelo pode ser uma cor muito importante no trabalho dela, assim como outras cores primárias, então vermelho e azul aparecem muito no trabalho dela, e um pouco posteriormente outras cores já secundárias, como o roxo e outras.
1: Gabriel, qual que é, você que é estudante, que está, enfim, tem tantas referências, para você, qual que é o papel da arte na arquitetura?
5: Eu acho que arte e arquitetura, elas se relacionam muito, assim. Tipo, como eu estava falando agora da Tomi e do Rui, essa relação que tem das cores, de como pensar os espaços, mas eu acho que a arquitetura, muitas vezes, ela não é vista como arte por muitas pessoas, também porque... sei lá, o que a pessoa pensa com a arquitetura, um prédio novo que apareceu, aí você vê lá, tem outro prédio igual. Mas eu acho que conforme as pessoas vão conhecendo mais a arquitetura, como que é a forma de pensar, como você pensa o espaço para as pessoas, como você faz essas relações, assim, eu acho que ela se aproxima muito da arte, assim. Que, não sei, tem desenho, tem todo um pensamento por trás, que eu acho muito bonito, assim.
1: Você consegue me dizer que outras expressões da arte ela gostava, as influências dela, sei lá, na música, no cinema, no teatro, enfim?
0: Olha, a Tomi gostava de arte em geral. E ela se interessava muito pelo que a juventude estava fazendo, tanto que ela sempre teve amigos mais novos da arte contemporânea. Aparece aqui, inclusive, na parede do Ateliê 2, alguns artistas que fizeram obras em homenagem a ela. São todos quase metade da idade da Tomi. Ela gostava dessa troca com uma juventude que fazia arte contemporânea para ver o que eles estavam pensando, né? Porque a Tomi, ela se reinventava, a cada 5 anos ela se reinventava.
6: Então o trabalho dela muda muito. Ela entra, depois ela chega no que a gente chama da fase cósmica, que tem o fundo mais trabalhado

0: justamente essa água que permite que ela comece a fazer uma espécie de, que a gente chama de velatura, né? Que é criar um véu na tela para criar uma sensação de profundidade e camadas que com a tinta óleo não é tão fácil de fazer isso e não permite fazer isso.
1: Quando ela tinha 100 anos de idade, ela mudou a pincelada dela para fazer uma série branca. Imagina você com 100 anos de idade, já fez toda uma trajetória da arte, tem todo um reconhecimento, de uma certa maneira está cansada.
2: Foi inclusive o último trabalho dela, certo?
1: São os últimos trabalhos dela, exatamente. E ela muda a pincelada que ela está fazendo há 60 anos, tem muita força de vontade de mudar, né?
0: E talvez a outra mudança que dá para destacar é também na década de 80, então é um momento muito importante da produção dela, que é quando ela começa a trabalhar com escultura e as obras públicas. Então ela começa a produzir as esculturas, a maior parte são as que a gente chama de tubulares, que são essas esculturas brancas em ferro retorcido, que dizem muito do processo de trabalho dela, porque ela começa, tudo que ela faz, ela começa com algum tipo de estudo antes, né? Seja as pinturas, então as pinturas ela começava com colagens, que depois passam para estudo, depois para a tela grande, e as esculturas, as tubulares, ela começava retorcendo um arame. Então começa numa escala que é muito manual, às vezes é um papel, um arame, e depois ela é escalada. Mesma coisa com as obras públicas, então tem obras da Tomy em toda a cidade de São Paulo e além também. Obras que a gente passa todos os dias e às vezes não sabe que são dela. Inclusive aqui perto, na 23 de maio, tem uma obra muito importante dela, que é o Memorial para a Imigração Japonesa. Que apesar dele ser de concreto, ele tem grandes curvas de concreto, ela começava com um papel. Então é uma tira de papel que ela dobrava para entender que movimento ela queria criar. E depois, claro, uma equipe de engenheiros transformava isso em grande escala. Mas isso é algo que ela começa a fazer também na década de 80 e que muda um pouco o pensamento espacial dela também, né? Você passar de uma tela bidimensional ao tridimensional, ao espaço público. Ela tinha muito esse desejo de trabalhar na escala urbana, de entender que a arte pode encontrar as pessoas no seu dia a dia e não só quando alguém vai procurar arte num museu.
2: Tem alguma obra dela, por exemplo, eu estava aqui no ateliê 1 dela e vi, por exemplo, maquete e fotografias da obra dela ali na 23 de maio, em frente ao Centro Cultural São Paulo, e eu poderia citar inúmeras outras. Tem alguma que você viu nascer, ou pelo menos você viu o projeto pronto antes de estar de fato exposto em algum lugar aqui da cidade?
1: Há muitas delas, mas para mim a mais emblemática foi a obra que fica no foyer do Auditório Ibirapuera. Essa eu vi desde os primeiros traços e durante a execução lá também. E foi um momento muito bonito, que aquilo é uma obra que tem um acolhimento e um poder muito grande. E o que eu acho também muito interessante dessa obra é porque não foi a primeira parceria entre Oscar Niemeyer e a Tomy Otake. Oscar Niemeyer foi um grande amigo do Rui, meu pai também, muito próximo também do Ricardo, que editou inúmeros livros do Oscar Niemeyer. E ele já tinha feito algumas parcerias com a Tomy. E o bacana desse projeto é que quando o Oscar Niemeyer fez a encomenda para a Tomy, de fazer então uma escultura no foyer, ela foi lá e fez. E ela esqueceu de um detalhe arquitetônico, que no meio do foyer, no projeto original, havia uma rampa circular muito bonita. Mas ela esqueceu e fez o projeto dela, mostrou para o Oscar Niemeyer, que adorou. E aí ele fez uma coisa que eu, como arquiteto, posso dizer que é muito difícil de um arquiteto fazer, que é alterar o projeto por conta de outra pessoa, né? Ele mudou a rampa de lugar, que é o lugar atual hoje, que fica mais à esquerda, para a obra ficar mais visível. Quer dizer, foi de uma generosidade muito grande, mas também um reconhecimento de que era uma obra muito importante. Então essa obra eu guardo com muito carinho.
0: Bom, tem uma que muitas pessoas passam todos os dias, que fica na estação de metrô que liga a Estação Paulista e Consolação, então fica na estação da Linha Verde. São 4 painéis de mosaico, um para cada estação do ano. Tem outra que é a escultura que tem na entrada do aeroporto de Guarulhos. Então, na entrada do terminal, para entrar no estacionamento, tem um grande círculo vermelho que é da Tomy. Tem um muito importante no Porto de Santos, que é também muito simbólico, porque ela é convidada a fazer também um memorial para a imigração japonesa, no porto onde ela mesma chegou anos antes, né? E é uma obra muito emblemática para quem é de Santos, para quem já foi para Santos. Pensando se tem mais alguma. É que tem muitas, né? Na cidade inteira. Não, mas... Só na

0: Avenida Paulista, na Avenida Paulista tem duas. Tem uma que é um símbolo do infinito, tem outra que está num prédio, inclusive projetado pelo Rui na frente.
1: E quando você pensa no Ryotaki, ou mesmo na Tomie, o que que vem à sua mente? Assim, qual foi o primeiro contato que você teve com a obra de ambos?
2: Acho que com certeza foi o Instituto, o Tomie Ohtake. Desde criança eu ia lá com meus avós e era muito simbólico para mim, aquele prédio roxo, aquela escultura que tem na frente, que sempre quando era criança eu falava, ah, vamos lá no prédio da Carambola, que tem aquela escultura da Tomie lá na frente. Eu acho que é algo muito simbólico para mim. E os prédios do Rui, tipo, que você vê na cidade, acho que eles realmente são algo que chama a atenção. E até o que a gente estava conversando antes, que a Tomila tem muito esse trabalho das cores, de ser uma artista plástica, e eu acho que isso influenciou muito as obras do Rui. Você vê várias obras dele que tem muito um trabalho de uma cor forte. O Tomie Ohtake é um prédio assim, roxo inteiro. E eu acho bonito de certa forma, porque é algo que se diferencia na cidade, que você consegue tipo, ser característico, que chama atenção.

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0: verdade.
1: É, Catalina, em que momento surge a ideia de transformar essa casa onde a Tomi e o Rui moraram na casa ateliê Tomi Otaki?
2: Até a pandemia, o Ricardo Otaki, filho da Tomi, morou nessa casa. Quando ele sai daqui, era um desejo da família. É uma família que foi sempre muito versada ao espaço público e à cultura. Então, depois de eles terem criado o Instituto Tomi Otaki em 2001, sempre tinha ficado esse desejo de fazer algo com essa casa, que é muito emblemática para a arquitetura e para as artes, porque é um encontro muito fértil entre os dois campos, né?
3: Uma generosidade da Tomi em transmitir conhecimento, do Rui também. Desde quando Tomi morreu, em 2015, era um desejo Ricardo e Rui, da casa se tornar um espaço público. Ricardo, que é um grande gestor cultural, que foi do Centro Cultural São Paulo, do MIS, da Cinemateca, e é presidente do Instituto Tomi Otaki há 25 anos, também é de uma generosidade de transmitir conhecimento e trazer cultura para a população. E eles foram traçando um plano para como isso poderia acontecer, e finalmente conseguiu acontecer agora, com a abertura da casa para a população. E para nós é uma satisfação muito grande, porque existe um interesse da população em vir conhecer a casa da Tomi, que é uma grande honra para nós, né? Querer saber quem que é a figura da Tomi, onde ela morava, como que era a casa desenhada pelo Rui. E uma casa tão, na minha opinião, radical dentro da arquitetura do Rui, né? E tem sido um sucesso, pelo interesse arquitetônico, pelo interesse pessoal, pelo interesse artístico, pelo interesse da figura da Tomi, que também sempre foi uma figura muito querida, né? Então, a gente está super contente com isso. A gente tem uma equipe ótima trabalhando na casa, já com próximas exposições previstas, já mais duas ainda nesse ano, 3 ou 4 no ano que vem, diversas ocupações, inclusive de música. Ricardo tem uma relação muito forte com a música, então alguns concertos vão acontecer na casa.
2: Desde que ele saiu dessa ser a casa dele, ele começou a estruturar esse desejo de como então abrir para visitação, que não é uma tarefa fácil, né? Porque quando uma casa residencial ela passa a ser um espaço de visitação, tem um monte de coisas que precisam ser adaptadas, pensadas, e a gente está falando de uma casa que é tombada. Isso é muito importante, e essa preservação ela é muito importante. Então é sempre um lugar de negociação. Além disso, um dos grandes legados, acho, da família Otaki foi ter mantido as coisas da Tomi nessa casa. Então a gente entra aqui e a gente tem a decoração que ela tinha feito. Até pouco tempo atrás tinha a roupa dela aqui, né? Então tinha muitos os rastros dela. E isso é muito importante para manter essa casa viva. Não faria sentido retirar as coisas que eram da Tomi para permitir a visitação e que nada quebrasse, por exemplo. Então é um jogo tênue entre como é que a gente garante a conservação e preservação, mas sem perder isso que é a essência dessa casa, que é para quem ela foi feita e quem foram os moradores dela.
1: Catalina, esse espaço que a gente está aqui agora é o primeiro ateliê da Tomi Otaki aqui nessa casa.
2: Isso, então desde que a família se muda para cá na década de 70, a Tomi começou a trabalhar neste ateliê até 96, quando então a terceira fase da casa é feita e ela passa para o segundo ateliê. E aí ela deixa esse espaço como uma espécie de arquivo, então ela mesma deixa maquetes das obras públicas. Aqui a gente já tinha fotos das obras públicas que a Tomi tinha feito, a gente só refez porque elas estavam gastas, mas ela já tinha deixado assim. E a gente tem arquivos com fotos, mapotecas com trabalhos dela, de amigos. Então ela tinha deixado esse espaço muito como esse espaço de arquivo mesmo.
1: E aí, pegando um gancho do que a gente já falou sobre o espaço de convivência, mesmo aqui sendo um local onde ela trabalhava, a gente tem aqui o banco onde as pessoas podiam acompanhar um pouco do trabalho dela.
2: Exatamente. Então sempre tem espaços, para começar é muito amplo, muito aberto o espaço, o banco para as pessoas poderem estar perto e ficarem juntas. E é importante apontar, né, o mobiliário dessa casa, ele é majoritariamente todo de concreto, então tem muito concreto na casa e muitos móveis fixos. O Rui falava uma coisa muito legal, que era quando a gente faz os móveis fixos, então tem a mesa, as pessoas não conseguem mudar de lugar. Então, mesmo que depois a pessoa queira trocar, não dá. Isso mantém, de alguma maneira, a essência do que ele queria com os espaços, né? Sim. Então, isso segue sendo um espaço de sentar até hoje, aqui segue sendo uma mesa, mesmo a Tomi não trabalhando mais aqui, né?
1: Sim, se mantém, né?
2: Exato.
1: Agora, me conta um pouco sobre, tem as maquetes ali, aqui as fotografias de alguns dos principais projetos da Tomi.
2: Isso, para a gente era muito importante que essa parede continuasse existindo, porque a gente passa por obras públicas da Tomi todos os dias, às vezes não sabe que são obras dela, né? Então a gente tem várias aqui que são de São Paulo, então, por exemplo, esse aqui é uma tapeçaria dentro do Memorial da América Latina, no auditório.
1: Demais!
2: Aqui é a piscina do Sesc Vila Mariana, então esse trabalho em metal é da Tomi. A gente tem uma empena, as primeiras obras públicas que ela começa a fazer são empenas de prédio. Essa é uma empena que fica no Anhangabaú, ainda existe.
1: E aqui dá uma vida para o centro de São Paulo, né? Com tanto cinza e concreto, ter essa obra aqui com esse azul, esse amarelo tão
2: Exatamente.
1: Forte, né?
2: Exatamente. A gente tem desde as esculturas, as tubulares, então como ela começava com esse fio aramado que ela ainda conseguia torcer com a mão, e depois, claro, eles ganham outra escala com uma equipe de engenheiros que trabalhava sempre com a Tomi. Essa daqui é a que fica na piscina aqui da casa. Ela não foi projetada para a piscina, mas ela encaixa exatamente na piscina e agora é onde ela mora.
1: Se você não fala, eu acredito que eu não ia...
2: Exatamente, ela parece ter sido feita para lá.
1: É isso.
2: Esse daqui fica na frente do antigo MAC USP, então na cidade universitária. E aqui as maquetes, então, dessas que a gente viu lá, então a de Santos, a do aeroporto de Guarulhos, da 23 de maio. Mas tem um pensamento que a gente descobre olhando para as maquetes, por exemplo, como começa torcendo um pedaço fino de metal, né, que ainda dá para torcer com a mão, e como começa a fazer esses desenhos que depois eles vão sendo imaginados em concreto, em ferro, essas também, né, só um metal torcido. Então ela começa com materiais que podem ser manipulados com a mão, né, para depois eles ganharem outra escala e outra materialidade, o que significa que você tem que ter um pensamento de como isso que você está fazendo num material vai funcionar em outra escala, com outro peso, né? É um pensamento escultórico muito interessante.
1: E Catalina, depois de conhecer sobre a história, sobre as obras da Tomi, para você, qual é o principal legado dessa artista?
2: Olha, eu acho que é uma intersecção, porque a gente não pode esquecer que ela era uma mulher, mãe, imigrante e artista na abstração brasileira. Não era um lugar fácil de se ocupar e ela não ocupou esse espaço com facilidade, ela precisou abrir os caminhos dela e acho que a gente tenta todos os dias carregar esse legado que não é só dela, de toda a família Otaki, que é principalmente desse lugar da experimentação. A Tomi falava muito sobre a liberdade que ela encontrou aqui para produzir o trabalho dela, na vida pessoal dela também, mas principalmente no trabalho. Então esse legado da experimentação é uma coisa que a gente guarda muito e tenta todos os dias nas coisas que a gente faz, no instituto, aqui na casa, nos projetos que a gente pensa, nos projetos educativos que a gente tem, como manter esse espaço de experimentação. Inclusive, o Ateliê 1 que a gente está agora é o espaço do educativo da Casa Ateliê também. Então, é aqui que a gente recebe os grupos, que a gente faz atividades, então, para manter esse legado vivo.
3: Os objetos da casa estão tombados por nós, de modo que parece que a Tomi ainda está circulando pela casa. E eu acho isso maravilhoso. Agora, quando a gente tem essa impressão e ainda tem o público circulando pela casa, fica ainda melhor. Então fica um patrimônio não só tombado, mas um patrimônio vivo, que a gente acha isso muito importante.
0: Eu fico muito feliz de pensar que a casa está aberta ao público para visitar e entender, né, essa proposta também. Porque é uma casa muito bonita, eu brinco que ela é muito fotogênica, que tem vários ângulos que são encantadores. E ela é considerada, acho que é uma coisa interessante de falar também, patrimônio da cidade de São Paulo, ela é tombada pelo Compresp. Né, o Conselho de Preservação do município de São Paulo. Então, assim, ela é algo que tem uma intenção coletiva de ter um valor reconhecido coletivamente, né? E aí a possibilidade de você abrir, eu fico esperando que as pessoas tenham essa mesma sensação que eu tive da primeira vez, né? De falar, nossa, uau, que interessante, né? Porque não é uma casa usual, é uma casa que tem um pé direito mais baixo, que não tem portas, né? A gente brinca que é uma casa que tudo é muito integrado, a intenção do Rui também estava nisso. A disposição dos móveis, os móveis são encantadores, né? Tudo desenhado pelo Rui, as mesas, a lareira, a descida de água pluvial, as estantes.
1: Quero que você me fale um pouco sobre essa exposição, Percursos do Habitat.
0: Bom, essa é a primeira exposição que acontece aqui na Casa Ateliê Tomi Otaki. é o momento de abertura da casa ao público, essa casa que durante 45 anos foi o espaço de vida, trabalho da artista plástica Tomi Otaki e da sua família. E a gente pensou que seria interessante abrir a casa com exposição que falassem de casas. É, uma vez que esse foi um dos primeiros projetos do Rui Otaki. O Rui é o filho mais velho da Tomi Otaki, ele vai cursar arquitetura na Universidade de São Paulo e ele se forma em 1960. E ele começa fazendo alguns projetos, dos quais alguns deles são casas, e aqui é um projeto que ele compra esse terreno, a família compra em 66, e ele desenvolve esse projeto pensando na vida da família, mas especialmente na rotina de trabalho, de sociabilidade e de descanso da Tomi, que era a mãe dele. Então essa exposição acho que foi uma oportunidade que a gente tinha de olhar para a trajetória do Rui Otaki, mas também olhar para a trajetória da Tomi e o legado da família Otaki. Né? Acho que são três personalidades muito importantes dessa cena cultural paulistana, mas não só paulistana, acho que brasileira, todos os três tiveram impacto assim, na proposição de trabalhos, de obras públicas, de espaços culturais pelo Brasil. Né? E o Rui, como eu falei, ele desenvolveu muitas casas. Ele fez aproximadamente 300 projetos e ele dizia que a arquitetura tinha que ser construída. Se você faz um projeto e você não executa, então ele nem considerava arquitetura. Então a gente pode pensar que 300 edifícios ou espaços foram desenvolvidos pelo Brasil e fora do Brasil.
3: Minha mãe também é arquiteta. Cresci vendo os projetos do meu pai, né, indo no escritório, canteiro de obra, viajando com ele para ver sobre obras de arquitetura. Quer dizer, ninguém me falou para ser arquiteto, mas eu fui me alimentando de arquitetura desde muito pequeno. Eu brinco que o meu mingau era feito de concreto. E é verdade. Então, quando eu anunciei aos 18 anos, 17 anos, que eu ia prestar vestibular para arquitetura, acho que todos falaram, bom, acho que era óbvio.
4: Era natural.
3: É, era natural, exatamente. Isso eu acho importante. Eu nunca me impôs ser arquiteto, nunca nem me perguntou o que eu queria ser quando crescer.
4: É mesmo?
3: Nunca. Nunca. Mas ele viu meu interesse e foi me dando repertório, foi me levando nas viagens, falando sobre arquitetura, de modo que, como havia o interesse, então, por que não alimentar esse interesse? E aí a coisa aconteceu naturalmente.
0: Aqui, a gente achou interessante porque a própria casa, essa casa ateliê, é um objeto de visitação, mas é um objeto da exposição também. Então você consegue entender a arquitetura no sentido mais amplo, né? o mais certo, que é, você pode olhar uma maquete, a gente tem várias maquetes de exposição, a gente pode ver foto, a gente pode ver vídeo, mas nada é comparável à experiência de você se deslocar pela arquitetura, né?
5: Conseguia ter essa variedade de projetos dessas quatro casas e do prédio ao longo de um longo tempo, que eu acho que chega a ser o quê? Uns 50 anos de arquitetura, mostra uma evolução dos projetos que o Rui teve. Não colocando uma evolução como um é melhor que o outro, mas várias diferenças que tem entre os projetos. Por exemplo, a primeira que a gente fez, a Shiohama, é uma casa do projeto de 67, é uma casa de 3 quartos, e eu acho que essa foi a primeira casa que a gente fez a maquete. Ela tem uma volumetria assim, mais quadrada, mais linear, assim, mas já com alguns elementos que eles são mais diferentes. Por exemplo, o banheiro, ele tem uma parede curva que parece não sei de que forma dizer que é, parece uma letra, assim. Já foi um jeito da gente entender e aprender como que a gente ia ter essa abordagem, como que a gente ia fazer essas paredes curvas para as outras maquetes que tem, praticamente todas têm elementos curvos, assim.
0: Então nós olhamos para essa trajetória do Rui, esse quase 60 anos de trabalho dele, né? Ele começa a projetar assim que se forma em 1960 e vai até 2020, quando ele vem a falecer. Então ele tem uma diversidade muito grande de trabalhos, desde hotéis, centros culturais, residências de vários tipos, parques, enfim, gigantesca assim, essa produção, mas casa também é um programa que ele se dedicou muito também.
4: Aí a gente chega aqui agora nesse projeto aqui do Rui Otaki também, uhum. A Nadir Zacarias, que é de 1970, me fala um pouco sobre ele.
5: É uma casa no Morumbi, que ela tem uma declividade muito alta, como dá para ver, é um terreno extremamente íngreme. E
4: que
5: foi
4: inclusive
5: uma...
4: essa foto
5: aqui.
4: Aqui, certo?
5: Isso, essa mesmo. Que dá para ver que, por exemplo, tomando um Fusca como escala, do Fusca até chegar na casa, é uma altura muito grande, assim. E é... ela tem um trabalho grande de topografia, mas, como eu tava falando, é uma casa que ela meio que chega e ela pousa em cima do terreno. Não, dá para ver aqui como que ela é. Que ela tem esses pilares que fazem ela ficar para cima do terreno e consegue ter uma visão da paisagem muito ampla, assim. E essa foi um...
4: É,
5: essa deu um baita trabalho para fazer, para modelar em 3D o terreno, depois esculpir numa Hauter CNC. Foi um grande desafio fazer esse maquete.
4: É.
0: O Rui dizia que todo projeto de arquitetura, toda proposta de arquitetura é uma intenção de cidade. Então nós tentamos olhar para essa produção dele, tentando entender que intenção de cidade era essa que estava colocada. E a gente consegue ver, e acho que é por isso que o título da exposição tem esse nome, né? Percursos do Habitat, porque a gente vai tentando olhar qual é esse percurso do Rui, mas ao mesmo tempo o que, que ele está propondo e quais são essas propostas ao longo do tempo.
4: No projeto do Rui, o Domingos Braz, que é de 1989.
5: Isso. Essa foi uma... também foi desafiadora, assim, porque é muito bonito o desenho dessa casa, porque, tomando aqui a porta de entrada, que você tem a garagem, a parede da garagem, ela se curva e vira o telhado, que vira a laje da casa inteira, assim. Então, tem toda uma conexão dessa forma, dessa curva que levanta e vai e vira todo o telhado da casa.
0: Então, assim, ele tem projetos como a embaixada no Japão, enfim, obras fora do circuito brasileiro, mas ele tem uma importância e uma relevância internacional também, né? Então, o recorte que escolhemos foi olhar para as casas dele. Então, a gente olhou não só casas, no sentido de casas unifamiliares, né, para uma família, mas o pensamento do Rui sobre habitação.
4: Projeto que é o mais recente, que é de 2004.
5: Sim. É a Zuleika Halpern. Dá para você ver, bem característico do Rui, a continuidade de ter esse trabalho com as paredes curvas, de ter essa entrada aqui na frente, essa parede da sala. Inclusive tem um vidro curvo na casa, que é algo muito diferente, assim, paredes perpendiculares. Eu acho que dá uma fluidez, e dá para ver como esse banco que ele também desenhou, ele conversa com as curvas que a casa tem. Então acho que ter esses dois processos, de entender como que era a obra e também de como que a gente vai fazer isso, maquete, fez a gente conseguir, não sei, entender de uma forma muito melhor como que essas casas eram pensadas, como que, não sei, como que a gente poderia executar da mesma maneira, de forma parecida, as volumetrias que tinha nas casas do Rui.
1: Sabrina, e na exposição aqui Percursos do Habitat, a gente tem projetos desde a década de 1970 até chegar, por exemplo, esse trabalho aqui do Rui, que é de 2010, e que tem, além do trabalho dele de arquitetura, de olhar para esse espaço em Heliópolis, que é um espaço de muita desigualdade social, não apenas com o olhar de arquiteto, mas também nesse olhar de levar para uma comunidade carente, pobre, mais do que só um projeto de arquitetura, né? De levar melhorias para quem mora ali, certo?
0: Isso, exatamente. Eu acho que é interessante, porque eu falei em algum momento que o Rui dizia que cada projeto de arquitetura era um projeto de cidade, né? Então a gente traz esse projeto de 2010 fechando esse percurso da exposição, mostrando como aí ele tem uma intenção de cidade mesmo, né? Esse é um projeto que o Rui costumava dizer que era um dos preferidos dele, porque aqui ele teve uma proximidade muito grande com a comunidade. Ele começa a trabalhar com a comunidade ainda no começo dos anos 2000, primeiro com pintura de fachadas em algumas ruas de Heliópolis, depois ele ajuda a fundar uma biblioteca, um polo educacional, e até que ele chega nesse momento que, em acordo com a prefeitura, ele desenvolve o projeto disso que ele chama de conjunto residencial, né? Ele doa o projeto para a prefeitura. E aí é muito interessante porque são apartamentos de 5 ou 8 andares, os primeiros núcleos têm 5, cada andar tem 4 apartamentos. E quando ele vai fazer o projeto do que vai ser conhecido como os Redondinhos, a população apelidou dos Redondinhos do Rui Otaki, ele pensa em apartamentos que sejam muito ventilados, muito iluminados, por isso tem tantas janelas na fachada, e que cada morador tenha uma vista. Então, isso é muito interessante também. Tem uma preocupação dele de não só dar espaços, mas permitir que tenham espaços qualificados. Ele propõe uma qualidade de vida muito grande para essa comunidade. E aí foi muito bonito durante a nossa pesquisa. A gente entrevistou vários moradores que estão apresentados aqui na exposição. Alguns deles são moradores dos Redondinhos e eles falavam com muito carinho sobre o Rui, como alguém que escutou eles, porque tiveram várias oficinas para encontros com a comunidade, para pensar esse projeto. É, alguém que pensou esse espaço de maneira que melhorava essa qualidade de vida. Por exemplo, os espaços térreos aí, os carros não entram, a ideia é que as crianças possam correr, andar de bicicleta sem um perigo que a rua proporciona normalmente. Total liberdade. Então, assim, é bonito perceber que passados, sei lá, 15 anos desde a inauguração dos primeiros conjuntos, a população tem um carinho muito grande pelos espaços que elas habitam e pela personalidade do Rui. Era alguém muito frequente nesse território, né? Então, acho que a exposição também tentou trazer isso, de como essa proposta de cidade dele não é só no desenho urbano de um arquiteto, né? Mas alguém que está preocupado efetivamente de transformar essas realidades.
1: E depois que você teve esse contato que você mergulhou, né? Se aprofundou na obra do Rui, da Tomi também, que ensinamentos, que lições que você vai levar para o seu trabalho, para os seus projetos?
5: Eu acho que vendo todas as casas dele, apesar de serem muito diferentes, elas sempre têm um pensamento meio parecido, assim, que é muito tipo a casa como um espaço de convivência, que desde a Shiohama, por exemplo, pegando aqui em ordem cronológica, a Shiohama é a casa mais antiga que a gente tem aqui. Ela tem um núcleo central dos quartos, dos banheiros, da sala, e na lateral tem os corredores, assim. E aí, pegando a mais recente, a Zuleika também tem esse mesmo pensamento, de você conseguir ter um fácil acesso para a casa inteira por um corredor lateral. Eu acho que isso é algo que, tipo, uma abordagem que pode ser levada para muitos outros projetos, assim.
1: O quanto esse espaço ainda permanece vivo, né, com a alma da Tomi aqui, né?
3: Ele permanece vivo com a alma da Tomi e com um ponto muito importante, que é o fato de se manter contemporâneo. Ou seja, a gente não está buscando exposições aqui que sejam exposições olhando para o passado da Tomi ou do Rui. Inclusive, inaugura-se com uma exposição sobre o Rui, mas as próximas são sobre outros artistas. E tentando trazer atualidades, arte contemporânea, arquitetura contemporânea, design contemporâneo, de modo que seja uma casa que tenha o seu lado histórico, mas que também seja uma espécie de centro cultural contemporâneo. Como Tomi sempre foi uma artista contemporânea à sua época, e Rui sempre foi um arquiteto contemporâneo à sua época. Então, por que não essa casa, que tem essa arquitetura chamada de arquitetura moderna, não pode expor arquitetura contemporânea?
1: Também a gente sentir mais a presença dela, a alma dela aqui, né?
2: E não tem como pensar essa casa separada da figura da Tomi. Essa casa foi feita para ela, para ser o espaço de moradia, de convivência e de trabalho. Então não tem como a gente olhar, entrar nessa casa sem ter essa dimensão de para quem ela foi feita e olhar cada espaço dessa maneira.
3: E isso é algo também que foi muito transmitido para a família, que é entender que existe um passado construído, não só construído arquitetonicamente falando, mas também das obras de arte que ela fez, mas está sempre preocupado com a próxima, né? Com os próximos anos, o que vai perdurar pelos próximos anos ou décadas, né? De modo que não vire um passado pesado, mas que seja uma bagagem para alimentar para o futuro.

0: Essa aqui é a Coraline. E
1: Coraline.
0: a função dela é imitar um ser humano. Então, ela é um animatrônico que ela faz muitas emoções. Então, por exemplo, ela dá um tchauzinho, ela levanta a mão. E durante a apresentação, a intenção é ela ter uma integração muito boa com a arte, com o artístico, porque essa, na nossa categoria, é uma apresentação de palco com robôs. Então, essa é a intenção da nossa robô.
1: Qual que foi o maior desafio técnico durante a construção do robô?
0: O maior desafio, eu acho que foi pensar em tudo muito bem conectado para funcionar. A gente focou bastante em tentar planejar certinho cada parte dela para ela ter a melhor performance possível assim na competição. Mas um específico que a gente realmente penou foi conectar a plaquinha para fazer ela andar. Alimentar essa plaquinha foi realmente desafiador. A gente ficou uns meses para fazer isso dar certo, mas a gente conseguiu.
1: Demorou muito tempo para vocês desenvolverem esse projeto?
0: Demorou. Foi em torno de um ano, mais ou menos, que a gente ficou.
1: Bastante.
0: E assim, nisso a gente também estava pensando muito e planejando muito, como a gente já mencionou. E é um processo que realmente leva tempo, se você quer que as coisas deem certo durante o tempo.
1: Tá todo mundo curioso para saber como que é Coraline,
0: Isso.
1: como que ela funciona. Tem como mostrar pra gente como que é? Vocês ligam algum botão? É tablet?
0: Claro.
1: Como que é? Como que
0: A gente
1: funciona?
0: pode mostrar sim.
1: Claro, boa.
0: Pode vir.
1: Ó,
0: Vem
1: elas
0: aqui.
1: são. Vamos passar aqui por trás só da do robô. Vamos colocar ela um pouquinho, ó. Ó, tem essa parte de
0: Tem essa
1: trás.
0: parte que é a eletrônica dela.
1: Deixa a gente então focar aqui nessa parte aqui, ó. Só puxar só um pouquinho para trás pra gente conseguir mostrar essa parte, ó. Isso, tem toda essa parte aqui, ó. Deixa eu puxar um pouquinho para cá, ó. Opa! Tem toda essa parte aqui, né, que vocês desenvolveram. Foi difícil, gente?
0: Foi bastante. E essa é a parte que ela vai controlar de fato a Coraline. Como a gente tem mais de 20 servomotores, ela precisa ser muito segura. Então ela
1: Certo.
0: precisa ter segurança para aguentar mudança de corrente. E é muito importante ela ser assim.
1: E aí, só nessa parte de desenvolvimento que vocês tiveram aqui, quanto tempo demorou isso?
0: Em torno de desenvolvimento foi em torno mesmo de 6 meses.
1: 6
0: Para ela
1: meses.
0: conseguir andar e ela estar segura para a gente conseguir ligar uma bateria e ter certeza que durante a apresentação ela vai funcionar.
1: Boa. E aí, como que liga ela? Como que vocês fazem?
0: A gente liga por essa chavinha aqui que está conectada na bateria
1: Aham. Uhum.
0: e tem todos esses circuitos, que esses daqui basicamente são para regular a alimentação dos servomotores. E aqui a gente tem as nossas plaquinhas que vão realizar, né, o comando, que é o Arduino Mega, o Arduino Uno e
1: Certo. Qual que
0: aqui
1: é? Esse é o último que você falou?
0: o Uno.
1: O Uno. Ah, tá.
0: E aqui são pontes a gás conectadas aos motores da base dela que fazem ela andar.
1: Nossa, é muita coisa, né?
0: É bastante. Ela é bem complexa. E aí, para ligar ela, a gente só aciona a chavinha aqui,
1: Olha,
0: que ela já
1: acendeu.
0: liga.
1: Calma aí que agora a gente vai virar ela, tá, gente? Pra vocês terem mais. Ó, você já tá dando
0: Isso.
1: até tchau! Que legal! Olha lá, ela dando tchau pra vocês aí.
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0: já começa essa edição do Campo Paulista mostrando um espaço que ilustra muito bem o crescimento aqui da fazenda do Luiz Koga, né? O crescimento familiar. Aqui a gente tem uma bananeira que já representa aqui uma família, né?
1: Isso. Aqui, Beatriz, tá vendo esse pé aqui com cacho, né?
0: Aham.
1: Uhum. Esse a gente chama pé mãe, né? Ela tá com cacho. E essa aqui do lado é a filha dela.
0: Aham. Uhum.
1: E essa aqui é a neta, né? Essa aqui é a neta. Então, a mãe, a filha e a neta.
0: Já vai se desenvolvendo.
1: São três gerações.
0: Três gerações.
1: É.
0: E aqui hoje na fazenda não é diferente, né? A gente também está na terceira geração aí já.
1: Exatamente.
0: Então conta para mim, como é que tudo começou aqui?
1: Aqui, a gente viemos aqui em 1971, nessa... bairro Capitão Brás.
0: Uhum.
1: E nesse sítio aqui, a gente começou a arrendar uns pedaços de terra aqui do proprietário.
0: Uhum.
1: E meu pai plantava verdura naquela época, não é banana.
0: Uhum.
1: E a gente plantava as verduras nessa terra aqui. Um dia, um amigo do meu pai, finado Takashi Fukuda, ele falou pro meu pai, né, se experimentar a cultura da banana, que ele plantava banana na terra dele.
0: Sim.
1: E meu pai precisava estar sempre aí pedindo para ele fazer o serviço de máquinas, né, limpar os terrenos. E ele orientou meu pai que experimente um pouco a banana, que a banana é uma cultura que é muito rentável. Bom de se lidar aqui, uma região muito boa para banana. Meu pai começou a plantar os primeiros pés de banana lá embaixo, onde a gente mora.
0: Uhum.
1: É outro terreno.
0: Sim.
1: Em 1980, aí começamos a plantar banana nessa terra.
0: Uhum. E aí deu muito certo.
1: Aí deu certo. Foi essa terra aqui que hoje meu pai sempre falava, né? Que essa terra aqui foi onde alavancou, proporcionou, né, todo o que a família Koga se conquistou.
0: Uhum.
1: Foi daqui que...
0: Nessa terra.
1: É, dessa terra que gerou.
0: Uhum. Né? E aí, nisso, vocês vieram de outra região do estado,
1: viemos,
0: né?
1: Viemos do município de Itapecerica da Serra, né, em São Paulo. Um bairro chamado Aldeinha, a gente morava lá. E lá meu pai já plantava lavoura, repolho, batata, mexia com essas lavouras lá.
0: Uhum.
1: Só que lá as terras são bem mais, menos fértil, né?
0: Uhum.
1: Meu tio...
0: Bem mais seca também,
1: meu,
0: né?
1: Meu tio já comprava verdura daqui
0: uhum.
1: e levava para ser a Gesp, né? Meu tio era comerciante e foi onde meu tio falou pro meu pai, venha conhecer um pouco as terras aqui de Cajati. Aqui tem umas terras maravilhosas. E meu pai veio visitar em 70.
0: Uhum.
1: Veio ao passeio com meu tio, buscar as verduras do meu tio. E meu pai ficou encantado com as terras daqui, né?
0: Sim. E aí decidiu ficar.
1: É, em 71 a gente viemos para cá.
0: Uhum.
1: Viemos aqui. É, não é bem aqui, é lá embaixo, no outro terreno. E começamos a plantar lavoura lá.
0: E nos últimos 45 anos, assim, o que o senhor acha que mais mudou entre lá no início, quando tudo começou, e o que vocês produzem hoje?
1: Mudou muitas coisas, né? A gente também, de tantos acertos, também erramos muitas lavouras que meu pai experimentou. A gente já plantou seringueiras,
0: uhum.
1: a gente já plantou aqui mexerica, acerola. Então, várias culturas que a gente experimentou aqui, que depois a gente voltamos para a banana.
0: Uhum.
1: E realmente, hoje ainda, a cultura da banana, para nós aqui no Cajati, Vale Ribeira, se torna o carro-chefe,
0: uhum.
1: o número um, que hoje a gente tem também com o palmito, né, pupunha.
0: Sim.
1: Mas ainda o carro-chefe... É a banana.
0: Então. E aqui, qual que são as principais vantagens, assim, de estar aqui nessa região e poder fazer isso aqui no Vale do Ribeira,
1: olha,
0: que é uma região de Mata Atlântica, né?
1: A vantagem que aqui nós estamos aqui entre duas capitais, Curitiba, São Paulo, que é o grande nosso consumidor. Outra vantagem, São Pedro. Ainda São Pedro manda a chuva para nós. Tem ano que sim, tem ano que chove menos, mas ainda, mesmo assim, graças a Deus, a gente aqui trabalha aí com o apoio de São Pedro. E essa distância de você produzir o seu produto e estar perto da capital como São Paulo e Curitiba. Então, a distância hoje, o transporte, influi muito nas vantagens do preço. Então, com pouco transporte, valor pequeno, a gente chega o produto até o consumidor.
0: E aí, aqui também tem uma outra vantagem, né? Porque, como a gente falou, já está na terceira geração. Então, hoje o seu filho também já faz parte aqui desse processo.
1: Isso. Hoje, graças a Deus, o meu filho, o Vitor, né? Ele está aqui me acompanhando. Se Deus quiser aí, futuramente, passar o bastão para ele. Passar o bastão para ele, como meu pai passou o bastão para mim. Então, eu estou preparando ele para esse momento de passar o bastão.
0: E aqui hoje, como a gente estava dizendo, são 400 hectares, né, de produção.
1: Esse sítio tem 400 hectares de banana. E nós temos outros sítios em outros terrenos, né? Que aqui logo em vizinho também. Mas essa fazenda aqui tem 400 hectares.
0: Que é a maior delas.
1: É uma das maiores.
0: E aí tem os outros da família já produzem outras variedades de fruta.
1: Isso. Tem o meu irmão que produz produz banana, produz palmito, pupunha, tem fábrica de palmito, né? Outro meu irmão já continua com a banana, mas produzindo também aquele mexerica, né? Muita mexerica em Pariquera.
0: Sim.
1: Então, nossa família aí tem diversas outras culturas. E a minha irmã, comércio de banana em Curitiba. Né?
0: Então, bastante gente trabalhando aí.
1: É, a família.
0: Para abastecer o país, né?
1: A nossa família é grande. Hoje emprega em soma de 800 famílias, toda a nossa família Koga, né?
0: E tudo aqui na região do Vale do Ribeira.
1: É, tudo aqui no Vale Ribeira.
0: E aí, hoje o que significa também para o senhor trazer, né, ter essa questão familiar, ver que o legado do pai continua, ver que consegue passar para frente também isso para os filhos?
1: Ah, sim. Para nós, assim, para mim está sendo um orgulho, né? Eu acho que aqui está a minha vida. Trabalhei toda a minha vida junto com meu pai, até o dia do falecimento dele. Estava junto com ele e hoje estou continuando, dando a continuidade do que ele me passou, né? Então, para nós, isso aqui significa muito. Não é apenas uma fazenda, né? Aqui a minha história, a minha vida está aqui.
0: E também contar. Da família, né?
1: Continua. Da minha família também. Aqui tem muita história.
0: Muita história.
1: É.
0: E aí, como a gente estava conversando há pouco tempo atrás aqui nos bastidores, o senhor estava falando que na configuração que a gente tem, que a gente vê hoje aqui, faz mais ou menos 15 anos.
1: Isso. Em 76, a gente veio nessa terra. Mas em 71, meu pai veio morar na terra aqui do vizinho. Tá?
0: E aí, aos poucos, foi arrendando, construindo.
1: Foi arrendando e comprando aos poucos. Pedaço, pedaço, foi adquirindo, né?
0: Até se tornar o que aí os 400 hectares de hoje.
1: Isso. Dessa fazenda. Mas a família Koga hoje passa de 2 mil hectares, né?
0: 2 mil hectares. Então, bastante coisa. Dá para produzir bastante coisa, né?
1: Dá.
0: E aqui hoje, a família Koga é um dos maiores produtores de banana também na região, né?
1: É um deles, né? Mas tem pessoas também de grande porte aqui, tá? Sim. Nossos vizinhos aqui, né?
0: E tem gente que também foi construindo aos poucos depois de passar por aqui, né?
1: É, isso. Aqui tem um exemplo de algumas pessoas que passaram por aqui, foram funcionários, foram colaboradores daqui, hoje viraram mega empresários, né? Tem história
0: e aí,
1: bonita.
0: todo mundo trabalha junto, não tem muita competição, tá tudo certo.
1: Não, não, a gente veio lá de berço mesmo.
0: Uhum.
1: Quando vem de berço não tem
0: não
1: essas,
0: tem essa.
1: Essas vaidades.
0: Tem espaço para todo mundo.
1: Tem.
0: Porque, e aqui se consome muita banana, né? O Brasil consome muita banana, então com certeza aí não é um problema.
1: Ah.
0: Até porque para produzir a banana leva um tempo, né? A gente estava falando aqui, são mais ou menos
1: isso.
0: 10 meses.
1: 10 a 11 meses, a partir
0: uhum.
1: do momento que ela aponta lá na terra, né?
0: Uhum.
1: O filhote leva uns 10 a 11 meses para estar cortando, o cacho está pronto para
0: uhum.
1: ser comercializado.
0: Esse cacho aqui ainda tem que crescer mais um pouquinho.
1: Esse ainda vai levar uns 2 meses aqui.
0: Uhum.
1: 2 meses para ela estar boa de corte.
0: De corte.
1: É.
0: E aí, para conseguir produzir aí esses 5 milhões de quilos por ano, em média, quantas bananeiras tem? Tem uma noção ou não?
1: A gente, no meu sítio aqui tem 500, 600 pés,
0: uhum.
1: mudas, né?
0: Mudas.
1: Pés. Né?
0: Uhum. Que aí vão se tornando várias, né?
1: Isso.
0: Essa questão de brotar mesmo, não precisa ter uma intervenção humana, ele vai fazendo isso sozinho.
1: Isso, só dar continuidade do tratamento,
0: uhum.
1: Fazer toda essa seleção, né, de filhotes, né? Que ela nasce vários outros brotos, né? E que a gente tem que controlar,
0: uhum.
1: para não ter competitividade.
0: E aí, aquele coração que a gente vê do cacho de banana, isso tem que tirar, ou não?
1: Isso quando chega o ponto de soltar as últimas pencas,
0: uhum.
1: né, da fruta da banana.
0: Sim.
1: A gente corta, elimina ela, né? Para que ela não atraia, não roube muita energia,
0: uhum.
1: para
0: a banana conseguir crescer bem.
1: Para encher as bananas.
0: Uhum. E aí, aqui o adubo também não é uma grande preocupação, né? Porque ela meio que vai gerando a própria
1: isso.
0: matéria orgânica.
1: A cultura da banana tem essas vantagens, comparando com outras culturas, que ela gera, do próprio pé dela,
0: uhum.
1: gera muito adubo orgânico.
0: Uhum.
1: Você pode observar todos esses pés que foram cortados, ela vai gerar adubo.
0: Uhum.
1: Então, uma parte do adubo está aí.
0: Está aqui.
1: E a conservação do solo. Micro-organismo.
0: Uhum.
1: Embaixo desse depois eu vou mostrar para vocês,
0: uhum.
1: virar aquele pé que está apodrecendo ali,
0: uhum.
1: você vai ver um centopeia de várias perninhas,
0: uhum.
1: comendo o tronquinho da banana.
0: Uhum. Vai fazendo a decomposição.
1: E ela fazendo a decomposição e aquele vira adubo.
0: Vira adubo.
1: É.
0: E aqui uma grande vantagem, né, que a gente vai ver daqui a pouco também, o quanto isso contribui, é justamente a questão da água. Como a gente está numa região de Mata Atlântica, é muito mais fácil na questão da irrigação, né? Praticamente desnecessária a irrigação.
1: Ainda em termos de irrigação, a gente tem um pouco da dificuldade, que temos bastante água, sim,
0: uhum.
1: mas nesse sítio meu aqui, ela tem poucas veias de água, né?
0: Uhum.
1: Ela tá mais subterrânea.
0: Sim.
1: Tem muita água no subterrâneo, mas na nascente aqui, na represa não temos,
0: uhum.
1: então nós temos essa dificuldade de fazer uma irrigação no bananal.
0: Uhum. Mas aí tem a chuva que ajuda bastante.
1: Né? São Pedro, ela nos ajuda bastante ainda aqui, graças a Deus.
0: E a gente está vendo aqui nos outros cachos que eles estão embaladinhos, né?
1: Isso.
0: E aí, para que precisa fazer esse processo de embalar para proteger as bananas?
1: Isso, esse é para contra qualquer... vamos supor, os passarinhos, né? Às
0: uhum.
1: vezes fazem o ninho dela dentro do cacho,
0: uhum.
1: os insetos vêm ali, pica na banana.
0: Sim.
1: Então qualquer marquinha na banana, quando ela fica madura,
0: uhum.
1: ela aparece, as
0: e
1: marcas.
0: Aí...
1: E ela dá aparência...
0: Não tão boa, né?
1: Quando chega na gôndola do supermercado, já conta tudo, que foi maltratado.
0: Sim, então precisa proteger bem,
1: proteger, dá uma coloração melhor.
0: E tudo isso está sendo passado de pai para filho, né? Então
1: isso.
0: O filho já está sabendo tudo.
1: É
0: interessante quando a gente pensa no bananal, justamente, porque da mesma maneira ali que o bananal vem se reproduzindo, quase que organicamente ali, sem precisar de intervenção. Aqui na família também vai sendo passado de pai para filho, quase que por osmose, né? Vai acompanhando
1: exatamente.
0: Tanto que já vai descobrindo como é que funciona.
1: Exatamente. A cultura é interessante, a gente está sempre aprendendo dia a dia, né?
0: Uhum.
1: A gente temos aqui mais de 30, 40 anos de banana, mas todo dia tem novidades, né? Todo tempo tem algumas novidades, algumas tecnologias, são cruzamentos de muda feita em laboratório,
0: uhum.
1: né? Então, a gente também vai se atualizando.
0: E aí entra também a questão da juventude, né? Eles trazem
1: isso.
0: Um pouco essa visão aí da tecnologia, da importância dessa modernização, né?
1: Isso.
0: Até para catalogação ali de como estão os pés. Daqui a pouco a gente vai ver também que já tem uma tecnologia, inclusive, de pulverização
1: isso.
0: feita por meio de avião. É o avião
1: isso.
0: ou é drone?
1: É avião.
0: É avião mesmo, pilotado.
1: Aqui esse sítio está sendo pro avião,
0: uhum.
1: né?
0: E aí?
1: Para combater as pragas do fungo, né?
0: Uhum.
1: Esse aqui é um fungo. Essas pintas que está vendo aqui,
0: sim.
1: são fungos que a gente combate esses... Para não, senão
0: uhum.
1: ela morre a célula, né? Da,
0: uhum.
1: da, e ela não dá a energia para preencher as frutas da banana.
0: Uhum. Que a banana ela também precisa de sombra, né?
1: Ela precisa do sol
0: uhum.
1: e ela se alimenta do sol
0: do
1: através
0: sol,
1: da folha.
0: Da folha, entendi.
1: Então ela puxa a energia do sol através da folha para mandar o preenchimento
0: uhum.
1: da fruta.
0: Mas a fruta em específico não pode receber uma luz direta, assim?
1: Não, muito, muito forte não.
0: Uhum.
1: Porque o sol do verão chega uhum. a queimar as frutas.
0: Uhum.
1: Então, por isso, essa proteção também serve para proteger o raio solar.
0: Uhum. E aí que tem essa preocupação, então, né? De colocar... de garantir que a folha mesmo esteja bem protegida, né?
1: Isso, a folha... Para ela ter condições de mandar energia para os frutos.
0: Uhum.
1: Ela puxa o adubo da terra e transforma energia e para preencher as frutas.
0: Uhum.
1: E se você não combater esse fungo,
0: uhum.
1: ela vai secando todas as folhas.
0: Todas as folhas.
1: E aí ela não tem energia para captar a energia do sol e nem da terra.
0: Uhum.
1: E aí a banana... Ela não engorda.
0: Fica pequenininha.
1: E começa a madurar daquele jeito.
0: Uhum.
1: Começa a dar cor de amadurecimento daquele jeito.
0: Entendi. E agora, acho que a gente pode mostrar um pouquinho como é que funciona esse processo também do cuidado, né? Da plantação aqui dos bananais. Vamos subir, a gente vai até o aeroporto. Tem aqui dentro da fazenda para conhecer um pouquinho mais de como funciona esse processo também, né? De proteção aqui das bananeiras e de todo o bananal. A gente já volta.
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0: conhecendo um pouquinho mais de como funciona a produção aqui em Cajati, especialmente na fazenda Luiz Koga. E, é claro, a gente continua conversando com ele, o senhor Luiz, senhor Koga, que explica mais pra gente, né, como é que funciona mesmo esse processo da produção, né? Então, a partir do momento que a banana foi colhida, que aqui o cacho da banana saiu do pé, o que que acontece?
1: Aqui já está no ponto que a gente amanhã vamos estar embalando essa banana numa caixa, que o cliente que comprou essa banana vai vir com o caminhão dela e a caixa vazia. E amanhã a gente vai pegar o nosso pessoal, embalar essa banana e mandar a banana para o destino. Né? Então amanhã vai para Rio de Janeiro essa banana.
0: Caramba, então vai para o país todo.
1: A gente manda a banana para todo o Rio de Janeiro, São Paulo, Santa Catarina, Curitiba, Rio Grande do Sul.
0: Abastece muita gente aqui no país, né?
1: Isso.
0: E a gente, o senhor estava me falando que são várias qualidades, mais especificamente da banana prata.
1: Isso, a banana prata nós temos aqui, essa banana aqui é a Anã. Essa aqui é a Catarina, tá? E temos a Anã e a Galil. Temos três variedades de prata.
0: E aí, qual que é a diferença na fruta? Tem muita diferença ou é mais em relação ao pé?
1: Tem diferença. A banana prata, a Anã, né? Ela é a banana mais parecida mais com essa de Catarina. A Catarina é uma banana mais de tamanho ou de cor, né? Ela dá um aspecto melhor. E a banana Galil, ela torna-se uma banana mais produtiva, que os cachos dela são maiores e as frutas são maiores também, mas com o sabor um pouquinho diferente, né? Ela tem mais um pouquinho de acidez na fruta. E essas bananas são mais doce. São mais saborosa. Então, o pessoal que conhece a banana prata do antigo, ela prefere essa prata. E tem as pessoas que hoje já adaptaram com a banana Galil, né? Que ela é um pouco, um sabor um pouco diferenciado, com um pouco mais de acidez, né? Mas no mercado, hoje tá se aceitando bem essa Galil. Por causa do padrão, da fruta bonita, das cores bonitas.
0: E quando a gente pensa nessa venda diretamente para o público, é um ponto a se pensar, né? Tem que pensar também na questão estética. Se você que está acompanhando a gente já viu outros programas aqui do Campo Paulista, a gente falou que, por exemplo, a banana pelipita lá no norte do país não deu muito certo porque ela não era tão bonita. Então, trouxeram para cá para tentar uma outra alternativa. E aqui também existe essa preocupação, né?
1: Tem. Infelizmente ainda, né, todas as pessoas que vão no supermercado acabam comprando mais pela aparência. Então, às vezes as pessoas veem a banana com a cor um pouco ofuscada, umas manchas, né? São problema de climático. Nossa região aqui, agora chegamos no inverno, e ela acaba escurecendo mais as frutas. Mas o sabor, a banana em si, a vitamina, são mesmo. É a banana mais saborosa e doce, eu testemunho, que o nosso Vale Ribeira tem a banana mais saborosa e mais

0: Safra.
1: Ah, tá.
0: Elas são feias.
1: Tão
0: Para
1: feias.
0: nós, assim que conhecemos a banana, o que é a banana bonita, não está bonita.
1: Bom, pra mim tá tudo
0: É.
1: lindo, né? Eu que não tô
0: Mas,
1: acostumada.
0: como diz, o sabor que
1: Tá
0: essa
1: ótimo.
0: banana tem é
1: É sem igual.
0: irreparável. Então as pessoas, muitas compram pela aparência. Mas quando você vai degustar, é a melhor banana.
1: É a melhor banana.
0: É.
1: E aqui é a gente tem uma produção grande, né? Você coloca como
0: Temos
1: hoje.
0: aqui no nosso Vale de Ribeira, vamos falar de aqui município de Cajati. Aqui é o maior área de banana prata do Vale do Estado de São Paulo. A gente falar em Estado de São Paulo, o Vale de Ribeira é onde concentra a maior plantação de banana prata do Estado de São Paulo.
1: Sim.
0: E de Cajati principalmente. Aqui nós hoje estamos aí pleiteando, se Deus quiser aí vai acontecer por esses dias aí a nosso título da capital da banana, né? Estamos pleiteando lá na Câmara Legislativa em São Paulo, graças a e a gente é hoje aqui em Cajati, o município vai estar aí tendo esse privilégio de ter esse título, maior plantação de banana do Vale
1: Do Vale.
0: Ribeira, né?
1: E aqui
0: Do
1: e no
0: estado de
1: estado de
0: São
1: São
0: Paulo,
1: Paulo, né?
0: é.
1: E aqui a gente vê, né, especificamente onde a gente está, que tem o trator, tem tecnologia também funcionando aqui para garantir. Mas a colheita, pelo menos da banana, ainda não tem como mecanizar, né?
0: Nessa fazenda ainda a gente é bem manual, né? E a gente traz nas carretas trator, os cachos tudo deitado, né? Com os colchonetes para
1: Não
0: não
1: machucar.
0: machucar as bananas, né? Não, e é o que a gente está conseguindo de buscar essa perfeição da fruta. Não é fácil. Mas eu sei que tem bananais que tem cabo aéreo. Vem através do cabo aéreo até o seu galpão, né? Mas como o meu sítio tem vários morros, né?
1: Ainda não é
0: Não,
1: possível.
0: ainda não consegue fazer esse sistema cabo aéreo.
1: Sim.
0: Então nós vamos tudo no trator e trazemos bem assim com os colchonetes, né?
1: Para garantir essa qualidade.
0: É.
1: Isso é qual, em quanto tempo essa banana, a partir do momento que ela sai ali do bananal, ela tem que estar disponível para venda para garantir que ela não vai ser perdida aí?
0: A gente, igual, essa banana vai ser embalada amanhã, a gente corta hoje, e
1: Segue para o Rio de
0: depois
1: Janeiro.
0: da manhã já está lá no depósito, em Rio de Janeiro, e está colocando na estufa, na climatizadora, e dentro de 3 dias vai ao banca do supermercado, na gôndola do supermercado.
1: Então leva aí cerca de 5, 6 dias no
0: É,
1: máximo.
0: 5, 6 dias, a banana desse momento, ele leva 5 dias para estar lá na gôndola do supermercado.
1: E aí ela já tá mais amarelinha, ela já
0: É,
1: tá pronta para ser ingerida.
0: ela passa de um sistema de climatização, né? Através de um gás, e para fazer a banana madurar todo por uniforme.
1: Com os do gás etileno, né?
0: É, isso.
1: Que é justamente o gás que ele sai ali da maturação natural da banana. Então, por isso que ele é utilizado aí, porque já garante que essa maturação vai acontecer da melhor forma possível, né?
0: É, para dar uniforme, né?
1: E aí tem todo um cuidado também, no momento da produção, daqui a pouco a gente vai lá mais perto do bananal e vai ver um pouco mais como é que isso funciona, mas esse cuidado, né, de garantir que elas estejam ali embaladas para que não tenha nenhum tipo de machucadinho ali naquela banana, mas pensado também, de novo, na qualidade e na estética ali da banana, né?
0: Isso. Desde quando as bananeiras soltam o seu cacho do pé, né? O umbigo, a gente fala a flor, a gente tem esse cuidado. Depois a gente faz toda a proteção com esse saco de embalagem de plástico para que os passarinhos não venham ali fazer o ninho dentro ali e bicar a banana, ou algum inseto, né? Então a gente faz essas proteções.
1: E aqui
0: E
1: também.
0: aqui também a gente pega A gente vai fazer
1: Fazer
0: ali
1: uma
0: a
1: lavagem.
0: classificação.

0: lavação, né? Lava ela, passa no todo o sistema de detergente, tudo, e faz a classificação. Dentro desse cacho tem a banana de primeira e a banana de segunda, e tem descarte também.
1: Entendi.
0: Todas as frutas que têm defeitos, a gente descarta.
1: Entendi.
0: Então, manda dentro da caixa com maior perfeição.
1: E aqui, essas bananas já estão lavadas.
0: Essa ainda vai lavar.
1: Essa ainda vai lavar.
0: Agora vai lavar naquelas caixas que eles estão esperando
1: Entendi.
0: ali.
1: E aí aqui, elas ficam. Tem um motivo também para elas ficarem nessa posição, né?
0: É, aqui eles estão espendurada, mas ela estava aqui para ser recebido um tratamento de cloro. Quando as bananas até muito cinza, né, com essa cor de cinza que vocês estão vendo, isso aqui é fungo. Essa cinza aqui
1: Ah, entendi.
0: é um fungo. Aí a gente geralmente coloca, bate um cloro e esse mancha escura aqui desaparece.
1: Entendi.
0: Aí fica essa amarelinha bem, bem perfeita, para depois a gente mandar para o mercado.
1: Certo.
0: Então, essas manchas meio cinzenta na banana
1: Já estão eliminadas.
0: é um fungo, ele elimina aqui com cloro.
1: Entendi. E aí, essa da minha preocupação, ela chega a afetar, por exemplo, por dentro da
0: Não,
1: banana? É mais
0: nada,
1: pela questão
0: nada, nada.
1: estética mesmo.
0: É estética. Que, como eu falei, o comprador compra só com a estética.
1: Come pelos olhos primeiro, né? A gente
0: É,
1: tem aquela expressão.
0: exatamente. Não pode ter nenhum defeitinho. Isso não é fácil.
1: Não é fácil, né? Bom,
0: É.
1: vamos acompanhar então como é que funciona esse
0: Vamos.
1: processo ali na lavagem. A
0: Vamos lá.
1: gente vai lá pra ver de pertinho.
0: Tá, vamos lá.
1: E aí, qual que é a sua função aqui dentro?
2: Hoje, a minha função aqui hoje é monitorar tudo, né? O patrão às vezes deixa tudo ali na fiscalização para mim, né? Enquanto ele tem os afazeres deles.
1: E aí,
2: E
1: faz quanto tempo que você trabalha aqui?
2: tá indo para 6 anos.
1: 6 anos.
2: 6 anos.
1: Você já tinha trabalhado em outros lugares?
2: Já,
1: Não?
2: já.
1: Já?
2: Manejo de banana já.
1: De maneira de banana.
2: Isso.
1: Mas como é que você fez, decidiu fazer essa transição? Você já tinha trabalhado em outras áreas ou sempre trabalhou com a banana?
2: Aqui, na verdade, meu primeiro emprego foi banana.
1: Entendi.
2: Foi mexer com banana.
1: Então já começou na banana.
2: Isso. Tem outras profissões, mas aqui está agregando hoje é a cultura da banana.
1: E aí você tem a sua família toda depende aqui então do plantio da
2: Tudo
1: banana.
2: plantio de banana.
1: E aí a sua família, seus pais também sempre já trabalhavam
2: Isso.
1: com a cultura da banana?
2: Sempre trabalhar.
1: Então já foi sendo passado também de pai para filho.
2: Isso.
1: E
2: Sempre passar.
1: você é nascido aqui no Vale mesmo, sempre foi
2: Isso.
1: daqui,
2: De Cajati mesmo.
1: de Cajati mesmo. E aí você teve um momento em que você tomou a decisão, falou, não, também vou trabalhar com a banana, ou foi seguindo o exemplo da família mesmo?
2: Na verdade, foi um pouco um exemplo mesmo.
1: Já era uma tradição.
2: E é um serviço que a gente se sente mais à vontade, né? Aprende mais coisas do dia a dia e vamos fazendo.
1: E aí, para você hoje, o que representa assim, esse trabalho com a banana? O que que é para você estar aqui sempre, todos os dias, nesse lugar?
2: Cara, ó, assim, falando mesmo assim, a banana hoje é mais reconhecida, né, Luiz? Mais reconhecida. E a gente vê, falando em outros estados, né, tudo. A Cajati agora ganhou um selo, né, de reconhecimento. Mas mais, pra gente é mais praticidade. Às vezes a gente vai trabalhar numa empresa aí, não tem o mesmo conforto que o Bananal tá trazendo hoje. Muita cobrança. Hoje aqui o Luiz dá todo, né, todo o apoio pro funcionário, né. Aí tem um pessoal também aí que vem colaborando com isso aí, né, para as coisas acontecer. E tamo aí.
1: Para quem trabalha é muito bom, né?
2: É bom.
1: Parece que tá quase em família.
2: Né?
1: E aí você passa o dia todo aí, nem sente.
2: Fiscalizando assim, a gente é uma rotina, né? Vira rotina pra gente. E a gente já acostuma. Pra quem nunca trabalhou, é um bicho de sete cabeças, mas pra gente que já tá acostumado.
1: Já segue, já tá acostumado.
2: Isso.
1: Tá certo. Logo aqui a gente já está então no processo de lavagem. É o último processo antes dessa banana então seguir para quem vai colocar a venda, né?
0: Isso. Aqui a gente faz o embalamento, né?
1: Uhum.
0: E amanhã o caminhão estará aqui carregando essas caixas embaladas.
1: Uhum. E aí aqui, você estava me falando que essa água então vem na nascente.
0: Isso.
1: Que vocês usam aqui, então mais uma vantagem aqui da região do Vale do Ribeira, né?
0: Isso.
1: Agora, e aí é feita a lavagem aqui.
0: Isso. A gente faz a lavagem, coloca o detergente, uhum, coloca o produto aí para fazer essa lavagem, né?
1: Pra,
0: sim. Qualquer... tiver alguma bactéria, alguma coisa, a gente já elimina, uhum, aqui.
1: Já tira aqui.
0: É, já tira aqui.
1: E aí, o senhor estava falando que vocês fazem a separação da classe da banana. Qual isso, que é a principal diferença entre elas?
0: É, a classificação, quando vai para supermercado, de esses hipermercados, ela exige um padrão de banana.
1: Sim.
0: E você olhando o cacho, nem toda a penca é mesmo padrão.
1: Uhum.
0: Então ali a gente já faz a classificação, é a primeira, e a segunda a gente separa para outra caixa.
1: Entendi.
0: E essa segunda a gente coloca em outra caixa que eles pegam e colocam nas gôndolas,
1: uhum,
0: como fosse uma banana mais com outra classificação.
1: Uhum.
0: Tem o não, prêmio,
1: mais,
0: né?
1: Barata.
0: É. Geralmente a gente vende mais para feira,
1: uhum,
0: né? Como tem vários fregueses que quando pessoas que querem para supermercado, a gente tem que escolher as bananas padronizadas.
1: Uhum.
0: E o feirante, geralmente, ela leva tanto a primeira como a segunda classe. E lá eles fazem a venda deles lá separado, uhum, né? E coloca nas bancas lá, como fosse primeira, com um valor,
1: uhum,
0: e a segunda com outro valor.
1: É, quem vai na feira em São Paulo já deve estar acostumado. As bancas de banana são enormes e aí tem várias qualidades, né?
0: Isso.
1: Tem várias classificações também ali das bananas. Então tem a banana nanica, tem a banana prata e aí tem as suas subdivisões ali,
0: sim,
1: né?
0: Sim, sim.
1: E aí a gente já vê bem esse exemplo. E aí, na prática, a grande diferença, então, é mais estética também.
0: Isso, estética.
1: Uhum.
0: Que, geralmente, banana primeira classe, ela não pode ter defeito.
1: Uhum.
0: Ela tem que ter um padrão de tamanho, cor,
1: uhum,
0: né?
1: E aqui, então, essas pessoas que estão fazendo esse trabalho, em média, quantas pessoas hoje estão empregadas aqui pela fazenda Luiz Fama?
0: Hoje, a gente tem na faixa de 80 funcionários,
1: uhum,
0: colaboradores,
1: uhum,
0: que trabalham nesta fazenda.
1: Sim.
0: Mas já tive aqui nessa fazenda 150 colaboradores.
1: Uhum. Mas você está me falando que, por ser da família, a região tem muita gente da família trabalhando, são muito mais pessoas empregadas, pensando aí se for juntar todos os irmãos, todos os pais.
0: Ah,
1: áreas,
0: sim.
1: Né?
0: A nossa família, ela... Hoje emprega quase 800 famílias, né?
1: Uhum.
0: Ele tem que cada um dos meus irmãos tem os seus bananais,
1: uhum,
0: a sua roça, né? Suas atividades.
1: Uhum.
0: Tem uns que mexem com mexerica, outro mexe com palmito.
1: Uhum.
0: Então nós temos diversas outras culturas,
1: sim,
0: fora a banana.
1: Uhum. Então é bastante gente mesmo trabalhando para fazer
0: isso,
1: com que o Vale do Ribeira cresça cada vez mais na agricultura,
0: sim,
1: né?
0: Ah, banana hoje, aqui em Vale Ribeira, em Cajati, é um dos carros-chefe,
1: uhum,
0: da parte de empregatividade,
1: uhum,
0: e também da economia e social.
1: Uhum.
0: Hoje aqui em Vale Ribeira se emprega mais de... Em Cajati, vou falar em município de Cajati.
1: Uhum.
0: Eu... Diretamente, tem umas 5 mil famílias que dependem da bananicultura.
1: Uhum. Então é realmente aqui o carro-chefe da região, né? E a gente sabe, mais uma vez, questão climática ajuda muito, mas também existe uma questão de que são cidades menores, né? E
0: sim,
1: isso também contribui bastante para que as pessoas conheçam um pouco mais daquilo que está acontecendo ali, acaba não tendo tantas outras opções, mas... se firma aí na questão da bananicultura.
0: Sim, com certeza. Hoje até tem muitos colaboradores que já estão, uhum, vindo das empresas que estão trabalhando aqui do nosso município mesmo, e fala que trabalhar em bananicultura está sendo um salário mais recompensável.
1: Uhum.
0: É. Então, as coisas mudaram muito. E a gente percebe que eles mesmos são testemunha que hoje trabalhar, às vezes, numa empresa, né, daqui da nossa, do nosso município mesmo, a bananicultura tá avançando bastante.
1: Tá valendo mais a pena, né?
0: É, tá melhorando, hoje... as coisas estão melhorando.
1: É, e tudo isso muito firmado na questão de que a banana, ela é muito mais manual, né? Apesar isso. de terem algumas possibilidades de mecanização, não é a coisa mais fácil do mundo. Então, não. A gente ainda segue aí nesse padrão da produção manual mesmo, né?
0: Muito, muito. Aqui é 100% manual.
1: Uhum.
0: Então, a gente depende muito da mão de obra manual. Não tem como mecanizar. Em outras regiões, tem os cabos aéreos, né? Que ajudam um pouco mais. Mas não vi nenhuma região que fala que tem máquina embalando banana.
1: Não tem como.
0: Não.
1: Até porque essa seleção tem que ser feita
0: à mão.
1: À mão, né?
0: À mão.
1: Uhum.
0: Depende da pessoa ali, um a um, olhando e todo o processo, né?
1: E precisa ter um treinamento para fazer isso? Como é que funciona?
0: Ah, a gente precisa.
1: Uhum.
0: Então, hoje a gente está até pensando, né, de fazer esses cursos, né? E tenho conversado assim com todos os meus amigos banicultores. Nós temos que criar um curso em conjunto e praticar todo tipo de atividade que exige na bananicultura.
1: Uhum.
0: Embalar, ensacar, adubar. Então tem vários serviços que precisam ser profissionalizados para buscar a perfeição.
1: Porque tudo isso exige muito conhecimento, né? Então,
0: isso.
1: E não é todo mundo que vem dessa família longeva aí na produção, né?
0: É. Mas graças a Deus vamos avançando, né?
1: Uhum.
0: Devagarinho. Antigamente não era nada disso que você está vendo aqui.
1: Uhum.
0: Hoje as fazendas estão se aprimorando, estão melhorando as condições de trabalho, tá? E a gente vem se preocupando com isso. E fazer com que todo mundo tenha aí uma evolução, né?
1: Uhum.
0: Tanto do colaborador e a bananicultura traz tudo isso aí. Ela representa tudo isso aí. Para nós.
1: Sim. E aqui, queria entender mais uma vez como é que funciona o passo a passo desse processo. Então, as bananas saem ali do bananal, como a gente viu no início, aí elas vêm para cá e ficam armazenadas ali, penduradas, como a gente viu agora há pouco.
0: Isso.
1: Aí, a partir dali, se tiver algum fungo, alguma coisa, passa por essa lavagem do cloro.
0: Isso, passa por essa lavagem.
1: Uhum.
0: Nessa água tem o produto, né?
1: Uhum.
0: Combate esses fungos, tudo, e toda a impureza da banana. E ali a gente embala, garantindo a sanidade, garantindo a sanidade da banana.
1: Sim. E aí vai tudo embalado, também protegido, né, como a gente está vendo aqui.
0: Isso.
1: E aí vem esses caminhões, eles pegam isso e aí vão distribuindo.
0: Vão levar para seus depósitos e nas suas climatizadoras, coloca ali por 2 dias. E coloca o gás, né, para amadurecer uniformemente, que é aquele gás do
1: etileno.
0: Tá? Leva 2 dias e depois abre, aí distribui para os gôndolas do supermercado.
1: Tá certo. E olha, eu acho que tem mais gente que deve fazer esse processo dessa mesma maneira, né?
0: Ah, sim.
1: E isso a gente também fica sabendo... a partir de agora, na feira também, que acontece aqui na região do Vale do Ribeira com diversos produtores. Vamos ver?
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0: A gente continua a nossa visita aqui na fazenda do Luiz Koga, na cidade de Cajati, Vale do Ribeira, em que a gente está falando sobre a importância da produção de banana aqui para o Vale do Ribeira, a região que mais produz em todo o estado de São Paulo. Inclusive está perto aí de receber uma denominação, né?
1: Isso.
0: Aqui na cidade.
1: É, a gente está aí para receber aí o título da capital da banana, né? Uhum. Nosso município. É uma conquista para nós aqui do Vale Ribeira. Quando a gente sempre fala assim, não somos nada sem o nosso Vale Ribeira, né?
0: Pois
1: então,
0: é.
1: A gente veio para nosso município, mas essa conquista é do nosso Vale Ribeira.
0: Com certeza.
1: Isso.
0: Bom, aqui a gente já está ouvindo o Luiz Koga, mas a gente também vai conversar agora com o Vitor, que está aqui junto com a gente, filho do Luiz Koga. Ele que agora é a terceira geração, né? Quem vai começar, está começando a cuidar um pouquinho mais, né, Vitor?
2: Estamos.
0: Aprendendo.
2: Aprendendo todo dia, né?
0: E aí faz quanto tempo que você começou a trabalhar por aqui?
2: Foi no comecinho do ano passado.
0: Uhum.
2: Estou mais de um ano.
0: E aí tem uma parte que você gosta mais? O que você tem curtido fazer aqui na fazenda?
2: Ah, é ver o resultado, né, do trato, todo dia, assim, mudança que tá.
0: Uhum. E a gente vê que é uma conquista a longo prazo, né, seu Koga?
1: É.
0: Então, ele vai aprendendo também como é que funciona a vida, né? É. Eu acho que reflete muito isso.
1: E é um sonho de todo pai, de toda mãe, né? Ver o seu filho, porque essa conquista de hoje, dessa minha vida com a banana,
0: uhum,
1: veio desde meus pais, né? Desde meu pai. Meu pai, comecei a trabalhar há 6 anos de idade com meu pai, fazer as tarefinhas de casa, e depois eu fui designado para a roça,
0: uhum,
1: plantações. E a cultura de banana foi a cultura que nos deu muita... tudo que nós conquistamos, né?
0: Uhum.
1: Foi através da cultura da banana.
0: Uhum.
1: Antes da banana, nós mexíamos com a lavoura, outras hortaliças, né? Mas que foi o carro-chefe da nossa virada foi a banana. E graças ao meu pai, quero deixar aí, né? Hoje o meu eterno pai diz assim, nunca vou esquecer dos ensinamentos,
0: uhum,
1: que ele deixou aí para mim. E graças a Deus tô mantendo aí essa cultura da banana. E sempre está aí aprendendo mais, cada dia mais, as tecnologias, as culturas, né? E hoje o meu orgulho é estar passando para o meu filho, né? O futuro sucessor e meus filhos.
0: Sim.
1: E dizer da minha alegria, dessa conquista e de estar passando o bastão para ele, mais futuramente.
0: E para você, Vitor, o que representa esse processo agora de estar recebendo aí essa responsabilidade também, né?
2: É um peso, né? Um peso que... Muita responsabilidade também, né?
0: Uhum.
2: Levar isso pra frente também.
0: E você tem orgulho, né?
2: Sim, tenho muito orgulho.
0: Você encarou todo esse processo mais como uma obrigação ou como algo natural, que você já esperava que fosse acontecer?
2: Foi algo natural, né? Queria, uhum, também... Tinha um pouco de interesse de, uhum, entender, né? De aprender também. E acabei vindo também um pouco por interesse também.
0: Aham. Uhum. Então já gostou bastante de participar desse processo?
2: Sim, já aprendi bastante também.
0: E para você, seu Luiz, já também era esperado, né? Você já esperava, assim, ou teve uma preocupação em algum momento do que eu vou fazer a partir de agora?
1: Nesse processo eu fui para a vida política, né?
0: Uhum.
1: Entrei na vida política em 2008. E através dessa minha participação em política, eu me afastei um pouco daqui dessa... E eu sempre rezava que um dia algum dos meus filhos viesse se interessar a pegar esse bastão, né?
0: Uhum.
1: E graças a Deus, Deus deu esse destino para ele. E se Deus quiser, ele vai estar aí na linha de frente e tomando esse bastão aí, pegando essa responsabilidade e fazendo com que essa cultura progride e ajude muitas famílias aí, emprega muitas famílias, a parte social, né? E esse é o meu desejo, que não quero apenas que ele seja bem de vida e através só da riqueza da banana. Mas a maior riqueza, eu falei para ele, é a sustentação, que hoje esse sítio aqui já sustentou 150 famílias, né? Então, e mesmo sustentando as 150, ainda está dando muito conforto para a minha família. Tudo que minha família tem hoje, um carro, uma casa boa para morar, é tudo vem através da cultura da banana. Então eu sempre falo para ele que cuide bem, com carinho, com responsabilidade, das 150 famílias que empregam esse bananal e mantenha o conforto da nossa família, né?
0: Vai além da questão financeira também, a gente está falando de legado, né?
1: Isso.
0: Esse cuidado não só com a própria família, mas com todas as outras famílias que fazem parte aqui desse espaço. E, Vitor, você também já vem trazendo, né, com a juventude, traz um pouco a questão da tecnologia, já vem trazendo algumas coisas novas, né? Então, você já tem estudado um pouco mais em relação a isso? Como você quer, alguma coisa que você queira aplicar? Como é que tem sido esse processo também para você?
2: A princípio, a cultura de banana ainda é muita mão de obra
0: humana, né?
2: Humana, né? Então, ainda essa parte de tecnologia ainda não foi desenvolvido nada muito que facilite ainda, né? Seja trator, essas partes. Hoje em dia, mais diferencial agora é o drone também, né? Mas ainda nada muito, muito impactante, né?
0: E aí que entra esse cuidado, né? Direto aqui com a banana, justamente para garantir que ela continue sempre saudável, continue dando muitos frutos.
1: O banana hoje na nossa cidade, município Cajati, ele é responsável pela metade do emprego que emprega Cajati hoje, é a bananicultura. Então, ela é muito importante, a parte social, a parte, né, das pessoas que moram nesse município, depende da bananicultura. Então, eu sempre falo assim, nós vamos estar sempre aí trazendo inovação, variedades, né? E fazendo com que a banana sustente cada vez mais família, mais emprego, participando da vida social de todo mundo.
0: Com certeza. E essa passagem não costuma ser tão fácil, né? Não é toda família que tem essa facilidade em passar de pai para filho mesmo, mas é interessante a gente ver como isso vem sendo de uma forma muito, vem sendo feito de uma forma muito natural, né? Então, tiveram conversas difíceis em relação a isso, como tudo isso ia funcionar, ou foi um processo tranquilo?
1: Muito tranquilo para mim, Bia. Quando eu entrei, hoje eu vejo assim, da importância, não é o título que nós vamos receber da capital de banana, sabe? Esse título vem fazer a soma, sim, mas o mais importante, o título mesmo, o verdadeiro da banana, é aquilo que ele sustenta várias famílias aqui,
0: sim,
1: né? A parte social, a parte de emprego, a parte comercial, o comércio, vira o comércio aqui do nosso local, do nosso Vale Ribeira. Então, eu vejo assim, a nossa esperança que a banana vai trazer mais sustentabilidade aqui para a nossa região, que é muito ligada ao meio ambiente. Nós somos Mata Atlântica aqui, né?
0: Sim.
1: E nós vamos ter que usar muita nossa sabedoria e o nosso conhecimento para que nós possamos viver, desenvolver a bananicultura respeitando todas as normas ambientais. Não adianta a gente ter bananal e a gente não ter a natureza nossa aqui, que a grande riqueza nossa, do nosso planeta, são as águas, as matas, né? E nós podemos conviver com a bananicultura respeitando o meio ambiente.
0: Isso já está sendo passado para frente, né?
1: Exatamente. E aí eu estou passando aqui para o meu filho, né, dessa responsabilidade, que graças a Deus o meu sítio aqui tem todas as normas, respeitando todas as normas ambientais, poluentes, né, o sistema de trabalho com os colaboradores, tudo dentro das regras, né?
0: Eu acho que a palavra que chave é respeito, né?
1: Respeito.
0: É o respeito à natureza, é respeito por quem está trabalhando aqui para garantir que tudo continue fluindo.
1: Isso.
0: É o respeito também pela história da família que continua, né? É um legado que se transforma e se transmite de geração para geração.
1: É, o maior legado é aquilo que você consegue transferir para as próximas gerações.
0: Uhum.
1: Então não adianta eu pensar em bananal, pensar em bananicultura, sem pensar no futuro, né? Então o maior legado para mim é deixar isso aí para o futuro para alguém.
0: Uhum.
1: Então eu falei para o meu filho da mesma forma, o dia que ele trabalhe com essa, para que ele possa passar para o seu próximo sucessor, né?
0: Com certeza.
1: É.
0: Seu Luiz, eu quero agradecer por receber a gente aqui, agradecer também o Vitor por ter topado conversar com a gente um pouquinho. E eu também quero agradecer quem está acompanhando aqui a gente, né? Que mais uma vez a gente ressalta, a gente traz a potência e a importância do Vale do Ribeira, não só de Cajati, mas de diversas cidades aqui do Vale do Ribeira, na produção da banana, na produção do palmito, na produção, enfim, de frutas, de hortaliças, de muita coisa que sai aqui desse espaço e que chega na casa de muita gente, não só no estado de São Paulo, mas em todo o Brasil. E às vezes até para fora, né? Tem muita gente que exporta também a partir aqui do Vale do Ribeira. Então aí fica mais uma vez essa exaltação aqui do Vale do Ribeira. Eu acho que é sempre importante lembrar, o Vale do Ribeira faz parte do estado de São Paulo, é um patrimônio do estado de São Paulo e que com certeza agrega muito na vida de todo mundo, mesmo que às vezes a gente não saiba. Porque pode dar uma olhadinha naquele palmito que você compra no mercado, você vai ver que provavelmente veio do Vale do Ribeira. A banana que a gente pega lá na gôndola do mercado pode muito bem ter vindo do Vale do Ribeira, a maioria das bananas que saem aqui, que vêm aqui para o estado de São Paulo, são do Vale do Ribeira. Então eu sempre gosto de falar, quando eu venho para cá, quando a gente vem gravar o Campo Paulista, o quanto o Vale do Ribeira tem uma enorme potência que a gente precisa sempre respeitar, né? Aprender também com os produtores daqui, porque a gente sempre volta a falar sobre a questão de sustentabilidade, de muito respeito. E, é claro, agradecer mais uma vez aqui por a gente ter podido presenciar um pouquinho mais de como funciona por trás, né? A gente vê ali a banana chegando pra gente no mercado, mas a gente não vê o que acontece por trás. Então, muito obrigada.
1: Eu que agradeço a vocês, toda a equipe, Bia, que vocês têm aí comparecido, divulgando a nossa cultura aqui, da bananicultura e do nosso Vale Ribeira. É muito importante para nós divulgar nosso trabalho e aquela pessoa que está consumindo nossa fruta lá, na gôndola do supermercado, em qualquer região, São Paulo, qualquer outro estados, que aqui vai para 5 estados, né? O banana do Vale Ribeira vai mais ou menos em torno de 5 estados,
0: uhum.
1: Elas são distribuídas. E dizer para vocês, a banana do Vale Ribeira, a gente diz assim, é a banana mais saborosa, mais natural. A gente respeita realmente todas as normativas do uso do agrotóxico, tudo certinho, tudo dentro da normalidade. E tenha certeza, você aí que está consumindo a nossa banana aí, experimente. Não é porque tem um risquinho na casca que vai influir o sabor.
0: Pois é.
1: Muitas vezes as pessoas têm um risquinho na casquinha, vou
0: não
1: deixar
0: gosto.
1: De lá. Não,
0: uhum.
1: Dentro da a banana em si não interfere em nada. Pode experimentar que é muito saborosa, é gostoso do mesmo jeito.
0: É o ouro amarelo,
1: ouro
0: né?
1: Amarelo.
0: O Vale do Ribeira tem o ouro branco, que é o palmito, tem o ouro amarelo, que é a banana, tá cheio de ouro aqui.
1: E a banana
0: mais saborosa
1: é do Vale Ribeira. Comprove.
0: Com certeza, com certeza. Bom, com essa mensagem aqui, sempre lembrando que é importante a gente explorar o estado de São Paulo e ver todas as potências que nosso estado tem para oferecer. O estado paulista tem uma potência enorme. É claro, a gente já sabe, mas é sempre bom trazer mais informação para quem acompanha a gente aqui na TV Alesp, que tem tudo a ver com o estado de São Paulo.

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2: Se você mora na capital paulista ou região metropolitana de São Paulo, com certeza já utilizou ou utiliza diariamente o transporte sobre trilhos. Mas usa para isso mesmo, né? Como transporte. Se eu te disser que o trem pode ser uma experiência completa. Hoje, o trem é o nosso destino e a gente vai conhecer um pouquinho de toda a experiência que os trilhos de Guararema têm para oferecer aqui pertinho de São Paulo. Vamos embarcar juntos nessa? O Me Leva, Me Leva e Eu Te Levo Comigo.

0: Bom, eu já começo o programa em muito boa companhia, né? A gente continua essa nossa série sobre trilhos. Estou aqui com a Milton, que vai me dar essa força, né, Milton?
1: Com certeza.
0: Mostrar um pouquinho como é que funciona aqui o trem de Guararema.
1: Ah, sim, com certeza. Estamos aí hoje, vocês vão ter um dia bem diferente, né? Além do passeio de trem, mas muitos outros atrativos aqui da nossa cidade.
0: Né? Com certeza. E aí me conta, há quanto tempo você já está nessa função aí de guia turístico, de trazer o pessoal mostrar Guararema?
1: É, guia de turismo eu já estou há mais de 10 anos, 12 anos aproximadamente, isso na informalidade. Formalmente, com o cadastro do Cadastur, né, do Ministério do Turismo, há 10.
0: Há 10 anos. E aí, o que te motivou a passar a querer mostrar Guararema para as pessoas?
1: A cidade é uma cidade muito encantadora, né? Ela é uma cidade acolhedora. Eu não conhecia, eu sou de São Paulo, mas aí eu conheci Guararema, me apaixonei, larguei a vida louca lá de São Paulo e vim para cá e me encantei com as belezas naturais, com as histórias, né? A parte histórica, a parte turística, a parte religiosa da cidade, que é muito, muito bacana.
0: E aqui, para você, como é que funciona o seu dia a dia como guia?
1: Ah, eu faço o receptivo, né, do pessoal, várias cidades, né, tanto do interior de São Paulo como do Brasil também. Né, inclusive amanhã tem o pessoal do Rio de Janeiro vindo para cá para conhecer, que estão vindo bastante até. É isso, é uma coisa que é gratificante, é mostrar as belezas para as pessoas que não conhecem.
0: Certo. E aqui, como é que funciona esse passeio que a gente vai fazer? Vamos no passo a passo. Pessoal que quer fazer o passeio, como tem que fazer?
1: São duas formas, né? Pode pegar pelo site Trem de Guararema, adquirir o bilhete, né? Ou então, aqui na própria bilheteria de Guararema, compra o bilhete. O passeio é um passeio de 2 horas. Ele vai até a Vila de Luiz Carlos. Vila de Luiz Carlos é uma vila que ela é de 1914. Ela é tombada pelo patrimônio histórico. Né? E Luiz Carlos foi o engenheiro responsável pela construção da estrada de ferro ali. Né? Tá. A vila de Luiz Carlos, na realidade, ali não tem moradores, ali as casas são todas tombadas, são alguns comércios, e ali era uma fazenda de imigrantes árabes, e eles doaram para fazer, para construir a estrada de ferro, para que eles escoassem a produção deles entre São Paulo e Rio de Janeiro.
0: E aqui, Milton, a gente percebe que esse trem, por exemplo, que a gente está, ele é um trem antigo, né? Ele tem uma história por trás dele. Conta pra gente essa história.
1: Sim, ele é de 1950, ele foi construído em Chicago, nos Estados Unidos. Ele fez parte da Companhia Paulista durante muitos anos. Abandonaram ele, a ABPF, que é a Associação Brasileira de Preservação Ferroviária, recuperou, restaurou e colocou eles nos trilhos novamente.
0: E a gente está ouvindo, olha, esse som característico dos trens, né?
1: Exatamente.
0: Eu acho que esse é o grande mote de estar numa experiência, né? Viver uma experiência como essa. É de você entender um pouquinho o que tem por trás de uma locomotiva.
1: Exatamente.
0: Quando a gente fala no pessoal da capital, até abri esse programa falando sobre isso, todo mundo está acostumado com o transporte sobre trilhos.
1: Exato.
0: Mas aqui o trem ele também pode ser destino, né? Então tem muitos atrativos e é uma forma de conhecer um pouquinho da história mesmo, né? Desse espaço.
1: Exatamente, a mesma coisa, a estação de Guararema ela é de 1910, né? Ela fazia todo o transporte turístico entre São Paulo e Rio de Janeiro. Infelizmente, muitos lugares estão desativados. Que é uma pena, né? Porque é uma coisa bem bacana de ser feita. Hoje, essa ferrovia aqui, ela é utilizada apenas para transporte de carga, né? E a BPF, ela conseguiu a concessão para que fosse feito um passeio turístico entre Guararema e Vila de Luiz Carlos.
0: Certo. E aí, chegando em Luiz Carlos, como é que funciona? O pessoal desce e conhece um pouquinho a região?
1: O pessoal desce, tem cafeterias, tem choperias, tem bares, restaurantes, lojinhas de artesanato. O pessoal fica uma horinha ali conhecendo toda a vila, né? E depois eles vão para o retorno para Guararema. E como eu disse, é um passeio de 2 horas, né? Porque, a meu ver, vale muito a pena.
0: E é um passeio pela história mesmo, né? A gente tá vendo, foi a primeira coisa que eu reparei, foi esse cinzeirinho que a gente tem aqui, que a gente não vê mais hoje em dia, porque não é uma coisa que se usa, né?
1: Exatamente.
0: E é uma imersão na história. A gente vê que tem gente que até gosta de se vestir um pouquinho mais a caráter, né? Vira aqui pro trem mais vestido pra... como se estivesse em uma outra época. Então, realmente, é uma imersão diferente, né?
1: Exato. É uma pena que momentaneamente nós estamos com a tração que é a máquina diesel elétrica, né?
0: Uhum.
1: Mas quem puxa todos esses carros aqui é uma Maria Fumaça, que ela é a 353.
0: Uhum.
1: Ela está em restauro, deu um restauro geral dela. E ela é de 1930 também. E ela é a maior locomotiva a vapor em operação no Brasil. Uhum. Maior, não a mais antiga.
0: Sim.
1: Né?
0: E aqui é interessante também, porque existe uma preocupação em manter esse espaço, né? Então, por exemplo, o ingresso é revertido para manter toda essa locomotiva funcionando e poder continuar proporcionando essa experiência para as pessoas.
1: Exatamente, exatamente. E a BPF, ela não tem só aqui, né? Ela tem Cruzeiro, ela tem na Mooca, tem outros lugares que agora me fugiu, mas tem bastante lugares e eles fazem esse serviço de restauro, que eu acho que é um serviço maravilhoso, né?
0: Uhum. E aqui é uma experiência completa, até porque a gente tem vários vagões com atrativos diferentes, né?
1: Sim, nós temos os três carros aqui, o nosso mais dois à frente. Nós temos o turístico, atrás nós temos o Pullman Company, que é o vagão restaurante, e tem o Bud Company, que é o vagão bar.
0: Uhum. E aí cada pessoa escolhe qual vai ser a experiência que atende melhor.
1: Sim, se caso o pessoal optar pelo vagão bar ou vagão restaurante, aí eles têm, o correto é ele entrar no site Trem das Águas.
0: Entendi.
1: Tá? Que ele é gerenciado lá por São Lourenço.
0: Uhum. E aqui, na sua opinião, o que que não pode, o que que um visitante não pode deixar de conhecer chegando agora no, nesse pit stop do trem?
1: Vila de Luiz Carlos é um xodó que eu tenho, né?
0: Uhum.
1: Então eu sou suspeito de falar de lá. Mas para você ter uma noção do que Guararema pode ofertar ao turista, em primeiro lugar, CAT, Centro de Atendimento ao Turista. Lá tem a foto de todos os atrativos de Guararema que a pessoa pode estar fazendo a visitação.
0: Uhum. E aí, para você, tem um ponto especial de Guararema? Acho que Guararema é uma cidade que é muito querida por você, né, Milton?
1: Sim, muito mesmo. Como eu disse, o xodó que é a Vila de Luiz Carlos. O segundo xodó que eu tenho é o Mirante, né, que no final da tarde estaremos lá. E a Praça do Paudalho também, que não dá para deixar de não contemplar as belezas do Rio Paraíba do Sul, né?
0: Com certeza. Bom, o Hamilton vai acompanhar a gente em tudo. E aqui, no trem, a gente vê que o pessoal costuma vir com criança, vem, é uma diversão para toda a família mesmo.
1: Para toda a família, inclusive pet.
0: Inclusive pet, é verdade. A gente também viu uns cachorrinhos por aqui.
1: Trem de Guararema também é pet friendly.
0: Também é pet friendly. E para você, o que representa hoje, tá fazendo parte dessa equipe que busca mesmo levar essa nova oportunidade de turismo para as pessoas?
1: Isso para mim é gratificante.
0: Uhum.
1: Né? É enxergar o sorriso nos olhos das pessoas.
0: Uhum.
1: Né? Nós aqui apresentando Guararema com muito orgulho, e ver o sorriso das pessoas, os olhos delas, né? É maravilhoso. Então isso não tem preço.
0: Uhum. E aqui hoje a gente vai continuando esse passeio, eu vou mostrando para vocês, a gente vai mostrando um pouco mais de cada experiência que está aqui disponível para que você aproveite.
1: Com certeza vai ser um dia diferente para vocês.
0: Diferente, vamos aproveitar a paisagem um pouquinho agora, né?
2: Fernando, como que é a experiência de fazer esse trajeto aqui?
3: O pessoal gosta bastante e a experiência, digamos que é única.
2: Única, né?
3: Que eu faço parte da BPF já vai para 26 anos. Faço parte da mecânica, nós temos oficina em Cruzeiro, restaura locomotivas, ok? Uhum. E estou em Guararema, maquinista.
2: Quanto tempo?
3: Maquinista em Guararema há uns 10 anos.
2: 10 anos.
3: É bem legal, você receber visita da, não só crianças, como adultos também. Gosto de entrar na cabine locomotiva, ou no painel, no controle.
2: É tudo manual?
3: Tudo manual. Tem um rádio que eu converso, que esse trecho pertence à MRS. Então tem um rádio que eu converso com eles, autorização, intervalo de manobra, circulação do trem. Então tem todo um procedimento.
4: Música.
0: Então, a gente chegou na nossa primeira parada para conhecer um pouquinho mais da Vila de Luiz Carlos. O Hamilton continua comigo,
1: com
0: né?
1: Com certeza.
0: E a gente vai, então, conhecer de pertinho tudo que esse espaço tem para oferecer. Esse espaço intermediário aqui entre Guararema e Guararema.
1: É um bairro.
0: Vamos lá. Está de volta aqui no Me Leva, eu tenho uma pergunta para você. Vamos lá no Décio? Se você é de Guararema, você sabe do que eu tô falando, mas se você não é, eu te apresento. Eu vim aqui para conversar com o Pablo, ele que agora fica à frente da Alambique do Décio.
4: Seja bem-vinda.
0: Muito obrigada.
4: Fica à vontade para fazer a degustação.
0: Sendo muito bem recebida. Então, vamos lá, vamos entender um pouquinho como é que funciona tudo isso. Então, a gente está aqui num lugar novo agora, né? Eu tô com o Pablo, ele que é... Sexta geração, é isso?
4: Isso, sexta geração.
0: Sexta geração aqui do Alambique. Hoje o Alambique do Décio. Quem que é o Décio, Pablo?
4: Cara, o seu Décio, ele foi meu avô. Ele foi um dos pioneiros que trouxe a cachaça da nossa tradição para Guararema.
0: Uhum.
4: Né, a gente começou em Santa Branca, na época do meu tataravô. E a gente veio de lá para cá, trazendo devagarinho. Aí veio o meu avô que veio para cá.
0: E eu quero entender como é que funciona esse processo. É, a partir do momento que a cana chega aqui, vocês que fazem todo o processo, como é que funciona isso?
4: Isso. Hoje em dia a gente não planta mais porque não é financeiramente viável.
0: Uhum.
4: Porque a gente coloca no papel ali a parte do funcionário, do maquinário e até a preparação do terreno. Então hoje em dia pra gente, como a gente é um produtor pequeno, que é só aqui no balcão que a gente vende, compensa mais a gente comprar uma tonelada de cana de açúcar do que um quilo de adubo.
0: Uhum.
4: Então hoje em dia a nossa cana vem de Caçapava.
0: Entendi. E aí a cana chega aqui, como que funciona esse processo para fazer a cachaça?
4: Tá, vamos lá. Os licores, hoje em dia, a gente faz uma vez por semana.
0: Uhum.
4: A cachaça, a gente faz aí uma vez por ano. Hoje em dia, a gente não faz mais aqui. A gente faz um alambique parceiro que o seu Décio conseguiu lá em Jarinu.
0: Uhum.
4: Então, tem todo aquele processo da moagem, da fermentação. A nossa fermentação, a gente não usa fermento biológico. A gente usa o fermento natural da própria cana-de-açúcar.
0: Uhum.
4: Que o processo já é mais diferente. Então a gente se organiza aqui uma vez por ano, faz lá, a gente fica uma semana fora, faz lá e vem pra cá.
0: Uhum. E aí, a partir do momento que foi feita toda essa moagem, ela vai ficar envelhecendo, né? Ou não?
4: Não, vamos lá. A gente faz a parte da moagem,
0: uhum.
4: A gente espera a fermentação ocorrer de forma natural,
0: uhum.
4: A gente vai e começa a ferver ela.
0: E aí são variedades diferentes de cachaça também.
4: Isso. Quando a gente vai fazer a cachaça, são três etapas, que a gente costuma chamar de cabeceira, coração e o rabo. A cabeceira, hoje em dia, a gente trabalha com o final da cabeceira já indo pro coração. O coração é a parte fundamental pra gente, porque do coração a gente parte para poder fazer os licores,
0: uhum.
4: E a gente coloca em nossas barricas de carvalho, barrica de amendoim e barrica de amburana para fazer o processo de envelhecimento.
0: Entendi. E aí, nesse processo de envelhecimento, que dá os sabores diferentes das diferentes cachaças.
4: Isso.
0: Né? Tem elas para mostrar pra gente?
4: Sim, eu tenho aqui... Essa é minha cachaça de entrada, tá?
0: Uhum.
4: Ela é uma cachaça envelhecida há um ano no carvalho.
0: Entendi. E essa é a principal, carro-chefe?
4: Olha, é muito difícil a gente falar de carro-chefe em cachaça, porque a cachaça ela é muito paladar,
0: uhum.
4: Tá? Eu posso te indicar a cachaça que eu gosto de beber e que eu indico pra todo mundo, mas ela não pode te agradar, porque por conta que ela é 5 anos na amburana...
0: Uhum.
4: O sabor presente da amburana é muito forte.
0: Entendi.
4: Então ela é mais envelhecida, é mais... em si.
0: É um sabor um pouco mais maduro,
4: isso.
0: A gente pode dizer.
4: E aqui é minha cachaça pura de um ano no barrica de amendoim.
0: Entendi.
4: A barrica de amendoim, a única função que ela tem na cachaça é tirar as impurezas e controlar o pH da cachaça.
0: Uhum. E por que ela é chamada de amendoim? Ela é feita com algo ligado ao amendoim mesmo?
4: A gente, na verdade, a gente chama a madeira de amendoim.
0: Ah,
4: não necessariamente que é
0: tipo da madeira.
4: Isso.
0: Não é um amendoim, tá vendo?
4: Não é um amendoim, é aquela castanha assim, não.
0: Bom saber. Pra gente não se confundir. Então, não dá pra esperar um sabor de amendoim. O pessoal não pode vir esperando isso.
4: Olha,
0: aí.
4: É que a gente também parte um pouco do efeito placebo, né? Quando a
0: Entendi.
4: Pessoa já vende amendoim, tem algumas pessoas que falam que sente, mas na verdade não tem como sentir, porque ela não vai passar o cheiro, não vai passar a cor, não vai passar o gosto da madeira.
0: Uhum, entendi. E aí, o que mais? São 4, 5, é isso?
4: O quê?
0: 4 variedades de cachaça, é isso?
4: A gente vai a partir dos anos, né? Aqui
0: Entendi.
4: Em cima eu tenho mais ou menos a trajetória da família, como eu havia contado.
0: Aham. Uhum.
4: A gente conseguiu preservar de cada um a sua receita original.
0: Ah,
4: tá?
0: Legal.
4: Aqui é uma cachaça 2 anos no carvalho, só que antigamente, na época do seu Chico, a gente realmente falava de carvalho, o pessoal tinha uma certa tradição que carvalho era carvalho.
0: Mas é porque cada geração tem a sua própria cachaça, hein?
4: A sua própria receita e seu modo de fazer.
0: Entendi.
4: Um toque mais seco do carvalho, um toque levemente adocicado da cana. Não é nada que vai estragar o paladar da cachaça. O que ocorre ali é o seguinte. Por conta dos pedaços de cana, ela puxa levemente o álcool da cachaça e solta levemente o adocicado da cana.
0: Entendi.
4: Em homenagem ao meu bisavô, que ele não teve tempo a se dedicar ao lambique, essa aqui é a última receita que o seu Décio fez em vida.
0: Uhum.
4: A gente tá falando de uma cachaça de 15 anos no carvalho. E ela deixa de ser... Ela começa a ser tratada como um whisky, por conta do tempo de envelhecimento.
0: E aqui é o alambique que leva o nome dele, então, é isso?
4: Isso. A gente começou em 1905 como caninha do jacaré? Caninha do jacaré. Quando o seu Décio veio para Guararema, ele tentou fazer o patenteamento do nome da empresa.
0: Uhum.
4: Como já havia um alambique com esse nome, ele não conseguiu fazer o patenteamento. E o pessoal de Guararema começou a falar, ah, vamos lá no alambique do Décio, vamos lá no Décio. E assim ficou.
0: Uhum.
4: A do meu pai é uma cachaça de cabeça. A gente tá falando aí em torno de 52% do seu teor alcoólico.
0: Entendi.
4: Ela já é mais forte. E a minha cachaça, em teoria, ela teria que ser um pouco mais ácida por conta do jeito que eu faço ela.
0: Uhum.
4: Só que por conta que ela fica 2 anos na barrica de amendoim, a barrica de amendoim vem tirando essa acidez, controlando o pH e deixando ela própria para consumo.
0: E você deixa bastante tempo, então ela amadurecendo ali.
4: É 2 aninhos. A gente deixa 2 anos na amendoim, na barrica de amendoim, e depois faz o engarrafamento.
0: Uhum. E aqui, cada uma dessas, então, a receita foi passada de geração em geração e aí vai se mantendo.
4: Isso, isso. Aqui elas são de 2 anos, mas a gente tem guardado em baús, né, cofres antigamente que falam, cada um da sua garrafa, da receita de antigamente.
0: Uhum,
4: então a gente
0: original.
4: Tem guardado uma cachaça lá de 1905, depois de 30... 40, 60, 80...
0: Pra fazer controle de qualidade também.
4: Ah, é mais por conta de deixar aquela um pedaço da história pro próximo,
0: uhum.
4: né? O que a gente tenta fazer hoje em dia aqui também é um pouco disso. Levar um pouco da nossa tradição pro próximo. Porque hoje em dia tá acabando.
0: E aqui a gente vê que é um espaço que vocês recebem bastante gente, né? Então o pessoal vem bastante também, vocês têm restaurante, se tornou um espaço para receber pessoas também.
4: Hoje em dia a gente conta com um restaurante...
0: Uhum.
4: E com a parte da degustação, e a gente conseguiu guardar um pouco do que se perdendo de antigamente, né?
0: Uhum.
4: A gente, além desses dois ambientes, a gente tem um pequeno museu, que são divididos em 2 áreas. Uma quando o pessoal chega do estacionamento, que é a parte lá de cima,
0: uhum.
4: e a segunda parte é perto dos nossos banheiros,
0: uhum.
4: que daí já fica mais bem mais solto, bem mais livre, vem conhecendo os ambientes.
0: E aqui, como é que funciona essa degustação? Quero saber agora.
4: Tá, vamos lá.
0: Eu vou aproveitar aqui na frente das câmeras, gente. Tudo de pouquinho, porque a gente vai continuar trabalhando ainda no dia de hoje. Mas vamos lá, vamos conhecer um pouquinho.
4: A gente vem com a degustação de maneira gratuita, tá?
0: Uhum.
4: Isso aqui eu chamo de tecnologia avançada de degustação. A minha degustação, tanto dos licores como as cachaças, ela é feita de forma totalmente gratuita.
0: Uhum.
4: Quando o pessoal vem, eu peço para eles não se preocupar com a quantidade degustada, porque até o carro eu consigo levar através de uma carriola.
0: Entendi.
4: Então o pessoal fica à vontade. Tem gente que vai e volta.
0: Dá para levar eles embora, então.
4: Sim, até o carro eu garanto.
0: Entendi, tá certo. Aí depois do carro, gente, sempre lembrando, né? Tudo que
4: se
0: você for beber,
4: não dirige. Se for beber, chama eu.
0: E sempre com moderação, na medida do possível. Se não tiver moderação, é melhor dormir um pouquinho. Bastante, até voltar ao seu estado natural. Vamos lá.
4: Você prefere um licor mais fino, um licor mais cremoso, algo mais frutífero?
0: Mais fino, mais frutífero, mais ácido.
4: Tá, vamos lá.
0: Não sou muito do negócio mais cremoso, chocolate não é muito a minha,
4: ó,
0: não.
4: Aqui eu tenho um licor de limão siciliano à base de cambuci. O que eu faço aqui? Eu venho com a parte doce do limão siciliano e a minha parte cítrica vem do cambuci. O cambuci,
0: tá,
4: conhece o cambuci?
0: Conheço.
4: Conhece?
0: Você nem encheu o copinho, tá bom. Tá ótimo. Pra gente... Nossa, o cheirinho de limão e do cambuci dá pra sentir bastante,
4: sim,
0: né?
4: Sim. A gente conseguiu equilibrar bem os dois.
0: E aqui, Pablo, esse é o carro-chefe ainda? A degustação ou é mais o restaurante? Como que vocês dividem essa questão?
4: Ah, depende do público que vem através... que vem procurar a gente, né? Tem um pessoal que vem através... Só pra... só para buscar as cachaças de cores. Uhum. E tem o pessoal que conhece a gente pelo restaurante no Bico do Décio.
0: Uhum. A gente viu chegando aqui que tem bastante gente de moto que vem aqui para a região e acaba parando também para conhecer, né?
4: Sim, sim. Hoje em dia, o nosso principal, como posso, nosso principal pico é durante o final de semana.
0: Uhum.
4: É, a gente trabalha de quinta a domingo e feriados, das 10 às 5, o restaurante das 11 às 5. Só que quinta e sexta normalmente é bem tranquilo, é uma paz, eu não tenho muito movimento aqui.
0: Uhum.
4: Só que final de semana, dependendo do final de semana, eu recebo excursão, eu recebo bastante reservas também.
0: Então o pessoal gosta também de conhecer um pouquinho. Eu sempre lembro que aqui, esse espaço que a gente tá, né, tá mais ou menos 10 minutos ali da estação de trem de Guararema, onde a
4: Sim.
0: gente parou. Então é perto, é aqui mais na área rural, mas ainda assim é bem perto, é bem tranquilo de chegar, né, Pablo? E aí, quem chega aqui, normalmente, qual que é o primeiro que eles procuram? É a cachaça pura, são os licores?
4: Olha, hoje em dia, o 90% do meu público que vem aqui experimentar os licores de cachaça são mulheres. Tá? Então, a que mais eu tenho saída no momento é a minha cachaça de Cambuci, adocicada com a rapadura.
0: Caramba!
4: Ela fica entre o meio termo entre um licor, entre o meio termo de uma cachaça. Ela não é tão forte igual uma cachaça deveria realmente ser, mas ela também não é tão doce e enjoativo igual um licor.
0: Esse licor, aqui o de limão siciliano com cambuci é ótimo, mas ele é perigoso. Então, porque é aquele licor
4: Sim.
0: que você vai bebendo e você não tá sentindo que ele é alcoólico, tá? Então isso é um problema, tem que tomar cuidado.
4: Engana bem, né?
0: Então, o que o pessoal mais procura é o licor de cambuci com rapadura, é isso?
4: Os meus carro-chefes são licor de banana ouro, licor de jabuticaba, licor de milho verde, o meu doce de leite e o licor de limão siciliano.
0: Caramba, eu fiquei curiosa também para esse jabuticaba. A gente pode experimentar?
4: Sim, fica à vontade.
0: Vamos lá.
4: Normalmente aqui eu não sirvo.
0: O pessoal vem
4: fica à vontade, pode se servir.
0: Então, vou fazer as honras aqui.
4: Por favor.
0: Com licença.
4: Costumo dizer que garçom somente no restaurante.
0: Então, a gente vai fazer como o pessoal faz. Eu vou pegar bem um tiquinho de nada. Pra não desperdiçar, né,
4: Cuidado
0: gente?
4: Em engasgar com um copinho com quantidade.
0: Mas aí eu compartilho aqui com a minha equipe daqui a pouco pra todo mundo experimentar junto esse jabuticaba agora. Nossa, que diferente.
4: Sim.
0: E você sente o sabor quase da casca da jabuticaba, né?
4: Uma das curiosidades dos nossos licores, 90% deles foi receita da minha bisavó. Por conta que meu bisavô não conseguiu se dedicar muito tempo ao alambique, a minha bisavó ela ficou de frente. Então, a maioria dos licores são tudo receita dela, que pelo tempo que a gente tem, o meu avô veio aprimorando, e a gente, hoje em dia, ainda é a receita do meu avô.
0: E aí, é tudo muito familiar, né?
4: Sim.
0: E essas receitas, como é que é esse processo, assim? Você sempre teve esse interesse também em fazer parte do alambique? Como que foi?
4: O meu pai, ele sempre foi... Eu não sei como eu posso te dizer, mas ele sempre foi muito certo com as coisas, né? Então, como a gente está

0: meu pai, a minha mãe, de vez em quando meu tio hippie, porque ele é hippie, a gente nunca sabe onde ele tá, e o funcionário que tá com meu pai desde a época do meu avô, que é o Birubiru. Além disso, um grande abraço pro Birubiru.
1: E aí fica então essa história exposta aqui para quem quiser aproveitar, né, Pablo?
0: Isso. Mas os nossos licores não tem segredo também.
1: Não
0: tá?
1: Tem segredo.
0: É, ele sempre me falou que essa tradição, para não se perder, a gente tem que passar.
1: Uhum.
0: Isso vem desde a época do meu avô. Então os nossos licores é o seguinte: a gente pega a fruta, deixa o tempo entre 6 meses a 1 ano curtindo na cachaça.
1: Uhum.
0: E disso a gente faz uma calda na proporção de 1 para 1.
1: Ah, então o segredo é só uma cachaça mesmo.
0: Isso, o segredo tá do jeito que a gente faz, o carinho que a gente tem.
1: Com certeza. Agora, a gente não pode finalizar essa nossa conversa sem a gente provar a cachaça principal.
0: A cachaça principal?
1: A principal, vamos
0: tá,
1: lá.
0: Tá, vamos lá. Pode a cachaça escolher. Que eu bebo e gosto e recomendo, ela é uma cachaça de 5 anos na Amburana.
1: Uhum.
0: Tá?
1: Então vamos lá. Olha, a gente fica guardado em um local especial, vamos ver.
0: Eu vou, na verdade, eu vou pegar o copinho pra gente poder tomar, que o copinho é diferenciado.
1: Entendi.
0: Mãe, por favor, serve a gente.
1: Mas é um tiquinho de nada, tá?
0: Tá, aí você dá licença que o garçom sou eu.
2: É só o dedinho, Pablo.
0: Só o dedinho, né? Amburana.
1: Que a gente ainda continua. E olha, a gente não almoçou ainda, porque o almoço vem daqui a pouco, vocês vão ver também.
0: Não, o bom, quando o pessoal vem almoçar aqui, eu recomendo eles tomarem uma para abrir o apetite.
1: Entendi.
0: Tanto a cachaçinha como o licor. O licor eu recomendo mais como digestivo, né? No final das contas, né? Mas
1: inclusive,
0: a cachaça...
1: Eu vou aproveitar, vou compartilhar com a minha equipe, ó. Bruno. Esse daqui é o de cambuci com limão siciliano.
0: Aí sim.
1: Faz um olé pra câmera,
0: ó,
1: isso aí.
0: Aqui é o nosso copinho, tá? Esse copinho é diferenciado, mas é pra diretoria. Então, gente, saúde.
1: Saúde.
0: E mais uma vez, lembrem, se beber, não dirige. E se for beber, chama eu.
1: É isso aí. Bom, e com essa aqui a gente se despede, mas só do Alambique. Calma que o programa não acabou. A gente ainda tem muita coisa pra conhecer. Tem um parque com a árvore que dá nome à cidade de Guararema. Tem um almoço maravilhoso daqui a pouquinho. E a gente também vai degustar queijos e geleias na Praça Central. Mas acaba mesmo quando a gente for assistir a um pôr do sol maravilhoso em um local também maravilhoso. Eu conto com a sua companhia. Ó, até daqui a pouco, viu?
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1: E a gente continua esse episódio do Me Leva aqui em Guararema. Mas agora, vendo um pouquinho mais da natureza, a gente já tomou cachaça, a gente já andou de trem, agora vamos conhecer a história da cidade. O Hamilton volta a conversar comigo, né, Hamilton?
4: Com certeza.
1: E tem muita história aqui nesse parque, né?
4: Tem. Aqui na realidade, pertencia à antiga Votorantim Papel e Celulose.
1: Uhum.
4: Né? E como tem um terreno muito acidentado, eles abandonaram esse local. E aí a prefeitura entrou em acordo com eles, eles cederam, né? E se tornou, criaram o Parque Municipal da Pedra Montada, que é um atrativo turístico que nós temos aqui, né? Um dos atrativos turísticos, né? E aí criou-se esse monumento todo aqui, que é um lugar de contemplação, né? Eu brinco bastante com as pessoas que chega aqui é para esvaziar a mente, para a gente poder estar curtindo bem a natureza, né? Nesse ponto aqui nós temos duas pedras que têm alguma coisa a ver, né? Que eu falo onde está o cebolinha, onde está o elefante. Depois a gente pode estar, você já viu, né? Mas depois a gente pode até estar mostrando pro pessoal. Na verdade, gente, o pessoal fala, isso aqui é natural? É natural. Nós temos que voltar, né? A era paleolítica, né? Aonde houve aquela separação dos continentes, quando teve aquele abalo sísmico, né, da separação dos continentes, naquela época era muito mais água, era a faixa de 90% de água, né? E aí com esse abalo

0: Polo sísmico com a separação dos continentes, a água ela veio levando tudo que vinha pela frente. E aí você pode ver que é um terreno acidentado e veio rolando as pedras onde elas pararam aqui nessa posição. Para quem olha do lado direito aqui, como nós estamos, vê que ela está presa por um fio. Quem olha pelo outro lado, vê que ela está um pouquinho mais segura. Pode ocorrer delas caírem? Sim, pode ocorrer. Mas aí é só se tiver um abalo. Cada pedra dessa tem aproximadamente 200 toneladas cada uma, 8, de 8 a 10 metros de circunferência cada uma e 6 metros de diâmetro.
1: Então elas são realmente pedras muito grandes e que quem vem para cá acaba se encantando, né? Porque realmente a gente não imagina. Mas eu também sei que esse parque tem uma questão especial, que é o nome da cidade, né?
0: É, na realidade, aí seria lá no Recanto do Américo, no Pau D'Alho, lá é onde originou-se o nome de Guararema.
1: Ah, então tem outro parque. São
0: Tem
1: vários
0: outro,
1: parques, é isso?
0: são vários parques. Guararema nós temos o Parque da Ilha Grande, nós temos a Praça do Pau D'Alho, que é o Recanto do Américo, Parque Municipal da Pedra Montada, tá? Mas eu vou adiantando, depois vocês podem fazer a filmagem. Guararema, ela veio do Tupi-Guarani, tá? Seria Pau D'Alho, seria uma árvore de mau cheiro, né, uma mal cheirosa. O porquê disso? Porque toda vez que os indígenas passavam por esse local, principalmente após uma chuva tensa, tenra, eles sentiam um forte cheiro de alho. Então eles começavam Guararema, Guararema, e como tinha abundância essa árvore aqui, se tornou Guararema esse nome.
1: E aqui a cidade, ela é conhecida, né? Muito conhecida pelo trem que a gente mostrou, mas a gente viu aí que o pessoal também costuma fazer outras coisas. Eles vêm para cá para conhecer outras áreas, às vezes passar o final de semana, até esse momento mais de contemplação com a natureza, até porque a gente está bem perto de São Paulo, né? Um pouquinho mais de 1 hora aí de distância.
0: Exatamente.
1: Então, quais são os seus pontos assim de recomendação? Qual que é o seu tour quando você vai guiar um grupo?
0: Cereja do Bolo, Igreja de São Longuinho, que é a Igreja Nossa Senhora da Escada, Morada de São Longuinho. Essa é onde todo mundo quer conhecer, né? Principalmente o pessoal católico. Ah, Parque do Pau D'Alho, né? Recanto do Américo, que eu acho maravilhoso, que é às margens do Rio Paraíba do Sul, né? E o Mirante, que, como eu disse já anteriormente, vocês vão poder estar contemplando, e graças a Deus, né, com esse tempinho maravilhoso, vai dar para ver um pôr do sol legal.
1: Olha, foi sorte, porque quando a gente chegou aqui em Guararema, ainda estava um tempinho bem fechado, bem cinza, mas foi abrindo para nos receber hoje.
0: Exatamente. Guararema é assim, gente. Guararema, ela está sempre de braços abertos para as pessoas.
1: E aqui você tem alguma outra figura específica que você vê aqui nesse parque ou a que você prefere é o elefante ou o cebolinha?
0: É, na realidade, aqui nesse pedaço é o elefante Cebolinha. No outro local, aí nós temos o jacaré, a tartaruga e o sapo.
1: Então tem bastante coisa.
0: Tem bastante coisa.
1: E aqui nesse parque também pode entrar animais, o pessoal pode vir
0: Sim,
1: também.
0: aqui pode.
1: Então, gente, Guararema também fica aí, ó, um espaço bem pet friendly, porque pode entrar no trem, pode vir no parque, pode almoçar, pode levar no Alambique também, então pode fazer o tour completo
0: É,
1: levando os
0: o
1: pets,
0: único
1: né?
0: lugar que eles não permitem os pets, né, que é no Recanto do Américo. Mas já na Ilha Grande já é permitido.
1: Já é
0: É,
1: permitido.
0: tá, no Recanto do Américo é um pouquinho, porque ele está muito próximo ali às margens do Rio Paraíba do Sul, não tem muito cercamento, e aqui na cidade a gente tem bastante capivara, né, então.
1: Então tem que tomar cuidado. É para
0: Exatamente.
1: proteger tanto as capivaras nativas ali da beira do rio, quanto os bichinhos também.
0: Exatamente.
1: Então vamos continuar esse tour, Hamilton?
0: Vamos lá.
1: Vamos lá. Hamilton, então agora a gente já está numa localidade nova.
0: Exatamente.
1: Onde a gente está? Porque olha, a gente botou o Hamilton no carro e só falou, dá uma direção. E aí é isso que a gente está fazendo hoje durante o dia.
0: Dá como um guia de turismo.
1: Nada como um guia de turismo.
0: Gente, aqui o bairro chama-se Nossa Senhora da Freguesia da Escada, tá? É o bairro onde começou a originar Guararema. Não como Freguesia da Escada, mas aqui era aldeamento da escada, né? Como nós fomos colonizados pelos portugueses, em Portugal eles usam muito a terminologia aldeia ou vilarejos, né? Ou freguesia. E é diferente de nós aqui que chamamos de bairros ou vila, né? Aqui é onde começou a surgir Guararema, em 1652, que é a data da construção dessa igreja, que ainda tem algumas paredes de taipa de pilão. Gaspar Vaz é um bandeirante, ele ganhou uma cesmária da comarca de Mogi das Cruzes, pegou seus escravos, que eram os índios, e começou a construir essa igreja. E a cidade começou a crescer aqui, tanto é que o cruzeiro aí do lado é o nosso primeiro Marco Zero de Guararema.
1: Uhum.
0: Eu brinco bastante, Guararema é chique, né? Que ela não se contenta com pouco, ela tem dois Marco Zero, dois padroeiros, né? Então, e aqui onde está a igreja Nossa Senhora da Escada,
1: que
0: morada de São Longuinho.
1: Que não tem escada.
0: Que não tem escada, vocês podem ver que não tem escada. Né? A Nossa Senhora da Escada, ela é uma santa portuguesa, né?
1: Uhum.
0: E os índios tinham como costume, eles achavam que seus ancestrais precisavam se alimentar. Então eles pegavam um fardel de alimento e colocavam no chão e colocavam uma escada para que eles descessem e pegassem esse alimento e subissem para comer junto de Deus Tupã. Os jesuítas, no intuito de ganhar a confiança deles, pegaram Nossa Senhora, trouxeram ela, colocaram uma escada e falaram, olha, essa aqui é a nossa santa de devoção e ela está trazendo a escada para os seus ancestrais.
1: Ah, então a gente tem essa mistura um pouquinho de culturas aqui,
0: exatamente,
1: né?
0: Exatamente, nós somos colonizados pelos portugueses e também pelos indígenas, né?
1: Uhum.
0: Então aqui, como eu digo, é onde começou a surgir. E essa igreja também é a única igreja em toda a América Latina a possuir a imagem de São Longuinho em altar.
1: Uhum.
0: Né?
1: Uhum. E olha, eu acho que todo mundo tem alguma história com o São Longuinho, né? Eu tava contando pros meninos aqui nos bastidores que na minha casa eles dizem que São Longuinho só atende rápido quando sou eu que peço. Então eu sou abençoada por São Longuinho desde criança. E é isso mesmo, pior que às vezes parece que o que chega mais rápido quando eu peço ao invés da família.
0: Uhum.
1: Então já tô muito feliz da gente estar aqui. É a única imagem em altar em toda a América Latina.
0: Toda a América Latina. E aqui nós temos, né, a Nossa Senhora da Escada, que é a nossa padroeira, temos o São Benedito, que é o nosso... Todo mundo acha que é São Longuinho, mas não é, é São Benedito, tá? Mas aí é uma outra história, que é na outra igreja, né? Então eu gosto de sempre contar histórias assim, naqueles locais onde a gente tá
1: uhum.
0: passando, para que a pessoa se sinta... que ela traga aquela memória fotográfica antiga da época, né? Aqui, como eu disse, é o primeiro Marco Zero. Já em 1875, Dona Laurinda, ela deu um dinheiro e um quinhão de terra
1: uhum.
0: para Maria Florença, que era sua escrava.
1: Uhum.
0: E aí, o que ela fez com esse dinheiro? Construiu a igreja de São Benedito. Né? E aí começou, o povoado começou a crescer em volta dessa igreja. Já em 1910, chega a Estrada de Ferro. E aí todo mundo querendo ficar próximo, né, às novidades, aí deu um boom na cidade e aqui estagnou no tempo.
1: E agora, Hamilton, vamos falar um pouquinho de uma linha do tempo, porque a gente está falando aqui do início ali de Guararema, em 1652.
0: Exato.
1: E aqui a gente vê que a cidade, apesar de ser uma cidade relativamente pequena, com 30 mil habitantes, né, se a gente for comparar outras cidades do interior de São Paulo, tá para o lado das menores, mas a gente vê uma movimentação turística muito grande.
0: Sim.
1: Tudo isso, hoje em dia, é muito por conta do trem mesmo, né?
0: O trem é um dos carros-chefes aqui da nossa cidade, né?
1: E aí, em que momento veio o trem aqui para Guararema? E por que que ele veio, né?
0: Na realidade, o trem ele fazia parte de São Paulo ao Rio de Janeiro, que era a Estrada de Ferro, né? A Companhia Paulista, que fazia São Paulo-Rio de Janeiro, que como é a data de construção da nossa estação lá de 1910.
1: Uhum.
0: Tá, aí começou, né, a vir bastante gente para cá.
1: Então mais de 250 anos depois ali que
0: exatamente,
1: veio a ferrovia.
0: Exatamente, exatamente.
1: E aí essa história então, a gente está vendo muito antes do trem chegar.
0: Exato, muito antes do trem chegar, exatamente.
1: Até hoje que o trem se tornou um grande destino, né? Mas aqui a gente vê que justamente por ter a imagem de São Longuinho também é um grande atrativo,
0: né? Sim,
1: é
0: um local de muita devoção, né?
1: Uhum.
0: Tem bastante devoção aqui. Tanto é que na festa de São Longuinho, que é no dia 14 de março, vem romeiros de tudo quanto é canto para fazer a visitação aqui.
1: Uhum.
0: Tá?
1: E aqui em Guararema, a gente vê também que o pessoal se baseia muito no turismo, né? Então,
0: sim,
1: muita gente depende, a economia local está muito ligada ao turismo, né?
0: Hoje, a Guararema ainda não está vivendo 100% do turismo.
1: Uhum.
0: Hoje ela vive de indústrias,
1: uhum,
0: né? Nós temos algumas indústrias grandes aqui na cidade e onde Guararema vive. Mas como em janeiro agora nós passamos a ser estância turística, agora está mudando o conceito das pessoas e voltando mais ao turismo mesmo.
1: É bom, então também Guararema passou a ser estância turística a partir de legislação aprovada na UESP, né?
0: Exatamente.
1: Então, a gente tem essa conexão já aí. E aqui a gente sabe também que o pessoal busca essa proximidade com a natureza, né?
0: Exatamente.
1: E aí, por isso mesmo que a gente vê essa quantidade de parques, né?
0: Exato.
1: Eu acho, é isso que eu acho curioso. Por ser uma cidade pequena, a gente não esperaria ver tanto turismo assim. É, mas ela acaba se aproximando muito dessa economia, né?
0: Tanto é que Guararema já tem, são 4 anos consecutivos que ela possui o selo verde azul.
1: Que é ligado
0: à sustentabilidade e conservação do meio ambiente.
1: Uhum. Legal. Bom, então a gente já está passando pelos caminhos certos, né?
0: Exatamente.
1: Já conhecemos o Parque da Pedra Montada, mas agora eu quero entender melhor a questão do Pau D'Alho. Vamos lá, para a gente ver de pertinho o que, que deu origem a esse nome.
0: Vamos lá, vamos lá.
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0: volta agora com mais um último bloco do programa Me Leva aqui na cidade de Guararema. O Hamilton continua me acompanhando, Hamilton. E agora sim, a gente chegou pertinho do Paudalho, que deu o nome para a cidade.
1: Isso, exatamente. A árvore que deu a origem ao nome da cidade é uma árvore bicentenária essa. Ela tem 10 metros de circunferência e ela tem 33 metros de altura. Tanto é que ela é maior até que o Cristo Redentor.
0: Né?
1: O pessoal acha que não, que o Cristo Redentor é maior. Mas o pessoal tem que entender que os monumentos, eles são medidos da base e não dos pedestais.
0: Uhum.
1: Então, por isso que o pessoal acha que é mais alto. E aqui também nós estamos às margens do Rio Paraíba do Sul. Esse rio, ele tem 1.340 quilômetros de extensão.
0: Enorme.
1: Ele nasce no Rio de Janeiro, divisa com São Paulo, e ele deságua no Rio de Janeiro.
0: Uhum.
1: E Guararema, literalmente, é a curva do rio. Aqui ele está retornando para o Rio de Janeiro. Abastece 100% o rio, abastece 100% Guararema e mais algumas outras cidades aqui da região do Vale do Paraíba e Alto Tietê.
0: Mas agora, eu quero entender um pouquinho melhor a questão do nome aqui do Paudalho. A gente falou um pouquinho disso antes, mas de onde exatamente vem o Guararema? Do Tupi?
1: Isso, do Tupi-Guarani, Guararema veio do Paudalho. Ou seja, essa árvore que está aqui atrás,
0: uhum,
1: tá? É uma árvore que ela tem... Por que Guararema? Porque ela exala um cheiro muito forte de alho, como você pode perceber aqui.
0: Essa é a folha da...
1: A folha do Paudalho.
0: É um cheiro de alho, é forte.
1: É forte. Tá? Tanto é, se tivesse chovido, ninguém aguentava ficar aqui, de tão forte que é. Então, os tupis, os guaranis, todas as vezes que eles passavam aqui, eles sentiam esse cheiro. E na língua deles é Guararema. Então, eles começavam Guararema devido ao forte cheiro, ao mau cheiro.
0: Guararema, né? É o nome da árvore.
1: É o nome da árvore e é o nome que... Porque, como tinha abundância aqui, originou... Né? Originou o nome da cidade.
0: Legal. Agora vamos voltar a falar, aproveitar o nosso cenário aqui. Aqui a gente tem então a árvore característica, mas esse rio ele também é muito importante aqui para a cidade, né?
1: Sim, além dele abastecer a cidade, tá? É um atrativo à parte, né? Porque Guararema ela é margeada todinho pelo Rio Paraíba.
0: Uhum.
1: Toda a extensão de Guararema ela é margeada pelo rio. Né? E tem essa importância. Nós temos prova de canoagem e um detalhe muito importante. Aqui em Guararema, ela chega na aproximadamente 80% de pureza também.
0: Ela,
1: não temos locais que jogam tantos dejetos. Tá?
0: Uhum. E aqui, estamos explicando que aqui é onde o rio faz a curva. Agora também, você estava me falando que a canoagem aqui é muito forte por conta disso, né?
1: Sim, né? Nós temos uma equipe de canoagem, né? Nós temos, em setembro, nós temos uma prova do Campeonato Paulista de canoagem, né? E essa equipe, ela treina aqui, como vocês podem ver, os obstáculos que nós temos, né?
0: Uhum. E o rio é forte mesmo, a gente tá aqui do lado, não sei se vai dar para ouvir pelo nosso áudio, mas aqui é um espaço em que a água passa muito forte, tem onda mesmo, parece ter um... mar aqui embaixo.
1: Exatamente, exatamente. É, tem muitas pedras aqui, né, no entorno, então ela torna, aqui tem essa parte da queda, né, e é onde ela já vai, ali você pode ver que ela tá caindo como se fosse uma cachoeira,
0: uhum,
1: mas é uma pedra que tem ali,
0: uhum,
1: né. E aí, nós temos problema de enchente aqui na cidade? Não, nós não temos, né, nunca tivemos. Da época que eu conheço a cidade, o dia que eu vi esse rio mais cheio foi em 2010, quando ele chegou naquela ponte ali.
0: Uhum.
1: Mas não passou daquilo.
0: Então, acho que é importante a gente dizer também, pro pessoal que está acompanhando a gente, que aqui é um grande epicentro da cidade, né? Tem música ao vivo, sábado e domingo.
1: Exatamente.
0: Cada semana uma banda,
1: é
0: isso?
1: É, cada semana uma banda. Aqui, esse pedaço aqui, o Recanto do Américo, popularmente conhecido como Paudalho, é onde nós temos a maior parte do nosso polo gastronômico.
0: Uhum. Então tem polo gastronômico e bastante gente fica por aqui, né? Com essa música, eles nem precisam de cover artístico, já tá pronto.
1: Exatamente. Tá, isso aí nós temos alguns patrocinadores, né? Alguns estabelecimentos que patrocinam as bandas que toquem para entreter o pessoal que vem visitar.
0: Então já é uma parceria com a
1: Já tem uma parceria aqui. É, já tem uma parceria.
0: E aí virou esse grande espaço, né? E a gente vê que é um espaço que até as gerações se encontram. Tem gente mais jovem, gente mais velha, tem criança, tem cachorro, tem de tudo também. pessoal passeia bastante por aqui, né?
1: Point da cidade.
0: Point da cidade. Imagina, gente, pra quem é da capital paulista, fazer um point de uma cidade com uma vista dessa, um riacho desses. Inclusive, a gente tá do lado aqui daquele Eu Amo Guararema. Sempre tem na cidade, né? Pois é. A gente tá bem de frente pra ele também. E aqui é um espaço realmente que a gente se apaixona, né? Porque ele é muito gostoso. A gente ficou parado aqui, paradinho, enquanto o pessoal montava os nossos equipamentos, porque realmente é um espaço que dá para ficar muito tempo aqui apreciando.
1: É, aqui você consegue contemplar a natureza, né?
0: Uhum.
1: Você tem tudo aqui, né? Toda essa parte de arborismo, né? A parte náutica também. Então vale muito a pena. Aqui na parte da manhã, eu acho muito gostoso aqui de manhãzinha, porque agora é a época, você vê vários tucanos de bico laranja, de bico verde, né? E você ouve o som deles de longe aqui.
0: Uhum. E vamos continuar então conhecendo um pouquinho dessa parte aqui da cidade, né? A parte que o pessoal mais convive mesmo, né?
1: Sim. Daqui nós vamos até o Mirante, né? Como você já falou várias vezes, vai contemplar
0: animada,
1: o pôr do sol.
0: Estou animada com esse Mirante.
1: Olha, desde manhã, né? Desde manhã. E isso é gostoso. É isso que a gente quer ver das pessoas aqui em Guararema.
0: Uhum.
1: Contemplarem a natureza.
0: Uhum.

0: chegou a nossa última locação aqui em Guararema, né, Milton? Eu estava esperando ansiosamente por isso o dia todo pra gente ver o pôr do sol aqui no Mirante.
1: E gostou?
0: Eu gostei, é claro que eu gostei. Imagina, é maravilhoso. E aqui a gente consegue ver a cidade toda.
1: Exatamente. É, aqui nós temos toda a nossa área central da cidade.
0: Uhum.
1: Né? Aqui você pode contemplar a área urbana da cidade também, rural, perdão. Né? Atrás daquelas montanhas nós temos a Serra do Mar, que seria Mogi das Cruzes. E para cá nós temos a Serra da Mantiqueira também. Então nós temos uma visão muito legal.
0: Uhum.
1: E nós só estamos a 646 metros de altitude.
0: E é interessante porque você consegue ter uma vista aqui 360, né?
1: Exato.
0: Você consegue ver tudo aqui desse mirante.
1: Agora você entendeu porque eu falei que eu tinha dois xodós em Guararema?
0: Eu entendi. O mirante realmente é um grande xodó. É, também seria o meu. Também se tornou o meu, né? Antes mesmo de eu conhecer já era.
1: Aham.
0: Mas eu acho também interessante porque, de novo, é um espaço que todo mundo curte bastante conhecer, né? Que também une família, tem turista, tem quem é daqui, tem quem é de fora.
1: Exatamente. O pessoal não percebeu, mas nós estamos aqui, nós temos aqui, tínhamos duas excursões, agora estamos só com uma.
0: Uhum.
1: Que é o pessoal que está ali do lado, né?
0: Uhum.
1: Então aqui é um local de muita contemplação, de principalmente do pôr do sol, né?
0: Uhum. E sempre esse contato com a natureza, né? E
1: sempre.
0: Eu acho que o que é muito interessante, de novo, é isso, que a gente está a pouco mais de uma hora de distância da capital, e ainda assim tem todo esse contato com a natureza que não é em todo lugar que a gente consegue ter, né?
1: Exato. Aqui ficou abandonado durante muitos anos, né? Em 2018 que eles fizeram toda essa revitalização. E aqui é um local que, principalmente em ano novo, né? O pessoal vem para cá direto para contemplar os fogos.
0: Uhum.
1: Óbvio que aqui em Guararema é proibido fogos com estampido,
0: uhum,
1: né? Mas ainda tem os fogos de iluminação que o pessoal contempla bastante.
0: E aqui, o que eu acho interessante também, é que a gente vê o pessoal vindo de fora mesmo, mas com muito respeito, né?
1: Sim, sim. O pessoal, na realidade, a hora que o pessoal vê a limpeza que nós temos em Guararema, né, a educação que nós temos em Guararema, o pessoal começa a se sentir mal se fizer alguma coisa de errado.
0: Uhum.
1: Então, realmente, o pessoal mantém a nossa qualidade também.
0: E é interessante porque a gente percebe que as escolas são muito bem cuidadas, as ruas são muito bem cuidadas, é tudo muito limpo e não tem, né, nenhum sinal de depredação mesmo.
1: Não, aqui realmente o pessoal preserva. E aqui a educação vem do berço, né,
0: uhum,
1: vem desde a escola, então é uma coisa muito legal. É, eu falo que todos os nossos atrativos aqui em Guararema tem sanitários públicos e limpos,
0: uhum,
1: tá? Tem bebedouros. Então, quer dizer, o pessoal não tem aquele problema de, ah, eu tô passando mal ou alguma coisa do gênero. Sempre tem alguma coisa próxima que dá pra aproveitar.
0: E eu acho que mais uma questão interessante é que, se você quiser, dá pra passar o dia todo aqui, como a gente fez, né?
1: Exatamente.
0: Dá pra fazer o passeio de trem ou às 10 ou às 2h30,
1: isso,
0: né?
1: Isso, exatamente.
0: Então, às 10 da manhã, às 2h30 da tarde. É, dá pra vir visitar todas essas áreas. A gente ainda fez rapidinho, porque, como vocês devem imaginar, a gente tá aqui numa gravação, então a gente grava, faz tudo bem rápido e segue viagem. Mas ainda assim, dá pra aproveitar bastante coisa, né?
1: Dá, eu falo, eu tenho o costume de receber os grupos, né? Tudo 60 a mais. Nós conseguimos fazer um tour pela cidade em um dia.
0: Uhum.
1: Mas pra aproveitar Guararema mesmo, o legal é você se hospedar e ficar um dia para conhecer o nosso polo gastronômico,
0: uhum,
1: e outros dias para conhecer as nossas belezas culturais, naturais e históricas.
0: Uhum. E aqui também tem bastante restaurante, né? De novo, isso realmente me fascinou muito, a questão de ser uma cidade relativamente pequena com bastante atrativo turístico. Acho que é incomum, né, para uma cidade desse tamanho.
1: Exatamente. É, com a capacidade de 30 mil habitantes, né, que nós temos, realmente é uma cidade que ela, como eu disse, ela abraça,
0: uhum,
1: o povo, né? Ela abraça o turista. Eu falo que Guararema, eu acho que ela, como a educação vem do berço, mas eu acho que a origem dela é lá do sul. Porque,
0: uhum,
1: o sul é o pessoal bem educado, né?
0: Uhum.
1: E eu acho que aqui é a mesma coisa.
0: O pessoal segue essa linha, né?
1: Sim.
0: Eu acho que, pra mim, parece quase uma cidade japonesa, né? Porque a gente sabe que no Japão a gente tem o pessoal tem esse costume de manter tudo sempre muito limpo. Tem,
1: exato,
0: que ter esse respeito com o espaço público. E aqui a gente vê bastante isso. É um respeito,
1: exatamente,
0: muito grande pelo espaço público, né?
1: É, exatamente. É, uma coisa leva a outra, né? A hora que você vê a coisa fluindo e sendo do jeito que é, pô, o pessoal se sente mal,
0: uhum,
1: né? Você pode ver que você não vê bituca de cigarro aqui no chão,
0: uhum,
1: você não vê lixo no chão, né? E também é uma cidade muito segura, nesse sentido a gente não pode
0: reclamar,
1: falar um A, né?
0: Uhum. segurança pública aqui está funcionando bem.
1: 100%.
0: Bom, então...
1: Eu acho que nós somos ali pelo, igual o Smart Sampa, tá?
0: Uh-huh,
1: ou
0: tá
1: mais.
0: Bom, então a gente vai se despedir desse programa no melhor lugar para mim. Eu adorei andar de trem, eu adorei todos os pontos aqui de Guararema. Me apaixonei pela cidade. Já estou pensando em comprar uma casinha por aqui. Estou pensando em procurar o meu lugar aqui em Guararema. Mas... É, com certeza o Mirante ele é um ponto aqui que vai fazer todo mundo se apaixonar por essa cidade, né?
1: Com certeza. É o que eu digo, bebeu dessa água daqui não sai.
0: Bom, quero te agradecer por ter acompanhado a gente em todo esse período aqui de hoje em Guararema, ter mostrado todos os pontos pra gente, contado um pouquinho sobre a história dessa cidade. E também quero deixar um espaço aberto pra você, se quiser convidar o pessoal, se quiser falar... O que você tiver para falar de Guararema, fica à vontade.
1: Ah, eu sou suspeito de falar de Guararema, né, Bia? Você viu como eu sou apaixonado pela cidade. Como eu disse, eu sou de São Paulo, nascido e criado. Eu adotei Guararema, Guararema me adotou. Há 16 anos eu estou morando aqui. Então eu sou suspeito de falar qualquer coisa de Guararema. A única coisa que eu peço é que venham para Guararema, né? Vocês vão ser muito bem recebidos. Grupos também podem entrar em contato. A gente atende, nós fazemos o receptivo dos grupos aqui em Guararema. Hoje eu estou com vocês aqui, mas nós aqui na cidade nós somos em 13 guias e os 13 guias vão levar o pessoal para conhecer todos esses pontos turísticos com maior qualidade.
0: Mas sempre lembrando, né, que a gente espera o mesmo respeito que Guararema fornece para você, que a cidade tenha de volta da sua parte de todos os visitantes, né?
1: Com certeza, isso aí... É recíproco, né?
0: É recíproco.
1: Nós damos e também queremos receber, né?
0: Eu acho que também a gente fica com essa dica em relação aos trens, né? Quem quiser andar no trem turístico, normalmente tem vaga de sábado tranquilamente.
1: O trem turístico tem vaga normalmente. Geralmente eu peço para as pessoas entrarem no site, né?
0: Uhum.
1: Para poder comprar o bilhete antecipado, porque geralmente em feriados é bem cheio.
0: Uhum.
1: Agora, quanto ao vagão bar e restaurante, aí tem que entrar num outro site, que é o Carro Restaurante, e esse já tem mais um período de espera, que, pelo que eu estou sabendo, só a partir de dezembro que vai ter vaga.
0: Então tá cheio, bastante
1: gente. Tá cheio, bastante.
0: Bom, então, e todos os pontos que a gente visitou hoje, é só chegar, só conhecer.
1: Então, é só conhecer. É aquilo que eu falo, é gratuito. É gratuito, tá? Então você não vai pagar nada para conhecer as belezas da cidade.
0: Bom, eu espero que você que está acompanhando a gente tenha gostado, tanto quanto eu, de conhecer todos esses pontos turísticos aqui de Guararema. A gente, é claro, se encontra no próximo Me Leva. Eu espero também que você curta, continue assistindo todos os conteúdos que a gente tem para te oferecer aqui na TV Alesp, que tem tudo a ver com o estado de São Paulo.

nós temos, então, parceria com o Instituto Cury e com o Instituto Anderson Varejão em duas modalidades, o Varejão no basquete, o vôlei Bernardinho no vôlei. Nós temos outros parceiros na rede também que atuam no basquete e no handebol. Nessas turmas de contraturno atuam em diversas outras modalidades esportivas com os nossos professores. E estamos implantando na rede um projeto novo que chama Judô na Escola. Então, esse projeto, por exemplo, que traz uma modalidade aí que tem toda uma particularidade, acontece dentro do período regular de ensino. Então, as iniciativas da secretaria estão focadas nessas duas frentes. Tanto em modalidades que a gente possa colocar dentro da grade diversificada de escolas como essa, que são PEI, que os alunos passam praticamente o dia todo, quanto no contraturno. E aí, para o contraturno, o que que nós fazemos? Além das parcerias, a ideia é formar professores, então dar para o professor insumo, né, para que ele consiga montar suas turmas de treinamento e difundir isso pelo estado. Então, nosso parceiro Anderson Varejão, por exemplo, semana que vem estará conosco numa formação em Franca para 200 professores. Então, ali na região, 200 professores já vão passar pelo conhecimento dessa metodologia que eles utilizam aqui nas escolas da capital, por exemplo, podendo levar isso para as escolas ali da região de Franca, do interior de São Paulo. Então, essa é a estratégia: fortalecer a capacitação de professores, para que nossos professores também tenham mais repertório para atuar aí, tanto dentro das suas aulas de educação física, quanto ofertando um contraturno bem atrativo para os nossos estudantes.

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0: Olá, seja bem-vindo, seja muito bem-vinda nesta edição do Alesp Conexão, o protagonismo é da Polícia Militar. Nessa primeira parte do programa, temos a honra de receber a primeira mulher no comando da Polícia Militar de São Paulo em 200 anos de história. Nomeada pelo governador Tarcísio de Freitas, a nova comandante-geral assume a maior tropa da polícia do país. Seja muito bem-vinda, Coronel Glauci Anselmo Cavalli, e obrigada por aceitar nosso convite.
1: Priscila, eu que agradeço pela oportunidade, uma satisfação estar aqui com vocês da TV Alesp.
0: É toda a nossa satisfação. E na segunda parte do programa, vamos conversar com o tenente-coronel da Polícia Militar, Cícero Santos Melo, e também Milton Morassi do Prado. Me acompanha nestas conversas. O prazer aqui ao meu lado, a minha colega aqui na TV Alesp, a apresentadora Camila Freitag. Obrigada, Camila.
2: Obrigada, eu, Priscila. Uma satisfação estar aqui acompanhando essa entrevista com a comandante, que é uma representação para muitas mulheres que estão aí na luta buscando um cargo de liderança.
0: Com certeza. E olha só, Glauci Anselmo Cavalli, ela assume o posto máximo da corporação com 33 anos de carreira. A nova comandante é mestre e doutora em Ciências Policiais de Segurança e Ordem Pública. Ela é graduada em Direito pela Universidade Cruzeiro do Sul e em Educação Física pela Escola de Educação Física da Polícia Militar. Ingressou na instituição em 1993, no curso de formação de oficiais da Academia da Polícia Militar do Barro Branco e foi declarada aspirante a oficial em 6 de dezembro de 1997, após a conclusão do curso de formação de oficiais e obteve inúmeras promoções. Segundo tenente em 1998, primeiro tenente em 2001, capitão da Polícia Militar em 2011, major em 2019, tenente-coronel da PM em 2022 e coronel da PM em 2024. Na sequência, foi promovida e assumiu a coordenadoria de assuntos jurídicos e, em seguida, o comando de policiamento de Área Metropolitana 2 e a comunicação social. A trajetória da Coronel Glauci na Polícia Militar abrange funções operacionais, jurídicas, de comunicação e de gestão. E antes da nomeação, estava à frente da diretoria de logística da corporação. A Coronel Glauci Anselmo Cavalli tomou posse no dia 29 de abril deste ano na Academia do Barro Branco, aqui na capital paulista, substituindo o Coronel José Augusto Coutinho. A gente vai acompanhar a cerimônia da sua posse. Vamos ver?
3: Vamos ver. Foi um dia histórico não só para as mulheres, mas para a Polícia Militar de São Paulo, que pela primeira vez vai ser comandada por uma mulher. Aos 50 anos de idade, a Coronel Glauci Anselmo Cavalli recebeu o comando geral da instituição em uma solenidade realizada na Academia do Barro Branco, na zona norte da capital. A cerimônia seguiu o protocolo militar, execução do hino nacional, leitura dos atos oficiais e desfile operacional. Um evento impecável para um dia tão importante. Pela primeira vez em quase 200 anos de história, a Polícia Militar de São Paulo terá uma mulher no comando mais alto do cargo da instituição. Um marco histórico que representa não apenas a quebra de paradigmas dentro da corporação, mas também o avanço da presença feminina em posições de liderança na segurança pública do Estado. A nova comandante assume lugar do Coronel José Augusto Coutinho e passa a liderar cerca de 100 mil policiais em todo o Estado. Um desafio que exige estratégia, gestão e proximidade com a população. A trajetória da Coronel começou há mais de 3 décadas. Ela ingressou na Polícia Militar em 1993 e construiu uma carreira marcada por cargos estratégicos dentro da corporação. Ao longo dos anos, comandou unidades importantes. Esteve à frente da comunicação da Polícia Militar e ocupou funções de gestão e logística. Também investiu na formação acadêmica. É mestre e doutora em ciências policiais. Durante o discurso, a nova comandante disse que a nomeação representa um marco não apenas dentro da corporação, mas também na presença feminina em cargos de liderança na segurança pública.
4: e que os nossos policiais militares encontrem nesta comandante o exemplo, a lealdade e o apoio para a nobre missão de defender as pessoas.
3: A comandante também falou de projetos que vão ser colocados em prática. O combate à violência doméstica está entre as prioridades e que abrirá os quartéis para acolher as mulheres vítimas. Falou ainda que pretende integrar todos os sistemas de combate à violência contra as mulheres e que agressores serão monitorados por tornozeleiras eletrônicas. Disse ainda que a chegada de uma mulher ao topo da hierarquia reforça uma mudança gradual, construída ao longo dos anos.
4: Sou a primeira mulher a liderar esta instituição, quase bicentenária, mas minha voz hoje não é apenas minha. É a voz de mais de 80 mil homens e mulheres que diariamente renovam e cumprem o juramento de proteger as pessoas, mesmo com o sacrifício da própria vida. Fortaleceremos três pilares de atuação da Polícia Militar: prevenção, repressão imediata e o atendimento de emergência.
3: Entre tradição e mudança, a nova comandante inicia a gestão com a missão de manter a ordem, preservar vidas e conduzir a Polícia Militar em um novo capítulo da sua história.
0: Comandante, um novo capítulo da sua história, da nossa história, né? Porque é um dia histórico. O que passa na sua cabeça um mês após, olhando essas imagens, sabendo que a senhora tem essa missão junto com seus pares de proteger a sociedade?
1: Priscila, o primeiro sentimento foi de muita honra pela representatividade, né? Não só de todas as policiais militares femininas, né? A inserção das mulheres na instituição data de 1955. Então, completamos agora recentemente 71 anos, no dia 12 de maio. Então, uma honra poder estar nesse processo de avanço da própria instituição, evidente, e a gente vê o quanto que isso impacta a própria sociedade. Então, primeiro, de muita honra, muita satisfação, mas junto com esses sentimentos vem o senso de responsabilidade, né? Primeiro, para honrar a nomeação, né? A indicação à vida pela Secretaria de Segurança Pública, pela aceitação e nomeação pelo governador do estado. Então, gratidão, honra, satisfação e o senso de responsabilidade, mas agregado a tudo isso, a força da minha instituição, não abro mão dessa crença, porque eu vivencio isso há 33 anos, é uma grande força policial, é a maior grande força policial. Então, acompanhar ao longo da minha carreira a dedicação, sempre um componente de aperfeiçoamento de todas as nossas técnicas e de todas as nossas táticas, a composição com estratégia, com inteligência, com tecnologia, isso me fortalece e tenho muita crença que a gente ainda tem muito para avançar e a crescer.
0: Com certeza, Camila.
2: Eu acompanhei aqui na reportagem, me chamou a atenção no discurso de posse da senhora, essa trajetória toda na Polícia Militar ainda te emociona de alguma forma?
1: Sim, com certeza. Os desafios existem. O ingresso na Polícia Militar, seja de homem ou de mulher, já é um grande desafio. Desafio pela responsabilidade da atribuição nossa constitucional perante a segurança pública. Então, todo policial militar, ele já na sua formação, ele é imbuído desse espírito público. Mas os desafios existem, né? Certamente. Não só a figura de mulher frente a uma instituição majoritariamente masculina, isso é fato, mas de todos nós, né? Então, os desafios com a própria segurança, com o avanço da criminalidade, a responsabilidade que a gente tem de avançar junto nesse combate. Então, o sangue, o suor, a lágrima fazem parte, mas fazem parte também a satisfação. A honra de envergar a farda, isso nos motiva, nos renova. Quando a gente vê uma ocorrência de sucesso, uma apreensão significativa de entorpecentes, um atendimento de uma mulher que precisa desse apoio, dessa rede protetiva, isso tudo renova os nossos valores e a crença no melhor. Uhum. A gente tem tecnologia, a gente tem inteligência, a gente tem todos os sistemas aí de aparato, mas quem operacionaliza tudo isso é o homem, é a mulher, é o policial militar. Então, quando os projetos buscam também alcançar essa valorização, e nesse caso específico a gente vai ter uma exposição mais detalhada pelos profissionais da diretoria de pessoal e do Estado-Maior, traz essa tranquilidade para a gente, porque é um projeto de mudança estrutural ali administrativa muito significativo, talvez o mais impactante aí da última década. Então, e verificar e confirmar a atuação do legislativo conosco nesse sentido também é fenomenal. É sensacional.
0: Com certeza, Camila.
2: Comandante, já né, no início né, dessa gestão da senhora, já vem aí dois grandes desafios né, colocados. O primeiro, o combate ao crime organizado, talvez o segundo, e o primeiro mais importante justamente pelo fato de ser mulher, o combate à violência doméstica e familiar, a violência contra as mulheres. Desde que a senhora tomou posse, algumas ações já foram realizadas e a mais recente, o baixaço, né? Houve aí toda uma movimentação para que as mulheres, de fato, instalassem o aplicativo no celular. Queria que a senhora explicasse um pouquinho como que funciona esse aplicativo, quem pode utilizar e trazer alguns detalhes. Eu sei que tem ali até tem o botão do pânico, tem o anjo da guarda. Queria que a senhora detalhasse um pouquinho.
1: Pois não. De fato, o enfrentamento à violência doméstica e familiar hoje é a prioridade operacional da instituição. Evidente que todas as outras frentes, elas correm juntas, né? É tudo muito dinâmico. E o crime organizado, sim, com certeza, tá entre essas frentes. Mas especificamente nesse caso, felizmente, a gente vai contando com as próprias políticas públicas do governo do Estado, da Secretaria de Segurança Pública. Então, busca-se sempre aumentar essa rede protetiva, né, às mulheres vítimas, e o aplicativo é uma grande ferramenta. Né? Então, teve o baixaço na semana passada, tive a oportunidade de trazer um pouco dessas funcionalidades, instalei no meu aparelho e a recomendação é que se baixe mesmo. O aplicativo ele traz algumas funcionalidades, a primeira já é a possibilidade de se registrar o boletim de ocorrência. Uhum. Né? Então, por meio desse registro daquela violência, já é possível abrir as portas para eventuais medidas protetivas a serem decretadas. E uma vez decretada a medida protetiva, as funcionalidades elas são ampliadas ali. Tem o próprio botão do pânico, né? Então, acionando o botão de pânico, já abre na nossa tela do cupom, né? Na área específica, né? daquele georreferenciamento, para já atuação repressiva imediata da viatura. Abre outras oportunidades de acesso, também por meio do georreferenciamento Não, quero fazer presencial, preciso sair daqui e fazer presencial. É muito individual essa escolha, essa opção. Então, ali a gente já identifica uma companhia da Polícia Militar, um batalhão da Polícia Militar, delegacias da Polícia Civil, por meio também do aplicativo. Também por meio do aplicativo, de repente eu quero falar na Defensoria Pública, eu quero falar diretamente no Ministério Público, e ali também traz todos os links necessários. E a última funcionalidade recente, instalada, sensacional também, evidente que a gente precisa passar por esse período de adaptação, é a figura do protetor. Então, a mulher vítima de violência, ela decide por quem cadastrar ali no aplicativo, pode ser até dois protetores. Esses protetores, eles recebem todo um tutorial, inclusive eles devem também baixar o aplicativo, que acaba sendo mais uma ferramenta. Então, em caso de acionamento emergencial, seja por meio do botão do pânico, seja por meio da ligação 190, isso já é prontamente atendido, né? Seja por um acionamento por uso da tornozeleira também. A figura do protetor é na sequência desse restabelecimento da ordem pública, dessa contenção da violência, o protetor ele já é acionado para dar esse suporte complementar. Então, se vai ser um parente, se vai ser uma vítima, é muito também individual da mulher vítima de violência. Mas as funcionalidades, elas são essenciais e podem garantir a vida. Né? A contenção daquela violência, da escalada daquela violência e garantir as nossas vidas.
0: Com certeza. E a gente...
2: Posso complementar? Eu queria, inclusive, que ela comentasse, comandante, além do aplicativo, também existem outras formas, né, das Sim. mulheres se comunicarem Sim. com a Polícia Militar, acionar esse atendimento. Inclusive, está circulando um vídeo agora, recentemente, que viralizou, inclusive, na internet, de um atendimento feito pela Polícia Militar, que uma vítima ligou e pediu uma pizza. E imediatamente a Polícia Militar foi até a residência e ali conseguiu, né, encontrou com esse agressor. Enfim, são códigos, né? E a polícia também está preparada para atender essas diferentes formas ali de comunicação da vítima, porque no momento em que ela está sendo violentada, talvez ela não consiga se expressar, né? Claramente.
1: Sim, pode por vezes até ser um gatilho de um aumento de violência ali. Sim. Ali pontual. É uma ocorrência muito, muito bacana, que bom que teve essa divulgação. Isso só demonstrou o quanto que os policiais militares do atendimento emergencial

0: gente conseguir ir lá no início para conter essa violência, poxa, melhora, né? O tema realmente ele traz uma emoção aí natural, né? Não só porque eu sou mulher, mas porque somos seres em vida social, né? E a gente tem que garantir a preservação da vida. Essa é a nossa nosso grande mote, né? Como seres humanos, como cidadãos e eu mais ainda como policial militar.
1: Com certeza, Camila. E essa é uma questão, assim, ouvindo a.

0: psicológica, patrimonial e qual que é também a orientação para as mulheres que são vítimas desse tipo de violência?
1: Nessas cabines, as policiais elas são muito capacitadas a trazer possibilidades de redirecionamento daquilo que a mulher está sofrendo. Evidente que a gente precisa garantir.

0: Ele já pode exercer um cargo de oficial com muita experiência, contribuindo cada vez mais para a eficiência da nossa instituição. E pelo lado dos oficiais, também essa previsibilidade, ela consegue fazer com que o oficial ele consiga estudar, consiga se planejar para ascender as funções de comandamento, o assessoramento, a estratégia na instituição de uma forma mais eficiente, com o seu aprendizado, com o marco aonde ele vai exercer esses cargos. Então, além do benefício do próprio policial militar, também a própria sociedade ela acaba se sendo beneficiada porque vai ter um profissional, primeiro, motivado. Segundo, sabendo o ponto e o exato momento aonde ele vai ter que buscar esse conhecimento para o aprimoramento na instituição.
1: Camila, Coronel, a gente viu aqui nos currículos dos senhores, também agora há pouco no currículo da comandante, tem mestrado, tem doutorado, tem todo um histórico aqui de preparação prévia até chegar à patente que os senhores alcançaram. Isso também está previsto, né, nessa reestruturação de carreira, não é só o tempo de casa.
2: Sim, é importante a gente falar nisso, né? Que eu acho que para a pessoa entender que, na verdade, o pessoal acha que entra soldado e sai coronel na Polícia Militar. E não é uma promoção que ela não tem um requisito para ser cumprido, né? Então, hoje, né, a gente, a própria lei, ela traz algumas coisas, principalmente na parte de educação da Polícia Militar. Em que sentido? Essa passagem, essa promoção, ela tem que ser por meritocracia. Então, o que acontece? Ele vai fazer o curso, ele vai entrar através do concurso, que nem a Coronel Glaucio falou. Comandante geral, para entrada, soldado ou cadete, para a Academia de Polícia Militar do Barro Branco. A partir daí, indo na carreira do soldado do praça, ele vai ter que fazer a escola de sargentos. A escola de sargentos dá a opção dele ser promovido até subtenente. Depois ele tem que fazer o curso de habilitação de oficiais. Para aí sim, depois de 4 anos, ele ser promovido a segundo tenente pela carreira da praça e ascender até tenente-coronel, né? Dos oficiais, da mesma forma, ele entra por um concurso público concorrido, a academia, ele vai se formar. Depois, a lei ela trouxe uma inovação que é o quê? O tenente para capitão, ele precisa fazer uma prova de conhecimentos. Se ele não passar com o mínimo, ele não é promovido, entendeu? Então, ele precisa estar sempre atento, tem que estar estudando. De capitão para major, ele faz o curso de aperfeiçoamento de oficiais, que é um mestrado dentro da Polícia Militar, um mestrado profissional. E depois, como major tenente-coronel, ele tem a possibilidade de fazer o curso de comando de estado-maior, né? Que é o curso que possibilita ser coronel na Polícia Militar. Então, são várias fases que esse policial militar ele tem que prover, ele tem que estudar para poder chegar até o topo da carreira. E a lei ela traz essa meritocracia para quê? Que esse policial ele esteja estudando, ele esteja se atualizando, principalmente porque hoje a sociedade ela muda, né? E a gente precisa sempre estar atento naquele policial, porque ele vai dar o atendimento na ponta da linha para aquele cidadão. Né? Para todos os tipos de ocorrência, ele vai atender desde uma ocorrência que a gente chama de desinteligência, que é aquela discussão entre vizinhos, até um crime mais grave, que é uma ocorrência com um refém tomado. Então ele precisa estar ciente, ele precisa se atualizar, ele precisa estar pronto e precisa estar preparado para poder atuar nessas situações.
3: E quando a gente fala de uma lei como essa, aprovada aqui no parlamento, a gente vê muito o reconhecimento dos senhores como profissionais, mas também é um reconhecimento da população, porque nós somos os beneficiados quando a gente tem lá na ponta um profissional, como o senhor bem destacou, valorizado, motivado.
0: Sim, exatamente. Aliás, o nosso maior ativo são os nossos policiais. Não existe a prestação de segurança pública, a atividade de polícia ostensiva, se eu não tenho o militar do Estado, se eu não tenho o policial. Então, capacitá-lo, motivá-lo é muito importante. E a partir do momento em que nós damos a previsibilidade da carreira dele, ao momento em que nós indicamos quais são as competências que ele tem que alcançar ao longo da carreira, nós estamos provendo essa melhoria da atividade policial, nós estamos motivando esse policial militar e o resultado final é uma maior eficiência na prestação de serviço público para a sociedade. Aproveito até, dentro desse processo, que foi uma inovação. E aqui particularmente é uma conquista sem igual, né? próprio tenente-coronel Cícero é bacharel em Direito, também

0: sou bacharel em Direito, e nós buscávamos essa titulação, esse conhecimento fora da instituição. E a lei, ela trouxe essa inovação, a obrigatoriedade da dupla titulação, tanto as ciências policiais, segurança e ordem pública, que é o nosso curso de formação de oficiais, mas também o bacharelado em ciências jurídicas. Então, hoje, o cadete, ele ingressa na Academia de Polícia Militar do Barro Branco e ele inicia não só o CFO, mas também inicia o bacharelado. Ao final da sua formação, ao término com o aspirantado, ele também é bacharel em Direito, contribuindo muito para essa atividade de polícia dentro nas questões jurídicas que ela envolve.
1: Camila, existe também um aspecto psicológico envolvido nessa questão das promoções, do plano de carreira, de certa forma. Como o senhor colocou mesmo, a Polícia Militar está ali na ponta, né? É a Polícia Militar que atende a briga de marido e mulher, né, as situações menores até as mais complexas, mas é quem sente de fato ali, né, no dia a dia, o impacto e vivencia a violência que a gente tanto fala e que muitas vezes para nós a gente não vivencia, não presencia, não consegue ter a dimensão disso. E existem pesquisas que mostram que isso tem impacto direto na saúde mental dos policiais militares. Então, ter uma reestruturação de carreira, ter uma formação a mais, isso também tem resultado nessa questão da saúde mental do policial?
2: Sim, com certeza. A Polícia Militar hoje ela já tem, né, esse cuidado já com a saúde mental, né? Então a gente é pioneiro em algumas coisas com relação a esse tratamento, né? Nós temos hoje dentro da diretoria de pessoal um núcleo, Centro de Atendimento Psicossocial, que a gente chama de CAPS, né? Então todo policial militar, né, que se envolve algum tipo de ocorrência, que tem alguma situação que a gente entenda que ele tenha que passar por uma sessão, né, com um psicólogo, fazer uma avaliação. A gente tem normativas dentro da instituição que elas são previstas, né, para esse policial ele fazer esse acompanhamento, né? A carreira também, a gente coloca, a Polícia Militar, ela é uma carreira que ela também tem um quadro específico, né? A gente tem o quadro de oficiais de saúde, né? Então, não só a parte psicológica, mas a gente também tem esse atendimento por parte médica, né? Então, nós temos várias especialidades dentro do Hospital da Polícia Militar hoje. Então, tudo que a gente tem de know-how e que a gente traz para o policial militar para ele estar tranquilo na ponta da linha, é que a gente faz aquela atividade meio administrativa, né? Então, que nem o tenente-coronel Moraes falou aqui, a nossa preocupação, o nosso maior ativo é o policial militar. Então, tudo que a gente faz na parte administrativa hoje é para dar o quê? Segurança para ele poder trabalhar e fazer esse atendimento. Ele não tem que estar preocupado se ele vai receber o salário dele no dia correto, se ele vai ter atendimento médico, se ele vai ter atendimento psicológico. Isso não precisa ser a preocupação dele, tem que ser a preocupação de quem está nos bastidores. Então, esse trabalho ele é feito na Polícia Militar com muita excelência, até para poder esse policial ele ter todo a possibilidade de fazer um atendimento tranquilo na rua para o cidadão, tá? Então, a gente tem sim essa situação desse atendimento psicológico, né? E temos psicólogas, a gente tem oficiais, temos cabos, sargentos, todos formados em psicologia, que dão esse acompanhamento. E hoje também a gente tem, na entrada, a gente tem um perfil profissiográfico que a gente verifica, né? Então, no concurso público, tanto para soldado como para o cadete, não é só a prova escrita, né? Então, ele passa por, são várias fases, então são várias etapas. A gente tem a etapa da prova, depois a gente tem a etapa do físico, depois a gente tem a etapa do psicológico, entrevista. São 5 etapas até ele chegar e tomar posse naquele cargo que ele vai ocupar.
3: E quando a gente fala em tomar a posse, as perspectivas, né, Tenente Coronel Morassi, quando um profissional ele se prepara para fazer um concurso, ainda aluno, e ele tem já toda uma legislação a seu favor, ele sabe que tem esse plano de carreira previsto agora com essa legislação, que é uma inovação, como nós já falamos aqui.
0: Sim, com certeza. E aqui a gente trazendo até um pouquinho para a teoria do comportamento organizacional, né? E aqui eu me valho dos ensinamentos da professora Estelle Morin. O sentido do trabalho ele é importante para todas as pessoas dentro de uma organização. E um dos fatores, aliás, um dos fatores, são inúmeros os fatores, né, que antecedem o sentido do trabalho, primeiro, é a motivação. Quando um profissional ele motivado, a saúde mental dele ela fica ela está numa condição de de excelência, está bem. É, quando a pessoa ela sabe que ela tem que ter o aprendizado, também é um outro motivo. Então, quando a lei, ao trazer essa previsibilidade, ela fez com que todo o sentido do trabalho para o policial militar ficasse mais objetivo. E com isso, a gente consegue melhorar a condição psicológica do próprio policial e, com isso, também melhorar a própria atividade na nossa prestação de serviço, né, para a nossa população.
3: Olha que bacana ouvir isso. Queria muito agradecer a presença dos senhores aqui conosco, Tenente Coronel Cícero, Tenente Coronel Morassi, e ouvir dos senhores que uma lei como essa, quando a gente está acompanhando ali no plenário, muitas vezes a gente ainda não entende, né, Camila, como que essa lei lá na prática ela vai funcionar para o profissional, mas ouvir dos senhores, a gente fica feliz em fazer parte dessa história e dessa inovação. Mais uma vez, muito obrigada.
0: Nós que
2: A gente agradece.
0: agradecemos e a oportunidade, nos colocamos à disposição. A Polícia Militar, ela está sempre aberta aos esclarecimentos e sempre com foco no atendimento do nosso cidadão.
2: Eu acho que é importante falar isso daqui, né? A Polícia Militar, ela é voltada para o cidadão, para a sociedade, né? Então a gente entra aqui. Quando a gente entra com 17, 18 anos aqui, é para fazer o bem e atender as pessoas, né? Então, eu carrego isso, eu vou fazer 30 anos, o Moraes vai fazer 29 anos de serviço, a gente não perde isso, né? Então, todo policial militar, quando entra aqui, ele visa o quê? Atender as pessoas o melhor possível. E a gente continua sempre nessa essa tendência de valorização, é para justamente dar essa tranquilidade para esse policial fazer esse atendimento o melhor possível para a sociedade paulista.
3: Com certeza, Camila Freitag, muito obrigada pela sua parceria aqui.
1: Obrigada, minha amiga. Tamo
3: Muito
1: junto
3: bom.
1: sempre.
3: E mais uma vez, muito obrigada e obrigada a você. O Alesp Conexão dessa semana fica por aqui. A gente se encontra na programação da TV Alesp. Tchau, tchau.

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2: Qual que é a importância, quando a gente fala de tecnologia, formação e capacitação de novas gerações, ainda pegando o exemplo de quando a senhora estava na DEATUR, que a gente sabe que grandes eventos vieram para o estado de São Paulo pela primeira vez nesse período?
3: Ótima, ótima pergunta. Eu gosto de falar que ser policial é a garantia de que teremos emprego sempre, porque nunca a função do policial, o homem policial, será substituído pela máquina. Então, isso é importante, a gente sempre investir no pessoal, porque é uma das profissões garantidas, né? Não vai ter tecnologia que substitua o policial. Mas nós usamos a tecnologia para melhor trabalhar. Então, a formação dos policiais e os recursos para investigação, para prevenção de crime, eles têm que estar sempre conectados e alinhados com a tecnologia, né? Então, a gente vê os grandes eventos, por exemplo. Hoje, nós temos recursos maravilhosos com câmeras, câmeras com identificação facial. Nós temos, né? Aí vem a parte boa e também os desafios, por exemplo, os drones, né? Hoje, a gente faz tudo com drone. Hoje, nós temos investigações que utilizam drone, mas ao mesmo tempo nos grandes eventos nós tínhamos esse desafio. Muitos drones nos grandes eventos e que podem até expor os torcedores, os participantes dos eventos a risco. Então sempre tem isso, o avanço da tecnologia, mas também novos desafios.
2: Doutora, antes de eu passar a palavra para a Beatriz, vou pegar esse gancho. Com a sua experiência de quase 30 anos da polícia, a gente viu que principalmente nesses eventos, a gente fala da NFL que veio para São Paulo pela primeira vez, entre tantos outros, que o público não é só do estado de São Paulo, e também muito público de fora do Brasil. Isso. Turista, que obviamente a segurança pública em outros países é gerida de uma maneira diferente. Mas a senhora, com a sua experiência, principalmente também nos Estados Unidos, a gente pode dizer que, integrando a sua equipe, o trabalho ele foi mais facilitado por ter a sua experiência integrada a essa tecnologia, a formação, a capacitação?
3: Sem dúvida, né? A gente tem sempre que pegar o que melhor de há no mundo, né? O que tem de melhor no mundo e trazer para a nossa realidade. Então, a gente não pode só importar porque a nossa realidade é outra, né? E é muito interessante isso, porque a gente vê os Estados Unidos, por exemplo, que é um dos países que eu admiro, que já tive, né, a oportunidade de ser treinada por eles. Eles têm muita tecnologia, um grande avanço nos grandes eventos, mas quando a gente fala em grandes eventos aqui, a gente vê que os nossos têm números muito maiores que os deles, né? Então, eventos de rua aqui, por exemplo, a gente pega uma parada LGBT, a gente pega a Marcha para Jesus, são eventos grandiosos, né? E que muitas vezes o deles não se compara em número de pessoas. Mas a gente tem sempre que fazer isso, pegar o que há de melhor e trazer para a nossa realidade e ir adaptando, né? E você falou, por exemplo, o NFL, né? Eu tive a honra de chefiar a operação do primeiro jogo da NFL aqui na América do Sul, e já teve o segundo. Este próximo, este ano, será no Rio, né? Então não será em São Paulo. Mas existem perfis diferentes de grandes eventos. Então, por exemplo, o NFL, nós atraímos, né, pessoas de vários estados de São Paulo, que vieram para ver o primeiro jogo, alguns países, né, vizinhos, e americanos que vivem em todos os estados do Brasil. Mas nada se compara, por exemplo, à Fórmula 1. Uhum. A Fórmula 1 é um evento que traz o maior número de estrangeiros de vários países do mundo. Uhum. Então, a gente tem sempre que trabalhar, e na época fazíamos isso, com análise de risco de cada evento. Cada evento é único, cada evento tem um perfil.

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Bom dia a todas e a todos, colegas deste curso de democracia, amigos da democracia, muito bem-vindos à nossa nona aula